0: Já a galera vai ouvir o gol hoje do Canóbio e os dois gols também do Fluminense da partida no Maracanã. Porque sem esses gols, não seria o Fluminense o classificado nesta terça-feira da Taça Libertadores da América. 9:01, já. Toda a participação da galera, opinião do Francisco Aiello, coletiva, se Marcão aparecer para conceder essa entrevista durante essa Central da Bola. E claro, a repercussão também da classificação do Vasco com a coletiva do técnico Pedro Emanuel, direto de São Januário. Tudo isso e muito mais você vai conferir só aqui, hein, na Rádio Globo e na CBN, com a nossa transmissão. Olha o clima, olha o clima.
1: Olha o clima. Vamos lutar
0: na capela
1: por mais essa taça.
0: Paulo Ricardo.
1: Vamos Fluminense com garra e com raça.
0: Olha a torcida tricolor aí.
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0: Central da Bola no clima do Flusão, classificado para a semifinal da Libertadores da América. 94, você participa com a gente. 21 é o código 97.9988. O Chico duvidou de mim, rapaz. Não, 2-0, placar perigoso. Falei, se o Fluminense for eliminado, eu vou colocar no ar. Porque eu sempre fui confiante e disse, ninguém é platense. Fluminense não iria, inclusive, a perder. Falei isso, acabou acontecendo. Mas, resultado mínimo, né? Diferença mínima, no agregado 3-2 Fluminense. Quer ouvir? Posso colocar no ar, Chiquinho? Não, posso ou não posso?
1: Claro que pode.
0: Pode?
1: Põe aí.
0: Tá bom, vamos ouvir o que eu falei junto com o Chico terça-feira passada.
2: Fluminense está classificado?
3: Não, Fluminense não está classificado.
2: Que poderia isso, Chiquinho? Não, poderia. Que isso, Chiquinho? 2-0, Chiquinho. Não. Para com isso, Chico.
3: Você está perdendo a minha opinião.
2: Quem é platense, Chico?
3: Eu estou dando a minha opinião.
2: Quem é platense, Chico?
3: Eu acho que o Fluminense poderia ter saído daqui, aliás.
2: Você está comedido, hein?
3: Deveria ter saído daqui. Classificadaço, como diz a Thalita, mas Fluminense desperdiçou essa oportunidade.
0: Dia 8, vulgo terça-feira passada, e você disse que não estava classificado.
3: Não estava classificado. Ué, classificou hoje, ó. Pergunta pra galera se não ficou com medinho.
0: Qual é a pergunta pra galera? Reforça.
3: É pra saber o seguinte, se ficou confiante o jogo todo hoje... Ou se em algum momento ficou com medinho? É pra perguntar isso, Renan.
0: 96. Bora botar a galera já no ar? Bora. 96. 21 é o código 97.9988. Galera, tava confiante como eu sempre estive? Ou tava com esse tal desse medinho que o Francisco Aiello costuma colocar aqui nessa central da bola? Fala comigo, torcedor.
4: Eu já sabia, Luiz, o tricolor.
0: Ué, meu
4: já
0: filho.
4: Já sabia que ia ser sofrido. Nada é fácil pro tricolor. Vamos pra semi. Luiz, o pescador tricolor, pô.
3: Viu lá? Foi sofrido.
0: Luizinho, falou
3: já
0: que foi sofrido.
3: Já sabia que era sofrido, que ia ser sofrido, Renan. Tô te falando, Renan. Só você tava confiante assim, Renanzinho. Pergunta mais pra galera aí, ó.
0: 97 da noite, quero saber da galera. 21 é o código 97.9988. Bota essa galera no ar aí, João, vai.
5: Futebol Globo CBN. Boa noite a todos, Lacerda, tricolor de Anchieta.
0: Fala, Chico. Lacerda.
5: Chico Aiello, ficar com medinho?
0: Ah, viu?
5: Cara, eu sou carioca, rapaz. Eu sou tricolor, tá? Eu sou carioca e tricolor. Isso aí foi só pra dar emoção. Abraço a todos aí.
3: Ai, valeu, obrigado, Lacerda.
0: Viu?
3: Mudou de nome agora, Medinho.
0: Tô te falando,
3: né?
0: É só pra dar Chiquinho. Emoção, né? Eu Medinho, tô com Lacerda, tá?
3: O Medinho
0: eu
3: mudou
0: tô com Lacerda. Isso
3: mudou
0: daí, sabe? Isso aí serviu, sabe pra quê?
3: Pra quê?
0: Pra não esquecer dessa classificação.
3: Isso.
0: Porque quando é fácil, ninguém lembra.
3: Verdade.
0: Agora, quando é difícil,
3: histórica,
0: ninguém esquece.
3: Né? Histórica, verdade. Pergunta pra galera aí, Renanzinho, vai.
0: 98, Chiquinho, muita gente, tá? Muita gente. 210 participações já aqui no nosso WhatsApp do Futebol Globo CBN. Galera, pode ir mandando. A gente vai colocando aqui aos poucos a opinião, né, da torcida tricolor, se estava confiante desde o início ou se bateu aquele famoso medinho. O famoso não passa nem agulha. 9-9, bota a galera no ar aí, presuntinho.
6: Fala, Chiquinho, fala, Renato. Ó, eu temia a classificação desde o início do jogo. O Fluminense não sabe jogar com vitória, que é o Rony Monstro de BP de Irajá. Mas quando entrou o Otávio aí, eu falei, ai, meu Deus, mas estamos classificados, hein? Vambora.
0: Valeu, Rony. Por
3: galera
0: que tem esse medo com o Otávio, cara?
3: É, porque segundo o torcedor Fluminense, quando o Otávio entra no jogo e o Fluminense está ganhando, o Fluminense empata. Se o jogo tiver empate,
1: Fluminense perde. Muita gente acha que o Otávio...
2: Foi devido ao Carioca?
1: É, que o Otávio não é um bom jogador. E aí dá azar. É a opinião de alguns torcedores do Fluminense.
2: Será que foi devido ao Carioca, a perda do pênalti esse ano contra o Flamengo?
1: Pode ter sido, claro que sim.
2: Fica marcado, né? O jogador sempre marcado. Que perde um pênalti. É, tem isso também. 9:10 da noite, tem mais uma participação. 21 é o código, 97.9988. Também estamos de olho aqui. Já já a bola rola lá no Morumbis para São Paulo e Boca Juniors. Daí sai o adversário do Vasco, que garantiu a classificação à semifinal da Copa Sul-Americana ao bater agora há pouco Santa Fé da Colômbia em São Januário pelo placar de 2-0. Mas aqui, papo também é Libertadores da América e a classificação tricolor para cima do Platense. Bota essa galera no ar aí, João.
7: Boa noite, Renanzinho, Aelo, grande narração do Hugo, Presuntinho e a todos os amigos da Globo. Paulo Reis, motorista de APT.
2: Esse é super fã.
7: Foi no sufoco e um pouquinho de medo pela má atuação no primeiro tempo. Mas como fez um placar bom em casa, não? Ótimo, mas bom.
2: Aí, tá vendo?
7: E pela qualidade que o Fluminense tem, eu estava acreditando que no segundo tempo
2: falei.
7: Seria diferente.
2: Estou
7: ligado na Globo.
2: Valeu, Paulinho. Tu tá comigo, Paulinho. Não, essa. Não, essa
1: você
2: daí.
1: Viu eu... que ele ficou com medinho, cara?
2: Ficou com medinho, não.
1: Ele ficou com receio. Ele ficou com medinho,
2: ficou
1: no primeiro
2: um pouco
1: tempo,
2: assustado.
1: Cara. É,
2: mas depois, no segundo tempo, você. Bom, você sabe melhor do que eu e você vai analisar agora o que foi essa partida em Buenos Aires. 2 para o Platense, 1 para o Fluminense. Você conta e manda aqui no Futebol Globo CBN.
8: Eu gosto. Isso.
9: Francisco Aiello.
1: Renan Moura, galera tricolor, ligaram com a gente até essa hora aqui. Obrigado demais, né? Obrigado demais pela audiência.
2: Essa hora por quê? 9:11 da noite você já
1: não,
2: tá dormindo?
1: Mas tem hora que o torcedor, enfim, fica chateado, então, né, quer comemorar de uma outra maneira. Mas tá todo mundo ligado aqui com a gente. Obrigado. Obrigado demais pela audiência. E acho que no jogo de hoje, o que aconteceu, Renan, foi o seguinte: a gente tem que separar o resultado do desempenho. Em vários momentos, o time que vence o jogo, ele joga bem. E em outros momentos, o time joga bem e não consegue vencer a partida. Fluminense hoje, ele tem que comemorar, ele tem que valorizar, ele tem que vibrar com o resultado. Sem medo de errar. Tô puxando pela memória aqui, talvez tenha sido um dos piores jogos do Fluminense nesse ano de 2026. O primeiro tempo, então, assim, com certeza foi o pior. Segundo tempo, não. Segundo tempo, o time até deu uma melhorada, deu uma equilibrada e não foi tão atropelado pelo Platense como foi no primeiro tempo. Quando eu uso e falo da expressão atropelado, é que o Platense jogou com uma intensidade muito grande. E o Fluminense não, conseguiu ter a mesma intensidade. Aliás, é algo para o Marcão identificar, tá? É algo para o Marcão perceber. Toda vez que o adversário faz uma marcação alta em cima do Fluminense, e eu vou lembrar de um jogo aqui, tá? Vou lembrar do jogo com o Vasco. O Fluminense ganhou o jogo, é verdade, gol do Lúcio Acosta no segundo tempo, mas o torcedor do Fluminense deve se lembrar muito bem do que foi aquele primeiro tempo. Um Vasco dominante, um Vasco amassando o Fluminense, e o time tricolor com uma dificuldade muito grande de quebrar a primeira linha de marcação. Quando o Vasco subia a marcação, o Fluminense não conseguia sair jogando. E hoje, gente, não foi diferente. Hoje aconteceu a mesma coisa. O time argentino subia a marcação, marcava a saída de bola, era tiro de meta, o Fábio ia fazer a cobrança lá com os zagueiros, com o Thiago Silva e também com o Midian, e o Fluminense não conseguia ultrapassar essa linha de marcação, essa primeira linha de marcação. Quando conseguia fazer isso, a bola batia lá no ataque com o Soteldo, com o Canóbio e principalmente com o Hulk, e a bola não ficava. A bola batia e voltava, batia e voltava. Isso aí, de certa maneira, foi algo muito ruim para o Fluminense no primeiro tempo. O time foi pressionado pela equipe do Platense e o Fluminense com uma dificuldade muito grande de sair jogando. Até que o time argentino consegue fazer 2 gols ainda no primeiro tempo. O primeiro aos 29 minutos. O Maineiro, né, chuta forte. A bola desvia ainda no Hércules e vai para o fundo do gol. E depois, aos 47 minutos, um cruzamento na área e o Sepúlveda, jogador da equipe do Platense, atacante. Para mim, falha de marcação do Thiago Silva. Um zagueiro como o Thiago Silva não pode permitir que o atacante adversário ache a bola do jeito que Sepúlveda achou. Thiago Silva marcou a bola, não marcou o adversário. Era para estar mais colado ao jogador adversário. E isso não aconteceu. E aí, o primeiro tempo terminou com 2-0. E já no intervalo do jogo, ele dizia, olha, o Marcão tem que mexer no time. Tem que fazer alguma coisa para dar ao Fluminense um pouco mais de qualidade no segundo tempo. Porque o time do Fluminense não conseguia jogar no segundo tempo. Era um time que, no primeiro tempo. Então, no segundo tempo, eu já defendia a saída do Ganso e também do Soteldo. Mas o Marcão não fez isso. O Marcão esticou a corda. Aliás, ele fez a primeira mexida aos 26 minutos, quando ele tira o Soteldo e coloca o Serna. Depois, só aos 34 minutos que ele tirou o Ganso para colocar o Lúcio Acosta, que entrou muito mal no jogo. Aliás, esse jogador merece um capítulo à parte, né? Porque todo mundo elogia, e ele tem, né, uma qualidade técnica muito grande. Ele é um jogador diferenciado, mas eu vou te contar, cara. Tem lance, Lúcio, que é para tocar de primeira, cara. Ou então, assim, só 2 toques na bola. E você não, você pega a bola e fica penteando a bola, segurando a bola. E outra coisa, você não tem corpo, você não tem físico pro embate. Você é um jogador muito leve. Você é um jogador de uma baixa estatura. O adversário encosta em você e leva vantagem. Então, Lúcio, de uma vez por todas, cara, evita o contato. E como é que você evita o contato? 1, 2 na bola. No máximo 2 toques na bola. A bola já vem para você, você já olha para quem você vai dar. E aí, na hora que a bola chega, você já toca de primeira, a bola não tá mais contigo, ou seja, o adversário não vai te achar. Quando você pega essa bola e começa a passar o pé em cima da bola, chega a marcação e no físico o adversário leva vantagem, porque você é muito franzino, você é um jogador muito leve. Então, Lúcio, cara, se você puder mudar isso, eu acho que o teu futebol vai aparecer muito mais. E hoje não foi diferente. Ele entra no jogo e ele passa o pé na bola, ele costura, uma dificuldade muito grande de organizar o time do Fluminense. Então, a entrada do Lúcio não surtiu efeito, a entrada do Serna foi boa, porque o Serna, além de ser um jogador forte, é um jogador de velocidade. Então deu um trabalho tremendo ali para a defesa do Platense. E aí o Fluminense faz um gol, acha um gol aos 11 minutos, no passe do Hulk, numa jogada individual do Canóbio. O Canóbio nem tem essa capacidade toda, né? O Canóbio é um jogador que tem dificuldade de finalização. Mas hoje o Canóbio pegou a bola, driblou o adversário, levantou a cabeça e tirou do goleiro do Platense, jogando no canto esquerdo e fazendo ali o gol da classificação do Flu. Então, Renan e galera tricolor, valeu demais pelo resultado agregado, mas o Fluminense hoje correu um risco que não precisava correr, Renanzinho.
2: Esse Francisco Aiello, com toda a opinião do que foi esse jogo, 2-1 Platense, mas o Fluminense tá na semifinal da Taça Libertadores da América. 9-18, a gente segue acompanhando aqui todo o desdobramento dessa derrota tricolor, mas no agregado a vitória por 3-2 e a vaga para a próxima fase da Libertadores da América. Jogo esse, hoje na Argentina, e agora é o Fluminense, de olho no próximo adversário desse torneio continental. Fluminense que não chegava a uma semifinal desde 2023, quando, coincidência ou não, né, conseguiu a tão sonhada taça de campeão da Libertadores da América. E agora vai esperar. Amanhã, 7 da noite, em torcedor tricolor. No Casablanca tem LDU e Palmeiras. No primeiro jogo, vitória do Verdão, 1-0, pode empatar, que avança para a próxima fase para enfrentar o Fluminense. Do outro lado da chave, 9:30 da noite, amanhã, tem na Neoquímica Arena, Corinthians e Estudiantes. No primeiro jogo lá na Argentina, empate 1-1, Estudiantes e Corinthians. E na quinta-feira, no Maracanã, tem Flamengo e Independiente Del Valle. Aqui no Rio de Janeiro, transmissão do Futebol Globo CBN. Flamengo venceu no jogo da ida na semana passada o Del Valle no Olímpico de Atahualpa por 2-0 e pode perder por 1-0 em casa, ou um gol de diferença, né? Já que não tem gol fora de casa como critério de desempate. Se perder por um gol de diferença, o Flamengo está classificado para a próxima fase também da Libertadores da América. O acompanhando também, Copa Sul-Americana. O Vasco conseguiu a sua classificação, venceu hoje no estádio de São Januário, 2-0, Santa Fé avançou para a semifinal, aguardando agora o ganhador de São Paulo e Boca Juniors. Daqui a pouco a bola rola no Morumbis, estádio completamente lotado, uma linda festa da torcida São Paulina, que perdeu, né, no jogo da ida na Bomboneira pelo placar de 1-0 na última terça-feira. Daí, portanto, sai o adversário do Vasco da Gama. E do outro lado da chave, amanhã, 7 da noite, na Arena MRV, tem Atlético Mineiro e Santos. Primeiro jogo, 2-0 Santos na Vila Belmiro. E na quinta, 9:30 da noite, no Centenário, em Montevidéu, tem Montevidéu City Torque contra o Cienciano. No primeiro jogo, no Garcilaso de la Vega, 2-0 para o Cienciano, time peruano, portanto, com vantagem para o jogo da volta. 9:21, e a galera tá querendo falar, eu sei que tá querendo falar. Tá bombando o nosso WhatsApp do Futebol Globo CBN. 21 é o código, 97.9988. E aí? Sempre foi confiante do início ao fim, nos 90 minutos dessa partida em Buenos Aires, ou em algum momento bateu aquele medo? Aquela ansiedade. Será que vai passar? Será que vai ficar pelo caminho? Tô curioso. Bota essa galera no ar aí, João.
8: Alô, família Globo, aqui Sérgio Sadam de Itanguá, Rio de Janeiro.
2: Fala, Serginho.
8: Gente, olha só, é claro que eu fiquei apavorado, mas com o time jogando mal do jeito que jogou, ainda se classificar, não sei não, cara, mas pegar o Palmeiras agora, ou a LDU, eu não sei não, jogando desse jeito não vai a lugar nenhum. Não, alguma coisa tem que acontecer aí, os caras têm que tomar vergonha na cara e começar a ter raça e jogar com vontade, não é isso? Mas vamos que vamos, ninguém segura o Flusão. Boa noite!
2: Valeu, Serginho! Obrigado pela sua participação conosco aqui nessa Central da Bola. 9:22, tem mais participação. Bota essa galera no ar, João.
9: Boa noite, Rádio Globo. Adriano, de Guaratiba. Aí, alô, tremeu de quê? Tremeu de quê? Flusão, total certeza que iríamos classificar. 2-0 aqui. Foi só para dar uma emoção. E que venha Palmeiras, LDU
2: e
9: altitude.
2: Te falei, Chiquinho. Aí o Adriano aí.
9: Flusão nas cabeças.
2: Eu acho que você tava com uma parcela pequena dos que estavam com medinho.
1: Ué, você não viu já não? Tá 8-1 para mim.
2: 8-1 você tá contando?
1: Pra mim. Claro que
2: você
1: eu tô
2: tá
1: contando.
2: Anotando? Eu não tô anotando isso não.
1: 8-1
2: não,
1: pra
2: não,
1: mim,
2: não,
1: gente.
2: Não, não, não, não tô anotando isso daí não.
1: E assim,
2: esse placar,
1: vendo,
2: esse placar aí tá aqui, equivocado.
1: Eu tô, se tivesse aquele detector de mentira, meu, ia apitar pra caramba aí, pra muitos, hein?
2: Se levasse você naquele programa do Gilberto Barros.
1: É, eu não, essa galerinha
2: não,
1: aí.
2: Não, você
1: ó.
2: Também, você tava com medinho.
1: Tem uma galerinha aí, ó. Todo mundo aí, ó, mentindo aí, ó.
2: Você também tava com medinho. Eu não. Tava sempre confiante nessa classificação do Fluminense. 9:24, mais uma participação. Bota a galera no ar aí, vai, presunto.
10: Boa noite, meus amigos da Rádio Globo, saudações tricolores e que sufoco, hein? Pelo amor de Deus.
2: Achou?
10: O Fluminense não pode fazer isso com a gente. Foi a pior partida do Fluminense em 2026. A pior partida. Mas ao mesmo tempo, feliz com a classificação e agora aguardar o resultado de Palmeiras e LDU e a gente fazer uma semifinal digna de Fluminense e, se Deus quiser, disputar uma final, seja com o Flamengo ou seja com o Corinthians ou Estudiantes. Um grande abraço a todos, saudações tricolores e comemorem muito, torcida. Foi no sufoco, mas se não fosse, não seria Fluminense.
0: Fluminense? Tô te falando, Chiquinho. Galera, uns com medinho, mas uma parcela bem pequena e a maioria comigo, tá? Todo mundo confiante que o Fluminense iria passar, que o Fluminense chegaria a mais uma semifinal de Libertadores da América. 9h25, Marcão falando. Vamos ouvir o técnico tricolor na sala de imprensa no estádio Vicente López.
11: O Marcão queria fazer duas perguntas em uma só. Acho que todo mundo está satisfeito com a classificação, mas imagino, a gente já viu a opinião dos torcedores, queria saber de vocês também, mas imagino que todo mundo não sai muito satisfeito com o que foi o mata-mata por inteiro. Acho que sente que a gente ouviu as respostas do Hulk no primeiro jogo, sentia que dava para ter sido um pouquinho mais fácil. Mas é Libertadores e o Fluminense está na semifinal pela terceira vez na sua história. Queria que você falasse um pouco sobre o que foi o mata-mata como um todo, e especificamente do jogo de hoje, se você sente que o Hércules sentiu um pouco o jogo. A gente viu uma estatística dele de que por 30 vezes a bola foi para o pé do Hércules e foi para o adversário. Entre perda de posse, erro de passe, erro de lançamento. E isso parece que fez o Fluminense fazer muita ligação direta e em vários momentos a bola ia, voltava. Ia e voltava o tempo todo. Se vocês também têm essa análise e, claro, falar um pouquinho sobre a classificação também.
12: Boa noite. Na verdade, a gente sabia que a gente enfrentaria uma equipe muito forte aqui dentro, um jogo característico deles. Só que a gente sabia que o jogo do Maracanã, a gente teve dois tempos muito positivos, criamos oportunidades de até, em algum momento, ampliar o placar, mas conseguimos trazer uma vantagem, que essa vantagem que no primeiro tempo do 180, dos 90... E quando chegou aqui, a gente realmente sabia que um tempo seria deles, né? Um jogo característico deles. Lógico que a gente treinou algumas coisas para evitar esse jogo, sair dessa pressão. A gente tem jogadores rápidos na frente que fazem muito bem essa pressão. E a gente, naquele primeiro momento, não conseguiu sair. O primeiro tempo acabou sendo mais favorável a eles. Conseguiram abrir o placar, mas no intervalo, uma boa conversa, equilibramos um pouquinho mais do que a gente queria fazer, do que é o Fluminense, conseguimos fazer algumas ações, tirar um pouquinho dessa pressão dele e jogar o nosso jogo, conseguimos gol. E importante demais, a gente sabe que você falou do Hércules, ele veio de uma inatividade, um jogador que precisa de ritmo também. Ajudou demais sem bola, jogador grande também, sabia que ia ter essa dificuldade, no final senti um pouquinho, a gente teve que mudar por conta disso, mas é um jogador talentoso, um jogador grande, físico, e vai nos ajudar muito durante esse período final.
13: Entrenador, para Latinizados Brasil, le pregunto si haber transitado esta serie con la dificultad en el cual jugó Fluminense ante un equipo que realmente ha puesto un segundo tiempo de mucho valor, le da el suficiente aprendizaje para dar cuenta que Fluminense todavía falta un poco más para llegar a lo que es conquistar la gloria eterna.
12: Muito, muito. Criou bastante dificuldade. Realmente, treinamos para sair dessa pressão, desse jogo direto, como já foi quando jogamos aqui contra a Independente Rivadavia, e sabíamos que teria um jogo parecido. E tentamos algum contramovimento em relação ao jogo de Platense. E no primeiro momento não conseguimos. Não conseguimos no primeiro momento. No intervalo, acalmamos, mostramos alguma coisa de vídeo que a gente queria fazer para esse jogo. Aí, no segundo tempo, melhoramos, trocamos um pouquinho mais passe característico, ficamos um jogo mais de transição, mas tivemos um pouco mais de controle. E sabíamos que corria o risco de uma bola aérea, uma bola longa, Mas isso serve de aprendizado para que nos próximos jogos a gente possa estar mais perto do que a gente quer fazer, do que propriamente jogar o jogo do adversário.
14: Como está, Marcão? Aqui, sim. Matias Greu para o terceiro tempo. Felicitações, parabéns pela classificação.
12: Obrigado.
14: Como veio o time para as semifinais, enfrentando o Palmeiras ou Liga de Quito, partido de Manel?
12: É mais um grande jogo, independente da equipe que venha. Palmeiras é um clássico já, que já jogamos diversas vezes, são sempre com grandes embates. A Liga também sempre temos algumas finais, mas estamos fortes, confiantes, passamos mais essa dificuldade aqui hoje, mas isso daí só fortalece. Acredito que independente de quem venha, o Fluminense vai estar forte para fazer mais dois bons jogos.
15: Marcão, acá...
16: Só um minutinho, essa é a última, tá, Marcão?
15: Também. Buenas noches, te habla Mariano, para Atrax del Sur.
12: Buenas noches.
15: Si algo destaca de Fluminense es fuerte de local, pero le cuesta mucho fuera de casa. ¿Por qué crees eso y qué se necesita para revertirlo? Muchas gracias.
12: Disculpe,
15: fuera de casa, fuera de casa.
12: Levamos essa vantagem, em casa ficou um pouco mais característico que é o Fluminense. O que a gente quer do Fluminense, a identidade do nosso clube. É lógico que a gente vai buscar esse equilíbrio fora, independente de estar jogando dentro ou fora de casa. Nossa equipe ser mais o que a gente acha, o que a gente quer que ela faça, que o nosso torcedor quer que nossa equipe produza. E vamos trabalhar para ter esse equilíbrio, tanto dentro e fora de casa, e conseguir os bons resultados.
0: Tá aí a palavra do técnico Marcão na entrevista coletiva na Argentina depois dessa classificação, Chico.
1: E viu o jogo, né? Viu o jogo que aconteceu. Não foi para a coletiva para falar de um jogo que não existiu. Aconteceu justamente isso. E a gente pontuou aqui, desde o início, já no intervalo, ao longo do primeiro tempo, do segundo tempo, e já no comentário final que eu fiz aqui. O Fluminense fez um primeiro tempo muito ruim, muito ruim. E poderia mesmo ter desperdiçado, ter jogado fora a classificação dele depois de tomar 2-0. E aí muda no segundo tempo. A postura do time muda. E não é só Renan, galera tricolor, não é só postura, não. O jogo começa a acontecer. O Fluminense não estava conseguindo jogar, gente. Jogar, jogadores errando passe de 1 metro, 2 metros. O Fluminense não conseguia segurar essa bola no ataque. Então o segundo tempo foi diferente, mas essa última pergunta feita ao Marcão pela imprensa argentina, ela é muito significativa. Uma cobrança de postura, de desempenho bom, não só jogando em casa, como jogando fora. Por exemplo, jogou pra caramba aqui no Maracanã. Jogou pra caramba, fez 2-0, poderia ter feito 3-4 gols. E não jogou nada hoje, oscilou demais. E o Marcão disse que precisa equilibrar isso.
0: 9:32... Quem foi o cara hoje lá na Argentina?
17: O craque do jogo.
1: Fluminense. Já dei spoiler, né? Lembra?
0: Durante... Uma coisa é craque, outra coisa é herói.
1: Verdade.
0: Do jogo, né?
1: Verdade. E ele hoje foi. E eu já dei spoiler, antecipei sobre isso durante o segundo tempo. Fábio, goleiro do Fluminense. Gente, na boa. Se não fosse ele hoje, já era. Já era. Ele fez 2 defesas espetaculares em 2 momentos importantíssimos do jogo. Então, assim, Fábio, goleiro do Flu, o craque, o herói do Fluminense nessa classificação.
0: Fábio, portanto, eleito pelo Francisco Aiello, o craque dessa partida hoje lá na Argentina. 9:33, do melhor para o pior.
17: O pior.
1: Vai sair do Fluminense também, tá? Acho que o time do Platense, bons jogadores, gostei muito do lateral direito, tá? Saborito, bom jogador, 28 anos, apoia demais, cruza muito bem, mas vou tirar do time do Fluminense. Olha, o Hulk lutou muito, jogou mal o Hulk? Jogou mal, mas lutou muito. O Hércules jogou mal? Jogou mal, mas lutou muito. O Guga jogou mal, mas lutou muito. Thiago Silva falhou no gol? Falhou no gol, mas depois não falhou mais. O Medina tomou um cartão amarelo bobo, com 10 minutos, mas depois jogou muito, teve uma outra falha, é verdade. Tá? Soteldo falhou? Falhou. Mas o Canóbio não fez um bom primeiro tempo, mas fez o gol. Agora, 2 jogadores destoaram. Soteldo e o Ganso. E o Ganso muito mais que o Soteldo. Não era para ter voltado nem para o segundo tempo e ficou em campo até 34 minutos do segundo tempo. Ganso, para mim, o pior em campo, Renanzinho.
2: Ganso, portanto, pior em campo nessa derrota do Fluminense 2-1, mas o que interessa é a classificação. Pra gente fechar, só a nota da arbitragem, Chico.
1: A nota é o seguinte, o árbitro até apitou bem, tá? Teve lance... Ele poderia ter aplicado um pouco mais de cartão amarelo. Eu acho que foram, o quê? 4 cartões? 5 cartões? Achei pouco. Uma nota 7,5 pra arbitragem, Renanzinho.
2: Um abraço, hein, Chiquinho. Até a próxima. Fusão classificado.
1: Classificadaço, como diz a Thalita Gildson, Renanzinho.
2: Um abraço, esse Francisco Aiello, ele conta e manda pra você sempre aqui no Futebol Globo CBN 9:35. Vamos curtir os gols do Fluminense nas quartas de final da Taça Libertadores da América. Se não fosse o primeiro jogo em casa, o Fluminense não teria se classificado. O primeiro gol sai dos pés de Nonato no Maracanã. E ele tava, claro que ele tava em cima do lance, o artilheiro da emoção.
18: O gol, a gol. Jogada do time do Fluminense, passe pro Hulk, Nonato, vai invadir a grande.

0: Hulk dominou a bola pelo lado esquerdo do campo de defesa, viu a ultrapassagem do camisa 16, que ganhou a grande área, viu o goleiro Cozani sair e tocou rasteiro, bola fundo das redes, é o primeiro gol do jogo aqui no Maracanã, 21, eu consigo 21 do primeiro tempo, Nonato coloca o Fluminense em vantagem, abre o caminho para um confronto que pode, quem sabe, classificar o Fluminense depois do jogo de volta, chegar à semifinal da Libertadores. Tá aberto o placar, tá enlouquecida a galera tricolor aqui no Maraca. 21, primeiro tempo, Nonato de pé direito, abre o marcador.
1: Fluminense 1, Platense 0.

0: é tricolor.
1: 10 minutos depois, Hulk aos 31 na primeira etapa fez o segundo gol tricolor no Maraca. E o artilheiro, sempre o artilheiro pra emocionar geral.
2: Ameaçou o passe daquele nota pra esse Nil, sendo canalizado com Martinelli. Ganso trouxe pro pé esquerdo, lançamento é pro Hulk na grande área, posição legal, pé esquerdo, chutou e placou!

0: troca de passes tranquila, envolvente, o Ganso com toda a categoria, toda a visão de jogo, enxergou o Hulk livre na direita da grande área. Ele só teve o trabalho de ajeitar e com o pé esquerdo rolar rasteiro para o fundo da rede, aumentando a vantagem. É o segundo gol tricolor aqui no Maraca. O caminho para a semifinal está cada vez mais bem confirmado, Hulk. 31 minutos do primeiro tempo, 31 primeira etapa com a camisa 7. Faz o segundo gol tricolor.
1: Fluminense
0: 2,
1: Platense 0.

0: Salvador, o herói do jogo. Derrota, sim, derrota. Mas 2-1 era suficiente para o Fluminense chegar na semifinal. E o uruguaio fez o gol diante da equipe argentina. E o Gulago, mais uma vez, tava aí pra contar.
1: Na altura da intermediária, bola lançada, Ferreira abre pelo lado direito, toque errado, melhor pro time do Fluminense, roubada do Canobi agora com o Martinelli rolando pro Hulk, são 3 do Fluminense contra 3 do time do Platense, lançamento, Canobi invadiu a grande área, pé esquerdo, conseguiu o drible, levou pro pé direito, chutou colocado e

distribuição pela canhota. Canóbio teve a tranquilidade de invadir a grande área, tirar o defensor do drible com o pé direito, achar o canto baixo esquerdo do goleiro Cosani, diminuindo para o time do Fluminense. Com o Flu agora tendo no agregado novamente a condição da classificação, eu confirmo, 12 minutos do segundo tempo, 12, segunda etapa. Canóbio de pé direito faz o gol tricolor. Fluminense 1, Potência 2.

9h40 nesse clima. Você conferiu os gols da classificação do Fluminense aqui nessa Central da Bola. A gente vai fazer uma rápida pausa. Na volta, vamos falar sobre Botafogo, Flamengo, convocadas com a Thalita Gildes e, claro, a repercussão também da classificação do Vasco da Gama na Copa Sul-Americana. Confirma, hein? Torcida vascaína que também tá ligada aqui. São Paulo e Boca Juniors vão empatando em 0-0, 10 minutos do primeiro tempo no Morumbis. Por enquanto, vai dando Boca Juniors na próxima fase para enfrentar o Vasco da Gama na semifinal. Já, já a gente volta. Não sai daí não, fica com a gente até 10 da noite no Futebol Globo CBN. Aqui tem jogo.

0: Rica e aos 33 anos já era milionário. Seu patrimônio só cresceu, seja como secretário da prefeitura comandada pelo seu pai, seja como secretário do ex-governador cassado Cláudio Castro, seja como deputado da tropa da Alerje de Rodrigo Bacelar. Douglas Ruas, nosso estado não aguenta outro Castro. Douglas Ruas tenta se esconder atrás do bolsonarismo radical, mas o negócio dele é outro, é grana. Foi policial, entrou na política e aos 33 anos já era milionário. 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
1: Tá em campo o time de Lula 13 no Rio. A bola começa com Benedita 131 pela esquerda. Dribla intolerância, passa pela desigualdade e toca para Eduardo Paes 55. Olha o estado por inteiro. Lança para Pedro Paulo 555. Pedro faz a tabela com Benedita. Ela dá um olé na extrema direita. Dribla o preconceito. Vai confirmar. Gol!
2: Benedita!
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0: junto com você, ligado aqui no Futebol Globo CBN 9:45. Espaço para o futebol feminino.
1: Convocadas.
0: Quem chega com as últimas informações é ela, Thalita Giltzi.
2: Semifinais do Brasileirão Feminino já rolando, Renanzinho. E no duelo entre Flamengo e São Paulo, deu São Paulo 3-1 em cima da equipe rubro-negra. E aí já pensando no jogo da volta que acontece já neste sábado, no Brinco de Ouro, né, no estádio Brinco de Ouro, é uma missão muito difícil da equipe rubro-negra, né, trazendo para a realidade aqui do futebol carioca. Por quê? É, levando em consideração o desempenho do Flamengo ao longo do Campeonato Brasileiro, mas principalmente levando em consideração o duelo contra o São Paulo, o Flamengo apresentou muito pouco que motive o torcedor a acreditar numa virada jogando fora de casa, né? Se a gente fala da primeira fase do Flamengo no Brasileirão Feminino, foi uma primeira fase consistente no quesito resultado, não tão consistente no quesito rendimento. No mata-mata, o Flamengo cresceu, e aí isso foi muito importante, né? A equipe do Flamengo cresceu na reta final da primeira fase e no mata-mata do Brasileirão Feminino, que foi fundamental para, claro, chegar às semifinais. Mas visando esse duelo da volta contra o São Paulo, é uma expectativa bem baixa aí de realmente conseguir virar essa partida. O Flamengo precisa marcar 2 gols para empatar o duelo e precisa marcar 3, não sofrer nenhum, para conseguir resolver tudo dentro do tempo regulamentar. Então não é uma tarefa fácil para a equipe rubro-negra do técnico Celso Silva, que tem suas limitações de elenco, tem uma limitação física que foi muito evidente no duelo de ida contra o São Paulo, e vai precisar administrar ainda a falta de favoritismo, porque o jogo acontece na casa do São Paulo. Então, é difícil, não é impossível o futebol, a gente já viu muita coisa, mas é uma grande missão que a equipe do Flamengo tem pro próximo sábado, Renanzinho.
0: Beleza, Tatá, e só confirmando, bola tá rolando lá na Arena Fonte Nova, o Corinthians abre o placar, 1-0, 15 minutos do primeiro tempo, a Johnson foi quem marcou o gol agora há pouco, aos 14 minutos. Lembrando que o jogo da volta acontece

0: Acontece na Neoquímica Arena, na próxima segunda-feira, dia 21, 9:30 da noite, Corinthians e Bahia e, portanto, São Paulo e Flamengo no Brinco de Ouro da Princesa, sábado, dia 19, 4:30 da tarde, primeiro jogo, 3-1 para o São Paulo no Luso Brasileiro. 9:47, João Aquino chega com as últimas informações do Vasco da Gama na Colina Histórica, João.
1: Fala, Renanzinho! Após o jogo de ida terminar em 0-0 na Colômbia, o Vasco venceu o Santa Fé por 2-0 em São Januário e está na semifinal da Copa Sul-Americana. Os gols foram marcados por Bruno Duarte e David. O técnico Pedro Manuel fala em entrevista coletiva. Vamos ouvir.
2: Antes de mais, bom dia a todos. Hoje, estou um pouco cansado porque sabia que o jogo ia ser assim. Isto também exige muito de nós, não só fisicamente, mas mentalmente. E também a importância de uma conquista desta dimensão para aquilo que é uma passagem após 15 anos, penso eu, uma semifinal de uma Copa Internacional. É sempre um enorme orgulho, é uma satisfação, mas mais do que isso é o sentimento que eu tenho relativamente à relação que está a crescer cada vez mais entre a equipa, a nossa torcida, o espírito que nós temos em campo, a forma como terminamos os jogos, ter novamente a nossa torcida a cantar o nome de alguns dos jogadores, isso para nós tem que ser um motivo de grande satisfação para estes rapazes que trabalham muito. Não temos tido muito tempo para poder planificar outro tipo de estratégia, somente a estratégia jogo a jogo, e eles têm sido muito, muito solidários entre eles, naquilo que têm sido as alterações que temos feito na equipa, e acima de tudo muito dedicados à sua tarefa. Isso é a satisfação que eu tenho, e naturalmente que, estando assim fortes como nós estamos, e aqui em São Januário, juntamente com a nossa torcida, é difícil qualquer equipa passar aqui.
3: Professor, boa noite. Felipe para Multiplus. Queria que você falasse para a gente, até agora no Vasco, dificilmente você consegue repetir a formação inicial de uma partida para outra. Hoje teve um problema com Barros, acabou saindo, entrada do Sousa, enfim. Queria que você falasse se já tem um desenho de um time titular ou a ideia realmente é aproveitar quem tiver melhor fisicamente. E sobre essas duas semifinais e o Campeonato Brasileiro, vai priorizar alguma competição nessa reta final de ano?
2: Olha, olhando para isso, não repeti até agora e não me parece que nos próximos tempos vá continuar a repetir um 11. Acho que a minha avaliação é sempre, como eu já vos disse anteriormente, em função, primeiro, do adversário, características do adversário e características que eu preciso dos nossos jogadores para cada jogo, a frescura que eles têm e que apresentam, e hoje é um caso mais do que evidente. O gramado estava bem pesado, choveu muito nos últimos tempos, e temos que tentar manter a nossa equipa competitiva, e eu sei que tenho jogadores com esta capacidade de gerirem bem. É difícil, eu sei, temos um elenco de 30 jogadores, mais 4 goleiros, 5 goleiros, e só 11 podem jogar. É difícil, mas eles têm sentido que a oportunidade deles tem chegado e têm que estar preparados. E acho que eles têm demonstrado isso, por isso é que o sucesso, quer nas Copas, quer também agora mais no campeonato. Mas respondendo objetivamente à sua pergunta de prioridades, vamos indo jogo a jogo. A minha prioridade neste momento é o Coritiba no próximo sábado.
1: O Vasco da Gama volta a campo no próximo sábado. A equipe vai enfrentar o Coritiba pelo Campeonato Brasileiro. A bola rola às 8:30 da noite em São Januário. Vale lembrar, Renan, que já temos bola rolando no Morumbis para São Paulo e Boca Juniors. Nesse momento, 21 minutos do primeiro tempo. O placar do jogo de ida foi 1-0 para os argentinos. Daí, sai o adversário do Vasco na semifinal, Renan.
0: Beleza, valeu, João Aquino, com as informações. e um trecho da entrevista coletiva do Pedro Emanuel. Vasco também classificado à semifinal da Copa Sul-Americana. 9h52, Botafogo. Volta você, Thalita Jutzi.
4: Renan aqui nessa central da bola, mas agora para falar do Botafogo, porque a equipe alvinegra segue no principal objetivo nesse momento, que é conseguir um técnico, né? O Belão já foi descartado de seguir no comando da equipe até o final da temporada e com isso a diretoria do Botafogo está buscando um treinador no mercado. A gente já trouxe aqui, houve negativa de técnico do exterior. Botafogo também tem tido dificuldades de conseguir alguém que aceite o projeto nesse momento conturbado e nessa reta final da temporada, né? A maioria das propostas seriam aceitas caso fosse o início de ciclo, então isso tem sido um grande empecilho para a equipe alvinegra. Ontem à noite aconteceu a primeira reunião com um grande nome e principalmente o nome favorito pelo Botafogo nesse momento, que é o do Tite, né? Técnico que, enfim, treinou aqui no Rio de Janeiro o Flamengo, foi campeão com o Corinthians, mas acima de tudo técnico da seleção brasileira de futebol masculino. E houve uma reunião ontem para apresentar o projeto do Botafogo para o Tite. É um projeto que consiste não só no término da temporada de 2026, mas, claro, para construir um projeto visando a temporada de 2027. É óbvio que, como eu disse, é um grande problema conseguir convencer um técnico de aceitar a proposta do Botafogo nesse momento de reta final da temporada, principalmente pelo momento ruim que o Botafogo está. Está na 14ª colocação do Campeonato Brasileiro, está a 4 pontos da zona de rebaixamento, é um elenco limitado, então tudo isso dificulta bastante. A proposta ontem foi apresentada, né, para o Tite entender também o que o Botafogo quer dele, claro, também apresentar ali a sua visão e tudo mais, mas ainda não houve uma resposta. De qualquer forma, como a gente vem trazendo aqui dentro do Futebol Globo CBN, o objetivo é que essa resposta seja dada ainda esta semana, seja o sim ou não. Mas o Botafogo precisa de uma resposta definitiva, porque tem como principal objetivo já ter um novo treinador até a data FIFA, para justamente conseguir utilizar esse curto período sem jogos para que esse técnico consiga o mínimo de entrosamento com esse elenco, visando a sequência decisiva da equipe alvinegra. E aí, falando em sequência decisiva, tem um duelo amanhã contra o Grêmio no estádio Nilton Santos e no dia 19 de setembro, no próximo sábado, o Botafogo enfrenta o Mirassol no Maião. Ou seja, são dois jogos nessa briga aí direta contra o rebaixamento, né? Dois jogos diante de times que também estão ali na parte inferior da tabela, ou seja, jogos importantes para o Botafogo vencer. Né?
0: Beleza, valeu Thalita Jutzi com as informações do Botafogo. E o Conselho Deliberativo do Flamengo aprovou agora há pouco uma proposta de reforma estatutária que institucionaliza o modelo de gestão profissional, acabando com as vice-presidências. Foi elaborado por uma comissão permanente esse texto, apresentado pelo presidente BAP em junho, e que hoje teve 92,39% de aprovação, com 643 votos favoráveis, 47 contrários, 6,75% e 6 abstenções, com 0,8% nessa reunião do Conselho Deliberativo. Esse tema gerava certa divisão entre conselheiros antes dessa votação e entre os apoiadores. Acreditava-se que existia essa necessidade de mudança no estatuto, que é de 1992 e se encontra defasado em alguns pontos. O Flamengo agora busca se profissionalizar cada vez mais com dois diretores importantes nesse novo cenário do Conselho Gestor. Um diretor-geral, que vai ficar à parte, né, da área institucional, digamos assim, mais voltada para a Gávea, e um diretor de futebol que vai tomar conta diretamente do time profissional e também das categorias de base e o futebol feminino. 9h56, Presuntinho, pode sim soltar a trilha, vai.
5: Acabou!
0: Agradecendo demais essa grande audiência em mais uma transmissão do Futebol Globo CBN. Coordenação, produção, reportagem. Nosso sub-20, ele é demais, é polivalente. João Aquino, na mesa de efeitos, ele também é único, bonito, lindo, maravilhoso. Solteiro, hein? Quem quiser. Jorge Presuntinho.
6: De nada.
0: Lá na Central Técnica, o nosso Puro Gold. Levanta o bracinho aí, Puro Gold. Aí pro gol de Cauê Rodrigo. E a galera toda ligada na sequência. Muita música na Rádio Globo, muito mais informação na CBN. Amanhã a gente tá junto em mais um dia aqui de programação esportiva também no Futebol Globo CBN. Um abraço, galera. Fui!

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0: Terça-feira, 15 de setembro de 2026. A sessão do Supremo Tribunal Federal desta terça-feira terminou com 4-3 para manter separadas as análises dos casos sobre as relações entre o ex-banqueiro Daniel Vorcaro e os ministros Alexandre de Moraes e André Mendonça. O presidente da corte, Edson Fachin, votou para manter a separação. Ele foi acompanhado pelos ministros André Mendonça, Luiz Fux e Carmen Lúcia. Já Gilmar Mendes, Cristiano Zanin e Alexandre de Moraes votaram para que as análises sejam conjuntas. O ministro Flávio Dino, que também havia concordado com a junção dos casos, mudou o voto para o pedido de vista, ou seja, solicitando mais tempo para avaliar o processo antes de votar. Dino tem até 90 dias para devolver o caso. O presidente Lula sancionou a lei que institui o programa que reduz impostos para empresas interessadas em instalar ou ampliar data centers no Brasil. Esses centros reúnem computadores e equipamentos responsáveis pelo processamento de dados usados em ferramentas de inteligência artificial. A iniciativa chamada de Redata permite a redução a zero de tributos cobrados na compra ou importação de equipamentos de tecnologia. Em troca desses benefícios, toda a eletricidade consumida pelas empresas deverá vir de fontes renováveis ou de baixa emissão. No horário de Brasília, 10 horas, 3 minutos.
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0: Olá, muito boa noite. Bem-vindos ao CBN Noite Total desta terça-feira com Karina Almeida na produção e os trabalhos técnicos de Henrique Dias, o HD. Bom, hoje foi a tão esperada sessão do Supremo Tribunal, que originalmente avaliaria se os ministros abririam ou não investigação contra o Alexandre de Moraes. Mas não foi isso que aconteceu. Nós vamos ao estúdio em Brasília. A Samantha Klein está por lá. Ela que acompanhou toda a sessão de hoje, uma sessão tumultuada. Oi, Samantha. Boa noite.
2: Oi, Tânia, boa noite. Olha, realmente foi uma sessão histórica por vários motivos, pela falta de resultado em relação aos rumos, portanto, de investigar ou não investigar a conduta do ministro Alexandre de Moraes. Também houve ali uma tentativa de colar já esse julgamento em ambos os ministros, também no André Mendonça, e aí de prático, o que a gente teve? Por 4-3, o Supremo Tribunal Federal rejeitou o pedido que foi feito ainda de manhã pelo ministro Gilmar Mendes para que fossem analisadas na mesma sessão as condutas dos dois ministros. Às vezes é bom até a gente relembrar aqui rapidamente do que se trata, né?
0: É bom.
2: No início da semana passada, o ministro André Mendonça, relator do caso Master, divulgou um relatório da Polícia Federal com mensagens trocadas supostamente entre Vorcaro e Alexandre de Moraes. Na sequência, como uma reação, o ministro Alexandre de Moraes, dentro do inquérito das fake news, fez ali um pedido, né, questionando a parcialidade e o suposto abuso de poder na condução do Master e na seletividade, vazamento de informações em relação ao processo. Então, essa decisão de não colar tudo junto na mesma investigação foi tomada ali em meio a um embate forte, né, entre os ministros. E aí, com esse pedido de análise, de mais tempo para analisar o caso, feito pelo ministro Flávio Dino, isso joga para depois das eleições. Então, tem várias interpretações nisso, Tânia, porque... Bom, a crise não vai ser estancada, os vazamentos vão continuar ocorrendo, afinal de contas, os ministros obtiveram ali os conteúdos que não tinham sido vazados do telefone.
0: Exato. Agora começa a virar público um monte de coisa que estava no celular do Forcaro, no inquérito, coisas que comprometem, inclusive, ministros do Supremo também.
2: Exato, né? Ministros já sendo citados, né? Essas informações que vão pipocando e vão continuar pipocando. Pelo menos até a semana que vem, porque aí tem aquela sessão envolvendo o André Mendonça, se não houver um cancelamento, um adiamento, uma suspensão. Porém, no quadro atual, como o presidente Edson Fachin não cedeu às pressões para adiar essa sessão de hoje, dá a entender que a da semana que vem está mantida. Sim. Mas é claro que tudo pode mudar até lá. Muita coisa pode acontecer, inclusive nada. Inclusive mas nada.
0: E também pode acontecer de alguém pedir vista.
2: Na sessão, né?
0: Na sessão rolando. Como aconteceu hoje.
2: Mas aí o próprio grupo, a ala que é mais ligada ao ministro Alexandre de Moraes, tem interesse na realização da sessão da semana que vem. E é claro que algum ministro, possivelmente Luiz Fux, inclusive, que fez uma certa defesa, né, da relatoria de André Mendonça, pode fazer esse pedido de vista. É uma suposição. Mas o pedido de vista, ele foi antecedido ali por uma certa guerra, né, uma disputa entre o Gilmar Mendes e André Mendonça. Mas Flávio Dino teve uma postura muito pesada também. Ele vinha fazendo um voto. É muito didático, dando aula de direito, com mensagens diretas a Mendonça, relator do caso Master, mas ele fez ali uma crítica muito contundente à condução da sessão pelo ministro Edson Fachin.
3: Foi. Se Vossa Excelência vai assistir a isso, eu não vou. Então, presidente, eu faço mais uma vez um apelo. O que Vossa Excelência, a condução de Vossa Excelência, está conduzindo a que este debate que Vossa Excelência acabou de assistir se prorrogue por meses.
4: Ministro
3: isto,
4: Flávio,
3: meses.
4: Vossa Excelência que testemunha meses. Que eu tenho conduzido na medida
3: presidente,
4: do possível.
3: Situação que está posta deriva desta condução de Vossa Excelência.
4: É a conclusão de Vossa Excelência.
0: Ele foi pois duro com o Fachin, né?
2: Foi muito duro. Assim, foi quase entendido como um desrespeito à conduta dele. Porque, olha, assim, brincadeiras à parte, eu gostaria de ter a resiliência que tem Edson Fachin. Pois ele foi saco de pancada durante toda essa sessão e por parte de vários ministros. Mas, assim, de pessoas próximas de Fachin, o que foi o entendimento? Foi um pedido de vista mal feito, porque deixa tudo em aberto, inclusive a sangria do STF. Mas, Tânia, a gente teve, além desse resultado muito em aberto, os embates aí, como a gente viu, né, ao longo do dia, por exemplo, teve ali um momento muito tenso que foi protagonizado pelo decano e também pelo ministro André Mendonça. Em um momento em que Gilmar saiu em defesa do Procurador-Geral da República, o ministro acusou Mendonça de agir com desfaçatez.
5: Entendo eu que haveria pretexto prioritariamente em relação hoje ao Procurador-Geral, dos elementos que eu tenho. Seria um pretexto muito claro. Não tem nenhuma, participou de um evento, ok, isso é algo que, entre aspas, todos nós, em uma ou outra medida, estamos em situações sociais. Agora, aquilo que eu imaginava que seria em relação às pessoas que tinham ali a identificação, vem aí uma documentação mais farta, que nós precisamos analisar, e de fato eu não fiz juízo de valor, eu encaminhei e deveria encaminhar.
2: Não era exatamente esse trecho que eu queria destacar, mas foi depois de um momento ali em que Paulo Gonet, procurador-geral da República, fez a sua defesa, disse que não tem relação com Daniel Vorcaro e que somente num evento que ocorreu lá em Lisboa ele teve esse convescote, digamos assim, né? Teve ali um momento com outras autoridades e aí supostamente teve aquela degustação de Macallan, que é um uísque que realmente quem conhece sabe que é bom, não é o meu caso, mas eu conhecia de nome. De nome, que é muito famoso.
0: Nunca vi nem bebi, só ouço falar.
2: Nunca bebi, só escuto falar. É mais ou menos isso. Mas enfim, eu sei que existe, que é de qualidade, sei de pessoas que bebem. Mas enfim, e aí o que, que aconteceu? Depois dessa defesa de Paulo Gonet, André Mendonça começou a falar, e aí ele disse, olha, eu vou dizer que isso é injusto, não vou dizer, vou fazer justiça, vou dizer que isso é injusto, não gostaríamos de estar aqui. E aí Gilmar Mendes resolveu se meter, ele disse que era impressionante que um sujeito tivesse levantado leviandades contra o ministro André Mendonça. Eu acho que a gente tem esse ponto agora, esse trechinho, porque ele é muito contundente, foi ali, gerou toda essa briga e gerou também o pedido de vista.
0: Foi.
6: Que há um inequívoco viés político-eleitoral na forma como o tema foi conduzido nos autos desta PEC de 16.662. Escolha de data, 7 de setembro, todo esse cenário, envolvendo esta corte em campanha eleitoral.
5: Vossa Excelência está sendo leviano, ministro.
6: De forma
5: leviano.
6: Indevida.
5: Leviano. Leviano.
6: Vossa Excelência não tem a palavra. Evidente condução político-eleitoral e escolha do 7 de setembro, até bichulecos. Isso não se faz. Pessoas decentes não fazem isso.
5: Não aponte o dedo para mim, ministro Gilmar. Não aponte o dedo. Não está falando com qualquer um. Respeite esse tribunal.
6: Quem não se dá respeito não merece respeito.
0: E o pior, Samantha, é que nem é esse o trecho. Ainda teve um pior, né?
2: Teve um pior. Não é esse trecho, mas...
0: Teve um pior lá na frente. E realmente teve um pior. O Gilmar Mendes entra rasgando, né?
2: A gente vai pegar esse trecho direitinho em seguida, né? Eu trouxe aqui o trecho errado, já foi realmente eu que escolhi errado. Mas a gente tem um trecho em que Gilmar Mendes acusa, então, Mendonça, André Mendonça, de estar trazendo fatos mentirosos contra Gonê numa seletividade da escolha de mensagens. Então foi bastante grave. Foi nessa briga que depois, na sequência, Flávio Dino interviu e aí sim ele pediu vista, fez aquele pedido, né? De vista.
0: Me pareceu aqui que foi meio que uma jogada ensaiada, né? Porque a gente já sabia desde sempre, né, Samantha Klein, que alguém iria pedir vista. Um deles iria pedir vista.
2: E aí, né? tem um bastidorzinho que foi o seguinte. Dino fez o pedido. Então, Gonê fez a sua defesa. Porque ele nem... O Gonê, o que ele ia fazer? Ele ia defender o seu pedido de arquivamento do relatório da Polícia Federal que foi divulgado pelo ministro André Mendonça. Né? Aí, na sequência... o próprio André Mendonça toma a palavra e diz que não, ele estava dizendo, não gostaríamos de estar aqui. E aí entra Gilmar Mendes rasgando, né, dizendo que era impressionante aquela conduta dela, dele, aliás, gerou a briga. E aí o Flávio Dino disse, olha, eu não quero ficar vendo essa situação, vou pedir vista. E aí atacou o ministro Edson Fachin pela condução. Então, realmente, foi isso que você disse. Tem uma jogadinha aparentemente ensaiada, e aí logo na sequência, Dino confirmou seu pedido de vista, ele saiu, foi para uma antessala onde tem banheiro reservado aos ministros, e logo na sequência vai Gilmar Mendes. E deu para ouvir uma gargalhada do plenário. Não tem como afirmar que foi um ou que foi outro. Mas foi curioso. Né? Foi uma coincidência, talvez, daqui a pouco uma piada, qualquer coisa.
0: Poderia ser qualquer coisa, claro, né?
2: Pode ser. Claro. Mas nesse encaminhamento, contexto, ele chamou um pouquinho a atenção.
0: Porque foi estratégico, né? O resultado, se foi combinado ou não, a gente não pode saber. Mas o resultado é que não se resolveu nada, continuou do jeito que estava, porque já tinha uma definição do próprio Fachin que as votações seriam separadas, né? O caso do Alexandre de Moraes e o caso do André Mendonça, ou seja, voltou para a estaca zero, não saiu do lugar, na verdade. E o dia inteiro, esses ministros todos ganharam holofotes. E, sobretudo, quem que soube usar esses holofotes? O Dino, que usou bastante, falou bastante. O Gilmar, o Alexandre de Moraes também teve o espaço dele ali naquele momento. Né? Me pareceu que foi ali uma exposição que deu... Inclusive discutiu-se, já antecipou o tema da próxima sessão do dia 23. Né? O próprio André Mendonça ficou na Berlinda, tendo que justificar ali o que ele tinha feito. E aí, depois que já tinham feito tudo isso, aí pede vista. O que poderia ter sido feito logo de imediato. Né? Então, foi uma estratégia bem sucedida.
2: De fato. E só que, para a opinião pública, segue sangrando. Não melhora a situação do ministro Alexandre de Moraes. Na verdade, talvez até piore. E talvez ainda siga repercutindo sobre as campanhas. Aliás, talvez é quase que uma certeza, porque vai seguir sendo o assunto. Tânia, a gente tem agora o trecho. O Wellington aqui, Teles, me ajudou e achou o trecho correto dessa briga, que aí foi o ponto alto da briga. E aí ponto alto eu digo pejorativamente.
5: Doutor Paulo, eu tento ser justo. Ninguém gostaria de estar aqui. Estamos aqui por dever de ofício. Assim, a gente pode até avaliar se não deveria ter feito isso, talvez hoje, conhecendo os fatos...
7: É impressionante, presidente, que uma pessoa da estatura...
5: Eu estou com a palavra, presidente.
7: Do Paulo Gonet sofra esse tipo de ilação. Isto sim é leviandade. Isto sim é leviandade. O sujeito investido de um sentimento policialesco...
5: Não,
7: com seus
5: presidente, agora eu que estou com a
8: Nisso,
5: palavra, ele não tem direito à parte.
8: Ministro Gilmar, peço a vossa excelência.
7: É impressionante, a disfarçatez desse sujeito.
5: A disfarçatez de vossa excelência.
8: Ministro
5: Me respeite.
8: Ministro André.
5: Isso aqui não é brincadeira, não estou chorando, chorar. Não.
8: Ministro
5: aqui
8: Fachin.
5: Não tem choro, não.
8: Ministro Fachin.
5: Respeite.
2: Essa a troca de... Troca de fartas é um eufemismo, não é?
0: Não, ali o Gilmar foi com o pé na porta, né?
2: Troca de farpas foi quando, por exemplo, durante o seu voto sobre a questão de ordem. Porque tem até isso, né? Tem coisas que a gente vai aprendendo conforme vai fazendo a cobertura e tem que explicar. Porque hoje, o que foi o julgamento, no final das contas? Apenas uma questão de ordem levantada pelo ministro Gilmar Mendes.
0: Exatamente. Tomou toda a sessão de hoje e não se decidiu nada.
2: E aí, no momento, o ministro Flávio Dino fez uma menção ali, acho que é a Eclesiastes, e aí ele diz que ninguém vai ser árbitro do futuro, né? Do futuro, algo assim. Eu também não sou muito boa em questões bíblicas, mas aí dá para reparar, eu sei disso. E aí o ministro dá uma mensagem clara ao André Mendonça, ao relator do caso, porque o ministro Flávio Dino é católico, enfim, praticante, ele usa muito dos ensinamentos bíblicos nos seus votos, nas suas manifestações, e André Mendonça também, só que o André Mendonça é de uma outra, ele agora eu não sei exatamente qual é a igreja da Lagoinha. Igor, entra aí, fala junto comigo.
0: É da Lagoinha, não sei.
2: Batista. Obrigada.
0: Também nessa seara, também eu não saberia. Enfim, ele fez referências bíblicas que, claro, né, dando um recado ali para o André Mendonça, que é evangélico, né, como todos nós sabemos e tal. Inclusive, disse que estava com mãos em oração, né, pelo menos numa parte eu estava lendo na imprensa que o ministro ficou ali com mãos em oração e tal. Agora, Samantha, eu fico pensando aqui, talvez para o Alexandre de Moraes tenha sido vantajoso, porque agora quem está na Berlinda na semana que vem vai ser o André Mendonça. Enquanto isso, os vazamentos vão acontecendo, né? O material que o sigilo foi retirado, o material do Vorcaro vem à tona, e talvez isso vá mudando um pouco o curso também do escândalo, né? Outros nomes vão aparecendo, como já estão, dentro do Supremo, inclusive.
2: Tem essa perspectiva, sim, Tânia, desses novos vazamentos, novas informações. E os ministros ali, o próprio Mendonça e o Moraes, eles já adiantaram os seus argumentos. E boa parte do que o ministro Alexandre de Moraes disse, pelo menos até agora, é fático. Não tem uma prova de que foi ele quem mandou mensagens a Vorcaro, Daniel Vorcaro. As mensagens ali sobre, por exemplo, devo adiantar meu voo para Abu Dhabi, ou tem que falar com o Paulo e com o Andrei, aí fazendo menções a Paulo Gonê, o PGR e o diretor-geral da Polícia Federal, né? São mensagens coladas em bloco de notas, aquele bloco do iPhone, e coladas no WhatsApp, uhum, com mensagens que são apagadas. É claro que esse telefone atribuído a Alexandre de Moraes não existe mais, né? Provavelmente é um número... Eu vou te dizer, até tentei ligar para esse número. É claro que está desligado, né? É evidente. Ou não existe,
0: você, enfim. E o Brasil. Uhum.
2: Eu e o Brasil inteiro, exatamente. Mas assim, e esse foi um argumento do próprio Moraes hoje à tarde, em que ele disse, olha, não tem, além de não ter uma investigação, que o próprio Mendonça confirmou, ele argumentou, olha, não tem provas, e é isso que ele vai utilizar numa eventual investigação. O grande problema, me parece, eu acho que segue para ele, mas segue para o Supremo também, que segue mergulhado ainda nessa crise.
0: Sim, pois é, isso é desgastante, essa crise vai se arrastando, né? Muito bom. É isso, Samantha, agora você vai descansar, vai fechar a matéria, né?
2: Isso, estamos fechando os trabalhos por aqui.
0: Então fecha, bom trabalho. Fecha, vai descansar, muito obrigada,
2: programa,
0: viu?
2: Aliás.
0: Valeu, Samantha Klein aqui com a gente. O Igor Cardim também está lá no estúdio em Brasília. Também com a repercussão agora, né, sobre a sessão de hoje no Supremo. Oi, Igor, boa noite.
9: Oi, Tânia, muito boa noite para você, boa noite também aos nossos ouvintes. Já começo com uma correção, Tânia. O ministro André Mendonça é pastor da Igreja Presbiteriana de Pinheiros, em São Paulo.
0: Pronto.
9: E aí, correção feita, então, o ministro da AGU, Jorge Messias, que é evangélico batista. Então, correção feita. Agora, o julgamento que pretendia, como vocês trouxeram, analisar a suposta ligação do ministro Alexandre de Moraes e do ex-banqueiro Daniel Vorcaro, repercutiu muito desde cedo, desde as 7 horas da manhã, entre os presidenciáveis e, claro, entre os integrantes do governo e da oposição. A gente apurou lá dentro do Palácio do Planalto, a orientação, inclusive, foi concentrar o discurso no fortalecimento da democracia e no respeito à Constituição. Mas nos bastidores, alguns aliados de primeiro escalão ali do presidente Lula estão pressionando o presidente por uma posição mais dura contra Moraes para justamente tentar descolar a imagem dele do ministro do Supremo, caso o ministro não seja investigado. Então, claro, com a investigação, aí sim que vão descolar mesmo, tentar descolar a imagem dos dois. Mas o que pedem esses aliados é de que Lula já faça esse movimento, mesmo que não seja aberta nenhuma investigação contra o ministro. E aí, hoje à noite, depois de ficar em silêncio ali ao longo do dia, o presidente Lula foi sabatinado pela TV Record e defendeu uma reforma no judiciário. Ele levou em consideração, diz que vai levar em consideração para essa reforma critérios para nomeação de ministros e também um mandato. O candidato à reeleição também criticou o que ele chamou de vazamentos seletivos e disse que é preciso entender a relação de todos os ministros com o André Vorcaro.
10: O André Mendonça tinha guardado como segredo de Estado e só soltando aquilo que interessava para ele. Agora pode ser aberto para toda a sociedade saber quem estava metido nisso. Por que o Toffoli não votou? Por que o Cássio não votou? Sabe, quem é que está? Quem é que levou dinheiro? Quem é que participou dessa trama do Vocaro? Porque o Vocaro é uma quadrilha que envolveu muita gente.
9: E aí, do outro lado, os aliados de Flávio Bolsonaro associam justamente Lula a Moraes e afirmam que a relação dos dois é antiga e pública. O candidato do PL usou o programa eleitoral de hoje para acusar o presidente de ter criado um desequilíbrio institucional ao dividir poder com os ministros da Suprema Corte.
11: Agora, na reta final, bateu o desespero no outro lado. Eles já partiram para o ataque baixo, para me acusar de um monte de mentira. Querem inventar escândalos para esconder o verdadeiro escândalo do país. É triste, mas não tem como não dizer. O atual presidente dividiu o seu poder com Alexandre de Moraes.
9: Agora à noite, agora há pouco, ele estava em uma agenda de campanha no Ceará, Tânia, e disse que a tropa de choque do Lula tentou, mas Alexandre de Moraes será investigado. Falou ainda que todo mundo está vendo que votar em Lula é o mesmo que votar em Alexandre de Moraes. E aí, não só o candidato Flávio Bolsonaro levou isso para o programa eleitoral, como os outros candidatos à presidência também usaram esse julgamento hoje para poder explorar bastante essa ligação ali, tentar fazer essa ligação entre o presidente Lula e Alexandre de Moraes. Romeu Zema, do Novo, participou hoje de uma manifestação convocada pelo próprio partido em frente ao Congresso Nacional aqui em Brasília, na Esplanada dos Ministérios, o que motivou, inclusive, a intensificação ali da segurança. Hoje, eu cubro há algum tempo já a Praça dos Três Poderes, nunca vi um esquema de segurança tão intenso ao redor do Supremo Tribunal Federal, um efetivo imenso de policiais, policiais militares, a Polícia Judicial, enfim, justamente por conta da convocação dessas manifestações. E aí Zema criticou Moraes, disse que espera uma reação em cadeia no Supremo Tribunal Federal.
12: Espero que o primeiro comece a cair hoje e que nós venhamos a ter um efeito dominó, que venha um segundo, um terceiro, um quarto, vamos fazer uma profilaxia, que é o que o Brasil precisa.
9: Pois é, e depois candidatos, Ronaldo Caiado do PSD defendeu o afastamento imediato de Alexandre de Moraes do Supremo Tribunal Federal. Renan Santos do Missão publicou um vídeo agora à noite nas redes sociais em que aparece comendo uma fatia de pizza, dando a entender que essa sessão do STF havia terminado sem resultado. O candidato Augusto Cury do Avante afirmou durante um ato de campanha na Paulista que políticos que estejam na lista de contatos ou envolvidos nas investigações relacionadas a Daniel Vorcaro e sejam condenados, não deveriam receber votos, também tentando linkar o ministro ao presidente Lula, dia rendendo entre os presidenciáveis, Tânia.
0: Ué, mas ele não associou ao Flávio?
9: Não, ele diz que nenhum ministro deveria, que tem relação com político, deveria receber votos, né? Mas também falou durante esse ato sobre
0: a
9: ligação.
0: Isso. Entendi. Bom, Igor Cardim, muito obrigada, hein?
9: Valeu,
0: agora
9: Tânia.
0: É isso, falando sobre a repercussão da sessão de hoje no Supremo Tribunal Federal. É isso. Então, nada foi decidido. Na verdade, foi pedido vista, então agora o Flávio Dino tem 90 dias para devolver, né, o material e a sessão ser reiniciada. Aí, na semana que vem, vai ser, então, a sessão, pelo menos está previsto, a sessão para analisar a conduta do André Mendonça. E diante dessa briga entre os ministros do Supremo, a parte boa, positiva, é que o sigilo sobre o caso Master caiu. Então agora saberemos, porque é fácil fazer discurso político eleitoral se as pessoas não têm acesso às informações. Cada um fala o que bem entender. Agora, tendo acesso às informações, ao inquérito, ao celular do Vorcaro, vai vir à tona exatamente que políticos e com que grau de envolvimento, né, estão nesse caso do Vorcaro. Então, a quebra do sigilo vai ser importante para que o eleitor, no meio dessa barulheira toda, possa compreender e saber quem é quem, quem tem ligação com o Vorcaro, quem ganhou dinheiro do Vorcaro, quem ganhou uísque do Vorcaro, quem ganhou charuto do Vorcaro, quem ganhou viagem do Vorcaro, etc. E saber dimensionar os pesos, né, de todas essas relações. Agora são 10 horas e 31 minutos.
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0: Terça-feira, 15 de setembro de 2026. O ministro do STF, Alexandre de Moraes, defendeu hoje que o plenário da corte não pode abrir investigação contra ele. Ele argumentou que não há um pedido de inquérito do Ministério Público ou da Polícia Federal que peça uma investigação sobre a suposta relação dele com o ex-banqueiro Daniel Vorcaro. Moraes afirmou ainda que a Procuradoria-Geral da República pediu a nulidade e arquivamento do relatório da PF. Em contraposição, o presidente da corte, Edson Fachin, discordou e disse que o plenário pode autorizar a continuidade da apuração se enxergar indícios. O PRTB protocolou a substituição da candidatura de Pablo Marçal à presidência da República pelo nome do vice, Leonardo Avalanche, como novo titular. A troca foi apresentada no último dia do prazo legal e já consta no sistema oficial do Tribunal Superior Eleitoral, que deve analisar a mudança. Na semana passada, a corte rejeitou por unanimidade o registro da chapa de Marçal, ao alegar que o influenciador está inelegível até 2032. Ele é acusado de uso indevido dos meios de comunicação e abuso de poder durante a disputa pelo cargo de prefeito de São Paulo em 2024. 6 adolescentes foram apreendidos após participarem de uma transmissão ao vivo que resultou na morte de uma jovem de 13 anos em julho deste ano. De acordo com a investigação da Polícia Civil de Mato Grosso do Sul, eles integravam grupos virtuais extremistas em plataformas como Telegram e Discord, que incentivavam a violência, conhecidos como panelas. Os alvos da operação têm entre 14 e 17 anos. Horário de Brasília, 10h33.
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3: O tempo chuvoso vem mudando a rotina de moradores e trabalhadores do Rio ao longo deste mês. E quem depende do movimento nas praias e nos pontos turísticos sente diretamente o impacto dos vários dias seguidos sem sol e calor. Em quiosques, a queda no número de clientes preocupa quem depende do movimento para fechar as contas no fim do mês. É o caso do barman Paulo Renato, que conta que o pior cenário é o da incerteza.
4: A gente que trabalha em beira de praia, a gente fica numa expectativa de melhoras, mas a gente vem acompanhando, né, os noticiários e vem explicando para a gente aí, né, que essa chuva chegou para ficar. Nós ficamos pensando aqui no segundo plano, né, porque trabalhar em local aberto, que depende do tempo, a gente fica dependente. Então, chega um momento que as coisas apertam, as contas chegam e não espera, né? Então, a gente tem que procurar formas, soluções para poder estar levando nosso sustento para casa.
3: A situação também preocupa quem trabalha em restaurantes de pontos praianos e turísticos. O garçom Danilo Ernesto conta que, com o movimento mais fraco, tem precisado fazer bicos para conseguir pagar as contas.
5: Quando não tem sol, a nossa estrela não brilha. Então nós não vendemos, nós não conseguimos nada. Temos que ir para o segundo plano B. Eu, por exemplo, tenho uma motinha, caio faz entrega. Graças a Deus eu tenho meu plano B e quem não tem? Quem só depende disso? Como todo brasileiro, a gente vai tentando sobreviver, né? Cada dia que passa, porque tá difícil sustentar a casa, a minha família. Aqui é o principal, né? Que é o nosso principal. A gente tenta fazer um por fora para pagar dívida, porque chovendo ou não, a dívida vem.
3: A chuva também trouxe outros impactos. Na madrugada desta terça-feira, um trecho de terra deslizou na Avenida Niemeyer, na Zona Sul. Uma faixa precisou ser previamente interditada para atuação da Defesa Civil e técnicos da Fundação GeoRio. Ninguém foi atingido. A instabilidade deve continuar nos próximos dias. Segundo o Alerta Rio, na quarta e quinta, a previsão é de tempo nublado, com chuva fraca a moderada, isolada a qualquer momento. Na sexta e no sábado, não há previsão de chuva, mas o tempo continua nublado, com ventos moderados. Reportagem Matheus Lins.

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2: Estamos aqui no estúdio com Larissa Menegatti, que vai nos atualizar sobre os jogos de hoje, inclusive um jogo rolando neste momento, que é o do São Paulo. Oi, Larissa, boa noite.
3: Oi, Tânia, boa noite aos ouvintes. Vamos começar, então, com São Paulo e Boca Juniors. É o jogo que está rolando agora. Estamos no intervalo para... Não, agora começou o segundo tempo. Acabou de começar o segundo tempo, mas estamos com São Paulo 0, Boca Juniors 0. É bom a gente destacar que o Boca está com uma vantagem de 1 a 0 do jogo de ida. Essa semana teremos os jogos de volta da Copa Sul-Americana e da Copa Libertadores. Então, Boca Juniors com uma vantagem de 1 a 0, mas no Banubis a coisa não está boa, Tânia. O São Paulo não está jogando bem, apesar de nos primeiros 45 minutos ter finalizado duas vezes e uma na trave. O Boca Juniors está segurando muito bem a vantagem, então o segundo tempo vai ter muito trabalho aí para tentar pelo menos um empate, que leva para os pênaltis e dá uma chance ali para o Tricolor tentar pegar essa vaguinha para as semifinais.
2: Jogando em casa, tem obrigação de ganhar. Exatamente. O que mais tivemos hoje, Larissa?
3: E por falar em São Paulo e Boca Juniors, quem passar desse confronto pega o Vasco, que hoje se classificou contra o Independiente Santa Fé, o time da Colômbia, no primeiro tempo, que também não foi muito fácil. A gente teve um Vasco que começou sendo pressionado pelo Independiente Santa Fé, até a parada para hidratação, onde o time teve as melhores oportunidades. O Leonardo Jardim, o goleiro do Vasco, ele saiu cara a cara com o atacante do Independiente Santa Fé. Tivemos chute no travessão também, um comecinho de jogo bem animado. E depois, para a parada para hidratação, a gente teve uma reorganização na equipe do Vasco e aos 38 minutos da primeira etapa, o Saldívia foi quem abriu o placar, o cruzamento do Saldívia, o Bruno Duarte, a nova contratação do Vasco ali já fazendo gol. E o segundo tempo ele foi um pouquinho mais tranquilo, né? O Vasco com a vantagem teve ali um jogo um pouquinho mais aberto e o técnico Pedro Emanuel ele trouxe mudanças, ele trouxe o David no lugar do Bruno Duarte, o autor do gol, e o David foi lá e ampliou o placar. 19 minutos do segundo tempo, ele trouxe o 2-0 para a equipe do Vasco e fechou ali, trouxe mais tranquilidade para um segundo tempo. No finalzinho, Independiente Santa Fé até tentou criar alguma coisa, mas não teve resultado. Vasco classificado para as semifinais da Sul-Americana.
2: Bom, que mais?
3: E aí, mudando de competição, vamos para a Copa Libertadores, porque tivemos outro carioca, o Fluminense, perdendo para o Platense, mas garantindo a classificação. Porque o Fluminense tinha vantagem de 2-0, que criou no Maracanã, mas no primeiro tempo já tinha visto essa vantagem sumir. Pois é, o Platense ele já tinha feito 2-0 já no primeiro tempo, o Fluminense sofreu bastante, o time argentino ele pressionou mais e aos 29 minutos foi aonde conseguiu abrir o placar e na reta final já nos acréscimos também fez o segundo gol. Então, primeiro tempo bem complicado para a equipe do Fluminense, só que no segundo tempo o cenário ele mudou um pouco, até porque logo no comecinho, aos 11 minutos, foi aonde o contra-ataque rápido do Hulk, ele conseguiu achar o Canóbio e marcar o único gol do Fluminense no jogo. Com a vantagem no placar, né? O placar é agregado de 3-2 para a equipe do Fluminense. O Fluminense está classificado para as semifinais da Copa Libertadores e espera agora o vencedor de Palmeiras e LDU, Tânia.
2: Muito bem! A nossa Larissa Menegatti hoje aqui no quadro Nos Acréscimos. Obrigada, hein, Larissa?
3: Obrigada, Tânia.
2: Volte sempre.
3: Sim.
2: Estaremos sempre aqui no estúdio ao lado. que contém transmissão do futebol em São Paulo é no estúdio ao lado. Bom, agora então, HD, te dou a hora? Agora são 10 horas e 42 minutos.
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4: 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Um imóvel do Rio Previdência, com área equivalente a um terço da Ilha dos Caiçaras, na Lagoa Rodrigo de Freitas, na Zona Sul, foi arrematado pelo Clube dos Caiçaras em leilão realizado nesta terça-feira. O terreno, de 11,3 mil metros quadrados, foi adquirido pelo valor mínimo estabelecido no edital, de R$ 23,3 milhões. O local é utilizado desde a década de 1930 pelo Clube dos Caiçaras para atividades sociais, esportivas e recreativas. Antes do leilão, essa parte do terreno era cedida pelo Rio Previdência a partir de uma autorização de uso, mediante pagamento mensal, que chegou a ser renovada em maio. O leilão fez parte de uma estratégia do Rio Previdência para transformar parte da carteira imobiliária em recursos para o fundo, após perdas com aportes feitos no Banco Master, liquidado pelo Banco Central. A autarquia, responsável pelas pensões e aposentadorias do Estado, investiu cerca de R$ 970 milhões em letras financeiras. Outros 2 bilhões foram investidos em fundos administrados pela instituição. Reportagem Rodrigo Bressani.

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1: Vamos conversar com o professor de Direito Constitucional da Universidade Presbiteriana Mackenzie, o professor Flávio de Leão Bastos Pereira, sobre a sessão de hoje e o que vem daqui para frente nessa crise do Supremo. Professor Flávio, muito boa noite.
2: Boa noite, Tânia. Boa noite a toda a CBN e a quem nos escuta. Bom, obrigado pelo convite.
1: Eu que agradeço, professor. Bom, então temos de concreto que hoje seria a sessão para os ministros analisarem se abririam uma investigação contra Alexandre de Moraes. É, isso não aconteceu. A sessão transcorreu, muitas discussões aconteceram, houve pedido de vista e, na prática, nós não sabemos se os ministros vão ou não abrir investigação contra o Alexandre de Moraes. Isso está suspenso, até porque pedido de vista tem 90 dias, né? O Flávio Dino tem 90 dias para retomar com esse tema. E o que nós temos agora de concreto é que na semana que vem, dia 23, será a sessão prevista para analisar a conduta do André Mendonça, do ministro André Mendonça. É, até porque os ministros já formaram maioria e já tinha decidido, inclusive o próprio Edson Fachin já tinha decidido que essas análises seriam separadas, né, do André Mendonça e do Alexandre de Moraes. O que ficar decidido, se é que será alguma coisa decidido na sessão da semana que vem, em relação ao André Mendonça, o resultado tem alguma, pode interferir numa futura análise sobre a conduta do Alexandre de Moraes? No final das contas, esses dois temas se interconectam, professor?

0: Bem, no meu entender, os temas se interconectam. Eu não estou aqui estabelecendo uma equivalência de
1: Gravidade, né?
0: problemas relatados de gravidade, exatamente. Mas há sim conexões, né? Lembremos que o ministro Mendonça supervisiona a investigação no caso Master, o ministro Alexandre de Moraes supervisiona o famoso, né, inquérito das fake news, que já dura aí alguns anos, e o ministro Flávio Dino, o desvio de verbas, por exemplo, de dinheiro público, no caso das emendas parlamentares. Então, há uma conexão, e nesse sentido, do ponto de vista técnico, processual, é interessante a reunião desses processos. Entretanto, o cálculo que está sendo feito hoje no Supremo, diante da divisão que ficou escancarada hoje para o país, né, lamentavelmente, é um cálculo político. Eu vi com muita preocupação o estabelecimento dessas sessões em datas separadas. No primeiro momento, porque nós ficamos reféns desse protagonismo triste, deste capítulo triste da história do STF, às vésperas de eleições gerais tão importantes.
1: Não.
0: Quer dizer, ao invés de discutirmos
1: Exato.
0: políticas propostas, estamos aqui acompanhando,
1: Sim.
0: eu vou usar o termo que a ministra Carmen Lúcia usou hoje, esse triste espetáculo, essa espetacularização. Então, não me pareceu o melhor timing.
1: Não, não foi.
0: É, essa realmente o ministro Fachin sofreu muitas críticas, e duras críticas hoje, inclusive do ministro Flávio Dino.
1: É. Agora,
0: Bem,
1: só um
0: então,
1: parênteses aqui.
0: neste sentido.
1: O
0: Pois
1: Fachin
0: não, pois.
1: não teria muita alternativa, né? O timing talvez pudesse ser questionado na origem do problema, né? Quando vem a público o relatório da PF, naquele momento, né? Próximo à eleição. Porque o Fachin, diante de tudo aquilo, né? Como é que ele ia
0: Ele
1: se
0: teve.
1: omitir?
0: Não, a mim parece que houve uma certa demora, como você bem falou, logo no início, talvez algumas medidas pudessem ter sido
1: Ah, tá,
0: tomadas.
1: não esperado.
0: Desde.
1: Entendi.
0: Há
1: Entendi.
0: uma outra questão aqui que envolve o tema transparência, viu, Tânia? Não me pareceu que esse, de novo, esse espetáculo apresentado hoje. Foi o melhor caminho. Eu coloco até uma dúvida aqui. Por que que a sessão que envolveu o ministro Toffoli foi secreta e esta sessão que envolvia o ministro Alexandre de Moraes, de imediato, foi já determinada como pública, né? Então, entra aqui. Porque transparência não significa necessariamente uma transmissão ao vivo de uma sessão como essa que nós vimos hoje e que expôs demais o Supremo Tribunal
1: Foi.
0: Federal. Certamente o STF, que já esta semana já subiu a 56% a desconfiança da sociedade brasileira em relação à corte, certamente tenderá a sangrar um pouco mais, vamos assim dizer, enquanto perdurar este calvário, vamos assim dizer. Agora, a sua pergunta, né? Semana que vem, a outra sessão definida. Não sabemos o que vai ocorrer, mas há uma grande probabilidade, pelo que nós vimos hoje, de um novo pedido de vista na semana que vem. E aí serão mais 90 dias em relação à outra petição. Vamos dizer, são duas petições. Uma em relação ao caso, vou aqui chamar, referente ao Alexandre de Moraes, ao ministro, e
1: Sim.
0: outra referente ao ministro André ao Mendonça. Eu entendo que, pensando nas eleições, dia 4 de outubro, talvez seja bom mesmo que nós não tenhamos mais espetáculos como esse até as eleições, pelo menos.
1: Sim.
0: Aliás, o ministro Flávio Dino, ele foi muito preciso hoje, ao meu ver, quando disse que, olha, nós teremos aqui, talvez por meses, sessões duras como essa que nós estamos aqui hoje. Então, por isso eu vou pedir vista. Me pareceu uma decisão, uma precaução correta ali. Né? Porque veja que nós tivemos ofensas jamais vistas no âmbito do Supremo, de ofensas, eu vou dizer, até de baixo nível, baixo calão, e realmente, se nós vivenciarmos outras sessões como essa, porque esses casos não. Esta esta questão de ordem não será decidida em uma sessão apenas, em ambos os casos, né? Realmente vai ser um percurso muito difícil para as instituições brasileiras e para a sociedade.
1: É, e realmente, às vésperas de uma eleição, é óbvio que esse é o tema dominante nas eleições. E a coisa chegou num ponto, né? Porque aí você tem um ministro, que é o André Mendonça, associado a um candidato, que é o Flávio, o Alexandre de Moraes, que estão tentando associar o Lula, né? Porque, afinal de contas, ele condenou o Bolsonaro. Então, você tem um discurso associado a essa crise. E o interessante seria tentar extrair o Supremo das discussões eleitorais. Muito embora o conteúdo do inquérito agora já esteja aberto, e não vai ser inevitável dissociar esse conteúdo do inquérito dessa reta final de eleições, né? Porque muita coisa está vindo à tona.
0: Esta associação a posições político-partidárias, bom, rapidamente, se pensarmos numa causa mais remota e que nos levou a essa situação de hoje, se dá exatamente porque, como nós temos vazios importantes na política hoje, o que não era decidido no Congresso Nacional passou a ser levado sistematicamente ao Supremo. Então, nós temos uma judicialização da política que nos conduziu à politização do Poder Judiciário. Essa é uma questão estrutural. Há um outro ponto estrutural aqui, que a OAB está propondo aperfeiçoamentos, com os quais eu concordo totalmente, e um deles, por exemplo, é a quarentena para ministros de Estado de governos para poderem ser indicados e eventualmente aprovados pelo Senado e nomeados no Supremo. Vejam, Flávio Dino foi ministro de Lula, Mendonça foi ministro de Jair Bolsonaro. Então nós tivemos, inclusive, comprovando o que eu estou afirmando aqui, o pedido da defesa de Vorcaro para que o caso ficasse sob a relatoria de André Mendonça, o que é um absurdo do ponto de vista democrático. Não se escolhe juiz, não se escolhe
1: a defesa ministro. Do Flávio, né?
0: Do Vorcaro, né?
1: Do Vorcaro?
0: Do Flávio.
1: Do Flávio.
0: Perdão, do Flávio.
1: Do Flávio.
0: Exatamente porque sabe-se que hoje o STF está, entre aspas, partidarizado. Então, essas são questões mais remotas que nos levam a isso. Do ponto de vista da sessão de hoje, dos casos agora debatidos, a assunção de uma posição partidária é o núcleo da acusação, por exemplo, de Moraes contra Mendonça. Por que liberou informações apenas de Alexandre de Moraes? Era ou não era para gerar impacto na campanha eleitoral? Como de fato já gerou. Esta semana, Flávio Bolsonaro já superou Lula em segundo turno. Por quê? Porque a imagem de Moraes, como você bem lembrou agora, está colada na de Lula.
1: E aí isso vai pautando as eleições e a gente deixa de discutir questões importantes. Isso é que dói, porque num período pré-eleitoral a gente precisa saber o que de fato os candidatos têm a oferecer, né? E fica essa discussão que só tumultua o processo. O tumulto interessa, certamente, senão não estaria acontecendo, né? Interessa para pelo menos parte dos candidatos. Professor, estourou tudo aqui. Tinha mais coisa para falar, mas outro dia a gente conversa com mais calma, porque essa crise, infelizmente, ainda vai se alongar. Muito obrigada, viu?
0: Eu que agradeço. Um abraço a todos e obrigado pelo convite mais uma vez.
1: Muito obrigado, professor Flávio de Leão Bastos Pereira, professor de Direito Constitucional da Universidade Presbiteriana Mackenzie. E por que nós corremos aqui? Porque vai entrar a Voz do Brasil no radinho agora, às 11 horas. Então, quem estiver no radinho, cravado 11 horas, vai entrar a Voz do Brasil. Nós ainda prosseguimos até às 11h30 aqui no CBN Noite Total. Então, se você quiser do radinho migrar para o YouTube, para o Globoplay, para o site ou para o aplicativo da CBN, vamos juntos. Se não, a gente se despede com a produção de Karina Almeida e os trabalhos técnicos de Henrique Dias.
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1: E até amanhã. Amanhã estaremos de volta aqui com o CBN Noite Total.
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0: Terça-feira, 15 de setembro de 2026, o ministro Alexandre de Moraes do Supremo Tribunal Federal afirmou ter provas e testemunhas de que o ministro André Mendonça tentou pressionar a Polícia Federal para incluí-lo nas investigações do caso Master. Moraes ainda acusou o colega, dizendo que ele estaria a serviço de um grupo político que quis dar um golpe no país. Em resposta, Mendonça disse se tratar de uma mentira. As falas ocorreram durante uma sessão extraordinária que analisou um relatório da PF, que apontou 52 mensagens trocadas entre Moraes e o dono do Banco Master, Daniel Vorcaro. Foi a primeira vez na história do STF que ministros da corte se reuniram para decidir se um colega deve ou não ser investigado. As vendas do comércio varejista brasileiro caíram 0,8% em julho, na comparação com junho, segundo o IBGE. A retração foi puxada principalmente por móveis e eletrodomésticos, livros e papelaria, além de roupas e calçados. Mesmo com a queda no mês, o varejo ainda vendeu mais do que em julho do ano passado e mantém crescimento no acumulado de 2026. A UEFA definiu os palcos das finais da Liga dos Campeões da Europa de 2028 e 2029. A decisão de 2028 será no estádio Bayern de Munique, na Alemanha. No ano seguinte, o título europeu de clubes será decidido no estádio do Barcelona, na Espanha. A próxima final da Liga dos Campeões, em 2027, será disputada no estádio do Atlético de Madrid. No horário de Brasília, agora 11 horas.
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1: Olá, boa noite. Bem-vindos à nossa última hora do CBN Noite Total. Hoje é terça-feira, hoje vamos até às 11h30, então é a última meia hora do programa, com a Karina Almeida na produção, os trabalhos técnicos de Henrique Dias, o nosso HD. Eu levei um susto, porque eu estava lendo o repórter CBN e escutei um grito, falei, é fogo, corre. Aí eu lembrei que tinha jogo. Aí fui ver o resultado. Boca Juniors fez 1-0. Esse é o placar com 24 minutos do segundo tempo lá no Morumbis. São Paulo perdendo em casa. Pois é, coisa tá complicada. Eu quero fazer... Fez um gol agora? Olha, é bom que a gente... Só tem São Paulino, eu quero fazer uma denúncia. Só tem São Paulino na redação. O Ed também é? Também é. Então só tem São Paulino na redação neste momento. Vocês podem observar que, com exceção do Ed, que está sentado ali, ó, o Edmilson, está todo mundo em pé pulando aqui, do outro lado aqui. É, então São Paulo fez gol? Preciso atualizar aqui o meu placar. Enfim, vou verificar a hora que cair para mim aqui. O VAR não deu, porque para mim não atualizou. Gente do céu. Bom, que nervoso, hein, que o pessoal está passando aqui na redação em São Paulo. O Galvão está dizendo que bateu no ombro. Está fazendo mímica, né, Karina? O Galvão faz a mímica, a Karina fala aqui para mim o que está acontecendo. Bom, hoje não tem saudações tricolores, por enquanto, calma, ainda tem um tempinho aí. Bom, esse só para dizer, agora o Galvão sentou ali, quem está acompanhando com imagem perceba a situação do apresentador da madrugada, que vai assumir o programa daqui a uma hora. O que sobrar do Galvão, digamos. Bom, então, diante disso, vou falar os nossos canais aqui de transmissão. Dá para acompanhar com imagem pelo YouTube, Rádio CBN é o nosso canal, tem o chat dos ouvintes, tem aqui os bastidores da redação, né? Pessoal ali, tudo São Paulino. Não sei por que calhou desse horário só ter São Paulino na redação, com exceção do Sagui, que está na central. E também é obrigado a ver essa cena do pessoal pulando. E também o HD, não é São Paulino, que é do esporte. A Karina Almeida é, né? Também é. É, e eu não sou. Bom, vamos lá, vamos lá. Falei os canais, YouTube, Rádio CBN. Estamos também com imagem no Globoplay, nas transmissões ao vivo do Globoplay, no site da CBN, no aplicativo da CBN. Vamos em frente, Karina Almeida.

0: Bom, vamos aqui. Vamos aqui. O que mais? O Departamento de Estado dos Estados Unidos anunciou hoje que vai restringir visto de cidadãos estrangeiros acusados de praticar discriminação racial contra os afrikaners. Isso lá na África do Sul, né? Aliás, tinha uma informação circulando de que os Estados Unidos estão preparando uma nova Magnitsky contra o Alexandre de Moraes e também contra ministros do Supremo que votarem favoravelmente ao Alexandre de Moraes. É a informação de que eles estavam de olho ali na sessão de hoje. Você vê a que ponto chegamos? Vamos com a série da Marcela. É isso? Então vamos lá, hein? Série que nós estamos fazendo aqui na CBN, apresentada pela Marcela Lorenzito, apresentando as funções dos políticos. Que estamos num processo eleitoral e muitas vezes o eleitor nem sequer sabe, né, as funções dos políticos. É importante saber para você identificar se aquele discurso está compatível com a função para a qual o candidato está se candidatando, né? Hoje a Marcela conta o que faz o governador. Quem se elege para governador tem responsabilidade sobre hospitais, escolas, rodovias e boa parte dos serviços que fazem parte da rotina dos estados. É também o chefe do executivo estadual que lida com uma das principais preocupações do eleitor.
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2: A segurança pública lidera a lista de preocupações do eleitor brasileiro em 2026, figurando como um dos principais problemas do país. Mas você sabe de quem é a responsabilidade pela segurança no dia a dia?
3: O governador?
4: Não sei.
5: É o governador?
3: No caso, é o governo do estado.
2: Vou te dar uma dica. É a mesma pessoa que autoriza obras em rodovias estaduais, tem responsabilidades sobre os hospitais do estado e as escolas de ensino médio. O governador ou governadora tem o papel de nomear secretários, comandar a administração do estado, propor leis para os deputados votarem, gerenciar para onde o dinheiro vai, cuidar da infraestrutura e representar o estado em negociações com o governo federal. O governador ainda articula com prefeitos, já que muitas políticas públicas dependem da atuação conjunta entre estados e municípios. Se o deputado estadual é quem faz as regras, o governador é quem administra o estado e executa as políticas públicas locais. Mas o governador não decide tudo sozinho, não, como explica o professor Carlos Melo, do INSPER.
6: Ele, além desse papel administrativo, ele tem influência política. Ele é capaz de apresentar uma agenda para o legislativo. Então, o governador, por exemplo, ele apresenta para a Assembleia Legislativa a necessidade de uma construção de uma nova malha viária, de uma nova ligação entre os municípios, uma grande obra, um novo porto, enfim. Ele tem a possibilidade de propor. Claro que ele não propõe e aprova. Ele propõe, os outros aprovam, aí ele executa.
2: As polícias civil e militar, o Corpo de Bombeiros e a Polícia Penal estão vinculadas aos governos estaduais. Mas o governo federal também tem que olhar para as fronteiras e cuidar das forças nacionais. A dedicação do governador é integral. Sendo chefe do executivo, ele está de plantão para gerenciar crises e administrar a máquina pública o tempo todo. O termo jurídico correto para falar de remuneração dos governadores é subsídio, mas a gente vai tratar aqui como salário. Os valores variam de estado para estado porque são definidos pelas assembleias legislativas, mas ficam na média de 30 a 40 mil reais. Em São Paulo, por exemplo, é pouco maior do que 36 mil, enquanto no Amapá chega a 33 mil e no Ceará passa dos 22.800 reais. A remuneração pode ser diferente em casos específicos, como quando o governador opta por receber o salário de uma carreira pública da qual já faz parte. Caso de Pernambuco, onde o subsídio legal é de aproximadamente 22 mil reais, mas a atual governadora, Raquel Lira, recebe mais porque é servidora da Procuradoria-Geral do Estado. Na conta dela cai uns 42 mil reais. No Brasil, vigora o sistema federativo. União e estados são entes autônomos, ou seja, o presidente não manda no governador. Eles exercem funções independentes. O professor Marco Antônio Teixeira, cientista político da FGV e AESP, conta que cada um administra a esfera de governo conforme as competências previstas na Constituição.
4: O Brasil é um país federativo. Você tem um presidente da República que coordena 27 governadores de estado. Vamos lembrar do período da pandemia, né? Aquele famoso mal-estar do João Dória, que era governador de São Paulo, com o presidente Jair Bolsonaro. O presidente Jair Bolsonaro queria chamar para si a responsabilidade do combate à pandemia, quando estava previsto constitucionalmente que cabia ao estado fazer a gestão dessas políticas públicas junto aos municípios.
2: O governador administra, executa políticas públicas, comanda as forças de segurança estaduais e transforma o orçamento em escola, hospital, estrada e segurança. Ele faz, ou pelo menos deveria fazer, a política pública chegar no nosso dia a dia. Com colaboração de Beatriz Lacorte, sonorização de Cláudio Antônio, de São Paulo, Marcela Lorenzetto.
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0: Vamos lá, hein? Na nossa série 50 Debates para o Brasil. Os debates acontecem ao vivo de manhã no Jornal da CBN. Aqui no CBN Noite Total, a gente sempre traz uma ediçãozinha, um trechinho de cada um dos debatedores, para você ter uma ideia. Se te interessar, aí você procura lá no site da CBN. 50 Debates para o Brasil, dá para ouvir na íntegra, dá para recuperar também os outros temas que já aconteceram. Hoje o assunto foi a Lei Geral do Licenciamento Ambiental. A nova legislação busca padronizar procedimentos, reduzir a burocracia e acelerar a autorização de obras e atividades econômicas. Os críticos alertam, no entanto, que a simplificação enfraquece a fiscalização e aumenta os riscos ao meio ambiente. Para Jorge Humbert, doutor e mestre em Direito, a Lei Geral do Licenciamento Ambiental traz uma evolução constitucional da matéria. Ele destacou que as novas normas permitem um desenvolvimento econômico e um progresso social com equilíbrio ambiental.
5: A nova lei, ela vai ao encontro da Constituição e mais, ela promove a sustentabilidade. Por quê? Porque ela não foca apenas no caráter ambiental das atividades, mas também no econômico e no social. Então, o procedimento do licenciamento não altera em nada a forma de exploração, ao contrário, vai permitir uma melhor fiscalização. E essa lei vem justamente para, nos pequenos e baixos impactos, facilitar o processo e fazer com que o poder público possa focar nessas grandes políticas públicas de preservação do meio ambiente.
0: Já Carlos Nobre, co-presidente do painel científico para a Amazônia, afirmou que a nova legislação gera preocupação, já que pode significar um aumento no impacto nos biomas brasileiros. Segundo ele, o país precisa de leis que impeçam o desmatamento e a degradação.
7: Nós temos que zerar isso, senão até 2040 a gente passa do bordão retorno. Então, nós temos que inverter essas leis, nós temos que zerar todo o desmatamento e degradação e fazer grandes projetos de restauração dos biomas. Portanto, essas leis estão indo na direção oposta, muito perigosa.
0: A série 50 Debates para o Brasil prossegue até a semana que antecede o primeiro turno das eleições. A cada dia um novo debate ao vivo no Jornal da CBN, de manhãzinha com o Milton e com a Cássia. E aqui a gente traz uma, né, uma degustaçãozinha. E aí, se você quiser ouvir na íntegra, procure lá no site da CBN, 50 Debates para o Brasil. Vamos lá, vamos com os repórteres. A Isis Taciarini aqui falando sobre a ação de hoje do Supremo Tribunal Federal. Se reuniu para decidir o futuro de Alexandre de Moraes, né, para decidir originalmente se eles abririam ou não investigação contra o Alexandre de Moraes. Isso não foi decidido, pediu-se vista, agora esse tema está adiado para pelo menos aí, quer dizer, no máximo 90 dias, mas muito provavelmente Dino segure por todo esse tempo. A sessão de hoje foi marcada por clima tenso entre ministros e muito bate-boca. Gilmar Mendes acusou André Mendonça de agir com desfaçatez e de forma política. O ministro André Mendonça reagiu aos gritos e cobrou respeito. Os pivôs da crise, Moraes e Mendonça, também trocaram acusações.
8: Sem decidir sobre o destino do ministro Alexandre de Moraes, a sessão do Supremo Tribunal Federal desta terça-feira foi marcada por bate-boca, troca de acusações entre ministros, dedo em riste e até grito de dentro do plenário. Os embates públicos deixaram ainda mais evidentes a divisão das duas alas no STF, uma em apoio a Moraes e outra alinhada a André Mendonça. Os momentos mais tensos foram protagonizados especialmente pelo decano Gilmar Mendes e André Mendonça. Em um momento em que Gilmar saiu em defesa do Procurador-Geral da República, o ministro acusou Mendonça de agir com desfaçatez, o que gerou reação aos gritos.
9: Isto sim é leviandade. O sujeito investido de um sentimento policialesco, é impressionante a desfaçatez desse sujeito.
10: A desfaçatez de Vossa Excelência.
9: Ministro,
10: me respeite.
9: Ministro André.
10: Isso aqui não é brincadeira, não estou chorando, não. Aqui não tem choro, não.
8: Em outro momento, Gilmar acusou Mendonça de usar o relatório da Polícia Federal de forma política, inclusive às vésperas do 7 de setembro, e apontou o dedo diretamente para Mendonça, que cobrou o respeito.
10: Vossa Excelência está sendo leviano, ministro
9: de
10: Gilmar.
9: De forma
10: leviano.
9: Indevida.
10: Leviano. Leviano.
9: Evidente condução político-eleitoral. E escolha do 7 de setembro, até bicholecos. Pessoas decentes não fazem isso.
10: Não aponte o dedo para mim, ministro Gilmar. Não está falando com qualquer um. Respeite esse tribunal.
9: Quem não se dá respeito não merece respeito.
8: Também houve embate direto entre Moraes e Mendonça, que estão no centro da crise. Moraes disse ter provas que o colega tentou influenciar delações. Mendonça, então, disse que o ministro estava mentindo.
9: Vamos trazer aqui e chamar aqui testemunhas que eu vou indicar. Não só policiais, advogados, testemunhas. Eu tenho testemunhas que o ministro André disse, peçam. Isso.
10: Mentira.
9: Então vamos chamar testemunhas?
10: Mentira.
9: Vamos chamar?
10: Nem pode chamar quem
9: então
10: quiser,
9: vamos
10: mentir.
8: Em meio à troca de acusações, a ministra Carmen Lúcia disse estar envergonhada e triste e pediu desculpas à sociedade e falou em espetacularização da sessão.
11: Eu me sinto um pouco até envergonhada, presidente, de no momento em que o Brasil está há menos de 20 dias da eleição, estarem todos voltados a questões do Supremo, nós não garantimos o rigor e a serenidade. O Poder Judiciário existe para tranquilizar o povo e nós geramos intranquilidade.
8: Diferentemente das sessões habituais, a TV Justiça evitou mostrar os momentos de tensão e focou a imagem no presidente do STF, o ministro Edson Fachin, nos momentos mais quentes. Fachin adotou uma postura de neutralidade e não interferia nas discussões entre os ministros. Com a colaboração de Felipe Igreja e João Rosa, de Brasília, Isa Stassiarini.
0: Foi tenso. Né? Foi uma sessão longa aí ao longo do dia de hoje. Ficou bem evidente ali, né? a posição de cada um dos ministros nesta, infelizmente, divisão do Supremo. Né? Então, agora, nós temos pedido de vista. A análise sobre a situação do Alexandre de Moraes foi adiada. Na semana que vem, dia 23, está marcada a sessão para analisar a conduta do André Mendonça, se ele excedeu ou não as suas atribuições ao pedir para a Polícia Federal fazer um relatório em relação ao Alexandre de Moraes. Então, a conferir o que é que vai acontecer na semana que vem, se alguém vai pedir vista também, e também mais esse caso fica para depois das eleições, ou se a conduta do André Mendonça vai ser avaliada primeiro e depois a do Alexandre de Moraes. A conferir o que vai acontecer na semana que vem. A OAB de Minas Gerais elaborou, junto a outras entidades, um manifesto ao Supremo Tribunal Federal defendendo uma reforma constitucional no sistema judiciário do Brasil. Entre as propostas está a implementação de mandatos para ministros do STF e a defesa das denúncias em curso na corte.
12: A OAB, a Ordem dos Advogados do Brasil, de Minas Gerais, liderou a redação de um manifesto que defende uma reforma constitucional no sistema judiciário, especialmente na Constituição do Supremo Tribunal Federal, com a implementação de mandatos dos ministros e a investigação das denúncias em curso na Suprema Corte, bem como um afastamento dos envolvidos nelas. O presidente da OAB Minas, Gustavo Chalfun, afirmou que o julgamento dessa terça-feira é um divisor de águas na história do Poder Judiciário brasileiro e defendeu que o Supremo estabeleça um código de conduta para os ministros e que dê uma resposta à sociedade com a abertura de investigação nos julgamentos previstos para este mês. Para Gustavo Chalfun, o Brasil vive uma crise sem precedentes às vésperas de uma eleição. Ele comparou o clima do julgamento dessa terça-feira como o de uma Copa do Mundo, ao comentar que a credibilidade do Poder Judiciário está abalada.
13: Nós não defendemos o partido A ou o partido B. O que importa neste momento é nós apresentarmos sugestões para nós restabelecermos a credibilidade, principalmente do Poder Judiciário e do Supremo Tribunal Federal, tão abalada. É bem verdade, é importante que se diga que hoje é semelhante a uma final de Copa do Mundo. Televisores estão todos ligados e as pessoas acompanhando um julgamento do Supremo Tribunal Federal. E isso nos faz ter uma reflexão muito clara da gravidade do sistema.
12: Questionado como o judiciário pode atuar sem ter vinculações políticas, o presidente da OAB Minas lembrou que os ministros do STF também são juízes e que deveriam obedecer à lei da magistratura para exercerem os seus cargos.
13: É muito importante que o Supremo tenha a imparcialidade e a condição de analisar os fatos que estão submetidos a julgamento em plenário. A análise está restrita àquilo que foi submetido ao plenário do Supremo Tribunal Federal e não se deixe contaminar pelo processo eleitoral e também não contamine o processo eleitoral. Exercendo exatamente o que prevê a lei orgânica da magistratura, Loman, que diz que os juízes devem ser imparciais e não devem ter conduta ideologicamente política.
12: 30 entidades representativas de outros setores, como de comércio e serviços de Minas Gerais, também assinaram um manifesto que será encaminhado ao Supremo Tribunal Federal. De Belo Horizonte, Marcelo Martins.
0: É horror, né? O Supremo com as entranhas expostas. Isso foi o que aconteceu na sessão de hoje. E daqui para frente, ainda que a sessão tenha sido adiada, né, para apreciar a situação do Alexandre de Moraes, e que a próxima sessão também, para investigar o André Mendonça, também seja adiada por algum pedido de vista, agora as entranhas estão abertas, não só do Supremo, mas também dos políticos em geral, de autoridades em geral, porque caiu o sigilo do caso do Banco Master. E aí começam a aparecer conversas que suscitam questionamentos, inclusive envolvendo ministros dos próprios Supremo Tribunal Federal. O caso do Alexandre de Moraes é o mais gritante, né? Porque a gente tem ali aquelas conversas que, se comprovadas, realmente são muito comprometedoras. Você tem o Toffoli com o Tayayá, né? Numa sociedade com o próprio Vorcaro. Hoje apareceram também diálogos com terceiros, né? Do Vorcaro com um diretor tributário lá do banco, fazendo referência a pagamentos de viagens para Nunes Marques, pagamentos de uma mesada que seria de 500 mil por mês para o filho do Nunes Marques. Tudo com terceiros, né? Uma conversa com esse diretor. É, um agente de viagens procura o Vorcaro e fala que o Nunes pediu uma viagem. Se é o Vorcaro, quem vai pagar? Né? Isso para ficar na parte assim publicável. Porque também tem uma mulher que seria... agenciaria garotas de programa para o Vorcaro, cobrando 10 mil para uma mulher que foi encontrar o Nunes Marques. Isso tudo está nos diálogos, né, do celular do Vorcaro. Então você veja que a coisa vai desmoralizando, né? Você já tem o Nunes Marques a partir dessas conversas, que não são diretamente com eles, com terceiros, é mencionado. Também Luiz Fux, na verdade, o filho do Luiz Fux também é mencionado em conversa com o Vorcaro, né? Enfim, tem questões que envolvem outros ministros, né? Tem o advogado Ciro Soares celebrando com o Vorcaro, um habeas corpus que tinha sido concedido pelo André Mendonça ao ex-governador Cláudio Castro, isso em 2024, mas daí você não vai concluir que necessariamente foi uma jogada combinada. Mas, enfim, agora com a abertura do sigilo, a gente vai saber exatamente quem tinha envolvimento com o Vorcaro, os políticos, né? Estamos em ano eleitoral. Por exemplo, agora tem a reportagem do Demetrios Azevedo, dizendo que a quebra do sigilo mostra que o secretário da Fazenda de Maceió entrou na mira da Polícia Federal após repasses de 98 milhões de reais do Instituto de Previdência para a instituição de Daniel Vorcaro, que era a mesma coisa que acontecia no Rio, que acontecia no Amapá, que acontecia em muitos estados, né? O estado punha dinheiro no banco, né? No banco do Vorcaro. Não só estados, mas também cidades. O Ministério Público considera aprofundar a apuração sobre a conduta do ex-prefeito João Henrique Caldas, político conhecido como JHC. É candidato ao governo de Alagoas pelo PSDB e nega as irregularidades.
14: O caso envolvendo investimentos de 97 milhões de reais do Instituto de Previdência dos Servidores Municipais de Maceió, o IPREV, no Banco Master, ganhou repercussão nacional após a divulgação de novos documentos da investigação da Polícia Federal. Com a retirada do sigilo de parte do inquérito, a PF passou a analisar com mais detalhes as circunstâncias que envolveram as aplicações feitas em 2023 e 2024. Segundo informações divulgadas pelo jornal O Globo, o atual secretário municipal da Fazenda de Maceió, João Felipe Alves Borges, é tratado como investigado. A Polícia Federal pediu acesso a dados bancários, fiscais e telemáticos dele com parecer favorável da Procuradoria-Geral da República. Borges fazia parte do Conselho de Administração do IPREV. Os investigadores também analisam a relação profissional dele com a empresa Crédito e Mercado, consultoria contratada para auxiliar na política de investimentos. O IPREV aplicou 80 milhões de reais em letras financeiras do Banco Master em dezembro de 2023 e outros 17 milhões em maio de 2024. Entre os pontos investigados estão a habilitação do banco para receber recursos de regimes próprios de previdência, a concentração dos investimentos e a existência de estudos técnicos que justificassem a aplicação. De acordo com os documentos, os investimentos chegaram a representar cerca de 20% do patrimônio do regime previdenciário, enquanto a política de investimentos previa percentual menor para esse tipo de ativo. A PF também questiona uma reunião do Conselho de Administração do IPREV realizada em dezembro de 2023. A ata teria apenas 4 assinaturas, enquanto a legislação municipal, segundo os investigadores, exigiria 7 integrantes para a instalação da reunião e 6 votos favoráveis para a aprovação. O ex-prefeito de Maceió e atual candidato ao governo de Alagoas, João Henrique Caldas, o JHC, também é citado nos documentos por causa das atribuições que tinha como chefe do executivo. Ele nega qualquer irregularidade e afirma que não determinou nem solicitou os investimentos. O atual secretário municipal da Fazenda de Maceió, João Felipe Alves Borges, também nega participação nas decisões sobre as aplicações e afirma que a escolha dos investimentos cabia ao Comitê de Investimentos e à diretoria do IPREV. A investigação tramita no Supremo Tribunal Federal sob relatoria do ministro André Mendonça e busca esclarecer se houve irregularidades na gestão dos recursos previdenciários. Até o momento, trata-se de uma investigação sem condenação dos envolvidos. De Maceió, Demetrios Azevedo.
0: O candidato do PT ao governo do Distrito Federal, Leandro Graz, defendeu uma nova auditoria do BRB em sabatina promovida pela CBN, o Globo e Valor Econômico. O petista ainda rebateu críticas da governadora Celina Leão sobre o projeto que pode impactar o fundo constitucional.
15: Leandro Graz, do PT, foi o primeiro a passar pela sabatina com os candidatos ao governo do Distrito Federal, realizada pela Rádio CBN, o Globo e Valor Econômico nesta terça-feira. Terceiro colocado na última pesquisa Datafolha, com 16% das intenções de votos, ele teceu críticas à gestão Ibaneis Celina, sobretudo no que diz respeito ao escândalo envolvendo a tentativa de compra do Banco Master pelo Banco de Brasília. Graz descartou a privatização do BRB se for eleito e defendeu uma nova auditoria das das contas antes da concessão do empréstimo de capitalização.
16: Estamos falando de 6,8 bi, confiando na palavra do presidente do BRB, confiando na palavra da Cinema. É só isso que precisa? Quem garante que é só isso? Nem o próprio Fundo Garantidor falou que é suficiente. O próprio Fundo Garantidor falou, precisamos de mais informações. A Fazenda disse, precisamos de mais informações. A única pessoa que está confiando nesse acordo é a própria Celina. Está confiando na palavra do presidente BRB sem uma planilha, gente.
15: O petista tem sido acusado pela governadora Celina Leão de não intervir junto ao governo federal contra o PLP dos combustíveis, projeto aprovado pelo Congresso e sancionado pelo presidente Lula, que pode resultar em um corte de 1,8 bilhão de reais no Fundo Constitucional do DF em 2027. Na sabatina, ele negou redução no repasse.
16: Esse projeto não trata especificamente do Fundo Constitucional. Ele trata da forma de remuneração dos fundos obrigatórios a partir da remuneração advinda do petróleo, dos impostos, os tributos do petróleo. E aí acabou que, indiretamente, o fundo pode ser afetado. Não significa que vá ser afetado. Aí temos lei de diretrizes orçamentárias, temos lei orçamentária anual para poder corrigir isso e até combinar com o próprio governo federal uma nova lógica de impacto sobre o fundo desse detalhe. Mas ele não gera nenhum tipo de redução do fundo. Essa é outra mentira que a Cirina está contando.
15: Graz também afirmou que, se for eleito, vai rever todos os contratos de concessão firmados pelo GDF, como a rodoviária do Plano Piloto e a SEB. Disse ainda que pretende extinguir o IGES, que hoje é responsável por 2 hospitais e 13 unidades de pronto atendimento, devolvendo a gestão à Secretaria de Saúde. Prometeu ainda tarifa zero diária no transporte público de forma gradual em 4 anos. Ex-presidente do IFAM, o candidato afirmou que a preservação do patrimônio cultural não é obstáculo para o desenvolvimento da cidade e defendeu a implantação de trens de superfície para ampliar a malha ferroviária. A série de sabatinas continua nesta quarta-feira, quando será ouvido o candidato impugnado do PSD, José Roberto Arruda. De Brasília, Mariana Machado.
0: Quase acabando o jogo. 1-1, São Paulo e Boca. Mas ainda está nos acréscimos. Se o São Paulo não fizer um gol agora, o Boca leva vantagem, né? Porque ganhou de 1-0 no jogo de ida. Pois é, vamos ver. Vamos fechar o CBN Noite Total com a produção de Karina Almeida e os trabalhos técnicos de Henrique Dias.
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0: Muito bem, amanhã estaremos de volta aqui, ó. Não acabou. Ia falar que o jogo acabou, mas não acabou não. Acabou, foi o CBN Noite Total. Amanhã estaremos de volta para a parte da rede, porque amanhã tem jogo também para outra parte da rede, mas estaremos aqui com o CBN Noite Total. Até. Ótima quarta para todo mundo.
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0: Terça-feira, 15 de setembro de 2026, o Conselho Administrativo de Defesa Econômica aprovou a compra da controladora da Avibraz pela Globe Investimentos, empresa dos irmãos Joesley e Wesley Batista. O órgão entendeu que a operação não traz riscos à concorrência, porque a Globe não atuava antes no setor de defesa. O valor do negócio permanece sob sigilo. A Avibraz fabrica sistemas de artilharia, mísseis e foguetes e tenta se recuperar de uma grave crise financeira. A empresa está em recuperação judicial desde 2022 e retomou as operações da fábrica de Jacareí em março deste ano. O presidente Lula sancionou a lei que institui o programa que reduz impostos para empresas interessadas em instalar ou ampliar data centers no Brasil. Esses centros reúnem computadores e equipamentos responsáveis pelo processamento de dados usados em ferramentas de inteligência artificial. A iniciativa, chamada de Redata, permite a redução a zero de tributos cobrados na compra ou importação de equipamentos de tecnologia. Em troca desses benefícios, toda a eletricidade consumida pelas empresas deverá vir de fontes renováveis ou de baixa emissão. Horário de Brasília, 11h33.
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2: Olá, seja bem-vindo a mais uma edição do Mundo em Meia Hora. Hoje eu converso com Guga Chakra, diretamente de Nova York, e Ariel Palacios, com a gente falando de Buenos Aires. Assuntos: o alerta dos gigantes da inteligência artificial para desacelerar. Mas como fazer isso? Tem que todos, inclusive a China, concordem? Na Colômbia, a Bernardo de la Espriella tem um novo alvo: a autonomia das universidades. No Oriente Médio, os prejuízos da Arábia Saudita com as ações dos Houthis no Iêmen e os novos alertas sobre El Niño para a América Latina. Vamos para o mundo. Guga Chakra, bem-vindo. Tudo bem, Guga?
3: Oi, Fernando. Oi, Ariel. Oi, ouvintes.
2: Ariel Palacios, tudo bem, Ariel? Como vai?
4: Como está, Fernando, Guga, ouvintes? Tudo bem?
2: Tudo bem. Bom, surge neste momento um movimento vindo do alto escalão das grandes empresas de inteligência artificial do mundo, que é: vamos desacelerar o desenvolvimento da IA, porque há risco de um negócio sair do controle e num futuro não muito distante. Precisamos de mecanismos de segurança, é o que alegam CEOs de Anthropic, OpenAI, a xAI do Elon Musk, por exemplo. O problema é que, se um para, se um desacelera, e o concorrente? Vamos dizer que a China, por exemplo, não desacelere. E aí não funciona. Donald Trump vê a liderança em inteligência artificial como uma questão estratégica na disputa de poder entre Estados Unidos e China. Guga Chakra, para a gente começar, o que está acontecendo? Por que que esses CEOs da inteligência artificial se manifestaram dessa maneira?
3: Olha, Fernando, não está claro o motivo da manifestação deles. Ocorreu depois, claro, de um executivo da Anthropic ter falado do risco, né, de aniquilação da humanidade pelos agentes de inteligência artificial, não imediatamente, mas num futuro, talvez um futuro próximo, inclusive. E depois disso, o CEO da Anthropic, que é o Dario Amodei, fez essa manifestação sobre os riscos da inteligência artificial, afirmando que é necessária uma desaceleração e que eles dependem, de uma certa forma, que o governo imponha regras para que, se só uma empresa tenta fazer, as outras continuam, então não muda nada. E depois do Dario Amodei fazer essa manifestação, o principal concorrente dele, que é o Sam Altman da OpenAI, ele, inclusive o Dario é uma grande rivalidade entre os dois, são as duas gigantes de inteligência artificial. O Sam Altman disse que concordava com Dario Amodei. E aí o Elon Musk, que daí já é claro que é a pessoa mais rica do mundo, tudo, um gigante da tecnologia, mas na área de inteligência artificial está um pouco atrás do Anthropic e do OpenAI, foi na mesma linha. Então os três se manifestaram temendo pelo futuro do que pode causar a inteligência artificial. a gente tem que lembrar que uma coisa é o presente, né? Como está hoje, que já há esse risco, quer dizer, o episódio do Hugging Face, que os agentes da inteligência artificial, que teoricamente estavam num ambiente controlado, sem acesso à internet, eles conseguiram escapar, conectar a internet e hackear Hugging Face e tentar enganar a OpenAI, que era quem fazia esse experimento, sobre como eles agiram, quer dizer, foi algo muito chocante o que eles fizeram e só deu para descobrir com a ajuda de outros agentes de inteligência artificial. Quer dizer, isso gera um temor de ações muito arriscadas, não necessariamente a aniquilação da humanidade, mas facilitação para desenvolvimento de armas biológicas por atores mal intencionados ou no futuro, ou hackeamento em larga escala, por exemplo, entrar num dos grandes bancos do mundo e zerar a conta de todas as pessoas e não ter como reaver, porque a inteligência artificial já está num ponto que os humanos não conseguem entender o que eles fazem, então os agentes estariam no degrau. Então é muita coisa arriscada que pode acontecer. Então eles queriam uma desaceleração para que haja algumas regras e que possa, né, ter uma evolução um pouco mais controlada sobre o que vai acontecer no futuro. A gente tem que lembrar, Fernando, a primeira vez que as pessoas começaram a usar ChatGPT, que foi o primeiro ali, né, que foi final de 2022, começo de 2023. Olha como a gente está hoje. Né? Então, é algo extremamente complicado. Isso em primeiro lugar. Em segundo lugar, inteligência artificial não divide tanto, não polariza tanto como outros temas como mudanças climáticas. Por exemplo, o Steve Bannon, que é um símbolo da extrema-direita americana, e o Bernie Sanders, um símbolo da esquerda americana, os dois estão juntos, os dois contra esse avanço descontrolado da inteligência artificial, assim como a maior parte da população americana. Uma grande questão são os data centers, né, os centros de dados, que nos Estados Unidos a população já está se colocando contra. Já é um grande tema, inteligência artificial, nas eleições dos Estados Unidos. As pessoas têm medo, em primeiro lugar, por essas ações mais catastróficas que os agentes possam fazer, como também o impacto no emprego, que sempre uma nova tecnologia gera esse temor, mas que nesse caso realmente a inteligência artificial pode substituir muitas funções hoje existentes. A gente não sabe se as pessoas vão se adaptar, ninguém sabe como vai ser. Então, é um cenário muito difícil. Como que vai ser esse avanço? Vai continuar exponencial dessa forma ou se vai haver uma desaceleração? Só para pegar um exemplo, em alguns casos houve desaceleração. No caso da aviação, por exemplo, a segurança é muito maior, tudo, mas o fato é que hoje se demora o mesmo tempo que demora para ir de Nova York para São Paulo, que demorava para ir de Nova York para São Paulo nos anos 80 num avião. Não houve uma mudança muito grande. Você teve o Concorde e voltaram atrás, mas não é que conseguiram fazer aviões que tinha tecnologia do Concorde, não deu muito certo por questão de segurança. Ou mesmo o celular, né? Convenhamos que o celular de hoje não é muito diferente do celular de 10, 15 anos atrás. Mesmo que dobra da Apple, outras companhias já faziam esse celular como a Samsung 10 anos atrás. Então, assim, vai continuar exponencial, vai ter uma desaceleração, a gente não sabe como vai ser. Mas a grande questão, Fernando, só para concluir, é que entra a questão do dilema do prisioneiro, né? Que é o seguinte: se todos concordam em desacelerar, todos serão beneficiados. O problema é que é difícil que todos concordem, porque outras, suponha que a Meta do Zuckerberg, né, do Facebook, Instagram, WhatsApp, que está bem atrás da inteligência artificial, não dá nem para comparar, né, uma empresa bem mais atrasada nessa questão, ele decide continuar para tentar chegar ali na Anthropic, na OpenAI. Daí, claro, o Amodei e o Altman falou: opa, não, mas o cara continuou. Então gera isso daí. E a outra questão são países. Claro que os Estados Unidos e a China estão na frente, mas se não há um acordo entre os Estados Unidos e a China, a China continua acelerando, nesse ponto o Trump tem razão. A China vai avançar e não vai alterar nada. Simplesmente os Estados Unidos vão ficar para trás. Então é um cenário bastante complexo mesmo. A gente tem que ver como vai ser o encontro do Trump com o Xi Jinping, que vai ocorrer, né, agora ainda no mês de setembro. Xi Jinping vem para os Estados Unidos. Então a gente vai ter que observar como vai ser. Mas o fato é esse, Fernando: ninguém sabe como vai ser no futuro, mesmo próximo, a inteligência artificial, que gera em nós seres humanos, e eu sou um, não sei vocês, eu por ter filho pequeno, tenho uma certa pânico, fobia do que pode vir pela frente, especialmente em relação aos meus filhos, como vai ser o mundo para eles. Talvez fique tudo bem, talvez não fique, mas a sensação de não saber o que vem, por exemplo, quando tem uma guerra, a guerra do Irã, tudo, a gente tem um conhecimento histórico de guerras, de tudo, sobre o que pode acontecer, mesmo pandemia, tem uma noção histórica sobre como pode acontecer. Isso não. Esse tipo de tecnologia nunca teve outra anteriormente. Por isso gera esse grande temor.
4: É verdade. Quer dizer, numa guerra você sabe, às vezes, dependendo dos teus recursos, de onde você está, você pode fugir, você pode se refugiar em algum lugar, você pode... Numa pandemia também você pode tomar certas medidas. No caso disto, é um universo totalmente inexplorado. Não sabemos o que pode acontecer. E nunca se especulou nas empresas em estabelecer alguma coisa como as famosas leis da robótica do Isaac Asimov. Isaac Asimov era um

0: Não pode. E um robô deve preservar a própria existência, desde que essa autopreservação não contraria nem a primeira nem a segunda lei. Aí depois ele criou a lei zero, que é um robô não pode prejudicar a humanidade como um todo, nem permanecer inativo, permitir que a humanidade seja prejudicada. Então, se uma pessoa podia causar danos graves à humanidade, esse robô sim poderia matar essa pessoa, né? Mas tudo sempre, nos romances de Asimov, tudo sempre terminava com algum novo conflito ético, não é? Mas as empresas não especulam em criar alguma espécie de código ético que fique fixo dentro da programação das IAs.
1: Só complementar aqui também, teve um relatório da Anthropic que sugere que os Huts, a gente vai falar deles daqui a pouco, estavam utilizando a inteligência artificial para criar um míssil balístico superior a 1.900 quilômetros. Sim. Então tem um relatório.
2: Exatamente, Fernando. Tentaram usar, então assim, isso o Anthropic falou, então é grave, porque assim, como que vai ser mais para frente, quer dizer, você está vendo os Huts usarem, e mesmo países, outros países têm usado a inteligência artificial, por exemplo, aquele bombardeio dos Estados Unidos contra uma escola em Bandar Abbas lá no Irã, logo no começo da guerra, que acabou matando mais de 100 crianças, foi um erro de inteligência artificial. Por quê? Porque ali no passado foi de fato uma instalação militar, mas já não era mais, mas não houve atualização. E quando foi feita a ação, acabou acontecendo isso. E na guerra de Gaza também, anteriormente, outros conflitos em Israel, eram seres humanos que tomavam decisões sobre um bombardeio ou não. E o ser humano, claro que a tendência é ser mais cautelosa. A pessoa pensa, putz, será? Não, talvez tenha uma criança lá. E muitos dos bombardeios não, foi uma decisão tomada por inteligência artificial. E isso acabou elevando, muitas vezes, o número de vítimas civis nesses bombardeios. E tem sido usado também na guerra da Rússia contra a Ucrânia e vai ser usado cada vez mais, o que é um risco maior, né? Uma decisão ser de inteligência artificial e não ser de um ser humano.
1: Muito bem, passamos agora para a Colômbia. Ariel Palacios, o presidente Abelardo de la Espriella, que está há pouco mais de um mês no poder, fizemos aqui um balanço do primeiro mês dele na presidência, há poucos dias, aliás. E agora ele vem com mais uma medida autoritária, mira agora a autonomia das universidades. O que ele quer agora, Ariel?
0: Pois é, ele anunciou que a polícia não, que a polícia vai poder entrar nos campi universitários. Campi, perdão, só para explicar, é o plural de campus. Porque campus a gente tende a pensar que é um... Não, então é campo universitário em caso de violência, de vandalismo ou terrorismo, que é uma mudança que abre uma nova frente de tensão entre o governo e as universidades públicas. E essa medida pode reduzir na prática uma autonomia universitária. As autonomias universitárias são algo histórico, né? Essas autonomias sempre foram preparadas para limitar a interferência direta de forças de segurança nos centros de ensino. Os centros de ensino sempre tiveram um tom mais rebelde. Então, por isso, há mais de um século, as universidades, né, sempre tiveram essas características. Segundo Della Espriella, abre aspas, a autonomia universitária não está acima da ordem pública, nem transforma os campi em territórios fora da Constituição e das leis. Né? Bom, o governo colombiano pretende criar um protocolo nacional para determinar quando uma manifestação deixa de ser um protesto pacífico e passa a envolver um delito flagrante, né? Ou violência ou grave perturbação da ordem pública. Mas tudo isso é muito ambíguo, né? Um governo pode definir isso, não é, de uma forma muito arbitrária, não é? E essa definição é que preocupa, que desperta preocupação, porque quando você entrega às autoridades mais poder para decidir quando e em que circunstâncias a força pública pode entrar nos campi, o novo protocolo vai poder estreitar, reduzir mais ainda os limites da autonomia universitária. Né? Ele diz que vai, o presidente colombiano, que é de extrema-direita, diz que vai respeitar o direito ao protesto, mas ele afirma que ataques contra civis e policiais, destruição da infraestrutura e o que ele chama de terrorismo urbano não podem ser protegidos como manifestações, né? E ele disse que, abre aspas, não permitirei que as universidades públicas continuem sendo santuários de violência. E isso também acontece num contexto, como você citou, Fernando, mais um pouco mais de um mês que ele já está no poder, e ele teve vários breques aplicados.

0: pela justiça a várias medidas que ele havia tomado desde o início de seu governo, de seu recente governo. Os tribunais determinaram a suspensão de bombardeios quando existe informação sobre a presença de menores de idade nos lugares, né, a retirada das redes oficiais de vídeos com cadáveres expostos criminosos e a interrupção de testes de pulverização de áreas de plantações de droga, né, porque muitos desses produtos para pulverizar são produtos cancerígenos que você joga isso para eliminar plantios de coca no lugar, mas as águas, os riachos, né, acabam levando esses produtos altamente contaminantes para outras áreas. Não é? É um governo que terminou de completar seu primeiro mês e muito envolvido em polêmica, e um presidente que adora criar polêmica permanentemente, Fernando e Gustavo.
1: Muito bem, a gente faz uma pausa aqui no Mundo em Meia Hora, daqui a pouco a gente volta falando mais sobre o Estreito de Babel Mandeb, uma das rotas marítimas mais importantes do mundo. Até já.
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3: Mais de 1.300 líderes especialistas analisaram 28 ameaças em categorias políticas, tecnológicas, econômicas, ambientais e sociais, avaliando a probabilidade, impacto e grau de preparo das instituições globais para dar respostas efetivas. As tensões geopolíticas figuram entre as principais ameaças em 6 das 7 regiões pesquisadas. Na comparação com a última edição do relatório, o secretário-geral da ONU, Antônio Guterres, indica que guerras e riscos políticos têm mais destaques entre os entrevistados. Além dos conflitos e armas de destruição em massa, o relatório revela a disparidade entre a velocidade das inovações tecnológicas e a capacidade de regulação dos governos. A IA e a concentração de poder tecnológico foram apontadas como fontes de instabilidade, uma vez que avança em ritmo superior à criação de regras e marcos regulatórios internacionais. No cenário econômico, a probabilidade de uma crise financeira global também foi mencionada devido às dúvidas sobre a capacidade de cooperação e coordenação dos governos. A falha no combate às mudanças climáticas continua sendo classificada como o principal problema individual. Desastres naturais e a escassez de recursos básicos também permanecem no topo das preocupações. Da ONU News em Nova York, Ana Paula Loureiro.

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1: De volta com Ariel Palacios, com a gente diretamente de Buenos Aires, e Guga Chakra com a gente falando diretamente de Nova York. Agora, Guga, os Houthis no Iêmen seguem numa ofensiva rumo ao Estreito de Bab el-Mandeb, uma das rotas marítimas mais importantes do mundo. Tem sido uma alternativa ao Estreito de Hormuz. Nós já falamos aqui na edição passada que eles tomaram a ilha chamada Mocha, que tem um importante porto lá. As forças de segurança do Iêmen, que têm o apoio da Arábia Saudita, aparentemente não estão conseguindo bloquear esse avanço dos Houthis. E a Arábia Saudita tem amargado muitos prejuízos com relação ao petróleo com essas ações dos Houthis. Qual que é a situação nesse momento, Guga?
2: Olha, Fernando, quem tem sido mais afetado por toda essa questão envolvendo o Iêmen e a guerra do Irã nesse momento, na verdade, é a Arábia Saudita. É curioso o que vem acontecendo nesse momento. Eu até queria aproveitar a questão do Estreito de Bab el-Mandeb para explicar o cenário da Arábia Saudita. A maior parte, quando a gente fala petróleo no Oriente Médio, na verdade, é petróleo no Golfo Pérsico, né? Na região do Golfo Pérsico. O petróleo não tem em todo o Oriente Médio. Só para pegar como exemplos, Israel, Líbano, Egito, Jordânia, Síria, os países do Levante, não são produtores relevantes de petróleo. No norte da África tem Argélia e a Líbia, mas assim, no Levante, que daí já não era Oriente Médio, no Levante não tem. Os países que são grandes produtores de petróleo são os países com costa no Golfo Pérsico, que é o caso do Irã, o Iraque. O Iraque tem tanto na região do Golfo como tem mais para cima também, a única exceção. O Kuwait, Bahrein, Emirados Árabes, Catar e Arábia Saudita. O que acontece? Quase todo esse petróleo, historicamente, escoado pelo Estreito de Hormuz, saindo do Golfo Pérsico, indo pelo Estreito de Hormuz, porque vai mais em direção à Ásia. A Arábia Saudita construiu, décadas atrás, um oleoduto para levar para o Mar Vermelho, porque uma parte do petróleo também é levada para a Europa. E daí o caminho acaba ficando um pouco mais curto, né? Que vai do Mar Vermelho, já cruza pelo Canal de Suez e chega ao Mediterrâneo, mas o grosso pelo Estreito de Hormuz. Quando os Estados Unidos e o Irã bombardearam, os Estados Unidos e Israel bombardearam o Irã, a gente acompanhou, o Irã fechou, pelo menos em grande parte, o Estreito de Hormuz. Os países com costa só no Golfo Pérsico foram os mais prejudicados. O caso do Catar, que o Catar é muito gás, né? Bahrein, Kuwait, acabaram sendo muito afetados por isso. Os Emirados Árabes têm um porto no Golfo de Omã, que eles conseguiram parcialmente contornar o problema, mas não totalmente. Foram muito afetados. A Arábia Saudita também foi afetada, mas por ter esse oleoduto, conseguiu levar muito petróleo em direção ao Mar Vermelho e, a partir do Mar Vermelho, atravessando o Estreito de Bab el-Mandeb, caindo no Golfo de Aden e aí no Oceano Índico, levar petróleo para a Ásia. Não nas mesmas quantidades, mas numa boa quantidade. Conseguiu continuar fazendo comércio. O que aconteceu na última semana? Em primeiro lugar, houve um ataque de milícias iraquianas aliadas do Irã contra o oleoduto. Esse oleoduto leste-oeste lá na Arábia Saudita. A Arábia Saudita teve que fechar esse oleoduto. Então parou esse caminho. E para complicar, houve esse avanço dos Houthis em direção tanto às cidades litorâneas ali no Mar Vermelho, né, como o caso de Mocha, que a gente conversou no último programa, né, que Mocha, o Ariel deve saber, né, daí que vem a expressão, né, o café Mocha, né, vem de lá, ali dessa cidade no Iêmen. E também algumas ilhas próximas do Estreito de Bab el-Mandeb, abrindo espaço para que os Houthis, refugiados do Irã, fechem essa passagem. Então ficou um cenário bastante complicado nesse momento para a Arábia Saudita, por causa justamente desses outros aliados do Irã, tanto os Houthis no Iêmen quanto as milícias para Irã no Iraque.
1: O Ariel, tem um alerta, tem novos alertas sobre os efeitos do El Niño neste ano. Quais regiões você vai focar?
3: Está entrando uma fase muito forte.
1: Toda hora eu vejo o alerta do El Niño, estou ficando preocupado. E devo, né?
3: Exatamente, porque há novos desdobramentos, né? E que, inclusive, nesse caso, o anúncio da Organização Meteorológica Mundial, a OMM, está alertando para a possibilidade do El Niño atual se prolongar até fevereiro, né? E está muito perto de uma chance de 100, quase 100%. Ou seja, consideremos isso como fato praticamente consumado, que vai se prolongar até fevereiro, né? Primeiro, o que é o El Niño? O El Niño é quando as águas do Pacífico Equatorial Central e Oriental ficam de uma forma quente, muito anormal, alterando os ventos tradicionais, ou seja, há uma alteração, as chuvas, as temperaturas, isso acaba tendo um efeito dominó no resto do planeta, não é? Os efeitos, no caso da América Latina, o Peru já antecipou que o fim da temporada da pesca de anchoveta, antecipou o fim dessa temporada porque o aquecimento do Oceano Pacífico levou os peixes mais adultos a buscar águas mais profundas e frias, então fica mais complexo, mais difícil pescar as anchovetas. O Chile e o Peru também registraram fortes chuvas e nevadas, com enchentes, prejuízo à mineração de cobre, né? Que além do Chile, o Peru também tem muito, né? O fechamento temporário de áreas turísticas, como as ruínas de Machu Picchu. Na América Central, aí já a preocupação é outra. A preocupação não é com chuvas colossais, a preocupação é com seca imensa, né? Que inclusive encolheu o volume de água disponível para as eclusas do canal do Panamá, né? Porque as eclusas ali internas do canal do Panamá, o canal está entre o Pacífico e o Atlântico, né? O Caribe, Marco do Caribe, mas depende de uma série de lagos e rios que tem ali na área central do Estreito Panamá, não é? E como quase não chove, então essas eclusas estão com muito menos água, então a quantidade de barcos que podem passar por ali acaba sendo menor do que o costumeiro, que prejudica o comércio internacional como um todo. E se prejudica o comércio internacional, também eleva o preço dos produtos que por ali são transportados, né? Bom, na América Central, as secas que estão causando grandes perdas na agricultura na Guatemala, em Honduras, El Salvador, que são países que já têm problemas climáticos adoidados, se não são problemas de fortíssimos ventos, né? De tempestades, e agora, nesse caso, da seca, o que também causa uma pobreza maior e leva mais pessoas a tentar migrar, especialmente para os Estados Unidos. E acaba tentando migrar para os Estados Unidos passando por dentro do México. Você cria problemas políticos no México, cria problemas políticos entre o México e os Estados Unidos, tem uma série de efeitos colaterais, né? Puerto Rico, que já é uma ilha que tem problemas adoidados, porque não se recuperou ainda dos fortes ciclones que assolaram a ilha anos atrás, estão racionando água, né? No caso da Jamaica, a agricultura da Jamaica também está em graves problemas. No caso da Argentina, há províncias que têm efeitos mais fortes, como Entre Rios, Corrientes, Misiones, que estão ali na fronteira com o Brasil, ou seja, do lado brasileiro também então haverá problemas, isso com temporadas de chuvas muito mais intensas, com tempestades mais intensas, não é? Enfim, e é sempre preciso ficar alerta, porque o El Niño, essa versão do El Niño forte, não é? Não tem efeitos idênticos em todos os lugares. E tudo isso acontece num planeta que está ficando mais quente, então tudo fica muito mais complicado.
1: Tá certo, então cuide-se, Ariel, e até a próxima.
3: Igualmente, Fernando e Gustavo.
1: Guga,
3: e ouvintes.
1: Obrigado e até a próxima.
2: Abraço, Fernando. Abraço, Ariel. Abraço, ouvintes.
1: Trabalhos técnicos de Cláudio Antônio e edição de Ellen Menezes.
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0: Quarta-feira, 16 de setembro de 2026. O Ministério Público Federal marcou a discussão de um procedimento que analisa menções do ex-banqueiro Daniel Vorcaro ao Procurador-Geral da República, Paulo Gonet. A data escolhida foi 25 de setembro. Gonet afirmou nesta terça-feira que não teve relacionamento de proximidade com Vorcaro e disse que a única ligação entre os dois foi brevíssima e banal. A fala aconteceu durante sessão do plenário do Supremo Tribunal Federal, que discutia a validade de um relatório da Polícia Federal envolvendo o ministro Alexandre de Moraes. Os diálogos que citam Gonet estão em mensagens recuperadas do celular de Vorcaro, tornadas públicas após decisão do ministro André Mendonça. Autoridades da Turquia prenderam ao menos 31 pessoas como parte de uma campanha do governo contra grupos LGBTQIA+. Além disso, a polícia deteve mais de 120 ativistas durante protestos contra as recentes operações policiais e prisões de pessoas trans e homossexuais. As ações marcam uma recente escalada contra os direitos LGBTQIA+, na Turquia. Na semana passada, as autoridades fizeram buscas em sedes de associações, bloquearam sites e prenderam suspeitos em diversas províncias. Em noite de Libertadores na Argentina, o Fluminense avançou para as semifinais, mesmo perdendo por 2-1 para o Platense. Já pela Copa Sul-Americana, o Vasco passou de fase após derrotar o Santa Fé por 2-1 em São Januário e o São Paulo foi eliminado ao empatar em 1-1 com o Boca Juniors. Nesta quarta-feira, pela Libertadores, o Palmeiras vai até o Equador enfrentar a LDU e o Corinthians recebe o Estudiantes da Argentina em São Paulo. Na Sul-Americana, é dia de confronto brasileiro, Botafogo e Grêmio se enfrentam no Rio de Janeiro. O horário de Brasília, 12:03.
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2: 4 minutos desta quarta-feira, hoje é 16 de setembro de 2026. Muito bom dia. Obrigado a você que nos acompanha aqui na CBN, em todo o Brasil, em diversas partes do mundo. Começa aqui o CBN Madrugada. A produção é da Karina Almeida, trabalhos técnicos comigo, Ricardo Garcia. E nós vamos na sua companhia, ouvinte CBN, até às 5 horas da manhã, com muita informação, muita prestação de serviço, sempre contando, é claro, com a sua participação pelo WhatsApp, pelo YouTube, pelo e-mail, pelo Instagram. Daqui a pouquinho a gente registra as mensagens, porque agora vamos a alguns dos principais destaques do dia. E começamos com Brasília, a sessão histórica no Supremo Tribunal Federal. Discutiram, brigaram, mas não decidiram nada, Samantha Klein.
3: O STF decidiu por 4-3 analisar os pedidos de investigação de Alexandre de Moraes e André Mendonça em separado. Com o pedido de vista do ministro Flávio Dino, a decisão sobre o destino de Moraes ficou para depois das eleições. E ao pedir o adiamento, Dino fez duras críticas à postura de Edson Fachin no comando da sessão extraordinária. A análise da condução de Mendonça à frente do caso Master deve ficar mantida para a semana que vem.
2: Ânimos exaltados em alguns momentos da sessão, destaca Isa Stassiarini.
4: A sessão do STF para decidir o futuro do ministro Alexandre de Moraes foi marcada por um clima tenso entre os ministros e muito bate-boca. Gilmar Mendes acusou André Mendonça de agir com desfaçatez, de forma política, e apontou o dedo contra ele, que reagiu aos gritos e cobrou respeito. Os pivôs da crise, Moraes e Mendonça, também trocaram acusações. Em meio ao tiroteio entre as duas alas do Supremo, a ministra Carmen Lúcia disse estar envergonhada e triste com o que ocorreu em plenário.
5: É impressionante a disfarçatez desse sujeito.
6: A disfarçatez de Vossa Excelência! Ministro, me respeite! Ministro André.
7: Posso aqui na brincadeira, não estou chorando, chorar, não. Ministro aqui Fachin. Não tem choro, não.
6: Eu tenho testemunhas que o ministro André, em reunião, disse...
7: Isso é mentira.
6: Peçam isso.
7: Mentira.
6: Então vamos chamar as testemunhas?
7: Mentira.
6: Vamos chamar?
7: Mentira.
6: Vamos chamar?
7: Pode chamar quem
6: então
7: quiser,
6: vamos chamar
7: mentir.
5: Evidente condução político-eleitoral e escolha do 7 de setembro, até de bicholecos. Pessoas decentes não fazem isso.
7: Não aponte o dedo para mim, ministro Gilmar. Respeite esse tribunal.
5: Quem não se dá respeito não merece respeito.
8: Ministro Fachin, se Vossa Excelência, com todo
7: eu preciso respeito, agora.
8: Não, só um minutinho, ministro. Não toma uma providência, eu vou pedir vista. Vossa Excelência está assistindo isso há horas.
9: Eu me sinto um pouco até envergonhada, presidente. O Poder Judiciário existe para tranquilizar o povo e nós geramos intranquilidade.
2: Não é só a ministra Carmen Lúcia que se sentiu envergonhada nesta terça-feira, né? Repercussão entre os presidenciáveis com Igor Cardim.
10: O julgamento no STF sobre a suposta ligação de Alexandre de Moraes com Daniel Vorcaro mobilizou o governo, a oposição e os presidenciáveis. Lula pediu a investigação de todos os envolvidos e defendeu a reforma do judiciário. Flávio Bolsonaro voltou a associar o presidente Lula ao ministro Alexandre de Moraes. Zema, Caiado e Cury cobraram julgamento público e rápido.
2: A Ordem dos Advogados do Brasil reforça pedido de mudanças no judiciário, destaca Marcelo Martins.
11: OAB de Minas Gerais e 30 entidades mineiras elaboraram um manifesto ao STF que defende uma reforma constitucional do sistema judiciário brasileiro, com a implementação de mandatos para ministros da Suprema Corte, defesa da investigação das denúncias em curso no Supremo Tribunal Federal e o afastamento dos ministros envolvidos. O presidente da OAB Minas comparou o clima do julgamento dessa terça-feira ao de uma final de Copa do Mundo.
2: Novas suspeitas envolvendo contratos com a Prefeitura de São Paulo, a manchete é de Pedro Pupulin.
12: A Prefeitura de São Paulo negou irregularidades nos contratos entre a gestão municipal e concessionárias que prestam serviços funerários na capital. A declaração veio após uma determinação do ministro do STF, Flávio Dino, para apurar uma possível triangulação de interesses entre as empresas, o município e o ministro André Mendonça. Dino registrou que Mendonça recebeu Daniel Vorcaro, então controlador do Banco Master, em março de 2025. Na véspera de um julgamento sobre as concessões na cidade.
2: 9 minutos desta quarta-feira, morte de adolescente transmitida pelo Discord. É assunto para Nadédia Calado.
13: A Polícia Civil de Mato Grosso do Sul fez uma operação que teve como alvos adolescentes suspeitos de integrar grupos virtuais de violência e extremismo ligados à morte de uma menina de 13 anos. Ela foi induzida a tirar a própria vida durante uma live no Discord. Os mandados foram cumpridos em 4 estados e no Distrito Federal.
2: A corrida ao governo do Distrito Federal, manchete de Mariana Machado.
14: O petista Leandro Graz passou nesta terça-feira pela sabatina promovida pela CBN, o Globo e Valor Econômico com candidatos ao governo do Distrito Federal. Ele defendeu uma nova auditoria do BRB e rebateu críticas da governadora Celina Leão sobre projeto que pode impactar o fundo constitucional. O candidato afirmou que, se for eleito, vai revisar contratos de concessão e prometeu tarifa zero diária no transporte público até o fim do mandato.
2: Desabamento e morte em São Paulo, a manchete é de Karen Lemos.
15: A Polícia Civil falou em indiciar 4 pessoas pelo desabamento do prédio que matou 6 pessoas na Zona Leste de São Paulo. Entre elas, a fiscal que assinou o laudo atestando que o prédio em construção havia sido demolido. Ela prestou depoimento à polícia e admitiu que não entrou na obra, mas negou que tenha atestado a demolição que consta no relatório.
2: Casa Cor, Rio de Janeiro, assunto para a Júlia Viana.
16: Para marcar os 35 anos de evento, a Casa Correio começou nesta terça-feira com a proposta de integrar diferentes realidades em um mesmo prédio. A exposição acontece desta vez no edifício Aliança da Bahia, no centro do Rio, que passou por um processo de retrofit. Ao todo, são 6 andares que reúnem 47 ambientes para visitação, além de áreas no térreo e na cobertura que contam com lojas e restaurantes.
2: Meia-noite 12, o destaque do esporte aqui no CBN Madrugada com Leonardo Dai.
17: O Fluminense é o primeiro time classificado para a semifinal da Libertadores. Jogando na Argentina, o tricolor carioca perdeu por 2-1 para o Platense. Mas como havia vencido por 2-0 no Maracanã, garantiu vaga para a próxima fase. Na semifinal, o Fluminense vai enfrentar o vencedor do duelo entre a LDU do Equador e o Palmeiras, que jogam nesta quarta-feira às 19 horas em Quito, no Equador. O Palmeiras venceu por 1-0 o primeiro jogo em São Paulo e joga por um empate. Do outro lado da chave, o primeiro semifinalista sai nesta quarta-feira, na Neoquímica Arena em São Paulo, onde jogam Corinthians e Estudiantes da Argentina, que empataram em 1-1 no primeiro jogo em La Plata. Quem passar vai conhecer o seu adversário na quinta-feira, no duelo entre o Flamengo e o Independiente Del Valle do Equador, no Maracanã. O Flamengo venceu fora de casa pelo placar de 2-0. Na Sul-Americana, a primeira semifinal está definida. O Vasco, que venceu o Independiente Santa Fé da Colômbia por 2-0, vai jogar contra o Boca Juniors da Argentina, que empatou em 1-1 com o São Paulo no Morumbis e eliminou a equipe são paulina, já que havia vencido por 1-0 o primeiro jogo na Argentina. Além do Vasco, o Brasil terá mais um time na semifinal da Sul-Americana. Ele sai nesta quarta-feira, no duelo entre Atlético Mineiro e Santos, a partir das 19 horas, na Arena MRV, em Belo Horizonte. O Santos está em vantagem porque venceu por 2-0 o primeiro jogo na Vila. Quem se classificar vai enfrentar, na semifinal, o vencedor do confronto entre o Montevideo City Torque, do Uruguai, e o Cienciano, do Peru, que jogam quinta-feira, às 21h30, em Montevideo, no Uruguai. O Cienciano venceu por 2-0 o jogo de ida. Os jogos da semifinal da Libertadores e da Sul-Americana serão os jogos de ida no meio de semana de 14 de outubro e os jogos de volta no meio de semana seguinte de 21 de outubro.
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2: Vamos saber como é que fica o tempo em todo o Brasil nesta quarta-feira com a Josélia Pegorim.
18: Nesta quarta-feira, o ar frio de origem polar vai predominar sobre o sul do Brasil. Isso vai deixar o sul do Brasil até com bastante sol, uma trégua da chuva, mas faz bastante frio de manhã cedo. Há condições para geada ao amanhecer no extremo sul do Paraná e também nas áreas de Planalto e Serra do estado de Santa Catarina e na região serrana do Rio Grande do Sul. Na região sudeste, a previsão é de um pouco mais de chuva. Uma nova frente fria avança pela costa do sudeste nesta quarta-feira. Para a maioria das áreas do interior do estado de São Paulo, até teremos o sol predominando e a chance de chuva é baixa. Mas no sul e leste do estado de São Paulo, o tempo úmido continua. Ainda tem condições para chuva fraca nesta quarta-feira em toda a Grande São Paulo, nos vales do Paraíba e do Ribeira. O litoral de São Paulo segue com chuva, que pode ser até de moderada intensidade. Também teremos uma quarta-feira com predomínio de céu nublado e pancadas de chuva ao longo do dia no estado do Rio de Janeiro, na zona da Mata Mineira, também no Vale do Rio Doce, na região do Espírito Santo. Em todas essas áreas, há condições para pancadas de chuva de moderada para forte intensidade. A região da Grande Belo Horizonte e áreas do noroeste de Minas Gerais também podem ter alguma pancada de chuva. Na região centro-oeste do Brasil, o sol forte e o calor vão predominar nesta quarta-feira. Temperaturas beirando os 40 graus na região de Mato Grosso. Mas tem possibilidade de algumas pancadas de chuva no Distrito Federal e também no centro-norte do estado de Goiás. Em quase todo o Nordeste, sol forte, calorão, que também pode chegar aí aos 40 graus no Piauí. Possibilidade de chuva rápida e passageira nas áreas litorâneas da Paraíba, de Pernambuco e também do estado de Alagoas. E no norte do Brasil, sol forte e muito calor, Tocantins, Pará e Amapá. Nos outros estados, o sol aparece, mas tem várias pancadas de chuva que podem acontecer, principalmente à tarde e à noite, e as pancadas de chuva podem ser com moderada a forte intensidade. José de Pegorim, da Clima Tempo, para a CBN.
2: 16 minutos agora desta quarta-feira. Mais uma vez, muito bom dia. Obrigado a você que nos faz companhia aqui no CBN Madrugada. Como sempre, você pode interagir pelo WhatsApp no 11 999 11 9981. O meu xará Paulo, da cidade Kemmel, de São Paulo, escreveu aqui: pizza no STF. Né? Infelizmente, né, não tem como a gente contestar o que está escrevendo aqui o nosso ouvinte. O Flávio Gomes, de Guarabira, na Paraíba. Também o José Carlos Coelho, da Vila Medeiros. Vergonha em Brasília. Também mais uma manifestação que não dá para a gente discordar. Paulo Rogério Romero, de Araraquara, no interior de São Paulo. Na sintonia também, Matheus Souza manda sua mensagem também de São Paulo. Muito obrigado pela companhia. Pelo YouTube, você pode acompanhar as imagens do estúdio, trocar ideias aqui no nosso chat. Obrigado ao Alexandre César, de Belo Horizonte, Minas Gerais, Evandro Luiz, também Bartolomeu Batista, Ribeirão Preto, Fernando Souza, Clóvis Mota, do Rio de Janeiro, também o nosso ouvinte, a Carla Luciana, de Niterói, Carmen Lúcia envergonhada e nós também. É isso, né? Não há muito mais coisa a dizer em relação ao que a gente viu nesta terça-feira. Né? Realmente lamentável. Obrigado a você que participa também pelo e-mail. É só entrar no site cbn.com.br, você clica no Fale com Âncora, ou então via Instagram. Pode interagir também pelo Instagram no @phcgalvão. Repetindo, @phcgalvão. Você pode interagir como faz aqui a Kelly. Kelly é M. Está chegando por aqui, Michele Ferreira, e também muito obrigado pela companhia do nosso ouvinte Flávio Araújo, de Caicó, no Rio Grande do Norte, também interagindo via Instagram no @phcgalvão. Bom, vamos a Brasília, né, Ricardo Garcia? Samantha Klein tem aí um apanhado do que aconteceu ou não aconteceu na sessão desta terça-feira. Aconteceu aquilo que a gente temia, né? Aquilo que a gente temia, ou seja, nada. Nada. Porque, obviamente, que a brasileira, o brasileiro que paga os seus impostos, que defende a democracia, que defende o Estado democrático de direito, o mínimo que se pode esperar diante desta sujeira que a gente está acompanhando, esse lamaçal que a gente está acompanhando, invadindo o Supremo Tribunal Federal, o mínimo que a gente espera é investigação. Investigação sobre a conduta do ministro Alexandre de Moraes, sobre a conduta do ministro André Mendonça. E aí agora a gente começa a descobrir um monte de outras condutas não republicanas. Ou seja, o mínimo que a gente espera é que haja investigação, independentemente de erros processuais pregressos que aconteceram. Ah, o ministro Mendonça queimou a largada? Extrapolou as suas funções? Tudo bem, vamos dar uma nova largada. É o mínimo que a gente espera. Só que o que a gente viu nesta terça-feira no Supremo Tribunal Federal foi uma ação de diversos ministros preparando aquela pizza tamanho família, né, Ricardo Garcia? Tamanho família, né? A gente não sabe ainda só qual é o sabor dessa pizza, né? Vamos ouvir a Samantha Klein.
3: Por 4-3, o Supremo Tribunal Federal rejeitou o pedido do ministro Gilmar Mendes para que fossem analisadas na mesma sessão as condutas de Alexandre de Moraes na relação com Daniel Vorcaro e de André Mendonça na condução do relatório do caso Master. A decisão foi tomada em meio a um duro embate entre os magistrados, o que levou o ministro Flávio Dino a pedir vista para interromper a sessão. Com isso, a análise do caso referente a Moraes só deve ser retomada daqui 90 dias, ou seja, depois das eleições. Por enquanto, está mantida a sessão extraordinária da semana que vem para analisar a acusação feita por Moraes contra o ministro André Mendonça por suposta condução seletiva e abuso de poder na relatoria do caso Master. Após uma sequência de ataques e bate-boca entre os magistrados, Dino criticou a conduta do presidente Edson Fachin na sessão classificada por ele como desastrosa.
19: Se Vossa Excelência vai assistir a isso, eu não vou. Então, presidente, eu faço mais uma vez um apelo. O que Vossa Excelência, a condução de Vossa Excelência, está conduzindo a que este debate que Vossa Excelência acabou de assistir se prorrogue por meses.
20: Ministro
19: e isto,
20: Flávio,
19: meses.
20: Vossa Excelência que... testemunha meses. Que eu tenho conduzido na medida
19: presidente,
20: do possível.
19: Situação que está posta deriva desta condução de Vossa Excelência.
20: É a conclusão de Vossa Excelência.
3: O Conselho Superior do Ministério Público Federal marcou para o dia 25 de setembro a sessão para analisar o conteúdo das mensagens que relacionam o Procurador-Geral da República, Paulo Gonê, com Daniel Vorcaro. Na sessão desta terça, Gonê disse que nunca teve proximidade com o ex-banqueiro.
21: Não existe, nem tive relacionamento de proximidade com o senhor Vorcaro. O único encontro que eu tive com o senhor Vorcaro se deu com várias autoridades em abril de 2024. A única ligação intermediada por advogado foi brevíssima e banal. De fato, o resultado da IPJ aponta apenas mensagens sem nenhuma relevância jurídica.
3: A suspensão da sessão era esperada devido a um pedido de vista que era aventado ainda na semana passada. O entendimento de interlocutores do presidente Fachin é que houve um pedido mal feito de vista, deixando em aberto qualquer definição a respeito dos rumos do julgamento relacionado a Moraes. Com isso, a crise segue aberta. Com colaboração de João Rosa, de Brasília, Samantha Klein.
2: Bom, vou começar, Ricardo Garcia, pelo procurador-geral Paulo Gonê. Ele está dizendo que a única relação, o único contato que ele teve com o Vorcaro foi por telefone, por intermédio de um advogado, mas que teria sido algo banal, sem relevância jurídica. Para o procurador-geral da República, pode ser banal. Eu não sou jurista. Mas quando o Procurador-Geral da República diz que está com saudades no sujeito que está preso por ter cometido um dos maiores roubos do sistema financeiro nacional, para mim isso não é banal. O procurador disse que estava com saudades. Você tem saudades de alguém que você não tem uma relação mais próxima, Ricardo Garcia? Eu também não. Então isso tem que ser investigado, porque está lá nos autos da Polícia Federal. Isso precisa ser explicado. Por que ele chamou o Vorcaro de máquina? Por que ele solicitou que o filho fosse para a Inglaterra às custas do Vorcaro para participar de um evento que acabou não acontecendo? Isso é banal? A simples presença de Paulo Gonê no Supremo Tribunal Federal nesta terça-feira já é um absurdo total. Alguém que foi citado ali nessas investigações da Polícia Federal está lá para decidir sobre uma nulidade ou não. Decidir não, mas para indicar uma nulidade de provas contra ele mesmo, de relações espúrias, supostas relações espúrias com um bandido. Isso já é um absurdo total. E vou repetir o que eu disse aqui no começo do programa. Nós vimos, né, uma pizza sendo montada. Daqui a pouco a gente vai ouvir a conversa que tivemos com a advogada especialista em direito constitucional, a Vera Chimin. Eu vou dar um spoiler aqui, ela fala em um ambiente de degradação institucional. Perda de credibilidade, que o Supremo Tribunal Federal já vem perdendo a sua credibilidade. Isso é extremamente perigoso. Extremamente perigoso. Porque é uma instituição importantíssima para a nossa democracia, para o nosso Estado Democrático de Direito, que está maculada por parte de seus integrantes. Então, o mínimo que a gente espera, obviamente, é que essa investigação aconteça. Mas pelo que a gente está observando, tivemos aí uma sessão de 5 horas com interrupção e em nenhum momento se discutiu o mérito da questão. O que você, ouvinte CBN, estava esperando, Ricardo Garcia, eu. Ué, o ministro Alexandre Moraes vai ser investigado ou não vai? Não, começaram a discutir lá uma questão de mérito, se o Alexandre tem que ser, a sessão dele tem que ser junto com a do Mendonça ou não. Para brasileira ou brasileiro que quer saber realmente o que aconteceu nessa história toda, o que interessa se vai ser junto ou vai ser separado? Interessa saber que os dois sejam investigados. Os dois.

0: Meia-noite e 27, vamos ouvir o Igor Cardim.
1: O julgamento no Supremo Tribunal Federal, que pretendia analisar a suposta ligação do ministro Alexandre de Moraes e do ex-banqueiro Daniel Vorcaro, repercutiu entre integrantes do governo e da oposição, além dos principais candidatos à presidência. No Planalto, a orientação foi concentrar o discurso no fortalecimento da democracia e no respeito à Constituição. Mas nos bastidores, aliados pressionam o presidente por uma posição mais dura contra Moraes, caso o ministro não seja investigado. Em entrevista à TV Record, o presidente Lula defendeu a reforma do judiciário, levando em consideração mais critérios para a nomeação de ministros e o mandato. O candidato à reeleição criticou o que chamou de vazamentos seletivos e disse que é preciso entender a relação de todos os ministros com Vorcaro.
2: Eu, sinceramente, fiquei com uma dúvida, por que que não foi aprovado? Que aprovou quase tudo, só ficou para ser votado aquela 6x1 e a PEC da segurança. Não foi votado também, passou só na comissão e não foi para o plenário. Não sei quais as razões que o presidente do Senado teve para fazer isso. Ele disse aos senadores que assim que terminar o primeiro turno das eleições, ele vai colocar em votação. Sabe? Agora nós estamos na expectativa de que ele coloque em votação. Foi uma pena, mas de qualquer forma foram aprovadas as coisas importantes que a gente queria.
1: De outro lado, aliados de Flávio Bolsonaro associaram Lula a Moraes e afirmaram que a relação entre os dois é antiga e pública. O candidato do PL usou o programa eleitoral desta terça para acusar o presidente de ter criado um desequilíbrio institucional ao dividir poder com ministros da Suprema Corte.
3: Agora, na reta final, bateu o desespero no outro lado. Eles já partiram para o ataque baixo para me acusar de um monte de mentira. Querem inventar escândalos para esconder o verdadeiro escândalo do país. É triste, mas não tem como não dizer. O atual presidente dividiu o seu poder com Alexandre de Moraes.
1: Já Romeu Zema, do Novo, participou de uma manifestação convocada pelo partido em frente ao Congresso Nacional na Esplanada dos Ministérios. Ele criticou Moraes e disse esperar uma reação em cadeia no Supremo.
4: Espero que o primeiro comece a cair hoje e que nós venhamos a ter um efeito dominó, que venha um segundo, um terceiro, um quarto, vamos fazer uma profilaxia, que é o que o Brasil precisa.
1: O candidato Ronaldo Caiado, do PSD, defendeu o afastamento imediato de Alexandre de Moraes do STF. Renan Santos, do Missão, publicou um vídeo nas redes sociais em que aparece comendo uma fatia de pizza, dando a entender que a sessão do STF havia terminado sem resultados. O candidato Augusto Cury, do Avante, afirmou durante ato de campanha na Avenida Paulista que políticos que estejam na lista de contatos ou envolvidos nas investigações relacionadas a Daniel Vorcaro e sejam condenados não deveriam receber votos. Com colaboração de Rani Veloso, de Brasília, Igor Cardim.
0: Meia-noite e meia, vem aí o Matheus de Souza.
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0: Quarta-feira, 16 de setembro de 2026. Um grupo de organizações formalizou um pedido de abertura de uma investigação no STF para verificar se os nomes encontrados num papel dentro da churrasqueira do senador Ciro Nogueira, do PP, estão relacionados com o orçamento secreto. A solicitação foi feita por entidades que monitoram as contas públicas do país para o ministro Flávio Dino. Os documentos foram encontrados durante a Operação Compliance Zero, que apura o caso Master. Neles, havia nomes de deputados e prováveis valores. 6 adolescentes foram apreendidos após participarem de uma transmissão ao vivo que resultou na morte de uma jovem de 13 anos em julho deste ano. De acordo com a investigação da Polícia Civil de Mato Grosso do Sul, eles integravam grupos virtuais extremistas em plataformas como Telegram e Discord, que incentivavam a violência, conhecidos como panelas. Os alvos da operação têm entre 14 e 17 anos. A investigação apontou que os suspeitos usavam táticas de aproximação amistosa para atrair e manipular as vítimas nas redes. O técnico Luis de la Fuente, campeão mundial pela Espanha, acertou a renovação do contrato até 2030. Antes, ele tinha compromisso até 2028. Desde que o técnico assumiu a seleção espanhola, foram apenas 2 derrotas em 41 partidas oficiais. A Espanha será um dos países anfitriões da Copa do Mundo de 2030, ao lado de Marrocos e Portugal. O horário de Brasília, 00:32.
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3: Trinta e quatro minutos desta quarta-feira aqui no CBN Madrugada. A gente continua falando sobre esta sessão vergonhosa no Supremo Tribunal Federal nesta terça-feira, em que até a liturgia dos cargos ali, não é, Ricardo Garcia, foi totalmente esquecida. A gente viu ministro chamando o outro de sujeito. Impressionante a desfaçatez desse sujeito, disse o ministro Gilmar para o Mendonça. Coisa impressionante, né? O que a gente ouviu nesta terça-feira no Supremo. Quem traz mais informações é a Isa Stassiarini.
4: Sem decidir sobre o destino do ministro Alexandre de Moraes, a sessão do Supremo Tribunal Federal desta terça-feira foi marcada por bate-boca, troca de acusações entre ministros, dedo em riste e até grito de dentro do plenário. Os embates públicos deixaram ainda mais evidentes a divisão das duas alas no STF, uma em apoio a Moraes e outra alinhada a André Mendonça. Os momentos mais tensos foram protagonizados especialmente pelo decano Gilmar Mendes e André Mendonça. Em um momento em que Gilmar saiu em defesa do Procurador-Geral da República, o ministro acusou Mendonça de agir com desfaçatez, o que gerou reação aos gritos.
5: Isto sim é leviandade. O sujeito investido de um sentimento policialesco, é impressionante a desfaçatez desse sujeito.
6: A desfaçatez de Vossa Excelência. Isso, me respeite. Ministro André.
7: Nossa, aqui não é brincadeira, não estou chorando, não. Ministro aqui Fachin. Não tem choro, não.
4: Em outro momento, Gilmar acusou Mendonça de usar o relatório da Polícia Federal de forma política, inclusive às vésperas do 7 de setembro, e apontou o dedo diretamente para Mendonça, que cobrou o respeito.
8: Vossa Excelência está sendo leviano, ministro.
5: De forma leviano. Indevida.
8: Leviano.
5: Evidente condução político-eleitoral. E escolha do 7 de setembro, até bichulecos. Pessoas decentes não fazem isso.
8: Não aponte o dedo para mim, ministro Gilmar. Não está falando com qualquer um. Respeite esse tribunal.
5: Quem não se dá respeito não merece respeito.
4: Também houve embate direto entre Moraes e Mendonça, que estão no centro da crise. Moraes disse ter provas que o colega tentou influenciar delações. Mendonça, então, disse que o ministro estava mentindo.
5: Vamos trazer aqui e chamar aqui testemunhas que eu vou indicar. Não só policiais, advogados, testemunhas. Eu tenho testemunhas que o ministro André disse, peçam. Isso.
8: Mentira.
5: Então vamos chamar testemunhas?
8: Mentira.
5: Vamos chamar?
8: Nem pode chamar quem
5: então
8: quiser,
5: vamos mentir.
4: Em meio à troca de acusações, a ministra Carmen Lúcia disse estar envergonhada e triste e pediu desculpas à sociedade e falou em espetacularização da sessão.
9: Eu me sinto um pouco até envergonhada, presidente, de no momento em que o Brasil está há menos de 20 dias da eleição, estarem todos voltados a questões do Supremo, nós não garantimos o rigor e a serenidade. O Poder Judiciário existe para tranquilizar o povo e nós geramos intranquilidade.
4: Diferentemente das sessões habituais, a TV Justiça evitou mostrar os momentos de tensão e focou a imagem no presidente do STF, o ministro Edson Fachin, nos momentos mais quentes. Fachin adotou uma postura de neutralidade e não interferia nas discussões entre os ministros. Com a colaboração de Felipe Igreja e João Rosa, de Brasília, Isa Stassiarini.
3: Situação vergonhosa, né? Vou repetir o que eu já falei, não é só a ministra Carmen Lúcia que se sente envergonhada nesta quarta-feira, depois do que vimos e ouvimos nesta terça-feira. Vou repetir o que eu já falei. Eu acredito que a brasileira, o brasileiro que paga os seus impostos e que defende a democracia e o Estado democrático de direito e que defende a instituição Supremo Tribunal Federal exige que essas investigações sejam feitas. A gente ouviu aí acusações mútuas de vários ministros. Então, obviamente, que o mínimo que a gente espera é que haja a investigação. Não há dúvida nenhuma que o ministro Flávio Dino pediu vistas para jogar isso para depois das eleições, esta decisão, e talvez, é claro, né, jogar tudo isso para debaixo do tapete, que é o que muitos de lá querem que aconteça. Eu espero que a pressão da sociedade brasileira não permita que isso aconteça, porque essas investigações têm de ser feitas. O ministro Alexandre Moraes precisa responder, né, qual era o teor das mensagens que ele trocou com o Vorcaro. Por que que ele fez a alteração lá naquele contrato de 129 milhões de reais da mulher dele, do escritório da mulher e dos filhos, com o Vorcaro, no dia anterior do fechamento do contrato de 129 milhões de reais, o ministro do Supremo Tribunal Federal abre lá o contrato e faz alterações. Isso tem que ser explicado. Tem que ser explicado. Porque o que está aparecendo é que o Vorcaro contratou o ministro. Está aparecendo isso. Não sou só eu que estou pensando isso. É uma grande parcela da população brasileira. Então ele tem que responder. Tem que responder. Tem que levar a público quais foram as respostas dele aos questionamentos do Vorcaro. Quando perguntou se era para fugir na segunda-feira, se era para já estar longe, tem que responder isso. O ministro Mendonça também tem que responder se realmente extrapolou os limites do seu cargo. Se as investigações foram realizadas ou não dentro dos limites. E se não foram, que se recomece o processo. Fazer diferente do que aconteceu na Lava Jato, que passaram lá uma borracha como se nada tivesse acontecido. Como se aqueles bilhões de reais que foram devolvidos pelos larápios que roubaram a Petrobras e o dinheiro público, como se isso não tivesse acontecido. Né? Porque a caneta do Dias Toffoli rolou ali solta, né? Para tirar a gente da cadeia, para suspender multas, inclusive a multa da JIF, né? Dos irmãos Batista. E aí eu lembro algo que eu já destaquei aqui, Ricardo Garcia, que é muito importante a gente lembrar. Isso que está acontecendo agora com Alexandre Moraes, a história da mulher, o escritório dela atuar para o Vorcaro, aconteceu no passado recente, com a mulher de Dias Toffoli, o escritório da mulher de Dias Toffoli, advogando para os irmãos Batista. E aí Dias Toffoli dá uma canetada e anula uma multa de 10 bilhões, com B de bola, 10 bilhões de reais, de quem? Da JIF. Que pode um negócio desse? Como é que pode um negócio desse? Então isso tudo tem que ser investigado. A gente não pode desacreditar do Supremo Tribunal Federal. Obviamente que a Ordem dos Advogados do Brasil, né, está centrando forças para que haja investigações e para que haja uma reforma no sistema judiciário do Brasil. É inadmissível que no Supremo Tribunal Federal não haja um código de conduta. O próprio ministro Alexandre Moraes, no ano passado, disse que não via nenhuma necessidade. Todos os países, a maioria dos países europeus, integrantes da OCDE, têm um código de conduta para os seus magistrados de cortes superiores. O Brasil tem código de conduta para o magistrado da primeira instância, para o desembargador lá do Tribunal de Justiça. Mas não tem para STF, para o STJ, para o STM, que é o Superior Tribunal Militar. Por que isso? Diante de tudo isso que a gente está vendo, por que não há um código de conduta para deixar muito claro lá que ministro não pode viajar em jatinho de empresário ao lado de advogado, que não pode dar palestra recebendo 30, 40 mil reais, porque está lá na Constituição que o ministro...

0: Minas Gerais liderou a redação de um manifesto que defende uma reforma constitucional no sistema judiciário, especialmente na Constituição do Supremo Tribunal Federal, com a implementação de mandatos dos ministros e a investigação das denúncias em curso na Suprema Corte, bem como o afastamento dos envolvidos nelas. O presidente da OAB Minas, Gustavo Chalfun, afirmou que o julgamento dessa terça-feira é um divisor de águas na história do Poder Judiciário brasileiro e defendeu que o Supremo estabeleça um código de conduta para os ministros e que dê uma resposta à sociedade com a abertura de investigação nos julgamentos previstos para este mês. Para Gustavo Chalfun, o Brasil vive uma crise sem precedentes às vésperas de uma eleição. Ele comparou o clima do julgamento dessa terça-feira como o de uma Copa do Mundo, ao comentar que a credibilidade do Poder Judiciário está abalada.
1: Nós não defendemos o partido A ou o partido B. O que importa neste momento é nós apresentarmos sugestões para nós restabelecermos a credibilidade, principalmente do Poder Judiciário e do Supremo Tribunal Federal, tão abalada. É bem verdade, é importante que se diga que hoje é semelhante a uma final de Copa do Mundo. Os televisores estão todos ligados e as pessoas acompanhando um julgamento do Supremo Tribunal Federal. E isso nos faz ter uma reflexão muito clara da gravidade do sistema.
0: Questionado como o judiciário pode atuar sem ter vinculações políticas, o presidente da OAB Minas lembrou que os ministros do STF também são juízes e que deveriam obedecer à lei da magistratura para exercerem os seus cargos.
1: É muito importante que o Supremo tenha a imparcialidade e a condição de analisar os fatos que estão submetidos a julgamento em plenário. A análise está restrita àquilo que foi submetido ao plenário do Supremo Tribunal Federal e não se deixe contaminar pelo processo eleitoral e também não contamine o processo eleitoral, exercendo exatamente o que prevê a lei orgânica da magistratura, Loman, que diz que os juízes devem ser imparciais e não devem ter conduta ideologicamente política.
0: 30 entidades representativas de outros setores, como de comércio e serviços de Minas Gerais, também assinaram o manifesto, que será encaminhado ao Supremo Tribunal Federal. De Belo Horizonte, Marcelo Martins.
2: Meia-noite 46, obrigado a você que nos acompanha aqui no CBN Madrugada. Professor Pasquale, viu, Ricardo Garcia, está na audiência, muito nos honra com a sua audiência aqui no CBN Madrugada. O professor Pasquale, que a gente acompanha sempre no estúdio CBN, conversando com a Tatiana Vasconcelos e com o Fernando Andrade. Obrigado a você que participa aqui pelo WhatsApp, o nosso ouvinte Mário, da Zona Sul de São Paulo. Também muito obrigado ao Carlos Rodrigues, de Suzano, em São Paulo, também. O nosso ouvinte Edivaldo, lá de Camocim, de São Félix, Pernambuco, também na audiência via YouTube, pessoal acompanhando as imagens do estúdio. Silva Ramos está por aqui, José Maria Santos de Oliveira, Célio Castro, o Paulo Sérgio Silvério, muito obrigado pela mensagem. Também comentando aqui o Edilson Damião, muito obrigado pelas participações. A Samantha Smith também está por aqui. Obrigado a você que participa via Instagram. Estamos aqui na rede social, no Instagram, no arroba PHC Galvão. Repetindo, arroba PHC Galvão. Você pode interagir por aqui, como faz o Henrique Kurtz, direto do Rio de Janeiro, na nossa companhia. E obrigado também ao nosso ouvinte de Anápolis, é o Afonso, está por aqui também via Instagram, no arroba PHC Galvão. Muitíssimo obrigado. 48 minutos desta quarta-feira, na série que narra as funções dos políticos que querem seu voto em outubro, a Marcela Lorenzetto nos conta hoje o que faz o governador. Quem se elege para esse cargo tem responsabilidade sobre hospitais, escolas, rodovias e boa parte dos serviços que estão na nossa rotina. É também o chefe do Executivo Estadual que lida com uma das principais preocupações do eleitor.
3: A segurança pública lidera a lista de preocupações do eleitor brasileiro em 2026, figurando como um dos principais problemas do país. Mas você sabe de quem é a responsabilidade pela segurança no dia a dia?
4: governador?
5: Não sei.
6: É o governador?
7: No caso, é o governador.

0: governo do estado.
1: Vou te dar uma dica. A mesma pessoa que autoriza obras em rodovias estaduais tem responsabilidades sobre os hospitais do estado e as escolas de ensino médio. O governador ou governadora tem o papel de nomear secretários, comandar a administração do estado, propor leis para os deputados votarem, gerenciar para onde o dinheiro vai, cuidar da infraestrutura e representar o estado em negociações com o governo federal. O governador ainda articula com prefeitos, já que muitas políticas públicas dependem da atuação conjunta entre estados e municípios. Se o deputado estadual é quem faz as regras, o governador é quem administra o estado e executa as políticas públicas locais. Mas o governador não decide tudo sozinho, não, como explica o professor Carlos Melo, do INSPER.
2: Ele, além desse papel administrativo, ele tem influência política. Ele é capaz de apresentar uma agenda para o Legislativo. Então, o governador, por exemplo, ele apresenta para a Assembleia Legislativa a necessidade de uma construção de uma nova malha viária, de uma nova ligação entre os municípios, uma grande obra, um novo porto, enfim. Ele tem a possibilidade de propor. Claro que ele não propõe e aprova. Ele propõe, os outros aprovam, aí ele executa.
1: As polícias civil e militar, o Corpo de Bombeiros e a Polícia Penal estão vinculadas aos governos estaduais. Mas o governo federal também tem que olhar para as fronteiras e cuidar das forças nacionais. A dedicação do governador é integral. Sendo chefe do executivo, ele está de plantão para gerenciar crises e administrar a máquina pública o tempo todo. O termo jurídico correto para falar de remuneração dos governadores é subsídio, mas a gente vai tratar aqui como salário. Os valores variam de estado para estado porque são definidos pelas assembleias legislativas, mas ficam na média de 30 a 40 mil reais. Em São Paulo, por exemplo, é pouco maior do que 36 mil, enquanto no Amapá chega a 33 mil e no Ceará passa dos 22.800 reais. A remuneração pode ser diferente em casos específicos, como quando o governador opta por receber o salário de uma carreira pública da qual já faz parte. Caso de Pernambuco, onde o subsídio legal é de aproximadamente 22 mil reais, mas a atual governadora, Raquel Lira, recebe mais porque é servidora da Procuradoria-Geral do Estado. Na conta dela cai uns 42 mil reais. No Brasil, vigora o sistema federativo. União e estados são entes autônomos, ou seja, o presidente não manda no governador. Eles exercem funções independentes. O professor Marco Antônio Teixeira, cientista político da FGV e AESP, conta que cada um administra a esfera de governo conforme as competências previstas na Constituição.
3: O Brasil é um país federativo. Você tem um presidente da República que coordena 27 governadores de estado. Vamos lembrar do período da pandemia, né? Aquele famoso mal-estar do João Dória, que era governador de São Paulo, com o presidente Jair Bolsonaro. O presidente Jair Bolsonaro queria chamar para si a responsabilidade do combate à pandemia, quando estava previsto constitucionalmente que cabia ao estado fazer a gestão dessas políticas públicas junto aos municípios.
1: O governador administra e executa políticas públicas, comanda as forças de segurança estaduais e transforma o orçamento em escola, hospital, estrada e segurança. Ele faz, ou pelo menos deveria fazer, a política pública chegar no nosso dia a dia. Com colaboração de Beatriz Lacorte e sonorização de Cláudio Antônio, de São Paulo, Marcela Lorenzetto.
4: Meia-noite e 53, a gente vai abrir espaço agora para a Nadédia Calado, tem informações sobre o inquérito que apura a morte de uma jovem, uma adolescente, né, 13 anos de idade, durante uma transmissão na plataforma, né, Discord.
5: Seis adolescentes foram apreendidos nesta terça-feira na segunda fase da Operação Lívia, que apura a morte de uma menina de 13 anos de Naviraí, Mato Grosso do Sul. A investigação aponta que ela foi induzida a tirar a própria vida em uma transmissão ao vivo no Discord em julho. Os alvos têm entre 14 e 17 anos, faziam parte das chamadas panelas, grupos virtuais de violência e extremismo, e foram localizados no Rio de Janeiro, em São Paulo, na Bahia, no Rio Grande do Sul e no Distrito Federal. A investigação é da Polícia Civil Sul-Mato-Grossense, com apoio do Laboratório de Operações Cibernéticas do Ministério da Justiça. A nova fase partiu da análise de celulares e computadores apreendidos no início de agosto, quando um adulto foi preso e 5 adolescentes apreendidos, entre eles um garoto de 14 anos, apontado como chefe do grupo. Com os investigados, a polícia encontrou armas, material de apologia ao nazismo e conteúdo de abuso sexual infantil. Segundo a polícia, as panelas têm hierarquia, administradores, recrutadores e uma plateia que assiste e incentiva o que chamam de eventos. Os grupos disputam fama entre si e quanto mais extremo o conteúdo, maior o prestígio. Cerca de 90% dos integrantes identificados são adolescentes. A apuração mostrou que a abordagem começava de forma amistosa em redes sociais e apps de conversa, mas escalava rumo a ameaças. A delegada Anne Karine Sanches Trevisan, da Delegacia de Proteção à Criança e ao Adolescente, falou à TV Morena, afiliada da TV Globo no Mato Grosso do Sul, sobre como as meninas são mantidas sob controle.
0: A escolha é por meninas. As meninas que são vítimas acabam sendo ameaçadas por eles e elas fazem a mutilação, fazem o que eles exigem, porque elas têm medo de contar para os seus pais, que acabaram se envolvendo nesse grupo, nessa plataforma, e que ela está sendo vítima, ameaçada, então ela vai fazendo conforme que ele vai determinando o que ela faz.
5: A perícia também revelou vítimas que nunca contaram aos pais, nem registraram ocorrência. Os grupos estavam no Telegram, Discord, Instagram e no aplicativo de mensagens Zange. Após o caso, as transmissões ao vivo do Discord foram suspensas no Brasil em 12 de agosto por decisão da Agência Nacional de Proteção de Dados. A Advocacia-Geral da União também processa a empresa, cobrando medidas de proteção previstas no ECA Digital e indenização de R$500 milhões. Em audiência de conciliação no início do mês, a plataforma ganhou 10 dias úteis para apresentar uma proposta. Em nota, o Discord afirma que remove proativamente conteúdos que violam suas políticas e que coopera com as autoridades no caso. De São Paulo, Nadédia Calabro.
4: Bom, faltam 4 minutos agora para uma. A gente vai continuar, viu, Ricardo Garcia, aqui na página policial, né? Suspeita de feminicídio no Paraná. Quem traz para a gente as informações é a Luciana Penha.
6: A médica Gaci Mazia, de 37 anos, foi assassinada no dia 5 deste mês dentro do apartamento onde morava. O laudo do IML revelou que a médica levou 14 facadas, a maioria nas costas. Os exames revelaram ainda indícios de que a vítima também foi esganada. O marido da médica está preso desde o dia do crime e o flagrante foi convertido em prisão preventiva. Ele chegou a ficar 5 dias internado no hospital sob escolta policial porque tinha ferimentos na região do pescoço. Não se sabe como ele se feriu. A investigação tenta apurar a dinâmica do crime. O depoimento de João Vitor seria importante nesse sentido, mas ele se recusou a falar e ficou em silêncio durante todo o tempo. Uma testemunha, prima de João Vitor, disse em depoimento que ele confessou o crime. Após matar a mulher, João Vitor teria ficado horas no apartamento tentando fazer o filho do casal, um bebê de 8 meses, dormir. Como não conseguiu, deixou a criança sozinha e dirigiu até uma cidade onde moram os familiares dele. Ele teria contado o que fez. Foram os familiares que acionaram a polícia. O irmão da médica, também alertado por familiares de João Vitor, foi o primeiro a chegar ao apartamento. Ele arrombou a porta e encontrou o sobrinho no sofá, chorando muito, e a irmã morta num dos quartos. O caso está sendo tratado como feminicídio. Segundo testemunhas, o casal tinha um relacionamento conturbado e João Vitor não aceitava o fim do casamento. De Maringá, Luciana Penha.
4: Faltam 2 minutos agora para 1 da madrugada. Agradecer aqui o nosso ouvinte. Que nos lembra, é o Luiz Gouveia, viu, Ricardo Garcia? Nos lembra que hoje é o dia do caminhoneiro. E a gente sabe, é claro, que muitos deles e delas, né? Porque hoje temos caminhoneiras também, estão neste momento cruzando as estradas do nosso país e levando junto o CBN Madrugada. Então, parabéns para você que está nessa profissão tão importante, né? Fazendo aí o transporte de mercadorias por esse Brasilzão. Obrigado ao nosso ouvinte que nos lembra. E obrigado também ao Maurício Frank, participando aqui no CBN Madrugada. O Marcelo Lefebvre manda aqui também a sua mensagem. Obrigado pela participação. Beth Boguschwal também participando. Obrigado ao Cristiano Nobre, de Gereissati, Maracanaú, no Ceará, também pelo WhatsApp. No YouTube, galera trocando ideias. Muito obrigado ao nosso ouvinte aqui, o Henrique, participando do nosso chat democrático. Maria José Ramos também está por aqui. Obrigado pela mensagem. Célio Castro, o Edilson Damião. Muito obrigado também pela participação aqui do nosso ouvinte, o Tiago Soria, e por aqui também na audiência. Obrigado a você que participa via Instagram, no @phcgalvão. Você pode interagir também via Instagram, pela rede social, como faz o nosso ouvinte aqui, o Fábio Moreira. Muito obrigado. Uma hora, vem aí Matheus de Souza.
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0: Quarta-feira, 16 de setembro de 2026. Ministros do Supremo Tribunal Federal consideram que a crise institucional na corte ainda deve se prolongar e está longe de uma saída consensual. Segundo informações do portal G1, a situação ultrapassou os plenários e chegou até os contatos pessoais. Em meio às discussões, o ministro Cássio Nunes Marques chegou a bloquear o número do ministro Gilmar Mendes após um desentendimento na semana passada. Integrantes do STF avaliam ainda que a crise pode se agravar caso novos vazamentos de mensagens extraídas do celular do ex-banqueiro Daniel Forcaro atinjam ministros da corte. O Banco Central do Brasil e o Federal Reserve dos Estados Unidos devem caminhar em sentidos opostos nesta superquarta. Do lado brasileiro, o Copom deve cortar a Selic de 14% para 13,75%, segundo as projeções de mercado. Em Wall Street, o Banco Central americano deve voltar a aumentar os juros para a faixa de 3,75% a 4% ao ano. Como a alta dos juros americanos já é esperada pelos economistas, ela deve ter pouco impacto imediato nos mercados. Um helicóptero caiu em Los Angeles, nos Estados Unidos, e 3 pessoas foram declaradas mortas no local. A informação foi dada pelo Corpo de Bombeiros de LA em uma publicação nas redes sociais. A investigação das causas do acidente vai ser conduzida por agências federais. Horário de Brasília, 1:02.
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3: 1:04.

0: Muito bem, aqui no CBN Madrugada, espaço para a gente falar um pouco mais sobre esta sessão no Supremo Tribunal Federal. E quem vai conversar conosco aqui no CBN Madrugada é advogada e especialista em direito constitucional, Vera Chemin. Vera, muito bom dia, é sempre um prazer tê-la conosco aqui na CBN.
1: Bom dia, Paulo. O prazer é todo meu, viu? Um bom dia para toda a sua audiência também.
0: Bom, seria uma sessão para deliberar se o Alexandre Moraes seria investigado e, no final, né, o mérito não foi discutido, mas uma questão processual, né, a análise da conduta do ministro André Mendonça. Eles votaram lá se ia ser, se era julgado junto ou separado. Mendonça e o Alexandre Moraes juntos ou separados. E o Flávio Dino pediu vistas, né, tem 90 dias para se posicionar. E Vera Chemin, bom, eu vou fazer uma questão bem genérica para você e depois a gente discute algumas questões. O que dizer sobre o que vimos e ouvimos nesta terça-feira no Supremo Tribunal Federal, Vera?
1: Pergunta difícil, né, Paulo? O que eu acredito que a gente constatou ali, Paulo, que todos aqueles conflitos deflagrados ali entre alguns ministros durante a sessão plenária evidenciam, Paulo, lamentavelmente, o ambiente de degradação institucional daquela corte. E agravando, isso que é o pior, agravando ainda mais a perda da sua credibilidade, que já vem sendo, digamos, sofrendo uma erosão aí ao longo do tempo, né? Então, é clara a constatação, diante do que você acabou de colocar aí, com relação a fundamentos processuais, eu acho que é clara a constatação de que o poder de retórica, baseado, assim, aparentemente em fundamentos legais, procura se sobrepor ao fato de que é um caso que demanda uma investigação, tendo em vista a presença de indícios de suposto cometimento de atos ilícitos por parte de um dos ministros daquela corte. Então, eu tenho a impressão, Paulo, que a tentativa de levar uma declaração de nulidade do feito, quer dizer, nulidade do relatório da Polícia Federal, a suposta interferência de André Mendonça nas investigações, e que ele teria extrapolado dos limites de uma, da prática de um magistrado. Então, tudo isso, eu acho que ele ainda se corre o risco de que eles utilizem esses fundamentos meramente processuais para tentar levar a uma declaração de nulidade do relatório e, por consequência, Paulo, dos atos de André Mendonça, e aí nem se chega à análise do mérito. Eu tenho a impressão que a finalidade é essa, e é isso que a gente pode constatar desde o início da sessão, quando o ministro Flávio Dino já... Veja bem, Flávio Dino tem aí uma espécie, vamos dizer assim, de uma habilidade. Ele ataca do ponto de vista técnico, do ponto de vista jurídico, mas ele já veio atacando, valendo ali no início. Aí, obviamente, foi apoiado pelo ministro Gilmar Mendes, só que a postura do ministro Gilmar Mendes foi de muita agressividade, foi muito ofensiva, principalmente a pessoa de André Mendonça. Eu tenho a sensação, assim, de que ele realmente, a intenção era realmente um ataque naquele sentido, e ele não aceitaria o fato de maneira alguma de Moraes ter a possibilidade de ser investigado. Né? Então, aquela aula do STF, porque lamentavelmente, eu vou repetir de novo a palavra lamentavelmente, aquela aula do STF, o STF está dividido em duas alas. Então, essa ala que defende Alexandre de Moraes vai lutar de qualquer forma, a qualquer custo, sob qualquer fundamento, para livrá-lo dessa suposta abertura de investigação criminal, Paulo. Então, sim, é isso que eu tenho a impressão que as pessoas sentiram hoje. Eu acho que todo mundo sentiu, teve essa mesma sensação.
0: Não, com certeza, lamentável, né? Porque esperava-se que fosse decidido pela CIA investigar ou não, e eles ficaram discutindo questões processuais. Agora tem esses 90 dias aí para o Dino decidir. E o que eu te pergunto agora, Vera, é em relação ao Mendonça, né? Porque agora dia 23 tem a mesma sessão, vamos dizer, uma sessão que seria semelhante para discutir se o Mendonça avançou ou não sobre as suas prerrogativas, se houve irregularidades nas investigações. O que dá para se prever diante do que aconteceu nesta terça e agora em relação ao Mendonça, hein, Vera?
1: Eu acho que a expectativa é bastante ruim. Eu diria que é muito ruim, viu, Paulo? Porque hoje ele já essa ala já investiu tudo em fundamentos meramente processuais, já para tentar prorrogar a possibilidade de abertura de investigação em face de Moraes. Quer dizer, nós perdemos o dia todo analisando uma questão de ordem que foi levantada pelo ministro Gilmar Mendes por meio de um ofício que o ministro Flávio Dino teria enviado a ele, pedindo que ele analisasse, e por óbvio ele acolheu, digamos assim, informalmente aqueles pedidos do ministro Flávio Dino, levantou todas aquelas questões processuais, apesar de não ter tido muito êxito, porque nós tivemos um empate aí, a despeito do pedido de vista do Flávio Dino, porque nós já temos certeza de qual será a posição dele. Eu não entendi o porquê dele ter pedido vista. Eu perdi a última fase do julgamento, que eu estava numa entrevista, e acabou que eu não vi exatamente o porquê daquele pedido de vista, uma vez que ele já teria votado e todo mundo sabe qual será a posição dele. Então, o que esperar para dia 23? Essa ala vai investir tudo para tentar declarar a nulidade de todos os atos praticados por André Mendonça no âmbito da investigação do caso Massa e mesmo do INSS. Porque a partir do momento, veja bem, a própria PGR que foi citada no relatório, Paulo Bonet, ele teve a coragem de participar da sessão plenária hoje, não levou nenhum substituto, não colocou nenhum substituto, que seria a conduta que se podia esperar dele, né? Então, ele é citado, ele está participando desse julgamento, e então, a terça-feira, que vem, se não me engano, é terça, né?
0: Isso.
1: Nós vamos ter aí uma...
0: Na quarta-feira, quarta-feira.
1: Ataque também, de novo, de natureza processual, para imputar a Mendonça tudo o que eles puderem imputar. Ou seja, que ele teria conduzido as investigações, que ele teria monitorado um determinado alvo relativamente aos demais alvos, ou seja, Alexandre de Moraes, e que, por consequência, o relatório da Polícia Federal seria nulo e não iria, nesse caso, como eu já falei, Paulo, a corte nem iria chegar a analisar o mérito, ou seja, a possibilidade de abertura de uma investigação em face de Moraes, tendo em vista indícios fortes, de cometimento de atos ilícitos.
0: Sim. A gente está conversando aqui no CBN Madrugada com a Vera Chemin, advogada e especialista em direito constitucional. Vera, queria te ouvir sobre a postura da ministra Carmen Lúcia, que no final da sessão, a ministra Carmen Lúcia se disse envergonhada, lembrou que o Poder Judiciário serve para dar tranquilidade institucional ao país e admitiu que naquele momento eles estavam gerando intranquilidade. Pediu desculpas ao povo brasileiro, falou em espetacularização. Como é que você avalia a postura da ministra Carmen Lúcia, Vera?
1: Olha, Paulo, eu alivio com certo alívio, né? Um certo alívio do ponto de vista da instituição do Supremo Tribunal Federal em si e também do ponto de vista da pessoa da ministra Carmen Lúcia. Eu diria que essa posição que ela adotou hoje salvou a biografia, a sua biografia. Realmente, literalmente salvou a sua biografia, porque ela, eu acho que prevaleceu na pessoa da Carmen Lúcia, o caráter prevaleceu, a ética e a moral foram mais fortes e ela decidiu optar pela verdade, ou seja, pelo fato de que realmente aquela conduta dos demais colegas não era a mais correta do ponto de vista constitucional, legal, sem falar da moral e da ética, como acabei de colocar, e acabou se posicionando no sentido de acompanhar o ministro Edson Fachin. E quando ela fala, Paulo, que o STF estaria provocando uma intranquilidade, ela realmente minimizou, né? Eu diria que o STF está protagonizando uma situação extremamente... Olha, eu diria que a instituição STF está apodrecendo paulatinamente. E o pior... ele está promovendo, ironicamente, quer dizer, a mais alta instância do Poder Judiciário, está promovendo, ironicamente, insegurança jurídica e com essa conduta, levando uma instabilidade política muito maior, até por conta do pleito eleitoral que está próximo, e ainda mais grave, há uma instabilidade macroeconômica que já se sente no Estado brasileiro. Quer dizer, o custo, o risco país já está cada vez mais alto, né? Nós temos, com a politização do Supremo, já estamos constatando fuga de investimentos estrangeiros, fechamento de empresas aqui internamente no país, quer dizer, tudo isso, sem falar em outros detalhes que agora não vem ao caso, estão levando o Estado brasileiro à bancarrota. Se o Supremo não debelar essa crise e não corresponder ao sentimento da sociedade civil brasileira, da população em si, obviamente que nós vamos chegar ainda, vamos cavar ainda mais o fundo do poço. Nós já estamos no fundo do poço, mas vamos cavar ainda mais.
0: A gente tem mais um minutinho aqui, Vera. Queria ouvir a sua palavra sobre uma situação que me chamou demais a atenção, somando tudo isso que a gente viu, até a liturgia do cargo que a gente costuma ver lá no Supremo foi perdida totalmente. Né? O ministro Gilmar Mendes virou o ministro...
1: Foi o... André Mendonça?
0: Não, foi pro Cássio, né?
1: Para quem?
0: Pro Cássio, né?
1: Ah, é verdade.
0: Ele disse, é impressionante pro Cássio Nunes, né? Impressionante a desfaçatez desse sujeito. Quer dizer, a gente assistir um ministro do Supremo chamando um outro de sujeito numa sessão é uma coisa gravíssima, não é, Vera?
1: Muito, Paulo. Eu diria que o nível baixou. Olha, se você comparar com uma briga entre parlamentares, que a gente está o tempo todo testemunhando lá no âmbito do Congresso Nacional, eu diria que esse linguajar do ministro Gilmar Mendes conseguiu se sobrepor à vulgaridade que existe desde sempre no Congresso Nacional. Ele conseguiu vencer a linguagem, digamos assim, de baixo calão, extremamente vulgar, que costuma acontecer no Congresso Nacional. Ele teve realmente a coragem de ganhar. Ele realmente ganhou muito de todas essas discussões, esses debates de baixo calão que ocorrem no Poder Legislativo.
0: Só me corrigir aqui, Vera, desculpa.
1: Muito deprimente.
0: Só me corrigir, na verdade foi para o Mendonça mesmo que ele falou, não foi para o Cássio Nunes, né? Ele estava na discussão com o Mendonça e foi para o Mendonça que ele falou a disfarçatez desse sujeito.
1: Chamou de leviano. Nossa, outros adjetivos que nem eu tenho coragem de colocar agora aqui para você, Paulo, que realmente não tem nada a ver com nível de ministro do Supremo Tribunal Federal. Eu quero faço questão de falar bem rápido, Paulo. Se não der tempo, não tem problema.
0: Tem mais um minuto só, um minuto.
1: Um minuto. Olha, eu tenho saudade do tempo, dos anos que eu assisti, alguns anos atrás, que eu assisti às sessões plenárias do Supremo Tribunal Federal, em que você tinha um nível altíssimo de notório saber jurídico, de ambiente civilizado, próprio de uma instituição daquela estirpe, em que se discutia, se debatia, no plano das ideias, ou seja, havia uma divergência no plano das ideias. E hoje, Paulo, nós temos uma divergência de natureza político-ideológica num tribunal que realmente se tornou politizado.
0: É verdade. Vera Schemin, advogada e especialista em direito constitucional. Vera, mais uma vez, muito obrigado pela gentileza aqui com a CBN. Um bom dia e até uma próxima.
1: Eu que agradeço a oportunidade que você sempre me dá, Paulo. Tenha um bom dia e uma boa semana e a sua audiência também, tá?
0: Muito obrigado. 1:21 aqui no CBN Madrugada. A gente abre espaço para Milton Jung, Cássia Godoy, aquele espaço no jornal da CBN para que você tenha mais informações voltadas para a eleição e que a gente tem reproduzido aqui no CBN Madrugada.
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3: Hoje na série 50 debates para o Brasil, vamos discutir a Lei Geral do Licenciamento Ambiental. Nova legislação busca padronizar procedimentos, reduzir a burocracia, acelerar a autorização de obras e atividades econômicas. Os críticos alertam que a simplificação pode enfraquecer a fiscalização e aumentar os riscos ao meio ambiente. Participam deste debate Jorge Amber, advogado, professor e pós-doutor em Direito, e Carlos Nobre, professor titular da Cátedra Clima e Sustentabilidade da USP e co-presidente do painel científico para a Amazônia. Jorge Amber, muito obrigado pela sua gentileza ter aceitado o nosso convite. Bom dia.
4: Bom dia, Milton. Bom dia, Cássia. Bom dia, professor. Eu que agradeço a oportunidade.
3: Professor Carlos Nobre, muito obrigado pela sua gentileza de estar conosco também. Bom dia.
5: Bom dia a todos vocês. Muito obrigado pela oportunidade.
3: E conforme havíamos combinado previamente, Cássia Godoy e eu faremos duas perguntas a cada um de vocês e cada um terá até 2 minutos para cada uma das respostas. E eu começo com o senhor Jorge Amber, a propósito dessa discussão em torno da lei ambiental. A nova lei cria licenças simplificadas e, em alguns casos, permite que o próprio empreendedor declare o cumprimento das exigências. Como acelerar o processo sem ter enfraquecido a fiscalização ambiental?
4: Milton, primeiramente é importante dizer que o Brasil estava atrasado com relação a essa norma, né? Nós não tínhamos uma lei geral de licenciamento ambiental. O que vigorava eram dois atos, ao meu ver, inconstitucionais e antidemocráticos, que era uma resolução de 1986, veja bem, há mais de quase 40 anos atrás, e uma de 1997, que não foram produzidas pelo Congresso Nacional, foram produzidas por uma resolução de um órgão ligado ao Poder Executivo. Isso, para mim, já é uma evolução constitucional na matéria. Por sua vez, a modernização do licenciamento ambiental acompanha a modernização da nossa sociedade, né? Anteriormente, não existia internet, inteligência artificial, drones para ir em campo e esses satélites ultramodernos. Hoje em dia, existe uma série de tecnologias e o que faz a lei é modernizar, se adequar aos novos tempos. e ela vai ao encontro do que existe já no, em vários estados brasileiros, inclusive o estado pioneiro, aqui é a Bahia, de onde eu falo, na época da gestão do governador, hoje senador Jacques Wagner, que adotou essas melhores práticas de governança para modernizar o licenciamento e focar naquilo que é fundamental para o Estado, que é permitir o desenvolvimento econômico, o progresso social com o equilíbrio ambiental. Então eu vejo que essa modernização apenas acompanha o que já vem acontecendo em todo o Brasil, em todo o mundo, e aquilo que vem sendo certificado pela melhor doutrina do direito ambiental como adequado para colocar o Brasil no rumo da sustentabilidade.
3: Professor Carlos Nobre, quais danos ambientais podem ocorrer com a simplificação do licenciamento prevista na nova lei?
5: Sem dúvida, nós temos que nos preocupar muito, porque essa nova lei pode significar um aumento muito grande do impacto ambiental nos biomas brasileiros, principalmente nos biomas que estão muito próximos do ponto de não retorno: Amazônia, Cerrado, Pantanal e Caatinga. De fato, para evitar perder todos esses biomas, a maior biodiversidade do mundo, nós teríamos que ter uma outra lei que proibisse desmatamento, degradação. Nós temos que zerar isso, senão até 2040 a gente passa do ponto de não retorno. Então, nós temos que inverter essas leis, nós temos que zerar todo o desmatamento e degradação e fazer grandes projetos de restauração dos biomas. Portanto, essas leis estão indo na direção oposta, muito perigosa.
6: Eu queria ouvir agora o Jorge Amber a respeito da possibilidade de ser de fato temerário aplicar esse tipo de legislação até uma situação limite em que nós ultrapassemos, como citou o professor Carlos Nobre, esse ponto de não retorno em relação a esses biomas. Corre-se o risco da gente chegar a esse ponto?
4: Veja bem, eu não sou especialista em mudanças climáticas, mas em direito. E do ponto de vista jurídico, o que eu posso dizer é que a nova lei, ela vai ao encontro da Constituição e mais, ela promove a sustentabilidade. Por quê? Porque ela não foca apenas no caráter ambiental das atividades, mas também no econômico e no social. E como disse o professor, realmente a Amazônia é uma preocupação que deve ser de todos nós, mas não só a Amazônia, que está a mais de 80% preservada e por lei, independentemente da lei do licenciamento, ela obrigatoriamente é 80% intocável, por lei e por norma constitucional. Então, o procedimento do licenciamento não altera em nada a forma de exploração, ao contrário, vai permitir uma melhor fiscalização. Nós temos que nos preocupar também com a Mata Atlântica, que está apenas 7%, e que não ocorram novos desastres, como o de Brumadinho e de Mariana. Tudo isso, todos esses números negativos, aconteceram na ausência dessa lei. E essa lei vem justamente para, nos pequenos e baixos impactos, facilitar o processo e fazer com que o poder público possa focar nessas grandes políticas públicas de preservação do meio ambiente.
6: Professor Carlos Nobre, quando a gente fala de facilitar este processo de desenvolvimento destas áreas, nós estamos falando que a principal questão ou ponto mais problemático seria a questão da autodeclaração?
5: Sem dúvida. É muito arriscado, vamos dizer assim, imaginar que toda autodeclaração, desmatamento, infraestrutura, mineração, são autodeclarações totalmente dentro da lei. É só lembrar, por décadas e décadas, a exploração de ouro, principalmente na Amazônia, era autodeclaração, era tudo falso. As explorações eram todas ilegais, inclusive dentro de territórios indígenas. Então, é muito arriscado mudar essa lei. Inclusive, um elemento dessa lei diz que não pode nem usar mais as imagens de satélite para mostrar o desmatamento, a degradação. Então, eu estou muito preocupado com essa lei e também o Jorge falou aí da Amazônia, né, que a lei permite 20% de desmatamento, mas ela está tão perto do ponto de não retorno que nós temos que zerar o desmatamento e a degradação. No Cerrado, que está na beira do ponto não retorno, olha, deixa eu dar um dado para vocês. Nos últimos 30 anos, a Caatinga já se estendeu para o oeste 230 mil quilômetros quadrados dentro do Cerrado, ali, oeste da Bahia, Piauí. E no Cerrado, a lei permite até 80% de desmatamento, 52% do Cerrado já foi desmatado. Então, eu julgo, eu e meus colegas todos, cientistas climáticos ambientais, nós estamos defendendo que tem que ter uma grande mudança na lei, tem que zerar desmatamento e degradação de todos esses biomas, inclusive também da Mata Atlântica.
3: Professor Carlos Nobre, Jorge Amberg, quero agradecer a gentileza de vocês trazerem alguns argumentos para essa discussão, uma discussão que, como a gente sempre diz aqui para os nossos ouvintes, não se encerra nesse momento, evidentemente, mas é um motivo para que você se aprofunde nesse assunto e possa desenvolver o seu próprio conhecimento.
0: Muito bem, Milton Jung e Cássia Godoy aqui no CBN Madrugada. Vem aí Matheus de Souza.
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0: Quarta-feira, 16 de setembro de 2026. Os ministros Alexandre de Moraes e André Mendonça, do Supremo Tribunal Federal, bateram boca durante a sessão de ontem. A corte julgava o relatório da Polícia Federal que liga Moraes ao ex-banqueiro Daniel Vorcaro. O ministro acusou Mendonça de ter pressionado a PF para incluí-lo nas apurações e disse que o colega estaria a serviço de um grupo político. Mendonça respondeu repetidas vezes que a acusação era mentira. Em outro momento, o decano Gilmar Mendes afirmou que houve viés político-eleitoral na condução de Mendonça, que rebateu ao dizer que o ministro estava sendo leviano. Gilmar ainda declarou que pessoas decentes não fazem isso. Mendonça retrucou, pedindo que o colega não apontasse o dedo a ele. O STF interrompeu a sessão sem definir como vai julgar os casos dos ministros Alexandre de Moraes e André Mendonça. O ministro Flávio Dino pediu vista e tem até 90 dias para devolver o processo. O placar ficou em 4-3 para julgar as petições de Moraes e Mendonça de forma separada. As vendas do comércio varejista brasileiro caíram 0,8% em julho na comparação com junho, segundo o IBGE. A retração foi puxada principalmente por móveis e eletrodomésticos, livros e papelaria, além de roupas e calçados. Mesmo com a queda no mês, o varejo ainda vendeu mais do que em julho do ano passado e mantém crescimento no acumulado de 2026. Horário de Brasília, 1h32.
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2: Uma hora 33 minutos aqui no CBN Madrugada, o que temos todos os dias neste horário, Ricardo Garcia.
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0: O Ronaldo pergunta o que é mais vantajoso do ponto de vista fiscal: investir em títulos isentos ou no PGBL? Ronaldo, os rendimentos dos títulos isentos, como o nome sugere, não têm a incidência do imposto de renda. Mas não necessariamente a rentabilidade é superior à das demais aplicações financeiras de renda fixa. Isso porque o emissor do título isento pode negociar para receber uma parte desse benefício fiscal, reduzindo a rentabilidade. Já o PGBL é um fundo de previdência em que os investimentos podem ser deduzidos do imposto de renda, mas com duas condições. Uma é fazer a declaração usando o modelo completo, e a outra é que os aportes, para serem dedutíveis, não podem ultrapassar o equivalente a 12% da renda anual. Então, se investir em títulos isentos, você tem uma rentabilidade pré-estabelecida sem a incidência do imposto de renda. No PGBL, a dedução do imposto significa, na prática, mais dinheiro para investir hoje. Em compensação, os rendimentos vão ser tributados no futuro. Como o PGBL oferece investimentos mais flexíveis, inclusive em renda variável, potencialmente pode ter um retorno maior. Portanto, na prática, se você puder investir no PGBL usando as deduções do imposto, o retorno pode ser mais atrativo. Caso contrário, a alternativa é o título isento. Até a próxima e continue mandando as suas perguntas para cbndinheiro@cbn.com.br.
1: 1h35 é agora o momento que a gente sempre apresenta para você, ouvinte do CBN Madrugada, o Viva Voz com a Vera Magalhães e convidados.
2: Está no ar o Viva Voz nesse dia histórico de uma sessão para lá de tumultuada do Supremo Tribunal Federal, que durou várias horas e acabou por não decidir nada. Hoje é terça-feira, dia de Thaís Oyama, nossa comentarista, também comentarista da Globo News, colunista do Globo e âncora da TV Cultura. Boa noite, Thaís.
3: Boa noite, Vera. Boa noite a todos.
2: Hoje a gente vai ter duas participações especiais para nos ajudar a dissecar esse dia. Já está conosco em vídeo também o jornalista Felipe Recondo, ele que é colunista também do Globo, apresentador do podcast Sem Precedentes e autor de livros sobre o STF. Boa noite, Recondo. Bem-vindo de novo.
4: Boa noite, Vera. Boa noite, Thaís. Boa noite aos ouvintes.
2: E em breve a gente vai ter também a participação do professor de Direito Constitucional da FGV, Oscar Vilhena, que já está se conectando para se juntar a nós nesse Viva Voz mais do que especial. Bom, fazendo um resumo do que aconteceu, hoje o STF se reuniu para analisar a PET 1662, que indicava ali uma conduta do ministro Alexandre de Moraes que pode ensejar a abertura de um inquérito. Então, o que se decidiria era se Alexandre de Moraes seria ou não alvo de um inquérito, apenas isso. Mas, ainda assim, a sessão inteira foi tomada por apenas uma questão de ordem. Questão de ordem apresentada pelo ministro Gilmar Mendes por sugestão de um ofício do ministro Flávio Dino para que fossem julgadas conjuntamente essa PET e uma outra que diz respeito a um possível, problema de autoridade ali, me faltou a palavra da... Abuso de autoridade do ministro André Mendonça na condução desse mesmo caso. Então, o ministro Dino advogava que tudo fosse juntado. A sessão terminou com 4 votos a favor da decisão do ministro Edson Fachin de separar os feitos e 3 votos para que eles fossem juntados. Eu digo 3 porque o voto do ministro Flávio Dino no final não foi computado, porque ele terminou por pedir vista da sessão. Thaís, eu pedi uma quebra de protocolo aqui para começar pelo Recondo, para eles nos posicionar sobre os próximos passos. O ministro Flávio Dino tem 90 dias para devolver, é isso, Felipe? E até aqui segue marcada a sessão da terça que vem, que vai analisar o caso do ministro André?
4: Pois é, veja como ficaram as coisas, né, Vera? A proposta do ministro Flávio Dino, encampada pelo ministro Gilmar Mendes, era que juntasse o tribunal os dois casos, o caso do ministro André Mendonça e o caso do ministro Alexandre de Moraes. O ministro decidiu manter a sessão para julgar Alexandre de Moraes. E aí o que nós vemos é um pedido de vista. O que vai acontecer? O ministro André Mendonça vai acabar sendo julgado, ou seu processo analisado, antes do caso do ministro Alexandre de Moraes. Por enquanto, essa sessão continua marcada e a gente não sabe quando o processo do ministro Alexandre de Moraes deve voltar. O que se imagina é pós-eleições, até para que as coisas não se misturem. Mas aí a gente vai poder também ouvir o professor Oscar Videna, né, sobre, eu acho, Vera, que teve uma expectativa, a gente que cobre o Supremo há tanto tempo, vê algumas expectativas e fica pensando, acho que o pessoal esqueceu o que, que é o Supremo. Quando tem uma questão controversa como essa, não só no mérito, eu não digo nem só no mérito, mas mesmo a questão processual que estava em jogo, o Supremo nunca tinha decidido o que fazer diante de um pedido de investigação de um ministro do Supremo ou de uma tese possível de investigação de um ministro do Supremo, questões regimentais, processuais apareceriam. E mesmo juízes e professores já vinham se questionando como isso se daria. A gente não sabe sequer, Vera, você mencionou aí, né, se o tribunal determinaria a abertura de inquérito, ou poderia determinar uma abertura de inquérito. Pode o tribunal determinar a abertura de um inquérito? Tem esse problema ainda. Teria o ministro Alexandre de Moraes direito de defesa e um prazo para se manifestar?
2: Sim.
4: Ele poderia produzir prova, inclusive indícios, ou chamar testemunhas para eventualmente corroborar sua tese, dizer que não seria motivo para investigação? Várias questões, sim, enfim, que poderiam aparecer, e aí a gente chega a esse anticlímax, chegamos no final do dia sem nenhuma decisão de fato.
2: Thaís, você acompanhou o dia inteiro, assim como eu, e assim como a sociedade brasileira toda, ao fim desse dia, que sensação o Supremo Tribunal Federal produziu na sociedade?
3: Vera e Felipe, eu acho que essa foi uma das sessões mais deprimentes que o STF já protagonizou. Primeiro, pelo que você falou, houve lá o anticlímax, essa foi anunciada como uma sessão histórica, uma sessão importante, e o que a gente viu foi um monte de ministros aos gritos, as imprecações, a retirada de um ministro do plenário, Cássio Nunes Marques, visivelmente abalado com os vazamentos, a ministra Carmen Lúcia com aquele discurso envergonhado e tudo, e um presidente desautorizado o tempo inteiro. Uma sessão que foi conduzida, na verdade, na prática, por outros ministros que não o presidente, né? Foram os ministros Gilmar Mendes e o ministro Flávio Dino os que conduziram, de fato, a sessão. Então, eu penso que essa sessão vai ficar para a história por motivos bastante negativos. Eu acho que ela não só não produziu o que estava todo mundo esperando que produzisse, ou seja, a resposta sobre o ministro Alexandre de Moraes poderá ser investigado ou não, ficou bem longe disso, perdeu-se um dia inteiro nessa questão de ordem levantada pelo ministro Gilmar, e ao fim e ao cabo a gente ainda viu aquele espetáculo deprimente de adultos se altercando aos gritos e enfim, do jeito que todo mundo viu.
2: Exatamente. Agora sim, já está conosco também por vídeo o professor Oscar Villena, ele que é professor de Direito Constitucional da FGV. Professor, obrigada por mais uma vez colaborar com a gente. Eu sei que o senhor deve ter passado o dia ouvindo a imprensa. Obrigada.
5: Bom, boa noite, Vera. Boa noite, Felipe. Não vi quem mais está aí.
2: A Thaís Oyama está conosco por telefone também,
5: Thaís.
2: Professor.
5: Thaís, é um prazer estar aqui com vocês, apesar de para falar de um assunto muito, muito duro.
2: Pois é, muito duro. E, professor, eu vi que o senhor conversou com o Bernardo Melo Franco do Globo, queria começar trazendo esse seu esclarecimento que eu acho importante. Temos aí um placar na prática de 4-4, embora tenha sido proclamado um placar de 4-3 na questão de ordem. E tenho uma dúvida a respeito do que acontece quando o ministro Flávio Dino devolver o caso ao plenário. Se o ministro Edson Fachin precisa desempatar usando um voto de qualidade, o que já tem sido aí afastado por várias leis posteriores, se a gente tem uma questão de indúbio pro réu como em questão penal, ou se a gente tem aí uma questão de indúbio pro sociedade, ou se nenhuma das anteriores, o que acontece de agora em diante?
5: Olha, é um terreno para lá de pantanoso, né? Eu faço uma leitura sobre dividindo o que aconteceu hoje em dois aspectos, né? Do ponto de vista do procedimento criado pelo ministro Fachin, apesar da atuação absolutamente combativa e, em algumas vezes, violenta e deselegante de alguns outros ministros, né? Ela não foi derrubada, né? Eles não conseguiram um quórum de maioria para desautorizar as decisões procedimentais que foram estabelecidas pelo ministro Fachin, ainda que eu compute o voto do ministro Dino, né, nesses 4 votos, né? O que que isso significa? Significa que ele ainda conduz essa PET, né? E que ainda prevalece

0: do ponto de vista processual, eles também não apearam o ministro Fachin da condução desse procedimento. Nós teremos uma audiência agora no dia 23. Né? O que acontecerá nessa audiência no dia 23? Ao meu ver, continua prevalecendo a posição do ministro Fachin. Né? Eu achei nesse aspecto muito relevante o voto do ministro Fux, com quem eu normalmente ando em desacordo. Né? Mas o que ele colocou? Isso foi dito por vários ministros ao longo da sessão, inclusive pelo ministro Dino. Ou seja, não há uma regulamentação clara sobre esse procedimento. Sim. Isso não está claro no regimento. Quando há uma lacuna no regimento, ela deve ser preenchida pelo presidente. Então, isso, em alguma medida, justifica, reforça a posição do ministro Fachin, com base no artigo 13, que é aquele que dá as competências do presidente, para que ele continue conduzindo. Então, enfim, é uma leitura muito próxima ao que aconteceu, quer dizer, eu acho que esse empate significa que ele não foi demovido da relatoria, nem foi
1: nem da presidência da corte, embora tenham tentado.
0: Né? Agora, do ponto de vista do protocolo, né, foi muito deprimente você ver uma agressão a um homem que trata todos com a maior a cordialidade, tem pouca memória, tem alguns outros ministros do Supremo que tiveram tanta gentileza em relação aos seus colegas, né? Mesmo quando agrediram. Eu não vejo isso como sinal de fraqueza, eu vejo isso como um sinal de alguém que se dá o respeito.
1: Felipe, você que está acostumado a cobrir essa corte, que costuma escrutinar aí os vários composições de 11 membros ou 10, como tem agora, a gente viu uma divisão muito clara em grupos, né? E acho que nunca a gente tinha visto tão abertamente ministros se lançarem na defesa de um colega e se preciso, em detrimento da imagem do tribunal, né? O que vai ser o substrato disso? O que vai se assistir daqui por diante? Como essa corte, esse colegiado que se tratou dessa maneira vai inclusive tratar de outros assuntos de agora em diante? Acho que o seu áudio está fechado, Felipe.
2: Pronto, aqui. Pronto. Eu estava nervoso porque estou na presença de Oscar Vilhena, porque eu comecei a pesquisar Supremo lendo, já falei isso para ele, um livro do professor Oscar Vilhena, por isso eu sempre fico nervoso quando estou diante dele. Mas você mencionou, Vera, o que sai disso? E o substrato, eu acho que é uma corte novamente dividida e num grau muito pior do que aquele que do Mensalão, daquela corte que saiu do julgamento do Mensalão. Porque no julgamento do Mensalão havia divergências de mérito, havia divergências mesmo político-ideológicas em relação ao que estava sendo julgado. E ali foi um caso que depois se resolveu ao longo do tempo, essa fissura foi se desmanchando ou foi se desanuviando. Eu acho impossível que essa fissura que o tribunal sofre hoje seja superada nesta composição. Porque o que nós temos agora é o ministro Alexandre de Moraes acusando o ministro André Mendonça de investigá-lo indevidamente. Depois o ministro André Mendonça dizendo que o ministro Alexandre pega um relatório produzido ad hoc contra ele também, um relatório de inteligência mal feito e por aí vai. Apócrifo, clandestino, outros adjetivos que foram utilizados. E daí a gente percebe o seguinte, não tem jeito desse tribunal se unir novamente. Até, professor Oscar, eu vi o ministro Flávio Dino fazendo contestações sobre a marcação dessa sessão. E eu fiquei pensando, ao longo de todo esse tempo, conversando com a presidência também, mas teria algum outro tipo de solução para o ministro Fachin na condução desse processo? É difícil de a gente imaginar isso, e a gente, jornalista, geralmente é engenheiro de obra pronta. Mas de imaginar o seguinte, qual seria a solução para isso? E talvez a única fosse o confronto. Fosse o conflito. Mas a pergunta que sempre fica para alguns deveria ter sido agora? Poderia ter sido depois? Fazer a paralisação desse processo durante o processo eleitoral, durante as eleições, teria sido melhor para o Supremo? Mas essa conta ia chegar em algum momento, né?
1: Então,
2: o Supremo ia ter que pagar essa conta de qualquer forma.
1: Então eu quero ouvir a Thaís e o professor a respeito dessas indagações do Felipe, que eu acho da maior relevância. Thaís, você acha que o Fachin errou no timing? Errou na maneira... A Thaís caiu... Então, professor Oscar.
0: Olha, veja, como o Felipe falou,

0: É muito difícil e eu não sou um estrategista político de ficar escolhendo quando essa questão deveria ser julgada. É evidente que julgá-la na antessala da eleição prejudica, né, conturba o processo eleitoral. Se você me perguntasse, Felipe, se eu gostaria que fosse julgada agora, jamais. Não gostaria. Aliás, eu gostaria que não ocorresse, né? Agora, o fato é que apurações vieram à tona, que são apurações muito graves, né? E sem dúvida nenhuma, o ministro André Mendonça utilizou estrategicamente a sua jurisdição para colocar isto, né, nessa agenda, né? Ele empurrou isto para esse momento, não tenho dúvida disso, né? Agora, havia ali fatos e há fatos ali que precisam ser apurados de maneira muito contundente. Tá? Então, eu não gostaria de culpar agora A, B ou C. Quer dizer, o fato é que você tem um contrato, que é um contrato inexplicável, que ninguém hoje ousou abrir isso, mas existe um contrato inexplicável, existe uma investigação do caso Master, também com todas as suas complexidades, e houve um apressamento colocado pelo ministro André Mendonça. Agora, o que que o ministro Fachin. Ora que ele, porque esse apressamento do ministro André Mendonça causou o quê? Uma desordem no tribunal. Esse é o ponto, ao meu ver, relevante, né? Você começa a ter trocas de liminares, você começa a ter trocas de ofícios, você começa a ter determinações controvertidas à Polícia Federal. Ao meu ver, isto é que justifica a conduta do ministro Fachin. O artigo 3 lhe dá essa competência para a preservação da integridade do tribunal. Né? Agora, se os processos deveriam ser julgados juntos ou separados, eu particularmente acho que os processos seriam muito bem-vindos se julgados juntos, eu não tenho problema com isso. Né? Agora, em relação à condução, aí eu tenho muita clareza que o ministro Fachin é o único que reúne condições e que ele não avocou. Né? Ele simplesmente assumiu as responsabilidades que lhe foram dadas pelo regimento, inclusive pelos motivos ditos pelo ministro Fux.
1: Agora, Thaís, essa solidão do Fachin ficou muito patente, né? Em dado momento, parecia um animal, uma presa acuada por hienas ali no tribunal. Ele não combinou o jogo com a ministra Carmen, porque depois ela fez aquele discurso meio de, ah, estou envergonhada. Ah, hoje nós entristecemos o país, mas não saiu em socorro do presidente também em nenhum momento, né?
2: Exatamente essa impressão que eu tive, Vera. Primeiro, boa noite, professora Oscar Milena, prazer estar aqui com o senhor. E segundo, respondendo essa questão, Vera, ele ficou absolutamente só, o presidente Fachin, acuado com aquela cordialidade que o professor mencionou e que é visível, mas que absolutamente destoava da agressividade e dos modos dos outros ministros, em especial o ministro Gilmar Mendes e, com outro estilo, o ministro Flávio Dino, né, com aquele jeito melífluo dele. Ele também tinha uma carga lá de agressividade não tão explícita quanto a do ministro Gilmar, mas ambas destoavam completamente daquela cordialidade do presidente, que ficou, como você falou, completamente sozinho. A ministra Carmen, salvo engano, não sei se eu perdi alguma coisa, mas ela só abriu a boca no final, aos
1: Só no voto
2: 44
1: dela.
2: do segundo tempo, só no voto dela. Portanto, se ela concordou com o ministro Fachin, ela manteve essa concordância em silêncio. O ministro Fux, até em alguns momentos, tentou fazer alguns apartes, mas nesse sentido também não me pareceu feliz. Sempre uma certa tibieza e, sem nenhuma dúvida, quem dominou lá a sessão foram os ministros Gilmar e o ministro Flávio Dino, cada qual com seu estilo, mas os dois, eles combinam no sentido de que foram dois tratores passando por cima, assim, de alguém com sua bicicletinha no parque, né? Essa era a impressão que dava.
1: Foi meio isso mesmo.
3: Muito bem, aí a Vera Magalhães com seus convidados e o Viva Voz que a gente sempre representa nesse horário. Nós vamos a Alagoas. Demetrios Azevedo tem informações ainda, né, de repercussões do caso Master no Supremo.
4: O caso envolvendo investimentos de 97 milhões de reais do Instituto de Previdência dos Servidores Municipais de Maceió, o IPREV, no Banco Master, ganhou repercussão nacional após a divulgação de novos documentos da investigação da Polícia Federal. Com a retirada do sigilo de parte do inquérito, a PF passou a analisar com mais detalhes as circunstâncias que envolveram as aplicações feitas em 2023 e 2024. Segundo informações divulgadas pelo jornal O Globo, o atual secretário municipal da Fazenda de Maceió, João Felipe Alves Borges, é tratado como investigado. A Polícia Federal pediu acesso a dados bancários, fiscais e telemáticos dele com parecer favorável da Procuradoria-Geral da República. Borges fazia parte do Conselho de Administração do IPREV. Os investigadores também analisam a relação profissional dele com a empresa Crédito e Mercado, consultoria contratada para auxiliar na política de investimentos. O IPREV aplicou 80 milhões de reais em letras financeiras do Banco Master em dezembro de 2023 e outros 17 milhões em maio de 2024. Entre os pontos investigados estão a habilitação do banco para receber recursos de regimes próprios de previdência, a concentração dos investimentos e a existência de estudos técnicos que justificassem a aplicação. De acordo com os documentos, os investimentos chegaram a representar cerca de 20% do patrimônio do regime previdenciário, enquanto a política de investimentos previa percentual menor para esse tipo de ativo. A PF também questiona uma reunião do Conselho de Administração do IPREV realizada em dezembro de 2023. A ata teria apenas 4 assinaturas, enquanto a legislação municipal, segundo os investigadores, exigiria 7 integrantes para a instalação da reunião e 6 votos favoráveis para a aprovação. O ex-prefeito de Maceió e atual candidato ao governo de Alagoas, João Henrique Caldas, o JHC, também é citado nos documentos por causa das atribuições que tinha como chefe do executivo. Ele nega qualquer irregularidade e afirma que não determinou nem solicitou os investimentos. O atual secretário municipal da Fazenda de Maceió, João Felipe Alves Borges, também nega participação nas decisões sobre as aplicações e afirma que a escolha dos investimentos cabia ao Comitê de Investimentos e à diretoria do IPREV. A investigação tramita no Supremo Tribunal Federal sob relatoria do ministro André Mendonça e busca esclarecer se houve irregularidades na gestão dos recursos previdenciários. Até o momento, trata-se de uma investigação sem condenação dos envolvidos. De Maceió, Demétrios Azevedo.
3: De Maceió, vamos para Paraíba, Ricardo Garcia, com a Evelyn Lima. Essa história aqui, hein? Um homem suspeito de cometer 16 homicídios, isso em 90 dias. Foi preso após tentar fugir vestido de mulher.
5: Jorlan Alves Silva, de 33 anos, foi preso depois de 2 dias de buscas em Mulungu, no Agreste da Paraíba. Ele é suspeito de ter cometido 16 homicídios no Vale do Mamanguape, litoral norte do estado. Segundo a Polícia Civil, entre os casos está o duplo homicídio de 2 comerciantes em Rio Tinto no último dia 1º de agosto. Jorlan teria participado do crime com outros 4 homens. Jorlan também é investigado pela morte de uma jovem e o corpo da vítima só foi encontrado depois que o próprio suspeito informou à polícia onde ele estava enterrado. A polícia chegou até o suspeito após identificar que ele estava se deslocando de Cabedelo, região metropolitana de João Pessoa, para Mulungu. Durante a fuga, ele teria tentado se disfarçar de mulher e estava com uma criança de aproximadamente 2 anos. Ela foi encontrada e, segundo a polícia, passa bem. O delegado Douglas Garcia deu detalhes sobre a prisão do suspeito.
6: Jorlan, ele é homicida e deve pagar pelos crimes que cometeu. Matou pessoas inocentes e, sim, é vinculado a uma facção criminosa. Durante seu interrogatório, ele, com muita frieza, né, com muita tranquilidade, narrando os crimes. Ele trouxe a informação que seu primeiro crime foi praticado aos 13 anos de idade, né? Então ele tem 33 anos de idade, ficou mais ou menos 5, 6 anos preso, ou seja, 14 anos aí atuando. Jorlan, ele estava preso, foi posto em liberdade em maio, final de maio. De lá para cá, em 3 meses, ele matou 16 pessoas. Ele inclusive narrou, né, no interrogatório que antes dele ser preso, ele já tinha passado por alguns policiais, né? Ele colocou um óculos escuro, colocou um vestido, uma peruca, uma sandália feminina. Ele também pintou suas unhas e pegou uma criança e colocou ao colo e transitou ali, né, pelas proximidades da residência, de frente aos policiais, segundo ele narrou. No momento que ele está saindo, né, a expertise dos policiais, né, aí quando ele retorna, ele já retorna sem óculos, né, o vestido que ele estava utilizando para disfarce estava um pouco caído, deu para perceber a tatuagem dele. Então, rapidamente, né, a polícia militar, que estava próximo, efetuou a prisão juntamente com a polícia civil.
5: Durante o interrogatório, Jorlan ainda disse ter matado cerca de 80 pessoas ao longo da vida. O número não foi confirmado e está sendo investigado. Segundo a polícia, 5 mandados de prisão foram cumpridos contra ele, todos relacionados a investigações de homicídios. De João Pessoa, Evelyn Lima.
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0: Quarta-feira, 16 de setembro de 2026. A sessão do Supremo desta terça-feira terminou com 4-3 para manter separadas as análises dos casos sobre as relações entre o ex-banqueiro Daniel Vorcaro e os ministros Alexandre Moraes e André Mendonça. O presidente da corte, Edson Fachin, votou para manter a separação. Ele foi acompanhado pelos ministros André Mendonça, Luiz Fux e Carmen Lúcia. Gilmar Mendes, Cristiano Zanin e Alexandre Moraes votaram para que as análises sejam conjuntas. O ministro Flávio Dino, que também havia concordado com a junção dos casos, mudou o voto para um pedido de vista, ou seja, solicitando mais tempo para avaliar o processo antes de votar. Dino tem até 90 dias para devolver o caso. O ex-ministro venezuelano da indústria, Alex Saab, aliado próximo do ex-presidente Nicolás Maduro, se declarou culpado por lavagem de dinheiro nos Estados Unidos. Em um acordo com a justiça americana, ele aceitou entregar 195 milhões de dólares e colaborar com investigações sobre suposto esquema de corrupção na Venezuela. Segundo os procuradores, Saab participou de uma rede de subornos para obter contratos públicos no país. No horário de Brasília, 2:02.
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0: 2:03, com Ricardo Garcia aqui na mesa de som. Vamos juntos até às 5, hein? Na sua companhia, ouvinte aqui do CBN Madrugada. E agora a Josélia Pegorim traz pra gente a previsão do tempo para esta quarta.
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3: Nesta quarta-feira, o ar frio de origem polar vai predominar sobre o sul do Brasil. Isso vai deixar o sul do Brasil até com bastante sol, uma trégua da chuva, mas faz bastante frio de manhã cedo. Há condições para geada ao amanhecer no extremo sul do Paraná e também nas áreas de Planalto e Serra do estado de Santa Catarina e na região serrana do Rio Grande do Sul. Na região sudeste, a previsão é de um pouco mais de chuva. Uma nova frente fria avança pela costa do sudeste nesta quarta-feira. Para a maioria das áreas do interior do estado de São Paulo, até teremos o sol predominando e a chance de chuva é baixa. Mas no sul e leste do estado de São Paulo, o tempo úmido continua. Ainda tem condições para chuva fraca nesta quarta-feira em toda a Grande São Paulo, nos vales do Paraíba e do Ribeira. O litoral de São Paulo segue com chuva, que pode ser até de moderada intensidade. Também teremos uma quarta-feira com predomínio de céu nublado e pancadas de chuva ao longo do dia no estado do Rio de Janeiro, na zona da Mata Mineira, também no Vale do Rio Doce, na região do Espírito Santo. Em todas essas áreas há condições para pancadas de chuva de moderada para forte intensidade. A região da Grande Belo Horizonte e áreas do noroeste de Minas Gerais também podem ter alguma pancada de chuva. Na região centro-oeste do Brasil, o sol forte e o calor vão predominar nesta quarta-feira. Temperaturas beirando os 40 graus na região de Mato Grosso. Mas tem possibilidade de algumas pancadas de chuva no Distrito Federal e também no centro-norte do estado de Goiás. Em quase todo o Nordeste, sol forte, calorão, que também pode chegar aí aos 40 graus no Piauí. Possibilidade de chuva rápida e passageira nas áreas litorâneas da Paraíba, de Pernambuco e também do estado de Alagoas. E no norte do Brasil, sol forte, muito calor, Tocantins, Pará e Amapá. Nos outros estados, o sol aparece, mas tem várias pancadas de chuva que podem acontecer principalmente à tarde e à noite, e as pancadas de chuva podem ser com moderada a forte intensidade. Josélia Pegorim, da Clima Tempo para a CBN.
0: 2:06. Aproveitar que a gente está falando da questão do clima, não é, Ricardo Garcia? Vamos ao interior de São Paulo com o Marcelo Rocha. Tem informações aí sobre pesquisas que mostram os impactos do El Niño.
4: O INPE, o Instituto Nacional de Pesquisas Espaciais, e o CEMADEM, o Centro Nacional de Monitoramento e Alertas de Desastres Naturais, apresentaram nesta terça-feira em São José dos Campos, no interior de São Paulo, as perspectivas para a atuação do efeito climático El Niño no Brasil em 2026. Segundo os pesquisadores, o fenômeno deve estar entre os mais fortes já registrados, mas a intensidade por si só não permite prever exatamente quais serão os impactos em cada região do país, segundo Giovanni Dolif, pesquisador e meteorologista do CEMADEM.
5: Esse ano, com El Niño, previsto ser muito forte, provavelmente entre os mais fortes que a gente tem registro na história, talvez até o mais forte de todos. Só que existem outros oceanos, outros moduladores do clima no nosso planeta. Ela não permite a gente afirmar com certeza o tamanho do impacto desse El Niño em cada região do nosso país.
4: A tendência de chuvas acima da média no sul do país e condições mais secas no norte e nordeste. No sudeste e no centro-oeste, a previsão é de maior alternância entre períodos de chuva intensa e ondas de calor. O CEMADEM também chama a atenção para os níveis dos rios da região norte e para a situação dos reservatórios no Nordeste. Segundo os dados apresentados, 62% dos reservatórios monitorados estavam com menos de 10% de água.
5: O que dá para dizer é que, em geral, a gente costuma ter em anos de El Niño períodos mais secos no norte e nordeste do Brasil, períodos mais chuvosos no sul. E as regiões centro-oeste e sudeste ficam nesse meio do caminho. Por isso a gente tem a expectativa de que nessas regiões a gente alterne períodos de muita chuva, às vezes chuva extrema causando desastres, com períodos de ondas de calor, ondas intensas.
4: Os especialistas reforçam que nem todo o evento climático deve ser atribuído ao El Niño. As previsões precisam ser atualizadas conforme novos dados são incorporados aos modelos. Além dos efeitos do fenômeno em 2026, o CEMADEM destaca uma tendência de longo prazo: mais chuva no sul, condições mais secas no norte e nordeste e temperaturas mais altas em todo o país. De São José dos Campos, Marcelo Rocha.
0: Duas e nove, agora o destaque do esporte com Leonardo Dai.
6: O Fluminense é o primeiro time classificado para a semifinal da Libertadores. Jogando na Argentina, o tricolor carioca perdeu por 2-1 para o Platense. Mas como havia vencido por 2-0 no Maracanã, garantiu vaga para a próxima fase. Na semifinal, o Fluminense vai enfrentar o vencedor do duelo entre a LDU do Equador e o Palmeiras, que jogam nesta quarta-feira às 19 horas em Quito, no Equador. O Palmeiras venceu por 1-0 o primeiro jogo em São Paulo e joga por um empate. Do outro lado da chave, o primeiro semifinalista sai nesta quarta-feira, na Neoquímica Arena em São Paulo, onde jogam Corinthians e Estudiantes da Argentina, que empataram em 1-1 no primeiro jogo em La Plata. Quem passar vai conhecer o seu adversário na quinta-feira, no duelo entre o Flamengo e o Independiente Del Valle do Equador, no Maracanã. O Flamengo venceu fora de casa pelo placar de 2-0. Na Sul-Americana, a primeira semifinal está definida. O Vasco, que venceu o Independiente Santa Fé da Colômbia por 2-0, vai jogar contra o Boca Juniors da Argentina, que empatou em 1-1 com o São Paulo no Morumbis e eliminou a equipe são paulina, já que havia vencido por 1-0 o primeiro jogo na Argentina. Além do Vasco, o Brasil terá mais um time na semifinal da Sul-Americana. Ele sai nesta quarta-feira, no duelo entre Atlético Mineiro e Santos, a partir das 19 horas, na Arena MRV, em Belo Horizonte. O Santos está em vantagem porque venceu por 2-0 o primeiro jogo na Vila. Quem se classificar vai enfrentar na semifinal o vencedor do confronto entre o Montevideo City Torque do Uruguai e o Cienciano do Peru, que jogam quinta-feira às 9h30 da noite em Montevideo, no Uruguai. O Cienciano venceu por 2-0 o jogo de ida. Os jogos da semifinal da Libertadores e da Sul-Americana serão os jogos de ida no meio de semana de 14 de outubro e os jogos de volta no meio de semana seguinte de 21 de outubro.
0: 2:11. Obrigado a você que nos acompanha aqui no CBN Madrugada. Muitas mensagens aqui no YouTube, viu, Ricardo Garcia? Pessoal acompanhando aqui as imagens do estúdio. Lito Santos, Davi Guerreiro, também Francisco da Silva, que é Francisco Josimar, ele é taxista em Natal. Agnaldo Pontes em Cuiabá, Davi Guerreiro, o Jairo Campos também está por aqui em Magé, no Rio de Janeiro. Muito obrigado também ao ouvinte Peixoto, da Vila Kennedy, também no Rio, e participando Reginaldo Silva, Fazenda Caeté, interior de Betim. Muito obrigado pelas mensagens via WhatsApp pelo 11 999 11 9981. Ronaldo de Manaus, Amazonas. O Edão, motorista de caminhão. Hoje é do dia do caminhoneiro, hein? Parabéns para o nosso ouvinte que está nos acompanhando. 41 é Paraná, né? Deve estar ali na região de Curitiba. Obrigado pela mensagem. Também do Alcemir Menezes, Ouro Preto, Olinda, Pernambuco. Muito obrigado também pela companhia. E obrigado a você que participa também via Instagram, aqui no @phcgalvão. Repetindo, @phcgalvão. O Valmir Rastenreiter está em Belo Horizonte. Obrigado, Valmir, pela companhia diária. Doutor Estevão Zizi, no Espírito Santo, também por aqui, via Instagram, no @phcgalvão. 2:13, vamos dar uma aliviada, né, Ricardo Garcia, na programação, né? Tá pesado hoje, a madrugada pesada, né, porque a terça-feira foi vergonhosa, né, por conta de tudo que aconteceu lá no Supremo Tribunal Federal. Então nós vamos acompanhar agora uma estreia que aconteceu na programação da CBN na segunda-feira. Material que normalmente a gente utilizaria ontem, mas não utilizamos. Mas não vamos perder essa chance, né, Ricardo Garcia? De reproduzir aqui no CBN Madrugada uma estreia muito legal na nossa programação semanal da CBN no estúdio CBN. E eu vou deixar a Tatiana Vasconcelos, o Fernando Andrade apresentarem esta nova integrante aqui da equipe da CBN.
7: Ela veio aí, Rita Lobo, bem-vinda ao Estúdio CBN com sua panelinha.
8: Que delícia! E vamos falar de comida num dia como esse, um dia chuvoso, frio em São Paulo. Assim a gente fica com mais vontade de comer o quê? Comida de verdade?
7: Comida de verdade. Bom, para você que está com a gente há tanto tempo, saiba, Rita Lobo faz parte, para o nosso orgulho, honra e júbilo e alegria, do nosso quadro de comentaristas a partir de hoje. Às segundas, entre 4h15 e 4h20, ela vai estar aqui com a gente para falar sobre o tema preferido dela, a que ela se dedica há tantos anos, né, a estudar comida de verdade. Mas se a gente fala que existe comida de verdade, é porque talvez presuma-se que haja uma comida de mentira.
8: É isso mesmo. Olha que coisa maluca, se a gente parar para pensar no tempo dos nossos avós, o termo comida de verdade não existia, né? Não fazia sentido, porque tudo, não havia no abastecimento, digamos assim, uma oferta de uma comida que não fosse a comida de verdade. Então, esse vai ser um dos assuntos que a gente vai explorar, assim, exaustivamente às segundas, entre, como é que é, 4h15, 4h20,
7: por aí,
8: aqui na CBN, por aí, né, Tati, Fernando, que alegria estar com vocês. E, inclusive, eu quero aproveitar, já antes mesmo da gente começar, porque eu sei que vai surgir uma série de dúvidas nos nossos queridos ouvintes.
7: Eles são participativos,
8: e aí, como é que as pessoas... Pois é, e como é que as pessoas podem se comunicar conosco?
7: E-mail.
8: Panelinha na CBN.
9: Isso.
8: @cbn.com.br.
9: Mas então, já tem várias participações chegando aqui no WhatsApp, que é o 99911-9981. Vários ouvintes já estão aqui celebrando sua chegada. Legal.
8: Ah, que simpáticos. Muito bom. Eu vou... Então, eu pensei na gente começar hoje essa nossa conversa aqui falando um pouco justamente dessa história de comida de verdade. Se existe comida de verdade, então tem comida de mentira? Tem comida de mentira. Mas de mentira para quem? Para a nossa saúde. De mentira porque é uma comida que a gente come, que tem cheiro de comida, tem gosto de comida, tem textura de comida, mas não tem os nutrientes da comida de verdade. E em função disso, atrelado consumo desse tipo de comida, as principais doenças crônicas não transmissíveis, e não só a obesidade, porque você falar de alimentação e falar em obesidade é uma ligação mais ou menos simples, mas vai muito além disso, né? Tem, hoje em dia tem ligação dessa comida de mentira, que a gente já vai falar exatamente o que é essa comida de mentira, que o corpo da gente não entende como comida. Então tem, além, né, de diabetes, doenças coronárias, obesidade, também doenças... mentais que são associadas ao consumo da comida de mentira. Essa comida de mentira também não tinha nome quando, né, na época dos nossos avós, bisavós. Foi somente a partir de meados da década de 90. Olha que coisa interessante que aconteceu. Um grupo de cientistas brasileiros da USP percebeu que o consumo de sal, açúcar e gordura no país estava caindo e os índices de obesidade e doenças crônicas não transmissíveis estavam subindo. E essa contradição é um prato cheio para a ciência. E, para resumir, um trabalho de quase 20 anos desse grupo, que é o NUPENS, o Núcleo de Pesquisas Epidemiológicas em Nutrição e Saúde da USP, o que, que eles entenderam? Que os brasileiros estavam consumindo menos sal, açúcar e gordura, porque esses são ingredientes que as pessoas compram para cozinhar. E, portanto, as pessoas estavam cozinhando menos e comendo um tipo de comida que eles chamaram de pronta para consumo. Uhum. Uma comida que você compra e ela foi feita e temperada na fábrica. Essa comida não tinha nome. Então, eles entenderam que, diante desse novo sistema alimentar, né, que estimula que as pessoas cozinhem menos e comam mais desse tipo de comida, não dava mais para responder às questões de saúde ligadas à alimentação só falando de macronutrientes, que são gordura, carboidratos, proteína, ou calorias, que a gente precisava pensar quantas vezes aquela comida foi processada industrialmente até chegar no nosso prato, na nossa mão, na nossa boca. Uhum. Então, eles dividiram a comida em quatro grupos, sendo que os três primeiros, que são alimentos in natura, minimamente processados, ingredientes culinários processados, são os grupos de alimentos que fazem a comida de verdade. E o quarto grupo, que é o grupo dos ultraprocessados, que são esses alimentos que o nosso corpo não entende mais como comida, porque ele foi processado tantas vezes, Fernando, tantas vezes, Tati, que não tem mais os nutrientes da comida de verdade. Então, por isso que a gente pode sim dizer que essa é uma comida de mentira, e a comida que a gente faz em casa ou nos restaurantes a partir dos alimentos que vêm da natureza é a comida de verdade.
7: Muito bom.
8: Então isso, eu acho que esse é um ponto aqui para a gente começar o nosso papo, para a gente diferenciar a comida de mentira e a comida de verdade.
7: E tô te ouvindo, anos 90, no Brasil, uma época em que houve uma democratização, uma ascensão de freezer e fornos micro-ondas. O que acho que também, vendendo a ideia de que as mulheres estavam partindo para o mercado de trabalho, que a vida autônoma das mulheres era isso mesmo, que cozinhar era perda de tempo, tem muita gente que foi criada assim. Eu estou falando aqui por experiência própria, porque eu sou filha de uma mãe que nos anos 90 teve que voltar ao mercado de trabalho e que encontrou nesses eletrodomésticos e na comida ultraprocessada uma solução para a família e para a ausência dela no preparo das nossas refeições. Tenho certeza que boa parte dos nossos ouvintes se identifica em alguma medida com essa narrativa. E agora acho que a gente está dando a volta, né, Rita? A gente está, à medida que a sociedade avança, obviamente, percebe quais são os males que os ultraprocessados fazem para a nossa saúde, acho que a gente voltou a se preocupar bastante com isso, né?
8: Sem dúvida. Eu diria o seguinte, se essa comida não fizesse mal, teria sido uma maravilha.
7: Claro.
8: Imagina, né? As mulheres precisaram sair da cozinha para encontrar um lugar no mundo, no mercado de trabalho, no mundo acadêmico, ou onde elas quisessem, né? E a verdade é que a cozinha ficou lá meio vazia, os homens não entraram na cozinha, como estou falando em números gerais, não estou falando de você, Fernando.
7: Não, Fernando tudo bem, tudo vai bem mais para a cozinha do que eu.
9: Adoro.
7: Aqui é a exceção que confirma
8: inclusive,
7: a regra.
8: Mas enfim, então se essa comida não fizesse mal, eu não estaria aqui falando de ultraprocessado com você e o Nupens não teria feito esse estudo e chegado a essa nova classificação dos alimentos por grau de processamento. Então o problema, na verdade, assim, nem é o micro-ondas ou o freezer, aliás, vou te falar... O freezer, ele é uma solução. O problema é o que você congela.
7: Perfeito.
8: Se o que você congela é um ultraprocessado, o que você descongela também é um ultraprocessado. Agora, se o que você congela é a comida feita em casa, é a comida caseira, é a comida feita por mãos humanas, digamos assim, sem os aditivos químicos dos ultraprocessados, então enfim, o que você está descongelando é a comida de verdade e vou te falar, é um belíssimo atalho para as famílias que não têm muito tempo para cozinhar ou mesmo quando tem a divisão de tarefas em casa, mesmo quando tem esse entendimento da importância da comida de verdade, o freezer, né, o congelador, é um excelente apoio, né? O problema é que essa comida, ela é feita de uma forma que ela tem que ficar muito, muito barata para vender muito, e para que isso aconteça, é como se cada ingrediente, cada alimento, ele não é o milho que é usado para fazer o salgadinho de milho, não é o milho da espiga de milho que a gente come em casa, ou da farinha, da polenta, ou da farinha de milho que a gente usa para fazer o bolo. Ele é um milho que ele é desmontado. É por isso que quando a gente vê a lista de ingredientes dos ultraprocessados, a gente vê ali amido modificado, isolado proteico, ou proteína isolada. Quer dizer, é como se os alimentos fossem desmontados, remontados na indústria e desmontados para que eles fiquem mais baratos e possam ser alimentos os mais baratos possíveis. E aí, na fábrica, ele vai ser remontado e daí para ele ficar com gosto, com cor, com textura da comida de verdade, é que entram os chamados aditivos cosméticos, que são os aromatizantes, os emulsificantes, os saborizantes e, além disso, os ultraprocessados, voltando para o nosso começo da conversa, eles levam excesso de sal, açúcar e gordura em níveis que a gente não usa na cozinha de casa.
7: Perfeito.
8: E, portanto, lá na década de 90, quando esse grupo de cientistas começou a estudar e não estava entendendo o que estava acontecendo, se a gente estava consumindo menos sal, açúcar e gordura, a gente estava comprando menos sal, açúcar e gordura e óleo no supermercado e consumindo muito mais nesses produtos que hoje a gente chama de ultraprocessados.
9: Perfeito. Lindo. Bom, então a partir de hoje a gente vai conceder, vou pegar uma frase sua que eu aprendi com você, a gente vai descascar muito mais e desembalar muito menos. É. Toda segunda-feira às 4h15 aqui no Estúdio CBN. Rita, obrigado pela estreia, até segunda-feira que vem.
7: Bem-vinda.
9: E um beijo.
7: Mua.
8: Até lá, muito obrigada. Beijo, Fernando, beijo, beijo. Tati. Até mais.
0: Rita Lobo. Sempre às segundas-feiras no Estúdio CBN e normalmente na madrugada de terça, né, Ricardo Garcia? Não, na de quarta, a gente vai reapresentar o quadro aqui no CBN Madrugada. Nós vamos abrir espaço agora para Karen Lemos, tem informações sobre o indiciamento dos responsáveis por aquela tragédia, né, na Zona Leste de São Paulo, desabamento de um prédio.
10: Quatro pessoas investigadas pelo desabamento do prédio que matou seis pessoas na Zona Leste no último sábado serão indiciadas por homicídio com dolo eventual. A promessa foi feita pela Polícia Civil em coletiva de imprensa nesta terça-feira. Três das quatro pessoas já foram alvos de mandados de prisão. Isis de Freitas Rodrigues Brandão, proprietária do prédio responsável pela construtora New Home, Cristiano Salgado Vivacqua, engenheiro responsável pela obra e marido de Isis, e Ronaldo dos Santos Vivacqua, pai de Cristiano, apontado nas investigações como sócio oculto da construtora. Ronaldo já está preso, já Isis e Cristiano seguem foragidos. A quarta pessoa é Viviane Rodrigues de Palma, fiscal da subprefeitura da Penha, que em 2024 assinou o laudo atestando a demolição. A obra tinha sido embargada pela prefeitura. A gestão municipal só liberou o alvará de uma nova obra caso fosse feita a demolição, o que não ocorreu. O prédio, então, continuou sendo erguido, resultando na tragédia. Foi o que afirmou o delegado seccional de Itaquera, Antônio José Pereira.
11: Eles não demoliram essa obra, hein? Em cima desse alicerce mal feito, eles continuaram o prédio. E essa funcionária foi até o local e atestou que o prédio tinha sido demolido, quando na verdade não foi. Três que já estão com a prisão decretada e mais essa funcionária serão indiciados pelo crime de homicídio com dolo eventual.
10: No laudo emitido em fevereiro de 2024, Viviane Rodrigues de Palma atestou que a demolição foi efetuada em sua integridade, dando lugar à execução de edificação nova em andamento. A fiscal prestou depoimento à polícia nesta terça-feira e depois falou com jornalistas. Ela admitiu que não entrou na obra, mas negou que tenha atestado a demolição, que consta no relatório.
12: Quando eu cheguei no local, a obra estava paralisada e já tinha um bom andamento. Ela já tinha alguns andares, mas ela não estava finalizada. E não tinha características de abandono. Mas a gente não pode entrar numa obra particular sem autorização. Então, a minha vistoria ela ficou muito no campo visual. Em momento algum, eu declarei que aquela edificação teria sido demolida. Em momento algum, eu declarei que não tinha segurança, mesmo porque não é minha competência aferir a segurança naquele momento da vistoria.
10: A fiscal foi afastada das funções por 120 dias. Além do desabamento do prédio, a polícia também apura, paralelamente, denúncias de estelionato envolvendo a construtora. Ao menos 10 vítimas denunciaram que compraram terrenos e imóveis e não receberam os apartamentos e nem o dinheiro de volta. Entre as denúncias está a do proprietário do terreno onde o prédio que desabou foi erguido. Com colaboração de Lucas Taveira, de São Paulo, Karen Lemos.
0: 2h30 agora.
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0: Quarta-feira, 16 de setembro de 2026. O ministro do STF, Alexandre Moraes, defendeu hoje que o plenário da corte não pode abrir investigação contra ele. Ele argumentou que não há um pedido de inquérito do Ministério Público ou da Polícia Federal que peça uma investigação sobre a suposta relação dele com o ex-banqueiro Daniel Vorcaro. Moraes afirmou ainda que a Procuradoria-Geral da República pediu a nulidade e arquivamento do relatório da PF. Em contraposição, o presidente da corte, Edson Fachin, discordou. Diz que o plenário pode autorizar a continuidade da apuração se enxergar indícios. 6 adolescentes foram apreendidos após participarem de uma transmissão ao vivo que resultou na morte de uma jovem de 13 anos em julho. De acordo com a investigação da Polícia Civil de Mato Grosso do Sul, eles integravam grupos virtuais extremistas em plataformas como Telegram e Discord, que incentivavam a violência, conhecidos como panelas. Os alvos da operação têm entre 14 e 17 anos. O Remo demitiu o técnico Léo Condé. É o 17º treinador a deixar o cargo nesta edição do Campeonato Brasileiro. A saída foi anunciada depois da derrota por 2-1 para o Bahia pela 27ª rodada. No horário de Brasília, agora 2 horas e 32 minutos.
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0: Doze e 34 agora é com Leandro Gouveia.

0: Em destaque no Panorama CBN, ministros do STF decidem julgar casos de Moraes e Mendonça de forma separada. Não entram no mérito das mensagens de Daniel Vorcaro e sessão é suspensa após pedido de vista de Flávio Dino. Após ter filho citado, Cássio Nunes Marques se declara impedido de julgar Moraes e Dias Toffoli também se declara suspeito. Filho de Fux tratou Vorcaro como irmão, mas ministro se mantém no julgamento. Gilmar Mendes diz que afastamento de diretor-geral da PF foi sem noção e acusa André Mendonça de atuar com viés eleitoral. Colega chama decano de leviano. Moraes acusa Mendonça de usar PF para incluí-lo em delação premiada e ministro responde que é mentira. Flávio Dino pede nova investigação contra Mendonça em ação sobre cemitérios de São Paulo. Olá para você que está aqui comigo, eu sou Leandro Gouveia e essa é a segunda edição do podcast Panorama CBN de terça-feira, 15 de setembro de 2026. Em menos de meia hora eu te conto as principais notícias do dia. E é um panorama praticamente dedicado à sessão do Supremo Tribunal Federal. O plenário se reuniu para uma sessão histórica para analisar a abertura de uma investigação contra o ministro Alexandre de Moraes. A primeira vez na história que a corte avalia uma medida desse tipo contra um integrante do próprio tribunal. Já adianto que o STF interrompeu a sessão sem definir como vai julgar tanto o caso de Alexandre de Moraes quanto o caso de André Mendonça. E antes da sessão, deu tempo de acontecer muita coisa. Em um documento enviado ao presidente do STF, o ministro Edson Fachin, o ministro André Mendonça alegou que não houve irregularidade na condução do caso. Mendonça afirmou que pediu à Polícia Federal para identificar quem conversava com o banqueiro Daniel Vorcaro para preservar o sigilo e a eficiência dos trabalhos. Ele declarou que não fez uma apuração direta contra Alexandre de Moraes, mas apenas pediu dados atualizados sobre uma suposta rede de influência mantida pelo dono do Banco Master. Mendonça também justificou a reunião presencial que teve com delegados do caso sem avisar os superiores no STF. Ele explicou que a cautela foi necessária porque os nomes do Procurador-Geral da República, Paulo Gonet, e do diretor-geral da PF, Andrei Rodrigues, apareciam nas mensagens do banqueiro. Também em resposta enviada à presidência do STF, o ministro Alexandre de Moraes acusou Mendonça de conduzir uma apuração inconstitucional e ilegal, feita por vingança de aliados dos condenados pela tentativa de golpe de Estado no ano passado. Moraes argumentou que não há nenhuma mensagem de autoria dele no relatório e que as anotações de Vorcaro estavam no bloco de notas do celular do banqueiro, sem prova de envio dessas mensagens. Ele lembrou que o banqueiro foi preso pela Polícia Federal em 17 de novembro do ano passado, no Aeroporto Internacional de São Paulo, em Guarulhos, quando embarcava para Dubai usando passaporte próprio, o que comprova, segundo Moraes, que o investigado não foi avisado. A Procuradoria-Geral da República defendeu a anulação do relatório da PF justamente sob o argumento de que Mendonça extrapolou as funções de relator. Ainda antes do julgamento, na manhã dessa terça-feira, o ministro Flávio Dino, do STF, determinou o envio de novos fatos envolvendo o ministro André Mendonça ao presidente da corte, Edson Fachin. E a intenção é incluir esse material no procedimento aberto para apurar a atuação de Mendonça diante da crise do caso Master. Dino afirmou que as informações devem ser esclarecidas após autorização do plenário do Supremo, com direito ao contraditório e à ampla defesa. Dino apontou uma série de pontos de contato entre o Banco Master, a concessão de serviços funerários em São Paulo e um instituto privado fundado por André Mendonça. O ministro ressaltou que esses fatos não indicam uma relação direta de causa e efeito, nem que as decisões de Mendonça foram motivadas por interesses externos. Mas Dino avaliou que as coincidências criam um quadro indiciário relevante para abrir uma apuração. E entre os fatos detalhados por Dino, está uma linha do tempo sobre a ação dos cemitérios de São Paulo. Em novembro de 2024, Dino mandou o município restabelecer o teto dos preços dos serviços funerários cobrados antes das concessões privadas. Em março de 2025, durante a análise do caso na sessão virtual do STF, Mendonça pediu vista, ou seja, mais tempo para analisar o processo. Dino destacou que no dia 14 de março de 2025, Mendonça teve uma reunião em São Paulo com Daniel Vorcaro, ex-dono do Banco Master, que tinha interesses financeiros no setor de cemitérios. O encontro aconteceu a pedido de membros da Igreja Batista Lagoinha, frequentada por Fabiano Zettel, cunhado de Vorcaro e investigado na Operação Compliance Zero. No mês seguinte, em 4 de abril, Mendonça abriu divergência e votou a favor dos pleitos dos cemitérios privados. A decisão de Dino também cita contratos firmados pelo Instituto ITER, fundado por Mendonça. Em 24 de setembro de 2025, esse instituto fechou um contrato de R$380 mil com a Secretaria Municipal de Gestão de São Paulo para cursos de capacitação de servidores. O instituto também conseguiu um contrato sem licitação de cerca de R$1.600.000 com a Fundação para o Desenvolvimento da Educação do governo paulista. André Mendonça deixou a sociedade do Instituto ITER no início desse mês, dizendo que a saída ocorreu sem qualquer contrapartida financeira. A Prefeitura de São Paulo se manifestou em seguida, dizendo que contratações regulares e realizadas dentro da legalidade estão sendo utilizadas para construir narrativas políticas sem respaldo nos fatos. E ainda deu tempo de mais um fato gerar tensão no Supremo, poucas horas antes do julgamento. Mensagens encontradas no celular do banqueiro Daniel Vorcaro revelam conversas sobre pagamentos de R$500 mil por mês ao advogado Kevin Marques, que é filho do ministro Cássio Nunes Marques, do STF. Em um dos diálogos, de agosto de 2025, o então diretor jurídico do Master, Luiz Renó Neto, enviou os dados do filho do ministro para o banqueiro e disse que estava faltando um repasse para uma empresa de consultoria. Um mês antes, Renó tinha perguntado a Vorcaro se deveria manter o pagamento mensal de R$500 mil ao advogado e o banqueiro respondeu com risadas. Uma reportagem do jornal O Estado de São Paulo, ainda em março desse ano, já tinha mostrado que a empresa Consulte Inteligência Tributária fez repasses de R$ 281.600 para o filho do ministro. Em nota, a assessoria do advogado negou qualquer irregularidade. Ele afirmou que nunca prestou serviços para o Banco Master, nem recebeu dinheiro de Vorcaro, mas confirmou que recebeu os R$ 281.000 da Consulte por serviços jurídicos na área tributária, sem qualquer relação com o Supremo. Em outro trecho de outubro de 2024, o ex-diretor do Master comemora uma decisão do STF que beneficiou o banco em um processo sobre o setor de combustíveis. Na ocasião, o ministro Cássio Nunes Marques votou a favor da tese que ajudava o Banco Master. Também em nota, o ministro Cássio Nunes Marques declarou que nunca votou a favor do Master e que o filho jamais recebeu dinheiro do banqueiro. Sobre o processo do setor de combustíveis, o ministro explicou que estava impedido no início por ter atuado no caso quando era juiz no Tribunal Regional Federal da Primeira Região, mas depois viu que a tese era ampla e votou como já fazia em decisões antigas. Nunes Marques reforçou que a ação não era do Banco Master, mas sim uma decisão que se aplicava a várias empresas do setor. E novas mensagens obtidas pela Polícia Federal no celular de Daniel Vorcaro também mostram que ele pediu ajuda ao advogado Rodrigo Fux, pelo sobrenome você já associou. É filho do ministro Luiz Fux, do Supremo, para tratar de um caso em novembro de 2024. Depois do pedido, os dois fizeram uma videoconferência. Vorcaro mandou um arquivo para análise e eles passaram a combinar encontros no Rio de Janeiro e em Brasília. As mensagens revelam que a relação misturava temas sociais como carnaval, viagens e charutos com conversas profissionais. Em dezembro de 2024, ao combinar um café no escritório, Rodrigo Fux chegou a escrever para o banqueiro a frase: "Tapete vermelho, irmão." Os registros da Polícia Federal não mostram qual era o caso nem a análise do documento enviado. Em março de 2025, Rodrigo Fux orientou o banqueiro a pedir que um e-mail fosse enviado para o endereço profissional dele e também para a secretária de Luiz Fux no Supremo Tribunal Federal. Em nota, o escritório de Rodrigo Fux afirmou que nunca advogou para Daniel Vorcaro ou para o Banco Master e que jamais fez propostas de trabalho, fechou contratos ou recebeu dinheiro do banqueiro. O escritório disse ainda que houve apenas uma tentativa de aproximação comercial por parte de Vorcaro e de sócios dele, que não deu certo. A nota destaca que os diálogos aconteceram mais de um ano antes de qualquer notícia sobre investigações contra o banqueiro. O ministro Luiz Fux não respondeu aos contatos. Agora, finalmente, a sessão, que estava marcada para as 10 da manhã, começou um pouquinho mais tarde, às 10h22, e ao abrir, o presidente do Supremo, ministro Edson Fachin, fez um apelo em defesa da preservação institucional da Corte.
1: Recebemos um tribunal que atravessou crises, autoritarismos, ameaças e incompreensões. Em determinados momentos, essa instituição pagou um preço por permanecer fiel à sua missão constitucional, como fez ao julgar o 8 de janeiro de 2023. Não temos o direito de entregar às gerações futuras um Supremo Tribunal Federal menor do que aquele que recebemos.
0: Sem citar episódios específicos, Fachin ressaltou que divergências jurídicas são legítimas, mas não podem virar confrontos pessoais. O presidente reforçou que o julgamento analisa fatos e questões jurídicas, não pessoas, e lembrou que a decisão final cabe ao plenário e precisa ser respeitada mesmo quando não houver convergência entre os colegas. Na sequência da abertura, o ministro Cássio Nunes Marques

0: apurações sobre o Banco Master no Supremo, mas deixou a relatoria em fevereiro, depois que as investigações da Polícia Federal apontaram ligações dele com o Master. Na ocasião, o caso passou então para as mãos do ministro André Mendonça. Toffoli avisou que não vai votar, mas decidiu continuar no plenário para se manifestar nos debates, caso achasse necessário. Logo no início, os ministros Gilmar Mendes e Flávio Dino questionaram a decisão do presidente do STF, Edson Fachin, de assumir a relatoria do processo sobre as mensagens entre Daniel Vorcaro e ministro Alexandre de Moraes. Gilmar Mendes sustentou que não existe previsão no regimento do Supremo para permitir que o presidente da corte tome para si a relatoria de um processo. Ele defendeu que as ações precisam ser distribuídas por sorteio entre os ministros. O ministro Flávio Dino concordou com o decano e disse que aceitar essa mudança pode abrir espaço para o autoritarismo nos tribunais. Dino declarou que André Mendonça é o relator natural do caso e destacou que, mesmo discordando da condução do colega em outros processos, a ação não pode ser retirada dele. Dino encaminhou um ofício a Gilmar Mendes, que apresentou formalmente uma questão de ordem no plenário, pedindo a redistribuição da relatoria. E Flávio Dino pediu o adiamento do julgamento para o dia 23 de setembro, na mesma sessão marcada para debater a conduta do ministro André Mendonça. Em resposta aos questionamentos, o presidente Edson Fachin afirmou que não tomou a relatoria para si. Segundo Fachin, o próprio relator André Mendonça é quem enviou o caso para ele. E depois de receber o processo, Fachin orientou a Secretaria Judiciária a alterar a relatoria da petição para o nome da presidência da corte. Foi uma tentativa de Fachin de reduzir os conflitos internos no tribunal entre os grupos de Moraes e de Mendonça. E aí os ministros discutiram abertamente o afastamento temporário do diretor-geral da Polícia Federal, Andrei Rodrigues, determinado por André Mendonça e apoiado pelos ministros Cássio Nunes Marques e Luiz Fux, da segunda turma. Na ocasião, Gilmar Mendes pediu vista e Flávio Dino, no dia seguinte, reverteu o afastamento de Andrei Rodrigues. E aí, no julgamento, nessa terça, o ministro Gilmar Mendes subiu o tom e afirmou que a decisão de tirar o chefe da corporação do cargo submeteu a Polícia Federal a um vexame institucional e chamou Mendonça e os colegas da segunda turma de sem noção.
1: Qualquer cidadão que tenha um mínimo de noção do que significa a Polícia Federal, que é um órgão armado, submetido à hierarquia, não faria afastamento de um diretor-geral da polícia. É como afastar o diretor, o presidente da NASA, ou tirar o comandante do exército. Não se faz. O sujeito tem que se algemar antes de fazer esse tipo de coisa. Quando ele tiver a tentação, tem que pedir que Deus interceda e não faça. Porque, de fato, submeter uma instituição que já vive todos os problemas que tem a esse tipo de vexame é de uma falta de noção, de uma gravidade que eu jamais vi.
0: Em seguida, o ministro Luiz Fux, que apoiou o afastamento lá atrás, afirmou que a segunda turma viu uma anomalia na atuação da PF. Declarou que a Polícia Federal criou uma agência própria dedicada a vigiar ministros do Supremo e que o tribunal não pode admitir que fique um órgão agindo contra o Supremo, peitando o ministro do STF. Fora do microfone, André Mendonça concordou com Luiz Fux e afirmou que hoje existe uma PF paralela. Nesse momento, sobre a atuação da Polícia Federal, os ministros Alexandre de Moraes e André Mendonça protagonizaram um bate-boca tenso. Moraes exigiu que a análise sobre a sua própria conduta fosse feita em conjunto com a investigação contra a postura de Mendonça. Moraes ainda acusou Mendonça de tentar incluir o próprio Moraes na delação premiada de Vorcaro.
2: Quem tem medo da Polícia Federal, presidente? Quem tem medo da Polícia Federal?
3: Não é questão de
2: quem,
3: medo, não.
2: Eu não sou perguntando a Vossa Excelência.
3: Não, mas eu estou lhe respondendo.
2: Quem tem medo da Polícia Federal? Quem chamou a Polícia Federal e exigiu que a Polícia Federal colocasse um colega na colaboração premiada? E vamos trazer aqui, presidente, vamos trazer aqui e chamar aqui testemunhas que eu vou indicar. Não só policiais, advogados, testemunhas. Eu tenho testemunhas que o ministro André, em reunião, disse...
3: Isso é mentira.
2: Peçam isso.
3: Mentira.
2: Então vamos chamar as testemunhas?
3: Mentira.
2: Vamos chamar?
3: Mentira.
2: Vamos chamar?
3: Pode chamar quem
2: então
3: quiser.
2: Vamos chamar
3: mentir.
2: Não há
3: vão
2: como
3: mentir.
2: Julgar hoje sem julgar terça-feira. Chamou.
3: Não, senhor.
2: Inclua o ministro Alexandre.
3: Mentira.
2: Por quê? Porque está a serviço
3: mentira.
2: De um
3: mentira.
2: Grupo político que quis dar um golpe nesse país.
3: Ah, senhor presidente.

0: presidente.
1: É isso, presidente.
0: Eu não vou responder.
1: É isso.
0: No meu momento de fala.
2: Alexandre de Moraes afirmou ainda que os relatórios de inteligência da Polícia Federal que apresentou contra Mendonça não são apócrifos ou anônimos, mas foram feitos por delegados e são oficiais. Moraes afirmou que a investigação usada contra ele é que seria fraudulenta. E o ministro Gilmar Mendes acusou André Mendonça de conduzir o processo do Banco Master com viés eleitoral, e isso motivou mais um bate-boca intenso.
3: Que há um inequívoco viés político-eleitoral na forma como o tema foi conduzido nos autos desta PEC de 16.662. Escolha de data, 7 de setembro, todo esse cenário, envolvendo esta corte em campanha eleitoral.
0: Vossa Excelência está sendo leviano, ministro.
3: De forma
0: leviano.
3: Indevida.
0: Leviano. Leviano.
3: Vossa Excelência não tem a palavra. Evidente condução político-eleitoral. E escolha do 7 de setembro, até bichulecos. Isto não se faz. Pessoas decentes não fazem isso.
0: Não aponte o dedo para mim, ministro Gilmar. Não aponte o dedo. Não está falando com qualquer um. Respeite esse tribunal.
3: Quem não se dá respeito não merece respeito.
2: Pichuleco aí que Gilmar Mendes mencionou é como ficaram conhecidos os bonecos infláveis em manifestações, especialmente depois da Lava Jato. No dia 7 de setembro, agora na Avenida Paulista, um boneco representando André Mendonça foi erguido durante um ato bolsonarista. Gilmar Mendes ainda tocou no vazamento de informações das investigações, perguntando quem é o vazador-geral da República, ironizando que nos outros gabinetes não se vaza nada. Ao defender que Mendonça foi seletivo ao direcionar as investigações apenas contra Alexandre de Moraes, Gilmar Mendes ressaltou que relatórios de inteligências da PF indicam que o relacionamento de Vorcaro alcançava um número expressivo de autoridades e parentes, destacando que o caso de Cássio Nunes Marques foi o que mais chamou a atenção. Segundo Gilmar, Mendonça adotou uma postura abertamente defensiva sobre Nunes Marques, sugerindo à PF que eventuais imputações contra ele seriam estratégias para enfraquecê-lo. André Mendonça rebateu imediatamente, afirmando que não tem conhecimento sobre a citação a outros ministros, nem teve acesso à íntegra do celular de Daniel Vorcaro. O ministro Gilmar Mendes ainda fez menção indireta ao fato de Mendonça ser evangélico, dizendo que em nome de Deus já se fez muita patifaria, e afirmou que até a máfia tem ética. Bom, a sessão foi suspensa a 1 da tarde, depois de todo esse bate-boca, e voltou 2h30 depois, às 3h30 da tarde. Já na volta, o ministro Edson Fachin votou para manter os casos de Alexandre de Moraes e André Mendonça separados. O presidente do STF também foi contra a redistribuição do relatório sobre Alexandre de Moraes, que ele puxou para o seu gabinete, indo contra, portanto, o entendimento de Gilmar Mendes e Flávio Dino. Em seguida, Flávio Dino, Cristiano Zanin e o próprio Alexandre de Moraes votaram junto com Gilmar Mendes para juntar as discussões sobre Moraes e Mendonça. Depois, André Mendonça votou com Edson Fachin para que os casos fossem votados separadamente e com a relatoria na presidência da corte. Antes da conclusão, os ministros Gilmar Mendes e André Mendonça voltaram a bater boca. Foi quando o procurador-geral da República, Paulo Gonet, rebateu questionamentos sobre sua relação com Daniel Vorcaro e afirmou não ter mantido proximidade com o banqueiro, que o único encontro se deu com várias autoridades em 2024, como já divulgado, e que a única outra relação intermediada por um advogado foi brevíssima e banal. Essas são as palavras de Paulo Gonet. André Mendonça afirmou, depois, que seria natural que Gonet reconhecesse que poderia ter agido de forma diferente. E aí Gilmar Mendes interveio.
0: Dr. Paulo, eu tento ser justo. Ninguém gostaria de estar aqui. Estamos aqui por dever de ofício. Assim, a gente pode até avaliar se não deveria ter feito isso, talvez hoje, conhecendo os fatos.
3: É impressionante, faria... presidente, que uma pessoa da estatura...
0: Da estatura do Paulo Gonet,
3: sofra esse tipo de ilação. É, isto sim é leviandade. Isto sim é leviandade. O sujeito investido de um sentimento policialesco juntos com seus delegados.
0: Presidente, agora eu que estou com a palavra, ele não tem direito à parte.
4: Ministro Gilmar, peço a vossa excelência.
3: É impressionante. É impressionante a disfarçatez desse sujeito.
0: A disfarçatez de vossa excelência.
4: Ministro
0: Me respeite.
4: Ministro André.
0: Isso aqui não é brincadeira, não estou chorando, chorar. Não.
4: Ministro
0: aqui
4: Fachin.
0: Não tem choro, não.
4: Ministro Fachin.
0: Respeite.
2: Bom, depois dessa discussão, o ministro Flávio Dino questionou a firmeza do presidente do STF, Edson Fachin, na condução de toda a crise, dizendo que o presidente expôs a corte há 15 dias da eleição. E aí ele pediu vista e, portanto, o voto dele não foi considerado. Depois dele, adiantaram os votos Luiz Fux e Carmen Lúcia. Luiz Fux se colocou contra a separação dos casos de Moraes e Mendonça. Carmen Lúcia fez uma longa fala pedindo desculpas ao povo brasileiro pela situação no Supremo, dizendo que está envergonhada. E no fim, ela também votou com o ministro Edson Fachin, deixando o placar, portanto, em 4-3 para que os casos de Moraes e Mendonça sejam votados separadamente. Depois disso, a sessão foi suspensa e os ministros, portanto, não entraram no mérito do caso das mensagens de Daniel Vorcaro, não decidiram como Moraes e Mendonça serão julgados. 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Informações da guerra no Oriente Médio, novos ataques do grupo terrorista Houthi contra a Arábia Saudita deixaram 13 civis feridos nesta terça-feira. Milhares de mísseis e drones atingiram uma base militar e 3 cidades do país. A Defesa Civil Saudita chegou a emitir um alerta inédito de perigo em Meca, a cidade mais sagrada do islamismo, mas retirou o aviso minutos depois. O país prometeu uma resposta contundente contra o grupo que é alinhado ao Irã e está perto de controlar o estreito de Bab el-Mandeb, mais uma rota crucial para o comércio global de petróleo. A Rússia e a Ucrânia mantiveram os ataques à infraestrutura de energia nesta terça-feira, mesmo depois de o presidente dos Estados Unidos, Donald Trump, anunciar uma trégua para interromper esses bombardeios. O governo russo lançou 200 drones contra a capital Kiev e outras regiões, deixando 2 pessoas mortas. Do outro lado, o governo ucraniano atingiu uma refinaria de petróleo russa e uma fábrica de drones. O governo da Rússia disse que aceita a proposta de paz dos americanos, mas exige o fim das sanções ao setor de energia do país. Toda essa tensão manteve o petróleo nas alturas. O barril do tipo Brent subiu mais de 2%, negociado a $108, fechando na maior cotação em 4 meses. O principal índice da Bolsa de Valores de São Paulo subiu 0,54% aos 186.502 pontos. O dólar comercial subiu 0,14%, cotado a R$ 5,15. O euro vale R$ 5,94, com leve alta de 0,09%. E o presidente Lula sancionou o programa Redata, que zera impostos federais para empresas de data centers no Brasil. O plano quer atrair investimentos para o setor de inteligência artificial e em nuvem. A equipe econômica calcula um custo de R$ 7,5 bilhões em 3 anos. Para ter o benefício, as empresas vão ter que destinar pelo menos 10% do processamento para o mercado nacional. O texto gerou debate ao trocar a exigência de energia limpa por energia de baixo carbono, o que pode liberar o uso de gás natural. O decreto com as regras vai ser publicado ainda nessa semana. E antes de encerrar esta edição, convido você a mandar mensagem para o Panorama. Meu e-mail é leandro.gouveia@cbn.com.br. No Instagram é só procurar por Lê Reis Gouveia. Não esquece de escrever seu nome e a cidade de onde você está ouvindo. A Leila Pinheiro, que tem nome de cantora, mas não é aquela não, comentou a notícia do último episódio sobre o desenvolvimento de inteligência artificial e ela disse que seria muito legal se as IAs generativas redistribuíssem a riqueza das Big Techs entre o restante da humanidade. Obrigado, Leila Pinheiro, pela sua mensagem. E o João Carlos Maia, diz que mora em Joinville, Santa Catarina, ouço as 2 edições do Panorama desde antes da pandemia e quero registrar também meu pedido para que haja mais uma edição aos sábados. Parabéns pelo trabalho. Tá forte essa tendência aí, né? Vamos ver como é que termina essa votação. Você já indicou o Panorama para alguém hoje? Manda o link pelo WhatsApp para quem você sabe que gosta de ficar bem informado e bem informada. Este episódio do Panorama especial, né, vai ficando por aqui. A produção e o roteiro foram feitos por mim, Leandro Gouveia, e a edição e a sonorização por Anderson Wendel, o Tico. A próxima edição do Panorama chega às plataformas por volta das 7 da manhã com Bianca Santos e eu volto na sequência. Até lá!

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0: Quarta-feira, 16 de setembro de 2026. O presidente Lula sancionou a lei que institui o programa que reduz impostos para empresas interessadas em instalar ou ampliar data centers no Brasil. Esses centros reúnem computadores e equipamentos responsáveis pelo processamento de dados usados em ferramentas de inteligência artificial. A iniciativa, chamada de Redata, permite a redução a zero de tributos cobrados na compra ou importação de equipamentos de tecnologia. Em troca dos benefícios, toda a eletricidade consumida pelas empresas deverá vir de formas renováveis ou de baixa emissão. O PRTB protocolou a substituição da candidatura de Pablo Marçal à presidência da República pelo nome do vice Leonardo Avalanche como novo titular. A troca foi apresentada no último dia do prazo legal e já consta no sistema oficial do Tribunal Superior Eleitoral, que deve analisar a mudança. Na semana passada, a corte rejeitou por unanimidade o registro da chapa de Marçal ao alegar que o influenciador está inelegível até 2032. Ele é acusado de uso indevido dos meios de comunicação e abuso de poder durante a disputa pelo caso de prefeito de São Paulo em 2024. As vendas do comércio varejista brasileiro caíram 0,8% em julho na comparação com junho, segundo o IBGE. A retração foi puxada principalmente por móveis eletrodomésticos, livros e papelaria, além de roupas e calçados. Mesmo com a queda no mês, o varejo ainda vendeu mais do que em julho do ano passado e mantém crescimento no acumulado de 2026.
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3: Bem-estar e movimento no ar para falar sobre aulas de samba. E eu sei, minha gente, quando a gente fala de exercício, muita gente pensa imediatamente em academia, em corrida, bicicleta, natação, caminhada. Mas existe uma infinidade de possibilidades para colocar o corpo em movimento. E uma delas pode estar muito mais perto da nossa cultura do que a gente imagina. Para quem não gosta de atividades convencionais ou tem dificuldade de manter uma rotina de exercícios, uma aula de samba pode ser justamente a porta de entrada para uma vida mais ativa. Isso para não falar do componente de socialização, do componente cultural, tudo isso a gente vai abordar nessa conversa. Nós vamos conhecer a experiência de quem começou recentemente e também a experiência de quem praticamente nasceu sambando. Quem está aqui conosco hoje? A Mayara Santos, que é instrutora de samba, praticante desde criança. Sim. E que dá aula já há 11 anos. Mayara, seja muito bem-vinda.
4: Oi, bom dia, gente, tudo bem? Muito obrigada pelo convite. Aulas de samba no pé, costumo dizer que quem samba é mais feliz.
3: Ah, eu tenho certeza disso. E quem está aqui com a gente também é a Benedita Justino Ferreira. Ela é enfermeira e começou recentemente a fazer aulas de samba. Benedita, muito obrigada por ter vindo conversar com a gente aqui na CBN.
5: Quem tem que agradecer sou eu, a oportunidade de estar aqui com vocês. Muito obrigada.
3: E, Benedita, como que começou essa história de fazer aula de samba? Conta pra gente.
5: Curiosidade de conhecer uma pessoa, a Mayara.
3: Ah, é?
5: É.
3: Você seguia ela nas redes sociais.
5: Correto. Então, eu tinha muita vontade, é um sonho meu de conhecê-la pessoalmente. Então, eu fui atrás. Aí, eu procurei o estúdio onde ela tem os estúdios dela. Achei que ia ter aula com ela, mas não tive aula, mas tive um acolhimento muito gostoso. Me senti em casa, me senti como numa família. Então, eu estou muito bem lá e quero continuar.
3: Olha esse componente de socialização, como que é isso. Importante também nessas aulas, né, Mayara?
6: Justamente.
3: Agora, assim, para quem não tem ideia, como que é uma aula de samba? Você estava me falando fora do ar que existem tipos diferentes de aulas de samba, né?
6: Justamente, né? No caso do Samba Fitness, quando eu lanço o Samba Fitness há 11 anos atrás, está justamente na ideia de socializar e fazer com que as pessoas entendam que o samba no pé, que é onde o nosso carro-chefe, está relacionado à qualidade de vida, saúde, bem-estar, e não necessariamente você ser uma passista. Então, hoje, eu aprendi na escola de samba, eu aprendi com os meus pais dentro de casa, porém, tem pessoas que não tiveram o mesmo privilégio que o meu de ter acesso ao samba e por N situações. Então, o Samba Fitness está justamente nessa ideia de tornar possível que a pessoa aprenda a sambar para além da atividade física, também ter qualidade de vida, cuidar da autoestima, que é muito grande. E aproveitando que estamos no mês de setembro, né, amarelo, tem a questão também da saúde mental. Então, a dança, o samba, por ser um ritmo estimulante mais brasileiro que há, criei essa ideia de ter o Samba Fitness para poder socializar e fazer com que as pessoas aprendam a sambar do zero.
3: Você falou várias coisas muito legais. Quero pegar uma delas para abordar com a Benedita, uhum. Que é a seguinte, a questão da saúde mental. Benedita, você é enfermeira.
5: Correto.
3: Eu sei que é um trabalho super estressante. Você lida com coisas muito importantes e com a mais importante de todas, que é a vida das pessoas, né? Imagina o que fazer essas aulas de samba numa vida como a que você leva deve te trazer muitas coisas boas.
5: Sim. Não só coisas boas, como também eu levar isso no meu ambiente de trabalho, né? Quando você começa a participar de algo diferente daquilo que você faz, você começa a observar onde você pode melhorar dentro do seu local de trabalho, né? Então, isso é importante para mim, porque, assim, tem 3-4 meses que eu participo das aulas, eu estou tentando melhorar como pessoa dentro do meu local de trabalho, porque eu acho que isso também ajuda.
3: Mayara, você estava falando agora há pouco que dá para aprender do zero. Justamente. Aí eu já fiquei interessada, tenho certeza que muitos ouvintes e muitas ouvintes também. Porque Sim. Tem uma certa ideia, assim, mas a pessoa tem que, sabe, ter aquela habilidade, tem que ter o dom. Mas não dá para aprender isso? Não dá para aprimorar?
6: Ah, com certeza. O Samba Fitness, ele é baseado, né? Eu não costumo dizer que é uma metodologia, porque o samba, ele tem essa coisa de você ser livre e você dançar o seu corpo, né? Mas nós temos alguns mecanismos, algumas atividades que são relacionadas a treinamento e preparação física, baseado em métodos e treinamentos de fisioterapia. Então, a gente ativa, geralmente, as articulações, os membros, que vai tornar possível esse entendimento, né? Tem algumas pessoas que têm questões de mobilidade e coordenação, e dentro dos programas que a gente cria ali de aula e repetição, é possível soltar o quadril, ter um pouco mais de ritmo, coordenação motora, musicalidade. Então, o fitness, ele está relacionado a isso para ficar mais atrativo e por ser uma atividade cardiovascular intensa. Mas, ainda assim, é uma aula de samba no pé, como qualquer outra, onde a gente estimula mesmo a pessoa. Então, dentro do samba fitness, nós temos níveis. Então, base zero, base iniciante, base dinâmico, intermediário, avançado e até chegar no samba artístico, que são as aulas que hoje eu ministro, né? Mas já passei por todos esses e os meus instrutores, que hoje somos em 16, que foram treinados por mim, que estão nessas unidades, eles também têm. Então, eu peguei cada um que tem o seu forte, um é mais atencioso na parte de carisma, outro no quadril. Então, eu peguei esses instrutores, distribuí para que os alunos tenham melhor aproveitamento. E aí, a partir disso, as pessoas começam a rodar as unidades e eu também passo em algumas unidades, que foi o caso que aconteceu. Ela procurou por uma localidade, por ser mais próximo dela, mas eu fico em outra unidade. E aí teve um dia que eu cheguei lá, fui dar aula pra ela, ela passou direto, porque ela não reconheceu, porque lá era outra instrutora.
3: Uhum.
6: E ela, não vai ter aula de samba? Eu falei, eu que vou dar aula. E comecei a aula. Aí eu virei, eu sou a Mayara. Ela, meu Deus, você é a Mayara, eu não te reconheci e tal. Então, tem essa troca de energia e principalmente de particularidade, que você acaba pegando afinidade com o instrutor. Então acaba sendo uma aula interativa, uma aula divertida, né? Prazerosa, mas você está trabalhando a mente, trabalhando o físico também.
3: Eu fiquei impressionada com esse número, digamos assim, de estágios, né? Uhum. Pelos quais a pessoa passa, desde, digamos, as categorias de base até chegar no samba artístico. Samba artístico é nível passista.
6: Nível passista, e assim, eu tenho umas histórias ótimas aqui. Por exemplo, eu tenho um instrutor que está agora na Turquia, uma que acabou de chegar da Coreia, que estava na China, e tem uma que é a história da Letícia, que eu sempre conto, que eu acho incrível. Ela casou com um estrangeiro, e samba, a bateria, quis levar esse entretenimento para o casamento dela, e ela morava na Itália, e agora está no Brasil, mas morava na Itália e queria fazer aula de samba para poder entrar como passista, com bateria, e o marido dela, italiano, para ver
3: igreja.
6: O carnaval. Na festa.
3: Na festa.
6: Na festa de, né, pós-casamento.
3: No casamento.
6: E aí ela começou a fazer aula online, e eu vi um potencial, começou a treinar, e aí nesse processo, ela está comigo há 4, 5 anos, e nesse processo ela passou, fez, virou passista, virou princesa do Carnaval de São Paulo, atual princesa do Carnaval de São Paulo, e hoje faz parte da minha equipe. Então ela começou do zero e hoje ela dá aula de samba.
3: Imagina a entrada triunfal na festa do casamento, essa mulher entrando sambando.
6: Justamente. E ali a gente trabalha a autoestima da mulher, né? Eu costumo dizer que, infelizmente, por uma questão até mesmo do racismo estrutural que existe dentro da comunidade preta, o corpo preto sempre foi visto de uma maneira ruim, né? Nessa ideia. Então, o carnaval, esse corpo preto em movimento, né? A desvalorização do samba. Então, quando você consegue pegar isso e criar, de fato, um business, um negócio, e mostrar que o samba vende, que o samba é profissional e tudo mais, com o Samba Fitness eu venho conseguindo, nesses 11 anos, trazer pessoas comuns para dentro dessa comunidade e estimular as pessoas a dançarem e cuidar da saúde sambando.
3: E super importante também o componente histórico, componente cultural,
5: correto,
3: né, Benedita?
5: Isso, correto.
3: O que você sente que você aprendeu desde que você começou a se dedicar a essas aulas e os benefícios físicos também, porque a gente sabe que tem, né?
5: Sim. É, a minha panturrilha tá linda.
6: Olha isso.
5: Sim, temos sim. É, eu imaginava, tipo assim, imaginava que eu fosse para uma aula de samba e chegasse lá e ia só samba. Não, antes da aula de samba a gente tem uma preparação. Existem alguns os exercícios que nós fazemos antes de começar a dança para estimular as articulações para a gente não ter problemas durante a dança. Tá? Então isso, é como você disse para a gente no começo, em questão de academia, o samba, hoje eu vejo de uma outra forma. O samba também entra na partinha lá da academia, porque a gente faz alguns exercícios, a gente tem mobilidade, traquejo para levar as mãos, a gente aprende também. Então, assim, e pessoal, autoestima. Isso é incrível. Deixa a gente, assim, numa autoestima fantástica.
3: Muito bom. E, Mayara, você estava falando dessa experiência de uma aluna que começou com você nas aulas virtuais, hoje em dia também está na sua equipe, evoluiu do zero até chegar à princesa do carnaval. E você tem uma experiência muito importante também, levando samba para fora do Brasil, né?
6: Justamente. São 37 anos de idade. Ai, meu Deus, entreguei minha idade aqui. E são 33 anos que eu tive uma pausa por conta de estar fora do Brasil, de dedicação e contribuição ao carnaval. Então, fora isso, fora ter sido princesa do carnaval, rainha de bateria, filha de sambista, eu com esse processo do samba fitness, e até mesmo por ser bailarina profissional, que eu fui bailarina profissional até um determinado momento, de 2007 a 2000 até agora... Venho fazendo alguns trabalhos internacionais, como bailarina, primeiro dançarina de samba profissional e agora com samba fitness. Então eu já passei por todos os continentes, mais de 20 países, levando a cultura do samba. Então são turnês que eu faço na Europa, Estados Unidos, México, acabei de vir da Europa agora em julho. E vou levando um pouco da cultura, falando sobre colorismo também, falando sobre a miscigenação que existe dentro da cultura do samba. E essa parte principal, que é artística, para além do carnaval, né? O carnaval, ele está no mundo todo hoje, faz carnaval no mundo todo, porém a cultura samba, a cultura preta, capoeira, dança afro, samba no pé, vem ocupando espaços incríveis fora do Brasil. Então é um grande prazer poder fomentar a cultura.
3: É muito diferente ensinar estrangeiro a sambar, porque eles não têm algumas das referências que a gente tem,
6: sim,
3: né?
6: Sim. É, eu costumo dizer que a dedicação supera o talento, tá? Uhum. Nós temos o dom, né? O dom e a herança. Por estar no Brasil, você está parada num trânsito, você para o carro do lado, o som, alguém está ouvindo o samba, você escuta. É, o estrangeiro já não tem essa mesma particularidade, né? Esse privilégio. Porém, a dedicação vem superando isso. Então, hoje eu tenho alunas estrangeiras que são, de fato, muito boas e que estão no Brasil com uma grande frequência. Mas, ainda assim, existe uma parte da corporeidade brasileira, do corpo latino, que acaba sendo mais vantajoso para questões da movimentação. Então, eu costumo dizer que qualquer pessoa pode aprender sambar, porém, existem umas que têm mais facilidade. É como o Neymar, um exemplo que eu dou. Ele é maravilhoso, joga muita bola, ele tem um dom, uma habilidade absurda. Porém, o futebol europeu hoje, com dedicação e treinamento, vem superando os talentos brasileiros. Isso comprova a Copa do Mundo, que foi que a gente passou, verdade, né? Então, a dedicação vem fazendo isso. Mas, ainda assim, o Brasil é predominante e o samba é nosso. E todos podem, né? Mas...
5: com certeza.
6: O molejo é nosso ainda.
3: É. Agora, tem uma outra coisa que também sempre me chama a atenção. Quando a gente fala de qualquer tipo de atividade física, de exercício, de dança... que é a habilidade que a gente percebe em muitas crianças, né? Natação também.
6: Sim.
3: Assim, criança não tem medo, já começa daí. Talvez tenha menos travas sociais, né? Ainda não adquiriu todas essas travas que a gente vai ganhando, infelizmente, ao longo da vida. Você também tem alguma experiência com crianças? Porque eu fico muito espantada de ver algumas crianças em desenvolvimento, no meio de uma escola de samba.
6: Muito.
3: Como elas já sabem tudo, assim.
6: Eu acho que a memória afetiva, principalmente, ela é a maior responsável. Eu sou uma prova disso, né? Porque eu tô no carnaval desde criança e tenho algumas habilidades, não somente como samba, mas toco instrumento, sei fazer fantasia. Então, o que acontece? Dentro, vou trazer pra realidade, que é a minha realidade, que é dentro do carnaval, né? A escola de samba, na minha vida e a vida de algumas pessoas, ela funciona realmente como uma escola. Nós temos a escola acadêmica e temos a escola cultural, que eu costumo dizer. Então, dentro dessas escolas de samba, existem esses projetos que estimulam isso. Então, eu acredito que a vivência, né, a experiência e principalmente o convívio ali diário torna-se melhor. E com a tecnologia hoje, as crianças, né, essa geração, ela vem muito mais preparada para receber isso. Então, sim, fora a questão social de sem julgamentos que a criança tem, também o contato com outras pessoas, a liberdade de ir e vir, os acessos estão muito melhores. Então, sim, as crianças hoje elas estão surpreendentes. E tenho dentro do Samba Fitness, como tenho samba para 50 mais, 60 mais, também tenho Samba Kids, né? Então, damos aulas para crianças.
3: Ah, a partir de que idade?
6: Ah, eu já tive aluna de 5 anos. A ideia está em estimular, porque eu tenho uma ideia de continuidade, né? A cultura preta tem uma questão de continuidade muito forte. Então, eu faço alguns projetos sociais, onde eu viso direcionar essas crianças, até mesmo se um dia elas quiserem virar profissionais como eu sou, que elas tenham um direcionamento para elas entenderem por onde ir, como fazer. Então, eu tenho a opção de ter o samba como hobby de vida e como também uma profissão.
3: Maiara, é possível adaptar intensidade das aulas? Porque a gente sabe que algumas pessoas estão começando, mas ao mesmo tempo já tem alguma familiaridade, já participam de rodas de samba, e tem gente que não sabe nada, que vai começar do zero. Como que você trabalha nesses primeiros estágios a intensidade para diferentes perfis de alunos?
6: Geralmente, quando esses alunos chegam, eu faço uma divisão, né? Tem uma triagem ali, a gente pergunta, eu já sei sambar, mas eu não sei. Por conta da rede social hoje, né, que tem essas firulas, então algumas pessoas falam, eu sei sambar, mas eu quero aprender a fazer esses passinhos, porque eu quero ficar mais à vontade. Então nós temos esses níveis, né? Mas acontece, por exemplo, da pessoa chegar e, por uma questão de localidade, ir para uma unidade que está mais próxima a ela e chegar ali ser uma aula mais avançada. E aí nós direcionamos, né? Mas sempre na aula, principalmente na minha aula, tem sempre instrutor fazendo aula junto. E aí eu peço para que ele direcione ao aluno e faça ali aquela base mais atenciosa para dar uma construção. Só que como as aulas são também didáticas e teóricas, no decorrer ali durante uma segunda, terceira aula, o aluno já começa a acompanhar. Porque a ideia está não dançar igual o outro, dançar como você dançaria, dançar como o seu corpo e respeitando os seus limites. Então a técnica acaba sendo a mesma, porém, o entendimento é diferente. Então, a gente trabalha em cima da dificuldade e do desenvolvimento do aluno.
3: O Benedito, e como que é a sua história com atividade física de uma forma geral? Antes dessa experiência com o samba, você tinha alguma outra experiência de movimento? Qualquer tipo de atividade física, como que era a sua rotina?
5: Sim, eu sempre gostei de me cuidar em relação a isso. Eu já fiz natação há muito tempo, faço academia, porque eu também gosto, mas no samba me encontrei.
3: Ah, muito bom. E é importante isso que você falou da academia, né? A gente sabe hoje em dia da importância dos exercícios de resistência para te ajudar a chegar a outros movimentos, correto, inclusive movimentos de dança. Previne, por exemplo, lesão, né?
5: Correto. É por isso que eu te falei, antes de qualquer início de aula, nós temos também nosso preparo físico lá, né? A gente faz nosso preparo físico também.
3: E como que é uma aula clássica? Cheguei ali para minha primeira aula. As etapas da aula, como que começa? Cheguei, não sei sambar, não sei nada, acho lindo, tô meio envergonhada. O que que vai acontecer na minha primeira aula de samba fitness?
6: A primeira recepção já é maravilhosa, né?
5: O acolhimento que você tem é maravilhoso.
6: Você já chega feliz, aí já é recebido. Eu tenho um slogan que eu falo, oh, estrela maravilhosa, e os meus instrutores seguem isso, né?
5: Correto.
6: É sempre diva, musa, como você está, grande estrela, vem o sambar, se divertir. Então já chega nessa energia, nesse calor. Porque principalmente hoje, mesmo sendo uma dança do carnaval e de grandes passistas do carnaval, o samba fitness tem 80% de pessoas comuns, que tem o seu dia a dia cansativo, trabalhos em escritório, que na maioria das vezes você está sentado o dia inteiro, curvado em cima de computador. Então, a ideia do samba fitness foi essa, quando eu criei o samba fitness há 11 anos atrás. Foi através de uma depressão minha, uma autoestima baixa minha, né, que eu estava muito baixa, uma baixa estima muito grande. Então, eu criei o samba fitness a fim de me curar, porque era o samba que eu gostava e que me fazia bem, e hoje eu curo outras pessoas. Então, a ideia está justamente essa. Teve um dia cansativo? Vem fazer aula de samba. Vem se reconectar, vem fazer amizade, vem movimentar o corpo, transpirar, jogar a sua atenção fora. E ali a gente começa. Aí a base, vem os pés, aí vai trabalhando as articulações, sempre com aquecimento, preparando esse corpo. Esse período agora, esses dias que está muito frio, chuvoso, nossos aquecimentos são mais intensos, então a gente aquece o corpo, cria mobilidade, trabalha as articulações e depois vai trabalhando. Sempre com estímulos, né, de músicas brasileiras, então trazendo os ritmos como o pagode baiano, axé, funk, samba, partido alto, bole-bole, trazendo realmente o ritmo, a cultura musical brasileira e depois a aula rola. Aí vai acontecendo tudo.
3: Pergunta das mais básicas. Vou fazer aula de samba, vou de tênis, vou de sapato, como que eu faço?
6: Como tem essa questão preparatória e nós temos toda a questão de articulação, como eu disse, tem muitas pessoas que sabem andar de salto, porém dançar de salto tem outra dificuldade, né? Tem saltos adequados, né? Que tem a meia pata, outros não têm, saltos altos, saltos baixos. Então, de início, criamos primeiro a mobilidade, o entendimento do membro, onde eu piso, como eu uso o metatarso, como eu distribuo o meu balance, onde eu coloco a força abdominal, região pélvica, tudo mais, para entender, principalmente por conta dos joelhos, né? O samba é um movimento repetitivo que exige uma força e uma dinâmica muito forte, porém, se você pisar e fizer a movimentação errada, pode lesionar suas articulações e principalmente o joelho. Então, primeiro, cria-se um entendimento, a memorização desse membro para depois subir no salto alto. Então dizem as lendas aí, ah, eu só sei sambar no salto alto, no samba alto é muito melhor. Gente, calma, o samba no pé, ele nasce no corpo, ele começa num corpo de escravizado. Escravizado nem sapato tinha, roupa tinha. Então essa ideia de sambar no salto alto, calma, você vai aprender. Você aprende no tênis, eu, por exemplo, dou aula descalça porque eu gosto de me conectar com o chão, com a energia do lugar. E depois você vai criando isso. A força abdominal, onde eu distribuo, como eu travo meu diafragma, trapézio alto, baixo, escápulas para respirar, porque é uma frequência rápida, né? Então você pode criar aquela dorzinha, sabe aquela pontadinha no estômago? Justamente você está respirando errado, então eu preciso distribuir o ar. Então tudo isso é ensinado em samba e com cultura também. Então enquanto a galera está suando, transpirando, está recebendo informação. De onde vem, por que vem.
3: Olha que interessante. Isso que você falou da pontadinha é uma coisa que aparece quando você respira errado em qualquer modalidade. Em corrida é super frequente.
6: Justamente.
3: Então a importância da respiração também aí. Tem uma coisa interessante do samba, da dança em geral, do samba em particular, que é encontrar o seu próprio estilo. Não sei se o próprio estilo é a melhor palavra, mas o seu samba, né? Como que você percebe as pessoas nesse percurso? Como que dá para medir essa evolução? Você fala, ah, Benedita tá chegando, Benedita chegou. Esse é o samba da Benedita.
6: Eu acho que tudo começa na ideia de deixar a pessoa à vontade, né? Hoje, eu acho que a era digital, principalmente, ela vem influenciando muitas pessoas à perfeição. E o imediatismo, né? Quando a pessoa é imediatista, fica muito difícil. Por quê? Os processos. Vou trazer uma experiência, por exemplo. Eu tenho 37 anos, estou no carnaval há 37 anos. Claro que eu recebi o privilégio de ter o dom, porém também a herança de ter a oportunidade de estar ali desde criança. Mas eu fui atrás de conhecimento, eu fui atrás de aperfeiçoar e melhorar o que eu já tinha. Então hoje eu tenho técnicas e tudo mais. Então a Mayara de 10, 15 anos atrás, hoje eu danço com mais consciência corporal, por conta dos treinamentos e as repetições, né? Uhum. Então o que eu daria assim de dica, que é o que eu sempre falo, para as pessoas terem paciência, uhum, e esperar os seus processos e principalmente respeitar a sua década, eu falo isso. Por quê? Um corpo, uma mulher com 50 anos e eu com 37 e uma menina de 14, 15. As opressões, a sociedade, como a gente vive é diferente, são décadas diferentes. Então hoje a juventude, né, essa galera que está vindo nova, tem mais liberdade de expressão, tem julgamento, porém tem o poder de fala, de posicionamento. Então, a movimentação de um quadril de uma menina de 16 anos vai ser diferente de uma mulher de 50 anos. Então, o que, que a gente precisa fazer ali? Mostrar que essa mulher de 50 anos, ela pode. Ela não está sendo vulgar, ela não está se oferecendo, ela não está desrespeitando a família, ela não está fazendo nada pelo simples fato de estar dançando. Uhum. Aconteceu, por exemplo, em Dubai, eu tenho unidade em Dubai, e eu achei maravilhoso, uma vez eu estava lá em Dubai dando aula, a mulher chegou de burca toda fechada, e as unidades lá são separadas na academia. Então tem um lado que só pode entrar homem, um lado que só pode entrar mulher. E nessa parte que só entra a mulher, elas chegam, elas tiram a roupa no vestiário e ali elas vão dançar. Então, é sobre isso. Imagina, um país extremamente opressor, machista, ver uma mulher se permitindo a dançar, a rebolar, a sentir o seu corpo, a se sentir bonita. Então, é isso. A sociedade, ela tem nos traumatizado, porém, com aulas de samba e, principalmente, autoconfiança, nós estamos mudando a cena. Então, com aulas de samba, você vai conseguir chegar nesse lugar.
7: Maravilha. Eu podia ficar algumas horas conversando com vocês. Infelizmente, nosso tempo está esgotado. Mas eu quero agradecer demais as aulas de vocês duas aqui com a gente. Da Mayara, a Mayara, que está conosco, que é professora de samba, aliás, instrutora de samba, como isso, ela me explicou no comecinho do programa. E a Mayara Santos, você está vendo os perfis dela no Instagram? A gente vai colocar aqui na tela. Não perca a oportunidade de assistir as performances da Mayara Santos, as performances e também todas as atividades dela no Samba Fitness. Mayara, muito obrigada por ter vindo conversar com a gente. E quero agradecer demais também aqui a Benedita Justino Ferreira, que é enfermeira e está fazendo aulas de samba e é um grande exemplo, tenho certeza, para todo mundo que está nos escutando e está pensando, será que é para mim? Será que está cedo? Será que está tarde para começar? Não tem hora, né, Benedita?
5: Não, não tem hora. O que tem é a sua vontade, a sua curiosidade. Se você tem curiosidade, vai pelo menos uma vez, participa, verifica se realmente é aquilo que você gosta. Como a Mayara disse, você disse, tem outros estilos de dança que você pode se aperfeiçoar nelas. Não precisa ser só o samba. Mas deixa a música entrar em você, deixa a dança entrar em você.
7: Muito obrigada, Benedito. O Bem-Estar e Movimento de hoje vai ficando por aqui. Nós contamos com a produção da Ana Luísa Bessa, da Karina Almeida, os trabalhos técnicos em áudio e vídeo da Débora Gonçalves e a edição do Rafael Furugem. Eu volto na semana que vem e espero por você.
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8: Três horas e 30 minutos, vem aí o Matheus de Souza.
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0: Quarta-feira, 16 de setembro de 2026. O ministro Alexandre de Moraes, do Supremo Tribunal Federal, afirmou ter provas e testemunhas de que o ministro André Mendonça tentou pressionar a Polícia Federal para incluí-lo nas investigações do caso Master. Moraes ainda acusou o colega, dizendo que ele estaria a serviço de um grupo político e quis dar um golpe no país. Em resposta, Mendonça disse se tratar de uma mentira. As falas ocorreram durante uma sessão extraordinária que analisou um relatório da PF que apontou 52 mensagens trocadas entre Moraes e o ex-dono do Banco Master, Daniel Vorcaro. Foi a primeira vez na história do STF que ministros da corte se reuniram para decidir se um colega ou não deve ser investigado. As vendas do comércio varejista brasileiro caíram 0,8% em julho na comparação com junho, segundo o IBGE. A retração foi puxada principalmente por móveis e eletrodomésticos, livros e papelaria, além de roupas e calçados. Mesmo com a queda no mês, o varejo ainda vendeu mais do que em julho do ano passado e mantém crescimento no acumulado de 2026. A UEFA definiu os palcos das finais da Liga dos Campeões da Europa de 2028 e 2029. A decisão de 2028 será no estádio do Bayern de Munique, na Alemanha. No ano seguinte, o título europeu de clubes será decidido no estádio do Barcelona, na Espanha. A próxima final da Liga dos Campeões, em 2027, vai ser disputada no estádio do Atlético de Madrid. No horário de Brasília, 13h32.
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2: Três horas e 34 minutos. Bom dia você conosco aqui no CBN Madrugada, com Ricardo Garcia aqui na mesa de som. Vamos juntos até às 5, hein? E agora é a hora do Dr. Luiz Fernando Correia.
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3: O senhor nos traz aí sobre dormir no escuro?
4: Pois é, Milton, uma recomendação bem antiga, né? A gente escuta isso desde criança. E agora um estudo bem interessante foi publicado no European Heart Journal. Foram 11 mil pessoas no Reino Unido que não tinham doença cardiovascular e que usaram durante uma semana um sensor no pulso que media tanto o movimento deles quanto a quantidade de luz que recebiam durante o sono. E 3 anos depois, essas pessoas fizeram uma ressonância nuclear magnética do coração. E aí foi um achado interessante. Quem tinha mais exposição à luz durante a noite, especificamente acima de 3 lux, a medida de luminosidade, isso é muito pouco, gente. É um pouco mais do que a luz da lua cheia na noite clara, que tem 0,25 a 1, ou mais ou menos o nível de um abajur muito fraco, ou uma luz da rua entrando pela janela. Quem dormia exposto a essa luz, parece muito pouco, tinha um coração estruturalmente diferente. O ventrículo esquerdo, que é a parte do coração que bombeia o sangue para fora, estava com mais massa, estava mais musculoso e paredes mais espessas, um padrão que os cardiologistas costumam chamar de hipertrofia concêntrica. E não parava por aí. A capacidade de bombeamento, feita medida pela deformação, ou seja, pelo quanto esse saquinho conseguia se apertar, também estava reduzida. Desculpe. O ventrículo direito e o átrio esquerdo também tinham sinais parecidos de dilatação. Vamos mostrar que isso aqui é uma associação, não dá para a gente provar ainda causa e efeito, mas chama atenção e é sinal de que deve-se pesquisar mais sobre isso. Os pesquisadores ajustaram a estatística com vários testes, por exemplo, quem já tinha um problema cardíaco no início da pesquisa, que não tinha sido detectado, analisaram separadamente um grupo pequeno cuja ressonância tinha sido feita antes da medição da luz para checar se o coração já estava alterado pela ressonância, mesmo sem sintomas, né? Não, isso não apareceu. Ou seja, parte do efeito, eles estimam em torno de quase a metade, foi explicada por um fator concreto e claro. O sono deles era mais curto. Vão lembrar que o monitor media também o movimento, né? Então a gente já sabe que luz, mesmo em níveis baixos, suprime a melatonina, o hormônio que regula o sono. Só que menos da metade do efeito era explicado só por isso. Então eles acham que a ação da luz sobre o sistema nervoso, sobre estímulo ao processo inflamatório, que não dá para medir com os testes feitos, tem essa característica. Então, mostra o seguinte: exposição à luz durante o dia é fundamental, mesmo uma quantidade alta, mas não mostra nenhum problema, porque justamente não é problema, é para você regular seu sono. Então, parece ser que a exposição à luz durante o sono, durante a noite, é prejudicial. Já sabia que atrapalhava o sono, Milton. Eu gosto sempre de lembrar de uns inimigos da qualidade do sono que a gente esquece, que são aquelas luzinhas vermelhas que tem no quarto. Que se você apaga a luz e está muito escuro, parece ter um monte de bicho dentro do quarto, né? É stand-by da TV, stand-by do controle de não sei mais o quê. E você olha, tem quatro ou cinco luzinhas vermelhas perdidas no seu quarto, você nunca reparou. Então, gente, vamos prestar atenção. Faz parte da tática de higiene do sono a gente ter um quarto escuro sem nenhuma interferência.
2: Muito bem, 3 horas e 37 minutos. Meu caro Ricardo Garcia, você prestou atenção no que o doutor Luiz Fernando Corrêa nos ensinou? Exposição à luz solar durante o sono prejudica a saúde. Durma com um barulho deste. 3 horas e 38 minutos. Vamos acionar o Pedro Pupulim. Tem informações aí sobre a prefeitura que negou irregularidades em contratos com serviços funerários.
5: Após uma determinação do ministro Flávio Dino, do Supremo Tribunal Federal, a Prefeitura de São Paulo negou que relações financeiras mantidas pela concessionária Cortel com bancos ou fundos privados configurem, por si só, qualquer irregularidade contratual. Ressaltou ainda que a capacidade econômico-financeira das empresas é acompanhada permanentemente e que os contratos são fiscalizados de forma contínua e regular. Além disso, a Prefeitura lamentou que contratações regulares e realizadas dentro da legalidade estejam sendo utilizadas para construir narrativas políticas. A manifestação aconteceu depois de Dino ter determinado novas diligências para apurar possíveis irregularidades na concessão dos serviços de cemitérios na capital e eventual vínculo entre a Cortel e o Banco Master. Na ação, Dino pede que sejam apuradas condutas do ministro André Mendonça. No documento, o ministro citou duas liminares que concedeu no âmbito da que estabeleceram um teto para a cobrança de serviços funerários e de cemitérios na capital, além de medidas para sua divulgação e fiscalização. O julgamento da segunda liminar, conforme o ministro, foi suspenso em abril de 2025, em decorrência de um pedido de vista apresentado por Mendonça. Na avaliação de Dino, o voto acabou atendendo a interesses das empresas do setor. O pedido de vista foi feito somente um dia após Mendonça ter se encontrado com Daniel Vorcaro, dono do Master. O encontro foi confirmado por Mendonça e teria ocorrido a pedido do banqueiro na sede do Instituto ITER, em São Paulo. Para Flávio Dino, o encontro ganha relevância porque o ITER passou a ter contratos remunerados com a Prefeitura de São Paulo, que é parte diretamente envolvida na ação sobre os cemitérios. Dino ressaltou, no entanto, que a sequência dos fatos não significa necessariamente que exista uma relação entre as decisões, mas que os fatos precisam ser apurados. De São Paulo, Pedro Pupulim.
2: Muito bem, 3 horas e 40 minutos, daqui a pouquinho às 4 horas, a previsão do tempo, também os principais destaques do dia, é claro, todas as informações, todos os detalhes, essa sessão vergonhosa no Supremo Tribunal Federal nesta terça-feira. A gente vai acionar agora a Tânia Morales com mais informações sobre a sessão. Tânia Morales e convidado.
6: Vamos conversar com o professor de Direito Constitucional da Universidade Presbiteriana Mackenzie, o professor Flávio de Leão Bastos Pereira, sobre a sessão de hoje e o que vem daqui para frente nessa crise do Supremo. Professor Flávio, muito boa noite.
7: Boa noite, Tânia. Boa noite a toda a CBN e a quem nos escuta. Bom, obrigado pelo convite.
6: Eu que agradeço, professor. Bom, então temos de concreto que hoje seria a sessão para os ministros analisarem se abririam uma investigação contra Alexandre de Moraes. Isso não aconteceu. A sessão transcorreu, muitas discussões aconteceram, houve pedido de vista e, na prática, nós não sabemos se os ministros vão ou não abrir investigação contra o Alexandre de Moraes. Isso está suspenso, até porque pedido de vista tem 90 dias, né? O Flávio Dino tem 90 dias para retomar com esse tema. E o que nós temos agora de concreto é que na semana que vem, dia 23, será a sessão prevista para analisar a conduta do André Mendonça, do ministro André Mendonça. Até porque os ministros já formaram maioria e já tinha decidido, inclusive o próprio Edson Fachin já tinha decidido que essas análises seriam separadas, né? Do André Mendonça e do Alexandre de Moraes. O que ficar decidido, se é que será alguma coisa decidido na sessão da semana que vem, em relação ao André Mendonça, o resultado tem alguma, pode interferir numa futura análise sobre a conduta do Alexandre de Moraes? No final das contas, esses dois temas se interconectam, professor?
7: Bem, no meu entender, os temas se interconectam. Eu não estou aqui estabelecendo uma equivalência de
6: gravidade,
7: de problemas, né? Relatados, de gravidade, exatamente. Mas há, sim, conexões, né? Lembremos que o ministro Mendonça supervisiona a investigação no caso Master, o ministro Alexandre de Moraes supervisiona o famoso, né, inquérito das fake news, que já dura aí alguns anos, e o ministro Flávio Dino, o desvio de verbas, por exemplo, de dinheiro público, no caso das emendas parlamentares. Então, há uma conexão, e nesse sentido, do ponto de vista técnico, processual, é interessante a reunião desses processos. Entretanto, o cálculo que está sendo feito hoje no Supremo, diante da divisão que ficou escancarada hoje para o país, né? Lamentavelmente, é um cálculo político. Eu vi com muita preocupação o estabelecimento dessas sessões em datas separadas. No primeiro momento, porque nós ficamos reféns desse protagonismo triste, deste capítulo triste da história do STF, às vésperas de eleições gerais tão importantes. Ah, quer dizer, ao invés de discutirmos políticas propostas, estamos aqui acompanhando, eu vou usar o termo que a ministra Carmen Lúcia usou hoje, esse triste espetáculo, essa espetacularização. Então, não me pareceu o melhor timing.
6: Não foi.
7: Realmente, o ministro Fachin sofreu muitas críticas, e duras críticas hoje, inclusive do ministro Flávio Dino.
6: Bem, agora, só um parênteses então, aqui. O Fachin não teria muita alternativa, né? O timing, talvez, pudesse ser questionado na origem do problema, né? Quando vem a público o relatório da PF, naquele momento, né? Próximo à eleição. Porque o Fachin, diante de tudo aquilo, né? Como é que ele ia se omitir?
7: A mim parece que houve uma certa demora, como você bem falou, logo no início, talvez algumas medidas pudessem ter sido tomadas.
6: Não esperado.
7: Entendi. Há uma outra questão aqui que envolve o tema transparência, viu, Tânia? Não me pareceu que esse espetáculo apresentado hoje foi o melhor caminho. Eu coloco até uma dúvida aqui. Por que que a sessão que envolveu o ministro Toffoli foi secreta e esta sessão que envolvia o ministro Alexandre de Moraes, de imediato, foi já determinada como pública, né? Então, entra aqui. Porque transparência não se...

0: não sabemos o que vai ocorrer, mas há uma grande probabilidade, pelo que nós vimos hoje, de um novo pedido de vista na semana que vem, e aí serão mais 90 dias em relação à outra petição. Vamos dizer, são duas petições, uma em relação ao caso, vou aqui chamar, referente ao Alexandre de Moraes, ao ministro, e outra referente ao ministro André, ao Mendonça. Eu entendo que, pensando nas eleições, dia 4 de outubro, talvez seja bom mesmo que nós não tenhamos mais espetáculos como esse, até as eleições, pelo menos.
1: Sim.
0: Aliás, o ministro Flávio Dino, ele foi muito preciso hoje, ao meu ver, quando disse que, olha, nós teremos aqui, talvez por meses, sessões duras como essa que nós estamos aqui hoje. Então, por isso eu vou pedir vista. Me pareceu uma decisão, uma precaução correta ali, né? Porque veja que nós tivemos ofensas jamais vistas no âmbito do Supremo, de ofensas, eu vou dizer, até de baixo nível, baixo calão, e realmente, se nós vivenciarmos outras sessões como essa, porque esses casos não... Esta questão de ordem não será decidida em uma sessão apenas, em ambos os casos, né? Realmente vai ser um percurso muito difícil para as instituições brasileiras e para a sociedade.
1: E realmente, às vésperas de uma eleição, é óbvio que esse é o tema dominante nas eleições. E a coisa chegou num ponto, né? Porque aí você tem um ministro, que é o André Mendonça, associado a um candidato, que é o Flávio, o Alexandre de Moraes, que estão tentando associar o Lula, né? Porque, afinal de contas, ele condenou o Bolsonaro. Então, você tem um discurso associado a essa crise. E o interessante seria tentar extrair o Supremo das discussões eleitorais. Muito embora o conteúdo do inquérito agora já esteja aberto, e não vai ser inevitável dissociar esse conteúdo do inquérito dessa reta final de eleições, né? Porque muita coisa está vindo à tona.
0: Esta associação a posições político-partidárias, bom, rapidamente, se pensarmos numa causa mais remota e que nos levou a essa situação de hoje, se dá exatamente porque, como nós temos vazios importantes na política hoje, o que não era decidido no Congresso Nacional passou a ser levado sistematicamente ao Supremo. Então, nós temos uma judicialização da política que nos conduziu à politização do Poder Judiciário. Essa é uma questão estrutural. Há um outro ponto estrutural aqui, que a OAB está propondo aperfeiçoamentos, com os quais eu concordo totalmente, e um deles, por exemplo, é a quarentena para ministros de Estado de governos para poderem ser indicados e eventualmente aprovados pelo Senado e nomeados no Supremo. Vejam, Flávio Dino foi ministro de Lula, Mendonça foi ministro de Jair Bolsonaro. Então nós tivemos, inclusive, comprovando o que eu estou afirmando aqui, o pedido da defesa de Vorcaro para que o caso ficasse sob a relatoria de André Mendonça, o que é um absurdo do ponto de vista democrático. Não se escolhe juiz, não se escolhe
1: a defesa ministro. Do Flávio, né?
0: Do Vorcaro, né?
1: Do Vorcaro?
0: Aliás, do Flávio.
1: Do Flávio. Perdão,
0: do Flávio. Do Flávio. Exatamente porque sabe-se que hoje o STF está, entre aspas, partidarizado. Então, essas são questões mais remotas que nos levam a isso. Do ponto de vista da sessão de hoje, dos casos agora debatidos, a assunção de uma posição partidária é o núcleo da acusação, por exemplo, de Moraes contra Mendonça. Por que liberou informações apenas de Alexandre de Moraes? Era ou não era para gerar impacto na campanha eleitoral? Como de fato já gerou. Esta semana, Flávio Bolsonaro já superou Lula em segundo turno. Por quê? Porque a imagem de Moraes, como você bem lembrou agora, está colada na de Lula.
1: E aí isso vai pautando as eleições e a gente deixa de discutir questões importantes. Isso é que dói, porque num período pré-eleitoral a gente precisa saber o que de fato os candidatos têm a oferecer, né? E fica essa discussão que só tumultua o processo. O tumulto interessa, certamente, senão não estaria acontecendo, né? Interessa para pelo menos parte dos candidatos. Professor, estourou tudo aqui. Tinha mais

0: coisa para falar, mas outro dia a gente conversa com mais calma, porque essa crise, infelizmente, ainda vai se alongar. Muito
1: Vai,
0: obrigada,
1: Lu.
0: viu?
1: Eu que agradeço. Um abraço a todos e obrigado pelo convite mais uma vez.
0: Muito obrigada, professor Flávio de Leão Bastos Pereira, professor de Direito Constitucional da Universidade Presbiteriana Mackenzie.
2: Tânia Morales conosco aqui no CBN Madrugada. Daqui a pouquinho, os principais destaques do dia. A gente vai dar mais uma aliviada, viu, Ricardo Garcia, aqui no nosso noticiário e acionar o Michel Coforado, que conversou na segunda-feira com a Tatiana Vasconcelos e o Fernando Andrade. A gente acompanha agora.
3: Você sabe que na abertura do Estúdio CBN eu estava falando para o Fernando, quando a gente anunciou o seu assunto, que eu reparei um pouco nisso, que é corpos normais. O que são corpos normais nessa volta da magreza extrema sendo celebrada como algo saudável, com uma proliferação enorme dos remédios para emagrecer? E eu me lembro que no carnaval, um pouco antes do carnaval, sei lá, verão, né? Todo mundo exibindo seus corpos por aí e tal. E nas redes sociais era isso mesmo, assim. Homens muito musculosos e mulheres muito magras. E quando eu fui pro carnaval na rua, qual não foi a minha surpresa? As pessoas, a maioria, continuava normal. Tava todo mundo lá exibindo as
2: não
3: suas imperfeições.
2: Filtro.
3: Não tinha filtro na vida real, você acredita? Tem a ver com isso, então, Michel, nosso assunto hoje?
4: Tem total a ver com isso. E é o grande ponto, né, Tati, como a gente já vem tratando desse assunto aqui há algum tempo, é que a predominância ou a disseminação das plataformas digitais, que se baseiam basicamente em imagens para tudo quanto é lado, é que elas vão reforçando ou reforçando várias vezes, né, a ideia de que tem um padrão de um corpo, e isso vai colocando um peso gigantesco sobre homens e mulheres, mas sobretudo sobre meninos e meninas, e com peso especial para as meninas, né? Que são as maiores vítimas desse processo todo, porque são as mais pressionadas para terem corpos dentro daquilo que a gente vai convencionar chamar de um corpo padrão. Eu quis trazer essa pauta aqui porque o tema da disforia corporal ou da disforia imagética, dependendo de que tipo de estudo você está tratando, eles usam uma palavra ou a outra, mas o conceito dá conta da mesma coisa, que é um tipo de incômodo que as pessoas sentem em relação ao próprio corpo, que vão gerar uma rejeição que vai ter danos psíquicos para cada uma delas, muito orientadas pela ideia de que elas estão fora daquele corpo que elas imaginavam que elas deveriam ter, que é o corpo que elas acreditam que todo mundo tem. Só que esse corpo que todo mundo tem é uma invenção das plataformas digitais, junto com seus filtros, com inteligências artificiais, boa luz, bons fotógrafos, essa coisa toda, que quando ganham as plataformas, viralizam com uma velocidade grande, e a gente sendo bombardeado com um corpo que é impossível de se ter, com um corpo que é impossível de se ter, com um corpo que é impossível de se ter, a gente começa a achar que a gente é que é impossível de estar aqui, né? E isso causa uma série de danos psíquicos, como já disse, para os mais jovens, mas sobretudo para as meninas, né? O que é o ponto interessante que eu quis trazer? É que uma pesquisa que foi feita agora na Europa mostrou que, com mais de 8.600 casos, mostrou que quanto mais você fica exposto às plataformas digitais, maior a chance de você sofrer com esse tipo de disforia, né? Que é esse descompasso entre a imagem que você tem idealizada de um corpo, que você acredita que é o corpo padrão, com o corpo que você tem. E isso se vê, obviamente, como já expliquei aqui, porque você é tão bombardeado com certo tipo de imagem que você começa a acreditar que aquela imagem é a imagem normal, né? Que é a imagem que todo mundo tem. E o que os especialistas estão agora testando, e que já tem estudos bem interessantes sendo mostrados, é que as pessoas que fazem uso, né, ou são adeptas do naturismo, que é esse tipo de prática que valoriza, né, você frequentar lugares que são, onde as pessoas estão lá com seus corpos normais, na praia de nudismo, ou salão de beleza de nudismo, ou clube de nudismo, ou uma sauna, como acontece no Japão, onde as pessoas entram lá com seus corpos para só relaxar. Quando você está exposto no maior número de ocorrências a corpos normais, menor é a chance de você sofrer de disforia. Porque é isso, né? As pessoas chegam lá e elas começam a olhar que tem um passa um tá melhor que você, mas passa dois tá muito pior do que você, né?
5: Essa é a melhor parte, ó.
4: E aí você fala, assim eu vou resolvendo o meu problema. O problema do Instagram e das outras plataformas é que só passa gente que tá muito melhor do que você. E a gente gosta de acreditar que aquelas pessoas estão melhores do que você porque elas são melhores do que você.
3: Porque elas mereceram.
4: É, porque elas mereceram, porque elas acordaram 5 horas da manhã, porque elas entraram na banheira de gelo, porque elas não beberam água, porque elas não comeram tal coisa, porque. É. Quando não, né? Um processo interessante, que agora ele se agravou, mas ele se acirra ainda mais a partir dos anos 80 e dos anos 90, quando a gente vai ter um crescimento muito grande dessas imagens circulando com uma velocidade ainda maior. Eu me lembro bem que quem cresceu nos anos 90, as típicas mulheres das passarelas causavam também disforia, as capas das revistas também, né? Em muitas mulheres, porque elas não conseguiam acreditar, porque esse era o papel das revistas e da passarela, de que aquelas mulheres, para estarem bem daquele jeito que elas estavam na revista, tinham passado por Photoshop, tinham os melhores cabeleireiros, elas tinham se preparado numa dieta específica para conseguir fazer a foto naquele dia, tinham um tratamento de luz, tinha um cenário que chamava a atenção, às vezes, para o pé da poltrona do que para a barriga da pessoa que estava sendo fotografada. Tinha uma série de coisas, de gente que estava ali só pensando em imagem para poder fazer com que aquele corpo e aquela pessoa ficasse bem. Aquela pessoa não acordava assim, sei lá, dia 25 de dezembro, depois da ceia de Natal, com aquele jeito, né? Ou ela não enfrentava, sei lá, 5 dias de carnaval e saía na quarta-feira de cinzas, daquele jeito. Aquilo era só um momento que era pensado e produzido para aquela imagem ficar daquele jeito e despertar o desejo de todo mundo. Muita gente acreditou que as pessoas que estavam na capa das revistas eram daquele modo. Isso gerou muito sofrimento. E agora a gente está levando essa coisa também para as redes sociais. Então, eu diria que carnaval é um bom momento para você cair na real, né? Então, mais carnaval, assim, vai, ou praia é um ótimo momento também para você entender que os corpos são múltiplos. E que corpo? É igual CPF, assim, cada um tem o seu e cada um tem o seu do seu jeitinho. E isso não te faz nem melhor nem pior do que ninguém. Isso só te coloca no mundo, né? Que é o que os documentos fazem. Então, vamos olhar esse negócio com mais cuidado. Quando for assim, vai num lugar onde as pessoas estão com pouca roupa, né? Não estou falando para ninguém ir para a praia de nudismo. Mas vai na praia no final de semana. Pode também, pode tudo. Se quiser, pode também a praia de nudismo, mas vai no carnaval e repara que o pessoal que está bem demais no Instagram, quando você vê ao vivo, você diz... Não é tão assim.
3: É pra inglês,
4: vai mesmo. Vai na praia, vai, sei lá, no clube no final de semana, isso. Aquela gente que tá. E aí você vai entendendo que tá todo mundo igual, tá todo mundo. E pra cada um melhor do que você, no mínimo tem dois pior. E vai indo.
3: E também melhor e pior são conceitos bastante relativos, depende do que a gente considera melhor, né? Como eu disse, nessa ode doida da magreza extrema, que não é saudável. O que é melhor e pior? É alguém que tem um corpo esquálido diante do seu, que é mais musculoso, ou rechonchudo, ou barrigudo, ou bundudo, né?
4: Eu acho... Tati, tem um aspecto interessante aqui que precisa ser tratado com carinho, que é a ideia de que, inclusive, a gente precisa individualizar os padrões, né? Que é o padrão do que você acha que é bom para você.
3: A comparação é você com você, né?
4: É você com você. E eu acho que tem um aspecto decisivo aqui que é importante, que é entender que o corpo que você deseja ter, assim como o emprego que você deseja ter, a família que você deseja ter, o relacionamento que você deseja ter, tudo isso tem uma troca que precisa ser feita. Assim, há um esforço que precisa ser devotado àquilo para você conquistar aquilo, né? E assim, há um trabalho que precisa ser feito. E quando essas imagens aparecem na tela do feed, parece que as pessoas são daquele jeito porque elas nasceram assim. Não, para alguém que deseja muito uma barriga com não sei quantos gominhos, talvez ir 3 vezes por dia na academia, não beber tal coisa, não comer tal coisa, não dormir tal hora, não acordar tal hora, sei lá o quê, valha, porque aquilo é importante para ela. Mas para mim, certamente não, né? Eu tenho muita coisa para fazer, além de três vezes por dia na academia. É, por semana deveria ir, mas por dia não. Então, cada um tem que encontrar, né, aquilo que lhe cabe, né? Entendendo que, se você quer estar muito com o corpo saradão, você vai ter que deixar de, talvez, fazer outras coisas para fazer isso, para ter esse corpo. E esse é o preço que você vai pagar por isso, né? Essa ideia de que... É, tem uns que nasceram assim, a fulana acabou de ter filho, já está com a barriga sarada, o outro acabou de enfrentar uma maratona de trabalho, parece que ele nunca trabalhou, né? Tem uma cara de que vive a melhor vida possível. Essa coisa é mais da nossa cabeça, né? A gente tem que entender que coisas a gente valoriza e que coisas a gente topa bancar o preço para ter aquilo que a gente valoriza. Porque tudo tem um custo, né? E não estou falando de custo financeiro, é um custo de energia, de escolha, de renúncia e por aí vai.
5: Michel, só lembrar que recentemente teve um julgamento da Meta, aquele julgamento grande que envolveu vários estados nos Estados Unidos, e aí ficou decidido que a Meta em breve, estou aguardando isso ansiosamente, em breve, para adolescentes vai restringir os filtros. Os filtros e também a maquiagem extrema, aquelas coisas, principalmente, acho que pega muito mais para as meninas. Mas vai acontecer em breve, teremos restrições a isso nas redes sociais, pelo menos da Meta.
4: Muito importante, né? Muito importante isso, porque se você começa a ser bombardeada por uma ideia, né, de que os outros têm sempre um filtro na própria cara, ou sempre um filtro de maquiagem, que deixam as pessoas melhores, teoricamente melhores do que elas são, você começa a achar que isso é normal, né? E não. Num mundo marcado pela digitalização, onde as imagens têm um papel tão central, em alguma medida a gente vai ter que lidar com isso. Então, conscientização, regulamentação e conversa, né? Eu diria para os pais conversarem com os filhos. Conversas, às vezes, que parecem sem sentido para um adolescente, né? Dizendo, minha filha, ninguém nasceu com essa barriga desse corpo assim. Isso não é normal, né? Tem alguma coisa aí para além daquilo que convencionalmente alguém pode ter tido uma vida saudável. Isso também não é saudabilidade, que eu acho que é uma outra discussão também, que os anos 90 botaram de chaga na gente, né? Você abrir qualquer capa de revista de bem-estar nos anos 90, a barriga da moça ou do moço da capa era uma barriga trincada, né? E a gente achava que aquilo era saudável. E não, né? Tem outros jeitos de ser saudável para além só dessa imagem de capa de revista. Então... vamos olhar para a gente normal, saudável, próximo da gente. Eu acho que também é um outro aspecto interessante. Olhar para a gente do nosso entorno, né? Porque aí os vieses de classe, de raça, de gênero, pesam a beça para sofrer menos e se preocupar com aquilo que precisa se preocupar.
3: E tentar viver mais em paz com o nosso corpo, né? Ele é nosso aliado. É ele que nos carrega pelo mundo e que nos proporciona existir do jeito que a gente gosta nesse mundo, né? Então, que a gente seja mais gentil com o nosso próprio corpo também. Importante.
2: Importante. Tatiana Vasconcelos, Fernando Andrade, Michel Alcoforado. Vem aí, Matheus de Souza.
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0: Quarta-feira, 16 de setembro de 2026. Os ministros Alexandre de Moraes e André Mendonça, do Supremo Tribunal Federal, bateram boca durante a sessão de ontem. A corte julgava o relatório da Polícia Federal que liga Moraes ao ex-banqueiro Daniel Vorcaro. O ministro acusou Mendonça de ter pressionado a PF para incluí-lo nas apurações e disse que o colega estaria a serviço de um grupo político. Mendonça respondeu repetidas vezes que a acusação era mentira. Em outro momento, o decano Gilmar Mendes afirmou que houve viés político-eleitoral na condução de Mendonça, que rebateu ao dizer que o ministro estava sendo leviano. Gilmar ainda declarou que pessoas decentes não fazem isso. Mendonça retrucou, pedindo que o colega não apontasse o dedo a ele. O STF interrompeu a sessão sem definir como irá julgar os casos dos ministros Alexandre de Moraes e André Mendonça. O ministro Flávio Dino pediu visto e tem até 90 dias para devolver o processo. O placar ficou em 4-3 para julgar as petições de Moraes e Mendonça de forma separada. O Conselho Administrativo de Defesa Econômica aprovou a compra da controladora da Avibraz pela Globe Investimentos, empresa dos irmãos Joesley e Wesley Batista. O órgão entendeu que a operação não traz riscos à concorrência, porque a Globe não atuava antes no setor de defesa. O valor do negócio permanece sob sigilo. Horário de Brasília, 4:05.
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2: 4:06. Bom dia a você que nos faz companhia aqui no CBN Madrugada com Ricardo Garcia na mesa de som. Vamos até às 5, hein? Já os principais destaques do dia. Agora a Josélia Pegorim traz para a gente a previsão do tempo para esta quarta-feira.
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3: Nessa quarta-feira, o ar frio de origem polar vai predominar sobre o sul do Brasil. Isso vai deixar o sul do Brasil até com bastante sol, uma trégua da chuva, mas faz bastante frio de manhã cedo. Há condições para geada ao amanhecer no extremo sul do Paraná e também nas áreas de Planalto e Serra do estado de Santa Catarina e na região serrana do Rio Grande do Sul. Na região sudeste, a previsão é de um pouco mais de chuva. Uma nova frente fria avança pela costa do sudeste nesta quarta-feira. Para a maioria das áreas do interior do estado de São Paulo, até teremos o sol predominando e a chance de chuva é baixa. Mas no sul e leste do estado de São Paulo, o tempo úmido continua. Ainda tem condições para chuva fraca nesta quarta-feira em toda a Grande São Paulo, nos vales do Paraíba e do Ribeira. O litoral de São Paulo segue com chuva, que pode ser até de moderada intensidade. Também teremos uma quarta-feira com predomínio de céu nublado e pancadas de chuva ao longo do dia no estado do Rio de Janeiro, na zona da Mata Mineira, também no Vale do Rio Doce, na região do Espírito Santo. Em todas essas áreas, há condições para pancadas de chuva de moderada para forte intensidade. A região da Grande Belo Horizonte e áreas do noroeste de Minas Gerais também podem ter alguma pancada de chuva. Na região centro-oeste do Brasil, o sol forte e o calor vão predominar nesta quarta-feira. Temperaturas beirando os 40 graus na região de Mato Grosso. Mas tem possibilidade de algumas pancadas de chuva no Distrito Federal e também no centro-norte do estado de Goiás. Em quase todo o Nordeste, sol forte, calorão, que também pode chegar aí aos 40 graus no Piauí. Possibilidade de chuva rápida e passageira nas áreas litorâneas da Paraíba, de Pernambuco e também do estado de Alagoas. E no norte do Brasil, sol forte e muito calor, Tocantins, Pará e Amapá. Nos outros estados, o sol aparece, mas tem várias pancadas de chuva que podem acontecer, principalmente à tarde e à noite, e as pancadas de chuva podem ser com moderada a forte intensidade. José de Pegorim, da Clima Tempo, para a CBN.
2: 4:09. O Supremo Tribunal Federal tem 90 dias para retomar o julgamento que vai decidir se abre investigação contra o ministro Alexandre Moraes pelas relações com o banqueiro Daniel Vorcaro. A sessão histórica para discutir o assunto foi interrompida por um pedido de vista do ministro Flávio Dino e a crise no STF deve se estender para depois das eleições. Por enquanto, a audiência para analisar a conduta do ministro André Mendonça na condução do processo continua mantida para a próxima quarta-feira, dia 23. Apesar da tentativa da ala de Moraes para juntar os casos, a maioria dos ministros decidiu que os processos serão analisados separadamente. Nesta terça-feira, foram quase 6 horas de embates e trocas de acusações que evidenciaram ainda mais a guerra entre duas alas no STF. A decisão histórica sobre abertura ou não de investigação contra um membro da corte ficou em segundo plano.
4: É impressionante a disfarçatez desse sujeito.
5: A disfarçatez de Vossa Excelência.
6: Ministro
5: me respeite.
6: Ministro André.
5: Isso aqui não é brincadeira, não estou chorando, não.
6: Ministro
5: aqui Fachin. Não tem choro, não.
4: Eu tenho testemunhas que o ministro André, em reunião, disse...
5: Isso é mentira.
4: Peçam isso.
5: Mentira.
4: Então vamos chamar as testemunhas?
5: Mentira.
4: Vamos chamar?
5: Mentira.
4: Vamos chamar?
5: Pode chamar quem
4: então
5: quiser,
4: vamos
5: mentir.
4: Evidente condução político-eleitoral e escolha do 7 de setembro, até de pichulecos. Pessoas decentes não fazem isso.
5: Não aponte o dedo para mim, ministro Gilmar. Respeite esse tribunal.
4: Quem não se dá respeito não merece respeito.
6: Ministro Fachin, se Vossa Excelência, com todo
5: respeito... Eu preciso agora...
6: Não só um minutinho, ministro. Não toma uma providência, eu vou pedir vista. Vossa Excelência está assistindo isso há horas.
7: Eu me sinto um pouco até envergonhada, presidente. O Poder Judiciário existe para tranquilizar o povo e nós geramos intranquilidade.
2: Por 4-3, os ministros rejeitaram uma proposta de Gilmar Mendes para que fossem julgados juntos os casos de Alexandre Moraes e André Mendonça. Cristiano Zanin e Moraes votaram a favor do pedido de Gilmar. O presidente da corte, Edson Fachin, André Mendonça, e os ministros Luiz Fux e Carmen Lúcia se posicionaram para seguir separadamente com os dois procedimentos. O ministro Flávio Dino também se manifestou a favor da unificação dos casos, mas o voto dele não foi computado devido ao pedido de vista. O STF começou a analisar o relatório da Polícia Federal, que traz 52 mensagens do banqueiro Daniel Vorcaro a Alexandre Moraes. O mérito ainda não foi analisado, já que o colegiado está discutindo questões preliminares. A sessão foi marcada por intensos bate-bocas entre as duas alas do STF. Sentados lado a lado, Alexandre Moraes e André Mendonça protagonizaram o confronto mais tenso da sessão plenária. Moraes acusou o colega de pressionar policiais para forçar a inclusão do nome dele em delações premiadas e de atuar a serviço de articuladores da tentativa de golpe.
4: Eu tenho testemunhas que o ministro André, em reunião, disse...
5: Isso é mentira.
4: Peçam... Isso.
5: Mentira.
4: Então vamos chamar as testemunhas?
5: Mentira.
4: Vamos chamar?
5: Mentira.
4: Vamos chamar?
5: Pode chamar quem
4: então
5: quiser,
4: vamos
5: mentir.
4: Não há
5: vamos
4: como
5: mentir.
4: Julgar hoje sem julgar terça-feira. Chamou.
5: Não, senhor.
4: Inclua o ministro Alexandre.
5: Mentira.
4: Por quê? Porque está a
5: mentira.
4: Serviço de um
5: mentira.
4: Grupo político que quis dar um golpe nesse país.
5: Ah, senhor presidente.
4: É isso, presidente.
5: Eu não vou responder.
4: É isso.
5: No meu momento de fala.
4: E mais, presidente, mais.
2: Na sequência, o decano Gilmar Mendes acusou André Mendonça de conduta político-eleitoral na relatoria do caso Master.
4: Escolha de data, 7 de setembro, todo esse cenário, envolvendo esta corte em campanha eleitoral.
5: Vossa Excelência está sendo leviano, ministro
4: de
5: Gilmar.
4: De forma
5: leviano.
4: Indevida.
5: Leviano, leviano.
4: Vossa Excelência não tem a palavra. Evidente condução político-eleitoral. E escolha do 7 de setembro, até de pichulecos. Isto não se faz. Pessoas decentes não fazem isso.
5: Não aponte o dedo para mim, ministro Gilmar. Não aponte o dedo. Não está falando com qualquer um. Respeite esse tribunal.
4: Quem não se dá respeito não merece respeito.
2: O ministro André Mendonça desqualificou o relatório de inteligência elaborado pela Polícia Federal contra a conduta dele. O magistrado classificou o documento como apócrifo e produto de arapongagem de uma suposta PF paralela, o que gerou um novo bate-boca com Alexandre de Moraes.
5: O que há em relação a mim foi um suposto relatório de inteligência, mas mais do que isso, um relatório ilegal com monitoramento, segundo se fala, e coleta seletiva de dados de ministro deste tribunal, de outras autoridades da República, numa atividade própria, como já referido neste tribunal, de uma PF paralela.
8: Todas as polícias têm relatórios de inteligência que são oficiais, não houve monitoramento algum. Com todo respeito, chega a ser patética essa alegação.
5: O documento fala isso. É.
2: O procurador-geral da República, Paulo Gonê, diz que não teve relacionamento de proximidade com Daniel Vorcaro.
9: Não existe, nem tive relacionamento de proximidade com o senhor Vorcaro. O único encontro que eu tive com o senhor Vorcaro se deu com várias autoridades em abril de 2024. A única ligação intermediada por advogado foi brevíssima e banal. De fato, o resultado da IPJ aponta apenas mensagens sem nenhuma relevância jurídica. Quem analisa os fatos sem viés verá que o Ministério Público foi preciso e foi correto.
2: O Conselho Superior do Ministério Público Federal marcou para o dia 25 a discussão de um procedimento que analisa menções do ex-banqueiro Daniel Vorcaro ao procurador-geral Paulo Gonê. Logo após a manifestação do procurador, o ministro André Mendonça foi interrompido e atacado por Gilmar Mendes.
5: Doutor Paulo, eu tento ser justo. Ninguém gostaria de estar aqui. Estamos aqui por dever de ofício. Assim, a gente pode até avaliar se ela não deveria ter feito isso, talvez hoje, conhecendo os fatos.
10: É impressionante, presidente, que uma pessoa do Paulo Gonê sofra esse tipo de ilação. É, isto sim é leviandade. O sujeito investido de um sentimento policialesco, é impressionante a disfarçatez desse sujeito.
5: A disfarçatez de Vossa Excelência!
11: Ministro
5: Me respeite!
11: Ministro André.
5: Isso aqui não é brincadeira, não estou chorando, chorar, não. Ministro aqui Fachin. Não tem choro, não.
2: Diante do descontrole dos debates, ministro Flávio Dino criticou duramente a postura do presidente do STF durante a sessão e formalizou o pedido de vista que estende a crise na corte.
12: A condução de Vossa Excelência está conduzindo a que este debate que Vossa Excelência acabou de assistir se prorrogue por meses.
11: Ministro
12: isto,
11: Flávio,
12: meses.
11: Vossa Excelência é testemunha que eu tenho conduzido na medida
12: presidente,
11: do possível.
12: Situação que está posta deriva desta condução de Vossa Excelência.
11: É a conclusão de Vossa Excelência.
12: Acho que Vossa Excelência não se deu conta disso. Porque Vossa Excelência, além de marcar esta sessão desastrada, ainda marcou na próxima semana. E nas próximas semanas, Vossa Excelência está condenado a marcar dezenas de sessões iguais a esta.
11: Presidente, as mensagens do ministro Fux, as mensagens do ministro Cássio, as mensagens relativas ao ministro André, nós vamos parar onde?
2: O ministro Luiz Fux reagiu ao ser mencionado por Flávio Dino nas mensagens de Daniel Vorcaro.
13: Mensagem comigo não tem.
11: Tem.
13: Não tem, não, senhor.
11: Tem.
13: Não tem.
11: Tem, ministro Fux.
5: Comigo
11: tem.
5: Alguém falando de mim. Comigo
13: nunca
5: não.
13: Nunca vi esse cidadão na minha vida. Nunca tive relação com ele.
11: Eu
13: não
11: acredito.
13: Tem. Vossa Excelência não lance. Só se Vossa Excelência está se baseando nesses inquéritos que surgem do nada.
11: Não
13: veja, tem.
11: Ministro.
13: Não tem.
2: Dados extraídos pela Polícia Federal do aparelho de Daniel Vorcaro apontam uma rotina de contatos e encontros presenciais entre o ex-banqueiro e o advogado Rodrigo Fux, filho do ministro Luiz Fux. Nas mensagens trocadas entre 2024 e 2025, Rodrigo trata Vorcaro em tom informal como irmão, promete tapete vermelho ao recebê-lo em seu escritório no Rio de Janeiro e marca reuniões em Brasília. Em nota, o escritório Fux Advogados afirmou que nunca prestou serviços nem recebeu valores do Banco Master, sustentando que os diálogos trataram apenas de uma tentativa frustrada de aproximação comercial anterior às apurações criminais. Os registros telefônicos mostram ainda a intermediação de Rodrigo Fux para compromissos do banqueiro no exterior. Em março de 2025, após se encontrar com Vorcaro em Brasília, o advogado questionou a data exata de uma agenda em Londres e solicitou formalmente que detalhes fossem encaminhados ao e-mail institucional da secretária do pai dele no Supremo Tribunal Federal. Ao votar, a ministra Carmen Lúcia lamentou a crise no STF e a exposição pública das desavenças e ataques entre os magistrados.
7: Eu estou nesta sessão, como talvez muitos de meus colegas, em estado de profunda consternação e tristeza. Este Supremo Tribunal Federal provocou, acho, um mal-estar cívico em todas as cidadãs e cidadãos brasileiros nesses últimos dias. Eu me sinto um pouco até envergonhada, presidente, de, no momento em que o Brasil está há menos de 20 dias da eleição, estarem todos voltados a questões do Supremo. O Poder Judiciário existe para tranquilizar o povo e nós geramos intranquilidade.
2: Dos 10 ministros que compõem o STF atualmente, 2 não participaram da votação de ontem. Dias Toffoli se declarou suspeito por foro íntimo e Cássio Nunes Marques, que se considerou impedido. Nunes Marques alegou que não pode votar porque preside o TSE e o caso pode impactar na eleição. Mas o filho do ministro é citado em mensagens do banqueiro Daniel Vorcaro.
14: Eu não me sinto confortável para participar desse julgamento e afirmo o meu impedimento. Em relação a mensagens que circulam de ontem, de hoje, e que sempre vão rondar autoridades no Brasil, eu nunca julguei nenhum processo relacionado ao Master. Meu filho nunca prestou nenhum serviço ao banco e nunca foi remunerado pelo banco. Eu tenho absoluta isenção. E a minha isenção está calcada e absolutamente comprovada nos votos que eu proferi. Eu nunca troquei nenhuma mensagem, não há registro de nenhuma mensagem minha com Daniel Vorcaro.
2: Bom, mensagens extraídas do celular de Vorcaro tratam de repasses mensais de R$500 mil para o advogado Kevin Marques, filho do ministro Cássio Nunes Marques, por meio da empresa Consulte Inteligência Tributária. Os diálogos coincidem com uma decisão do STF favorável ao setor sucroalcooleiro, desempatada por Nunes Marques, que detinha impacto direto sobre uma carteira de precatórios de R$10 bilhões mantida pelo banco. Em nota, a assessoria do ministro afirmou que o magistrado reviu tecnicamente seu impedimento por se tratar de tese ampla e garantiu que ele jamais votou para favorecer a instituição financeira. A defesa de Kevin Marques sustentou que o advogado prestou serviços tributários regulares à Consulte, recebendo R$ 281 mil sem qualquer relação com o Banco Master, Vorcaro ou o Supremo.
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2: Os principais candidatos à presidência comentaram a sessão do caso Master no Supremo. Em entrevista à TV Record, o presidente Lula defendeu que Alexandre Moraes e todos os ministros citados sejam investigados.
15: Não há ninguém, mas ninguém, absolutamente ninguém, que possa fugir do julgamento quando tem suspeito, tem acusação contra ele. Portanto, a Suprema Corte agora, ela já está dotada de todas as informações. O sigilo foi quebrado. Portanto, o Fachin tem agora a faca e o queijo na mão para abrir tudo e saber quem fez o que na Suprema Corte. E quem fez o que tem que ser punido, tem que ser julgado. Não há como o povo brasileiro ficar, sabe, vendo a Suprema Corte perder credibilidade na sociedade. A instância máxima da justiça brasileira precisa ser exemplo.
2: O candidato do PL, Flávio Bolsonaro, usou o programa eleitoral para tentar mais uma vez associar o presidente Lula ao ministro Alexandre Moraes.
16: Agora, na reta final, bateu o desespero no outro lado. Eles já partiram para o ataque baixo, para me acusar de um monte de mentira. Querem inventar escândalos para esconder o verdadeiro escândalo do país. É triste, mas não tem como não dizer. O atual presidente dividiu o seu poder com Alexandre de Moraes.
2: O candidato do Novo, Romeu Zema, participou de manifestação em Brasília contra o ministro Alexandre Moraes.
17: Espero que o primeiro comece a cair hoje e que nós venhamos a ter um efeito dominó. Que venha um segundo, um terceiro, um quarto, vamos fazer uma profilaxia, que é o que o Brasil precisa.
2: 4:25, vou ter que repetir o que já dissemos aqui no começo do programa, não é, meu caro Ricardo Garcia, ouvintes aqui do CBN Madrugada. A ministra Carmen Lúcia definiu bem o que aconteceu nesta terça-feira no Supremo Tribunal Federal. Uma vergonha para o Brasil, o que nós vimos e ouvimos numa sessão do Supremo. Sessão que foi aberta para se decidir se o ministro Alexandre Moraes seria ou não investigado, e simplesmente isso não foi tratado. Não foi tratado, apenas questões processuais, se ia cuidar do caso dele junto com o do Mendonça, se ia ser separado, algo que... para mim, para o Ricardo Garcia, para você, ouvinte CBN, não tem a mínima importância. O que é importante é que as acusações sejam investigadas. Eu começo pelo procurador-geral Paulo Gonet, que não deveria estar nesta sessão, nesta terça-feira. Ele afirma que o único contato dele com o Vorcaro foi por telefone, foi banal, foi brevíssimo. Agora, as imagens estão lá. Há reproduções de conversas divulgadas pela Polícia Federal que o procurador-geral precisa explicar. Né? Precisa explicar por que disse que estava com saudades do Daniel Vorcaro. Por que solicitou que o filho dele fosse para a Inglaterra às custas de Vorcaro. Isso tem que ser explicado. E, obviamente... que o Paulo Gonet não deveria estar nesta sessão, porque ele estava lá para defender que tudo fosse anulado. Eu vou repetir o que eu já falei algumas vezes aqui. Se o ministro Mendonça queimou a largada, se ele ultrapassou os limites de suas atribuições, que se inicie novamente as investigações. Não dá para passar uma borracha nos fatos. E os fatos depõem contra os ministros. A gente ouviu aí, né? Várias suspeitas sobre diversos ministros. E a gente está falando principalmente, é claro, porque esta sessão tratou do Alexandre Moraes. Esse contrato de 129 milhões precisa ser explicado. Se quem estava sendo contratado era o escritório ou o próprio ministro, porque está parecendo que era o ministro. Porque o Vorcaro mandou mensagem para o ministro, não mandou para a advogada dele, quando estava na iminência da prisão. Porque quem fez lá o último acerto no contrato foi o ministro Alexandre Moraes, às 11 horas da noite, na véspera do fechamento desse contrato, que tem um valor excepcionalmente elevado, fora da naturalidade, fora da normalidade de um contrato para a prestação dos serviços que foram realizados. O Jornal Estado de São Paulo fez uma estimativa, porque a mulher do Alexandre Moraes discriminou, depois de muita cobrança, ela discriminou. O que ela fez? Tantos pareceres, tantas reuniões e tal. O Jornal Estado de São Paulo fez uma estimativa 8 milhões de reais. Quanto que o escritório recebeu? 80 milhões de reais. A mulher de Alexandre Moraes recebeu 80 milhões de reais. Não recebeu os 129 porque o banco foi liquidado. Isso tem que ser explicado. Tem que ser explicado. O que não pode é a brasileira e o brasileiro assistir esta sessão vergonhosa do Supremo Tribunal Federal. A instituição tem que ser mantida. O mínimo que a gente espera é que haja a investigação. E o que a gente percebeu nessa terça-feira é que a massa da pizza tá sendo preparada. Foi isso que a gente viu. Não se discutiu o mérito, as acusações que pesam contra o Alexandre Moraes. Ficaram discutindo questões processuais. Ficaram se tratando, se xingando, como se estivessem no boteco da esquina. A liturgia do cargo, que historicamente a gente acompanha no Supremo Tribunal Federal, foi deixada de lado. Nós ouvimos um ministro chamando o outro de sujeito. Isso é lamentável, isso é vergonhoso. É vergonhoso. A gente espera que a partir de hoje, os ministros e a ministra Carmen Lúcia, que deu um exemplo do que pensa a brasileira e o brasileiro nessa terça-feira, né? Porque ela se mostrou realmente envergonhada por aquilo que estava acontecendo. A gente espera que esses ministros, na semana que vem, tenham a honradez de não tentar varrer tudo para debaixo do tapete. Espero, né? Vamos aguardar aí a decisão do ministro Flávio Dino, que obviamente utilizou aí de uma manobra para jogar isso lá para frente, para depois das eleições, mas que fique para depois das eleições. Mas repito aqui, para salvaguardar a instituição, tudo isso tem que ser investigado. Nós vamos cobrar. A brasileira, o brasileiro que paga os seus impostos, que defende a democracia, que defende o Estado democrático de direito, que ainda acredita que esse país tem solução, quer a investigação destas suspeitas. Matheus de Souza.
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0: Quarta-feira, 16 de setembro de 2026. O Ministério Público Federal marcou a discussão de um procedimento que analisa menções do ex-banqueiro Daniel Vorcaro ao Procurador-Geral da República, Paulo Gonet. A data escolhida foi 25 de setembro. Gonet afirmou nesta terça-feira que não teve relacionamento de proximidade com Vorcaro e disse que a única ligação entre os dois foi brevíssima e banal. A fala aconteceu durante sessão do plenário do Supremo Tribunal Federal, que discutia a validade de um relatório da Polícia Federal envolvendo o ministro Alexandre de Moraes. Os diálogos que citam Gonet estão em mensagens recuperadas do celular de Vorcaro, tornadas públicas após decisão do ministro André Mendonça. Autoridades da Turquia prenderam ao menos 31 pessoas como parte de uma campanha do governo contra grupos LGBTQIA+. Além disso, a polícia deteve mais de 120 ativistas durante protestos contra as recentes operações policiais e prisões de pessoas trans e homossexuais. As ações marcam uma recente escalada contra os direitos LGBT na Turquia. Na semana passada, as autoridades fizeram buscas em sedes de associações, bloquearam sites e prenderam suspeitos em diversas províncias. Em noite de Libertadores na Argentina, o Fluminense avançou para as semifinais, mesmo perdendo por 2-1 para o Platense. Já pela Copa Sul-Americana, o Vasco passou de fase após derrotar o Santa Fé por 2-1 em São Januário e o São Paulo foi eliminado ao empatar em 1-1 com o Boca Juniors. Nesta quarta-feira, pela Libertadores, o Palmeiras vai até o Equador enfrentar a LDU, o Corinthians recebe o Estudiantes da Argentina em São Paulo. Na Sul-Americana, é dia de confronto brasileiro com o Atlético Mineiro contra Santos em Belo Horizonte e pelo Brasileirão, Botafogo e Grêmio se enfrentam no Rio de Janeiro. No horário de Brasília, 4h34.
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2: Quatro horas e 35 minutos. Vamos fechar aqui, Ricardo Garcia, os nossos destaques na edição de hoje, né? Lembrando que o Comitê de Política Monetária do Banco Central decide hoje se mantém ou altera a taxa básica de juros. A expectativa do mercado é que a Selic seja reduzida de 14 para 13,75% ao ano. Se confirmada a projeção, a Selic alcançará o menor patamar em um ano e meio, marcando o quinto recuo consecutivo. Palmeiras enfrenta hoje a LDU às 7 da noite no Equador em busca de uma vaga na semifinal da Libertadores. O time paulista tem vantagem de 1-0 no jogo de ida. Às 9h30, o Corinthians recebe o Estudiantes da Argentina depois do empate por 1-1 no primeiro jogo. Ontem o Fluminense perdeu por 2-1 para o Platense na Argentina, mas avançou porque havia vencido a primeira partida por 2-0. Pela Sul-Americana, o Vasco se classificou para a semifinal ao derrotar o Santa Fé por 2-0 em São Januário. No Morumbis, o São Paulo empatou por 1-1 com o Boca Juniors e foi eliminado porque havia perdido por 1-0 em Buenos Aires. E hoje tem Atlético Mineiro e Santos às 7 da noite em Belo Horizonte, depois do 2-0 do time paulista na Vila Belmiro. E pelo Campeonato Brasileiro, em jogo atrasado da 21ª rodada, o Botafogo enfrenta o Grêmio às 7 da noite no Nilton Santos. Agora 4h37.

0: Muito bem, aqui no CBN Madrugada, espaço para a gente falar um pouco mais sobre esta sessão no Supremo Tribunal Federal. E quem vai conversar conosco aqui no CBN Madrugada é advogada e especialista em direito constitucional, Vera Chemin. Vera, muito bom dia, é sempre um prazer tê-la conosco aqui na CBN.
1: Bom dia, Paulo. O prazer é todo meu, viu? Um bom dia para toda a sua audiência também.
0: Bom, seria uma sessão para deliberar se o Alexandre Moraes seria investigado e, no final, né, o mérito não foi discutido, mas uma questão processual, né, a análise da conduta do ministro André Mendonça. Eles votaram lá se ia ser se era julgado junto ou separado. Mendonça e o Alexandre Moraes juntos ou separados. E o Flávio Dino pediu vistas, né, tem 90 dias para se posicionar. E Vera Chemin, bom, eu vou fazer uma questão bem genérica para você e depois a gente discute algumas questões. O que dizer sobre o que vimos e ouvimos nesta terça-feira no Supremo Tribunal Federal, Vera?
1: Pergunta difícil, né, Paulo? O que eu acredito que a gente constatou ali, Paulo, que todos aqueles conflitos deflagrados ali entre alguns ministros durante a sessão plenária, evidenciam, Paulo, lamentavelmente, o ambiente de degradação institucional daquela corte. E agravando, isso que é o pior, agravando ainda mais a perda da sua credibilidade, que já vem sendo, digamos, sofrendo uma erosão aí ao longo do tempo, né? Então, é clara a constatação, diante do que você acabou de colocar aí, com relação a fundamentos processuais, eu acho que é clara a constatação de que o poder de retórica, baseado, assim, aparentemente em fundamentos legais, procura se sobrepor ao fato de que é um caso que demanda uma investigação, tendo em vista a presença de indícios de suposto cometimento de atos ilícitos por parte de um dos ministros daquela corte. Então, eu tenho a impressão, Paulo, que a tentativa de levar uma declaração de nulidade do feito, quer dizer, nulidade do relatório da Polícia Federal, a suposta interferência de André Mendonça nas investigações, e que ele teria extrapolado dos limites de uma, da prática de um magistrado. Então, tudo isso, eu acho que ele ainda se corre o risco de que eles utilizem esses fundamentos meramente processuais para tentar levar a uma declaração de nulidade do relatório e, por consequência, Paulo, dos atos de André Mendonça, e aí nem se chega à análise do mérito. Eu tenho a impressão que a finalidade é essa, e é isso que a gente pode constatar desde o início da sessão, quando o ministro Flávio Dino já... Veja bem, Flávio Dino tem aí uma espécie, vamos dizer assim, de uma habilidade. Ele ataca do ponto de vista técnico, do ponto de vista jurídico, mas ele já veio atacando, valendo ali no início. Aí, obviamente, foi apoiado pelo ministro Gilmar Mendes, só que a postura do ministro Gilmar Mendes foi de muita agressividade, foi muito ofensiva, principalmente a pessoa de André Mendonça. Eu tenho a sensação, assim, de que ele realmente, a intenção era realmente um ataque naquele sentido, e ele não aceitaria o fato de maneira alguma de Moraes ter a possibilidade de ser investigado. Sim. Né? Então, aquela aula do STF, porque lamentavelmente, eu vou repetir de novo a palavra lamentavelmente, aquela aula do STF, o STF está dividido em duas alas. Então, essa ala que defende Alexandre de Moraes vai lutar de qualquer forma, a qualquer custo, sob qualquer fundamento, para livrá-lo dessa suposta abertura de investigação criminal, Paulo. Então, sim, é isso que eu tenho a impressão que as pessoas sentiram hoje. Eu acho que todo mundo sentiu, teve essa mesma sensação.
0: Não, com certeza, lamentável, né? Porque esperava-se que fosse decidido pela CIA investigar ou não, e eles ficaram discutindo questões processuais. Agora tem esses 90 dias aí para o Dino decidir. E o que eu te pergunto agora, Vera, é em relação ao Mendonça, né? Porque agora, dia 23, tem a mesma sessão, vamos dizer, uma sessão que seria semelhante para discutir se o Mendonça avançou ou não sobre as suas prerrogativas, se houve irregularidades nas investigações. O que dá para se prever diante do que aconteceu nesta terça e agora em relação ao Mendonça, hein, Vera?
1: Eu acho que a expectativa é bastante ruim. Eu diria que é muito ruim, viu, Paulo? Porque hoje essa ala já investiu tudo em fundamentos meramente processuais, já para tentar prorrogar a possibilidade de abertura de investigação em face de Moraes. Quer dizer, nós perdemos o dia todo analisando uma questão de ordem que foi levantada pelo ministro Gilmar Mendes por meio de um ofício que o ministro Flávio Dino teria enviado a ele, pedindo que ele analisasse, e por óbvio ele acolheu, digamos assim, informalmente aqueles pedidos do ministro Flávio Dino, levantou todas aquelas questões processuais, apesar de, né, não ter tido muito êxito, porque nós tivemos um empate aí, a despeito do pedido de vista do Flávio Dino, porque nós já temos certeza de qual será a posição dele. Eu não entendi o porquê dele ter pedido vista. Eu perdi a última fase do julgamento, que eu estava numa entrevista, e acabou que eu não vi exatamente o porquê daquele pedido de vista, uma vez que ele já teria votado e todo mundo sabe qual será a posição dele. Então, o que esperar para dia 23? Essa ala vai investir tudo para tentar declarar a nulidade de todos os atos praticados por André Mendonça no âmbito da investigação do caso Massa e mesmo do INSS. Porque a partir do momento, veja bem, a própria PGR que foi citada no relatório, Paulo Bonet, ele teve a coragem de participar da sessão plenária hoje, não levou nenhum substituto, não colocou nenhum substituto que seria a conduta que se podia esperar dele, né? Então, ele é citado, ele está participando desse julgamento e, então, a terça-feira, que vem, se não me engano, é terça, né?
0: Isso.
1: Nós vamos ter aí uma...
0: Na quarta-feira, quarta-feira.
1: Ataque também, de novo, de natureza processual, para imputar a Mendonça tudo o que eles puderem imputar. Ou seja, que ele teria conduzido as investigações, que ele teria monitorado um determinado alvo relativamente aos demais alvos, ou seja, Alexandre de Moraes, enfim, e que, por consequência,

0: Da ministra Carmen Lúcia, que no final da sessão, a ministra Carmen Lúcia se disse envergonhada, lembrou que o Poder Judiciário serve para dar tranquilidade institucional ao país e admitiu que naquele momento eles estavam gerando intranquilidade. Pediu desculpas ao povo brasileiro, falou em espetacularização. Como é que você avalia a postura da ministra Carmen Lúcia, Vera?
1: Olha, Paulo, eu alivio com certo alívio, né? Um certo alívio do ponto de vista da instituição do Supremo Tribunal Federal em si e também do ponto de vista da pessoa da ministra Carmen Lúcia. Eu diria que essa posição que ela adotou hoje salvou a biografia, a sua biografia. Realmente, literalmente salvou a sua biografia, porque ela, eu acho que prevaleceu na pessoa da Carmen Lúcia, o caráter prevaleceu, a ética e a moral foram mais fortes e ela decidiu optar pela verdade, ou seja, pelo fato de que realmente aquela conduta dos demais colegas não era a mais correta do ponto de vista constitucional, legal, sem falar da moral e da ética, como acabei de colocar, e acabou se posicionando no sentido de acompanhar o ministro Edson Fachin. E quando ela fala, Paulo, que o STF estaria provocando uma intranquilidade, ela realmente minimizou, né? Eu diria que o STF está protagonizando uma situação extremamente... Olha, eu diria que a instituição STF está apodrecendo paulatinamente. E o pior... Ele está promovendo, ironicamente, quer dizer, a mais alta instância do Poder Judiciário, está promovendo, ironicamente, insegurança jurídica e com essa conduta, levando uma instabilidade política muito maior, até por conta do pleito eleitoral que está próximo, e ainda mais grave, há uma instabilidade macroeconômica que já se sente no Estado brasileiro. Quer dizer, o custo, o risco país já está cada vez mais alto, né? Nós temos, com a politização do Supremo, já estamos constatando fuga de investimentos estrangeiros, fechamento de empresas aqui internamente no país, quer dizer, tudo isso, sem falar em outros detalhes que agora não vem ao caso, estão levando o Estado brasileiro à bancarrota. Se o Supremo não debelar essa crise e não corresponder ao sentimento da sociedade civil brasileira, da população em si, obviamente que nós vamos chegar ainda, vamos cavar ainda mais o fundo do poço. Nós já estamos no fundo do poço, mas vamos cavar ainda mais.
0: A gente tem mais um minutinho aqui, Vera. Queria ouvir a sua palavra sobre uma situação que me chamou demais a atenção, somando tudo isso que a gente viu, até a liturgia do cargo que a gente costuma ver lá no Supremo foi perdida totalmente, né? O ministro Gilmar Mendes virou o ministro...
1: Foi o... André Mendonça?
0: Não, foi pro Cássio, né?
1: Pra quem?
0: Pro Cássio, né?
1: Ah, Pocas, tá, é verdade.
0: Uhum. Ele disse, é impressionante a pro Cássio Nunes, né? Impressionante a desfaçatez desse sujeito. Quer dizer, a gente assistir um ministro do Supremo chamando um outro de sujeito numa sessão é uma coisa gravíssima, não é, Vera?
1: Muito, Paulo. Eu diria que o nível baixou. Olha, se você comparar com uma briga entre parlamentares, que a gente está o tempo todo testemunhando lá no âmbito do Congresso Nacional, eu diria que esse linguajar do ministro Gilmar Mendes conseguiu se sobrepor à vulgaridade que existe desde sempre no Congresso Nacional.

0: a linguagem, digamos assim, de baixo calão, extremamente vulgar, que costuma acontecer no Congresso Nacional, ele teve realmente a coragem de ganhar. Ele realmente ganhou muito de todas essas discussões, esses debates de baixo calão que ocorrem no Poder Legislativo.
1: Só me corrigir aqui, Vera, desculpa.
0: Muito deprimente.
1: Só me corrigir, na verdade foi para o Mendonça mesmo que ele falou, não foi para o Cássio Nunes, né? Ele estava na discussão com o Mendonça e foi para o Mendonça que ele falou a disfarçatez desse sujeito.
0: Chamou de lesiano, nossa, outros adjetivos que nem eu tenho coragem de colocar agora aqui para você, Paulo, que realmente não tem nada a ver com lísio de ministro do Supremo Tribunal Federal. Eu quero faço questão de falar bem rápido, Paulo, se não der tempo, não tem problema.
1: Tem mais um minuto só, um minuto.
0: Um minuto. Olha, eu tenho saudade do tempo, dos anos que eu assisti, alguns anos atrás, que eu assisti às sessões plenárias do Supremo Tribunal Federal, em que você tinha um nível altíssimo de notório saber jurídico, de ambiente civilizado, próprio de uma instituição daquela estirpe, em que se discutia, se debatia, no plano das ideias, ou seja, havia uma divergência no plano das ideias. E hoje, Paulo, nós temos uma divergência de natureza político-ideológica num tribunal que realmente se tornou politizado.
1: Não é verdade. Vera Schemin, advogada e especialista em direito constitucional. Vera, mais uma vez, muito obrigado pela gentileza aqui com a CBN. Um bom dia e até uma próxima.
0: Eu que agradeço a oportunidade que você sempre me dá, Paulo. Tenha um bom dia e uma boa semana e a sua audiência também, tá?
1: Muito obrigado.
2: Muito bem, 4 horas e 54 minutos. Para a gente fechar, Ricardo Garcia, vamos ao Rio de Janeiro com a Júlia Viana. Tem informações sobre a Casa Cor 2026.
3: A Casa Cor Rio abriu nesta terça-feira a edição comemorativa de 35 anos. Neste ano, a mostra acontece no edifício Aliança da Bahia, no centro do Rio. O prédio, construído no início dos anos 1960, passou recentemente por um processo de retrofit. Para a exposição, parte do edifício foi transformada em uma espécie de condomínio fictício, com propostas de estúdios, lofts, apartamentos e áreas de convivência. A exposição ocupa 6 andares do prédio, além da cobertura e do térreo, e reúne 47 ambientes. A sócia-diretora da Casa Cor Rio, Patrícia Maier, disse que a escolha do edifício Aliança da Bahia faz parte da estratégia de apostar em algo inédito depois de 35 anos.
4: A edição 35 anos, a gente tinha que trazer alguma coisa diferente do que nós viemos fazendo nesses 35 anos. Nós ocupamos casas, ocupamos hotéis, ocupamos condomínios, mas a gente nunca tinha se instalado no centro. E já tínhamos feito até na região portuária e também na Praça 15. Mas nesse centro, que tem essa pegada modernista muito forte, nós nunca tínhamos feito. Então, o que nos atraiu para cá foi justamente esse prédio. Esse prédio, edifício Aliança da Bahia.
3: Nesta edição, a Casa Cor Rio convida o público a refletir sobre o tema Mente e Coração, que enxerga o lar como espaço de bem-estar e reconexão. O evento também se engaja no movimento Reviver Centro, de revitalização e valorização do patrimônio artístico e cultural do centro do Rio. Patrícia Maier explicou que uma das ideias é reunir a vocação residencial e empresarial num mesmo prédio.
4: Então, nesses andares, nós fizemos um mix. Nós temos desde lofts, desde estúdios, 40 metros quadrados, até pequenos apartamentos de 120, 130. Então, mostrando essa ideia do que seria viver no centro. Aí temos também escritórios, temos ateliês, né, temos cozinhas afetivas, nós temos vários tipos de espaços, todos convivendo juntos pelos andares. Porque a ideia do centro é essa, né? conviver tudo junto.
3: Ao longo do percurso, a Casa Cura apresenta propostas para diferentes formas de morar, trabalhar e conviver. Os ambientes combinam arquitetura, arte, design, paisagismo e sustentabilidade. No espaço, há também exposições que celebram nomes importantes do design e da arquitetura brasileira. Um dos destaques é A Forma Informal, dedicada à obra de Sérgio Rodrigues, um dos principais nomes do design nacional. A Casa Cor começou nesta terça-feira e vai até o dia 8 de novembro, de terça a domingo. Do Rio de Janeiro, Júlia Viana.
2: Muito bem, 4:57, ponto final na edição desta quarta-feira. Aqui do CBN Madrugada, produção da Karina Almeida, trabalhos técnicos comigo aqui, Ricardo Garcia.
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2: Vem aí o Matheus de Souza com o repórter CBN, na sequência o Frederico Goulart com o CBN Primeiras Notícias. Mais uma vez, muito obrigado pela companhia, uma ótima quarta-feira, 12:00, estamos de volta e eu espero você.
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0: Quarta-feira, 16 de setembro de 2026. Um grupo de organizações formalizou um pedido de abertura de uma investigação no STF para verificar se os nomes encontrados num papel dentro da churrasqueira do senador Ciro Nogueira, do PP, estão relacionados com o orçamento secreto. A solicitação foi feita por entidades que monitoram as contas públicas do país para o ministro Flávio Dino. Os documentos foram encontrados durante a Operação Compliance Zero, que apura o caso Master. Neles havia nomes de deputados e possíveis valores. Seis adolescentes foram apreendidos após participarem de uma transmissão ao vivo que resultou na morte de uma jovem de 13 anos em julho deste ano. De acordo com a investigação da Polícia Civil de Mato Grosso do Sul, eles integravam grupos virtuais extremistas em plataformas como Telegram e Discord que incentivavam a violência, conhecidos como panelas. Os alvos da operação têm entre 14 e 17 anos. A investigação apontou que os suspeitos usavam táticas de aproximação amistosa para atrair e manipular as vítimas nas redes. O técnico Luis de la Fuente, campeão mundial pela Espanha, acertou a renovação do contrato até 2030. Antes, ele tinha compromisso até 2028. Desde que o técnico assumiu a seleção espanhola, foram apenas duas derrotas em 41 partidas oficiais. A Espanha será um dos países anfitriões da Copa do Mundo de 2030, ao lado de Marrocos e Portugal. No horário de Brasília, 4h59.
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3: Muito bom dia, está começando o CBN Primeiras Notícias. Estamos prontos para a edição de hoje, quarta-feira, dia 16 de setembro de 2026. É o despertador da CBN que está tocando para te informar sobre os principais fatos da política, da economia, os destaques aqui pelo Brasil, pelo mundo. E você que está sintonizando agora na CBN, acordando, vamos juntos até às 6 horas da manhã. Fica aqui o recado para quem quiser assistir também ao nosso programa. Imagens na tela, lá no YouTube e no Globoplay. Dá para você interagir também no chat do YouTube e participar pelo WhatsApp 21 997 64 2381, 997 64 2381. E o podcast do Primeiras Notícias, aquele esquema de sempre. Os três principais assuntos do dia, resumidos em 10 minutos. Hoje é aquele dia, né, desafiador, porque resumir o noticiário em 10 minutos realmente é uma tarefa complicada diante do que a gente está vendo acontecer em Brasília. Sessão ontem no Supremo Tribunal Federal, o início, né, do julgamento, os ministros do Supremo debatendo a questão envolvendo o ministro Alexandre de Moraes e as relações com o Banco Master. Vamos tratar desse tema aqui e resumir para quem não pôde conferir todas as 6 horas de discussões o que aconteceu. O fato principal, né, é que o ministro Flávio Dino pediu vista. A crise se estendeu, várias discussões, bate-boca, e o assunto só deve ficar para depois da eleição, a definição, né? Bom, é isso. Vamos para esse resumo, vamos tratar desse tema e trazer a repercussão nas campanhas presidenciais, no meio político, governo e oposição também se manifestando ontem. É o principal tema do noticiário nessa quarta-feira, nesse dia 16 de setembro. O CBN Primeiras Notícias está começando comigo e com a Ana Paula Jaume. Tudo bem, Ana Paula? Bom dia para você.
4: Tudo bem, Fred? Bom dia para você, bom dia para o nosso ouvinte. Eu acho que a TV Justiça nunca teve tantos acessos simultâneos, né, de pessoa acompanhando do que ontem.
3: Pois é, porque muita gente,
4: foi
3: muita audiência.
4: 8 horas, né, aí mais ou menos de sessão, bate-boca.
3: Para não se chegar exatamente a nenhuma definição.
4: Exatamente.
3: A gente não teve nem o debate sobre o mérito, né? Sobre se o ministro Alexandre de Moraes tem ou não que ser investigado pelos
4: exatamente.
3: Diálogos com Daniel Vorcaro. Os ministros gastaram todo o dia de ontem para debater se o caso dele tinha que ser julgado ou não, junto, né, com as denúncias envolvendo o ministro André Mendonça. Foi pedido vista, 90 dias para que o assunto volte ao debate. Na semana que vem, por enquanto, por hora, está agendada a discussão envolvendo o ministro Mendonça. Bom, vamos resumir, né? Porque teve muita coisa, teve discussões acaloradas e a gente vai trazer essa missão, tentar cumprir essa missão aqui para o ouvinte do CBN Primeiras Notícias. Sem esquecer que estamos no meio de uma campanha presidencial, né? Temos agenda para hoje. E, inclusive, também temos debate importante na área econômica, o Banco Central se reuniu do Comitê de Política Monetária para tratar da taxa básica de juros, se vai ter um novo corte ou não, é outro tema também dessa quarta-feira. O CBN Primeiras Notícias está no ar, acorda com a gente, estamos prontos, agora são 5 horas e 4 minutos, estamos no ar.
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3: Um pedido de vista do ministro Flávio Dino adiou a decisão do STF sobre abrir investigação o ministro Alexandre de Moraes por sua relação com o banqueiro Daniel Vorcaro, do Master. O mérito nem chegou a ser analisado e ficou em 4-3 o placar para não juntar esse caso com a acusação feita pelo próprio Moraes de que o ministro André Mendonça atua politicamente contra ele. A sessão começou tensa e teve diversos momentos de bate-boca e troca de acusações entre os magistrados, em especial de Gilmar Mendes, Alexandre de Moraes, contra André Mendonça. Flávio Dino agora tem até 90 dias para devolver o caso ao plenário e deu indícios de que só deve fazer isso depois da eleição, porque ele criticou o presidente do STF, Edson Fachin, por ter pautado o caso há poucas semanas do pleito. Por enquanto, a audiência para analisar a conduta do ministro André Mendonça na condução do processo continua mantida para a próxima quarta-feira, dia 23. Foram quase 6 horas de embates e trocas de acusações que evidenciaram ainda mais a guerra entre duas alas do STF. A decisão histórica sobre a abertura ou não de investigação contra um membro da corte ficou em segundo plano.
5: É impressionante a disfarçatez desse sujeito.
6: A disfarçatez de Vossa Excelência.
5: Ministro
6: André. Me respeite.
5: Ministro André. Posso
6: aqui na brincadeira? Não estou chorando, não.
5: Ministro
6: aqui
5: Fachin.
6: Não tem choro, não.
5: Eu tenho testemunhas que o ministro André, em reunião, disse.
6: Isso é mentira.
5: Peçam isso.
6: Mentira.
5: Então vamos chamar testemunhas?
6: Mentira.
5: Vamos chamar?
6: Mentira.
5: Vamos chamar?
6: Pode chamar quem
5: então
6: quiser.
5: Então vamos chamar
6: mentir.
5: Evidente condução político-eleitoral e escolha do 7 de setembro, até de pichulecos. Pessoas decentes não fazem isso.
6: Não aponte o dedo para mim, ministro Gilmar. Respeite esse tribunal.
5: Quem não se dá respeito não merece respeito.
7: Ministro Fachin, se Vossa Excelência, com todo respeito.
6: Eu preciso agora.
7: Não
6: só um minutinho,
7: ministro. Não tome uma providência, eu vou pedir vista.
8: Vossa Excelência está assistindo isso há horas.
9: Eu me sinto um pouco até envergonhada, presidente.

0: inclusão do nome dele em delações premiadas e de atuar a serviço de articuladores da tentativa do golpe.
1: Eu tenho testemunhas que o ministro André, em reunião, disse...
2: Isso é mentira.
1: Peçam
2: isso. Mentira.
1: Então vamos chamar as testemunhas?
2: Mentira.
1: Vamos chamar?
2: Mentira.
1: Vamos chamar?
2: Pode chamar quem
1: então
2: quiser,
1: vamos chamar
2: mentir.
1: Não há
2: vão
1: como
2: mentir.
1: Julgar hoje sem julgar terça-feira. Chamou.
2: Não, senhor.
1: Inclua o ministro Alexandre.
2: Mentira.
1: Por quê? Porque está a
2: mentira.
1: Serviço de um
2: mentira.
1: Grupo político que quis dar um golpe nesse país.
2: Ah, senhor presidente.
1: É isso, presidente.
2: Eu não vou responder.
0: Na sequência, o decano Gilmar Mendes acusou André Mendonça de conduta político-eleitoral na relatoria do caso Master.
3: Escolha de data, 7 de setembro, todo esse cenário. Envolvendo esta corte em campanha eleitoral.
2: Vossa Excelência está sendo leviano, ministro.
3: De forma
2: leviano.
3: Indevida.
2: Leviano. Leviano.
3: Vossa Excelência não tem a palavra. Evidente condução político-eleitoral. Escolha do 7 de setembro. Até bichulecos. Isto não se faz. Pessoas decentes não fazem isso.
2: Não aponte o dedo para mim, ministro Gilmar. Não aponte o dedo. Não está falando com qualquer um. Respeite esse tribunal.
3: Quem não se dá respeito não merece respeito.
0: Na segunda parte da sessão, a discussão voltou a escalar quando o procurador-geral da República, Paulo Gonet, disse não ter relacionamento de proximidade com Daniel Vorcaro. Logo após a manifestação do procurador, o ministro André Mendonça foi interrompido e novamente atacado por Gilmar Mendes.
4: Não existe, nem tive relacionamento de proximidade com o senhor Vorcaro.
2: Doutor Paulo, eu tento ser justo. Ninguém gostaria de estar aqui. Estamos aqui por dever de ofício. Assim, a gente pode até avaliar se ela não deveria ter feito isso, talvez hoje, conhecendo os fatos.
3: É impressionante, faria... presidente, que uma pessoa da
2: estatura... Eu tô com a palavra, presidente.
3: Da estatura do Paulo Gonet sofra esse tipo de lação. É, isto sim é leviandade. O sujeito investido de um sentimento policialesco, é impressionante a disfarçatez desse sujeito.
2: A disfarçatez de Vossa Excelência.
5: Ministro
2: Me
5: André.
2: Respeite.
5: Ministro André.
2: Isso aqui não é brincadeira, não estou chorando,
5: chorar,
2: não.
5: Ministro
2: aqui
5: Fachin.
2: Não tem choro, não.
0: Diante do descontrole dos debates, o ministro Flávio Dino criticou duramente a postura do presidente do STF, Edson Fachin, durante a sessão e formalizou o pedido de vista, que estende a crise na corte.
6: A condução de Vossa Excelência está conduzindo a que este debate que Vossa Excelência acabou de assistir se prorrogue por meses.
5: Ministro
6: e isto,
5: Flávio,
6: meses.
5: Vossa Excelência que... testemunha meses. Que eu tenho conduzido na medida
6: presidente,
5: do possível.
6: E essa situação que está posta deriva desta condução de Vossa Excelência.
5: É a conclusão de Vossa Excelência.
6: Acho que Vossa Excelência não se deu conta disso.
0: Ao votar, a ministra Carmen Lúcia lamentou a crise no Supremo e a exposição pública das desavenças e ataques entre os magistrados.
7: Eu me sinto um pouco até envergonhada, presidente, de, no momento em que o Brasil está a menos de 20 dias da eleição, estarem todos voltados a questões do Supremo. O Poder Judiciário existe para tranquilizar o povo e nós geramos intranquilidade.
0: O julgamento mobilizou o governo, a oposição e os candidatos à presidência da República. De Brasília, o repórter Igor Cardim traz agora os detalhes.
8: O julgamento no Supremo Tribunal Federal, que pretendia analisar a suposta ligação do ministro Alexandre de Moraes e do ex-banqueiro Daniel Vorcaro, repercutiu entre integrantes do governo e da oposição, além dos principais candidatos à presidência. Em entrevista à TV Record, o presidente Lula defendeu a reforma do judiciário e disse que é preciso entender a relação de todos os ministros com Vorcaro.
9: Não há ninguém. Mas ninguém, absolutamente ninguém, que possa fugir do julgamento quando tem suspeito, tem acusação contra ele. Portanto, a Suprema Corte agora ela já está dotada de todas as informações. O sigilo foi quebrado. Portanto, o Fachin tem agora a faca e o queijo na mão para abrir tudo e saber quem fez o que na Suprema Corte. E quem fez o que tem que ser punido, tem que ser julgado. Não há como o povo brasileiro ficar, sabe, vendo a Suprema Corte perder credibilidade na sociedade.
8: De outro lado, aliados de Flávio Bolsonaro associaram Lula a Moraes e afirmaram que a relação entre os dois é antiga e pública. O candidato do PL usou o programa eleitoral desta terça para acusar o presidente de ter criado um desequilíbrio institucional ao dividir poder com ministros da Suprema Corte.
10: Agora, na reta final, bateu o desespero no outro lado. Eles já partiram para o ataque baixo, para me acusar de um monte de mentira. Querem inventar escândalos para esconder o verdadeiro escândalo do país. É triste, mas não tem como não dizer. O atual presidente dividiu o seu poder com Alexandre de Moraes.
8: O candidato Ronaldo Caiado, do PSD, defendeu o afastamento imediato de Alexandre de Moraes do STF. Renan Santos, do Missão, publicou um vídeo nas redes sociais em que aparece comendo uma fatia de pizza. O candidato Augusto Cury, do Avante, afirmou durante ato de campanha na Avenida Paulista que políticos que estejam na lista de contatos ou envolvidos nas investigações relacionadas a Daniel Vorcaro e sejam condenados não deveriam receber votos.
0: Na economia, o Comitê de Política Monetária do Banco Central vai decidir hoje se mantém ou altera a taxa básica de juros no país. A expectativa do mercado é que a Selic seja reduzida de 14% para 13,75% ao ano. Se confirmada a projeção, a Selic vai alcançar o menor patamar em um ano e meio, marcando o quinto recuo consecutivo. Na super quarta dos mercados pelo mundo, o Banco Central dos Estados Unidos deve tomar uma decisão oposta à posição do Copom aqui no Brasil. O Federal Reserve deve retomar as altas dos juros, elevando a taxa para o intervalo nos Estados Unidos entre 3,75% e 4% ao ano. O aperto monetário americano é impulsionado pela inflação acumulada em 3,4% em 12 meses, e o barril do petróleo negociado acima de 100 dólares. Agora são 5 horas e 15 minutos.
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0: Bom, podcast do CBN Primeiras Notícias em todos os tocadores de áudio, resumindo a sessão de ontem no Supremo Tribunal Federal. 10 minutinhos para você que perdeu, para você que quer conferir. Tá tudo lá. 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Primeiras Notícias, sempre de segunda a sexta-feira. E para o ouvinte do Rio de Janeiro, que também ouve o Primeiras Notícias no Radinho, 92,5 FM, lá no Spotify e nas plataformas de áudio, quer saber como estamos amanhecendo hoje. Temperaturas de 20 graus nesse momento, friozinho mais uma vez e tem previsão de chuva pelas próximas horas aí mais uma vez. O Diogo Bugalho está aqui com a gente, tem informações já das primeiras notícias aí no comecinho do dia. Já dado sobre a chuva no mês de setembro, não é isso, Diogo? Você quer compartilhar aqui com a gente? Bom dia para você.
13: Para você, bom dia também para você que nos ouve. Chuva que finalmente parou na maior parte aqui do Rio nessa madrugada. Nas últimas 4 horas, o sistema Alerta Rio não registrou precipitação aqui na maior parte das estações. A exceção é a do Alto da Boa Vista. Por lá choveu um pouco, mas no restante da cidade não choveu tanto nessas últimas horas. E o Rio pode ter já o setembro mais chuvoso dos últimos 30 anos. Isso porque nesses 15 dias, nessa primeira metade do mês, só 2 dias tiveram tempo firme. Foram os dias 3 e 4 de setembro, né? Tinha gente fazendo piada aí que nem lembrava mais quando fazia sol no Rio de Janeiro. Pois bem, né? Desde o dia 4 de setembro a gente estava tendo chuva aí diariamente, né? E deve vir mais chuva hoje, apesar do sol ter saído um pouquinho ontem à tarde, segundo o sistema Alerta Rio, nessa quarta o tempo deve seguir instável aí, com céu encoberto, previsão de chuva até moderada, principalmente em pancadas rápidas e isoladas. Durante o dia a gente deve ter chuva mais fraca, né? A previsão é de chuva mais forte agora durante esse período do início da manhã, final da madrugada. Fred.
0: Na tela, para quem acompanha a nossa transmissão, imagens ao vivo ali da praia de Copacabana. São 5h18.
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0: Vamos para a agenda do dia, vamos saber o que está programado para acontecer nessa quarta-feira, nesse 16 de setembro de 2026. Vamos seguir com a reportagem da CBN mobilizada nas próximas horas para trazer as repercussões da sessão de ontem no Supremo Tribunal Federal e possíveis novas definições diante desse pedido de vista, como é que fica na semana que vem o julgamento de André Mendonça, quando o Flávio Dino deve colocar de novo esse tema em pauta, se só depois da eleição mesmo, ou se pode ser antecipado, e posicionamento do colegiado e também do presidente Edson Fachin diante das repercussões na sociedade da suspensão desse julgamento. A gente também está monitorando, claro, o Copom, Comitê de Política Monetária do Banco Central. Falamos agora há pouco da reunião programada para hoje, taxa básica de juros sendo discutida no Brasil, eleição presidencial, claro, mais um dia de campanha, e temos novos dados da pesquisa Quest, que foram divulgados aí nessa semana. Esse recorte saiu na noite de ontem, mostrando que 49% dos brasileiros consideram o presidente Lula desonesto, contra 42% que tem a mesma percepção do senador Flávio Bolsonaro, os dois principais candidatos à presidência da República. No quesito honestidade, o presidente Lula pontua com 28% contra 23% de Flávio Bolsonaro. Sondagem encomendada pelo jornal Globo, pela TV Globo, mostrando que o desgaste atinge aí os dois candidatos em meio a toda essa discussão no Supremo Tribunal Federal. Mais um recorte do levantamento que saiu na segunda-feira, né? A pesquisa eleitoral, as intenções de voto para a presidência da República, aos poucos, o Instituto Quest trazendo também outros detalhamentos sobre essa pesquisa. Na agenda da campanha, o presidente Lula deve fazer comício hoje em Ceilândia, às 7 horas da noite, ao lado do candidato ao governo do Distrito Federal, lá em Brasília, Leonardo Graz. Já o senador Flávio Bolsonaro tem agenda marcada para o Nordeste, em Pernambuco. Ele estará por lá também na parte da noite. O candidato do PSD, Ronaldo Canhado, vai conceder entrevista hoje em São Paulo. A pauta do plenário do Supremo Tribunal Federal para a sessão desta quarta-feira traz oficialmente a retomada das discussões sobre os reajustes por faixa etária em planos de saúde de idosos. Os ministros vão analisar a ação de constitucionalidade para harmonizar e proclamar um entendimento unificado sobre a proibição de reajustes a beneficiários com mais de 60 anos de idade, prevista no Estatuto da Pessoa Idosa. Pode ser aplicado de forma retroativa, inclusive, se assim os ministros decidirem, ou imediata a contratos assinados antes da vigência da lei em 2004. Também estamos de olho na área cultural, a decisão da Academia Brasileira de Cinema, que deve escolher hoje o filme brasileiro que vai disputar uma indicação à vaga na categoria de melhor filme internacional no Oscar. São 15 filmes que foram habilitados para concorrer, mas apenas 6 continuam nessa disputa. E a gente vai saber qual vai ser o novo filme depois de 2 anos seguidos de sucesso. Ainda Estou Aqui, Agente Secreto, qual vai ser o filme brasileiro que vai pleitear mais uma indicação, seria a terceira seguida, né? 5 horas 21 minutos.
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0: Josélia Pegorim vai resumir agora como é que fica o tempo em todo o Brasil nessa quarta-feira.
14: Nessa quarta-feira, o ar frio de origem polar vai predominar sobre o sul do Brasil. Isso vai deixar o sul do Brasil até com bastante sol, uma trégua da chuva, mas faz bastante frio de manhã cedo. Há condições para geada ao amanhecer no extremo sul do Paraná e também nas áreas de Planalto e Serra do estado de Santa Catarina e na região serrana do Rio Grande do Sul. Na região sudeste, a previsão é de um pouco mais de chuva. Uma nova frente fria avança pela costa do sudeste nesta quarta-feira. Para a maioria das áreas do interior do estado de São Paulo, até teremos o sol predominando e a chance de chuva é baixa. Mas no sul e leste do estado de São Paulo, o tempo úmido continua. Ainda tem condições para chuva fraca nesta quarta-feira em toda a Grande São Paulo, nos vales do Paraíba e do Ribeira. O litoral de São Paulo segue com chuva, que pode ser até de moderada intensidade. Também teremos uma quarta-feira com predomínio de céu nublado e pancadas de chuva ao longo do dia no estado do Rio de Janeiro, na zona da Mata Mineira, também no Vale do Rio Doce, na região do Espírito Santo. Em todas essas áreas há condições para pancadas de chuva de moderada para forte intensidade. A região da Grande Belo Horizonte e áreas do noroeste de Minas Gerais também podem ter alguma pancada de chuva. Na região centro-oeste do Brasil, o sol forte e o calor vão predominar nesta quarta-feira. Temperaturas beirando os 40 graus na região de Mato Grosso. Mas tem possibilidade de algumas pancadas de chuva no Distrito Federal e também no centro-norte do estado de Goiás. Em quase todo o Nordeste, sol forte, calorão, que também pode chegar aí aos 40 graus no Piauí. Possibilidade de chuva rápida e passageira nas áreas litorâneas da Paraíba, de Pernambuco e também do estado de Alagoas. E no norte do Brasil, sol forte e muito calor, Tocantins, Pará e Amapá. Nos outros estados, o sol aparece, mas tem várias pancadas de chuva que podem acontecer, principalmente à tarde e à noite, e as pancadas de chuva podem ser com moderada a forte intensidade. José de Pegorim, da Clima Tempo, para a CBN.
0: Bom, agora com os destaques do futebol, o Palmeiras vai enfrentar hoje a LDU às 7 horas da noite no Equador, em busca de uma vaga na semifinal da Libertadores. Palmeiras tem a vantagem do 1-0 no jogo de ida, joga, portanto, pelo empate na altitude, sempre um desafio, mas a equipe alviverde tentando mais uma vez chegar na fase semifinal. Às 9h30, o Corinthians recebe o Estudiantes da Argentina, depois do empate por 1-1 no primeiro jogo, também tentando avançar para a semifinal. Ontem o Fluminense conseguiu a vaga, mesmo perdendo pelo placar de 2-1 para o Platense. Na Argentina, o tricolor carioca conseguiu avançar porque tinha vencido a primeira partida na semana passada no estádio do Maracanã pelo placar de 2-0. Jogos decisivos ontem também na fase quartas de final da Sul-Americana. Vasco da Gama se classificou para a semifinal ao derrotar o Santa Fé da Colômbia por 2-0, jogo ontem em São Januário. O São Paulo caiu no Morumbis, empatou em 1-1 com o Boca Juniors da Argentina, foi eliminado porque tinha perdido por 1-0 em Buenos Aires na semana passada. Hoje tem mais jogo decisivo envolvendo o time brasileiro na Sul-Americana, o Atlético Mineiro e o Santos, às 7 horas da noite, jogam em Belo Horizonte depois do 2-0 o time paulista na Vila Belmiro do Santos na semana passada. O Peixe, portanto, tem vantagem agora nesse jogo de volta. No Campeonato Brasileiro, jogo atrasado da 21ª rodada Brasileirão, o Botafogo vai enfrentar o Grêmio às 7 horas da noite no estádio Nilton Santos, no Rio de Janeiro. 5 horas e 26 minutos agora. Vamos seguir em frente aqui com o CBN Primeiras Notícias. As capas dos jornais de hoje, o que elas estão trazendo? Adivinha? Ana Paula Jalme, conta aí pra gente. Começar o nosso giro, estado de São Paulo, Folha, Jornal Globo. Lembrando, quem acompanha a nossa transmissão com imagens também consegue conferir aí a primeira página dos jornais brasileiros. O jornal Estado de São Paulo, na tela, a manchete, o grupo de Alexandre de Moraes manobra e o Supremo Tribunal Federal protela a decisão sobre a investigação a respeito dele. E a foto principal também ali, o Alexandre de Moraes, numa frestinha, né?
15: Feliz.
0: Dando uma bela de uma gargalhada ontem durante a sessão no Supremo Tribunal Federal. Tem uma matéria importante ontem, os ministros, enquanto eles discutiam tudo lá na sessão, no plenário do Supremo, começamos o dia de ontem com novas revelações do celular de Vorcaro, que implicava outros ministros do Supremo. Cássio Nunes Marques, que por conta disso decidiu não participar da sessão, né? Declarou suspeição, e também o ministro Luiz Fux. Explica aí o que essas novas revelações apontam, Ana Paula.
15: É, Fred, são trocas de mensagens no WhatsApp do Daniel Vorcaro que mencionam um pagamento de R$500 mil ao advogado Kevin de Carvalho Marques, que é o filho do ministro Cássio Nunes Marques do STF. Essa informação aparece numa conversa do Vorcaro com o então diretor jurídico do Banco Master, Luiz Renault, em julho do ano passado. Em nota, a assessoria do filho dele disse que o advogado não prestou serviço ao Banco Master nem recebeu dinheiro do banqueiro Daniel Vorcaro. Já o ministro diz que nunca votou a favor do Banco Master e o filho nunca recebeu dinheiro do Vorcaro. Além disso, Fred, o material tem ainda conversas diretas do Vorcaro com o Rodrigo Fux, que é o filho do ministro Luiz Fux. Mensagens trocadas entre 2024 e 2025 que mostram um contato frequente, constante, que em mais de uma ocasião eles organizaram encontros presenciais e também reuniões por videoconferência. Fred.
0: É, oficialmente, o ministro Cássio Nunes Marques ele alegou que não iria participar ontem da sessão no Supremo porque estava muito atarefado, né? Ele é o presidente do Tribunal Superior Eleitoral, está comandando o TSE nesse período de eleição, mas foi uma decisão de sair do julgamento que pegou todo mundo de surpresa e que todo mundo associou exatamente essas revelações que foram divulgadas na imprensa no dia de ontem. E o ministro Luiz Fux chegou até a ter uma discussão com o Flávio Dino. Flávio Dino, em algum momento na sessão, citou, né, essas novas mensagens envolvendo o filho do Fux. Fux rebateu, retrucou, mas certamente teremos aí, nas próximas semanas, novidades e possivelmente implicações desses outros dois ministros no Supremo, além dos que já estão envolvidos, Toffoli. Toffoli também ontem declarou suspeição, decidiu não participar do julgamento. Mas tá tudo só começando, né? Vamos agora para a capa da Folha de São Paulo. Folha de São Paulo na tela para você conferir. A primeira página também como assunto principal o julgamento no Supremo. Flávio Dino, Gilmar Mendes e Zanin obstruindo a sessão e adiando a decisão do Supremo sobre Alexandre de Moraes. E tem uma outra informação também que é ligada a Lava Jato, né, Ana Paula Jalma? Gestão do presidente Lula perdoando mais de R$1 bilhão em juros de acordos com empresas envolvidas no escândalo da Lava Jato. Que história é essa?
15: É, Fred, são 7 empresas que confessaram corrupção na Operação Lava Jato, assinaram acordos com a administração federal para ressarcirem aí os cofres públicos. A maior favorecida foi a Odebrecht, hoje Novo Honor, que conseguiu uma redução de quase R$500 milhões em juros, além da extensão do prazo do pagamento das parcelas para 2048. Ao todo, essas companhias receberam um pacote de medidas da gestão Lula que permitiu a baixa em mais de R$6 bilhões, valor que inclui perdão aos juros e outros benefícios concedidos também. E para 6 dessas empresas, corte total foi de 50% do que estava inicialmente previsto nesses acordos, que no jargão jurídico, né, são os acordos de leniência, Fred.
0: Vamos agora para a capa do Jornal Globo, para fechar o nosso giro. Vamos. Bom, Jornal Globo também trazendo aí na manchete o ministro Flávio Dino pedindo vista e a sessão de ontem sendo adiada para depois da eleição. Tem uma informação também importante entre os assuntos principais que diz respeito à vacina contra a pneumonia. Está disponível agora no SUS para pessoas com 85 anos ou mais. É isso.
15: É, Fred, a pneumocócica 20 valente, que é conjugada, né? A pneumo 20 protege contra essa doença e também a formas graves, como a meningite e a pneumonia, que é uma das principais causas da morte dos idosos. Entre os principais fatores de risco aparece o processo natural do envelhecimento do sistema imunológico e também a maior frequência das comorbidades. A pneumo 20 tinha sido incorporada no calendário nacional de vacinação em junho desse ano para crianças menores de 5 anos. Aqueles que são parte do público-alvo acima dos 85 anos podem receber a vacina no SUS com um documento que comprove a idade sem necessidade de prescrição médica. Essa ampliação da vacinação, né, para outras faixas etárias está prevista, mas de forma gradativa, conforme os critérios de risco aí adotados pelo Ministério da Saúde. Fred.
0: Esses os destaques dos jornais, as capas de hoje, nessa quarta-feira, 16 de setembro. Vamos para o Repórter CBN. Primeiras notícias, volta já já, não sai daí.
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0: quarta-feira, 16 de setembro de 2026. Ministros do Supremo Tribunal Federal consideram que a crise institucional na corte ainda deve se prolongar e está longe de uma saída consensual. Segundo informações do portal G1, a situação ultrapassou os plenários e chegou até os contatos pessoais. Em meio às discussões, o ministro Cássio Nunes Marques chegou a bloquear o número do ministro Gilmar Mendes após um desentendimento na semana passada. Integrantes do STF avaliam ainda que a crise pode se agravar caso novos vazamentos de mensagens extraídas do celular do ex-banqueiro Daniel Vorcaro atinjam ministros da corte. O Banco Central do Brasil e o Federal Reserve dos Estados Unidos devem caminhar em sentidos opostos nesta super quarta. Do lado brasileiro, o Copom deve cortar a Selic de 14% para 13,75%, segundo as projeções de mercado. Em Wall Street, o Banco Central americano deve voltar a aumentar os juros para a faixa de 3,75% a 4% ao ano. Como a alta dos juros americanos já é esperada pelos economistas, ela deve ter pouco impacto imediato nos mercados. Um helicóptero caiu em Los Angeles, nos Estados Unidos, e três pessoas foram declaradas mortas no local. A informação foi dada pelo Corpo de Bombeiros de LA em uma publicação nas redes sociais. A investigação das causas do acidente vai ser conduzida por agências federais. No horário de Brasília, 5h34.
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2: Vambora com Primeiras Notícias para falar do noticiário internacional agora, o Mundo em 3 Minutos. Fernando Andrade está chegando para nos resumir o que, que é notícia pelo mundo. Vamos ver.
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3: Olá, seja bem-vindo ao Mundo em 3 Minutos. Hoje começamos com eleições nos Estados Unidos. A Suprema Corte americana impôs uma importante derrota ao governo de Donald Trump ao bloquear uma ordem executiva que tinha o objetivo de restringir o voto pelos Correios. Vamos lembrar, as eleições de meio de mandato serão agora em novembro. Hoje, republicanos têm maioria na Câmara e no Senado. Democratas podem passar a ter maioria na Câmara. No Senado a situação é mais complicada, mas segue a disputa. A ideia dessa ordem executiva era exigir que os estados apresentassem listas de eleitores autorizados a receber cédulas pelo correio. E aí, somente esses eleitores que estivessem nessa lista receberiam as cédulas. Ou seja, Trump está querendo mudar um sistema que já funciona há anos, faltando 2 meses para as eleições. Mas isso é só parte dessa ofensiva. Trump desmantelou a estrutura de segurança eleitoral do governo. Cerca de 1.000 funcionários, aproximadamente 30% da força de trabalho, foram cortados da Agência de Segurança Cibernética de Infraestrutura Eleitoral. A Reuters entrevistou mais de 50 autoridades eleitorais estaduais e locais, tanto de democratas quanto de republicanos, e também 12 secretários de Estado, que são, digamos assim, as principais autoridades eleitorais de seus respectivos estados. Quase todos disseram que estão adotando novas estratégias para se preparar para interferência política, desinformação, ataques cibernéticos e até ameaças de violência antes das eleições. Ou seja, os estados estão montando estruturas para suprir a falta de estrutura federal que foi retirada por Trump. Em meio a isso, cresce a desconfiança dos eleitores com relação ao processo eleitoral. Uma pesquisa da Associated Press, do Centro NORC de Pesquisa em Assuntos Públicos e da USA Facts mostra que apenas 34% dos adultos americanos confiam muito ou bastante nas certificações oficiais dos resultados eleitorais, abaixo dos 40% registrados em 2024. Agora passamos para a discussão sobre desacelerar ou não o avanço da inteligência artificial no mundo. Isso veio à tona quando o CEO da Anthropic se manifestou dizendo que, olha, vamos tirar o pé porque há risco de o negócio sair do controle num futuro não muito distante. Precisamos de mecanismos de segurança. Depois disso, OpenAI, e a xAI de Elon Musk concordaram. Mas o que adianta um parar e os outros não? Esse foi tema da última edição do Mundo em Meia Hora com Guga Chakra.
4: Se todos fazem, se todos concordam em desacelerar, todos serão beneficiados. O problema é que não, é difícil que todos concordem, porque outras, suponha que a meta do Zuckerberg, né, que é o Facebook, Instagram, WhatsApp, que está bem atrás da inteligência artificial, ele decide continuar para tentar chegar ali na Anthropic, na OpenAI. Daí, claro, o Amodei e o Altman falou, opa, não, mas o cara continuou. Então gera isso daí. E a outra questão são países. Claro que os Estados Unidos e a China estão na frente, mas se não há um acordo entre os Estados Unidos e a China, a China continua acelerando, nesse ponto o Trump tem razão. A China vai avançar e não vai alterar nada. Simplesmente os Estados Unidos vão ficar para trás. Então é um cenário bastante complexo.
3: E aqui tem uma agenda importante para a gente prestar atenção, hein? É a viagem do líder chinês Xi Jinping aos Estados Unidos, marcada para o dia 24 de setembro. Mundo em 3 minutos. Até a próxima edição.
2: Até a próxima edição. Esse é o nosso Fernando Andrade. Ele está sempre aqui com a gente com o Noticiário Internacional, o Mundo em 3 Minutos, coladinho no Repórter CBN para você conferir. Você que chegou agora aqui na nossa audiência, sintonizou na CBN, no Primeiras Notícias, perdeu a nossa abertura aqui do Jornal de hoje, abertura em que a gente resumiu a sessão do Supremo Tribunal Federal, mais de 6 horas de debate, discussões, terminando com o ministro Flávio Dino pedindo vista, estendendo a crise, e o caso Alexandre de Moraes pode ser analisado agora só depois das eleições, né? As relações dele com Daniel Vorcaro. Resumimos todas as declarações, todas as discussões, o bate-boca, você confere lá no podcast em 10 minutinhos nos tocadores de áudio favoritos Spotify, Deezer, YouTube Music, Amazon Music. E agora a gente continua até às 6 da manhã. Tratando dos assuntos nos 4 cantos do país, porque vai começar o nosso giro, né, Ana Paula Jalme? Com as afiliadas
5: nossa
2: aí da CBN.
5: Viagem pelo Brasil.
2: Pois é, não sem antes dar bom dia pro pessoal que tá no chat. Nem falamos do pessoal do chat hoje, né?
5: Segunda chamada.
2: Tá calorado. Tô vendo
5: tá
2: aqui, né?
5: Aqui.
2: Tô passando o olho aqui. O pessoal, claro, né? Estamos aí no meio, né, desse momento de eleição polarizado. A crise no Supremo. Todo mundo tem uma opinião sobre isso. Lá no chat também o pessoal está discutindo. Está comentando os assuntos aqui do jornal. É importante sempre ressaltar, né? Sinta-se em casa, mas lembre-se que você não está em casa. É um ambiente compartilhado. Ali você discute as ideias, mas sem perder o respeito. Não é mesmo? Dá para mandar o seu recado também no nosso zap do PN. 21 997 64 2381. 997 64 2381. Começar o nosso giro pelo país. O Brasília, né? Capital Federal. Brasília, 19 graus a temperatura nesse momento. Temperatura que vai chegar no máximo aos 30 graus nessa quarta-feira. Hoje não tem chuva, céu predominantemente limpo no Distrito Federal. Ontem estava vendo até o pessoal da Globo News, né?
5: Eu ia falar isso.
2: A transmissão ontem ao vivo. Fizeram um puxadinho ali do lado de fora do Supremo, uma tenda,
5: né?
2: Aliás, achei estranho, não tinha lugar para colocar o jornalista ali dentro do Supremo, uma sala de imprensa, lugar mais confortável, né?
5: É
2: um cenário meio absurdo ali, e aí a tenda caiu no meio da transmissão, o pessoal tendo que comer marmita quentinha ali debaixo de chuva. Não foi legal não, mas para hoje não tem previsão de chuva. Hoje tempo firme em Brasília, isso no... né? Na previsão literal, né? Não sabemos aí no noticiário. Podemos ter mais um dia de raios e trovões.
5: Corredores é outra história.
2: Pois é. Vamos saber da Ana Carolina também qual
5: vamos,
2: o destaque?
5: Melhor.
2: O caso Master também está afetando diretamente a corrida eleitoral lá para o governo do Distrito Federal. E ontem a novidade é que a governadora e candidata à reeleição, Celina Leão, também acabou entrando aí nos vazamentos, nas novas denúncias que foram reveladas. E ela reagiu negando ter participado da negociação que envolveu a compra do Banco Master pelo Banco de Brasília, né? Pelo BRB. Você sabe de toda a operação, né? O ex-governador Ibanez Rocha também envolvido, utilizando o Banco de Brasília para tentar salvar o Master. Ana Carolina Tomé, explica os detalhes dessa história para a gente. Bom dia.
6: Oi, Fred, bom dia. A governadora do Distrito Federal, Celina Leão, negou ter participado de qualquer negociação envolvendo a compra do Banco Master pelo Banco de Brasília. A manifestação ocorreu após a divulgação de declarações atribuídas ao ex-banqueiro Daniel Vorcaro, que apontariam a participação dela nas tratativas em 2025. Segundo reportagem da Folha de São Paulo, confirmada pelo G1, documentos enviados pela Polícia Federal ao STF mostram uma conversa entre Vorcaro e o publicitário Tiago Miranda com citações ao nome de Celina. Nas mensagens, Miranda envia ao ex-banqueiro o link de uma matéria do jornal Globo, em que a então vice-governadora dizia não ter sido consultada sobre o negócio bilionário. O publicitário comenta: a Celina eu conheço muito bem, ela agora está querendo aparecer porque ficou de fora da negociação. Vorcaro responde dizendo que ela não ficou de fora e que estaria fazendo um jogo para se preservar politicamente. Em nota, a assessoria de imprensa da governadora afirmou que a reportagem do Globo, compartilhada no Diálogo, dizia que Celina se manifestou contra a operação e que não descartava a possibilidade de rever a operação assim que assumisse o cargo. Celina Leão assumiu o governo em março deste ano e é candidata à reeleição. A governadora tem repetido que não teve participação na operação e que nem sequer tinha contato com o então presidente do BRB, Paulo Henrique Costa, que está preso.
2: Tá aí, essa é a Ana Carolina Tomé, nossa repórter de Brasília, com destaque envolvendo a eleição e as revelações sobre a governadora do Distrito Federal, Celina Leão, que tenta, né, voltar, tenta continuar no cargo, e ontem novas denúncias também apontaram participação dela na venda do Banco de Brasília. Agora vamos para Belo Horizonte, vamos para a capital mineira. 17 graus é a temperatura de momento. Hoje a previsão é de chuva, em Minas tem chuva. Chuva forte, tempestade, máxima vai chegar aos 28. Escândalo do Master, crise no Supremo, também é assunto lá em Minas Gerais. A Lila Vatti Oliveira vai contar pra gente que a OAB liderou a redação de um manifesto que defende a reforma constitucional no sistema judiciário, especialmente no Supremo Tribunal Federal, por causa dessa crise que a gente está vivendo. Explica aí pra gente, Lila Vatti.
7: Olá, Fred. Muito bom dia para você. A OAB, Ordem dos Advogados de Minas Gerais, liderou a redação de um manifesto que defende uma reforma constitucional no sistema judiciário, especialmente na Constituição do Supremo Tribunal Federal, com a implementação de mandatos dos ministros, a investigação das denúncias em curso na Suprema Corte e o afastamento dos envolvidos nelas. O presidente da OAB Minas, Gustavo Chalfun, afirmou que o julgamento dessa terça-feira é um divisor de águas na história do Poder Judiciário brasileiro e defendeu que o Supremo estabeleça um código de conduta para os ministros e que dê uma resposta à sociedade com abertura de investigação nos julgamentos previstos para este mês. Para o presidente da OAB em Minas, o Brasil vive uma crise sem precedentes às vésperas de uma eleição. Ele comparou o clima do julgamento dessa terça-feira, inclusive, Fred, como o de uma Copa do Mundo, ao comentar que a credibilidade do Poder Judiciário está abalada. Questionar como o judiciário pode atuar sem ter vinculações políticas, o presidente da OAB Minas lembrou que os ministros do STF também são juízes e que deveriam obedecer à lei da magistratura para exercerem os seus cargos. 30 entidades representativas de outros setores, como de comércio e serviços de Minas Gerais, também assinaram um manifesto que será agora encaminhado ao Supremo Tribunal Federal. Fred, uma ótima quarta-feira a todos.
2: Ok, Lila Vatti. Obrigado, Lila Vatti Oliveira, de Minas Gerais, de Belo Horizonte, com os detalhes desse manifesto feito na capital mineira. Agora vamos seguindo para o Rio de Janeiro, são 5 horas e 46 minutos. Saber como é que está amanhecendo o dia para os cariocas e para os fluminenses. Mais uma vez tem previsão de chuva, os termômetros estão marcando agora 20, 21 graus. A gente tem imagem ao vivo aí no Rio de Janeiro para mostrar na tela da nossa transmissão. Movimentação ali na Zona Sul, na Praia de Copacabana, enquanto o Diogo Bugalho já chega aqui com a gente com o noticiário hoje policial em destaque, não é isso, Diogo?

0: com 150 policiais militares, 27 viaturas, 24 motopatrulhas, além de apoio de um carro-comando do Batalhão de Polícia de Choque. O porta-voz da PM vai dar entrevista logo mais sobre essa operação, que deve chegar a tomar as ruas de Duque de Caxias em breve, daqui a pouco, e a gente vai seguir acompanhando esse assunto. Outro caso de muita repercussão aqui no Rio que a gente precisa voltar a falar é o do ciclista Cláudio Rafael Landeiro, que foi espancado lá em Copacabana. Todo mundo deve se lembrar. A Justiça do Rio aceitou a denúncia do Ministério Público e tornou réus os 5 envolvidos nesse caso por homicídio triplamente qualificado. Eles também tiveram as prisões temporárias convertidas em preventivas numa decisão que foi proferida na última sexta-feira e só incluída no processo nessa terça. Um dos acusados segue foragido. Cláudio foi agredido no dia 12 de agosto, depois de ser injustamente acusado de ter furtado uma bicicleta. Naquela ocasião, ele estava com a bicicleta da irmã dele, Fred.
1: Esses os assuntos do Rio com o Diogo Bugalho. A gente vai seguir atualizando ao longo da manhã aqui na programação. Obrigado, Diogo. 5h48. Bora para São Paulo? São Paulo tem 13 graus, máxima de 20. Hoje o céu predominantemente nublado. E você está vendo aí na tela as cenas do amanhecer na capital paulista. Onde está o repórter Matheus de Souza? E por aí, o que você nos conta, Matheus? Bom dia.
2: Bom dia, Fred. Bom dia também a você, ouvinte do CBN Primeiras Notícias. Aqui em São Paulo, os moradores da região do Vale do Ribeira, mais atingida pelas fortes chuvas no estado, começaram a voltar para casa. A Defesa Civil diz que está nesse momento num trabalho de apoio às famílias que estão agora limpando as casas e devolvendo os pertences. 5 cidades da região foram colocadas em situação de emergência com o objetivo de agilizar repasses de recursos. Na zona leste da capital, o Jardim Pantanal continua com ruas alagadas pela cheia do Rio Tietê, e moradores ainda enfrentam dificuldades para sair de casa. Em Jandira, na Grande São Paulo, uma pessoa continua desaparecida. Na capital, o céu é nublado e com garoa, e até agora, setembro está quase 4 graus mais frio do que a média para o mês. Os meteorologistas esperam que o calor volte para São Paulo somente na semana que vem. Nossa reportagem também acompanha a investigação do prédio que desabou e matou 6 pessoas na Zona Leste no último sábado. Em coletiva de imprensa ontem, a Polícia Civil falou em indiciar 4 pessoas. Entre elas, a fiscal que assinou o laudo atestando que o prédio em construção havia sido demolido. Ela prestou depoimento à polícia e admitiu que não entrou na obra, mas negou que tenha atestado a demolição que consta no relatório. Esses são os destaques dessa quarta-feira, Fred. Um bom dia para você e um bom dia para você, ouvinte do CBN Primeiras Notícias.
1: Esse é o Matheus de Souza conversando com a gente de São Paulo, trazendo aí os assuntos que vão repercutir nesse dia que está começando. São Paulo está amanhecendo agora com 13 graus, céu bem carregado, bem nublado nesse momento. Vamos em frente? Agora o nosso giro vai para o campo. Está na hora do Cassiano Ribeiro. 5 horas e 50 minutos agora.
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1: Hoje o Cassiano vai trazer novas projeções para a produção de carne no Brasil. É o assunto do dia para você que está pulando da cama ouvindo a CBN e quer saber quais as repercussões aí no setor do agro brasileiro. Cassiano, bom dia.
4: Oi, Fred, bom dia. Bom dia para você, ouvinte. A produção brasileira de carne bovina deve começar a cair neste ano, sinalizando aí a reversão do chamado ciclo pecuário, que são períodos de maior ou menor oferta de gado, a depender da decisão dos pecuaristas, do comportamento dos pecuaristas com relação à retenção ou não de animais. Uma nova projeção da Conab, divulgada ontem, aponta que o país vai produzir 11,8 milhões de toneladas em 2026, uma queda de 0,8% em relação ao ano passado. Segundo a Conab, essa retração vai ser gradual. A gente vai sair de um período com maior oferta de gado para abate para um período em que deve ocorrer uma redução da oferta de animais e isso diminui a produção de carne consequentemente. Os dados da Conab mostram que essa reversão do ciclo está acontecendo mais gradual do que se projetava. Só no primeiro semestre deste ano, por exemplo, os abates permaneceram acima dos níveis de 2020.

0: 2025, sustentados principalmente pela oferta de fêmeas e pelo maior peso das carcaças, além do aumento de confinamento. Ou seja, essa retração da produção não aconteceu ainda de forma intensa. E mesmo com uma produção menor, as exportações brasileiras devem crescer 4,5% neste ano, segundo a Conab. Isso apesar do preenchimento da cota chinesa e das restrições à carne brasileira pela União Europeia. E aqui está um ponto bastante importante também que diz respeito a preço para os consumidores. A Conab diz que até agora o fim da cota chinesa não provocou uma sobra significativa de carne no mercado brasileiro, porque a demanda de outros países, os preços também internacionais elevados e a oferta ajustada de animais ajudam aí a dar sustentação aos preços da carne de boi no mercado brasileiro. Mas para 2027 a previsão é de uma queda bem mais forte, de mais de 4% na produção, e isso vai refletir em uma possível maior retenção de fêmeas pelos pecuaristas para a recomposição do rebanho. Afinal, só existe reposição de oferta de gado com novos bezerros nascendo. Por isso, os pecuaristas tendem aí a reter mais fêmeas a partir do próximo ano. Outras informações desse levantamento da Conab estão no site globorural.com.br. Boa quarta-feira, eu volto amanhã.
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2: Trânsito. Para você que está ligado aqui no CBN Primeiras Notícias no Rio de Janeiro, Diogo Bugalho está monitorando o trânsito na cidade e vai nos contar se já tem problemas agora ou não. E aí, Diogo?
3: Fred, trânsito ainda tranquilo na maior parte da cidade, mas a linha vermelha, a Avenida Brasil, já começam a ficar mais carregadas, né? Aquele trânsito de todo dia que a gente já conhece. Olha, hoje a linha vermelha está com muito congestionamento ali até o entroncamento com a Washington Luiz. Mas depois o trânsito flui melhor. Já a Avenida Brasil está congestionada hoje do Trevo das Margaridas até a altura da Maré, mais ou menos. Portanto, para o motorista que vem ali da Zona Norte, da região da Baixada Fluminense, a linha vermelha ainda é uma melhor opção nesse iniciozinho de manhã. Aproveito para avisar que foram liberadas agora há pouco as vias que estavam em manutenção. Foi liberado o túnel Marcelo Alencar, que estava fechado, também a Avenida Niemeyer, onde aconteceu manutenção de madrugada. Vias abertas, passagem livre, sem problemas nesses pontos. Fred.
2: E hoje tem previsão de chuva nas próximas horas, Diogo? Como é que está aí o mapeamento?
3: Temos previsão de chuva nas próximas horas, sim. A previsão, de acordo com o Sistema Alerta Rio aqui, era de chuva mais forte, principalmente durante a madrugada dessa quarta, né? O que não aconteceu, a gente não teve tanta chuva durante a madrugada, mas ao longo do dia a gente pode ter chuva fraca isolada aí a qualquer momento. Ventos também moderados. Deve continuar friozinho, máxima prevista de 24 graus, Fred.
2: Tá certo, vamos convidar aí o nosso ouvinte do Rio de Janeiro a participar aqui com a gente pelo WhatsApp, lembrando, 21 997 64 2381, 997 64 2381. Daqui a pouquinho, durante o Jornal da CBN, Diogo Bugalho me faz companhia e a gente vai trazer aí os detalhes do tempo, trânsito, transporte público, falar de futebol, né? Tivemos aí o Fluminense ontem vencendo, o Vasco da Gama também vencendo, Sul-Americana, Libertadores, tem Flamengo também tentando vaga na semifinal. O dia é bem agitado aqui para os ouvintes do Rio também. São 5 horas e 56 minutos.

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1: Bom, daqui a pouquinho começa o Jornal da CBN com Milton Jung e com Cássia Godoy. Você vai conferir, claro, todos os desdobramentos, né? O trabalho da nossa reportagem sobre a sessão de ontem no Supremo Tribunal Federal, as repercussões com os nossos analistas, entrevistas. É isso. Milton Jung, tá por aí? Bom dia.
2: Bom dia para você, Fred. Bom dia, ouvintes.
1: Um misto de incredulidade, com pitadas de vergonha, um certo desânimo depois do que a gente assistiu ontem no Supremo, mas temos que encarar, né, essa quarta-feira e saber o que, que vai ser direcionado aí nas próximas sessões, né, Milton?
2: É, uma sessão que começou com o presidente do STF, Edson Fachin, dizendo que a divergência é legítima, o confronto pessoal não. E terminou com a fala da ministra Carmen Lúcia, pedindo desculpas aos brasileiros. Entre uma fala e outra, foram 7 horas em que os ministros praticamente transformaram a Superior Corte numa corte de rede social. Não por acaso, o Porchat acabou sendo citado em meio a alguns filósofos, juristas, enfim, outros pensadores que sempre servem de base para as falas dos nossos ministros, o Fábio Porchat, com aquele vídeo que tinha viralizado já no fim de semana, em que ele pedia para que os ministros se organizassem melhor, afinal de contas era um volume de informação absurdo, os jornalistas não estavam aguentando mais. E aí foi isso que Fábio Dino acabou usando numa das conversas com o ministro, com o presidente da casa, o Edson Fachin. Um momento de graça no meio de uma desgraça.
1: É. O Otávio Guedes já estava chorando no banheiro da Globo ali. O Merval com um sorinho para poder aguentar tudo. Mas... pois é, o Flávio Dino chegou a citar esse vídeo. O Fachin disse que não viu, né?
2: É.
1: Não, eu não vi, não.
2: Mas certamente fez como vários outros brasileiros que não tinham visto, e assim que aquilo foi citado, procurou na sua rede social.
1: Milton, bom jornal para você, para Cássia, e até amanhã. Tchau, tchau.
2: Até logo.
1: Bom, na sequência do jornal, a gente volta amanhã no Primeiras Notícias com Ana Paula Jaume na nossa produção, Renato Silva e Ricardo Garcia nos trabalhos técnicos. Tchau, Ana Paula, bom dia.
3: Tchau, tchau, Fred.
1: Até mais.
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0: Quarta-feira, 16 de setembro de 2026. Um grupo de organizações formalizou um pedido de abertura de uma investigação no STF para verificar se os nomes encontrados num papel dentro da churrasqueira do senador Ciro Nogueira, do PP, estão relacionados com o orçamento secreto. A solicitação foi feita por entidades que monitoram as contas públicas do país para o ministro Flávio Dino. Os documentos foram encontrados durante a Operação Compliance Zero, que apura o caso Master. Neles havia nomes de deputados e prováveis valores. 6 adolescentes foram apreendidos após participarem de uma transmissão ao vivo que resultou na morte de uma jovem de 13 anos em julho deste ano. De acordo com a investigação da Polícia Civil de Mato Grosso do Sul, eles integravam grupos virtuais extremistas em plataformas como Telegram e Discord e incentivavam a violência, conhecidos como panelas. Os alvos da operação têm entre 14 e 17 anos. A investigação apontou que os suspeitos usavam táticas de aproximação amistosa para atrair e manipular as vítimas nas redes. Um helicóptero de uma emissora de televisão que cobriu um acidente de trânsito caiu em um bairro de Los Angeles, nos Estados Unidos, deixando pelo menos 3 mortos. A aeronave pertencia à emissora local da NBC4, que havia enviado uma equipe para acompanhar um acidente. As autoridades não divulgaram imediatamente a identidade das vítimas. No horário de Brasília, 6:02.
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1: Seis e dois.
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3: Olá, muito bom dia a você. Este é o Jornal da CBN. Eu sou Milton Jung e ao nosso lado está Cássia Godoy. Bom dia para você, Cássia.
1: Bom dia, Milton. Bom dia aos ouvintes do Jornal da CBN.
3: Fique agora mais bem informado com os destaques desta quarta-feira, 16 de setembro de 2026.
1: O Supremo Tribunal Federal tem 90 dias para retomar o julgamento que vai decidir se abre investigação contra o ministro Alexandre de Moraes pelas relações com o banqueiro Daniel Vorcaro.
3: A sessão histórica para discutir o assunto foi interrompida por um pedido de vista do ministro Flávio Dino e a crise no STF deve se estender para depois das eleições.
1: Por enquanto, a audiência para analisar a conduta do ministro André Mendonça na condução do projeto do processo continua mantida para a próxima quarta-feira, dia 23.
3: Apesar da tentativa da ala de Alexandre de Moraes para juntar os casos, a maioria dos ministros decidiu que os processos serão analisados separadamente.
1: Nesta terça-feira, foram quase 6 horas de embates e trocas de acusações que evidenciaram ainda mais a guerra entre duas alas do STF.
3: A decisão histórica sobre a abertura ou não de investigação contra um membro da corte ficou em segundo plano.
4: É impressionante a disfarçatez desse sujeito.
5: A disfarçatez de Vossa Excelência! Ministro André. Me respeite.
6: Ministro André.
5: Isso aqui não é brincadeira, não estou chorando, não. Ministro aqui Fachin. Não tem choro, não.
4: Eu tenho testemunhas que o ministro André, em reunião, disse.
5: Isso é mentira.
4: Peçam isso.
5: Mentira.
4: Então vamos chamar as testemunhas?
5: Mentira.
4: Vamos chamar?
5: Mentira.
4: Vamos chamar?
5: Pode chamar quem
4: então
5: quiser,
4: vamos chamar mentir.
7: Evidente condução político-eleitoral e escolha do 7 de setembro, até bichulecos. Pessoas decentes não fazem isso.
5: Não aponte o dedo para mim, ministro Gilmar. Respeite esse tribunal.
7: Quem não se dá respeito não merece respeito.
6: Ministro Fachin, se Vossa Excelência, com todo
5: eu preciso
6: respeito,
5: agora.
6: Não só um minutinho, ministro. Não toma uma providência, eu vou pedir vista. Vossa Excelência está assistindo isso há horas.
8: Eu me sinto um pouco até envergonhada, presidente. O Poder Judiciário existe para tranquilizar o povo e nós geramos intranquilidade.
3: Por 4-3. Os ministros rejeitaram uma proposta de Gilmar Mendes para que fossem julgados juntos os casos de Alexandre de Moraes e André Mendonça.
1: Cristiano Zanin e Moraes votaram a favor do pedido de Gilmar Mendes.
3: Já o presidente da corte, Edson Fachin, André Mendonça e os ministros Luiz Fux e Carmen Lúcia se posicionaram para seguir separadamente com os dois procedimentos.
1: O ministro Flávio Dino também se manifestou a favor da unificação dos casos, mas o voto dele não foi computado devido ao pedido de vista.
3: A sessão foi marcada por intensos bate-bocas entre as duas alas do STF.
1: Sentados lado a lado, Alexandre de Moraes e André Mendonça protagonizaram o confronto mais tenso da sessão plenária.
4: Eu tenho testemunhas que o ministro André, em reunião, disse.
5: Isso é mentira.
4: Peçam isso.
5: Mentira.
4: Então vamos chamar as testemunhas?
5: Mentira.
4: Vamos chamar?
5: Mentira.
4: Vamos chamar?
5: Pode chamar quem
4: então
5: quiser.
4: Então vamos
5: vão
4: chamar
5: mentir.
4: Não há
5: vão
4: como
5: mentir.
4: Julgar hoje sem julgar terça-feira. Chamou.
5: Não, senhor.
4: Inclua o ministro Alexandre.
5: Mentira.
4: Por quê? Porque está a
5: mentira.
4: Serviço de um
5: mentira.
4: Grupo político que quis dar um golpe nesse país.
5: Ah, senhor presidente.
4: É isso, presidente.
5: Eu não vou responder.
4: É isso.
5: No meu momento de fala.
4: E mais, presidente, mais.
1: Na sequência, o decano Gilmar Mendes acusou André Mendonça de conduta político-eleitoral na relatoria do caso Master.
7: Escolha de data, 7 de setembro, todo esse cenário.
9: envolvendo esta corte em campanha eleitoral.
5: Vossa Excelência está sendo leviano, ministro
9: Gilmar. De forma
5: leviano.
9: Indevida.
5: Leviano. Leviano.
9: Vossa Excelência não tem a palavra. Evidente condução político-eleitoral. E escolha do 7 de setembro. Até bicholecos. Isto não se faz. Pessoas decentes não fazem isso.
5: Não aponte o dedo para mim, ministro Gilmar. Não aponte o dedo. Não está falando com qualquer um. Respeite esse tribunal.
9: Quem não se dá respeito não merece respeito.
3: O ministro André Mendonça desqualificou o relatório de inteligência elaborado pela Polícia Federal contra a conduta dele, o que gerou um novo bate-boca com o Alexandre de Moraes.
5: O que há em relação a mim foi um suposto relatório de inteligência, mas mais do que isso, um relatório ilegal com monitoramento, segundo se fala, e coleta seletiva de dados de ministro deste tribunal, de outras autoridades da República, numa atividade própria, como já referido neste tribunal, de uma PF paralela.
10: Todas as polícias têm relatórios de inteligência que são oficiais, não houve monitoramento algum. Com todo respeito, chega a ser patética essa alegação.
5: O documento fala isso.
1: O Procurador-Geral da República, Paulo Gonê, disse que não teve relacionamento de proximidade com Daniel Vorkaro.
11: Não existe, nem tive relacionamento de proximidade com o senhor Vorkaro. O único encontro que eu tive com o senhor Vorkaro se deu com várias autoridades em abril de 2024. A única ligação intermediada por advogado foi brevíssima e banal. De fato, o resultado da IPJ aponta apenas mensagens sem nenhuma relevância jurídica. Quem analisa os fatos sem viés verá que o Ministério Público foi preciso e foi correto.
3: O Conselho Superior do Ministério Público Federal marcou para o dia 25 a discussão de um procedimento que analisa menções do ex-banqueiro Daniel Vorkaro ao procurador-geral Paulo Gonê.
1: E logo depois da manifestação do procurador, o ministro André Mendonça foi interrompido e atacado por Gilmar Mendes.
5: Doutor Paulo, eu tento ser justo. Ninguém gostaria de estar aqui. Estamos aqui por dever de ofício. Assim, a gente pode até avaliar se ela não deveria ter feito isso, talvez hoje, conhecendo os fatos.
9: É impressionante, presidente, que uma pessoa da estatura...
5: Eu estou com a palavra, presidente.
9: Da estatura do Paulo Gonê sofra esse tipo de ilação. É, isto sim é leviandade. O sujeito investido de um sentimento policialesco, é impressionante a disfarçatez desse sujeito.
5: A disfarçatez de Vossa Excelência!
12: Ministro
5: me respeite.
12: Ministro André.
5: Poxa, aqui não é brincadeira, não estou chorando, não.
12: Ministro
5: aqui não tem choro, não.
3: Diante do descontrole dos debates, o ministro Flávio Dino criticou duramente a postura do presidente do STF durante a sessão e formalizou o pedido de vista que estende a crise na corte.
13: A condução de Vossa Excelência está conduzindo a que este debate que Vossa Excelência acabou de assistir se prorrogue por meses.
12: Ministro
13: e isto,
12: Flávio,
13: meses.
12: Vossa Excelência é testemunha que eu tenho conduzido na medida
13: presidente,
12: do possível.
13: Situação que está posta deriva desta condução de Vossa Excelência.
12: É a conclusão de Vossa Excelência.
13: Acho que Vossa Excelência não se deu conta disso. Porque Vossa Excelência, além de marcar esta sessão desastrada, ainda marcou na próxima semana. E nas próximas semanas, Vossa Excelência está condenado a marcar dezenas de sessões iguais a esta.
12: Presidente, as mensagens do ministro Fux, as mensagens do ministro Cássio, as mensagens relativas ao ministro André, nós vamos parar onde?
1: O ministro Luiz Fux reagiu ao ser mencionado por Flávio Dino nas mensagens de Daniel Vorkaro.
5: Mensagem comigo não tem.
12: Tem, tem.
5: Não tem, não, senhor.
12: Tem.
5: Não tem.
12: Tem, ministro Fux.
5: Comigo
12: tem.
5: Alguém falando de mim. Comigo
12: não.
5: Nunca vi esse cidadão na minha vida. Nunca tive relação com ele.
12: Eu
5: não
12: acredito.
5: Tem. Vossa Excelência não lance, só se Vossa Excelência está se baseando nesses inquéritos que surgem do nada.
12: Não
5: veja, tem.
12: Ministro.
5: Não tem.
3: Dados extraídos pela Polícia Federal do aparelho de Daniel Vorkaro apontam uma rotina de contatos e encontros presenciais entre o ex-banqueiro e o advogado Rodrigo Fux, filho do ministro Luiz Fux.
1: Nas mensagens trocadas entre 2024 e 2025, Rodrigo trata Vorcaro em tom informal, como irmão. Promete tapete vermelho ao recebê-lo em seu escritório no Rio de Janeiro e marca reuniões em Brasília.
3: Ao votar, a ministra Carmen Lúcia lamentou a crise no STF e a exposição pública das desavenças e ataques entre os magistrados.
8: Eu estou nesta sessão, como talvez muitos de meus colegas, em estado de profunda consternação e tristeza. Este Supremo Tribunal Federal provocou, acho, um mal-estar cívico em todas as cidadãs e cidadãos brasileiros nesses últimos dias. Eu me sinto um pouco até envergonhada, presidente, de, no momento em que o Brasil está há menos de 20 dias da eleição, estarem todos voltados a questões do Supremo. O Poder Judiciário existe para tranquilizar o povo e nós geramos intranquilidade.
1: Dos 10 ministros que compõem o STF atualmente, 2 não participaram da votação de ontem. Dias Toffoli se declarou suspeito por foro íntimo e Cássio Nunes Marques, que se considerou impedido.
3: Nunes Marques alegou que não pode votar porque preside o TSE e o caso pode impactar na eleição. Mas o filho do ministro é citado em mensagens do banqueiro Daniel Vorcaro.
14: Eu não me sinto confortável para participar desse julgamento e afirmo o meu impedimento. Em relação a mensagens que circulam de ontem, de hoje e que sempre vão rondar autoridades no Brasil, eu nunca julguei nenhum processo relacionado ao Master. Meu filho nunca prestou nenhum serviço ao banco e nunca foi remunerado pelo banco. Eu tenho absoluta isenção. E a minha isenção está calcada e absolutamente comprovada nos votos que eu proferi. Eu nunca troquei nenhuma mensagem, não há registro de nenhuma mensagem minha com Daniel Vorcaro.
1: Mensagens extraídas do celular de Vorcaro tratam de repasses mensais de R$500 mil para o advogado Kevin Marques, filho do ministro Cássio Nunes Marques, por meio da empresa Consulte Inteligência Tributária.
3: Os diálogos coincidem com uma decisão do STF por Nunes Marques, que detinha impacto direto sobre uma carteira de precatórios de R$10 bilhões mantida pelo banco.
1: Em nota, a assessoria do ministro afirmou que o magistrado reviu tecnicamente seu impedimento por se tratar de tese ampla e garantiu que ele jamais votou para favorecer a instituição financeira.
3: Já a defesa de Kevin Marques sustentou que o advogado prestou serviços tributários regulares à Consulte, recebendo R$281 mil, sem qualquer relação com Banco Master, Vorcaro ou Supremo.
1: 6:15.
3: O Palmeiras enfrenta hoje a LDU às 19h no Equador, em busca de uma vaga na semifinal da Libertadores. O time paulista tem a vantagem de 1-0 no jogo de ida.
1: Às 21h30, o Corinthians recebe o Estudiantes da Argentina depois do empate por 1-1 no primeiro jogo.
3: Ontem, o Fluminense perdeu por 2-1 para o Platense na Argentina, mas avançou, porque havia vencido a primeira partida por 2-0.
1: Na Sul-Americana, o Vasco derrotou o Santa Fé por 2-0 e na semifinal vai enfrentar o Boca Juniors, e eliminou o São Paulo após empate por 1-1 no Morumbis.
3: Hoje tem Atlético Mineiro e Santos às 19h em Belo Horizonte, depois do 2-0 do time paulista na Vila Belmiro. Estes são alguns dos destaques de hoje do Jornal da CBN. Venha participar, mande sua mensagem para o WhatsApp 99911-9981, 99911-9981, use o DDD11. 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
1: 6:16.
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1: 6h17.
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0: 6h28.
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0: Muito bom dia para você, Eduardo Hauen.
1: Bom dia, Milton. Bom dia, Cássio. Bom dia a todos os ouvintes.
2: Bom dia, Eduardo.
0: Luiz Henrique é de Manaus, tem 47 anos, 108 quilos, diz que tem dificuldade para manter uma rotina de exercícios e dieta. Diz que tudo que começa dura apenas 2 semanas e depois desiste. Ainda não tenho diabetes, mas faço acompanhamento com cardiologista. Perguntas. Sou candidato às famosas canetas emagrecedoras ou temos outras dicas?
1: Bom dia, Luiz. Milton, acho que a primeira coisa que a gente precisa fazer é o Luiz tirar um pouco essa ideia que ele precisa ter força de vontade para mudar tudo de uma vez. Se toda vez que começa a dieta, exercício e para depois de 2 semanas, provavelmente o problema não é começar, né? Ele começa, né? O problema é montar uma rotina que ele consiga sustentar. E sobre usar as canetas, né? As canetas emagrecedoras, ele pode ser um candidato sim, né? O que a gente precisa é só ter certeza da altura dele, né? Pelo peso, 108 quilos, provavelmente ele tem um MC acima de 27 e acima de 30, que é a indicação da caneta, não é só diabetes, né? Pode ser um paciente aí que tenha obesidade ou sobrepeso, ou sobrepeso com alguma doença relacionada a sobrepeso, hipertensão, diabetes aumentada, síndrome metabólica, qualquer alteração aí relacionada ao peso, apneia e tudo mais. Então, o que a gente precisa fazer? Primeiro, ele já faz o acompanhamento com o cardiologista, então conversar com o médico dele, fazer uma avaliação para ver se ele inicia ou não a medicação para perder peso, porque elas são super eficazes. Só que a gente não pode esquecer, Luiz, as canetas ajudam no controle do peso, na fome, ela te ajuda até a mudar aí o estilo de vida, principalmente com a alimentação, mas ela não substitui a mudança de estilo de vida, né? Ela não muda, ela não faz você fazer exercício, ela não faz você comer certo, né? Então ela diminui sua fome e daí você tem que ter uma orientação para que você aproveite isso e faça melhores escolhas. Então o ideal, Milton, começar pequeno. Em vez de ele prometer ir para a academia todos os dias, como ele sempre faz ali no início, vai 20, 30 minutos, 2, 3 vezes por semana, inicia uma alimentação, começa a mudar a alimentação um pouco, diminui o que é muito ruim, vai fazendo pequenas mudanças, dessa forma ele consegue aí, diferente do que fazer tudo perfeito, e por 2 semanas ele começa aí devagar, mas que consiga fazer sempre. Então o segredo é mudar, não fazer tudo de uma vez, mas começar as mudanças e que essas mudanças continuem.
0: Muito obrigado, Eduardo Hauen, um bom dia.
1: Um bom dia a todos.
2: Bom dia.
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0: quarta-feira, 16 de setembro de 2026. O Supremo Tribunal Federal tem 90 dias para retomar o julgamento que vai decidir se abre investigação contra o ministro Alexandre de Moraes pelas relações com o ex-banqueiro Daniel Vorcaro. A sessão foi interrompida por um pedido de vista de Flávio Dino. A audiência para analisar a conduta de André Mendonça na condução do processo continua mantida para a próxima quarta-feira, dia 23. Apesar da tentativa da ala de Moraes para juntar os casos, a maioria dos ministros decidiu que os processos serão analisados separadamente. Novos dados da pesquisa Quest revelam que 49% dos brasileiros consideram o presidente Lula do PT desonesto, ante 42% que tem a mesma percepção sobre o senador Flávio Bolsonaro do PL. No quesito honestidade, o atual presidente pontua 28% contra 23% do senador. A Quest ouviu 2.004 pessoas entre os dias 10 e 13 de setembro e tem um índice de confiança de 95%. A pesquisa foi cadastrada junto à Justiça Eleitoral sob o código BR-03607-2026. O Comitê de Política Monetária do Banco Central vai decidir hoje se mantém ou altera a taxa básica de juros. A expectativa do mercado é que a Selic seja reduzida de 14% para 13,75% ao ano. Se confirmada a projeção, a Selic alcançará o menor patamar em um ano e meio, marcando o quinto recuo consecutivo. O Palmeiras enfrenta hoje a LDU às 7 da noite no Equador em busca de uma vaga na semifinal da Libertadores. O time paulista tem a vantagem do 1-0 no jogo de ida. Às 9h30, o Corinthians recebe o Estudiantes da Argentina depois do empate por 1-1 no primeiro jogo. No horário de Brasília, às 6h34.
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0: 6h35.
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0: Ontem, na decolagem de um voo, uma criança que parecia estar na primeira viagem de avião gritou na maior animação: "Mamãe, estamos indo para o céu para conhecer Jesus!" A mãe deu um riso nervoso. Ao redor, nós também. Afinal, vai que era premonição. A calma só voltou quando a avó, firme, sem rir e até com uma leve aspereza, resolveu a teologia do voo. "Nós vamos ver Jesus, sim, mas não é hoje, não." Guardei a cena, porque repara na ironia. Pela aritmética da vida, era a avó, entre os três, quem tinha o bilhete da outra viagem mais perto do embarque. E foi justamente ela quem não gostou nada da lembrança, nem da inevitabilidade, nem muito menos da antecipação. E ela não está sozinha. Num país de maioria cristã, todo mundo canta que quer morar no céu, decora versículos sobre a pátria celestial, reza para encontrar Jesus. Mas ninguém quer que seja hoje, nem amanhã. De preferência, depois da formatura do neto, e olhe lá. Isso diz algo bonito e desconcertante sobre nós. O próprio Cristo avisou que o mundo jaz no maligno e, mesmo assim, tem algo aqui que nos prende com uma força danada. E o que seria? Os amores, arrisco. O filho que ainda precisa de colo, o cônjuge que segura a mão, o pai que envelhece, o casamento que queremos resgatar, o perdão ainda não oferecido ou pedido, ou ainda, os projetos pela metade, o livro não escrito, a viagem adiada, a casa que mal começamos a pagar. A vida, com todo o seu defeito, é viciante, e talvez não haja contradição nenhuma nisso. Talvez o apego à vida seja a forma que o Criador encontrou de garantir que a gente cuidasse do presente dele. Amar o céu não obriga a odiar a terra. A avó entendeu tudo, no fundo. A fé dela mora no céu, mas o coração ainda tem endereço aqui. E que Deus a conserve com passagem remarcada por muitos anos.
1: Esse é o Rossandro Klinger, todos os dias conosco aqui no Jornal da CBN. Você também acompanha o Refletir para Viver lá no nosso site cbn.com.br. 6h38.
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0: 6h45.
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2: Hoje teremos mais um episódio da série 50 Debates para o Brasil. E o tema da segurança pública volta à nossa série, hoje olhando para o trabalho das guardas municipais, os guardas metropolitanos. Vamos discutir se estas guardas devem ampliar sua atuação no policiamento das cidades. Nossos convidados, Silvia Ramos, cientista social, diretora do Centro de Estudos de Segurança e Cidadania, e Luiz Vec da Silva, presidente da Federação Nacional de Sindicatos de Guardas Municipais do Brasil. O debate começa logo depois das 8h30 da manhã. E aí eu vou deixar um convite para você também. Não esqueça de participar aqui da nossa sabatina do ouvinte. Manda a sua pergunta. Pergunta sobre educação, saúde, mobilidade, ordem social, ordem pública, aliás. São quatro temas. Você escolhe o candidato que você quer fazer a pergunta, manda o áudio. O seu nome, de onde você está, para quem você quer perguntar, e manda a sua pergunta para cá. 989-242444. 989-242444, DDD11, é o nosso WhatsApp. E na sequência, nós vamos ter a nossa conversa de toda quarta-feira com Mário Sérgio Cortella.
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2: 6h48.
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0: 6h52.
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0: Muito bom dia, professor Cortella.
1: Bom dia, Milton. Bom dia, Cássia.
2: Bom dia, professor.
0: Professor, sessão de ontem no STF começou com o presidente da corte lembrando que a divergência é legítima, o confronto pessoal não. E terminou com Carmen Lúcia pedindo desculpas aos brasileiros. Nas 7 horas que separaram uma e outra fala, assistimos ao que alguns definiram como um show de horrores, comportamento distante do que se espera de ministros supremos.
1: Que coisa, né? Quando a gente ouve o ministro Edson Fachin lembrar exatamente essa questão da preservação da serenidade naquilo que é necessário numa alta corte, só pode mesmo concluir com esse pedido da ministra Carmen Lúcia, que é um reconhecimento do ineditismo negativo, né, dessa situação. Por uma coincidência, Milton, nesse momento eu estou na cidade de Toledo, no Oeste Paranaense, onde, né, o ministro Edson Fachin foi criado dos 2 aos 17 anos. Ele gaúcho, aqui viveu, aqui trabalhou quando criança e assim por diante. E ao olhar isso, eu me lembrei de algo, porque um outro gaúcho que hoje faz aniversário, que é Lupicínio Rodrigues, né, que nasceu exatamente em 16 de setembro de 1914, ele tem uma música chamada Esses Moços. As pessoas lembram o verso inicial, diz: esses moços, pobres moços, ah, se soubesse o que eu sei. Você sabe que eu gostaria muito de saber antes e dizer, ah, se soubesse o que eu sei. Nós não estamos sabendo muita coisa nesse momento, não estamos entendendo tanto isso, e mesmo pessoas com mais idade como eu são acometidas por uma perplexidade que começa com essa fala do ministro Fachin e termina com esse necessário, né, modo de manifestação da ministra Carmen Lúcia. É necessário interromper esse tipo de sangria que hoje se tem, de maneira que uma das nossas instituições mais sólidas continue sólida. Nós precisamos disso.
0: Sem dúvida, professor. Bem lembrado, Lupicínio Rodrigues. Aliás, tem das mais belas músicas que eu conheço, mas isso eu não vou falar por causa do clubismo. Vão me acusar de clubista diante disso. Professor Cortella, muito obrigado pela sua análise, pela sua reflexão. Bom dia.
1: Abraços.
2: Abraços, professor.
0: E olha aqui, ó, deixa eu trazer um convite para você ainda antes do repórter CBN. Você sabe que logo depois, 7 horas, daqui a pouquinho, nós temos o horário eleitoral. E o horário eleitoral obrigatório aqui no rádio das 7 às 7h25. 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Você pode fazer isso agora. Baixe o aplicativo aí no seu celular e com uma vantagem, porque se você vai para o carro e tem aqueles painéis eletrônicos no seu carro, você leva o aplicativo junto para o painel do seu carro, depois você sai do carro e leva a CBN junto na mão, no celular, enfim, a gente fica ao seu lado, deixando você muito mais bem informado. Muito obrigado.
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0: Quarta-feira, 16 de setembro de 2026. O Ministério Público Federal marcou para a próxima sexta-feira a discussão de um procedimento que analisa menções do ex-banqueiro Daniel Porcaro ao Procurador-Geral da República, Paulo Gonet. O Procurador-Geral afirma que não teve relacionamento de proximidade com Porcaro e diz que a única ligação entre os dois foi brevíssima e banal. A fala aconteceu durante sessão do plenário do Supremo Tribunal Federal, que discutia a validade de um relatório da Polícia Federal que conectava o ministro Alexandre de Moraes a Porcaro. Os diálogos que citam Gonet estão entre as mensagens recuperadas do celular do ex-banqueiro, tornadas públicas após decisão do ministro André Mendonça. Seis adolescentes foram apreendidos após participarem de uma transmissão ao vivo que resultou na morte de uma jovem de 13 anos em julho deste ano. De acordo com a investigação da Polícia Civil do Mato Grosso do Sul, eles integravam grupos virtuais extremistas em plataformas como Telegram e Discord que incentivavam a violência. Os alvos da operação têm entre 14 e 17 anos. A investigação apontou que os suspeitos usavam táticas de aproximação amistosa para atrair e manipular as vítimas nas redes. No horário de Brasília, 6h58.
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0: quinta-feira, 16 de setembro de 2026. A ministra do Supremo, Carmen Lúcia, pediu desculpas ao povo brasileiro durante a sessão do Supremo Tribunal Federal que discutia a abertura de investigação contra Alexandre de Moraes. Ela disse estar triste e envergonhada com a crise na corte e afirmou que o STF gerou intranquilidade às vésperas da eleição. Carmen Lúcia votou para que o caso de Alexandre de Moraes fosse analisado separadamente das acusações contra André Mendonça. Na sequência, o presidente da corte, Edson Fachin, encerrou a sessão proclamando o placar de 4-3 pela separação dos casos. O voto de Flávio Dino não entrou na contagem porque o ministro pediu vista. O Supremo Tribunal Federal tem 90 dias para retomar o julgamento. A Caixa Econômica Federal faz hoje uma nova rodada de negociação com os empregados em meio à greve nacional. A paralisação começou na última quinta-feira e permanece sem prazo para terminar. O principal impasse envolve o plano de saúde da categoria, além do reajuste salarial acima da inflação. A Caixa afirma que reabriu a mesa por considerar o diálogo o melhor caminho para chegar a um acordo. O Banco Central do Brasil e o Federal Reserve dos Estados Unidos devem caminhar em sentidos opostos nesta super quarta. Do lado brasileiro, o Copom deve cortar a Selic de 14 para 13,75%, segundo as projeções do mercado. Em Wall Street, o Banco Central americano deve voltar a aumentar os juros para a faixa de 3,75 a 4% ao ano. Como a alta dos juros americanos já é esperada pelos economistas, ela deve ter pouco impacto imediato nos mercados. No horário de Brasília, 7h33.
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0: 7h34.
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2: Bom dia a você que escolheu ficar mais bem informado, sintonizando o Jornal da CBN nesta manhã de quarta-feira, dia 16 de setembro de 2026. Vamos atualizar as informações para você que está chegando agora aqui na CBN ou estava ouvindo até agora há pouco o horário eleitoral obrigatório no rádio. E voltamos a acionar o repórter Felipe Igreja em Brasília com os principais momentos da sessão de ontem do STF. Felipe.
3: Exatamente, Milton. O Supremo Tribunal Federal agora tem 90 dias para retomar o julgamento que vai decidir se abre investigação ou não contra o ministro Alexandre de Moraes pelas relações com o banqueiro Daniel Vorcaro. A sessão histórica ontem para discutir o assunto foi interrompida por um pedido de vista do ministro Flávio Dino e a crise no STF deve se estender para depois das eleições. Apesar da tentativa da ala de Moraes para juntar os casos, a maioria dos ministros decidiu que os processos serão analisados separadamente. O placar ficou em 4-3. No entanto, houve aí o pedido de vista de Flávio Dino, empurrando o desfecho do caso para daqui pelo menos 90 dias. Ontem também foram quase 6 horas de embates e trocas de acusações que evidenciaram ainda mais a guerra entre duas alas do Supremo. A decisão histórica sobre a abertura ou não de investigação contra um membro da corte ficou em segundo plano diante de discussões e trocas de acusações.
4: É impressionante a disfarçatez desse sujeito.
5: A disfarçatez de Vossa Excelência.
4: Ministro
5: Me respeite.
4: Ministro André.
5: Poxa, aqui não é brincadeira, não estou chorando, não. Aqui não tem choro, não.
4: Eu tenho testemunhas que o ministro André, em reunião, disse.
5: Isso é mentira.
4: Peçam isso.
5: Mentira.
4: Então vamos chamar testemunhas?
5: Mentira.
4: Vamos chamar?
5: Mentira.
4: Vamos chamar?
5: Pode chamar quem
4: então
5: quiser,
4: vamos, chamar
5: mentir.
4: Evidente condução político-eleitoral e escolha do 7 de setembro, até bicholecos. Pessoas decentes não fazem isso.
5: Não aponte o dedo para mim, ministro Gilmar. Respeite esse tribunal.
4: Quem não se dá respeito não merece respeito.
6: Ministro Fachin, se Vossa Excelência, com todo
5: eu preciso
6: respeito,
5: agora.
6: Não, só um minutinho, ministro. Não toma uma providência, eu vou pedir vista. Vossa Excelência está assistindo isso há horas.
7: Eu me sinto um pouco até envergonhada, presidente. O Poder Judiciário existe para tranquilizar o povo e nós geramos intranquilidade.
3: Os embates públicos deixaram ainda mais evidente a divisão de duas alas no Supremo, uma em apoio a Alexandre de Moraes e a outra alinhada a André Mendonça. Os momentos mais tensos foram protagonizados especialmente pelo decano Gilmar Mendes e por André Mendonça. Por enquanto, Milton, também está mantida a sessão extraordinária da semana que vem para analisar a acusação feita por Moraes contra André Mendonça por suposta condução seletiva e abuso de poder na relatoria do caso Master. Milton.
2: Nós vamos seguir repercutindo o que aconteceu ontem ao longo de toda a sessão do STF, seja pela parte do comportamento dos ministros, seja pelos temas que foram discutidos e decisões que deixaram de ser tomadas no dia de ontem. Agora são 7h38.
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0: Bom dia para você, Miriam Leitão.
1: Bom dia, Milton. Bom dia, Cássia. Bom dia, ouvintes da Rádio CBN.
2: Bom dia, Miriam.
0: Quero ouvir a sua opinião sobre o que foram as discussões ontem lá no STF.
1: Eu acho que a ministra Carmen Lúcia, ela resumiu o sentimento do país, né? Esse mal-estar cívico. E esse mal-estar cívico por tudo de ruim que houve na reunião, na sessão. Foi uma sessão em que de conflitos e de conflitos que não são institucionais, dúvidas, divergências jurídicas, foram de conflitos pessoais expostos e foi de manobra para não se discutir. No final das contas, não se tomou nenhuma decisão, nem mesmo sobre a questão de ordem, que houve o empate, na verdade houve um empate, portanto caberia ao ministro Edson Fachin dá o voto de Minerva, então ficaria analisado separadamente os dois casos, mas até isso foi, na verdade não se tomou a decisão quando o ministro Flávio Dino fez o pedido de vista, mas que tudo que aflorou nessa reunião mostrou deu ao cidadão uma sensação muito ruim, né? A democracia precisa de um Supremo Tribunal Federal que funcione. E ele ontem pareceu disfuncional. E por que precisa? Porque ele é a última instância. Quando há divergência entre o Executivo e o Legislativo, por exemplo, quem decide é o Supremo Tribunal Federal. Ele é a última palavra. Os três poderes, eles são iguais e tem que ficar tendo uma relação harmônica, mas a última palavra sempre cabe ao Supremo. Então, quando você vai à última instância, da última palavra de uma democracia, e tudo funciona tão mal, é assustador para quem defende a democracia, quem luta pela democracia e acha que ela é o bem mais valioso a ser preservado na República. Então, foi muito ruim essa reunião de ontem, e houve também muitos pontos sobre os quais se falar, mas eu queria falar sobre a questão da Polícia Federal. O ministro André Mendonça e o ministro Luiz Fux fizeram acusações que não provaram contra a Polícia Federal. É preocupante porque eles fizeram uma acusação muito grave. Primeiro, o Fux disse que a Polícia Federal está peitando o Supremo e não deu um único dado, um único elemento, um único fato que sustentasse uma frase tão forte. Um órgão da burocracia peitando o Supremo Tribunal Federal. Ele usou a palavra peitando. E o ministro André Mendonça disse que há uma Polícia Federal paralela. Quem falava em um poder de investigação, um órgão de informação paralelo, era o ex-presidente Jair Bolsonaro, ao qual o ministro André Mendonça serviu em dois cargos importantes, como advogado-geral da União e como ministro da Justiça. E ele falava explicitamente que ele queria um órgão de informação paralelo. E é tão contraditório o ministro André Mendonça dizer isso, porque ele baseia toda a acusação contra o ministro Alexandre de Moraes em relatório da Polícia Federal, que ele acha que tem uma Polícia Federal paralela. Então, ficou muito ruim, porque até acusações sem prova eles apresentaram, né? E o resultado final é que a grande questão sobre a qual o país quer resposta, que é que conversas são essas de Daniel Vorcaro com o ministro Alexandre de Moraes. Isso não foi sequer discutido, porque estava se discutindo a questão de ordem. Por todos os motivos, foi uma reunião muito ruim para a democracia brasileira, né? E eles, com isso, eles vão, isso vai influenciar a decisão de voto, porque os eleitores olham isso e começam a descrer da democracia. Isso é que é o mais preocupante, Milton e Cássia.
2: Sem dúvida, Miriam. E você chamou a atenção para vários aspectos, né, dessa discussão longa ontem no Supremo. E um deles, o ministro Alexandre de Moraes ter se sentido à vontade para votar em um julgamento que dizia respeito a ele mesmo.
1: Na verdade, ele estava votando na questão de ordem. Espero que ele não vote quando for discutida a questão dele mesmo. A questão de ordem é se é junto ou separado. E aí, tanto André Mendonça quanto Alexandre de Moraes votaram, né? Agora, quando for para votar mesmo sobre a acusação contra ele, eu imagino que ele tenha que se declarar impedido ou alguém tenha que decidir isso por ele, né? Ele tem que se declarar impedido de votar numa questão em que ele é a pessoa acusada.
0: Obrigado, Miriam. Bom dia para você.
1: Bom dia.
2: Até mais. 7h44.

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3: 7h45.
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0: Bom dia para você, Marcelo D'Agosto.
1: Bom dia, Milton. Bom dia, Cássia. Bom dia, ouvintes.
2: Bom dia, Marcelo.
0: O Helder quer saber o seguinte: o que acontece quando uma gestora de recursos quebra? Os meus investimentos em fundos daquela gestora são afetados?
1: Olha, Helder, uma gestora de recursos administra fundos de investimentos. E existem dois tipos de gestoras, aquelas ligadas às grandes instituições financeiras e as chamadas independentes. E existem basicamente duas razões para uma empresa ligada ao mercado financeiro quebrar. Uma é por fraude, como parece que foi o que aconteceu com o Banco Master. E a outra é por excesso de alavancagem. Um exemplo famoso é o Lehman Brothers na crise financeira de 2007. Teoricamente, as aplicações em fundos de investimento, elas estão protegidas em relação às finanças da gestora de recursos. Porque uma coisa é o patrimônio da empresa que administra os fundos, outra coisa são os investimentos propriamente ditos do fundo. Mas na prática, a quebra da gestora pode impactar sim o investidor em fundos, dependendo principalmente do tipo de fundo. Se for um fundo da categoria renda fixa DI, que toda a carteira está em títulos públicos ou em títulos de instituições financeiras de primeira linha, a chance de perdas é muito baixa. Já se for um fundo de crédito estruturado, aí sim

0: da categoria é menor se a empresa quebrar por excesso de alavancagem e maior se a quebra tiver relação com alguma fraude, porque essas fraudes geralmente embaralham todo a operação da empresa. Então, em resumo, existe sim um risco, não adianta só analisar a rentabilidade do fundo, é importante conhecer também a reputação da gestora de recursos e você pode pedir essas orientações para o teu assessor de investimento que tem condição de fazer essa diferenciação entre uma gestora maior e menor e de que tipo específico de gestora é aquela.
1: Muito obrigado e um bom dia para você.
0: Bom dia, um abraço e até amanhã.
2: Até amanhã.
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0: quarta-feira, 16 de setembro de 2026. Os ministros do Supremo Tribunal Federal já haviam entrado em embate pelo celular antes da sessão que decidiria sobre a abertura de investigação contra Alexandre de Moraes. Em mensagens reservadas, Gilmar Mendes questionou a atuação dos colegas em julgamentos ligados ao caso Master. A Nunes Marques, Gilmar escreveu que deveria assumir que ele e o filho estão ferrados pelo suposto envolvimento com o ex-banqueiro Daniel Vorcaro. O ministro respondeu cobrando respeito. Fux também reagiu e pediu a Gilmar que cuidasse de não encher o saco dele. No início da sessão do plenário, Nunes Marques se declarou impedido de participar do julgamento e deixou a sessão. O ministro afirmou que, como presidente do Tribunal Superior Eleitoral, não se sentia confortável em participar de um julgamento que poderia impactar a eleição. A sessão terminou sem decisão sobre a abertura da investigação contra Moraes. O STF tem 90 dias para retomar o julgamento. O ex-jogador Robinho já reduziu em 301 dias a pena de 9 anos de prisão por estupro. A justiça considera atividades de trabalho, estudos, cursos profissionalizantes e leitura de livros durante o cumprimento da pena. A redução do último mês retirou 72 dias da condenação. Robinho está preso desde março de 2024 no Centro de Ressocialização de Limeira, no interior de São Paulo. Ao menos 3 pessoas morreram na queda de um helicóptero de imprensa em Los Angeles, nos Estados Unidos. A aeronave cobria um acidente de trânsito. 2 vítimas estavam no helicóptero, usada pela NBC e Telemundo, e uma terceira morreu em solo. O helicóptero pegou fogo depois da queda e atingiu carros e contêineres na região. As autoridades americanas ainda investigam as causas da queda da aeronave. No horário de Brasília, 8:01.
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1: Muito bom dia a você que escolheu ficar mais bem informado ouvindo o Jornal da CBN na manhã desta quarta-feira, 16 de setembro de 2026. Um dia depois que deveria ter sido histórico para o STF.
2: É impressionante a disfarçatez desse sujeito.
3: A disfarçatez de Vossa Excelência.
2: Ministro,
3: me respeite.
2: Ministro André.
3: Posso aqui na brincadeira? Não estou chorando, não.
2: Ministro
3: aqui Fachin. Não tem choro, não.
2: Eu tenho testemunhas que o ministro André, em reunião, disse.
3: Isso é mentira.
2: Peçam isso.
3: Mentira.
2: Então vamos chamar testemunhas?
3: Mentira.
2: Vamos chamar?
3: Mentira.
2: Vamos chamar?
3: Pode chamar quem
2: então
3: quiser.
2: Então vamos chamar
3: mentir.
2: Evidente condução político-eleitoral e escolha do 7 de setembro, até de bichulecos. Pessoas decentes não fazem isso.
3: Não aponte o dedo para mim, ministro Gilmar. Respeite esse tribunal.
2: Quem não se dá respeito não merece respeito.
4: Ministro Fachin, se Vossa Excelência, com todo
3: respeito. Eu preciso agora.
4: Não tomo uma providência, eu vou pedir vista.
5: Vossa Excelência está assistindo isso há horas.
6: Eu me sinto um pouco até envergonhada, presidente. O Poder Judiciário existe para tranquilizar o povo e nós geramos intranquilidade.
0: Plantão Lauro Jardim.

0: Muito bom dia para você, Lauro Jardim.
1: Bom dia, Milton. Bom dia, Cássia. Bom dia, ouvintes.
2: Bom dia, Lauro.
0: Lauro, dito isso, tudo isso que foi dito, o que teremos a partir de agora no STF?
1: Pois é, Milton. Eu estava escutando, eu e todo mundo, esses melhores momentos, ou melhor, os piores momentos da sessão de ontem do Supremo. Foi uma sessão lamentável sobre todos os aspectos, uma sessão que foi marcada para julgar se o Alexandre de Moraes deveria ser investigado pelas relações dele com o banqueiro Daniel Vorcaro. E o que se viu, e agora a gente ouviu uns trechos aí, foi um teatro previsível, com aquele pedido de vista que todo mundo sabia que seria o recurso usado pela ala ligada ao Alexandre de Moraes para não julgar nada. Então, agora a gente vai ter que lidar com as consequências disso. São várias as consequências, Milton Cassis, e eu vou listar aqui algumas delas. Talvez a consequência mais relevante a longo prazo diz respeito exatamente à reputação do Supremo. A reputação do Supremo já estava no chão e só piorou depois dessas discussões de baixo nível, com ministros gritando uns com os outros, depois também dos novos vazamentos de ontem, que incluíram outros ministros na roda de suspeitos de relações com Vorcaro, como foi o caso do ministro Nunes Marques. Então a gente tem diante, o Brasil tem diante de si um Supremo nesse momento completamente desmoralizado. Como é que dá para reconstruir a respeitabilidade do Supremo? Como é que esses ministros conseguem, será que esses ministros conseguem tocar essa reconstrução de imagem? São perguntas que pode se fazer e ninguém tem como responder ainda. Aliás, pode se imaginar, eu estava imaginando aqui, como é que será o clima das discussões em plenário daqui para frente, mesmo em temas que não tenham nada a ver com o caso Master, porque as relações entre os ministros estão em chamas, como se viu, e aliás a gente tem marcado, não sei se vai ser mantida, para o dia 23, para quarta-feira que vem, uma nova sessão que seria para discutir no Supremo também, para discutir se o ministro André Mendonça agiu com parcialidade na condução do caso Master, de que ele é relator. Enfim, ninguém tem resposta simples para essas perguntas que eu fiz aqui, que eu deixei no ar, mas o Brasil vai ter que lidar nos próximos tempos com esse Supremo, que não parece nem um pouco disposto a mudar de rota. Uma segunda consequência é que desse julgamento de ontem, dessa sessão de ontem, é que o ministro Alexandre Moraes ganhou tempo para respirar. Ele vai tentar, nesses 90 dias em que vale o pedido de vista, desses 90 dias daqui para frente, vai tentar algo para melar esse processo e tentar se safar das suspeitas que recaem contra ele. E curto prazo, é que essa questão sobre o Alexandre de Moraes vai ter mais ainda impacto no debate eleitoral, não só em relação à disputa presidencial, Milton, como também nas disputas para o Senado, uma vez que boa parte dos candidatos da direita tem como principal plataforma o impeachment do ministro Alexandre de Moraes.
2: Ou seja, além de todas essas consequências, ainda tem uma preocupação de como a sessão de ontem vai impactar na campanha presidencial, né, Lauro?
1: Pois é, Cássia. Nos últimos dias, o assunto mais importante, mais impactante para a campanha presidencial acabou sendo como é que ia se decidir essa questão no Supremo. As campanhas do Lula e do Flávio Bolsonaro, os estrategistas das duas campanhas, os próprios candidatos, estavam ligados ali quase o tempo todo na sessão de ontem do Supremo. E me parece que não tem dúvida de que o Lula é o maior prejudicado com a decisão do Supremo de adiar o julgamento. Curiosamente, em larga medida, esse adiamento foi pelas mãos de um ministro escolhido por ele, que foi Flávio Dino, que foi o autor do pedido de vista. Na própria cúpula do PT, Cássia, se admite que, aos olhos da população, essa crise no Supremo, esses indícios de corrupção de ministros no caso Master, caem no colo do Lula. Pelo menos por dois motivos. Primeiro, porque faz crescer um mau humor com o sistema, faz crescer um sentimento antissistema. E aí não tem jeito. Quem representa o sistema vai ser sempre o presidente da República da vez. O segundo motivo é que, e aí também não tem jeito, o Alexandre de Moraes foi o ministro que relatou o inquérito da tentativa de golpe de Estado. E isso o liga inevitavelmente ao Lula. As próprias pesquisas qualitativas encomendadas pelo PT sobre o assunto apontam esse problema. Nessas pesquisas, Cássia, o ministro Alexandre de Moraes surge como aliado do presidente. E a todo esse cenário que já é desfavorável, se soma algo que também é grave para o PT nesse momento chave da campanha. O PT tem dúvidas de como deve ser a reação. Uns acham que o Lula deveria ser mais assertivo ao falar do Alexandre de Moraes. O Lula até já chegou a dizer numa entrevista na semana passada que, aspas, se o Alexandre de Moraes é culpado, ele tem que pagar. O Lula já foi aconselhado a sugerir publicamente que o Alexandre de Moraes se afaste do Supremo para se defender mais forte do que as que ele tem dito, mas o Lula ainda não topou essa sugestão. E, só para terminar, Cássia, Milton, é curioso que, nesse episódio, o Flávio Bolsonaro aproveitou para botar no ar ontem um vídeo, no meio do julgamento, batendo no Lula pelas ligações dele com o ministro Alexandre de Moraes. Como se ele, Flávio, não estivesse com dezenas de explicações a dar sobre a relação dele com o próprio banqueiro Daniel Vorcaro.
0: Obrigado pela sua análise, Lauro. Um bom dia para você. Até mais.
1: Bom dia para você, Milton, para você, Cássia, para os ouvintes e até sexta.
2: Até sexta, Lauro.
0: 8:12.
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2: 8:15.
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0: 8h25.
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0: Tudo bem? A nossa pergunta de hoje é: o que faço se parece que nunca acerto no look de negócios? A resposta é: abra os olhos. Uma boa olhada em como as pessoas ao seu redor se vestem já vai te ajudar a não errar. Isso não quer dizer que você precisa se vestir igual a elas. Pense em como quer ser visto. Se preocupar com a aparência, com a forma como você fala, como se veste e como usa a linguagem corporal é importante. E muitas vezes significa poder. Como me disse o professor de Stanford, Jeffrey Pfeffer, quando você está, por exemplo, com uma roupa moderna em uma empresa muito tradicional, pode ganhar pontos pelo novo e pelo oposto. Se você for de uma empresa moderna, você pode ousar mais, mas sem perder a elegância. A sua sobriedade nesse contexto pode até ser mais valorizada. O pior é querer se ajustar, imitando os outros e usando peças que não lhe caem bem ou deixam desconfortável. É nesse ponto que você pode estar errando. A moda hoje é bastante democrática, a ponto de você encontrar peças que você gosta, de diferentes estilos e que se adaptam ao mundo corporativo. Nada de usar salto 10 ou tênis de cano longo se não tiver nada a ver com você. E se você tem alguma pergunta ou sugestão, manda aqui pra gente no e-mail trabalhosa@cbn.com.br. Até a próxima!
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3: 8:30.
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0: quarta-feira, 16 de setembro de 2026. A ala do Supremo Tribunal Federal, aliada a Alexandre de Moraes na discussão sobre a abertura de investigação contra o ministro, concentrou quase metade do tempo de fala na sessão extraordinária da corte. Segundo o levantamento do jornal Globo, Alexandre de Moraes, Flávio Dino e Gilmar Mendes falaram juntos por cerca de 2 horas e meia, quase 49% das manifestações dos ministros. Sozinho, Alexandre de Moraes falou 71% mais tempo do que André Mendonça, principal alvo das críticas do grupo durante a sessão. Dino, Gilmar e Moraes defenderam que os casos envolvendo os dois ministros fossem analisados em conjunto. Já o presidente da corte, Edson Fachin, e os magistrados André Mendonça, Luiz Fux e Carmen Lúcia votaram pela separação. O julgamento acabou interrompido depois de um pedido de vista de Flávio Dino. Pelo menos 20 pessoas morreram no desabamento de um prédio de 7 andares na faixa de Gaza nesta manhã. Segundo a Defesa Civil Palestina, 5 crianças estão entre as vítimas. O edifício já havia sido danificado por um bombardeio israelense e abrigava cerca de 100 pessoas. Resgatados. A ONU alerta que centenas de prédios em Gaza correm o mesmo risco de desabamento. Do horário de Brasília, 8h31.
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0: 8h33.
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0: Hoje, na série 50 Debates para o Brasil, discutiremos se as guardas municipais devem ampliar sua atuação no policiamento das cidades. As guardas municipais devem exercer o policiamento extensivo ou precisam manter sua atuação comunitária e de proteção do patrimônio público? Para participar deste debate, nós convidamos Luiz Vec da Silva, presidente da Federação Nacional de Sindicatos de Guardas Municipais do Brasil, e Silvia Ramos, cientista social e diretora do Centro de Estudos de Segurança e Cidadania. Luiz Vec da Silva, muito obrigado pela sua gentileza ter atendido o nosso convite. Bom dia.
1: Bom dia ao Milton, bom dia Cássia, bom dia Silvia. É um prazer estar aqui participando desse debate importantíssimo para o avanço e a modernização da segurança pública para o Brasil.
0: Silvia Ramos, muito obrigado pela sua gentileza ter aceitado o convite para participar desse debate. Bom dia.
2: Oi, Milton. Oi, Cássia. Oi, Luiz. Prazer em te conhecer e muito feliz de estar aqui nessa conversa.
0: Eu lembro aqui, até porque combinamos já previamente, serão feitas duas perguntas, Cássia Godói e eu, para cada um de vocês. E vocês terão 2 minutos para as respostas. E eu começo com você, Luiz Vec da Silva, para entender o que mudaria na prática para a população se as guardas municipais passassem a exercer um policiamento mais ostensivo?
1: Milton, na verdade, a mudança não vai acontecer do jeito que estão imaginando, né? Eu acho até que a gente poderia até mudar um pouco o rumo da pergunta e dizer assim, o que a população brasileira está esperando da segurança pública, né? A população, ela não está mais preocupada com a cor do uniforme, ela quer sair de casa, voltar em segurança, é isso que ela quer. A gente participa de muitas audiências públicas em vários municípios e o tema segurança pública sempre está correlacionado entre os 3 mais pedido pela população. Tanto é que o polo político hoje só se fala em segurança pública. O povo quer caminhar numa praça sem ter o celular furtado, quer deixar seu filho numa escola com tranquilidade, quer ocupar os espaços públicos sem medo, né? É o que a gente percebe. E é justamente aí que o município e as guardas municipais têm um papel fundamental. Que fortalecer as guardas municipais também não vai, não significa substituir a polícia militar ou acabar com as polícias estaduais, como eu escuto muito dessas narrativas no Congresso Nacional. Esse discurso até cria uma disputa que não interessa para a sociedade. O que a gente precisa é de integração. E aí vem a resposta. Existe uma grande vantagem quando o município participa efetivamente da segurança pública, porque é no município que as coisas acontecem. É nele que estão muitas das ferramentas, inclusive de prevenção, né? Eu sou um municipalista e eu prezo muito por isso. Por exemplo, o município que possui uma guarda municipal, ele também vai possuir um centro de referência de assistência social, vai possuir um centro de referência especializado de assistência social, vai ter as escolas, vai ter as unidades de saúde, vai ter as fundações de ações sociais, vai ter iluminação pública, vão ter as câmeras de monitoramento, vão ter as fiscalizações urbanas que acontecem na cidade e diversas outras políticas de segurança e políticas públicas que existem no município. Então, quando a gente, por exemplo, identifica uma região com aumento de violência, a resposta não pode ser simplesmente colocar uma viatura naquele local e deixar 2 policiais lá de pé, armados até o dente. Não é isso que a gente espera de uma modernização da segurança pública. A gente, com dados, pode melhorar a iluminação, recuperar uma praça, ampliar o vídeo monitoramento, né? Envolver a assistência social, a educação, a fiscalização e direcionar melhor o patrulhamento da guarda para isso.
0: Luiz Vec, me permita ouvir aqui a Silvia Ramos também a propósito desse assunto. Aí você pode complementar depois o seu pensamento numa próxima pergunta. Silvia, quais riscos existem ao ampliar o poder de polícia às guardas municipais?
2: Milton, olha, a questão é a seguinte. Eu acho que realmente a gente precisa saber como é que estão as guardas municipais hoje. Elas fazem de verdade, de fato... Tem que fazer, acho que isso já está consensuado. As guardas municipais têm que fazer parte de um sistema único de segurança pública, que envolve as polícias federais, a Polícia Federal rodoviária, as estaduais, as polícias penais, e as guardas municipais fazem parte desse sistema único e integrado, mas cada um com o seu papel. O que eu acho que está acontecendo hoje, Milton, é que você sabe que já parece, né? A gente não tem nem dados, 41% das guardas civis municipais do Brasil já estão armadas. Muitas estão armadas e militarizadas. Recentemente, aqui no Rio de Janeiro, foi criada uma força nova, chamada Força de Elite, com guardas que fazem o papel de polícia, estão nas ruas. São 600 guardas que foram treinados para isso, não é? Que é uma coisa assim, bem espetacular. Tem os carros amarelos, é uma coisa bem visível e bastante assim ostensiva, né? Na rua, como se fosse polícia. Em Caxias, aqui perto do Rio de Janeiro, do lado, né, do Rio de Janeiro, as guardas municipais, com esses carros, estão usando fuzis. Não só pistolas, não só armas, né, estão usando fuzis. Então, o que eu acho que me parece é que precisa hoje entender melhor o papel das guardas, não a existência delas. É claro que elas são fundamentais e elas são essa parte da segurança pública que é mais perto do público. É a parte comunitária. As guardas municipais têm uma tradição que as polícias não têm, que é uma tradição comunitária, que é proteção escolar, proteção ambiental, proteção dos espaços públicos, das praças, das unidades de saúde. Tem experiências incríveis. Contagem em Belo Horizonte, de guardas que ficam permanentemente, ostensivamente, fazendo proteção de postos de saúde, mediação de conflitos e um monte de coisa que as polícias não fazem. Então, eu acho que a questão que vocês perguntam é saber: sim, as guardas têm um papel importantíssimo no Sistema Único de Segurança Pública, mas ela não pode ser uma repetição ou uma força auxiliar das PMs, que já estão na rua com fuzil na mão e com arma na mão.
0: Silvia, deixa eu passar aqui para a Cássia Godoy também, Cássia.
3: Até para a gente
2: Vai,
3: pensar
2: Cássia.
3: nesse papel, né, das guardas municipais, a gente percebe que tem uma falta de padronização, né, uma falta de preparo em alguns casos. Enquanto a polícia militar tem uma
2: Exatamente.
3: carreira, tem um treinamento, tem corregedorias estaduais padronizadas, as guardas variam muito de acordo com o município. Não seria temerário, contando com essa falta de padronização, promover essa alteração no papel das guardas municipais, Luiz?
1: Olha, essa é outra narrativa, Cássia, que a gente enfrenta lá no Congresso Nacional, porque existem instituições, forças de segurança que trabalham a segurança pública como reserva de mercado, sabe? Elas acabam colocando algumas informações que não são verdadeiras. A Guarda Municipal, ela possui justamente um arcabouço jurídico, leis. E eu compactuo muito com a Silvia no que ela falou. As guardas municipais precisam ter uma identidade própria, uma identidade de aproximação com a população, sabe? Ela não pode ser uma imitação da polícia militar. Isso aí a gente concorda. Eu acho que a gente está querendo seguir para o mesmo caminho, a gente só está trilhando algum caminho diferente aí para chegar no mesmo denominador comum. Em relação ao que você perguntou, Cássia, a padronização das guardas, ela vem acontecendo com uma fiscalização justamente da Secretaria Nacional de Segurança Pública, que tem por si uma matriz curricular, que é ali que diz como que se forma uma guarda municipal, entendeu? Sem aquilo ali, a gente não pode formar uma guarda municipal. São mais de 1.200 horas de treinamento. Nós temos, sim, dentro das guardas municipais, os mecanismos internos de controle, que são as ouvidorias, as corregedorias. Temos os mecanismos externos de controle, que é o Ministério Público. Nós somos a única categoria, a única força de segurança do Brasil que é exigido um EQP, que se fala, que é um estágio de qualificação profissional de 80 horas anuais. É a única força de segurança que exige isso, com atualização jurídica, atualização de abordagem, estudos de direitos humanos, como abordar uma pessoa assim, assado, entendeu? Então, a gente enfrenta muito essa narrativa justamente por forças de segurança. Eu não vou generalizar, é um grupo pequeno de pessoas que tratam lá no Congresso Nacional a segurança pública como reserva de mercado. E isso não interessa para a população. A população não quer mais saber da cor do uniforme. Ela quer resultado prático, e o resultado prático vai vir com a integração de todas as forças de segurança, como a Silvia acabou de falar.
3: Ô Silvio, essa questão da padronização já é uma questão pacificada quando a gente considera as guardas municipais?
2: Cássia, não é pacificada. Muito bom ouvir o Luiz. Eu estou até surpresa com as posições do Luiz. Eu acho que são muito assim alvissareiras essa ideia de que a guarda tem papéis diferentes da polícia, mas você tem toda a razão. Não está pacificada. Esses exemplos que eu acabei de dar de polícia, de guarda municipal usando fuzil e fazendo trabalho de ostensividade, de repressão na rua, substituindo ou, quer dizer, complementando, mal alemar complementando o trabalho da polícia militar, porque elas estão ali porque acham que a polícia não funciona, não é? O que está acontecendo com as guardas, o perigo que existe hoje, a despeito de toda essa preocupação e seriedade do Luiz, é que, sabe o que aconteceu? Os governadores disseram assim: eu tenho a minha polícia. Essa polícia é minha. E é isso que está atrapalhando a assinatura da PEC 18, que cria o Sistema Único de Segurança Pública, e está atrasando. Nós estamos 30 anos atrasados. Em comparação com o SUS, nós estamos 40 anos atrasados. O que está acontecendo agora é que alguns prefeitos estão dizendo: eu tenho a minha polícia. E a minha polícia eu vou treinar como eu quero, eu vou armar como eu quero. E isso, de fato, não está sob controle de ninguém. A gente não tem nem dados hoje para saber quantos guardas tem em cada município. O último levantamento que o Fórum Brasileiro de Segurança Pública fez teve que pegar os dados no RAIS, porque não tem esses dados disponíveis. Então, existe sim isso que você está falando, uma espécie de uma anomia. Cada município está fazendo mais ou menos o que quer, cada prefeito faz mais ou menos o que quer. Existe um problema de regulamentação. E existe um pouco essa ideia de que vamos para o confronto. Muitos prefeitos querem dizer o seguinte: olha, eu estou trabalhando contra a criminalidade, veja aqui, veja como eu estou trabalhando. Aí põe um monte de patrulhas, pinta elas de cor diferente e coloca esses guardas armados, meio desesperados, porque não tem um papel ali, estão desintegrados das outras, todas as forças do SUSP, que é o Sistema Único de Segurança Pública, e este, então, é o risco. Encerrar, eu diria que fico muito feliz em perceber que existe um presidente de um sindicato de guardas, quer dizer, que fala em nome das corporações, não é? Que tem essa mesma preocupação.
0: Luiz Vecchi e Silvia Ramos, eu quero agradecer a gentileza de vocês a propósito aí, trazendo os argumentos a propósito desse tema que está em debate, que interessa cada vez mais. A gente tem visto nas pesquisas, o tema da segurança pública move emoções e é preciso que a gente tenha uma boa argumentação até para poder ter uma discussão mais profunda. Eu agradeço muito a vocês. Lembro sempre ao nosso ouvinte que esse é um tema que não tem um ponto final agora. Esse é um tema que deve ser levado à frente e aprofundado, buscando informações em fontes confiáveis. E, claro, aproveitando este conteúdo que nós estamos desenvolvendo aqui no Jornal da CBN, para que você possa compartilhar nas suas redes sociais também. Agora são 8h46.
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2: Sistema CNA Senar apresenta Joia, inteligência que nasce no campo. O sistema CNA Senar lançou a inteligência artificial Joia. A ferramenta, disponível no WhatsApp, funciona como assistente virtual e reúne informações técnicas e econômicas sobre a atividade agropecuária. João Martins, presidente da CNA, explica como o sistema busca inovação para apoiar o produtor rural.
3: Inteligência artificial é a moda hoje. A CNA e o Senar não podiam ficar fora dessa vanguarda de como ajudar o produtor com essas ferramentas mais eficientes, ferramentas que eu digo até, né, não são inovadoras, são de momento, porque inteligência artificial hoje é uma coisa que veio para ficar e daqui para frente cada dia mais evoluído. Nós estamos aqui dentro trabalhando e mostrando como nós podemos ajudar o pequeno produtor.
2: Para mais informações, acesse o site cnabrasil.org.br.
4: 8h50.
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2: Muito bom dia para você, Paulo Vinícius Coelho.
3: Muito bom dia para você, Pedro. Muito bom dia, Cássio Godoy. Aqui são 6h59, porque eu estou em Quito, onde jogam LDU e Palmeiras mais tarde.
4: Bom dia, PVC.
2: Vamos começar falando pelos jogos de ontem?
3: Vamos. Grande vitória do Vasco, 2-0. Está na semifinal da Copa Sul-Americana. Pode conquistar o primeiro título internacional continental deste século. O Vasco está melhorando muito a olhos vistos. Fluminense não jogou um bom primeiro tempo, sofreu muito contra o Platense, tomou 2-0, um susto, mas o Hulk fez um passe perfeito para o Canobbio marcar 2-1 e a derrota classificou o Fluminense. O Fluminense espera o vencedor de LDU e Palmeiras para jogar a semifinal, vai jogar o primeiro jogo como mandante, o segundo como visitante. Terrível atuação do São Paulo e pior é o pós-jogo do São Paulo, porque tem um monte de lavagem de roupa suja, o Dorival Júnior dizendo que salário atrasado não pode ser desculpa, o Luciano dizendo que não é desculpa porque desde 2020 que ele está no São Paulo tem salário atrasado. São Paulo tem uma crise que é de 15 anos, e ontem ele pode lamentar, não tem impedimento semiautomático, é muito difícil ter certeza que o Luciano estava impedido no gol anulado do Rian Francisco, depois veio a reação com o gol do Domingos Duarte, mas o São Paulo jogou mal. E o São Paulo não está conseguindo, não tem gente no vestiário do São Paulo que entre e comprometa os jogadores, independentemente do salário. Então o São Paulo tem que resolver sua vida e vai ser a tentativa de classificação para Libertadores difícil pelo Brasileirão. E a eleição vai ter um valor muito grande para fazer a transição, provavelmente uma transição para a SAF no ano que vem.
4: E os jogos de hoje, PVC?
3: 7 da noite, Atlético e Santos, o novo Santos que está jogando bem com Rodinei e Everton Cebolinha, ainda com Arthur no banco e com Coutinho fora, mas o Santos pode ganhar do Atlético. O Atlético é muito forte na NMRV, fala em viradas como na Copa do Brasil de 2014 contra Corinthians e Atlético, e a gente vai saber qual retrospecto é pior. O Corinthians jogou 23 vezes em Itaquera neste ano, ganhou 12, não ganhou 11. Por isso confia no fator casa, mas ele não ganha em casa. Então é perigosa a situação do Corinthians, que enfrenta o Estudiantes às 21h30. Também é perigosa a situação do Palmeiras, porque a LDU não perde aqui em Quito há 12 visitas de times brasileiros. São 8 vitórias e 4 empates. Empate serve para o Palmeiras. Palmeiras sofreu, está 8 jogos sem derrota, 6 desses jogos sem sofrer gol. Se não sofrer gol, classifica. Mas o jogo é muito complicado aqui no Equador.
2: Muito obrigado e bom jogo.
3: Obrigado, Milton. Obrigado, Cássio. Até amanhã.
4: Até amanhã.
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0: quarta-feira, 16 de setembro de 2026. A Quest vai a campo amanhã para medir intenções de voto à presidência da República e o impacto da sessão do Supremo Tribunal Federal, que decidiria sobre a abertura de investigação contra o ministro Alexandre de Moraes. A pesquisa vai entrevistar pouco mais de 2 mil brasileiros e terá perguntas específicas sobre os efeitos do julgamento nas candidaturas do presidente Lula do PT e de Flávio Bolsonaro do PL. A sessão terminou sem uma decisão, depois do pedido de vista de Flávio Dino. O levantamento também vai testar cenários de primeiro e segundo turnos, além da avaliação do governo e da economia. O resultado será divulgado no domingo. A Arábia Saudita afirmou ter interceptado um drone ligado ou lançado pelos Houthis que estaria na direção de Meca. O grupo rebelde do Iêmen negou ter mirado a cidade sagrada. O governo saudita disse que comprometer a segurança de Meca e dos peregrinos é cruzar uma linha vermelha na diplomacia e prometeu resposta. Nas últimas semanas, os Houthis têm avançado contra território saudita em disputas por rotas estratégicas de petróleo no Mar Vermelho. No horário de Brasília, 9:04.
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4: Okay. Agora são 9:09. Muito bom dia para você que está sintonizado aqui na rádio CBN Amazônia Belém. Nós estamos ao vivo em 102.3 FM e também no youtube.com/CBN Amazônia. Você sabe que a nossa rádio é uma rádio com imagem e você pode nos acompanhar, ver a nossa programação, conferir aqui um pouco do nosso estúdio pelo youtube.com/CBN Amazônia. Você que está nos ouvindo, nos assistindo, nos levando de carona no seu carro, seja muito bem-vindo, muito bem-vinda ao Estação CBN desta quarta-feira. Hoje é dia 16 de setembro de 2026. Vamos juntos saber, então, o que é destaque no programa de hoje. Moradores denunciam uma extração irregular de terra e queimadas lá no município de Santarém. A gente vai saber por que esses moradores estão denunciando esse tipo de situação, o que está ocorrendo, o que as autoridades estão falando sobre esse caso lá no município de Santarém. A gente também tem um registro que o cantor paraense Davi Leão, ele morreu aos 40 anos, ele estava em Curitiba, foi vítima de uma parada cardíaca. Hoje, quarta-feira, você acompanha os comentários de política aqui no Estação CBN. Rômulo Pinheiro vem chegando com a sua coluna Conexão Brasília. Também converso com Rodolfo Marques na coluna Observatório da Política. Mário Tito também fala comigo no Conexão Amazônia e o Mundo. E ainda hoje, no Estação CBN, a gente fala também de eleição e também de Círio de Nazaré, porque hoje, quarta-feira, é o dia do nosso quadro Círio na Amazônia. A gente está produzindo, fez uma série de reportagens especiais sobre o Círio de Nazaré aqui na nossa região, diversos aspectos. Hoje a gente vai ouvir uma matéria que fala sobre as longas distâncias que os romeiros percorrem. Tem gente que vai caminhando, tem gente que vai correndo. A gente vai falar sobre isso no programa de hoje. Tudo isso e muito mais a partir de agora. Nossa Estação CBN está no ar.
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4: Começa o nosso programa repercutindo um caso registrado no município de Santarém. Por lá, a comunidade do bairro Espírito Santo está relatando transtornos provocados pela intensa fumaça e poeira na região. Segundo os moradores, máquinas pesadas realizam escavações em uma serra sem autorização ambiental, causando problemas respiratórios na população. A gente tem, além desse relato dos moradores, o posicionamento de órgãos de segurança, né, que estão atuando nessa situação. A Defesa Civil Municipal diz que já vistoriou o local e constatou alterações significativas no terreno, com risco para as casas próximas. Por isso, o órgão pediu uma fiscalização da Secretaria de Meio Ambiente para checar a regularidade da atividade. A gente também tem um posicionamento do Corpo de Bombeiros. A equipe diz que foi acionada para combater os focos de incêndio na área e também para impedir que o fogo atingisse as residências. A Defesa Civil, que falei ainda há pouco, também reforçou a necessidade de medidas urgentes para evitar prejuízos aos moradores. A gente da CBN Belém também entrou em contato com a Secretaria de Meio Ambiente de Santarém. Estamos aguardando o retorno, o posicionamento desse órgão para saber mais detalhes ou o que está sendo feito diante dessa denúncia dos moradores da comunidade do bairro Espírito Santo. Eles dizem que intensa fumaça e poeira na região estão tomando conta dessa região, mas, segundo eles também, máquinas pesadas estão realizando escavações em uma serra sem autorização ambiental. A gente vai continuar falando sobre isso, aguardando posicionamento também da Secretaria de Meio Ambiente de Santarém. Agora são 9:13. Sigo aqui no Estação CBN e mudo de assunto para falar sobre a morte do cantor paraense Davi Leão. Ele era ex-vocalista das bandas Red Velvet e também Quadrafonic. Ele foi vítima de uma parada cardíaca aos 40 anos. Isso foi decorrente de uma infecção generalizada. A morte ocorreu no último domingo, mas ela foi confirmada por amigos e familiares apenas ontem. Daí então a gente traz essa informação no Estação CBN de hoje, deixando já a nossa solidariedade para todos os amigos, familiares e também fãs do cantor paraense Davi Leão. O artista, ele ganhou destaque na cena de rock e também do pop aqui em Belém. Ele fez várias apresentações em casas de shows e também em festivais. Agora, no último mês de agosto, ele tinha se mudado para a capital paranaense para dar continuidade à sua carreira musical. Músicos, entidades culturais e fãs também prestaram homenagens ao cantor nas redes sociais, reconhecendo a sua importância para a música paraense. Até o momento, não foram divulgadas informações sobre traslado do corpo e também sobre o velório. Agora são 9h15, a gente vai para o nosso primeiro intervalo aqui na estação e eu volto já já.
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4: De volta com Estação CBN, agora são 9h17.
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4: Muito bom dia para você, Rômulo Pinheiro. Seja bem-vindo à nossa coluna de hoje. Apesar de que a gente está se falando desde ontem, né, Rômulo? Não teve como não assistir aquela sessão. Bom dia.
12: Bom dia, Izzy. E claro, como nós conversamos ontem, a gente conversou com muita gente também. E ontem parecia clima de Copa do Mundo, estava todo mundo acompanhando o que estava acontecendo aqui no Supremo. A gente, claro, tem que trazer um contexto do que aconteceu ontem para que a gente entenda o que aconteceu. Na verdade, tem que entender esse contexto dessas disputas internas dentro do Supremo, que sempre houveram, sempre houve essas disputas por lá, por aqui, aliás. E o que está mais claro hoje em dia, Izzy, é o contexto político-eleitoral que está por trás dessas disputas. Porque veja que há acusações mútuas entre os ministros, Alexandre de Moraes e André Mendonça, e a acusação principal é de que houve um vazamento de informações de uma investigação, ou em tese, algumas informações de que Alexandre de Moraes teria contato mais próximo com Daniel Vorkari, em razão de contratos com a sua esposa, e contrato milionário, entre outras coisas, entre mensagens trocadas entre Vorkari e Alexandre de Moraes, e que essas informações vazaram num período próximo às eleições, próximo ao 7 de setembro, e isso potencializou um grupo político a expor essa questão e enfraquecer o outro. Então, essa acusação de uso político desses instrumentos é o que o ministro Alexandre de Moraes está alegando. A ministra André Mendonça alega que essas informações chegaram até ele, que ele levou ao plenário em razão da urgência e da importância da situação. Por outro lado, Alexandre de Moraes informa que André Mendonça direcionou os policiais federais, os delegados, a forçar uma investigação contra ele, próprio ministro, que isso é ilegal, enfim. Aqui nós temos o jogo de processos, desses processos, com pelo menos acusações mútuas de interesse político. E aí, Izzy, a nossa coluna, e aqui a gente tenta esclarecer o cidadão, porque nessas horas vocês ficam, nós ficamos aí na torcida, ou muita gente fica pelo menos na torcida para o ministro, porque identifica o ministro A com a posição política X e o ministro B com a posição política Y. Então não importa muito, vira algo como se fosse uma candidatura política, no qual, se o candidato político matar 3, 4 pessoas, não importa que eu defendo, ele defende aqui dos meus ideais, e o outro mata 50 e também não importa, ou rouba não sei quantos, e não importa porque ele defende aquilo que eu penso. Então, esse clima de proteção e cegueira pela pessoa, e migrou da política, migrou lá para o Poder Judiciário. Então, se ignora no passado, por exemplo, que o ministro Alexandre de Moraes também interferiu em julgamentos sobre a nomeação de ministros. O próprio ministro Gilmar Mendes também pediu nomeação de ministros no passado. O ministro André Mendonça já sabe, pelo menos, já informações que também tem relações ou está envolvido em alguns pontos aí com o Banco Master. Então você vê que passou-se então a defender uma briga generalizada porque o ministro está contra o outro e esse ministro defende o meu lado político. Quando, na verdade, muito embora essas relações existam, é claro, como a gente comentou aqui no início, mas isso é algo que traz, então, uma visão torta, e a gente precisa mostrar isso. Porque hoje o ministro que defende, ou pelo menos defende os ideais, ou pelo menos pretende os ideais de um lado político, amanhã vota contrariamente. Assim como os políticos de ocasião, os ministros também têm posições diferentes e podem votar de forma diferente, mudando o espectro político. Há muito, me recordo, inclusive, há muito, que o ministro Gilmar Mendes era visto como alguém vinculado às posições de direita. Hoje já estão colocando como o lado oposto. O próprio ministro Alexandre de Moraes foi indicado pelo ex-presidente Temer como essa posição aí mais centro-direita, e hoje em dia já está associado à esquerda, ou pelo menos pertencimento associado à esquerda. Então você vê que essas discussões não têm fim, e elas são tortas, ou seja, não é nada disso, apesar de ter relação, mas isso muda com o tempo, então você passa a perder essa visão mais crítica para uma visão mais apaixonada das coisas. Você vê que a própria decisão de investigar ou não o ministro não foi resolvida ontem, porque se levantaram questões de ordem que também são importantes de fato. O ministro Gilmar Mendes levantou algumas questões de ordem, envolvendo, por exemplo, o julgamento conjunto de Alexandre de Moraes e André Mendonça, que está pautado para a próxima quarta, mas também sobre a questão da relatoria, sobre essa retirada da relatoria do ministro André Mendonça e do próprio ministro Flávio Dino, de alguns processos, por exemplo, do Master, né, do INSS, etc. Então, se discutiu essas questões técnicas, que são importantes, sim, e isso levou, então, essa situação de suspensão da sessão, porque na verdade, é uma situação prévia à análise principal, que é se o ministro deve ser investigado ou não. Então, vai se discutir, e o placar ficou em 4-3 ontem, para a possibilidade ou não de julgamento em conjunto. Notem, não foi nem sequer sobre se o ministro vai ser investigado ou não. Ninguém está decidindo agora se o ministro Alexandre de Moraes é culpado ou não é culpado. Na verdade, a situação é para discutir se vai ser aberto ou não um procedimento de investigação contra ele. E nem isso foi possível porque as outras questões se impuseram. O ministro Luiz Edson Fachin talvez ainda não tenha encontrado um método adequado para resolver essas questões procedimentais. Ontem tivemos um bate-boca terrível entre vários ministros. O ministro Flávio Dino, muito incisivo contra a atuação, contra a administração, pelo menos fazendo críticas à administração desse julgamento pelo ministro Fachin. Então, o STF em pé de guerra mostra apenas que a questão central aqui não é saber quem vai ser julgado ou quem não vai ser julgado. A questão central é saber como que uma corte constitucional resolve os problemas dentro dos seus próprios integrantes. É a credibilidade do Supremo Tribunal Federal, que já está em defasagem perante a população há muitos anos, defasagem avaliativa há muitos anos, mas agora se aprofunda, mostra nas vísceras deste julgamento, dos próprios comportamentos dos ministros. Ontem, por exemplo, e aqui a gente acompanhou o dia inteiro, praticamente de manhã até o final da tarde, esse julgamento, chegou-se ao ponto de discutir se era quantos assessores delegados cada ministro tinha, se isso era importante ou não era importante, porque se discutiu que se o assessor do ministro foi delegado, então ele tem um viés mais investigativo, punitivo. Então, foram várias questões técnicas que são importantes, sim, mas que fugiam completamente do que principal, que era saber se era possível ou não investigar o ministro Alexandre de Moraes. Existem fortes indícios dessa ligação com Daniel Vorcaro, existem fortes indícios que precisam ser analisados também, precisam ser investigados. O próprio ministro Mendonça também tem que ser, pelo menos deve passar por esse crivo, porque também há indícios dessa ligação. E ontem mesmo, os próprios ministros Dias Toffoli e Cássio Nunes Marques se declararam impedidos e suspeitos, porque de fato também tem algumas relações. E aí fica difícil dizer quem não tem, porque também já se aventou, como o próprio ministro Cássio Nunes Marques disse ontem, que o seu filho não tem relações, ou recebeu, não recebeu nenhum valor do Banco Master ou de empresa associada, mas se declarando impedido de atuar. Mas também o ministro Luiz Fux também tem filhos que, em tese, estariam envolvidos nessa questão. Ontem foi levantado esse ponto, o ministro rebateu imediatamente, houve um princípio de discussão, mas você vê que tem muita gente ligada a esse vínculo com o Banco Master, ou pelo menos indícios de que estejam ligados a isso, e o julgamento fica complicado, porque, veja, Izzy, você tem aí 10 ministros, um não está porque ainda não foi escolhido. Então são 10 ministros. Desses 10 ministros, dois já não vão votar em razão da questão de impedimento e suspeição. Se você olhar para o outro lado, há uma crítica ao próprio ministro Alexandre de Moraes de votar num processo em que ele é objeto. Ainda que seja uma questão de ordem, né, uma questão preliminar, mas ele é objeto da questão, em tese não poderia votar. Assim como na próxima semana, se houver esse julgamento, o ministro André Mendonça também é objeto do julgamento, então como é que votaria alguém que é parte nos autos? Então, ainda uma crítica muito grande, como isso vai acabar? Porque o ministro Flávio Dino pedindo vista dos autos tem até 90 dias para fazê-lo, e isso acaba trazendo um problema para a audiência da próxima quarta, porque se há um problema envolvendo a análise ou não em conjunto, então não é possível essa audiência de quarta até que se resolva essa questão da vista do ministro Flávio Dino, porque não tem como haver um julgamento quarta se o pedido de vista é para analisar a possibilidade de julgamento nessa quarta ou não dos processos em conjunto. Então é um balaio de complicação procedimental, processual, político, técnico, que fica até difícil a gente poder trazer uma definição. Muita gente pergunta, Romulo, mas o que acontece agora? O que vai acontecer? Vários colegas aí de Belém me ligaram aqui ontem, mandando mensagem, gente aqui na minha proximidade aqui em Brasília, perguntando, e eu disse, eu não sei, porque, na verdade, ninguém sabe como é que vai ser decidido isso. Porque, veja, no caso do voto para abrir investigação ou não, nós temos aí, provavelmente, um 4-4. O ministro Dino votou ontem, pela união dos processos em julgamento na próxima quarta, mas já se sabe que o ministro Dino tem um posicionamento mais alinhado aí ao ministro Gilmar Mendes, ao ministro Cristiano Zanin e ao próprio ministro Alexandre de Moraes. Então, nesses termos do 4-4 hoje, porque dois se declararam impedidos ou suspeitos, nesses termos do 4-4, o que deve prevalecer então? É o voto de qualidade do ministro Fachin, que nesses casos pode resolver a questão envolvendo, abrindo a investigação, ou se entende que é uma questão criminal, propriamente dita, e no caso do empate prevalece o direito do réu ser favorecido. Então até nisso há uma dúvida relevante para ser discutida na próxima semana ou até lá, até porque a gente não sabe. É claro que o ministro Flávio Dino não deve utilizar esses 90 dias de vista, até porque deu seu voto, já tinha dado seu voto conjunto com o ministro Gilmar Mendes para a questão de ordem. Então, é claro que ele pediu a retirada, ou seja, se manifestou pela vista, não foi computado o seu voto. Então, para finalizar, Isa, você vê o seguinte, é que há uma discussão central sobre os limites de atuação na própria corte para a investigação dos seus próprios membros. É isso que é mais importante aqui. E, pelo amor de Deus, eu até imploro, esqueçam, meus caros ouvintes, essa briga por político ou por ministro. Essas pessoas mudam de opinião conforme o sabor do vento. Já dizia uma importante figura política lá de Minas que a política é como as nuvens do céu, elas se movimentam e mudam de lugar a cada minuto. Então, a gente tem que ter um olhar mais crítico para isso e não defender posicionamento de ministro A, B ou C, porque isso vai mudar com absoluta certeza com o sabor dos ventos. dizer que a gente está acompanhando sempre e tem muita chuva, muita água, na verdade, para correr embaixo dessa ponte da semana que vem.
4: Muita, Rômulo. E a gente está aí há 20 dias das eleições, praticamente, né? Ainda tem mais esse ingrediente para somar nesse caso desse julgamento. Eu te agradeço pela coluna de hoje, por explanar esse assunto melhor para a gente. A gente vai continuar acompanhando contigo e volta ou na quarta-feira, né? Ou a qualquer momento. Obrigada, Rômulo.
12: Forte abraço, até a próxima.
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4: Agora são pontualmente 9h30, vem aí o repórter CBN, a gente volta já já.
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0: Quarta-feira, 16 de setembro de 2026. O ministro do Supremo, Cássio Nunes Marques, chegou a bloquear o número do decano Gilmar Mendes depois de um desentendimento anterior à sessão que discutiria a abertura de investigação contra Alexandre de Moraes. Segundo o G1, ministros avaliam que o julgamento aprofundou o desgaste interno da corte e pode afetar outras sessões e a agenda do presidente Edson Fachin. Entre os projetos ameaçados está a proposta de criação de um código de ética para os ministros. O julgamento foi suspenso depois de um pedido de vista de Flávio Dino e terminou sem análise do mérito. A presidente da Comissão Europeia, Ursula von der Leyen, convidou o Canadá a se tornar o primeiro membro associado da União Europeia. Ela afirmou que o bloco de 27 países enfrenta hoje um mundo abertamente hostil e precisa repensar as alianças. A proposta prevê uma parceria mais estreita em áreas como indústria, tecnologia, energia, inteligência artificial, defesa e segurança no Ártico. Ursula citou ainda a concorrência dos Estados Unidos e da China, além da necessidade de novos planos para migração em massa e eventos climáticos extremos. O Palmeiras enfrenta hoje a LDU às 7 da noite no Equador em busca de uma vaga na semifinal da Libertadores. O time paulista tem a vantagem do 1-0 no jogo de ida. Às 9h30, o Corinthians recebe o Estudiantes da Argentina depois do empate por 1-1 no primeiro jogo. Pela Copa Sul-Americana, o Atlético Mineiro corre atrás do placar e recebe o Santos em Belo Horizonte às 7 horas da noite. O primeiro confronto terminou em derrota atleticana por 2-0 na Vila Belmiro. O horário de Brasília, 9h32.
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2: Agora são 9h33, nós estamos de volta com a Estação CBN para falar de uma lista, uma relação nacional de animais sob risco que o Ministério do Meio Ambiente divulgou após uma reavaliação. E desta vez, o golfinho de água doce, típico da bacia amazônica, conhecido como boto tucuxi, entrou nessa lista de espécies ameaçadas de extinção. Essa atualização do Ministério do Meio Ambiente levantou mais de 15 mil espécies e identificou mais de 1.200 ameaçadas no país. O boto tucuxi, ou golfinho de água doce, ele é considerado o menor golfinho de água doce do mundo. Ele tem forte ligação com a cultura ribeirinha e também com o folclore amazônico. Além do boto, a arara azul grande também passou a integrar a lista nacional de animais ameaçados. Entre as principais ameaças à fauna estão o desmatamento, a poluição dos rios e também os impactos de grandes empreendimentos. O diagnóstico do Ministério do Meio Ambiente serve também para orientar políticas públicas e estratégias de preservação da biodiversidade no Brasil. Tá aí, a gente traz esse importante alerta sobre botucuxi, golfinho de água doce, entrou na lista de espécies brasileiras ameaçadas de extinção. Agora, 9h34, a gente vai para um rápido intervalo e volto já já.
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8: De volta com a Estação CBN de hoje, agora são 9h38.
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8: Vamos falar de eleição no Estação CBN, destacando a agenda dos candidatos ao governo do Pará para hoje, quarta-feira, dia 16 de setembro. O doutor Daniel Santos, do Podemos, iniciou a sua agenda agora de manhã no município do Acará. Concentração ali no quilômetro 1 da PA-252. À tarde, o candidato vai ter uma caminhada no bairro da Cabanagem, aqui em Belém, com concentração na São Domingos, né, Rua São Domingos, com a Avenida Brasil. A candidata Hanna Gassan, do MDB, cumpre o seu compromisso agora de manhã no Hospital da Mulher. À tarde e também à noite, a candidata segue para o interior do estado. Ela participa às 4 horas da tarde de uma carreata em Jacundá e também tem caminhada em Itupiranga. Araceli Lemos, do PSOL, realiza a caminhada agora de manhã na Feira da Pedreira e vai ter reunião com a sua equipe de comunicação também agora pela manhã. De tarde, a candidata vai gravar uma propaganda eleitoral e fecha o seu dia com uma reunião com a coordenação de campanha. O Elmo Macedo, do PSTU, participa agora de manhã da Assembleia dos Trabalhadores dos Correios e por volta das 5, ela também... Aliás, por volta das 11h45, melhor dizendo, 15 para meio-dia, tem uma entrevista ao vivo na televisão. 4 horas da tarde, a candidata Uel Macedo grava vídeos para as redes sociais e 7 horas da noite tem uma reunião com a sua equipe de comunicação. Até o momento, a candidata Gal Leite, da Unidade Popular, não enviou a sua agenda oficial. Agora são 9h40, continuam falando sobre agenda de candidatos, só que dessa vez candidatos ao Senado. Celso Sabino, do PDT, reúne com a sua equipe jurídica da campanha hoje pela manhã. À tarde, ele participa de uma caminhada e também uma reunião no município de Colares. À noite, tem um diálogo com a comunidade em Santo Antônio do Tauá e também reunião em Santa Isabel. Já Chicão, do União Brasil, e Helder Barbalho, do MDB, cumprem parte da agenda em conjunto pelo interior do estado. Agora, pela manhã, o Chicão ainda grava o seu programa eleitoral, enquanto Helder comanda a chamada Onda Azul na Feira dos Jurunas, em Belém. De tarde, ele segue então para a Goianésia do Pará, tem carreata em Jacundá e encerra um dia em Itupiranga. Gisele Freitas, do PSOL, iniciou o seu dia com uma panfletagem no IFPA, o Instituto Federal do Pará, de Bragança. Ela também tem agenda no município de Ourém. À tarde, a candidata participa de uma conferência sobre democracia e luta pela terra no Mirante do Rio, na UFPA, aqui em Belém. Os candidatos Zequinha Marinho, do Podemos, Éder Mauro, do PL, Fernanda Lopes, da Unidade Popular, Lívia Noronha, do Solidariedade e Conte, do PSOL, não enviaram suas agendas oficiais até o momento. Agora são 9h41, a gente segue falando sobre eleições. E hoje, a partir de hoje, melhor dizendo, você que está nos ouvindo, nos assistindo, vai conferir comigo aqui no Estação CBN uma série especial sobre eleições. A gente elencou os principais temas que influenciam na vida dos eleitores. Eu estou falando de segurança pública, de saúde, de trânsito. E hoje, especificamente, a gente vai falar sobre trânsito. A gente vai entender por que que o trânsito tem matado tanta gente nos últimos anos? Por que tantos acidentes? Esse é o assunto da reportagem especial de Diego Beckman. Ele apresenta um panorama sobre esse assunto. É o que a gente vai ouvir a partir de agora.
0: A irresponsabilidade e a falta de atenção no trânsito podem ser fatais. Diante do número crescente de acidentes, a segurança viária faz um alerta sobre os sinistros que causam dor e prejuízo às famílias que perdem parentes no trânsito. Uma pesquisa mostra que mais de 50 acidentes graves foram registrados em todo o estado do Pará até julho de 2026. Os casos ocorreram em rodovias federais e estaduais do estado, em diferentes períodos do ano, inclusive durante finais de semana e feriados prolongados. Mas por que o trânsito está matando mais e ficando cada vez mais violento? Habituado ao trânsito da Grande Belém, o motociclista Antônio Augusto Souza aponta o aumento da frota de motos e a falta de fiscalização como alguns dos fatores que contribuem para o crescimento de acidentes.
1: Está acontecendo mais acidentes de morte no trânsito devido ao grande número de motos, né, e motociclistas. Aplicativo ficou muito fácil agora para ter um transporte como uma moto. E aí aumentou um grande número de entregadores, de mototaxistas, e eles não respeitam muito as regras. E como não tem muita fiscalização, isso contribui para os acidentes.
0: Segundo Antônio, também falta educação no trânsito. Motoristas e motociclistas precisam redobrar os cuidados e dirigir pensando não apenas na própria segurança, mas também na dos outros.
1: E o que falta para o trânsito ser mais seguro é educação no trânsito. Tem que ter medidas educativas para poder educar melhor os motoqueiros, tem que ter mais fiscalização, né, principalmente para esse pessoal mais novo, que está adquirindo agora a motocicleta.
0: Para quem sofre ferimentos em acidentes de trânsito, começa um outro martírio, o da recuperação. O processo pode ser longo e exige tempo, dedicação e tratamento. Além dos impactos físicos e emocionais, há também os prejuízos financeiros, já que muitos dos profissionais envolvidos são autônomos. O médico ortopedista Jean Clay destaca uma série de medidas precisa ser adotada. Entre elas estão ações educativas e a prevenção com orientações sobre os primeiros socorros, medidas que envolvem motoristas, pedestres e também o Sistema Único de Saúde.
9: Existem várias medidas que estão sendo discutidas, mas sem dúvida nenhuma um aumento na fiscalização, né, para que realmente você evite que pessoas não habilitadas estejam dirigindo esse tipo de veículo ou qualquer outro veículo, né? Um processo de educação no trânsito, sem dúvida, isso é muito importante. E do ponto de vista médico, o que a gente tem procurado fazer é um atendimento cada vez melhor, um atendimento multiprofissional com um trabalho em cima de reabilitação precoce. Agora, como eu já disse, tudo isso gera um custo muito grande para o sistema de saúde, e isso é algo que realmente a gente tem que procurar combater em função das consequências danosas, não só ao paciente, mas ao sistema como um todo.
0: Na maioria dos casos graves, as vítimas de acidentes de trânsito são encaminhadas para o Hospital Metropolitano de Urgência e Emergência na região metropolitana de Belém. Os pacientes costumam ficar, em média, 8 dias internados. O hospital registra cerca de 320 internações por mês decorrentes de acidentes de trânsito. Embora seja referência no atendimento a esses casos, o objetivo do hospital é reduzir o número de internações causadas por acidentes. A diretora assistencial do Hospital Metropolitano, Mila Michele, explica que a unidade também desenvolve ações de prevenção e educação.
10: Rotineiramente, o hospital realiza iniciativas voltadas também à prevenção de acidentes, que incluem rodas de conversas, contribuição de materiais informativos para colaboradores e usuários, bem como familiares, e atividades extramuro, como palestras em escolas.
0: A segurança no trânsito passa, necessariamente, pela educação e prevenção. As duas medidas precisam caminhar juntas para reduzir as estatísticas e tornar o trânsito mais seguro para todos. De Belém, Diego Beckmann.
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8: Agora são 9h47, a gente vai para um rápido intervalo e volta já já.
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1: Rodolfo, a gente está de olho, né, como o nome da nossa coluna sugere, observando a política. Ontem foi um dia que todo mundo parou para ver esse julgamento do STF, que no final das contas ainda não observou, né, o objeto mesmo do que era o julgamento, mas mostrou ali para a gente diversos outros fatores, como por exemplo a própria crise entre os ministros do STF, o impacto disso nas eleições. Queria que você falasse com a gente sobre esse assunto.
0: É, de fato, Izzy, nessa terça-feira houve a sessão, né, convocada pelo presidente da corte, ministro Edson Fachin, para avaliar, né, a questão da abertura, da autorização para abertura de investigações em relação ao ministro Alexandre de Moraes. Durante o ministro Fachin abriu, né, a sessão, fez a sua manifestação e, na sequência, os ministros Dias Toffoli e Cássio Nunes Marques, na verdade, primeiro foi o ministro Cássio, depois o ministro Dias Toffoli, manifestaram que não iriam votar, né, que se declararam impedidos de votar. O ministro Toffoli repetiu, né, o que ele já havia dito em relação à questão lá atrás, quando ele foi sorteado como juiz natural do caso Master, e o ministro Cássio Nunes Marques falou que, pelo fato de ele ser presidente da Corte Eleitoral, ele não queria interferir nessa discussão. Então ficaram 8 ministros aptos, né, para votar, já que a corte atualmente tem 10 integrantes. O ministro Gilmar Mendes abriu um voto de divergência, propondo para que tanto o caso de Moraes quanto o caso do ministro André Mendonça por abuso de autoridade pudessem ser julgados conjuntamente, e nós tivemos os desdobramentos da sessão, que bateu recordes de audiência na TV Justiça e também no YouTube, né? Então, recorde de audiência para esse tipo de evento. Claro que quando é futebol, Copa do Mundo, você tem uma outra métrica. Mas para eventos, uma sessão pública, bateu recorde de audiência aqui. Mais de 1 milhão de pessoas simultâneas só, por exemplo, em um canal do YouTube nessa terça-feira. E aí a gente sabe que isso tem implicações político-eleitorais, né? Porque a gente está vivendo um cenário já pré-eleitoral, cerca de 17, 18 dias para o primeiro turno das eleições, que vai ser no dia 4 de outubro. E, de certa forma, o pedido de vista, né, do ministro Flávio Dino, de certa forma, está conectado com essa ideia, né, para que esta discussão, que é importante para o cenário brasileiro, para o cenário nacional, institucional, não contamine a disputa eleitoral, né? A gente está às vésperas da eleição e a gente precisa discutir projetos, a gente precisa discutir propostas, a gente precisa discutir o país, né? Precisamos acompanhar o que os candidatos, as candidatas querem fazer na presidência, no governo do Estado, nos outros espaços do poder legislativo também, né? E, de fato, essa discussão ela está monopolizando o debate público. Então, eu vi da maneira, eu vi que foi uma sessão importante, né? Nós tivemos várias manifestações, tivemos momentos de discussões bem duras, mas vai haver a sessão do próximo dia 23, né, em relação ao ministro André Mendonça, e acredito que isso vai ser retomado, né, depois das eleições, o que é o mais correto na minha leitura, o que é o mais correto. A gente precisa realmente discutir política.
1: Rodolfo, sem dúvida, esse tema está, né, atravessando aqui o nosso país de diversas formas. A gente também, aqui na Rádio CBN, fez uma cobertura especial ontem, acompanhando realmente desde as 10 horas da manhã até pouco mais de 6 horas, 7 horas da noite, todas as decisões, os momentos, né, que foram decisivos e também os embates que teve. Queria que você destacasse para a gente agora também sobre essa análise que já envolve as eleições, né, aproveitando que a gente está aí há menos de 20 dias do primeiro turno. Quem é que ganha, se eu posso falar nessa palavra, né? Quem é que ganha com essa crise no STF? Porque tem impacto para os dois principais candidatos à República, por exemplo.
0: Eu acredito, Izzy, que a maior parte da população, ela não está, claro, chamou muita atenção, mas eu acho que o eleitor não muda muito o voto, não, em relação a isso. Claro que nós temos uma parcela importante de eleitores indecidos, de 10, 12% de eleitores indecidos, mas a maior parte já decidiu o seu voto. E claro que aí nas redes sociais, principalmente quem que vê essas conexões, né, essas tentativas de ligação de políticos com ministros, mas o fundamental, né, o que a gente realmente está observando é

0: é que o eleitor, de uma maneira geral, ele acompanha, claro, mas muitos já têm a sua preferência definida. E aí, no caso Master específico, né, acho que o ponto que chama mais atenção é a questão do Flávio Bolsonaro, né, o candidato Flávio Bolsonaro, senador da República, que ainda não explicou, né, o fluxo do dinheiro, o valor que efetivamente foi recebido do Daniel Vorcaro, né, do ex-banqueiro Daniel Vorcaro, como é que foram as conexões, se houve dinheiro que foi para o exterior. Então essa explicação realmente já foi cobrada várias vezes dele, inclusive pela própria imprensa, e ele não trouxe a informação. Porque ele é candidato, né? As conexões de outras pessoas com o Daniel Vorcaro, as esferas próprias vão fazer o julgamento. O julgamento do eleitor, né, que está conectado, né? Se você vai eleger, né, para quem vai votar, né, em A ou B, precisa saber, de fato, as propostas e essas conexões efetivas. E o Flávio Bolsonaro, até o momento, não deu as explicações, né, referentes a essa conexão financeira, econômica com o ex-banqueiro Daniel Vorcaro.
1: Rodolfo, queria que você observasse também com a gente, né, observando a política, o que a gente pode já mais ou menos aguardar para a semana que vem? Porque até então está marcado, né, o próximo julgamento. Isso é uma outra fase, é a mesma. Como é que fica, né, após esse pedido de vista do Flávio Dino?
0: É, o Flávio Dino tem até 90 dias, o ministro Flávio Dino tem até 90 dias para devolver, né? A assessoria dele disse que não há uma data para isso, então eu acredito que realmente ele só vai devolver o processo, né, para ser retomado depois das eleições, talvez novembro, talvez dezembro, né, são 90 dias, então ele tem ali até mais ou menos meados de dezembro para fazer essa devolutiva. Semana que vem haverá, né, a sessão referente ao abuso de autoridade do André Mendonça, eu acredito que vai mais ou menos na mesma toada. Vai haver as votações, mas é possível que haja um pedido de vistas. Né? O próprio ministro Flávio Dino e o ministro Gilmar Mendes, de maneira mais veemente, né, eles bateram nessa tecla de que a discussão ela precisa não se conectar, não contaminar o processo político eleitoral. Então vai haver essa discussão, mas acredito que na quarta-feira também a gente não vai terminar o dia com uma resolução se o ministro André Mendonça vai ser investigado por abuso de autoridade ou algo nesse sentido.
1: Perfeito. Rodolfo, vamos colocar o nosso observatório para cá, para o nosso âmbito estadual, né? O que a gente pode também observar dos nossos candidatos, das nossas candidatas também ao governo, ao Senado? O que você observou também nessa última semana?
0: Muito acirrado, né? Para o governo do estado, a gente tem acompanhado as movimentações, as estratégias dos principais candidatos, né, para o governo do estado. Temos já a atual governadora que tenta a reeleição, a Hanna Gassan, do MDB, ampla coligação, então ela vem buscando fortalecer as suas aparições na mídia também, né, e dentro do território paraense. O Daniel Santos, também candidato do Podemos, vem fazendo essas movimentações, procurando ir além da região metropolitana, né, que é onde está o seu principal eleitorado. E a Araceli Lemos, candidata do PSOL, né, que surge aí como terceira via mais à esquerda. E para o Senado, a briga acirradíssima, né, pelas duas vagas. Hélder Barbalho, aparentemente mais tranquilo ali como favorito para ter uma dessas vagas, e uma briga bem acirrada aí pela segunda vaga. Éder Mauro, candidato do PL, Chicão, candidato do União Brasil, Celso Sabino, candidato do PDT, e Zequinha Marinho, candidato do Podemos. Zequinha Marinho que, inclusive, está com o mandato de senador vigente e busca a reeleição. Então, contagem regressiva para eles também, mas a gente vem observando. Semana passada, a CBN fez a série de entrevistas, né, com os candidatos ao Senado, dos cinco, né, que combinaram de estar presentes, dois participaram da sabatina, e aí a gente vai ver também como vai ser esse desdobramento para as sabatinas do governo do estado.
1: E isso, já aproveitando, convidando você, Rodolfo, nossos ouvintes, quem nos acompanha pelo YouTube, a partir da próxima segunda-feira, dia 21, a gente vai fazer uma nova rodada, né, de sabatinas, desta vez com as candidatas ao governo do estado do Pará. Então, a partir do dia 21 até o dia 24, a gente vai ter também, aguardamos a presença das candidatas. E a gente vai também poder observar junto com você como é que vai se dar, né, essa apresentação de propostas, essas estratégias, que aí o tempo já vai também ficando já mais apertado, né? Todo mundo já focado ali para o próximo dia 4. 4. Rodolfo, tem mais alguma coisa que a gente pode observar daqui para sexta-feira ou daqui para amanhã? Porque, assim, né, a gente está observando muita movimentação na política em todos os âmbitos. Tem mais algum alerta que você deixa para o nosso ouvinte?
0: Não, só ficar atento aí às principais pesquisas, né? Eu reputaria 4 institutos como os principais para a gente acompanhar, né, em nível nacional: o Datafolha, Atlas Intel, o Bloomberg, né, Atlas, né, a MDA, que divulgou essa semana, e também o Instituto Quest. Esses 4, né, são, na minha leitura, os principais balizadores para a gente acompanhar o desenho do prognóstico eleitoral.
1: Perfeito. Obrigada, Rodolfo, por hoje. Te agradeço. Até semana que vem, ou até a qualquer momento, né? A gente está acompanhando muita movimentação. Obrigada.
0: Nada. Até qualquer momento.
1: Agora são pontualmente 10 horas.
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1: Dez e um, vem aí o repórter CBN, na sequência é o nosso primeiro giro de notícias aqui da região norte.
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Quarta-feira, 16 de setembro de 2026. A sessão do Supremo Tribunal Federal, que terminou sem decidir se Alexandre de Moraes será investigado pelo caso Master, teve repercussão internacional. A agência Reuters destacou o pedido de vista de Flávio Dino, que pode adiar a decisão por até 90 dias, para depois da eleição presidencial. Já a Associated Press chamou a atenção para o confronto entre os ministros. No Reino Unido, o Guardian descreveu a sessão como uma briga feroz e apontou uma das maiores crises da corte desde a redemocratização. O El País da Espanha ressaltou que depois de mais de 6 horas de discussão, os ministros nem chegaram ao mérito da possível investigação. 6 pessoas morreram e outras 43 ficaram feridas em um acidente entre um ônibus de turismo e uma carreta na BR-116 em Cajueira de Pajeú, no norte de Minas. Segundo o Corpo de Bombeiros, todas as vítimas estavam no ônibus que voltava de São Paulo para Senhor do Bonfim, na Bahia. O ônibus teria perdido os freios antes da batida e depois capotado. As causas do acidente ainda são investigadas. O CEO da Meta, Mark Zuckerberg, rejeitou a ideia de desaceleração coordenada no desenvolvimento da inteligência artificial. A posição contrasta com a do chefe da Anthropic, Dario Amodei, que defendeu uma redução conjunta do ritmo de evolução dos modelos e recebeu apoio de Sam Altman, da OpenAI, e de Elon Musk. Por outro lado, se aproxima do presidente americano Donald Trump, que também minimizou os riscos e criticou medidas que possam frear o avanço da tecnologia nos Estados Unidos. No horário de Brasília, 10:04.

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1: Primeira edição do Giro CBN Amazônia desta quarta-feira, 16 de setembro, conectando os estados da nossa Amazônia. A gente traz informações sobre uma ação da Polícia Federal, onde um homem foi preso com R$1 milhão em dinheiro vivo. Inclusive, essa prisão faz parte de uma operação que investiga um grupo criminoso em um esquema de licitações públicas do estado paraense. O Diego Beckmann está conosco, atualiza as informações. Bom dia.
2: Bom dia, Carol. Bom dia a todos do Giro CBN Amazônia. Uma operação que reuniu agentes da Polícia Federal e da Controladoria Geral da União prendeu um homem em flagrante pelo crime de lavagem de dinheiro. A prisão ocorreu na última terça-feira aqui em Belém e com ele os agentes apreenderam pouco mais de R$1 milhão sem comprovação da origem dos recursos. Também foram encontrados documentos, joias, veículos e diversos equipamentos eletrônicos. Todo o material foi apreendido e será encaminhado para a perícia. A ação faz parte da Operação Sonar, que cumpre 12 mandados de busca e apreensão expedidos pela 4ª Vara Criminal da Seção Judiciária do Pará. Os mandados são cumpridos em residências e empresas ligadas a um grupo investigado por desvio de recursos públicos, lavagem de dinheiro e obtenção de vantagem indevida. A decisão da Justiça também determinou o afastamento de servidores do exercício das funções e o bloqueio de patrimônio avaliado em R$17 milhões. Também foi autorizada a quebra dos sigilos bancário e fiscal de 35 investigados. Os nomes dos alvos da operação estão sob sigilo. Entre os crimes investigados estão peculato, concussão, corrupção passiva, fraudes em licitações e contratos administrativos, além de falsidade ideológica e lavagem de dinheiro. Carol, volto com você.
1: Agradeço, Diego, pelas informações. Bom dia. Ainda falando de ações da Polícia Federal na Amazônia, no Amazonas, o deputado federal Adail Filho está sendo alvo de uma operação da PF autorizada por Alexandre de Moraes. O prefeito da cidade de Coari foi afastado durante a ação. Eros de Souza conosco, bom dia.
3: É isso, Carol, bom dia. Essa operação foi realizada na manhã dessa quarta-feira, a Operação Dinastia do Lago. Ela investiga essa suspeita de fraudes em licitações, desvio de recursos públicos, corrupção e lavagem de dinheiro envolvendo contratos da Prefeitura de Coari, aqui no interior do Amazonas. Essa ação, ela foi autorizada pelo ministro Alexandre de Moraes, do STF. São cumpridos ali 29 mandados de busca e apreensão em Manaus e também em Coari. Também foram determinados os afastamentos do prefeito de Coari, Adail Pinheiro, e dos secretários municipais. O principal alvo da operação é o deputado federal Adail Filho, do MDB, filho do prefeito Adail Pinheiro. Segundo a apuração da TV Globo, foram cumpridos mandados de busca contra o parlamentar no Amazonas. Não houve mando para ele lá em Brasília. Ainda de acordo com a apuração, na casa do secretário de Fazenda de Coari, foram encontrados cerca de R$400 mil em dinheiro vivo. Esse valor, inclusive, ainda está sendo contado. A operação dessa quarta-feira é um desdobramento de um inquérito aberto no STF para investigar o Adail Filho por suspeitas de corrupção e lavagem de dinheiro. Essa investigação ela começou após a prisão em flagrante de 3 empresários no aeroporto de Brasília em maio de 2025. Eles transportavam cerca de cerca de 1,2 milhão de reais em espécie em um voo entre Manaus e Brasília e não apresentaram, naquele momento, comprovação da origem do dinheiro. Carol.
1: Agradeço, Eros, pelas informações. Bom dia para você. Do Amazonas, seguimos ao estado de Rondônia. Um médico ortopedista foi demitido da rede estadual de saúde e está sendo alvo de uma ação do Ministério Público. Ele é acusado de cobrar de uma paciente do SUS para realizar uma cirurgia em um hospital particular de Porto Velho. João Alves está com a gente. João, bom dia. Conta essa história para a gente. Bom dia, novamente.
4: Oi, Carol, bom dia para você, para quem nos escuta também aqui. O caso é investigado pelo Ministério Público, né, e aconteceu em novembro de 2023 em um hospital público de Porto Velho. Segundo a ação, uma paciente internada aguardava uma cirurgia ortopédica pelo SUS, quando o médico teria oferecido a realização do procedimento no mesmo dia em um hospital particular, mediante pagamento. E aí, de acordo com o Ministério Público, a família aceitou a proposta diante da demora, né, prevista para a cirurgia na rede pública. A investigação aponta ainda que foram transferidos R$ 5.200 para a conta pessoal do profissional por meio de operações via Pix, né? O procedimento foi realizado ainda naquela tarde em um hospital particular e, segundo o Ministério Público, não houve emissão de nota fiscal pelo serviço prestado. Essa ação, Carol, sustenta que o médico se valeu de informações obtidas no exercício do cargo público, como dados do prontuário, exames e a situação da fila de espera para oferecer atendimento particular. Para o MP, a conduta pode caracterizar enriquecimento ilícito, já que a oportunidade de negócio, né, teria surgido aí diretamente de uma função exercida na rede pública de saúde. O caso também foi analisado na esfera administrativa. Após processo disciplinar, a Corregedoria Geral da Administração concluiu pela existência de irregularidades e o médico foi demitido do serviço público em abril desse ano. Agora, na Justiça, o Ministério Público pede o bloqueio de bens no valor de R$ 5.200, o ressarcimento da quantia, pagamento de multa civil e outras sanções previstas na legislação. O processo segue em tramitação e o mérito das acusações ainda será analisado pelo Poder Judiciário. Carol.
1: Obrigada, João. Bom dia para você. Até já. Seguimos ao Acre, trazendo informações de um programa que está mapeando áreas de risco com o objetivo de retirar 30 toneladas de lixo por dia de igarapés em Rio Branco. Rita Pontes traz detalhes da iniciativa. Bom dia para você.
5: Bom dia, Carol. Bom dia a todos. O descarte irregular de lixo nos igarapés é um dos fatores que agravam os riscos de alagamentos e enchentes em Rio Branco. E com a chegada do período chuvoso, a prefeitura iniciou uma operação de limpeza às margens do Igarapé Batista, no bairro da Paz. A ação faz parte do programa Cuidar Rio Branco e prevê a retirada de cerca de 30 toneladas de resíduos por dia. Os trabalhos devem alcançar 8 quilômetros de extensão, seguindo pelos igarapés até o Rio Acre. Entre os materiais encontrados em operações anteriores estão móveis, pneu e até uma carcaça de um veículo descartado dentro de um igarapé. Segundo o levantamento da Defesa Civil Municipal, mais de 5 mil pessoas estão potencialmente expostas a riscos nos igarapés São Francisco e Batista. No São Francisco são 2.780 pessoas e 695 imóveis. Já no Batista, 2.452 pessoas, né, e 13 imóveis. Ao todo, 8 mananciais serão monitorados por esse programa, que também prevê ações educativas em escolas para combater o descarte irregular de lixo. A preocupação agora, Carol, é reforçada pelo histórico recente de enchentes. Em fevereiro de 2025, o transbordamento do Igarapé Batista atingiu cerca de 10 mil famílias e 17 bairros daqui da capital Rio Branco, que precisaram ser retiradas pela Defesa Civil Municipal. Volto com você.
1: Agradeço, Rita. Bom dia para você. Fiscais do meio ambiente, autoridades policiais, monitoram regiões com focos de calor no Amapá. O objetivo é identificar os focos de queimadas na região. Luiz Felipe Santos traz detalhes desse trabalho, essa força-tarefa no estado. Bom dia.
6: Olá, Carol, bom dia. Uma portaria da Secretaria de Meio Ambiente do Amapá estabeleceu a suspensão total do uso do fogo e a comunidade não pode atear fogo em folhagens ou resíduos da limpeza de áreas rurais, lixo, quintais ou terrenos com vegetação seca até o dia 30 de novembro em todo o Amapá. A medida foi adotada diante da combinação de baixas chuvas, vento forte e também os impactos do fenômeno El Niño, que aceleraram a propagação de incêndios na região durante a estiagem. Com a restrição em vigor, o governo do Amapá intensificou as ações de conscientização e também a fiscalização nos 16 municípios daqui da região. Equipes da SEMA, que é a secretaria, percorreram alguns municípios, como Laranjal do Jari, Vitória do Jari e Mazagão, para orientar produtores e moradores sobre o risco ambiental e as penalidades pelo descumprimento da regra. Segundo a SEMA, o Amapá tem mais de 300% de aumento de incidência de focos de calor no estado, comparado ao mesmo período do ano passado. Dados do painel do fogo indicam que o município de Calçoene reúne mais de 50% de todos os focos de calor registrados no Amapá, seguido por Tartarugalzinho, que é um outro município daqui da região. Carol.
1: Agradeço, Luiz. Bom dia para você. O indígena Yanomami, de 19 anos, foi baleado durante uma confusão com vigilantes na Casa de Apoio à Saúde Indígena, isso em Boa Vista. A Cristiane Pereira está conosco, traz informações para a gente. Bom dia.
7: Olá, Carol, bom dia. Segundo o relato dos vigilantes à Polícia Militar, um grupo de indígenas estava do lado de fora da unidade consumindo bebidas alcoólicas ou entrar no local após o horário permitido. Ainda de acordo com seguranças, um dos indígenas pulou o muro e foi contido. Outros também teriam tentado entrar e a confusão aumentou. Os vigilantes relataram que o grupo avançou contra eles com pedras e também pedaços de madeira. Conforme o boletim da Polícia Militar, um indígena de 19 anos teria avançado contra o vigilante com o facão e tentado atingi-lo na cabeça. Um dos profissionais reagiu e acabou efetuando um disparo com revólver calibre 38. O jovem foi atingido na perna esquerda. Dois revólveres calibre 38 foram apreendidos. O indígena foi atendido no Hospital Geral de Roraima e, segundo o Ministério da Saúde, o ferimento não foi grave. Ele está em recuperação na CASAI. A Polícia Civil investiga o caso, o Ministério da Saúde informou que se uniu com lideranças indígenas e os órgãos de proteção para avaliação desta situação. Eu volto com você.
1: Agradeço pelas informações, bom dia para você. No horário de Brasília, 10h18, a gente volta a conversar já já.
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2: Agora são 10h22.
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2: No nosso quadro Águas que Transformam de hoje, o nosso tema é drenagem urbana e enchentes. A gente vai entender como é que o manejo das águas da chuva e também as cidades esponja podem evitar inundações. A gente observa também que, por exemplo, em período de chuvas intensas, esses alagamentos, eles mostram desafios para a cidade, como, por exemplo, como lidar com um grande volume de água, a impermeabilização do solo, a falta de áreas para infiltração e também problemas nos sistemas de drenagem. Tudo isso pode agravar os efeitos desses impactos. A gente vai entender melhor esse assunto a partir de agora com a engenheira ambiental Yasmine Macedo, nossa convidada de hoje. Yasmine, muito bom dia, seja bem-vinda à CBN Belém.
4: Olá, bom dia a todos os ouvintes. Agradeço novamente o convite. É muito importante a gente ter esses momentos de fala para a gente poder trazer mais conhecimento para a população.
2: Yasmine, vamos começar então explicando para quem está nos ouvindo, nos assistindo, sobre esse manejo da água da chuva, né? O manejo correto, ele é importante para reduzir alagamentos e enchentes também nas cidades, né? O que você observa sobre esse manejo correto das águas da chuva?
4: Quando chove, a água precisa ter para onde ir. O problema é que nas cidades, com o crescimento urbano, a gente tem cada vez mais dificuldade de fazer com que essa água infiltre ou chegue nos sistemas de drenagem pluvial, que muitas das vezes as cidades aqui do Pará não têm. Então, acaba que a gente tem períodos que tem chuvas muito fortes que não dá conta, o sistema não dá conta de fazer essa vazão. E acaba acontecendo os alagamentos. Por isso, a gente precisa ter consciência que quando a gente for fazer obras, ou então também o poder público for fazer essas obras, a gente precisa pensar em projetos que consiga reter, infiltrar, ou até mesmo aproveitar essa água da chuva para poder diminuir essa quantidade que chega nessas galerias, nesses sistemas, e evitar os alagamentos.
2: Agora, Yasmine, tem uma estratégia que é conhecida como cidades esponja. Você pode explicar para a gente, né, o que é esse conceito, como é que ele funciona na prática?
4: Pense na chuva caindo em uma área de floresta. Parte dessa água fica nas folhas, outra parte entra no solo e a outra vai escorrendo aos poucos. Agora imagine essa mesma chuva caindo em uma rua toda asfaltada. A água não consegue infiltrar no solo, ela simplesmente vai escorrer até achar uma vazão. É isso que acontece quando a cidade vai ficando muito impermeabilizada, ou seja, mais asfalto, mais concreto. A água que antes infiltrava no solo passa a correr pela superfície e chega muito mais rápido aos pontos baixos. Então, não é que a chuva tenha necessariamente aumentado naquele momento, é que nós modificamos o caminho que essa água fazia naturalmente.
2: Agora, explica pra gente como é que esse conceito funciona na prática, né? O que são as cidades esponja?
4: A ideia da cidade esponja é bem simples. Em vez da cidade tentar expulsar toda a água da chuva, ela aprende a absorver e armazenar parte dessa água. É como uma esponja mesmo. Quando chove, algumas áreas conseguem absorver a água, outras armazenam temporariamente e depois essa água vai sendo liberada aos poucos. Isso pode ser feito com jardins de chuva, áreas verdes, pavimentos permeáveis, parques que podem receber água temporariamente e até sistemas para captar essa água da chuva mesmo. É uma mudança de pensamento. A água da chuva deixa de ser vista apenas como um problema e passa a ser também um recurso que precisa ser administrado.
2: E quando a gente muda esse pensamento, né, Yasmin, ali aproveito para lhe perguntar também, que outras soluções podem ser adotadas na cidade para justamente reter e absorver essa água da chuva?
4: Existem várias soluções, algumas são mais simples, outras um pouquinho mais complexas, mas, por exemplo, a gente pode ter áreas mais verdes, jardins de chuva, calçadas e pavimentos que permitam a infiltração da água no solo, a arborização da cidade conta muito, áreas de retenção e até sistemas mesmo que captam essa água da chuva. Também é importante a gente preservar rios, igarapés, nascentes e áreas naturalmente alagáveis. E tem uma coisa muito importante, não adianta fazer uma obra de drenagem e esquecer a manutenção. E também a população ser consciente de não jogar lixo nas ruas, porque isso acaba entupindo os bueiros, os canais. O sistema também sem a manutenção aumenta problemas de alagamento. Então, precisamos pensar em uma infraestrutura, planejamento e também na manutenção como um todo.
2: Você pode observar também agora para a gente sobre Belém, né? A nossa cidade que tem esse grande volume de chuvas, tem também muitas áreas que são hiperpermeabilizadas. Como é que a gente pode observar a aplicação desse conceito, então, cidades esponja aqui em Belém?
4: Belém é um exemplo muito interessante, pois é uma cidade bastante urbanizada. Então, precisamos trabalhar em várias frentes. Nas áreas que ainda possuem vegetação, precisamos preservar. Nas áreas já urbanizadas, podemos buscar soluções como jardins de chuva, áreas mais verdes, esses pavimentos que são permeáveis e espaços que consigam armazenar temporariamente essa água pluvial. Também precisamos melhorar e manter a drenagem urbana. E tem uma questão fundamental, cada bairro tem uma realidade diferente, não existe uma solução única que sirva para todo o município. O planejamento precisa considerar o relevo, o tipo de solo, os canais existentes, as áreas mais sujeitas a alagamentos e a forma como aquela região foi ocupada, além de contar com a ajuda da população também.
2: Agora, para a gente encerrar o nosso quadro hoje, Yasmin, fala para a gente o que precisa mudar na forma como as cidades planejam e também lidam com a água da chuva.
4: Eu acho que precisamos mudar principalmente a nossa forma de pensar. Não podemos esperar a enchente acontecer para depois correr atrás do prejuízo. Precisamos trabalhar antes. Isso significa planejar a cidade considerando a água, preservar áreas verdes e áreas naturalmente alagáveis, melhorar a drenagem, fazer manutenção dos sistemas existentes e investir em soluções que permitam que a água seja absorvida e armazenada. E também existe uma responsabilidade da população, não jogar lixo na rua, não descartar resíduos nos canais e cuidar dos espaços públicos. Também faz parte desse processo. Mas a responsabilidade não pode ser colocada somente no cidadão. O poder público precisa planejar, investir, fiscalizar e manter a infraestrutura funcionando. No final das contas, uma cidade preparada para a chuva é uma cidade que se antecipa ao problema, em vez de agir somente depois que a água já tomou conta das ruas.
2: Eu agradeço a Yasmin Macedo, ela é engenheira ambiental, conversou comigo hoje no nosso quadro Águas que Transformam, sobre drenagem urbana, manejo da água da chuva e também o conceito de cidades esponja. Obrigada, Yasmin.
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2: Agora 10h31, repórter CBN.
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0: Quarta-feira, 16 de setembro de 2026. A Quest vai a campo amanhã para medir as intenções de voto à presidência da República e o impacto da sessão do Supremo Tribunal Federal, que decidiria sobre a abertura de investigação contra o ministro Alexandre de Moraes. A pesquisa vai entrevistar pouco mais de 2 mil brasileiros e terá perguntas específicas sobre os efeitos do julgamento nas candidaturas do presidente Lula do PT e de Flávio Bolsonaro do PL. A sessão terminou sem uma decisão, depois do pedido de vista de Flávio Dino. O levantamento também vai testar cenários de primeiro e segundo turnos, além da avaliação do governo e da economia. O resultado será divulgado no domingo. A FIA anunciou hoje que Portugal e Turquia estarão de volta ao calendário da Fórmula 1 em 2027. A próxima temporada terá 24 corridas em 22 países e ocorre entre 14 de março e 12 de dezembro. Outra novidade é a ampliação das provas sprint, de 6 para 10 etapas. A cidade de São Paulo recebe a Fórmula 1 entre 5 e 7 de novembro no Autódromo de Interlagos e volta a ter corrida sprint. A pista de Mônaco também estreia no formato. No horário, 29 minutos.
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2: Agora são 10h33, nós estamos de volta no Estação CBN, destacando que hoje o ministro das Telecomunicações, Frederico Siqueira Filho, ele está cumprindo a agenda aqui no estado do Pará. Essa visita vai ser na região do Marajó, visitando, conhecendo também projetos ligados à qualidade da internet aqui na nossa região. Ele também aproveita essa visita para falar de investimentos futuros para a população da região amazônica. O Diego Beckman está acompanhando essa visita, vai falar com a gente agora sobre esse assunto. Muito bom dia para você, Diego.
3: Bom dia, Cicena. Bom dia a todos do Estação CBN. Uma ótima quarta-feira para todo mundo. E a gente fala aqui do grupamento aéreo, né, de segurança pública, o GRAESP, né, vinculado aí ao Estado, onde o Pará recebe hoje a visita do ministro do governo federal, ministro das Telecomunicações, o Frederico de Siqueira Filho, né? O Fred Siqueira, ministro das Telecomunicações, ele que está em território paraense e vai fazer uma visita à região do Marajó no que diz respeito à ampliação da rede de tecnologia aqui no estado do Pará e também no Amapá, né? A programação engloba visitas a caravanas, né, do Ministério da Saúde, tem também visitas a escolas, né, que serão atendidas pelo Infovia 3, é um programa do ministro do Ministério das Telecomunicações, no que diz respeito à ampliação e à oferta, né, do serviço de internet, né, de qualidade aí para estudantes, para a população em geral, né, e também para uma série de benefícios aí para os moradores aqui da região amazônica, né? Amazônia aí com as suas dimensões continentais. E antes, né, de seguir viagem para a cidade de Breves, no Marajó, o ministro conversou aqui com a CBN Belém e falou um pouco dessa sua programação aqui no estado do Pará nesta quarta-feira.
4: Projeto Norte Conectado da Infovia 03. É a Infovia que liga aqui Belém até Macapá, que passa pela Ilha do Marajó, passa por Breves, Curralinho, Ponta de Pedra e Afuá. E esse projeto é levar internet, levar infraestrutura digital para essa região através dos cabos subfluviais, que é o maior projeto de conectividade subfluvial do mundo. A gente está falando aí de mais de 10 mil quilômetros de fibra ótica que está sendo lançado em vários rios da Amazônia. E quando esse projeto estiver concluído, a gente está falando de 70 municípios impactados e mais de 10 milhões de pessoas que serão beneficiadas com mais conectividade e com mais infraestrutura digital.
3: Aí o ministro Fred Siqueira Filho falando aqui com a gente dentro do Estação CBN, e a gente informa o seguinte, que a programação tem início previsto agora para amanhã desta quarta-feira, vai seguir durante todo o dia. E no final da tarde, a caravana aí com autoridades, convidados lá do Ministério das Telecomunicações, estará voltando, né, regressando para Belém e amanhã retornam para o Distrito Federal. É uma série de benefícios aí que a população do Marajó, também dos estados do Pará e do Amapá, serão contemplados. E claro, a gente vai trazer mais detalhes aí no Estação CBN, ao longo também do Tarde de Notícias e ao longo também da nossa programação aqui na CBN. Então é isso. Aqui do Graesp, Diego Beckmann para o Estação CBN. Segue você, Izzy Senna.
2: Obrigada, Diego, pelas suas informações. Agora são 10h37, a gente vai para um rápido intervalo e volto já já.
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1: De volta com a Estação CBN, agora são 10h39.
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1: É hora do nosso quadro Sírio na Amazônia e hoje você vai acompanhar comigo a nossa terceira reportagem especial. Desta vez eu conheci romeiros que me fizeram relatos sobre a fé, que não se mede em quilômetros, mas no tamanho da devoção. Tem gente que caminha longas distâncias, mas tem gente que escolhe acompanhar as romarias correndo contra o tempo também por um milagre. O paraense está transformando o esforço físico em oração. É o que a gente vai acompanhar agora.
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1: Em outubro, a fé do povo paraense ganha as ruas de formas muito particulares. Tem romeiro que carrega símbolos de devoção na cabeça. Crianças que vestem asas de anjo para louvar a Virgem. E milhares de peregrinos que encaram longas distâncias para pedir bênçãos ou simplesmente agradecer. Há 47 anos, a força do corpo é colocada à prova por um grupo que faz uma caminhada de fé com quase 80 quilômetros às margens da BR-316. Os fiéis saem de Castanhal, no nordeste do estado, rumo à Basílica de Nazaré, em Belém. Uma tradição que começou modesta, com apenas duas pessoas. Entre elas, o professor Nazareno Abraçado, homem de forte ligação com a Nazinha. Pouco mais de um ano após a sua morte, o legado de solidariedade segue vivo, como conta a filha do professor, Mariana Magalhães.
3: Esse compromisso de manter esse legado vivo, na verdade, ele não nos foi consultado, né? O meu pai plantou a sementinha, não só em mim, na minha família, mas na família de muitos colaboradores que hoje fazem parte para que tudo isso aconteça. É sobre isso, né? Nossa Senhora, ela não nos dá nada além do que a gente não possa carregar. Era algo que ele falava muito, né? Ano passado, no nosso primeiro ano, com a ausência dele, deu tudo certo, foi muito mais do que nós esperávamos.
1: Durante o percurso, mais de 150 voluntários dão suporte para quase 1000 peregrinos. Eles seguem sem pressa, unidos em oração. Para Mariana, caminhar a pé é refazer os passos do próprio pai.
3: A caminhada nunca era só uma caminhada, era uma caminhada com orações, com meditações da palavra. E aí ele foi pedindo a ajuda de pessoas que cantam, o outro que tocava um instrumento, foi conseguindo recursos para fazer uma carretinha, para colocar um som e poder falar de forma mais nítida e clara para as pessoas que estavam ali. E não só ele, mas junto com ele, veio um legado de pessoas também que começaram a procurar a gente aqui na clínica para querer trabalhar para Nossa Senhora, assim como ele trabalhava.
1: E esse ato de caminhar em procissão ultrapassa a religião e se torna um fenômeno social. O filósofo e teólogo Mário Tito explica o sentido antropológico desse momento.
4: É uma metáfora da própria vida. A gente vive uma vida como caminhada. As coisas passam, as coisas mudam, as pessoas caminham pelo tempo, pela história. Nós nunca estamos parados, estamos sempre nos deslocando para algum lugar. Essa caminhada de uma romaria, de uma procissão, adquire um sentido antropológico. Eu caminho porque eu sei que a minha vida é um contínuo caminhar. Então, nessa perspectiva, a expressão religiosa de uma procissão se apresenta como a tentativa perspectiva de, nessa caminhada, estar junto com quem o protege, com quem o abençoa. Então, uma procissão é sempre uma procissão junto com uma imagem, com uma expressão religiosa. Então, essa perspectiva antropológica adquire a ideia de uma religiosidade. Então, a procissão é uma forma de você estar acompanhado pelo sagrado e acompanhando o sagrado.
1: E se há quem prefira a caminhada, há também quem escolha a corrida. Foi o que fez o educador físico Lucas Amazonas. Em 2024, ele e a esposa tentavam ter um filho, algo que, segundo os médicos, seria impossível.
5: Nunca olhei com os outros olhos para Nossa Senhora de Nazaré, e dessa vez eu olhei. Pedi para que ela pudesse interceder pela minha saúde e para que ela pudesse me dar uma saúde para que eu pudesse conseguir obter um filho, né? E diante disso eu acabei percebendo sinais, né? Aonde ela me deu dentro do meu coração, que era por que não fazer algo para que eu pudesse conseguir essa bênção, né?
1: Lucas optou pela modalidade esportiva e encarou a Romaria Rodoviária correndo sob o sol quente. Na mão, um amuleto muito especial.
5: Então eu decidi sair da Basílica, né, em 2024, saí correndo de lá, da Basílica até o entroncamento, com um sapatinho na mão, pedindo para que ela me abençoasse com meu filho. E eu paguei essa promessa correndo. Saí ali no sol quente, né, correndo, pegando água com os promesseiros, entregando água para a gente. E eu com meu pensamento sempre lá na frente, pedindo para que ela pudesse me ajudar.
1: O cansaço físico deu lugar à leveza da alma. E o milagre não demorou a chegar. Pouco tempo depois, o teste deu positivo.
5: E para mim já foi algo que eu estava com essa convicção dentro de mim, sabe? Que eu conseguiria ter o meu filho de forma natural. Graças à bênção dela me conceder e um médico que orientou da melhor maneira, né? Não falou para mim que não precisaria operar, que daria certo, e realmente deu certo.
1: Prestes a completar um ano de idade, o pequeno Valentim é a alegria da casa. Com a chegada de mais um sírio, a família, agora completa, se prepara para reencontrar a Nazinha.
5: Hoje em dia, o Valentim é uma promessa de Maria, e esse ano eu vou de novo. Esse ano eu vou correr agradecendo pela minha prece que eu recebi no ano de 2025, que foi o Valentim. Hoje em dia eu frequento a Igreja Católica, vou com a minha esposa, tenho bastante fé em Nossa Senhora. Eu sei o quanto ela mudou a minha vida e a vida da minha família.
1: De Castanhal a Belém, na corrida ou na caminhada, o sírio é a prova de que a fé do paraense não tem limite. De Belém, Izzy Sena.
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1: Agora são 10h47, a gente vai para um rápido intervalo, volta já já.
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0: De acordo com moradores da área, a queda aconteceu durante a chuva da noite de ontem. A chuva que bota das 6 horas da tarde caiu muito forte, muito intensa aqui na nossa cidade. Por causa dos galhos, os pedestres e também os ciclistas são obrigados a ir para a pista para conseguir passar. As equipes da Secretaria Municipal de Meio Ambiente já estão no local, fazem a poda da árvore desde o início da manhã. No entanto, os motoristas, moradores da área, também relatam que a falta de agentes de trânsito no local está deixando aí o fluxo lento, oferecendo risco aos motoristas. A redação da CBN Belém solicitou o posicionamento da SEMA, Secretaria Municipal de Meio Ambiente, da CESEL e também da SEGBEL. Até o momento, nenhum dos órgãos municipais respondeu, mas a gente continua aguardando o posicionamento também para deixar você mais bem informado, atualizado também sobre essa questão lá na Avenida Duque de Caxias. Então, devido à forte chuva de ontem, uma árvore caiu, tá prejudicando ali parcialmente o trânsito, principalmente entre as travessas Perebebuí e Alferes Costa. Agora são 10h51. Eu convido também você para participar da nossa programação. Eu lembro que a gente está no WhatsApp da Rádio CBN, que é o 919-8814-0073. Nós também estamos no chat do youtube.com/CBN Amazônia. Tem também o aplicativo CBN Amazônia. Qualquer uma dessas três opções, você pode mandar o seu comentário, sua interação, participação, sugestão, crítica, interagir aqui com a gente e fazer o Estação CBN junto com a nossa equipe. Agora são 10h52, a gente vai mudando de assunto agora para falar de uma iniciativa que inclusive está reunindo a negócios comunitários da Panamazônica e também da Panamazônia, melhor dizendo, e do Cerrado aqui em Belém. Eu estou falando de um encontro que é a ativação da sociobioeconomia. Está ocorrendo, inclusive, no Parque de Bioeconomia e Inovação da Amazônia, reunindo representantes de 6 países. Essa programação ela conta com rodas de negócio, oficinas práticas, painéis sobre investimentos e cozinha show da Amazônia e também do Cerrado. Essa iniciativa teve início ontem, dia 15, segue até hoje, dia 16, trazendo essa função, né, desses diversos saberes, desses diversos conhecimentos. Estou falando especificamente de negócios comunitários de 6 países. Tudo isso para ampliar mercados e conexões. A Rádio CBN conversou com a Loiane Feitosa. Loiane é coordenadora do Programa de Ativação de Ecossistemas Regionais de Negócios Comunitários do Instituto Conexos e ela explicou mais um pouco sobre essa iniciativa. Vamos acompanhar.
1: O Encontro Ativação da Sociobioeconomia é um evento que já é um sucesso. Ele começou ontem aqui em Belém, no Parque de Bioeconomia. Então, ele tem como grande propósito realizar uma imersão prática e trocas de experiência. Estão participando várias pessoas da Amazônia, do Cerrado, de 5 países da Panamazônia, né? Ao longo do dia de ontem tiveram várias conversas em torno de temas relacionados a mercado, a inovação, a beneficiamento, a financiamento de impacto, muitas trocas de experiências e muitas articulações de parcerias. O dia de hoje também promete bastante. Nós teremos ainda um painel mais institucional falando do futuro da bioeconomia, como é que a gente traz soluções concretas a partir da perspectiva da Embrapi, do Banco do Brasil, do BNDES, da Secretaria de Bioeconomia do Pará, da Conexos. Além disso, teremos também oficinas práticas relacionadas a esses temas, Cozinha Show Amazônia, Cozinha Show Cerrado. Então, o evento promete bastante, já é um sucesso.
0: Como a Loiane destacou, essa iniciativa ela está sendo realizada até hoje aqui em Belém, no Parque de Bioeconomia e Inovação da Amazônia. É uma iniciativa do Instituto Conexos em parceria com a Secretaria de Meio Ambiente aqui do Pará. Elas estão juntas, então, para fortalecer cadeias produtivas como açaí, castanha, cacau, aproximando também produtores tradicionais de investidores e novos mercados. Agora são 10h55. Sigo aqui na Estação CBN de hoje, mudando de assunto agora, falando sobre educação. A Universidade Federal do

0: Oeste do Pará, o FOPA, abriu as inscrições para o Processo Seletivo Especial Indígena 2027. Ao todo, são 181 vagas ofertadas em cursos de graduação. Essas vagas estão distribuídas entre o campus de Santarém e outras 7 unidades da região. As inscrições elas são gratuitas e elas devem ser feitas exclusivamente pela internet até o próximo dia 9 de outubro. Do total de oportunidades, 133 vagas são para Santarém e 48 estão distribuídas entre os campi de Alenquer, Itaituba, Juruti, Monte Alegre, Óbidos, Oriximiná e também Rurópolis. Agora, você que se interessou por essa oportunidade ou conhece alguém que pode participar desse processo especial indígena 2027, eu deixo aqui a informação de que essa seleção ela vai contar com prova de redação e também entrevista. Tudo isso vai ser no dia 1º de novembro. A Rádio CBN conversou com a diretora de ensino da UFOPA, a professora Luana Guedes, e ela destacou para a gente sobre essa abrangência das vagas, né? Eu destaquei agora os vários municípios. Vamos acompanhar o que a professora Luana Guedes falou sobre essa seleção.
1: Olá, eu sou a professora Luana Guedes, diretora de ensino aqui da UFOPA. Eu venho aqui mostrar uma novidade para vocês. Hoje saíram nossos editais do processo seletivo especial indígena e quilombola. Nesses processos, tem vaga para todos os cursos da universidade, tanto na sede, em Santarém, como em todos os outros campi. Nós temos 181 vagas no processo seletivo especial indígena e 138 vagas no processo seletivo especial quilombola. Fique atento, entre no site da UFOPA, leia o edital, fique atento em relação aos documentos obrigatórios para a sua inscrição. A nossa prova vai ser no dia 1º de novembro. As inscrições vão começar essa semana, a partir do dia 17 de setembro. Vem para o UFOPA.
0: Aí o recado, então, da professora Luana Guedes, diretora de ensino da UFOPA. A gente reforça aqui que para se inscrever é necessário apresentar a documentação que está exigida no edital, bem como declarações, como, por exemplo, de autorreconhecimento e também declaração de pertencimento comunitário. O processo também conta com um bônus de 20% na nota para candidatos que cursaram o ensino médio na área de abrangência da instituição. Os editais completos também a ficha de inscrição estão disponíveis no site da UFOPA, ufopa.edu.br. Agora são 10h58. Trago para você também uma dica cultural para hoje, quarta-feira, dia 16 de setembro. Estou falando do Sarau do Povo, que vai promover um encontro gratuito de poesia falada lá no bairro da Pedreira. Esse encontro, então, é hoje, a partir das 7 horas da noite, no espaço Delícias do Trapiche, lá no bairro da Pedreira. E essa programação, ela faz parte do projeto de circulação do Coletivo Literário, ele que foi viabilizado pela Política Nacional Aldir Blanc. E esse encontro, ele vai ter um formato de microfone aberto. E aí, qualquer pessoa poderá se apresentar com textos autorais ou textos de outros escritores. Essa iniciativa busca democratizar o acesso à leitura e também fortalecer a cena poética local. Com quase 10 anos de atuação aqui na nossa capital, o grupo aposta na itinerância por diferentes bairros e também territórios da nossa cidade. Lembra você que a entrada é gratuita, livre para todos os públicos. É hoje, a partir das 7 horas da noite, no espaço Delícias do Trapiche, no bairro da Pedreira. Agora são 10h59. Vem aí o repórter CBN. Na sequência, o nosso segundo giro de notícias aqui da região norte.
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0: 16 de setembro de 2026. O presidente Lula, do PT, afirmou que o candidato do PL à presidência, Flávio Bolsonaro, tem raiva do ministro do Supremo, Alexandre de Moraes, pela prisão do pai e ex-presidente Jair Bolsonaro. Lula disse que as críticas de Flávio ao ministro não são motivadas pelo caso Master, mas pela atuação de Moraes no processo contra os envolvidos nos atos de 8 de janeiro. Em entrevista ao Desce a Letra Show, o presidente ainda acusou Flávio de ter relação com o Banco Master e cobrou explicações sobre valores ligados ao escritório de advocacia do senador. Ao mesmo tempo, Lula reforçou que eventuais irregularidades de Moraes devem ser investigadas e punidas com direito de defesa. Segundo o presidente, o ministro prestou serviços importantes à democracia, principalmente na condução das eleições de 2022. O Banco Central do Brasil e o Federal Reserve dos Estados Unidos devem caminhar em sentidos opostos nessa super quarta. Do lado brasileiro, o Copom deve cortar a Selic de 14% para 13,75%, segundo as projeções de mercado. Em Wall Street, o Banco Central americano deve voltar a aumentar os juros para a faixa de 3,75% a 4% ao ano. Como a alta dos juros americanos já é esperada pelos economistas, ela deve ter pouco impacto imediato nos mercados. A Bolsa de Valores de São Paulo abriu em baixa de 0,66% aos 185.272 pontos. O dólar comercial começou o dia com ligeira alta de 0,02%, cotado a R$ 5,15. O euro vale R$ 5,94, oscilação negativa de 0,02%. No horário de Brasília, 11 horas e 2 minutos.
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1: Segunda edição do Giro CBN Amazônia, conectando os estados do Acre, Amapá, Pará, Amazonas, Roraima e Rondônia. No Acre, a gente traz informações sobre uma operação deflagrada no estado que visa desarticular uma organização criminosa. 5 pessoas foram presas, mandados judiciais também foram cumpridos, mais de 10. A Bruna Rosa traz para a gente o balanço da operação. Bom dia.
2: Bom dia, Carol. É isso mesmo. Uma operação contra organizações criminosas cumpre nesta quarta-feira mandados de busca e apreensão e 5 de prisão no Acre. A ação, denominada Muro de Gesso, é coordenada pela Força Integrada de Combate ao Crime Organizado, a FICO, e investiga um grupo com atuação no Acre, Paraíba, Minas Gerais e Rondônia. Até o momento, 3 das 5 prisões foram efetivadas. A justiça também determinou a apreensão de 29 imóveis e 2 veículos, além do bloqueio de até R$8 milhões. Segundo a Polícia Federal, o principal investigado vivia sob identidade falsa na Paraíba. As investigações também apontam lavagem de dinheiro e o uso de laranjas para registrar imóveis e carros de luxo. A operação faz parte da Força Integrada 4, deflagrada simultaneamente em 19 estados. No total, são mais de 170 mandados de busca e apreensão e mais de 100 de prisão. As investigações apontam ainda a relação do grupo com o tráfico de drogas, com a apreensão de aproximadamente 396 quilos de cocaína ao longo do trabalho policial. Carol.
1: Obrigada, tá, Bruna? Bom dia para você. Operação da Força Integrada de Combate ao Crime Organizado cumpre 19 mandados em Roraima contra suspeitos de integrar uma organização criminosa. Taigo Araújo, bom dia.
3: Isso mesmo, Carol, muito bom dia para você. Ao todo, são cumpridos 19 mandados, sendo 14 de prisão preventiva e 5 de busca e apreensão. As ordens judiciais são executadas em Boa Vista, Caracaraí, aqui em Roraima, além de Porto Velho, Rondônia, Campo Grande, no Mato Grosso do Sul também há esse cumprimento de mandados. A investigação começou em 2024, depois que a polícia identificou ameaças e uma possível articulação de integrantes de uma organização criminosa contra agentes de segurança pública que atuavam aqui em Roraima. Segundo a PF, o inquérito apontou que os investigados teriam levantado informações sobre policiais, divulgado imagens de viaturas e feito ameaças contra os agentes públicos. Durante as investigações, também foram encontrados documentos trazidos por suspeitos que já estão no sistema prisional. Os materiais teriam referências a possíveis alvos e distribuição de funções entre os integrantes do grupo. A polícia também identificou, segundo a investigação, pessoas que exerceriam funções relacionadas à imposição de julgamentos e punições internas e também ao tratamento de assuntos ligados a essas ações violentas. Os investigados poderão responder por crimes como participação em organização criminosa, incitação ao crime, além de outras possíveis infrações que venham a ser identificadas no decorrer do inquérito. Também foram determinados bloqueios e sequestro de bens que somam mais de R$508 milhões. Volto com você, Carol.
1: Muito obrigada, Taigo. Bom dia. Morte de cachorro em um pet shop de Macapá gera revolta e mobiliza autoridades. Luiz Felipe Santos.
4: O caso aconteceu na segunda-feira, quando um animal chamado Nick, de apenas 2 anos, foi levado a um procedimento de banho e tosa. A tutora Vitória Dias contou que deixou o cachorro no estabelecimento por volta de 2 horas da tarde e cerca de 3 horas depois, o local solicitou o retorno dela. De acordo com Vitória, o responsável pelo pet shop alegou que o animal ficou preso pela coleira, pulou do balcão e sofreu um enforcamento acidental. No entanto, a tutora contesta a falta de cuidado, pois o cão frequentava o local mensalmente desde fevereiro. E os funcionários conheciam o comportamento agitado dele, apelidado de Nick Fujão. Buscando respostas, Vitória acionou a Polícia Militar, registrou um boletim de ocorrência na Polícia Civil e pagou do próprio bolso por uma necrópsia particular. Ela também cobrou as imagens das câmeras de segurança, mas os funcionários informaram que o equipamento falhou na semana anterior. Além disso, a tutora informou que o estabelecimento não se responsabilizou pelas despesas após a morte de Nick. Em nota publicada pelas redes sociais, o Pet Shop lamentou o falecimento, expressou solidariedade à família e garantiu que adota todas as providências necessárias para esclarecer os fatos. O empreendimento pediu cautela para evitar conclusões precipitadas antes do laudo oficial, enquanto o caso segue sob investigação policial. Carol.
1: Obrigada, Luiz. Bom dia. Influenciadora é assassinada no Nordeste do Pará. Mulher seria suspeita de participar da morte de um agente de segurança pública em julho. Diego Beckman.
5: Muito bem, Carol, de volta aqui no Giro CBN Amazônia. A influência digital Evelyn Lima Dantas, que havia sido presa sob suspeita no envolvimento na morte de um sargento da Polícia Militar, foi executada a tiros durante a madrugada desta quarta-feira em Mãe do Rio, Nordeste Paraense. O crime ocorreu por volta das 3h30 da manhã em uma residência no bairro São Francisco. Segundo a polícia, dois homens invadiram a casa, renderam o pai da vítima e arrastaram Evelyn até a frente do imóvel. Em seguida, os suspeitos efetuaram diversos disparos. O corpo foi encontrado na calçada coberto por um lençol. Ainda segundo a polícia, os criminosos fugiram em um carro de sigla TCP na frente da residência. Equipes da Polícia Civil, Polícia Militar e Científica estiveram no local. A motivação do crime ainda não foi esclarecida. Evelyn havia sido presa no dia 30 de julho durante uma operação que investigava a morte do sargento Alves. Segundo as investigações, ela era suspeita de dar apoio logístico ao grupo envolvido no homicídio. A influenciadora deixou o presídio feminino de Ananindeua no último sábado, dia 12, após decisão da Justiça do Pará. A liberdade foi concedida com medidas cautelares, entre elas, o monitoramento eletrônico. Agora, a polícia investiga a execução e realiza diligências para identificar e localizar os autores. Carol, volto com você.
1: Muito obrigada, Diego. Bom dia. O Amazonas confirmou o quarto caso de sarampo em Tabatinga, no interior do estado. A paciente é uma criança de 2 anos, de nacionalidade peruana e sem histórico de vacinação. Com a nova confirmação, o município já registra 4 casos da doença neste mês de setembro. Os pacientes são 3 crianças de 1, 2 e 8 anos e uma mulher de 24 anos. Todos são peruanos. Os casos foram confirmados por exames realizados pelo Laboratório Central de Saúde Pública do Amazonas. Outros 2 casos suspeitos continuam sendo investigados. A gente lembra que o sarampo é uma doença viral altamente transmissível. Os principais sintomas são febre, manchas vermelhas pelo corpo, tosse, coriza e conjuntivite. A transmissão ocorre pelo ar e, de acordo com a Secretaria Municipal de Saúde, uma pessoa infectada pode transmitir o vírus para até 90% das pessoas próximas que não estão imunizadas. A principal forma de prevenção é a vacina. Pela primeira vez, um paciente de Rondônia recebeu pelo SUS a aplicação de uma substância experimental que está sendo estudada para o tratamento de lesões na medula espinhal. João Alves, bom dia.
6: Oi, Carol, bom dia. O paciente tem 39 anos e sofreu um grave acidente de trânsito no último fim de semana. Segundo a Secretaria de Estado da Saúde, ele teve um trauma na coluna torácica que comprometeu os movimentos e foi internado no Hospital de Urgência e Emergência Regional de Cacoal, o Euro. Após passar por essa cirurgia e avaliação médica, o paciente foi considerado apto a participar de um estudo clínico que investiga o uso da polilaminina, né, no tratamento de lesões medulares. Essa substância, Carol, ela é desenvolvida em laboratório, né, a partir de uma proteína naturalmente produzida pelo corpo humano e que tem papel importante no desenvolvimento e na regeneração dos tecidos. A aplicação foi feita dentro das primeiras 72 horas após o trauma, período considerado estratégico pelos pesquisadores. De acordo com a equipe que acompanha o estudo, poucos pacientes no país conseguiram receber o tratamento dentro desse intervalo. Mas é importante também destacar que essa substância ainda está em fase experimental. Ela passa por testes para avaliação, para avaliar a segurança dela, a eficácia, não tem garantia de recuperação dos movimentos ou da sensibilidade dos pacientes. A evolução do quadro clínico será acompanhada pelas equipes médicas e pelos pesquisadores responsáveis pelo protocolo. Para a rede estadual de saúde, esse caso aí marca, né, a participação do estado de Rondônia numa pesquisa que pode contribuir para o avanço dos estudos sobre lesões da medula espial. Carol.
1: Agradeço, João. Desejo a você e a todos um bom dia. Agora, no horário de Brasília, 11h14.
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1: De volta com a Estação CBN de hoje, agora são 11h18.
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1: Muito bom dia, professor Mário Tito, seja bem-vindo à nossa coluna de hoje.
18: Denise Sena, bom dia aos ouvintes da Rádio CBN, um prazer estar falando com você hoje.
19: Professor, a gente, a Amazônia e o mundo de olho no julgamento ontem do STF, teve implicações internacionais, né?
18: Sim, por dever de ofício, a gente é pesquisador de relações internacionais, a gente vai avaliando como é que a imprensa internacional vai cobrindo toda essa discussão que houve, inclusive ontem no Supremo Tribunal Federal, e eu fiz um dever de ofício e foi de olhar nos jornais internacionais, seja o Corriere della Sera na Itália, La Repubblica, o jornal The Guardian, até o El País da Espanha, o Deutsche Welle da Alemanha. Todos esses estavam cobrindo de maneira muito interessada o que estava acontecendo no Supremo Tribunal Federal. E daquilo que eu pude perceber, há uma relação direta. O mundo olha para o que está acontecendo no Supremo, mas quer saber quais são as implicações para as eleições no Brasil. Ficou claro que os países estão interessados em saber de que forma toda essa discussão sobre os processos que correm no Supremo podem impactar ou não a corrida eleitoral, seja do ponto de vista do governo Lula, seja aqueles que estão pleiteando lugar no país. O que eu posso uma preocupação muito grande sobre o Brasil e o processo eleitoral, porque o Brasil é a joia da coroa na disputa internacional de quem vai continuar dominando o mundo, ou os Estados Unidos, ou a China, que está ascendendo como hegemonia.
19: A gente observou, professor, durante essa cobertura especial, que inclusive a Rádio CBN fez, né, acompanhando toda essa movimentação no STF ontem, as consequências, né? Uma delas já para eleições diretas, a gente está há menos de 20 dias aí para o pleito aqui no Brasil, mas como o senhor chamou atenção também para essa questão internacional, vou destacar aqui um título só do The Guardian, né? O jornal britânico. Uhum. Eles falaram sobre a situação da seguinte forma: conflito feroz irrompe no Supremo Tribunal Federal, no Supremo Tribunal do Brasil, às vésperas da eleição presidencial. Conflito feroz, professor, acabou ficando mais em evidência o bate-boca também dos ministros, né?
18: Sim, na verdade, por ter sido transmitida ao vivo, né, todo mundo pôde acompanhar de alguma forma como que os juízes estão defendendo, seus ministros estão defendendo os seus pontos de vista. O que ficou claro, na verdade, é que o Supremo Tribunal Federal está meio que rachado, ou seja, alguns partidário de André Mendonça, mas por trás de toda essa discussão existe, na verdade, qual o papel do judiciário nas eleições. Posso lhe dizer que, enquanto o judiciário estiver ligado ao executivo e ao legislativo, porque os ministros do Supremo, eles são indicados pelo presidente e aprovados pelo legislativo. Então há uma relação direta, dado que já se fala muito, Izzy, numa reforma de todo o judiciário brasileiro, justamente para questionar duas coisas básicas. Primeiro, esse tipo de indicação, o processo de indicação, e depois o mandato, porque hoje o mandato é vitalício. Então saber se não tem que ter uma temporalidade desse mandato. O fato está que essa discussão influencia, assim, nas eleições.
19: A gente vai seguir acompanhando esse caso, professor, porque ontem, né, acabou terminando sem o objeto final, que Sim. era a grande discussão, mas já estamos de olho também na semana que vem, dia 23, esse novo julgamento. A Perfeito. Gente também acompanhou uma outra movimentação internacional, professor, que é a crise econômica na Argentina. O que o senhor tem a dizer para o nosso vizinho aqui, sobre o nosso vizinho aqui?
18: Então, o que acontece? A gente tem percebido que a Argentina fez uma escolha com Javier Milei, fez uma escolha de fazer um alinhamento automático com os Estados Unidos, inclusive fazendo relações comerciais somente com os Estados Unidos. Acontece que a ideia de um Estado mínimo que o Javier Milei colocou na economia e, ao mesmo tempo, a diminuição da atividade econômica e parcerias com outros países, fizeram com que a Argentina se tornasse um país em crise econômica. Nós temos os dados muito preocupantes da Argentina. Primeiro, com relação ao PIB da Argentina, que vem diminuindo, toda a riqueza da Argentina vem diminuindo. A inflação, que no primeiro momento tinha ficado menor, agora começa a aumentar, especialmente de produtos alimentícios, que são básicos. Mas o dado mais estarrecedor, Izzy, é exatamente o mercado de trabalho. Ou seja, o desemprego tem aumentado muito, e não só a mobilização das leis trabalhistas para se você se manter no emprego, você precisa trabalhar mais do que 45 horas semanais. Isso significa que é uma sociedade que está muito preocupada, e a Argentina juros altíssimos. Então, assim, o tipo de condução da economia da Argentina faz com que, de fato, o país passe por uma crise. Isso implica também um impacto no Mercosul, porque o Mercosul faz parte dessa aliança com Brasil, Uruguai e Paraguai. Então, a preocupação é que a gente também, o Mercosul piorando também nas suas relações. Eu acredito que esse é um modelo que precisa ser repensado na Argentina. Será que o alinhamento automático com os Estados Unidos efetivamente trouxe melhorias para o país? Isso está declarado que não.
19: A gente observou sobre esse assunto, professor, alguns exemplos assim, bem claros, como, por exemplo, a inflação, o fechamento de fábricas, o próprio desemprego, uhum, né, que o senhor também já observou. Só que, por outro lado, o governo diz que a economia está ganhando competitividade. Então, ele não está observando isso.
18: Pois é, mas a minha questão é mais que a guerra de economia, é uma guerra de narrativas, né? Veja, dizer que ganha competitividade, quem está ganhando com essa competitividade? Porque como a Argentina liberalizou a entrada de produtos estrangeiros, aquece a economia nacional. Você agora acabou de falar que a indústria está diminuindo. Então, quem está ganhando com essa competitividade? O problema não é a conseguir mais riqueza. O problema é distribuir melhor essa riqueza. É o que não está acontecendo na Argentina. O dado mais claro, impactante disso é a concentração de renda que vem acontecendo lá naquele país.
19: Tem um outro exemplo também relacionado a esse assunto, que é a fábrica de sapatos. Chama a fábrica de sapatos famosa lá, que é a Kiosh. E ela, uhum, tinha, só para você ter uma ideia aqui, para contribuir nesse cenário. Em 2023, ela tinha 120 funcionários e hoje o diretor da empresa falou que eles têm apenas 14. Acabou que essa própria loja virou um símbolo dessa crise, uhum, que está sendo enfrentada, né, pela indústria argentina.
18: Tem que ter cuidado, exatamente o que você fala, tem que ter muito cuidado quando você abre a sua economia demais, porque quando você abre a economia demais recebendo produtos estrangeiros, você, se não tiver uma estrutura forte na sua indústria nacional, você mata a sua indústria nacional. E além do fato das pessoas não terem dinheiro para comprar o produto, ao mesmo tempo você tem a concorrência para menos, ou seja, preço mais baixo, dos produtos que vêm de fora. Então, cuidado com essas aberturas demais que pode prejudicar a sua indústria nacional, é o que aconteceu na Argentina.
19: Isso pode ter algum reflexo para a gente aqui no Brasil?
18: Tem, na medida em que a Argentina é um parceiro comercial interessante, o Brasil. A Argentina compra bastante coisas do Brasil, então o Brasil é superavitário na relação com a Argentina no seu comércio exterior. Então, quando a Argentina diminui um pouco a nossa, porque a Argentina passa a comprar menos. Sem contar que a Argentina, por ser parceira do Mercosul e o atual governo da Argentina tem dificuldades em manter essa parceria, o Brasil às vezes empaca em alguns acordos com a União Europeia, por exemplo, porque a Argentina não consegue parceria, né?
19: Agora, professor, vamos mudar de temática, né? A gente já falou do Brasil, Argentina, essa relação Mercosul, América Latina, mas tem um outro assunto também que a Amazônia e o mundo estão conectados, que é a reunião geral da Assembleia da ONU, porque sempre tem, né? Essas reuniões são periódicas, só que agora a gente observa assim, um mundo em diversos espaços, diversos territórios e diversas crises diferentes. Como é que a ONU vai fazer essa reunião geral dessa Assembleia?
18: Bom, como nós temos pouco tempo, eu vou anunciar o problema para na próxima semana a gente continuar, porque tá. É assim, a ONU ela tem 5 órgãos específicos, o Secretariado Geral, o ECOSOC, o Corte Internacional de Justiça, os Conselhos de Segurança e tem a Assembleia Geral, que é onde todos os países têm voz e voto. A Assembleia Geral está o tempo todo reunindo, porque todos os países têm lá suas delegações lá em Nova York, na sede da ONU. Só que uma vez por ano, essa reunião é feita pelos presidentes, pelos chefes de Estado dos países. Então se chama Reunião Geral da Assembleia Geral. Acontece sempre na terceira semana de setembro. E na próxima semana vai acontecer exatamente essa reunião. E uma coisa interessante para que todos possam saber, na reunião da Assembleia Geral, o primeiro que discursa é o presidente do Brasil, porque o Brasil tem essa distinção, que foi o primeiro a assinar a Carta de São Francisco. Depois vem os Estados Unidos e todos os outros países. Qual é a questão? Nessa reunião da Assembleia Geral vai se discutir os rumos do mundo. Só que nós estamos num período de crise do multilateralismo que se questiona a própria ONU. Então vai ser muito interessante entender de que forma, qual o papel da ONU hoje na mediação de conflitos, na questão das guerras, na crise do comércio internacional. Então é um evento muito importante para saber quais são os rumos do mundo e do Brasil nesse processo.
19: Professor, e o Brasil que já está no olho do furacão vai continuar então?
18: Vai continuar e vai ser um alvo muito grande, porque o Donald Trump vai questionar o presidente Lula, se o presidente Lula for, porque não se sabe se ele vai efetivamente, mas vai questionar a delegação brasileira exatamente num contexto onde ele quer que o Brasil volte para o seu domínio, não fique com parcerias fora desse domínio dos Estados Unidos. Interessante acompanhar essa reunião geral da Assembleia Geral da ONU na próxima semana.
19: Vamos acompanhar, professor, com o senhor trazendo todas as informações, todas as atualizações. Agradeço demais pela coluna de hoje. Até semana que vem ou até a qualquer momento, né?
18: Exatamente. Você pode contar comigo sempre que precisar. Um grande abraço.
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19: Agora são 11h28, eu agradeço a você que esteve conosco nessa manhã de quarta-feira, dia 16 de setembro. O nosso Estação CBN de hoje está chegando ao fim. Esse programa que teve a operação de áudio de Fábio Alencar e de Marinaldo Oliveira, teve produção de Lucas Silva e também Diego Beckman, teve gerência executiva de programação de Daniele Pires e direção de jornalismo de Paulo Fernandes.
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19: Vem aí o repórter CBN, na sequência CBN Esporte Pará, primeira edição. A todo mundo, uma ótima quarta-feira, até amanhã.
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0: Quarta-feira, 16 de setembro de 2026. A ministra do Supremo, Carmen Lúcia, afirmou que lamenta o momento de descrença nas instituições democráticas do país. Em evento realizado hoje, ela disse que a democracia depende da confiança dos cidadãos e defendeu que servidores e agentes públicos têm obrigação de buscar o acerto. A fala ocorre um dia depois da ministra pedir desculpas ao povo brasileiro durante a sessão que decidiria sobre a abertura de uma investigação contra o ministro Alexandre de Moraes. O julgamento foi suspenso depois de um pedido de vista de Flávio Dino e terminou sem análise do mérito. A Agência Nacional de Transportes Terrestres autorizou testes com radares de velocidade média em rodovias de 8 estados. Diferentemente do radar comum, o sistema calcula a velocidade a partir do tempo gasto pelo veículo entre 2 pontos de monitoramento. O projeto piloto vai durar 6 meses e será aplicado em trechos de rodovias no Espírito Santo, Goiás, Mato Grosso do Sul, Minas Gerais, Paraná, Rio de Janeiro, Rio Grande do Sul e Santa Catarina. Nessa fase, não haverá aplicação de multas. E a cantora Anitta foi indicada ao prêmio de Álbum do Ano no Grammy Latino de 2026 com o disco Equilibrium. A lista de indicados foi divulgada hoje pela Academia Latina de Gravação. Outros brasileiros também aparecem nas demais categorias, como Urias, Criolo, Amaro Freitas, Marisa Monte, Johnny Hooker e Zeca Veloso. A premiação será realizada em 12 de novembro em Las Vegas, nos Estados Unidos. No horário de Brasília, 11 horas e 33 minutos.
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3: 11 horas e 34 minutos, bom dia a você que está acompanhando a programação da CBN Belém. Chegamos com o CBN Esportes para a primeira edição desta quarta-feira, 16 de setembro de 2026, quarta-feira. Metade do mês já foi embora, daqui a pouco aquele cheiro de maniçoba já começa a pintar. É o Círio que se aproxima e quem busca milagre com a Nazinha é o Remo e o Paysandu. É, o Remo que já anunciou o técnico novo, Thiago Carpini é o novo técnico do Leão Azul. A gente vai dar os detalhes daqui a pouco, ele que chega a Belém hoje, né, chega a Belém hoje já para trabalhar no sábado. O Remo pega o Santos aqui em Belém. E do outro lado, o Mazola Júnior já botou a mão na massa. Agora é o seguinte: quem e como ele vai escalar esse time do Paysandu para domingo contra a Inter de Limeira, jogo às 6h30 na Curuzu. E te convido a fazer o programa comigo. A gente está ao vivo no youtube.com/CBN Amazônia. Estamos ao vivo também nos aplicativos da CBN, no site cbnamazonia.com. Você pode colocar lá no site Belém, né, que você vai ouvir a programação aqui da rádio que toca notícia no Pará. Também estamos ao vivo no 102,3 FM e, claro, a gente te convida para mandar sua mensagem para o 91 98814 0073, 91 98814 0073, e também no chat do youtube.com/CBN Amazônia. Vamos para o intervalo, na volta a gente fala de futebol, fala de dupla repá, fala de esporte, aqui na rádio que toca notícia.
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3: De volta no CBN Esportes Pará, primeira edição, são 11 horas e 38 minutos, manhã desta quarta-feira. Solarando, vou mandar um abraço aqui para o meu querido amigo Thiago Brau, que está lá no Marajó acompanhando aí a visita do Ministério das Telecomunicações, ouvinte assíduo da CBN. Tá na expectativa aí, ainda não jogou a toalha pelo Leão Azul Paraense, clube do Remo, que anunciou Thiago Carpini agora há pouco de forma oficial como novo técnico do Leão Azul. Então, Thiago Carpini anunciado pelo clube do Remo para a temporada de 2026. O Thiago Carpini, que trabalhou no Juventude, trabalhou no Fortaleza, o seu último trabalho foi no Tricolor do Pici, onde foi campeão cearense invicto, né? Teve aí uma boa largada na Série B, mas teve aquela queda de rendimento, né, que é normal nos clubes da segunda divisão, e acabou sendo demitido do cargo de treinador do Fortaleza Esporte Clube, o Thiago Carpini. E o Remo vai correr aí atrás do prejuízo, faltando 11 jogos para o Leão fechar sua participação no Campeonato Brasileiro. O Remo tem que vencer pelo menos a metade, né? E ainda pelo menos vencer 7 aí, ou vencer 6, empatar 3, para tentar escapar do rebaixamento aí azulino. O Thiago Carpini, que chega no clube do Remo com a seguinte condição: ele chega na equipe azulina num contrato até o final do ano, tá? O contrato do Carpini é até o final do ano com o Leão Azul Paraense, contrato por produtividade, né? uma eventual permanência do Remo na Série A do Campeonato Brasileiro, o Thiago Carpini vai ser chamado para renovação automática de contrato, né? Aí para a temporada de 2027, o treinador aí azulino, Thiago Carpini, que foi jogador, né? Então conhece muito bem um pouco essa linguagem aí dos jogadores, né? A linguagem do boleiro, como a gente diz assim, a questão aí do treinador, o Thiago Carpini, que chega para comandar o clube do Remo, o Leão Azul Paraense. O Remo que volta já aos treinos hoje, né? Ontem foi uma reapresentação leve, mas todo mundo vai para o campo hoje. O Thiago Carpini vai ter praticamente aí hoje e amanhã para montar esse time do Remo, porque no sábado, às 6:30 da noite no Mangueirão, o Remo recebe o Santos, né, pelo Campeonato Brasileiro da Primeira Divisão. O Remo que joga contra o Santos, né, pelo Brasileirão, um jogo esse marcado para o final de semana, e vem com aquela missão: é preciso vencer, é preciso acreditar, Leão, porque senão vai ficar muito difícil a situação azulina no Campeonato Brasileiro, né? O Remo que demitiu aí o Léo Condé, e geralmente o Remo troca, tem feito para uma temporada, três trocas de treinador, né? Começa com um, depois troca para outro e depois fecha a temporada com outro, que começa aí no ano seguinte. E isso começou, né, no ano do acesso, né, em 2024, né, para a Série B do Campeonato Brasileiro. Porque em 23 o Remo começou a temporada com o Marcelo Cabo, né? Marcelo Cabo foi demitido ali após a sequência negativa de 4 derrotas na Série C. Foi demitido, deu lugar ao Ricardo Catalá, que manteve o Remo na Série C, né? Em 24 o Catalá começou a temporada, foi demitido, né? Deu lugar ao paraguaio Gustavo Morínigo, que também foi demitido na metade do campeonato, e deu lugar ao Rodrigo Santana, esse que conseguiu acesso para Série B do Campeonato Brasileiro. No ano passado, o Rodrigo Santana começou a temporada no Remo, né, não resistiu à eliminação da Copa do Brasil, foi demitido. Depois, deu lugar ao Daniel Paulista, que começou bem até sair do Remo e ir para o Sport Recife. O Remo que teve o Antônio Oliveira e depois o Guto Ferreira. Esse ano, o Remo começou com o Osório, Juan Carlos Osório, Léo Condé e agora o Thiago Carpini, que vai comandar aí o Leão Azul. Carpini que conhece, né? Comandou já o Leão. Já comandou outros Leões, né? Já comandou Fortaleza e já comandou também o Esporte Clube Vitória, né? Lembrando aí que o Carpini, em 2024, ele salvou o Vitória do rebaixamento em 2024, né? O Vitória estava brigando para não cair, e aí o Thiago Carpini assumiu, e aí o Vitória conseguiu não só se salvar do rebaixamento, mas como também chegou a questão da Copa Sul-Americana e o Sport Clube Vitória. Como é o estilo de jogo do Thiago Carpini? Vamos lá. A defesa tem uma saída de bola constante, né? Uma saída de bola curta, né? Uma conexão entre a defesa e os volantes, né, para atrair a marcação do adversário e gerar espaços aí no setor ofensivo, né? Ele também usa a questão do ataque pelos lados. Isso não se resume aos atacantes, aos pontas, né? Inclusive, daqui a pouquinho tem notícia quente do Remo, notícia preocupante para o Fenômeno Azul. O Remo, que gosta muito de usar os pontas, tem também o recurso dos laterais para atacar, né? Isso favorece muito o estilo de jogo do Marcelinho, que a gente sabe que o Marcelinho gosta muito também de avançar, subir pela direita para atacar, né? E tem também a referência de um centroavante na área. Aí a questão, né? O Aleph Manga tá em baixa, o Galeano ainda não se encontrou na equipe do Remo, e aí saber o que vai acontecer. Isso com a bola dominada. Sem a bola dominada, aquele tradicional 4-4-2, sendo que a primeira linha de quatro homens costuma pressionar o adversário para tomar a bola ainda no meio de campo e já procurar o ataque, o gol adversário, né? Para ter aí a recuperação da posse de bola. Thiago Carpini gosta de um time com posse de bola, então o Remo vai ter que se ajustar aí. E também o Remo teve aí uma boa medida aí de decisão em anunciar o Carpini, porque é o seguinte: o Remo joga com o Santos no próximo sábado, às 6h30 da noite no Mangueirão. E depois o Remo vai ter uma parada aí de quase 10 dias, né? A parada, a Super Data FIFA, o Campeonato Brasileiro vai parar. E o Remo só vai voltar a jogar dia 7 de outubro, ou seja, quase aí vai ter 17 dias para treinar, tipo uma mini intertemporada que o Remo vai ter ao comando do Thiago Carpini, porque no dia 7 de outubro o Remo joga contra o Grêmio pelo Campeonato Brasileiro, jogo marcado aqui para Belém, no Mangueirão. E antes de falarmos do Paysandu, rapidinho falando do adversário do Remo, Santos. O Santos que entra em campo hoje. O Santos joga pela Copa Sul-Americana contra o Atlético Mineiro. Jogo de ida 2-0 para o Peixe. O time paulista joga até por uma derrota de um gol de diferença, uma derrota simples, que mesmo assim avança às semifinais da Copa Sul-Americana. O Santos que busca aí, por meio da Sul-Americana, uma vaga na Libertadores do ano que vem. O Santos que, já disse, não vem sem, vem para Belém sem Neymar, machucado, sem o Cebolinha, suspenso pelo terceiro cartão amarelo, e sem o Felipe Coutinho. O Felipe Coutinho foi anunciado recente, mas está um bom tempo aí fora, está fora do ritmo de jogo, sem condições. Então o Felipe Coutinho deve ser a arma do Santos depois da data FIFA agora, como a gente já informou mais cedo. São 11h47, vamos atravessar a rua, atravessar na faixa de pedestres, tá? Por favor. Vamos falar do Paysandu Esporte Clube. Eu vou pedir pro Marinaldo Oliveira já imagens de treino do bicolor estadual do Paysandu Esporte Clube, porque o Mazola já começou a trabalhar com o elenco Alves Celeste. O Paysandu Esporte Clube anunciou Mazola Júnior ontem, na segunda-feira, perdão. Ontem ele foi apresentado de forma oficial para a imprensa, para os jogadores, para a diretoria, e já trabalhou com o time. Agora é o seguinte: como é que o Mazola vai montar esse time do Paysandu para esse jogo contra a Inter de Limeira? Você que está no Dial 102,3 FM, a gente está mostrando imagens do Mazola Júnior com aquele seu boné inseparável, com aquela tradicional aba fechada, até para proteger os olhos, né? Muito sol, e o Mazola observando o time do Paysandu. Aliás, o gramado Acuruzu, né? Com jogos no Mangueirão, gramado Acuruzu parece que é outro agora, né? Pelas imagens. Excelente, bora ver se aguenta aí até o domingo. E o Mazola já conversando com alguns jogadores, como gosta de trabalhar, como gosta do time do Paysandu, né, atacando, tendo bastante parte física, sendo bastante um time que gosta de marcar demais, né? Ter uma forte marcação, que é por isso que o Paysandu não estava indo muito bem no que diz respeito à marcação do campo, né, de defesa. Então o Mazola Júnior já deve trabalhar a parte dos jogadores hoje à tarde, né? Mais um treino com bola, e aí sim o Mazola já deve comandar o primeiro coletivo já para definição do time titular do Paysandu, que no domingo enfrenta a equipe da Inter de Limeira, jogo marcado para as 6h30 no Mangueirão. Jogo esse valendo pelo Campeonato Brasileiro da Série C. E a gente só reforça o seguinte, torcedor: o Paysandu anunciou agora há pouco a questão dos ingressos. Opa, desculpa, a questão dos ingressos para o jogo contra a Inter de Limeira. A arbitragem ainda não saiu, mas o Paysandu já divulgou a venda de ingressos para os torcedores com promoção, tá? Promoção: o primeiro lote R$ 25 arquibancada, né? O segundo lote a R$40, né? E também e o preço de ingressos aí vem custando R$40, R$60, né? E claro, a cadeira custando R$150 na Curuzu. Então, torcedor, o preço de ingressos varia entre R$25, né, reais e R$40, né, os mais em conta, até o preço mais caro, que é R$60. Tem também aí a opção de sócios aí para acompanhar o sócio bicolor, o preço de R$80. Então, as vendas já começaram no site oficial do Paysandu Esporte Clube, e o Paysandu espera contar com casa cheia no jogo diante da equipe da Inter de Limeira no domingo às 18h30 da noite. Só lembrando que no outro jogo, Ferroviária e Brusque se enfrentam na Arena da Fonte Luminosa também no domingo às 18h30 da noite, no mesmo horário de Paysandu e Inter de Limeira. E tá aí o Cucri, a gente tá mostrando imagem do Cucri. Cara, será que ele vai entrar de cara como titular? Será? Olha, eu falei que o Cucri e o Pedro Henrique dariam uma boa liga nesse meio de campo no que diz a marcação, né? Bora ver se o Mazola vai fazer isso, mas a gente sabe também que o

0: bastante curioso. A Inter de Limeira estava vencendo nos dois jogos, mas nos minutos finais, nos acréscimos, acabou tomando gols. Foi assim contra a Ferroviária na primeira rodada e foi assim contra o Brusque na rodada passada, quando jogou fora de casa. Então, o pensamento lá pelos lados de Limeira, do que diz respeito à Inter, é esse. É não deixar a vitória escapar nos acréscimos e conquistar a primeira vitória no quadrangular logo em cima do Paysandu. E repetindo o resultado que foi da primeira fase, né, da fase classificatória. A Inter de Limeira venceu o Paysandu aqui na Curuzu e vai tentar repetir o feito, né? Claro que naquela época as circunstâncias eram outras, o Paysandu estava paralelo aí às finais de Copa Verde, de Copa Norte, e aí o Paysandu estava mesclando o time aí da Série C com também com as competições regionais. São 11 horas e 52 minutos pontualmente em Belém. Vamos para o intervalo comercial? Na volta a gente fala mais notícias e aí a reta final do primeira edição do CBN Esporte Pará.
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0: 11h53 no CBN Esportes Pará, primeira edição. Vamos atualizar rapidinho aqui as obras do CT do Remo, né? A gente não tem imagens, mas a gente traz informações aí do Remo no que diz respeito ao seu centro de treinamento. Aliás, falando em Remo, já está com dúvida para o jogo contra o Santos. O Jajá está com um desconforto na panturrilha e gera já preocupação aí do NASP. Caso não dê para ele, o Jajá pode ser problema e ficar fora do jogo contra o Santos no sábado às 18h30. É, o Remo que vai ter a volta aí do Marcelinho, né? Marcelinho cumpriu suspensão, e também do Edson Fernando, que também cumpriu o cartão vermelho do jogo contra o Flamengo. As obras do CT do Remo, vamos lá. O primeiro campo, ele já está terraplanado, já está em andamento, né? Já está na finalização da fase, né, de irrigação, aquela irrigação espinha de peixe, né, que chamam, né, que é a mesma utilizada no Baenão e também em outros estádios. E depois vai começar o plantio da grama, né? A terraplanagem já começou nos campos 2, 3 e 4, né? Assim como também já começou a questão, né, da edificação da parte administrativa, né, da parte clínica dos jogadores, né, a sala dos treinadores, sala do NASP lá no CT, sala de imprensa, né, tudo isso já está começando a ganhar forma no CT do Clube do Remo. E o pórtico já está sendo finalizado logo mais. Os muros, né, que foram até derrubados, né, recentemente, vão ser novamente colocados os muros no CT do Clube do Remo. A obra inicial, no valor de R$15 milhões, uma parte o clube está custeando, outra parte a mineradora aí, que é parceira também das obras do CT do Paysandu, que também está fazendo aí essa parte aí de obras de conclusão aí do CT do Paysandu. Paysandu que já está um pouco mais à frente, né, por conta aí dos campos, né? Paysandu agora está focando mais na questão administrativa do CT, né, a edificação, aquelas salas, né, dos jogadores, vestiários, academia, tudo isso aí o CT do Paysandu que já está

0: fazendo, já que os campos 1 e 2, né, já está sendo utilizado aí pelo elenco Alviceleste. A expectativa de entrega é no primeiro trimestre de 2027, tanto o CT do Remo quanto o CT do Paysandu Esporte Clube. 11 horas e 57 minutos, tem mais no segunda edição. Então você que mandou mensagem, mande só, a gente vai ler no segunda edição do CBN Esporte Pará, porque a primeira edição está ficando por aqui. O programa de hoje teve operação de áudio de Fábio Alencar e Marinaldo Oliveira, gerência de conteúdo e programação de Daniele Pires, direção de jornalismo de Paulo Fernandes.
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0: Vem aí o repórter CBN, logo em seguida a propaganda eleitoral gratuita, depois CBN Brasil. Às 2 tem um tarde de notícias e às 4 a gente volta para falarmos de esporte aqui no CBN Esporte Pará. Um grande abraço, bom almoço e até daqui a pouco.
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0: Quarta-feira, 16 de setembro de 2026. O presidente Lula afirmou que a sociedade não pode ficar assistindo denuncismo sem que as acusações envolvendo a crise no Supremo Tribunal Federal sejam esclarecidas. Em entrevista a um podcast, ele defendeu a apuração das denúncias com direito de defesa e presunção de inocência. Lula também classificou como incorreto o confronto entre ministros na sessão do plenário de terça-feira, que decidiria sobre a abertura de investigação contra Alexandre de Moraes. O julgamento foi suspenso depois de um pedido de vista de Flávio Dino e terminou sem análise do mérito. A Força Aérea Brasileira informou que o teste para lançar e recuperar o Laboratório Espacial Brasileiro para pesquisa em microgravidade foi bem sucedido. O foguete saiu da Barreira do Inferno, no Rio Grande do Norte, chegou a 92 quilômetros de altitude e teve voo de cerca de 12 minutos e meio. A plataforma levava 4 experimentos científicos e foi recuperada no mar por equipes da FAB. Foi a primeira vez que uma plataforma brasileira desse tipo voltou para análise depois de condições reais de voo. No horário de Brasília, 11 horas e 59 minutos.
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2: 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Ele fica das 7 às 2 horas na creche. 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
1: Mas para preparar nossos jovens para o futuro, é preciso primeiro cuidar bem deles. 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

0: Quarta-feira, 16 de setembro de 2026. O candidato do PL à presidência, Flávio Bolsonaro, voltou a associar o presidente Lula do PT aos ministros do Supremo e disse que o julgamento sobre Alexandre de Moraes representa uma esperança para o país. Em agenda no Ceará, Flávio afirmou que os ministros indicados pelo presidente prejudicam a democracia e tentou vincular diretamente Lula a Moraes. O senador também disse que, se eleito, pretende indicar 5 ministros ao Supremo. Lembrando que o ministro Alexandre de Moraes foi indicado pelo ex-presidente Michel Temer. Presidente da OpenAI, Sam Altman, reconheceu que há motivos para as pessoas temerem a inteligência artificial, mas disse que é preciso confiar mais nas empresas do setor. Altman afirmou que as companhias devem desacelerar ou parar somente caso percam o controle sobre segurança e alinhamento. O presidente defendeu a capacidade do setor de se autorregular. A posição é apoiada por executivos da Meta e da NVIDIA. O Brasil enfrenta a Bolívia às 8 da noite no Maracanãzinho pelo Sul-Americano Masculino de Vôlei. O título do torneio vale a vaga direta aos Jogos Olímpicos de Los Angeles em 2028. A seleção comandada por Bernardinho estreou com vitória sobre o Chile sem perder nenhum set. A Bolsa de Valores de São Paulo opera em baixa de 0,38% aos 18.796 pontos. O dólar comercial começou o dia com estabilidade, cotado a R$ 5,15. O euro vale R$ 5,94, leve oscilação negativa de 0,08%. No horário de Brasília, meio-dia e 32.
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1: E muito boa tarde, hoje é quarta-feira, 16 de setembro de 2026, começando mais um CBN Brasil. Começando de novo, de meio-dia a meio-dia 25, estivemos nas redes sociais, nos aplicativos, e agora estamos nos aplicativos e no dial. Cássia Regina.
2: Todos reunidos. Carlos Alberto, uma ótima tarde para você, para os nossos ouvintes também.
1: Não está chovendo em São Paulo.
2: Finalmente não está chovendo em São Paulo. Depois de semanas de uma chuvinha insistente, hoje a instabilidade deu uma trégua. E a gente teve no período da manhã aquele solzinho discreto, mas pelo menos apareceu um pouco de sol na cidade.
1: Sabe que eu ouvi uma boa?
2: É.
1: Por que que parou de chover?
2: Por quê?
1: Sabe por quê? Diz que São Pedro já bateu a meta do mês.
2: Exato, nem dia 20 já bateu a meta do mês,
1: aqui
2: verdade.
1: Já bateu a meta do mês.
2: É, agora... mas você sabe que essa piadinha tem fundamento, porque a gente teve o setembro mais chuvoso em muitos anos aqui em São Paulo.
1: É, tá vendo?
2: Tá vendo? Tem fundamento.
1: É isso. Bom, iniciando então o programa, vamos começar com a reunião do Supremo Tribunal Federal de ontem, uma reunião de mais de 6 horas para decidir o quê? Que não vai decidir nada. Essa foi a conclusão da reunião e que levou a ministra Carmen Lúcia a dizer... Que vergonha que eu tô dessa situação toda. A vergonha é generalizada, porque o que se viu ontem no Supremo foi uma discussão ali de filigranas jurídicas, manobras com objetivo, manobras do ministro, dos ministros Gilmar Mendes e Flávio Dino, manobras com o claro objetivo de terminar a sessão do jeito que terminou, sem nenhuma decisão. O ministro Flávio Dino, depois de enfrentar a liderança, a presidência do ministro Edson Fachin, falou, apresentou seus argumentos e finalmente pediu vistas, né? Foi que chama, é um instrumento, pediu vistas, o que significa que ele pode ficar com o processo por mais 90 dias até apresentar a sua decisão. Isso foi uma das manobras, porque esse pedido de vistas existe nos tribunais com que objetivo? Seguinte, está rolando lá uma discussão sobre um tema complexo e um dos ministros, ou mais de um, sei lá, mas um ministro, não está entendendo muito bem do assunto, não está bem informado. O que que ele faz? Ele pede vista para se informar melhor sobre o assunto. Obviamente, não foi o caso de ontem do ministro Flávio Dino. Como pelas próprias palavras dele, ele estava suficientemente muito bem informado sobre o que está em discussão, sobre o que está em debate. Tanto que ele interviu, ele agiu nesses debates, nos bastidores, negociou, fez manobras para que a decisão não acontecesse. Qual era a decisão esperada ontem? A reunião foi convocada para decidir se o ministro Alexandre de Moraes deve ou não ser investigado por causa das relações com o ministro, com o ex-banqueiro Daniel Vorcaro, relações essas que apareceram em relatório da Polícia Federal encaminhada ao ministro André Mendonça, que o encaminhou ao presidente do Supremo, ministro Edson Fachin. Houve uma manobra ali dos ministros, comandada pelos ministros Gilmar e Dino, com o objetivo de melar a reunião, e conseguiram. Eles primeiro levantaram a tese de que o ministro Alexandre de Moraes, se fosse julgado, deveria ser julgado junto com o ministro André Mendonça. O ministro André Mendonça julgado por quê? Julgado porque, segundo o Alexandre de Moraes e segundo o ministro Gilmar Mendes, André Mendonça teria produzido um relatório com fundamentos ilegais, com fundamentos políticos. O ministro André Mendonça foi indicado pelo presidente Bolsonaro, ele foi ministro do presidente Bolsonaro, então a indicação do Gilmar Mendes é clara, dizendo que o André Mendonça apresentou esse relatório sobre o ministro Alexandre de Moraes por razões de ordem política, associando então o ministro Alexandre de Moraes associado ao presidente Lula. Aliás, o presidente Lula, como a Rani Veloso vai nos dizer, já está tentando se afastar do ministro Alexandre de Moraes. Mas a reunião de ontem foi lamentável sobre todos os aspectos, né? Foi desrespeitado o presidente e o ministro Alexandre de Moraes, embora fosse o objeto central da reunião, ele não se sentiu impedido. falou, apresentou a sua defesa e, entre outras coisas, ele disse na sua defesa que, como o Procurador-Geral da República disse que o relatório que o acusa, o relatório que apresenta essas relações, que mostra essas relações impróprias, o Alexandre de Moraes disse que esse relatório é nulo. Por que que ele é nulo? Porque, disse ele, o Procurador-Geral da República, o Paulo Gonet, disse que o relatório é nulo e que deve ser arquivado. Aí diz o ministro Alexandre de Moraes, então, quando isso acontece, só cabe ao ministro do Supremo acatar o relatório do Procurador-Geral da República e arquivar o caso. Né? Termina ali. Mas não é verdade, porque o próprio Alexandre de Moraes várias vezes desprezou, ignorou ou contrariou decisões de procuradores-gerais da República, sobretudo no inquérito das fake news, inquérito sigiloso, muita coisa permanece sigilosa, e várias vezes o ministro simplesmente não considerou a decisão do Procurador-Geral da República. Então, toda essa discussão de ontem, aquelas filigranas jurídicas, eu já falei na internet, quando o programa estava só da internet, repito agora, toda aquela discussão não vale nada, não vale nada. São argumentos inventados, criados conforme a circunstância. Entende? Então, uma hora isso vale, uma hora isso não vale, e essa é o modo de fazer o quê? O modo de enrolar a situação de modo a que não se decida nada. Só mais um ponto que eu quero acrescentar. Lá pelas tantas, o ministro Flávio Dino disse o seguinte: bom, se é para investigar o ministro Alexandre de Moraes, é preciso investigar todos os magistrados citados nas conversas do Daniel Volcker. Quer dizer que tem mais, né? Quer dizer que tem outros, né? Então, se tem outros, é verdade o que diz o Flávio Dino, é preciso investigar todos. Agora, começa por onde? Por onde já está mais evidente, né? Que é as relações do Alexandre de Moraes com o Daniel Volcker. E depois, como eu já disse aqui, depois faz a fila, né? Vai um magistrado, outro magistrado, outro magistrado, e até, quem sabe, o próprio Procurador-Geral da República, o Paulo Gonet, que também é citado de maneira imprópria nesses diálogos, nessas conversas do Daniel Volcker. Resumo da ópera: ficou muito ruim para o Supremo Tribunal Federal, a imagem do Supremo ficou muito ruim, como bem disse a ministra Carmen Lúcia, ao final foi a última a falar, e falou que ela se sentia envergonhada pelo que estava acontecendo. Muita gente do país se sente envergonhado, e agora a questão é ver como é que a história se desenrola, porque se essa situação no Supremo, essa situação envolvendo o ministro Alexandre de Moraes, pode prejudicar o presidente Lula. Por outro lado, o outro candidato, o Flávio Bolsonaro, ele é investigado no mesmo inquérito. Ele é investigado por ter recebido dinheiro do Daniel Volcker, supostamente para o filme, e não ter explicado direito como é que esse dinheiro foi utilizado e como é que ele foi parar nos Estados Unidos. Então, essa é a situação, gente, em que a gente vai chegando perto das eleições. Do Supremo não se pode esperar mais nada.
2: Antes da gente partir para as reportagens, Carlos Alberto, queria só fazer uma correção aqui em relação à última informação que a gente trouxe da Bovespa no repórter CBN, número de pontos da Bolsa de Valores de São Paulo na tarde de hoje: 185.883 pontos. É uma queda de 0,33%. Um ouvinte atento que estava nos acompanhando viu que faltou um algarismo aqui. A gente falou em cerca de 18 mil pontos. Não, não é cerca de 18, não. 185.918 pontos. Obrigado ao nosso ouvinte Anderson, que mandou a mensagem para cá.
1: Se fosse 18 mil, era o caos.
2: Era um caos, estava muito ruim. Oh, mas louco. Os nossos ouvintes estão sempre atentos.
1: Bom, vamos então com a Rani Veloso de Brasília. Rani.
3: Boa tarde, Sardenberg, Cássia, a todos que nos acompanham. Olha, o presidente Lula afirmou nesta quarta que a obsessão de Flávio Bolsonaro para pegar o ministro Alexandre de Moraes do Supremo Tribunal Federal não tem relação com as fraudes do Banco Master. Segundo ele, o candidato à presidência pela oposição tem pavor, porque foi Moraes quem mandou prender o mandante do assassinato da vereadora Marielle Franco, os golpistas do 8 de janeiro e o próprio pai do senador, o ex-presidente Jair Bolsonaro. As declarações foram dadas em entrevista ao podcast Desce a Letra Show. e vão na mesma linha dos argumentos apresentados ontem por Moraes, ao dizer que as acusações do ministro André Mendonça são, na verdade, uma vingança pelo julgamento e prisão dos envolvidos na tentativa de golpe. Mendonça foi ministro do governo Bolsonaro, indicado por ele à corte. Lula voltou a falar que os esquemas de fraudes no INSS e a criação do Banco Master ocorreram no governo Bolsonaro e que foi o seu governo responsável pelas prisões. O presidente cobrou Flávio Bolsonaro a explicar o destino de mais de 130 milhões de reais que recebeu de Daniel Vorcaro. As investigações apontam que o valor teria sido negociado para o filme Dark Horse sobre o ex-presidente Jair Bolsonaro, mas Flávio teria recebido pouco mais de 61 milhões de reais. Ele é investigado desde julho, mas a informação só veio à tona na semana passada com as quebras de sigilo das investigações que estavam sob comando de André Mendonça. Lula também disse que Flávio Bolsonaro está nervosinho, porque agora os dados do celular de Vorcaro vão vir a público. Todas as falcatruas dele com o ex-banqueiro. Ao mesmo tempo, Lula elogiou o trabalho de Moraes por ter prestado grandes serviços à democracia brasileira. A oposição liderada por Flávio tenta associar Lula ao ministro Moraes, que está no centro das atenções por causa da suposta relação com Vorcaro. Lula ressaltou que não estava no cargo quando Alexandre de Moraes foi indicado ao Supremo, mas Flávio Bolsonaro estava no Senado e que, portanto, Flávio é o culpado. Lula também reforçou que qualquer um que tenha cometido um delito deve ser julgado e que isso vale também para o ministro que pode, na verdade, ser investigado. Vamos ouvir.
4: Eu não era presidente quando Alexandre de Moraes foi indicado para ministro da Suprema Corte. Verdade. Ele era senador, ele deve ter votado, né, no Alexandre de Moraes. Portanto, ele é o culpado e não eu. Então ele tenta jogar, e eu quero dizer para vocês, Dr. Bolsonaro, todo mundo que cometeu erro, em qualquer área, tem que ser julgado. O que eu defendo é um julgamento justo, com direito de defesa, mas a pessoa cometeu um delito, a pessoa tem que pagar o preço. Isso vale para mim, vale para Alexandre de Moraes, vale para o Fachin.
3: Ontem à noite, em comício em Fortaleza, no Ceará, Flávio Bolsonaro disse que a investigação contra Moraes só não foi aberta no julgamento de ontem porque a tropa de choque de Lula no Supremo entrou em campo. Hoje, ele voltou a falar do assunto em Juazeiro do Norte, dizendo que quem vota em Lula, vota em Moraes e que o julgamento é uma esperança, pois ninguém mais aguenta os ministros de Lula melando o Brasil.
5: Ninguém aguenta mais os ministros do Lula no Supremo melando o Brasil, atrapalhando a nossa democracia. O que nós vimos ontem, no meu ponto de vista, é uma esperança do povo brasileiro que está vivo ainda, porque sem os ministros do Lula no Supremo...
3: Na entrevista, Lula também cobrou o presidente do STF, o ministro Edson Fachin. Segundo ele, Fachin tem a responsabilidade de não deixar que a crise no Supremo atrapalhe o processo eleitoral. Lula disse que assistiu uma parte do julgamento ontem e o que está acontecendo no STF para ele não é uma coisa boa e que a sociedade brasileira não merece isso. Sardenberg.
1: Muito obrigado. Essa foi a informação da Rani Veloso. Dois pontos aqui a destacar. Primeiro, o presidente Lula dizendo que não é culpado pela indicação do Alexandre de Moraes. A segunda observação a fazer é que essa acusação de que o ministro André Mendonça agiu politicamente ao apresentar o seu relatório, essa acusação está marcada para ser discutida no Supremo dia 23, né? No dia 23. E do dia 23, portanto, semana que vem. Mas há uma expectativa de que, como foi anulada a reunião que trataria do caso Alexandre de Moraes, também deve ser adiada a reunião que trataria do caso do André Mendonça. Vamos agora com Merval.
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0: E aí, Merval?
1: Tudo bom, Sadenberg? Boa tarde, ouvintes. Boa tarde, Cássia.
2: Boa tarde, Merval.
0: Considerado todo esse ambiente, Merval, você acha que ficou. Qual é a consequência disso? Do ponto de vista, por exemplo, das eleições?
1: Nas eleições, eu acho que o Lula foi o grande prejudicado, né? A imagem do Lula está ligada ao Supremo, de maneira geral, e ao Alexandre de Moraes, especialmente, né? Então, eu acho que foi uma decisão provocada pelos apoiadores do Lula no Supremo, mas que virará contra o Lula na eleição. Não tenho dúvida disso, porque as críticas ao Supremo vêm sendo feitas há muito tempo, né? No início eram críticas não verdadeiras ou não que não correspondiam ao que estava acontecendo. O Supremo, durante a pandemia, por exemplo, foi muito importante para obrigar o governo a atuar. Mas depois de um certo momento, o poder subiu à cabeça do ministro Alexandre de Moraes. E então, aquele critério aquele inquérito da fake news virou uma arma do Alexandre de Moraes. Ele incluía quem ele queria lá, virou até piada. Tem um meme, o Alexandre Moraes ameaçando: eu boto você no inquérito. O entendimento já era assim, era esse, que o Alexandre estava usando o inquérito das fake news para se ver com seus adversários, para responder às críticas que recebia. E o presidente Lula sempre teve ao lado dele e fez acordos políticos mediados por ele. Então, foi uma decisão do grupo do presidente Lula no Supremo melar a reunião de ontem e não permitir que o Alexandre de Moraes fosse investigado. Isso não tem como ele se livrar disso. Pode dizer que não foi ele que nomeou, que não sei o que, mas não tem nada mais claro do que essa ligação, clara do que essa ligação do Lula com o Alexandre de Moraes.
0: Aliás, o Lula falou isso hoje, que ele não é culpado pela indicação do Moraes.
1: Foi uma vergonha aquela reunião de ontem, né? Uma coisa é tão vergonhoso, sabe, que a gente já sabia com antecedência que uma das alternativas do grupo era pedir vista e que seria o Flávio Dino a fazer. E aí o Flávio Dino fingiu que pediu.

0: capacidade de ser ator. Ficou ridículo a indignação dele e o Dino se indignando e pedindo, vou pedir vista. Então, todo mundo sabia que ele ia pedir vista. Ele, ou Gilmar, ou algum deles. Então, realmente foi vergonhoso. A ministra Carmen Lúcia foi a única que representou o sentimento do povo brasileiro, dizendo-se envergonhada.
1: Merval Pereira, obrigado, Merval. Até.
0: Até, Sandra.
1: Intervalo agora.
2: E já.
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0: E aí, Miriam?
1: Boa tarde, Sardenberg. Boa tarde, Cássia. Boa tarde, ouvintes da Rádio CBN.
2: Boa tarde, Miriam.
0: O Banco Central divulgou hoje o seu índice de atividade econômica. O mês é julho, houve uma queda de 0,22% em relação a junho, que já havia tido uma queda mais forte em relação ao mês anterior. E em 12 meses, a economia brasileira está crescendo 1,5%. Miriam?
1: É, enquanto isso na economia, né? A gente, alguém tem que falar dela. É o seguinte, a economia está mostrando queda, né? Ficando no campo negativo, no encolhimento, porque esse dado do IBCBR é só um dado prévio, não é o PIB, mas o que ele mostra é o segundo mês consecutivo, como você disse, de queda, de encolhimento. Ele caiu 0,2% em julho em relação a junho, caiu no trimestre comparado com o trimestre anterior, 0,3%, e caiu assim, agropecuária 0,6%, indústria 0,5%, serviços 0,2%. Então, está tudo no terreno negativo. O que que isso indica? É que o Banco Central, quando mantém juros altos, ele mantém juros altos para tentar esfriar a economia e reduzir a taxa de inflação. Ele conseguiu reduzir a temperatura da economia, está no negativo aí, está frio, e a inflação tem de fato caído. Então isso justifica uma nova redução da taxa de juros hoje. Hoje a reunião do Copom termina e toma sua decisão. É a super quarta. Nos Estados Unidos deve subir taxa de juros 0,25 ponto percentual dentro daquela faixa de flutuação da taxa, e aqui no Brasil deve cair para 13,75. Agora, tem riscos externos, né? A economia aqui no Brasil está esfriando, a inflação está caindo, ainda não está na meta, mas o problema do ano é que o petróleo voltou ao patamar de 100 e subindo, ficou muito instável, e esses riscos externos se somam a outros perigos que a gente não sabe exatamente como vão bater na economia, que é o perigo do El Niño, né? Talvez seja mais forte no ano que vem do que nesse ano, os efeitos, mas o fato é que tem esses elementos, essas variáveis ainda muito incertas, mas principalmente o petróleo, que está em alta já há vários dias, e nesse patamar de 100 e subindo, Sardenberg e Cássia.
0: Miriam Leitão, muitíssimo obrigado, Miriam, e até amanhã.
1: Até amanhã.
2: Até.
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0: quarta-feira, 16 de setembro de 2026. O presidente Lula afirmou que a sociedade não pode ficar assistindo denuncismo sem que as acusações envolvendo a crise no Supremo sejam esclarecidas. Em entrevista a um podcast, ele defendeu a apuração das denúncias com direito de defesa e presunção de inocência. Lula também classificou como incorreto o confronto entre ministros na sessão do plenário de terça-feira, que decidiria sobre a abertura de investigação contra Alexandre de Moraes. O julgamento foi suspenso depois de um pedido de vista de Flávio Dino e terminou sem análise do mérito. A Força Aérea Brasileira informou que o teste para lançar e recuperar o Laboratório Espacial Brasileiro para pesquisa em microgravidade foi bem sucedido. O foguete saiu de Barreira do Inferno, no Rio Grande do Norte, chegou a 92 quilômetros de altitude e teve voo de cerca de 12 minutos e meio. A plataforma levava 4 experimentos científicos e foi recuperada no mar por equipes da FAB. Foi a primeira vez que uma plataforma brasileira desse tipo voltou para análise depois de condições reais de voo. O Banco Central do Brasil e o Federal Reserve dos Estados Unidos devem caminhar em sentidos opostos nesta super quarta. Do lado brasileiro, o Copom deve cortar a Selic de 14% para 13,75%. Segundo as projeções de mercado em Wall Street, o Banco Central americano deve voltar a aumentar os juros para a faixa de 3,75% a 4% ao ano. Como a alta dos juros americanos já é esperada pelos economistas, ela deve ter pouco impacto imediato nos mercados. No horário de Brasília, 1:03.
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2: Antes do intervalo, eu queria fazer uma correção, um esclarecimento, na verdade, que foi apontado por um nosso ouvinte, que diz o seguinte: no seu discurso de hoje, o presidente Lula disse o seguinte, que o ministro Alexandre de Moraes foi votado no Senado para o cargo de ministro do Supremo Tribunal Federal quando o Flávio Bolsonaro já era senador e que o Flávio Bolsonaro deve ter votado nele. Não é verdade. O ministro Alexandre de Moraes assumiu em 2017, no mandato do presidente Michel Temer, e o Flávio Bolsonaro assumiu como senador só em 2019. Muda muitas coisas, mas enfim, é um esclarecimento importante. O Lula disse que o Flávio Bolsonaro era senador quando o Michel, quando o Alexandre de Moraes foi indicado. Não é isso. Alexandre de Moraes já era ministro quando o Flávio Bolsonaro tornou-se senador. Intervalo agora.
0: E já voltamos.
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2: E aí, Alexandre?
15: Opa, tudo bom, Sardenberg? Tudo bom, Cássia?
16: Tudo certo, Alexandre. Gostei do seu fundo de tela aí. Para quem está nos acompanhando com imagens, Alexandre Schwartzman hoje está com um fundo de tela bastante original.
15: Eu não sei como é que eu fiz isso. Eu estava tentando desfazer antes de entrar, mas eu não lembro mais como é que eu fiz. Depois eu dou uma pesquisada.
16: Tá certo. O importante é a informação e isso você está sempre em dia aqui com a gente.
2: Então, Alex, hoje tem reunião do Banco Central do Brasil, o Copom, e a reunião também do Banco Central dos Estados Unidos, do Fed. Ambos vão decidir sobre juros e parece que vão ser, que vai sair na direção contrária, né?
15: Não, não só na direção contrária, mas em ambos os casos é barbada, né? Que se for olhar ali os preços de mercado, assim, é mais de 90% de chance de o Banco Central norte-americano elevar a taxa de juros em um quarto de ponto percentual, o Banco Central brasileiro reduzir em um quarto de ponto percentual. Obviamente, a gente está falando de magnitudes muito diferentes. Aqui a gente reduziria para para 13,75, né? E lá eles vão subir para entre 3,75 e 4. Então ainda tem 10 pontos de diferença aí nessa brincadeira. Mas eu acho que tem, quer dizer, as decisões em si, eu acho que não devem trazer surpresa, né? No caso norte-americano, embora o novo presidente tenha assumido prometendo que ele não ia telegrafar os movimentos dele para o mercado, a pressão ali, as pressões inflacionárias que têm acontecido e o que era percebido como uma certa inação, né, do Comitê de Política Monetária norte-americano, fizeram com que ele saísse no silêncio, quer dizer, já na reunião, não era uma reunião do próprio comitê, era o encontro que eles fazem anual, né, ele ter falado, olha, provavelmente a gente vai ter que subir mesmo taxa de juros, então acabou gerando esse consenso. Isso não deve ser surpresa. O que a gente está esperando para ver é a reação do Donald Trump a isso, né, porque ele... O presidente norte-americano acredita piamente, como acontece com qualquer presidente da República, que o único movimento de taxa de juros possível é para baixo, em particular enquanto eles estão no poder. Né? Então a gente vai acompanhar aqui com muito interesse como é que o Trump vai reagir a isso e em quem que ele vai tentar botar a culpa, afinal de contas, de alguém que foi indicado por ele. Né? Mas acho que não tem muita escapatória, não. A inflação norte-americana segue pressionada, segue acima da meta. Os últimos números de atividade têm vindo bem, quer dizer, não é uma preocupação do Banco Central norte-americano que a economia esteja perdendo fôlego, pelo contrário. E em cima dos números de inflação que não estão vindo muito bons, tem ainda a questão de petróleo, a gente está acompanhando, quer dizer, petróleo de 106, 108 dólares o barril, isso aí vai se traduzir em novas pressões. Então, provavelmente não só sobem agora, mas deve ter uma nova subida ali no final do ano também. Então, vai ser talvez com alguma pausa aí na reunião, agora não me lembro se é outubro ou novembro, mas é praticamente duas altas contratadas já por parte do Federal Reserve. Né?
2: E aqui?
15: Aqui, enfim, também é... Aí o Banco Central, ao contrário do caso norte-americano, não telegrafou. Quer dizer, se a gente olha a comunicação do Banco Central, seja por meio das atas do Copom, ou dos próprios comunicados, são mais curtinhos, mas eles às vezes... passam o recado por lá, mas não tem dado nenhum recado, nenhum comprometimento mais sólido. Mas eles sempre falam, né, não falam em afrouxamento monetário, falam em calibração, né, acertando ali qual que é a taxa de juros. Então, o movimento a gente mais ou menos espera. E a verdade, assim, é que nas últimas muitas reuniões, o Banco Central faz aquilo que o mercado acredita que ele vai fazer. Então o mercado está acreditando em 0,25 de corte, o Banco Central vai entregar 0,25 de corte. O que vai ter, acho que, de interessante nessa história é olhar como é que estão se comportando as projeções de inflação do Banco Central, né, para, quer dizer, o horizonte relevante do Banco Central agora, o período que ele está olhando, são os 12 meses até março de 2028. A última projeção que ele fez para esse período mostrava uma inflação um pouquinho acima da meta, 3,2, a meta é 3. Apesar disso, ele cortou o juro. Agora a gente precisa ver quanto que ele vai projetar de inflação, dado que da última reunião do Copom para cá, teve uma pequena desvalorização do real, né? O dólar ficou um pouquinho mais caro, não muito, um pouquinho, mas principalmente teve um aumento visível de preço de petróleo, estamos falando ali de uns 5, 6% de aumento nos preços de petróleo. E aí quando você coloca isso no modelo do Banco Central, deve dar ali 0,15, 0,20 a mais na projeção do BC. Então, ele iria para uma projeção 3,3, 3,4 ali nos arredondamentos, né? Ficou um pouquinho mais distante da meta. Não é extraordinariamente, mas é um pouco. Apesar disso, ele vai cortar, né, e o mercado vai continuar apostando, porque é isso que o Banco Central está fazendo. Né? E, assim, inflação na meta, nem pensar. Mas é o que tem sido o Banco Central do Brasil de um tempo para cá.
2: Sempre posterga, né, o período da meta. Né?
15: Aquela história, é o fiado só amanhã. Né? A convergência para a meta vai acontecer, não em 2027, não em 2028, mas 2029 sem falta, até a gente chegar mais perto de 2029, quando isso vai ser adiado para 2030 e assim por diante.
2: Tá certo. Alexandre Schwartz, obrigado pelo seu comentário aqui e até a semana.
15: Até a semana. Grande abraço, Ardenberg.
2: Até mais.
16: Até mais, tchau, tchau. Alex.
2: Intervalo agora.
16: E já voltamos.
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0: com a Ana Letícia Loubach, editora de celulares, que gravou o seu comentário.
1: Olá, ouvintes da CBN. O assunto de hoje interessa a quem tem um iPhone e atualizou o celular para o iOS 27, que é a nova versão do sistema operacional. Ela foi liberada pela Apple na segunda-feira. Muita gente já instalou e começou a reclamar de um problema que é recorrente quando a Apple libera novas atualizações de sistema, que é o consumo mais acelerado da bateria. Se você reparou que o seu iPhone começou a drenar a bateria mais rápido depois de instalar o iOS 27, você não está sozinho e também não está vendo coisas, tá? Isso realmente acontece e a Apple confirma que esse comportamento é normal, é esperado de certa forma e que também é um comportamento temporário. Mas eu acho interessante explicar um pouquinho melhor sobre o porquê desse consumo acelerado, o porquê disso acontecer. Muita gente acredita que o trabalho do iPhone acabou quando o sistema concluiu o download da nova versão. Então pensa que uma vez que o celular reiniciou, está tudo certo, está tudo instalado. Mas não é bem assim. O sistema ainda precisa executar uma série de tarefas em segundo plano. Ele precisa, por exemplo, concluir o download de recursos, sincronizar dados, atualizar aplicativos. E tudo isso, embora aconteça em segundo plano, consome, demanda energia do processador e, como consequência, acelera o consumo de bateria. Geralmente, esse processo de download, de sincronização mais intensa, dura de 48 a 72 horas, mas a Apple não crava, não determina um período específico, um prazo específico, melhor dizendo, para o comportamento da bateria voltar ao normal. Mas se você é alguém que ainda não atualizou o celular e é alguém que precisa do celular o tempo todo, não pode ter uma bateria que te deixa na mão, a minha recomendação é esperar um pouquinho mais até a Apple lançar uma nova versão do sistema mais estável. A única coisa que eu não recomendo fazer é tentar reverter essa atualização por meio de algum caminho alternativo aí que você encontrou na internet, porque nesse caso sim você pode acabar tendo problemas no seu sistema operacional. Até a próxima, gente.
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0: quarta-feira, 16 de setembro de 2026. A ministra do Supremo, Carmen Lúcia, afirmou que lamenta o momento de descrença nas instituições democráticas do país. Em evento realizado hoje, ela disse que a democracia depende da confiança dos cidadãos e defendeu que servidores e agentes públicos têm obrigação de buscar o acerto. A fala ocorre um dia depois de a ministra pedir desculpas ao povo brasileiro durante a sessão que decidiria sobre a abertura de investigação contra Alexandre de Moraes. O julgamento foi suspenso depois de um pedido de vista de Flávio Dino e terminou sem análise do mérito. A Agência Nacional de Transportes Terrestres anunciou testes com radares de velocidade média em rodovias de 8 estados. Diferentemente do radar comum, o sistema calcula a velocidade a partir do tempo gasto pelo veículo entre dois pontos de monitoramento. O projeto piloto vai durar 6 meses e será aplicado em trechos de rodovias no Espírito Santo, Goiás, Mato Grosso do Sul, Minas Gerais, Paraná, Rio de Janeiro, Rio Grande do Sul e Santa Catarina. Nesta fase, não haverá multas. No horário de Brasília, 1h35.
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3: Vera, com a gente aqui no estúdio, tudo bem, Vera?
4: Oi, Sardenberg, boa tarde para você e para a Cássia, boa tarde para os ouvintes, também para quem nos assiste.
0: Boa tarde, Vera.
3: Um comentário em duas fases. Fase 1, como foi a sessão? Fase 2, o que acontece agora?
4: Bom, a sessão foi aquele show de horrores que a gente assistiu, né, Sardenberg? A ponto de, acho que hoje todo mundo está sentindo uma certa ressaca cívica daquilo que se protagonizou ontem no Supremo Tribunal Federal. O ministro Edson Fachin começou com um alerta a respeito de que o Supremo não poderia legar às futuras gerações um tribunal mais apequenado do que encontrou, mas certamente essa composição atual do Supremo vai entregar para a próxima o Supremo na maior crise desde a redemocratização. A gente teve há pouco tempo o presidente Lula não conseguindo nomear um ministro, então a gente tem uma vacância prolongada da vaga do ministro Luiz Barroso, vai fazer um ano. E a gente tem a possibilidade de que a próxima legislatura do Congresso invista fortemente contra o Supremo, a ponto da gente ver um Supremo acuado realmente institucionalmente. Então, acho que o momento é muito grave. A sessão exacerbou uma divisão interna a ponto de ser impossível colar os caquinhos, não vejo como. A gente já viu outras crises, outros momentos em que eles se altercaram, xingaram um ao outro, mas era uma coisa restrita a dois integrantes e não uma briga de rua generalizada como aquela que a gente viu ontem, com todo mundo lançando mão dos expedientes para ir às últimas consequências, a ponto de ameaçar os colegas até por WhatsApp, como a gente viu vazado por um deles, porque para uma jornalista ter acesso à troca de WhatsApp dos ministros sem que eles tenham tido quebra de sigilo telefônico, é preciso que alguém tenha passado para o jornalista, olha aqui o que eu falei para o fulano por WhatsApp. Então, se desceu-se a esse nível da briga de rua mais chula possível na sessão de ontem e nos momentos que a antecederam.
3: A que você se refere a esse negócio de troca?
4: Porque teve uma troca de WhatsApp entre o Gilmar Mendes e o Cássio Nunes Marques. Isso. E entre o Gilmar Mendes e o Luiz Fux, em tom ali muito baixo calão. O Gilmar Mendes ameaçando o Cássio Nunes Marques, a ponto do Cássio Nunes Marques falar não me tecle mais e bloquear o Gilmar, e isso foi noticiado pela Andresa Matais no Metrópolis ontem. E outra dele com o Luiz Fux, também no mesmo tom, sempre em cobrança por aquela decisão da segunda turma que afastou o Andrei Rodrigues. Sim. E o Fux também ter que dar um basta para o Gilmar não mandar mais aquelas mensagens para ele. Isso foi vazado durante ou logo antes da sessão, ou seja, estavam dispostos realmente a pôr fogo na lona do circo. E hoje eu não noto nenhum arrependimento de quem protagonizou aquilo. Eu vejo os ministros defendendo as suas posições como necessárias, como corretas do ponto de vista técnico e jurídico, como corretas do ponto de vista institucional, pois teria que ter paridade de armas entre os ministros acusados, enfim, uma coisa muito complicada.
3: Sobre a repercussão política, né? O presidente Lula hoje apressou-se a dizer que ele não é responsável pela indicação do Moraes.
4: Mas é responsável pela indicação do Flávio Dino, né? E Flávio Dino foi ali um protagonista muito incisivo, muito eloquente da operação para tentar evitar a abertura de uma investigação contra o ministro Alexandre de Moraes. Então, se a estratégia do Palácio era se desvincular dessa crise, esse protagonismo enfático que o ministro Flávio Dino sempre tem, jogou terra nessa estratégia, né? A gente vê o presidente dizendo que a sociedade brasileira não merece. Ele teria procurado o ministro Edson Fachin e dito para resolver logo essa situação, porque as sociedade brasileira não merece ir para a eleição com isso pendente. Acontece que o Dino tem 90 dias para devolver. E aí já começa a responder o que vocês me perguntam sobre daqui para frente. Uhum. Ninguém sabe. Ninguém sabe nem se vai acontecer a sessão da próxima quarta-feira, que está marcada para definir a situação do ministro André Mendonça. Pode ter faltado tato ao Fachin? Eu acho que faltou. Eu acho que ele tinha que ter chamado todos e combinado o rito, para não ficar tão exposto como ele ficou com aquela sucessiva troca ali de naquela tabela entre o Gilmar e o Dino, questionando o rito estabelecido por ele, pelo ministro Alexandre também. Parecia que o ministro Alexandre estava julgando o ministro Edson Fachin em dado momento, porque ele ali muito enfático, não é assim, é assado, e o Fachin se explicando. Eu falei, gente, quem está se explicando aqui é só o ministro Fachin. Então, realmente, uma situação agora que ninguém sabe para onde vai. Hoje tem uma sessão ordinária marcada, que está marcada até agora, ainda não foi desmarcada, mas que eu saiba, pelo que eu apurei de manhã, os ministros ainda estavam chegando lá no Supremo, porque também eles devem estar com uma certa ressaca daquele papelão, e vamos ver como vão se comportar e o que vão fazer daqui para frente. Eu acho que a lógica manda que a sessão da semana que vem não aconteça, porque se a tese que esse grupo que pediu vista advogou a sessão inteira é de que as coisas têm que ser julgadas em conjunto, então, elas devem ser julgadas em conjunto.
3: Mas eles mudam a tese.
4: A tese é uma coisa que se muda com muita facilidade,
3: com
4: né?
3: Com muita facilidade. Não.
4: É isso.
5: E em relação ao que pode acontecer nos próximos dias, pelo menos em relação à percepção das pessoas sobre o que houve ontem no Supremo, tem pesquisa Quest que vai às ruas, começa na próxima quinta-feira e até domingo. Vai ouvir as pessoas também a respeito desse episódio, né, Vera?
4: Exato. Sai na semana que vem. A primeira vez que eles sondaram mais especificamente essa crise foi nessa semana, numas perguntas de carona que o Globo colocou na pesquisa Quest. E ali tem uma crítica muito grande ao Supremo, porque eles acham que o Supremo é o mais implicado, né? Tem ali quem acha que todos estão implicados e logo em seguida vem o Supremo. Mas, de um modo geral, as pessoas responderam que isso não afetaria o voto delas. Pode não afetar diretamente, mas toda a campanha eleitoral está marcada por isso. A gente não discute outra coisa na campanha eleitoral, só discute a crise no Supremo. Então, de alguma maneira, isso está sim condicionando a maneira como o eleitor vai às urnas e como ele vai decidir o voto dele daqui a pouquíssimas semanas, né?
3: Uhum. Inclusive porque o candidato Flávio Bolsonaro é investigado num dos inquéritos.
4: Mas está se sentindo a cavalheiro para surfar nessa crise, né? Ontem ele fez um pronunciamento à nação, exigindo passar o Brasil a limpo, sendo que ele já é formalmente investigado desde julho. Isso foi mantido em sigilo pelo ministro André Mendonça, que foi nomeado pelo pai dele. E ele não explicou absolutamente nada dos muitos milhões que ele pediu e recebeu do Daniel Vorcaro, inclusive no exterior, e sem justificar para que foi usado esse filme. Ele foi pedido para esse dinheiro, ele foi pedido para fazer um filme. Mas para que ele foi usado, a gente não tem como investigar, porque uma boa parte foi para um fundo no exterior, gerido por um aliado do irmão dele, Eduardo Bolsonaro.
3: Como você disse, a campanha está em torno disso aí. Vera Magalhães, obrigado, Vera. Até amanhã aqui no CBN Brasil, até logo mais no Viva Voz Eleições.
4: É isso aí, até lá.
5: A partir das 7. Até mais, Vera.
4: Tchau, gente.
3: Intervalo agora?
5: E já voltamos.
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0: E aí, Teco, como está?
1: Oi, Sarenberg, boa tarde, Cássia, boa tarde aos ouvintes, tudo bem?
2: Tudo certo, Teco, boa tarde.
0: Pergunta de ouvinte, Teco, é a Vânia Teixeira, ela diz, para fins de investimento, é melhor comprar um imóvel para alugar e ver a sua valorização ou seria melhor comprar cotas de fundos imobiliários?
1: Olha, Starenberg, esse é o clássico depende, né? Vamos começar com depende, né? Porque também depende de qual imóvel se compra e quais fundos imobiliários se escolhem. Eu acho que para quem entende do assunto, para quem está ali conectado, vivencia de perto essa indústria toda, eu acho que investir em imóvel às vezes é melhor porque a pessoa sabe o que vai se valorizar, sabe qual é a demanda, sabe qual é a tendência das coisas, para onde as cidades estão crescendo. As pessoas às vezes têm muito mais conhecimento quem está ali dentro do que quem está, enfim, do que nós, né? O problema é que para você fazer isso, você tem que conhecer e depois você tem que estar a fim de administrar a burocracia com tudo isso, né? Porque, evidentemente, é mais fácil investir via fundo imobiliário, você tem mais liquidez, é mais simples, é mais fácil e você também tem um poder maior de diversificação. Então, eu acho que, de maneira geral, para o investidor normal, o fundo imobiliário, eu acho que é uma opção aqui acaba sendo melhor e mais fácil. Mas acho que já conversei com muita gente que é da indústria, que entende isso e que acaba tendo ali, enfim, uma informação, um conhecimento, um feeling de imóveis que acabam se valorizando, tendo uma boa taxa de aluguel, um bom rendimento de aluguel, mas acho que tem que estar inserido nisso. Então, acho que para a Vânia, se não é o caso dela, eu iria para fundos imobiliários, que acho que vai ser uma coisa mais fácil dela administrar, dela investir, com mais liquidez e com maior poder de diversificação, que isso também é uma coisa que importa, né? O imóvel é uma coisa cara, pouca gente consegue comprar.

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1: Nós temos agora informação com a nossa reportagem chegando direto de Brasília. Mariana Machado, boa tarde.
2: Boa tarde, Cássia. Boa tarde, ouvintes. O candidato impugnado José Roberto Arruda, do PSD, levantou suspeitas de que Gustavo Rocha, candidato a vice-governador na chapa de Celina Leão, teria influenciado na decisão do Tribunal Regional Eleitoral do Distrito Federal, que negou sua candidatura de forma unânime. A corte avaliou que a inelegibilidade referente aos processos da Caixa de Pandora continuou.
3: Essa unanimidade parece assim um acordo, né? Todo mundo sabe as influências do Gustavo Rocha, não sabe?
4: É uma acusação muito grave que o senhor faz, que os desembargadores do Tribunal Regional Eleitoral teriam sido, de alguma forma, influenciados pelo

0: Está Celina? O senhor tem elementos para demonstrar
1: Bruno,
0: isso?
1: Bruno, eu não estou acusando ninguém. Eu estou fazendo uma análise de cenário. Numa questão tão clara como essa, de um dia para o outro virar unanimidade, me causa muita estranheza.
2: O senhor acha que o vice-governador teria condição de influenciar todos os votos do TRE?
1: Mas influenciando quem manda, né?
3: A declaração foi dada durante sabatina promovida pela Rádio CBN, o Globo e Valor Econômico nesta quarta-feira. Arruda recorreu ao TSE e aguarda a decisão. Questionado, ele afirmou que vai até o fim e não declarou apoio a nenhum outro candidato caso não possa prosseguir na corrida. Condenado em 6 processos, Arruda negou que tenha havido corrupção na gestão dele entre 2007 e 2010, quando foi afastado em meio a investigações que revelaram o mensalão do DEM, e alfinetou a governadora Celina Leão, mencionando as acusações de que ela teria adquirido junto a Edmundo Pinheiro, dono de uma das empresas do transporte de ônibus do DF, um embrião de uma vaca da raça Nelore por cerca de R$500 mil.
1: Vasculharam a minha vida de cabeça para baixo. Sabe o que encontraram? Absolutamente nada errado. Eu moro no mesmo apartamento que eu morava 33 anos atrás. Eu não comprei vaca em sociedade com dono de empresa de ônibus.
2: Não houve corrupção no seu governo?
1: Claro que não. E se houvesse, se tivesse havido, nesses 16 anos, teria aparecido, não teria?
3: Apesar das críticas a Celina, Arruda poupou Ibanez Rocha, dizendo respeitá-lo no plano pessoal e elogiando o primeiro mandato do ex-governador. Entre as promessas para um eventual mandato, Arruda disse que irá conceder um 14º salário a servidores de escolas que melhorarem os resultados do IDEB e prometeu reduzir para 12 mil o número de servidores comissionados como parte do projeto de cortar R$5 bilhões em gastos do governo no primeiro ano. Em oposição aos demais candidatos, disse que não concederá tarifa zero no transporte público e chamou a medida de demagogia. Na saúde, Arruda quer impulsionar o modelo de parceria público-privada para a construção de novos hospitais. Afirmou ainda que vai auditar e judicializar a privatização da SEB, criticando o serviço da Neoenergia, atual concessionária responsável. A série de sabatinas continua nesta quinta-feira, quando será ouvida a candidata Paula Belmonte, do PSDB. Cássia.
4: Muito obrigada, Mariana Machado.
5: E com isso, Cássia, vamos encerrando aqui o CBN Brasil desta quarta-feira. Tivemos na produção
4: a Ana Luísa Bessa,
5: nos trabalhos técnicos
4: a Débora Gonçalves e o Daniel Mesquita.
6: Apresentação: Carlos Alberto Sardenberg e Cássia Godoy.
4: Uma ótima tarde a todos e até amanhã.
5: Muito obrigado pela audiência e até mais.

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0: quarta-feira, 16 de setembro de 2026. O presidente Lula afirmou que o presidente do Supremo Tribunal Federal, Edson Fachin, precisa atuar para não permitir que a crise na corte atrapalhe as eleições deste ano. Em entrevista a um podcast, ele também disse que a sociedade não pode ficar assistindo o denuncismo sem que as acusações envolvendo o STF sejam esclarecidas. O julgamento, que analisava as relações entre o ex-banqueiro Daniel Vorkari e o ministro Alexandre de Moraes, foi suspenso e terminou sem análise do mérito. O Papa Leão XIV afirmou que os conflitos recentes no Oriente Médio colocaram à prova as relações entre judeus e cristãos. Segundo ele, as diferentes visões sobre a violência prejudicaram o debate, mas não o interromperam. O pontífice também reforçou que a Igreja condena o antissemitismo e a islamofobia. As declarações estão presentes em um novo decreto publicado hoje, que marca os 60 anos de esforço da Igreja Católica pelo diálogo com outras religiões. A Academia Brasileira de Cinema anunciou que escolheu o filme Feito Pipa como representante do Brasil para a categoria de filme internacional no Oscar 2027. Dirigido por Alain de Berton e com participação do ator Lázaro Ramos, o longa acompanha a história de um menino de 11 anos, criado pela avó, que começa a apresentar sinais de Alzheimer. O filme estreia em 5 de novembro aqui no Brasil. Feito Pipa também já possui acordos de exibição em países como Dinamarca, Indonésia, Espanha, Argentina e Colômbia. No horário de Brasília, 2:03.
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1: 2:09. Olá, muito boa tarde para você, nosso ouvinte que está ligado na Rádio CBN Amazônia, em Belém 102,3 FM, a rádio que toca notícia aqui no estado do Pará, também com imagens. Você acompanha a gente diretamente do youtube.com/CBN Amazônia. Pode interagir sempre lá que você quiser e dispuser dessa disponibilidade aí no chat, ou, se preferir, por WhatsApp 0919-8269. Opa, não, tô errando. 8814-0073, eu tava dando o meu número. Muito boa tarde, seja muito bem-vindo e bem-vinda ao Tarde de Notícias que está começando nesta quarta-feira, dia 16 de setembro de 2026. Vamos aos destaques do programa de hoje. Influenciadora é morta a tiros no município de Mãe do Rio, aqui no Pará. Bebê de 5 dias é resgatado e 3 pessoas são presas em Altamira. E na economia, preço médio do litro de açaí apresentou queda em Belém. Boas notícias. E hoje é quarta-feira, dia do quadro Comércio em Ação e da coluna Cine CBN. Tudo isso e muito mais você acompanha a partir de agora aqui no Tarde de Notícias. Vamos juntos até as 4 da tarde? Manda lá tua mensagem no youtube.com/CBN Amazônia e também no WhatsApp 0919-8814-0073. O Tarde de Notícias está no ar.
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1: A gente começa o Tarde de Notícias revisitando aí um acidente que aconteceu agora pela manhã aqui em Belém. Uma árvore acabou caindo e prejudicou o trânsito na Avenida Duque de Caxias nessa quarta-feira pela manhã. A queda foi parcial e era uma mangueira. Seguiu causando transtornos no trânsito na manhã desta quarta-feira e o problema aconteceu no trecho entre as travessas Perebebuí e Alferes Costa e ameaça a segurança de pedestres e motoristas. De acordo com moradores da área, a queda do galho aconteceu ainda durante a chuva de ontem à noite, na terça-feira. Muito vento, né? Ventania, assim, enfim, chuva forte por causa desses obstáculos na via. Os pedestres e ciclistas foram obrigados a ir para a pista para conseguir passar. Segundo a Secretaria Municipal de Zeladoria Urbana, os fortes ventos provocaram a quebra desse galho de árvore lá na Duque de Caxias. A CESEL informa que tinha uma pequena podridão interna nessa árvore, estava invisível, mas que a remoção completa deve ainda ser concluída hoje à tarde. Equipes da Secretaria Municipal de Meio Ambiente continuam os trabalhos de poda no local pela parte da manhã. Eles fizeram esse trabalho. A gente vai saber como é que está o trânsito, então, lá naquela área. Vamos lá dar uma olhada no Waze

0: trânsito.
1: Então vamos direto, né, saber como é que fica a Avenida Duque de Caxias nesse momento. O Waze está mostrando que a Avenida Duque de Caxias não está lá com o engarrafamento nesse momento. Então a gente tem aí, né, já o trânsito normalizado lá pela Duque de Caxias. A gente tem nas transversais, né, por exemplo, a Lomas Valentinas. Lomas Valentinas com um trânsito intenso ali nas proximidades da Avenida Almirante Barroso. A gente tem também trânsito mais para frente, passando aí a Duque de Caxias, na José Bonifácio. Né? José Bonifácio também apresentando com Antônio Barreto. Trânsito pesadíssimo agora, né? Trânsito quase parado. Quem está, né, transitando pela Avenida José Bonifácio e seguindo pela Antônio Barreto até quase chegando aqui na Doca de Souza Franco. Então, a gente tem esse trânsito interrompido nesse trecho. Apesar da Duque de Caxias não estar apresentando pelo aplicativo Waze trânsito lento, a gente tem registro de acidente de trânsito. Acidente de trânsito na Duque de Caxias, próximo ali ao Maitá, passando um pouco ao Maitá, né, mais precisamente próximo da Travessa do Chaco, a gente tem aí um registro de acidente nessa área. Agora são 2 horas e 14 minutos. A influenciadora Evelyn Lima Dantas foi morta a tiros na madrugada desta quarta-feira em uma residência no bairro São Francisco, em Mãe do Rio. O crime aconteceu em uma casa localizada em frente a uma unidade básica de saúde da cidade. Segundo a Polícia Militar, a vítima estava em liberdade provisória há poucos dias. Ela tinha sido presa, acusada de participar da morte de um sargento da reserva da PM, que aconteceu no fim do mês de julho. Dois homens invadiram o imóvel por volta das 3h30 da manhã e arrastaram a vítima para a calçada. Evelyn foi atingida por diversos disparos de armas de fogo e morreu no local antes da chegada dos socorristas. Antes de fugirem em um veículo, os atiradores picharam a sigla de uma facção criminosa na fachada da residência. A Polícia Civil já isolou a área e segue em diligências para identificar os suspeitos do duplo homicídio. E um casal foi encontrado morto a tiros na manhã de hoje numa estrada do ramal da Ponte Alta, em Santarém. As vítimas foram identificadas pela Polícia Militar como Gerson da Cunha Mendonça e Andréia Costa Rodrigues. Os corpos estavam em uma área de areia ao lado de uma caminhonete branca que pertencia ao casal. Durante as varreduras no local, os policiais também encontraram um tripé escondido no matagal. Equipes das polícias militar, civil e científica foram ao local para fazer o isolamento e a remoção dos corpos. De acordo com autoridades, as circunstâncias e os ferimentos apontam para uma suspeita de execução. O homem já tinha passagem pela polícia e chegou a ser preso por roubo em 2020. A Polícia Civil agora investiga se o histórico criminal de Gerson tem envolvimento direto com o duplo homicídio. E um paraense chamado Renato Silva, conhecido como Galego, morreu durante uma tentativa de assalto a uma joalheria no setor de Campinas, em Goiânia. A vítima era natural de Tucuruí, sudeste do estado, e trabalhava no estabelecimento. De acordo com a polícia, um casal entrou na loja simulando o orçamento de uma aliança antes de anunciar o assalto. Houve reação dos funcionários e uma troca de tiros dentro do local. Renato foi atingido por vários disparos e não resistiu, enquanto outro funcionário ficou ferido na perna. Os dois assaltantes também foram baleados e socorridos sob custódia policial. A Polícia Civil de Goiás investiga o caso e já deteve um motorista de aplicativo suspeito de dar apoio à ação. As diligências continuam para apurar a participação de outros envolvidos. Agora 2h17, intervalo, já voltamos.
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2: Hoje vamos falar de algo que o seu carro faz todo dia, que a maioria dos motoristas ignora completamente. Ele manda sinais, barulhos, vibrações, cheiros, luzes no painel. O carro está sempre se comunicando. O problema é que a gente só ouve quando já é tarde demais. E aí o socorro vira inevitável. O primeiro sinal que o carro manda é visual. As luzes do painel existem exatamente para isso. Check engine, temperatura do motor, pressão do óleo. Cada uma dessas luzes é um aviso que não pode ser ignorado. Muita gente vê acender e continua rodando achando que vai resolver sozinho. O segundo sinal é sonoro. Barulho de freio, rangido na suspensão, batida no motor em frio, chiado no câmbio. Cada barulho diferente tem uma origem. Quanto mais cedo você investigar, menor é o estrago. O terceiro sinal é físico. Cada puxado para um lado, volante tremendo, pedal de freio estranho, aceleração com excitação. Tudo isso é o carro pedindo atenção. E tem o cheiro. Cheiro de borracha queimada, de óleo, de algo diferente vindo do motor. Nunca ignore um cheiro que não existia antes. Na minha opinião, o motorista que aprende a ouvir o carro gasta muito menos do que o que espera o problema aparecer.
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1: Tarde de Notícias, de volta. Uma casa pegou fogo nesta terça-feira e assustou moradores do bairro do Guamá, aqui em Belém. O incêndio atingiu um imóvel localizado na passagem São Miguel, com a travessa 14 de abril. Ninguém ficou ferido. Vídeos feitos por moradores mostram a intensidade das chamas. A fumaça preta logo chamou a atenção da comunidade. O Corpo de Bombeiros se apresentou no local. Não havia ninguém na casa no momento do fogo e o imóvel era um anexo de uma residência. Os moradores ficaram abalados com o ocorrido. Segundo eles, o fogo teria começado por volta das 3 da tarde ainda na terça-feira, mas em poucos minutos as chamas consumiram grande parte da casa. Perícias foram solicitadas para investigar as causas desse incêndio. A ação do Corpo de Bombeiros foi rápida no combate às chamas e no rescaldo do local. Agora são 2 horas e 22 minutos. Equipes de resgate localizaram na terça-feira os corpos de um homem de 35 anos e de uma criança de 6 anos que estavam desaparecidos no naufrágio no rio Acará, em Barcarena. Com o achado dos bombeiros, a polícia confirmou a morte de 4 das 6 pessoas que estavam a bordo. A embarcação de pequeno porte afundou na noite do último domingo durante a travessia para a Ilha dos Papagaios. 2 pessoas foram resgatadas com vida logo após o acidente, enquanto os corpos de uma mulher de 24 anos e uma criança de 5 já tinham sido encontrados na segunda-feira. A Capitania dos Portos da Amazônia Oriental e a Polícia Civil continuam com as investigações para apurar as causas do acidente náutico. A suspeita é que mudanças climáticas repentinas e a dinâmica das águas tenham provocado esse acidente. Agora 2h23. E um bebê de apenas 5 dias foi resgatado pela Polícia Civil e 3 pessoas foram presas em flagrante em Altamira. Suspeitos são investigados por tráfico de pessoas para fim de adoção mediante fraude. Segundo as investigações, a mãe biológica usou documentos falsos para dar à luz no Hospital Geral da cidade e depois entregou a criança. E ao se arrepender, a mulher foi informada de que precisaria pagar R$ 200 mil para ter o filho de volta. A Polícia Civil localizou o recém-nascido em poder dos suspeitos, que incluem uma mulher que viajou da Bahia para tentar registrar o bebê em cartório. A criança passou por avaliação, está bem de saúde e foi encaminhada para um espaço de acolhimento institucional. Agora 2h24. O ministro das Comunicações, Frederico Siqueira Filho, está em visita aqui ao Pará. O objetivo é acompanhar o andamento dos serviços de internet para a região do Marajó e também a conectividade para a população ribeirinha. Detalhes com Diego Beckmann.
2: Cumprindo a agenda no estado do Pará, o ministro das Comunicações, Frederico Siqueira Filho, está em visita no arquipélago do Marajó nesta quarta-feira. A visita tem como objetivo acompanhar o andamento da expansão da conectividade de internet na região. A ação faz parte do programa Norte Conectado, por meio da Infovia 03. O investimento é um dos maiores do mundo e permite internet por meio de fibra ótica, que contempla hospitais, escolas, comércios e os moradores ribeirinhos da região amazônica, sobretudo os estados do Pará e Amapá. Em entrevista à Rádio CBN, o ministro Frederico Siqueira falou sobre o avanço do programa na região.
3: Projeto Norte Conectado da Infovia 03, é a infovia que liga aqui Belém até Macapá, que passa pela Ilha do Marajó, passa por Breves, Curralinho, Ponta de Pedra e Afuá. E esse projeto é levar internet, levar infraestrutura digital para essa região através dos cabos subfluviais, que é o maior projeto de conectividade subfluvial do mundo. A gente está falando aí de mais de 10 mil quilômetros de fibra ótica que está sendo lançado em vários rios da Amazônia. E quando esse projeto estiver concluído, a gente está falando de 70 municípios impactados e mais de 10 milhões de pessoas que serão beneficiadas com mais conectividade e com mais infraestrutura digital.
2: O ministro também acompanhou o projeto Caravana da Saúde, uma ação do Ministério da Saúde. A ideia é de que, no futuro, os moradores da região amazônica possam ser beneficiados sobre novas medidas no campo da saúde, infraestrutura e tecnologia.
3: Eu acho que o futuro do Brasil passa pelo futuro da Amazônia, pela riqueza cultural, pela riqueza energética que essa região tem. E a gente também está pensando, preparando o Brasil para todas as oportunidades que estão por vir, não só na margem equatorial do Amapá, o conhecimento ao petróleo. A gente precisa fortalecer a infraestrutura. Esse projeto visa isso, porque a gente está aumentando a disponibilidade de internet para a região amazônica, para viabilizar que os provedores e que os operadores locais possam utilizar esse volume de internet e distribuir para as residências, para os órgãos de governo, para as comunidades, para as instituições públicas. Então, isso é um trabalho a quatro mãos.
2: De Belém, Diego Beck.
1: 12h27.
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1: O empreendedorismo feminino paraense ganha espaço e visibilidade no próximo dia 19 de setembro, com a realização da Feira de Negócios do Energia Feminina, no Polo Joalheiro, que fica localizado no Espaço São José Liberto, bairro do Jurunas. O evento vai reunir 52 empreendedoras que se destacaram entre 112 mulheres atendidas pela segunda edição do projeto no Pará. Durante a feira, o público vai poder conhecer e comprar produtos e serviços dos segmentos de alimentação e bebidas, artesanato, economia criativa, moda, beleza, bem-estar e serviços. As participantes representam diferentes bairros de Belém e Ananindeua, além de comunidades de Acará, territórios quilombolas e ilhas como Combu e Cotijuba, revelando a diversidade e a força produtiva das mulheres paraenses. O projeto chega à sua segunda edição aqui no Pará e, somada às duas edições, já investiu mais de R$1 milhão, alcançando 292 empreendedoras. Nesta edição, 52 expositoras avançaram no processo de desenvolvimento depois de se destacarem. A feira representa a oportunidade para elas colocarem em prática os conhecimentos adquiridos. Entre os resultados registrados no ano passado, 42% das participantes aumentaram a renda mensal, 55% iniciaram um negócio e 39% estabeleceram parcerias com outros empreendimentos dentro ou fora do projeto. A programação começa às 10 horas da manhã, no dia 19, com a abertura da feira. Às 10h30 vai ser realizada a cerimônia oficial com representantes institucionais e autoridades. Ao longo do dia, as empreendedoras vão apresentar os seus negócios em 3 blocos de pitches, além de participarem de momentos de visitação aos estandes e networking. Às 11h15, o público pode acompanhar o painel Amazônia em Movimento, Mulheres, Negócios e Transformação. A programação também conta com o desfile de peças produzidas pelas participantes. A estrutura da feira tem espaço para 52 negócios, palco, área infantil, praça de alimentação e um ambiente destinado aos serviços do EMAIS Comunidade. Agora, 2h29.
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1: Repórter CBN, já voltamos.
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0: Quarta-feira, 16 de setembro de 2026. O presidente do Supremo Tribunal Federal, Edson Fachin, deve adiar o julgamento que está marcado para ocorrer em 23 de setembro. A sessão prevê tratar de um pedido de investigação apresentado pelo ministro Alexandre de Moraes sobre a atuação de André Mendonça na condução das investigações relacionadas ao Banco Master. Segundo fontes do STF, o pedido de vista do ministro Flávio Dino, feito ontem, deve interferir diretamente na discussão. A atitude de Dino suspendeu o julgamento que analisava as relações entre o ex-banqueiro Daniel Vorcaro e Moraes. O caso terminou sem análise do mérito. O presidente dos Estados Unidos, Donald Trump, afirmou que o Brasil falhou ao confrontar o PCC e o Comando Vermelho. Em um comunicado divulgado pelo Departamento de Estado do país e assinado pelo republicano, é dito ainda que as organizações transformaram o Brasil em um centro de distribuição global de cocaína. A citação ao PCC e ao Comando Vermelho ocorre meses após o republicano classificar os dois grupos criminosos como terroristas, defendendo que houvesse uma intervenção por parte do governo brasileiro. O ex-jogador Robinho já reduziu em 301 dias a pena de 9 anos de prisão por estupro. A justiça considera atividades de trabalho, estudos, cursos profissionalizantes e leitura de livros durante o cumprimento da pena. A redução do último mês retirou 72 dias da condenação. Robinho está preso desde março de 2024 no Centro de Ressocialização de Limeira, no interior de São Paulo. O volante Martinelli do Fluminense foi convocado para os próximos amistosos da seleção brasileira para substituir o atacante João Pedro. O atleta de 24 anos, convocado pelo técnico Carlo Ancelotti, é estreante na seleção e deve jogar nas partidas contra a Austrália e Índia. João Pedro, do Chelsea, sofreu uma lesão no último sábado e acabou sendo cortado da lista. No horário de Brasília, 2h34.
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2: Agora 2h35. O Conselho Regional de Medicina do Pará emitiu um alerta oficial sobre tentativas de golpe envolvendo a cobrança de falsas taxas. A entidade reforça que não utiliza o WhatsApp ou o e-mail para solicitar pagamentos a nenhum profissional. A regularização de pendências e a emissão de anuidades são feitas exclusivamente pelos canais oficiais da instituição. A orientação é que os médicos desconfiem de mensagens suspeitas e confirmem qualquer débito diretamente com o Conselho. Os atendimentos e consultas devem ser feitos pelos telefones 3204-4001. Vou repetir, 3204-4001 e também pelo site oficial crm-pa.com.br. Intervalo, já voltamos.
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10: Tarde de Notícias de volta, 2h39. Pelo quarto mês consecutivo, o preço médio do litro de açaí apresentou queda em Belém, segundo pesquisa do Diese. Em agosto, o açaí do tipo médio foi comercializado por R$ 27,00, uma redução de 9% em relação ao mês de julho. Já o açaí do tipo grosso passou a custar, em média, R$ 43,00, com queda de 7% no mês. Apesar desse recurso, o açaí continua com uma alta acumulada de 2,7% no ano e de 9,6% em 12 meses, acima da inflação do período. Segundo o Diese, a redução está relacionada ao aumento da oferta provocado pela safra regional. Já os preços ainda elevados refletem a entre-safra e o aumento dos custos de produção, o transporte e a comercialização. Na última semana de agosto, o litro do açaí médio foi encontrado entre R$16 e R$30 reais nas feiras e entre R$24 e R$36 reais nos supermercados. Do tipo grosso, os valores variam de R$30 a R$50 nas feiras e de R$33 a R$33,99 a R$58 reais nos supermercados. O supervisor técnico do Diese Pará, Everson Costa, comentou sobre essa queda no preço do açaí. Vamos ouvir.
11: Pelo quarto mês consecutivo, as pesquisas que o Diese realiza sobre o preço do açaí consumido nas feiras livres, mercados e pontos de vendas, traz uma boa notícia. A queda no preço do produto pode chegar a quase 10%. O açaí do tipo médio trouxe uma queda no mês de agosto em relação ao mês anterior de 9,12%. O açaí do tipo grosso, que também é o tradicionalmente mais caro, né, e bastante procurado, também trouxe aí uma queda significativa de 7,96%. É bom registrar que no caso do açaí do tipo médio, que é o mais consumido pela população, a notícia se estende para uma queda que não fica só entre um mês e outro, né? Mas também conseguimos, com o mês de agosto e essa redução, fazer com que no acumulado de 2026 o açaí finalmente apresente um preço mais em conta, assim como no comparativo com o mesmo período do ano passado, que traz também uma elevação ali próxima de 4%. Já o açaí do tipo grosso ainda mantém ali percentuais de aumento na análise de preço do ano e do comparativo dos últimos 12 meses. O fato é que nós estamos vivendo um período de entre-safra, de safra do produto, significa dizer maior oferta, maior circulação do fruto e, consequentemente, nós temos o efeito direto nos preços. Há também a possibilidade de extensão dessa oferta ser ampliada ali pelo menos por mais 2 meses, aqui outubro e novembro, se tivermos uma safra aí que traga bons resultados. O que nós temos colhido junto aos vendedores é que nesse momento o fruto está sim mais em conta, há condição de ofertar preços mais moderados e a possibilidade inclusive de novas quedas nos 2 meses à frente. A conferir, porque o açaí é um produto que faz parte da nossa economia, da nossa tradição alimentar, da nossa rotina. E toda vez que o produto fica mais em conta, mais barato, ele não só facilita o consumo, mas ele também gera em outra ponta uma frente de renda que abraça só aqui na capital paraense, no mínimo entre 10 a 15 mil batedores, fora as pessoas que trabalham direto ou indiretamente na atividade.
10: Agora 2h43.
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10: Vamos falar de Círio? A diretoria da Festa de Nazaré informou que ainda há vagas disponíveis para permissionários interessados em trabalhar no Arraial. As oportunidades são destinadas à venda de alimentos, artesanato, artigos religiosos e brinquedos. Os interessados devem se dirigir ao Centro Social de Nazaré às terças e quintas-feiras, de 18 às 21 horas. Esta edição do espaço contará com 164 estandes e 18 brinquedos do Parque Ita. A montagem dos estandes começa nesta quinta-feira e a abertura ao público está prevista para o dia 25 de setembro. O Arraial de Nazaré vai ficar em funcionamento até o dia 22 de novembro. Ainda falando de Círio, as inscrições para o 32º concurso de redação do Círio 2026 terminam nesta sexta-feira, dia 18 de setembro. O evento é destinado a estudantes do ensino médio, das redes pública e particular de todo o Pará. Cada escola pode inscrever até 2 alunos, direta ou presencialmente no Centro Social de Nazaré ou pelo site oficial do Círio. Com o tema Maria Missionária que nos dá Jesus, o concurso vai oferecer prêmios como notebook, tablet e celular para os 3 primeiros colocados. A prova vai ser aplicada neste domingo, dia 20 de setembro, de 9 às 11 da manhã. Os gabaritos e resultados vão ser divulgados até o dia 2 de outubro. E a cerimônia de premiação acontece no dia 6 de outubro, na Casa de Plácido. A gente está com notícias, né, aqui da Doca de Souza Franco relacionadas ao Círio de Nazaré, porque daqui da Rádio CBN a gente consegue visualizar, não tem como mostrar no YouTube, infelizmente, porque a gente está com essa limitação, mas a gente tem aí o nosso Natal, né, dos paraenses chegando. O Natal está realmente chegando, porque depois ela vira a árvore de Natal, né? A nossa famosa Nossa Senhora de Nazaré, a imagem da Nossa Senhora de Nazaré, que é construída ali no início da Doca de Souza Franco, ou no final, depende aí da referencial, exatamente, que já é tradição, né? Nossa tradição, a imagem de Nossa Senhora de Nazaré, construída aí de ferros, várias estruturas de ferro, já está sendo montada, ela está ali pela metade, né? E a gente está, dia 16 de setembro, há poucos dias aí, um mês mais ou menos, né? Ou um pouquinho antes do Círio de Nazaré, e ela está sendo montada aí, daqui a pouco ela já está completamente iluminada, trazendo essa beleza para quem passeia aqui pelo Porto Futuro 1, Porto Futuro 2, pela Doca de Souza Franco, enfim, né? Nosso cartão postal. Aqui da nossa cidade. E depois, não demora muito, passando o Círio, ela vira a nossa árvore de Natal. Por isso que eu falei, né? O Natal dos paraenses tá chegando realmente. E quem tá aí no YouTube não pode ver ainda, mas quem tá no dial ouvindo a gente, tá passando pela Doca de Souza Franco, manda tua mensagem, teu áudio. Realmente eu tô vendo aqui. Ou então tira uma foto, manda pra gente no WhatsApp e interage com a gente. Agora são 2 horas e 47 minutos.
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10: A gente vai para o intervalo, já voltamos.
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4: Hoje vamos falar de algo que o seu carro faz todo dia, que a maioria dos motoristas ignora completamente. Ele manda sinais, barulhos, vibrações, cheiros, luzes no painel. O carro está sempre se comunicando. O problema é que a gente só ouve quando já é tarde demais. E aí o socorro vira inevitável. O primeiro sinal que o carro manda é visual. As luzes do painel existem exatamente para isso. Check engine, temperatura do motor, pressão do óleo, cada uma dessas luzes é um aviso que não pode ser ignorado. Muita gente vê acender e continua rodando achando que vai resolver sozinho. O segundo sinal é sonoro, barulho de freio, rangido na suspensão, batida no motor em frio, chiado no câmbio. Cada barulho diferente tem uma origem. Quanto mais cedo você investigar, menor é o estrago. O terceiro sinal é físico, cada puxado para um lado, volante tremendo, pedal de freio estranho, aceleração com excitação, tudo isso é o carro pedindo atenção. E tem o cheiro, cheiro de borracha queimada, de óleo, de algo diferente vindo do motor. Nunca ignore um cheiro que não existia antes. Na minha opinião, o motorista que aprende a ouvir o carro gasta muito menos do que o que espera o problema aparecer.
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1: Tarde de Notícias de volta, 2h52. A concessionária Águas do Pará informou que está suspendendo o fornecimento de água em diversos bairros aqui da capital paraense nesta quarta-feira. A partir agora das 2 da tarde, essa programação estava já prevista para acontecer. A interrupção é programada e acontece por conta de uma manutenção eletromecânica na rede de distribuição. Os trabalhos devem se estender até o final da tarde de hoje. Moradores das áreas afetadas precisam se preparar, né? Precisaram, né, se preparar com antecedência para enfrentar o período sem abastecimento. Você que é morador, então, dessas comunidades, bairros atingidos, manda mensagem para a gente também no WhatsApp. Já faltou água aí, né? E também até o final do programa. Se já voltou, enfim, como é que está aí. Então, os bairros e comunidades atingidos por essa interrupção, né, no fornecimento é o Benguí, o Parque Verde, Residencial Rio das Pedras, Comunidade Pantanal, o Mangueirão, Cabanagem, o Conjunto Panorama 21, Jardim Verde, Paulo Fonteles, o Carmelândia, Bom Futuro 1 e 2, o Coqueiro, o Una, Residencial Parque Brasil, Cabanagem, Santa Maria e Bom Jesus. A concessionária orienta que os moradores, né, tenham atenção aí nessa questão do fornecimento de água.

0: funcionário. Previsões mais recentes confirmam que o fenômeno El Niño vai prolongar o período de estiagem na Amazônia. Em Brasília, o ministro do Meio Ambiente e Mudança do Clima comentou o cenário e pediu aos estados da região que proíbam o uso do fogo nas atividades rurais para evitar os incêndios. A reportagem de Wellington Lopes, direto de Brasília.
1: A previsão climática para o trimestre setembro, outubro, novembro indica que na Amazônia a transição do período seco para o chuvoso deve sofrer atraso este ano. A atuação de um El Niño mais intenso tende a prolongar a estiagem, deixando o solo e a vegetação mais suscetíveis ao fogo. É o que mostra o mais recente boletim do painel El Niño 2026-2027, divulgado por institutos e agências do governo federal. O ministro do Meio Ambiente e Mudança do Clima, João Paulo Capobianco, comentou a previsão e pediu colaboração aos estados da região para proibir o uso do fogo nas atividades agrícolas.
2: Tudo indica que nós teremos, de fato, um El Niño muito rigoroso, um dos mais rigorosos das últimas décadas. Isso implica, nós sabemos, na região norte, em aumento da seca, ou seja, menos chuva, períodos de estiagem muito longos, e isso pode, de fato, levar a aumento de incêndios florestais. Agora, o incêndio florestal, que é algo que impacta muito a região, ele é resultado da ação humana. Então, o que nós temos trabalhado, e eu acho muito importante enfatizar, é que nós temos que evitar o uso do fogo. Nós estamos trabalhando com os estados em todo o país, solicitando que façam, adotem medidas de proibição do uso do fogo, porque essa é uma competência do estado, não é do governo federal. 17 estados já aderiram, já estão normatizando e proibindo o uso do fogo, e nós esperamos que todos os estados da Amazônia, do Centro-Oeste e do Nordeste, que serão mais impactados com esse risco, que eles adotem medidas de proibição.
1: Para minimizar os impactos dessa estiagem mais prolongada na região, providências estão sendo adotadas, como dragagem em trechos de rios para manter as principais rotas fluviais navegáveis. Usinas térmicas estão sendo orientadas a estocar combustível para não ter as operações prejudicadas. Há também reforço na estrutura de combate a incêndios florestais e antecipação de ações de defesa civil. No Palácio do Planalto, uma sala de situação foi montada na Casa Civil da Presidência para articular as ações de mais de 20 ministérios.
2: A Casa Civil constitui uma sala de situação, são 22 ministérios, que operam em todas as frentes. Uma delas é a prevenção e controle de incêndios, que gera um grande impacto. Outra parte dos ministérios operam no atendimento preventivo às comunidades que poderão ficar isoladas em função da redução do nível dos rios, que pode impedir o acesso a determinadas comunidades, até cidades, pequenas cidades. Para isso, já há uma ação preventiva de distribuição de combustível, de distribuição de água potável, de alimentos, cestas básicas, que possam atender essas populações em risco.
1: De Brasília, Wellington Lopes para a CBN Amazônia.
0: 2:57, intervalo, já voltamos.
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1: 3 horas em ponto. Fique com as notícias do repórter CBN. Já voltamos.
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0: Quarta-feira, 16 de setembro de 2026. O presidente Lula do PT afirmou que o candidato do PL à presidência, Flávio Bolsonaro, tem raiva do ministro do Supremo, Alexandre de Moraes, pela prisão do pai e ex-presidente Jair Bolsonaro. Lula disse que as críticas de Flávio ao ministro não são motivadas pelo caso Master, mas pela atuação de Moraes no processo contra os envolvidos nos atos de 8 de janeiro de 2023. Em entrevista a um podcast, o presidente ainda acusou Flávio de ter relação com o Banco Master e cobrou explicações sobre valores ligados ao escritório de advocacia do senador. Uma operação contra organizações criminosas em 19 estados prendeu mais de 130 pessoas nesta quarta-feira. A ação foi deflagrada pelas Forças Integradas de Combate ao Crime Organizado e coordenada pela Polícia Federal. Ao todo, os agentes cumpriram 173 mandados de busca e apreensão. As ações têm como alvo suspeitos de envolvimento com tráfico de drogas, tráfico de armas, lavagem de dinheiro, entre outros crimes. A produção brasileira de trigo deve sofrer uma queda de 27% neste ano. O valor corresponde a mais de 5 milhões de toneladas que deixarão de ser produzidas em comparação com o ano de 2025. De acordo com o levantamento de safra da Conab, a Companhia Nacional de Abastecimento, a redução ocorre devido à menor área plantada e à produtividade, o que pode causar um aumento nos preços do trigo e da farinha. Ainda não há sinais claros de que o consumidor será afetado pelo aumento do preço do pão francês. Os Estados Unidos anunciaram que retiraram a Venezuela da lista de países que demonstraram fracasso na luta contra o narcotráfico. O governo Trump disse ter reconhecido que o país melhorou no assunto devido às medidas positivas adotadas sob a presidência interina de Delcy Rodríguez. A afirmação do republicano foi feita em um comunicado divulgado pelo Departamento de Estado. No horário de Brasília, 3 horas e 3 minutos.
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1: 3:04. Olá, muito boa tarde para você que ligou o rádio agora em 102,3 FM, a rádio que toca notícia aqui no estado do Pará. Também estamos com imagens, você acompanha a gente do YouTube, youtube.com/CBN Amazônia. Participa lá, manda tua interação no chat, se preferir. Tem WhatsApp também, 0919-8814-0073. Estou esperando a tua mensagem. A gente começa agora com um momento de entrevistas aqui no Tarde. Belém recebe o Conexão Vendas, considerado o maior encontro de vendas, marketing e performance humana aqui no Pará. O evento acontece no dia 1º de outubro, no Hangar Centro de Convenções, reunindo profissionais e grandes referências do mercado para uma programação voltada a conhecimento, estratégias, inspiração e networking. Entre os convidados está Lahiri Cavalero, especialista em desenvolvimento de times comerciais e criador do método de conversão aplicado em empresas de diferentes segmentos de todo o Brasil. E é sobre os desafios de vender, a importância de preparar as equipes e como transformar a estratégia em resultado que a gente vai conversar agora com o Lahiri, que está conectado com a gente por telefone. Boa tarde, Lahiri, seja muito bem-vindo à Rádio CBN.
2: Boa tarde, Brenda. É um prazer falar com você mais uma vez.
1: Lahiri, seja bem-vindo, né? A gente já conversou outras vezes. Para a gente começar, queria que você pudesse falar um pouquinho sobre a questão das vendas hoje, né? Quais são os principais desafios que se impõem no mercado, principalmente, né, que são enfrentados pelas empresas e pelos profissionais que trabalham na área.
2: Maravilha. Muito obrigado pela oportunidade de falar sobre isso, Brenda. E a profissão de vendedor, durante muito tempo, ela foi vista de maneira pejorativa. O vendedor, ele sempre foi considerado como uma espécie de subemprego. Alguém que não deu certo em alguma coisa e acabou tendo que vender até aparecer algo melhor. Felizmente, a gente hoje tem uma visão muito diferente. O mercado entendeu que quem paga o salário de todo mundo é o vendedor. Se uma empresa tem um departamento mais importante, sem dúvida nenhuma, é o comercial. E surge por conta disso a necessidade de recapacitação urgente, principalmente no momento que a gente vive, né? Aquilo que era uma verdade absoluta 5 anos atrás, dentro da área de vendas, hoje já não é. Então é necessário que a gente possa se adaptar, porque a forma de comprar mudou. Então a forma de vender também precisa mudar. A maior dificuldade que as empresas enfrentam é justamente essa, de não enxergar o departamento comercial como uma atividade 100% profissional.
1: Agora, Lahiri, falando sobre essa questão de desenvolvimento de times comerciais, que tu trabalhas diretamente, o que diferencia uma equipe de vendas que simplesmente cumpre metas de uma equipe que realmente consegue gerar resultados consistentes?
2: Ah, muito bacana. O que define a previsibilidade? Hoje, a maioria das empresas, elas batem meta um mês, passa 2 meses sem bater, volta a bater meta, e elas não sabem o que foi feito, de que forma foi construído para que alcançasse essa meta. Geralmente, as empresas vendem quando o mercado está aquecido. Então, elas vendem quando todo mundo vende. Quando o vendedor profissional, uma empresa que tem uma estrutura profissional de vendas, ela vende, inclusive, quando o mercado não está aquecido, inclusive quando ninguém vende. Isso se dá muito por conta de uma programação. É necessário que haja uma estruturação comercial, um manual de vendas. Para toda profissão, você precisa de uma integração, e o manual faz parte da padronização. Vender não é um processo inato, não é um papo de quem se comunica bem. Vender é como qualquer outra profissão do mundo. É como médico, advogado, engenheiro. Existem técnicas e você precisa saber o momento de aplicá-las. Então, a melhor forma de você ter previsibilidade e saber exatamente quando e o que você deve fazer para bater as suas metas é tendo uma estruturação e um manual de vendas. O vendedor precisa saber exatamente quais são as tarefas que ele tem que fazer e quando ele tem que fazer essas tarefas.
1: Agora, Lahiri, quando a gente fala em venda, muitas vezes a gente pensa logo na questão do preço do produto ou no próprio produto, mas o comportamento do vendedor, a preparação dele também influenciam muito nessa decisão de compra do cliente. Como é que isso é equacionado?
2: Sim, o vendedor, ele precisa ser visto como uma figura de autoridade. A gente não faz negócio com quem a gente não confia. Então, o vendedor, muito por uma questão cultural que eu comentei no começo, ele geralmente é visto como alguém que quer ou roubar teu tempo ou teu dinheiro. Então, todo mundo valoriza muito tempo e dinheiro. Quando, na verdade, ele deve ser visto como um médico. como um especialista, alguém que vai fazer algumas perguntas, entender a tua necessidade e te sugerir uma solução. A grande questão é que o vendedor, por não ser tão capacitado, ele não consegue vestir essa figura de autoridade, de o cliente olhar para ele e falar: essa pessoa sabe do que ela está falando, eu preciso ouvir. Isso serve para qualquer profissão. Quando você, por exemplo, precisa fazer uma manutenção no teu veículo e o teu mecânico de confiança diz que você precisa comprar a peça específica dessa marca, você não discute com ele, porque ele sabe do que ele está falando. Se o teu pintor disser que você tem que comprar uma marca específica de tinta, e você também vai comprar o que ele está pedindo, porque ele é uma figura de autoridade. É isso que o vendedor precisa enquanto comportamento: ser visto como autoridade, e para isso ele precisa dominar alguns pilares que são básicos e que a grande maioria não faz. Na área comercial, se você fizer o básico, você já se diferencia.
1: Agora, Lahiri, com o passar dos anos, o mercado tem mudado bastante, né? Principalmente a gente está vendo aí novas tecnologias, os consumidores bastante informados, né? Nesse mundo aí é muito apressado. Como é que o profissional de vendas ele se adapta para esse novo comportamento?
2: Muito bom. Ele precisa focar naquilo que realmente é mais importante. Hoje, 70% das atividades comerciais são tarefas repetitivas, coisas que facilmente uma inteligência artificial ela substitui. Então eu preciso focar no meu tempo, enquanto vendedor, enquanto especialista, naquilo que é mais importante, que é o relacionamento. Então a profissão de venda, assim como qualquer outra profissão, ela não vai ser substituída por uma tecnologia. As tarefas, sim. O problema é que tem vendedor que enxerga a sua profissão como uma tarefa. Vender não é uma tarefa. Vender é um conjunto de tarefas. Então, se eu entendo que a minha função, por exemplo, é receber uma mensagem no WhatsApp e mandar um orçamento, isso é uma tarefa. Se eu só faço isso, sem dúvida nenhuma, eu serei substituído. Agora, aquele vendedor que se relaciona, que entende o cliente, que ele propõe aquilo que uma inteligência artificial não faz, é o vendedor que ele vai permanecer e que vai ter perenidade no mercado.
1: Lahiri, o evento Conexão Vendas, ele também vai trazer o debate sobre performance humana, né? Qual é a relação entre o desenvolvimento pessoal dos profissionais e o desempenho de uma equipe comercial?
2: Ah, muito bom. Conexão Vendas vai ser uma ótima oportunidade para que as pessoas possam atingir um segundo nível. As pesquisas mostram que no mundo, um vendedor, ele estuda e treina em média 8 horas por ano. A DVB vai trazer um evento completo com mais de 8 horas e não só uma quantidade de horas, mas um conteúdo riquíssimo. A gente está trazendo os maiores especialistas de vendas do país. Thiago Concer, Thiago Reis, eu vou ter o prazer de mais uma vez palestrar no Conexão Vendas. A gente vai ter regional aqui o Rafael do Amazônia na Cuia, a Natasha Paiva do Sushi Bolevar, o Carlos Santos também. Então vai ser muito conteúdo e o grande ponto de cada uma dessas palestras é que todas elas vão envolver o comportamento. Não existe nenhuma técnica que você consiga aplicar se você não tiver o comportamento adequado. As técnicas a gente vai treinar e o Conexão Vendas vai fazer tudo aquilo que um vendedor precisa para dominar os principais aspectos, para dominar o básico. O comportamento, ele não é treinável, mas a gente pode inspirar. Então todas as pessoas que vão subir no palco são pessoas que têm uma história que podem, sem dúvida nenhuma, inspirar os outros. A gente vai trazer pessoas que possam fazer um papo de vendedor para vendedor, de empresário para empresário, de gestor para gestor. Não tem nenhum guru de palco. Todo mundo vive a realidade de vendas todos os dias.
1: Como você falou, né? O Conexão Vendas ele vai reunir aí conteúdo sobre venda, marketing, performance humana, estratégia, desenvolvimento profissional, negócios, além das palestras, né? Muito importante que a sua é uma delas. Já dá para dar algum spoilerzinho do que tu vais trazer nesse evento?
2: Ah, que legal. Hoje, no evento, eu preparei uma surpresa, uma palestra nova. É uma palestra que vai ser estreada no Conexão Vendas, então a gente vai falar sobre vendas utilizando a inteligência artificial. Como a gente pode reduzir o nosso esforço e aumentar a nossa produtividade. Então estou muito feliz, estou preparando essa palestra com muito carinho e pode ter certeza que vai valer super a pena participar desse evento.
1: Lahiri, para a gente finalizar, para quem vai participar do Conexão Vendas, qual é a principal provocação ou aprendizado que tu gostarias que esse profissional levasse para o trabalho no dia seguinte?
2: que não existe ninguém que saiba tanto que não tenha capacidade de aprender alguma coisa. Assim como não tem ninguém que não saiba nada que não tenha capacidade de ensinar. E a gente precisa estar em um ambiente cercado de pessoas que tenham a contribuir e que também possam aprender. Acho que a principal habilidade na área comercial para os vendedores do futuro, não só os do presente, é a capacidade de reaprender. Então, se todo mundo voltar para casa entendendo que precisa estudar mais sobre vendas, eu vou ficar muito satisfeito.
1: Agora são 3 horas e 14 minutos. Eu conversei com o Lahiri Cavalera, especialista em desenvolvimento de times comerciais e criador do método de conversão aplicado em empresas de diferentes segmentos em todo o Brasil, falando sobre o evento Conexão Vendas, que vai acontecer no dia 1º de outubro de 2026, aqui no Hangar Centro de Convenções, em Belém. Obrigada pela participação, Lahiri.
2: Muito obrigado pela oportunidade e até mais.
1: Agora 3 e 14, intervalo, já voltamos.
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1: 3:17.
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1: Chegou a nossa hora do Cine CBN de hoje. Marco Antônio Moreira está aqui no nosso estúdio já. Marco, boa tarde, seja bem-vindo.
11: Boa tarde, Brenda. Boa tarde, ouvinte da CBN. Tudo bem?
1: Tudo bem. A gente vai falar sobre cineclubismo em tempos de algoritmos. Marco, o que significa isso?
11: Você tem aí 3 horas para a gente...
1: 3 horas. Temos.
11: Não, na realidade... Estou brincando. Na realidade, é um tema que já passou aqui algumas vezes pelo Cine CBN e, eventualmente, eu escrevo sobre. É um modo de compartilhar uma dúvida, Brenda. No seu caso, qual foi a última vez que você escolheu um filme para assistir?
1: Não sei, faz muito tempo.
11: Eu acho que se eu for perguntar isso para várias pessoas, elas não vão se lembrar qual foi a última vez que elas escolheram um filme, porque o algoritmo está escolhendo, né? E às vezes é bom, isso não é necessariamente ruim, não estou dizendo que isso é ruim. O que é importante é a gente fazer alguma reflexão, colocar em dúvida algumas coisas. O cineclubismo, o conceito de cineclube, ele nasceu logo lá nos anos 20 do século passado, que era um modo de perceber que o cinema é muito mais do que parece, né? Naquele período, já no final dos anos 10, já tinha um grupo de intelectuais, jornalistas, enfim, achando que assim, não estava aparecendo muito espaço para os que a gente pode chamar de filmes experimentais daquela época. já estava sendo construído o circuito de exibição, né, que havia uma prioridade para os filmes mais comerciais. E assim, onde é que a gente vai assistir os filmes que não são tão comerciais assim?
1: Então, cabeça, né? Filme.
11: Não necessariamente cabeça. Experimentais, vamos lá.
1: Sim.
11: Para não se aprofundar muito. Então, esse é um conceito que norteou todo o século XX, né? E continua norteando aqui agora. Teve grandes momentos de movimentos cineclubistas no Brasil, no mundo inteiro. Aqui em Belém, né, tem uma associação de críticos que eu faço parte, que desde 67 tem um cineclube. E é ali que a gente consegue descobrir algumas diversidades, aliás, algumas não, muitas diversidades, muitas possibilidades de ver cinema, de assistir filmes. E o conceito de cineclubista nos lembra que não existe cinema, né? Existem cinemas. Né? E, na prática, a gente geralmente está assistindo só um tipo de cinema. E o cineclube, os cineclubes, sempre foram da diversidade. Então, se você quiser tirar o conceito disso tudo, o que eu chamo de cineclubismo, é o conceito da diversidade. Então, é um grande desafio hoje a gente conseguir ser autônomo. Uma coisa que eu falo com muita frequência em sala de aula ou não, debate, eu acho que é necessário, todos nós, de todas as faixas etárias, ter uma certa autonomia. Né? Eu acho que tem aquele momento que eu quero assistir aquele filme.
1: Como tu vai chegar naquele filme?
11: Não, a questão nem é essa ainda. Mas vamos supor, o meu pensamento é que eu acabei de ver uma chamada sobre uma roda de cinema que eu promovi sobre o Pasolini. Até falamos sobre isso há duas semanas, sim, mais ou menos, o Pasolini. Então, eu quero assistir alguma coisa dele, então eu vou procurar. Mas o ponto de partida é a minha vontade, a minha iniciativa, né? A minha proposta. Não, eu soube que teve uma proposta sobre Pasolini, então eu quero assistir alguma coisa dele. Então, eu vou procurar. Se eu vou achar ou não, já é uma outra questão. Né? Que hoje você acha muitos filmes você não acha, mas ainda não estou nem falando disso. Né? Essa autonomia, de repente, que é uma autonomia que os cineclubes nos ensinam até hoje. Eu até costumo dizer que o conceito de cineclube, o cineclubismo, não está mais só no cineclube, está no nosso pensamento como cinéfilo, como cinemaníaco. Não, tipo assim, hoje eu vi que tem um debate, como aconteceu essa semana, sobre filmes paraenses. Então, eu quero tomar a decisão de assistir um filme paraense, seja qual for. Aí eu vou procurar, vou achar ou não, no YouTube, streaming, aí já é um outro caminho. O que eu acho que é importante colocar para o ouvinte, para quem gosta de cinema, para cinéfilo, é essa dúvida. É, qual foi a última vez... dúvidas e perguntas, né? Qual foi a última vez que eu realmente decidi o que eu quero assistir? Aí você chega lá... seja qual for o stream, de repente você vê lá o top 10. Aí, de repente...
1: Já selecionaram para ti, né?
11: Já foi. A sua decisão já dançou. O que não quer dizer que o top 10 seja ruim. Não é isso. É aquele momento de você ter um olhar diferenciado para o cinema. Os cineclubes, no caso, eu particularmente, eu sou fruto dessa geração de intenso movimento cineclubista aqui em Belém, nos anos 70, 80, 90, uma longa história, associação de críticos, outros cineclubes. E hoje tem cineclubes atuantes aqui em Belém. Não são tantos como no passado, mas é lá que você encontra, por exemplo, recentemente, eu assisti um filme clássico dos anos 40 chamado Sangue e Areia, que é um primor de filme, é um filme do auge criativo de Hollywood, que muitas vezes eu critico, mas muitas vezes elogio também. É um filme extraordinário, dos anos 40. Hoje em dia, por exemplo, os streams têm uma segmentação de programação muito mais vinculada aos filmes mais recentes, o que não é ruim, não tem problema. Mas e onde estão os outros? Né? Então, eu vi Sangue e Areia, do Rubem Mamoulian, um filme fantástico, com o Tyrone Power e Rita Hayworth. Vi um filme chamado A Piscina, com o Romy Schneider, um filme francês, chamado A Piscina, com o Romy Schneider e Alain Delon. Eu acho que, nesse caso, esse filme estava no canal Streaming Mubi. Enfim, e entre outros filmes, outro dia eu assisti um Ulisses, que é uma versão dos anos 50 da Odisseia, né, que foi tanta discussão e polêmica
1: mais uma
11: recentemente.
1: Versão, né?
11: Então, são filmes que alguns você pode até achar por aí, em algum canal, alguma plataforma, outros não. Mas é muito interessante provocar uma pergunta ou duas e uma dúvida. Assim, será que tudo aquilo que me indica realmente... Porque como é que se fala hoje a nível de mercado, né? De todos os mercados, não é só de cinema, qual é a coisa mais cara que tem hoje do cidadão?
1: O tempo.
11: Não.
1: A atenção.
11: Não, o tempo está ali, né?
1: Tempo e atenção.
11: O tempo está colado. Eu diria que são os dois. Então, assim, será que realmente é isso que eu quero assistir? Então, de repente, esse estímulo, vamos chamar assim melhor, de autonomia é necessário. E aí, é claro, eu estou falando de cinema, mas é necessário em tudo, né? Autonomia musical, autonomia literária. Eu gosto muito de falar isso. As pessoas, às vezes, falam dos filmes sem ver ou previamente falam mal. Eu sempre digo assim, olha, Esquece, você tem que ter. Só tem um jeito de você participar de um bate-papo sobre um filme, sobre um livro, sobre uma novela, o que for, assistindo. Então eu vejo as pessoas muito pouco autônomas nesse sentido, né? E no caso do cinema, que é o nosso tema aqui, eu acho que o cineclube, o conceito cineclubista, nos ensina, eu acho que é interessante pelo menos pensar nisso, essa necessidade de a gente de vez em quando, eu quero assistir isso, eu li alguma coisa sobre. Eu acho que é interessante procurar isso, né? E, claro, de vez em quando também está à disposição do algoritmo, no que ele sugere, que também tem coisas muito interessantes que são sugeridas, né? Não é essa a questão. A questão é a gente ter esse pensamento da diversidade, do cineclubismo. Por exemplo, eu acho que é louco você ter um cinemaníaco ou cinéfilo que, de repente, lê alguma coisa sobre um diretor que ele não conhece. Qual é a primeira... deveria ser a primeira iniciativa? Quero conhecer. Eu tenho que ter essa curiosidade. E essa curiosidade, muitas vezes, vem... Brenda, da autonomia. Você tem que ter, não, eu quero assistir isso hoje. Não, essa semana eu não quero, não estou afim de algoritmo nenhum, apesar de gostar e aceitar muito das sugestões. Essa semana eu quero, de repente, mês que vem, eu vou promover um bate-papo sobre um cineasta iraniano chamado Abbas Kiarostami. Faz 10 anos que ele faleceu. Ele deixou um legado fantástico. Então, qual é a ideia desse bate-papo? Falar sobre ele, as características, os filmes. E, de repente... por mais que você não possa ir lá, presencialmente falando, você fica com aquela poxa, tem um cineasta que eu não conheço. A gente não conhece tudo, né? Sempre tem alguém para te conhecer. E aí vem a autonomia. Não, eu vou procurar o filme desse cara. Aí chega lá nos canais X, Y, Z, não tem. Aí, de repente, você está assistindo algo que você nem tinha pensado. O que eu insisto pela última vez, às vezes é bem-vindo. Mas eu acho que muitas vezes é bem-vindo também a gente tomar decisões. Então, já escrevi sobre isso, de vez em quando eu volto a esse tema, todas as ações de cultura que eu faço aqui em Belém, de alguma forma, passa por aí. Que a gente tem que ter esse conceito cineclubista, né, como atitude, de sempre procurar algo novo, sempre procurar ver algo diferente, escapar, às vezes, das tendências comerciais, que muitas vezes também são interessantes, por que não? Mas é interessante também ter essa curiosidade, ter essa autonomia e, enfim... assistir aquilo que eu quero. Esse final de semana, Brenda, vamos assistir. Chega em casa com o Carlos. Não, olha, não, eu vou assistir esse filme. Aí, quando você for pensar bem, se em 5 minutos você não achar, você vai ver o que alguém te sugeriu.
1: Alguém sugeriu.
11: Que, no caso, é o curador-mor da vida de quase todos nós, que chama-se algoritmo.
1: É verdade. O que eu ia te perguntar, louco, Marco, né? É o seguinte. Tu falaste sobre o movimento do cineclubismo dos anos 70, né? 70, 80, que tu falaste. Décadas. Que era muito forte. Aqui em Belém deu uma amenizada mais recentemente, mas ainda tem certo movimento.
11: Sim, ainda temos ações aqui.
1: E aí, assim, nessa época, obviamente, a gente não tinha a ajuda da internet. Então, o pessoal se conversava, difícil. Né? E era diferente o funcionamento, eu acho que para... tu conheceres um filme e tudo mais, e até de indicação. Então, a galera, vamos dizer assim, que o cérebro estava treinado para buscar aquilo ali ou ir atrás das informações, ter mais interesse. Como é que é hoje em dia os cineclubes, né? Eles têm os mais jovens, as pessoas já nasceram nesse tempo aí rápido de algoritmo, de sugestão. Ainda essas pessoas que frequentam, elas resgatam uma parte ali da vida delas para, vamos dizer assim, ir em busca, não se deixar levar pelos algoritmos mesmo, para trazer a essência do cineclube realmente, ou mudou alguma coisa? Assim?
11: Eu acho que tanto no passado como no presente, eu espero que no futuro, né, as pessoas sempre sejam movidas pela curiosidade, pelo interesse, né? De alguma forma, os cineclubes que eu eventualmente vou têm várias idades, pessoal mais velho, pessoal mais novo. Eu acho que o que une mais ou menos esse tipo de público é ter tempo, ter disposição e ter um interesse. Eu acho que é mais ou menos a mesma coisa do passado. Agora, é como você falou, assim, é interessante, porque você tem que ser estimulado, né? Esse é um estímulo, né? Então, assim, eu acho que todas as gerações têm. A tua mais jovem hoje, a internet também é super ótima nesse sentido. Tem páginas fantásticas de cinema, então tem estímulo também. Então, eu não estou querendo criar a roda aqui, né? Tem muita gente que já tem essa autonomia. A internet ajuda, chega para lá informações.
1: Ajuda bastante.
11: Então,
1: né?
11: Nesse sentido, eu acho que nós temos mais acesso. Eu acho que, em certo modo, a gente tem mais estímulo para essa diversidade. Mas, muitas vezes, a zona de conforto, o dia a dia, o cansaço, o estresse do dia a dia, faz com que você, inevitavelmente, tem dias que você não quer ser autônomo de nada. Eu quero escolher alguém, pelo amor de Deus, alguma coisa para mim.
1: tem que tomar cuidado, então, com essa questão para não se deixar levar pelos algoritmos.
11: Eu acho que tem, tem que ser uma parceria, Brenda. Eu nunca proponho a exclusão de nada. É a minha premissa de cinema. Você não pode excluir nada, você tem só que somar. Então é mais, não é menos. Bem, então, quando eu falo ter autonomia, não significa que você, eventualmente, por uma questão de tempo, de disposição, você também não aceite uma sugestão do curador morto.
1: Não posso olhar os 10 mais, né?
11: Não, eu também faço isso, mas eu sempre procuro. Eu tenho um condicionamento, eu acho que é um estímulo que eu tive. Nesse ponto, eu sempre fui muito privilegiado. Eu tinha um pai que era louco para o cinema, amigos, enfim. Mas eu sempre não me esqueço desse pensamento. Então, às vezes, é isso, né? Eu falo muito em sala de aula, as pessoas medem muito a qualidade do filme pelo sucesso de bilheteria. Se ele é um grande sucesso, ele é bom. Se ele é um mau sucesso, ele é ruim. Eu falo, não, nem uma coisa, nem outra. É como é que a gente vai tirar dúvida? Assistindo, tendo aquela disposição. E os cineclubes de Belém são poucos hoje, mas eles estão proporcionando ao público esse tipo de...
1: De experiência,
11: filme.
1: Né?
11: Uhum. Filmes antigos, filmes dos anos... Filmes de cinema mudo, né? Eventualmente são exibidos aqui. Então, você tem um estímulo. Eu sempre brinco, sendo muito otimista, que por mais que um cineclube exiba um filme e a pessoa não possa ir, pelo menos ela ficou sabendo que o filme existe e talvez ela procure em outro lugar. Então, eu acho que a melhor coisa é o tal do equilíbrio distante, né? Que é você ter autonomia, mas, ao mesmo tempo, ter uma curadoria externa. Agora, na minha opinião, uma coisa não pode sobrepor a outra. Mas, se tiver que se sobrepor, é a autonomia cultural que a gente tem que ter em tudo, não é só em cinema, né? Eu acho que um programa de umas 6 horas a gente pode fazer um dia.
1: É verdade, nossa, o Marco vem com umas expressões, né? Equilíbrio distante.
11: Eu me lembrei de um termo que inventou. Não, porque é difícil, né? Equilíbrio nesse mundo atualmente é uma coisa um pouco complicada. Mas se a gente não tiver como meta, fica mais complicado ainda. Então, no caso aí, viva a autonomia cultural, viva eventualmente a curadoria mor de todo mundo hoje, mas equilíbrio é bom, mesmo que seja distante.
1: Marco Antônio Moreira, no Cine CBN de hoje, falando sobre cineclubismo em tempos de algoritmos.
11: Boa semana
1: obrigada
11: para todos. Valeu, obrigado.
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1: Repórter CBN, já voltamos.
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0: Quarta-feira, 16 de setembro de 2026. O presidente Lula afirmou que não pode ser responsabilizado pelas indicações dos ministros Alexandre de Moraes, Cássio Nunes Marques e André Mendonça ao Supremo Tribunal Federal. Ele disse que não estava na presidência da República quando eles foram nomeados e que a responsabilidade pelas indicações é de quem estava no cargo à época. A declaração de Lula surge um dia após a sessão do STF, que analisa a possibilidade de abertura de uma investigação contra o ministro Alexandre de Moraes, suspeito de envolvimento com o ex-banqueiro Daniel Vorcaro, do Banco Master. O Tribunal Regional Eleitoral de Minas Gerais manteve a candidatura do ex-presidente da Câmara, Eduardo Cunha, barrada. Ele tentava disputar o cargo de deputado federal. Os desembargadores rejeitaram os argumentos da defesa por unanimidade. Em 2016, o mandato de Cunha foi cassado após ele ter sido acusado de mentir à CPI da Petrobras. Atualmente, ele é investigado pelo STF por suspeitas de desvio de emendas parlamentares. O ex-presidente José Sarney, de 96 anos, recebeu alta após 3 dias de internação. Ele estava hospitalizado no hospital em São Luís para um tratamento de uma pneumonia. Segundo o boletim médico divulgado hoje, Sarney continuará os cuidados em casa. No horário de Brasília, 3h35.
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1: 3h35. O boto tucuxi entrou na lista de espécies brasileiras ameaçadas de extinção. O golfinho de água doce, típico da bacia amazônica, passou a integrar a Relação Nacional de Animais sob Risco após reavaliação do Ministério do Meio Ambiente. A atualização levantou mais de 15 mil espécies e identificou mais de 1.200 ameaçadas no país. Considerado o menor golfinho de água doce do mundo, o tucuxi tem forte ligação com a cultura ribeirinha e com o folclore amazônico. Além do boto, a arara azul grande também passou a integrar a lista nacional de animais ameaçados. Entre as principais ameaças à fauna estão o desmatamento, a poluição dos rios e os impactos de grandes empreendimentos. O diagnóstico serve para orientar políticas públicas e estratégias de preservação da biodiversidade aqui no Brasil. Intervalo, já voltamos.
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1: Tarde de Notícias de volta, agora são 3 horas 39 minutos. Vamos falar agora sobre cultura, sugestão de espetáculo aqui no Tarde de Notícias. Nesta quinta-feira, o palco do Teatro do SESI vai receber um espetáculo infanto-juvenil inspirado na obra de Daniel Rocha Leite, que traz a voz feminina para o debate central. Questões que são sérias, que envolvem aí marcas deixadas pelo machismo, patriarcado, mas que de forma leve, acessível e adaptada para a faixa etária está sendo trazida aí para o Teatro do SESI. É o espetáculo Esparadrapo. Sobre essa montagem, eu converso com a dramaturga e personagem principal do espetáculo da montagem, a Ariane Caldas, que está aqui no nosso estúdio. Boa tarde, Ariane, seja muito bem-vinda.
2: Boa tarde, tudo bom?
1: Tudo bem. Ariane, para a gente começar, queria que tu explicasse para a gente um pouquinho dessa história, desse roteiro do espetáculo, né, para o nosso ouvinte internauta se situar. Que história é essa que o espetáculo Esparadrapo está contando? Do que ele fala? O que é essa obra do Daniel Leite?
2: Então, Brenda e o povo aí que está ouvindo a gente, está assistindo, muito obrigada por estarem aqui. Esse espetáculo, o livro em si, ele sempre foi muito, muito tocante para mim, nesse sentido de que o feminismo iniciático, o feminismo de uma adolescente, de uma mulher adolescente, né? A gente tem a mulher criança, nós temos a mulher adolescente, nós temos a mulher adulta, a mulher idosa, então a mulher de várias fases, né? E aí a personagem principal, a Beatriz, ela traz isso ela me tocou muito através do livro do Daniel da Rocha Leite, né? Essa questão dessa fase iniciática e da Beatriz se perceber enquanto mulher e não deixar propostas misóginas chegar até ela.
1: A Beatriz, ela é o quê? Uma pré-adolescente?
2: Isso, é uma pré-adolescente, é a nossa personagem principal. E eu, nos auges de quase 50 anos, vou interpretar uma pré-adolescente. Então, gente, aí eis um desafio.
1: Exatamente sobre essa questão de tratar de um tema, como você falou aí, né? Que a questão da Beatriz estar se descobrindo aí no mundo, enfrentando a realidade que é dura, né? No nosso dia a dia, principalmente para as mulheres. Tu fazes parte desse espetáculo como a atriz principal, que é a Beatriz, né? Tá contando um pouquinho da história dela, mas também tu és dramaturga, né? Explica um pouquinho desse trabalho do dramaturgo, as adaptações que são feitas, principalmente para falar dessa obra do Daniel Leite, sobre esse assunto tão pertinente e urgente, mas que é adaptado, precisa ser adaptado, né?
2: Eu venho fazendo dramaturgias de alguns espetáculos que foram criados por mim, então tem uma diferença muito grande, né? Por exemplo, eu tenho dois espetáculos meus que vêm da palhaçaria, então a gente tem um outro ritmo, um outro detalhe, a palhaçaria ela vem com isso, então eu posso criar. Então, criar é uma coisa. Agora, quando a gente faz uma transposição de um livro que já existe, que já é um livro premiado, né, de um escritor paraense que é muito representado no Brasil inteiro, a gente tem uma carga um pouco maior, né? E eu fiz o possível para não mexer muito não alterar nada no livro, né? Porque a gente tem pessoas que também conhecem o Daniel através deste livro, Esparadrapo, apesar de ter vários outros livros, mas que conhecem ele através desse. Então, eu não quis mudar, né, ao mexer nessa, criar, fazer essa transposição do livro para a dramaturgia de um teatro. Uhum. Né, eu não quis mexer muita coisa. Né, eu tenho um diretor cênico, Marcelo Vilela, beijo, Marcelo, que também a gente teve muito esse cuidado. Até os scripts, as falas, todas elas foram combinadas e mantidas. Uhum. A gente tentou manter o máximo das falas, né, para a gente não mexer muito, porque as pessoas conhecem esse livro.
1: A obra, né?
2: Uhum. E isso daí foi um desafio muito grande também, né, de fazer uma obra de um autor vivo. Né, o Daniel da Rocha Leite está vivo, está lindo, está maravilhoso. O tempo todo, ele quis saber de tudo. Né, ele autorizou a obra. E ele queria saber de tudo que estava acontecendo, assim, sempre olhando de perto, acompanhando. Ele esteve na feira, na Bienal de São Paulo, dentro desse processo, e na Feira do Livro, e cheio de coisa. Mas, mesmo assim, ele parava um tempo, olhava tudo, até os releases que foram para a mídia, tudo. Ele queria estar por dentro de tudo. Então, ele acompanhou. Isso também me deixou mais segura.
1: Está aprovado, então, pelo próprio autor do livro, né? Agora, Ariane, tu fazes a personagem principal, como a gente falou ainda há pouco, a Beatriz. Fala um pouco dela, né? A tua construção para esse papel também é muito importante.
2: Foi. A construção da Beatriz, como eu falei para vocês ainda há pouco, ela tem 30 anos a menos do que eu. E aí tem essa coisa da Ariane de 30 anos atrás, quem era, quais eram os medos, qual era a menina dos anos 90, né? Mas eu tenho três pessoas que três personagens que eu chamo de pessoas porque conviveram comigo desde sempre. Eu tenho um livro da Ana Maria Machado, chamado Bisabia Bisabel, que fala sobre a Beatriz também. E eu li ele em 1988, para minha mãe. Ana Maria Machado também é uma escritora maravilhosa, né? Uhum. Que escreve para adolescente. E a Beatriz, ela me ajudou. Então, nesse processo, há muitos anos atrás, eu venho criando essa personagem. Então, para mim, essa Beatriz de hoje é muito importante. Eu tenho a Dorothy, de O Mágico de Oz, porque a Dorothy, ela também traz essa magia, ela traz essa surpresa, ela traz um protagonismo do feminino. Ela traz uma jovem que salva lá o leão, que salva o boneco de lata, espantalho. Que salva o espantalho. Uhum. E aí a magia do Mágico de Oz não existe. O que existe é o que ela cria. Ela aceita as pessoas como elas são. Então, ela traz essa coisa maravilhosa. E eu tenho o livro Fedegunda também, da Karen Ascioli, que foi assim... Fedegunda também traz essa menina mulher, né? Que a gente, às vezes, na sociedade, a gente diz, mas ela passa por tão pouca coisa, é uma criança. Não, ela tem medo, ela tem os traumas dela, né? Elas vêm trazendo isso e elas vencem. Essas são personagens que vencem, até, apesar de serem meninas, né? Então, eu quis trazer muito isso. Eu sou professora da educação infantil, né? Eu tenho o Planeta Nani, que todo mundo também... Que espero que vocês vão visitar, conhecer, que é um espaço de cultura, de arte, de estar com crianças. E era isso que eu queria mostrar. Que as minhas crianças, que as minhas adolescentes, elas podem vencer medos, elas podem vencer traumas e elas podem ser grandes, elas podem ser mulheres grandes, sabe? Era isso que eu queria trazer com esse espetáculo. Eu quero muito que chegue até elas isso.
1: Agora, para a gente ir finalizando, Ariane, eu queria que tu contasse um pouquinho quais são as situações que vão ser encenadas ali. Para quem não conhece a obra, né, Esparadrapo, para falar desse momento, desse contexto que muitas meninas vivem, né, que é o descobrimento aí do mundo, da realidade, né, machista, patriarcal. Tu trazes essa fase da mulher, né, que é a pré-adolescente ali, descobrindo tudo isso. Quais são as situações encenadas ali que vão ser a moral da história, que vão servir ali para educar crianças, adolescentes, famílias inteiras que forem acompanhar o espetáculo?
2: Tu queres que eu conte spoiler, né? Eu não vou contar. Brincadeira. Não, gente, assim, é como tu falas.
1: Tu não estás sozinha no espetáculo, né? Tem outros personagens.
2: Eu estou sozinha no espetáculo. Tá sozinha. É aquilo que eu digo. Eu estava contando ainda para o meu produtor, que por sorte é meu filho. A gente estava contando, disse assim, Arthur, engraçado. Eu estou na frente, na cena, e por trás tem mais de 20 pessoas. Né? Então, a gente nunca trabalha sozinha. A gente está com uma atriz ali encenando, mas tem um monte de gente por trás. Tem as vozes de atores maravilhosos, Nadite Rabelo, Joécio Jojoca Lima, que é o nosso narrador. Tem o Arthur Andrade. Então, são personagens maravilhosos. Eu tenho a equipe técnica, como eu falei, Marcelo Vilela. Tenho o Cláudio Bastos, Arthur Caldas. Enfim, tem uma equipe Gigi, que trabalha na cenografia. Pessoas que estão aqui se desdobrando muito para que esse espetáculo seja tão leve, mas que ele traga essa informação tão importante, né? Então, o que a gente fez? A gente tenta colocar um pouco de açúcar dentro dessa história, né? Dessas histórias que nós estamos vendo ainda hoje. E, como eu falei para vocês, se eu penso que uma adolescente, que uma menina que está nessa fase, ela consegue ter esse empoderamento,
1: uhum.
2: quando ela chegar numa fase adulta, ela não vai passar o que muitos de nós passamos.
1: Sim.
2: Né? Então, essa que é a minha ideia de deixar esse recado. O Daniel sempre diz que ele usa isso nos trabalhos dele. São usados em leis federais, né? com o que trabalha com adolescente, com criança, também esse livro. Né? Então, essa é a minha ideia também, que a gente possa criar essa rede de empoderamento feminino através da arte. Né? A gente está vendo muito caso. A gente acessa a internet, a gente vê casos difíceis do que mulheres têm passado.
1: Uhum.
2: E não só isso, não só valorizar as mulheres, empoderar as mulheres, mas fazer com que os meninos, né, eles sejam homens de verdade.
1: Participem
2: homens
1: também,
2: fortes,
1: né? Uhum.
2: Homens gentis, homens agradáveis, homens maravilhosos, homens que nos apoiem. Né? Então, que essa rede cresça. O nome do espetáculo é Esparadrapo. É uma história de afeto, amor e desamor. Né? Então, a gente precisa muito de afeto. A gente precisa muito de afeto. A gente, hoje em dia, se passa, se esbarra e fica para lá. Então, o que seria a arte? Do que iria adiantar se a arte não fizesse tocar no coração?
1: Uhum.
2: Né? Se essa arte não fizesse... E aí entra o spoiler, que a gente vai trazer muitas coisas lindas, muitas coisas fofinhas dentro do espetáculo. Né? É, a gente vai ter uma chuva, não vou dizer de que é a chuva, mas a chuva vai cair e vai contaminar o palco, sabe? Vai ser uma coisa assim linda. E muitos doces, muita coisa linda, para trazer essa temática que eu tenho certeza, né? Que a gente vai conseguir chegar nessas famílias. A gente vai ter uma tarde de autógrafos antes, tá? O espetáculo começa às 19 horas.
1: Na quinta-feira, amanhã.
2: Isso, amanhã. Às 18 horas, o Daniel e o Maciste, que é o ilustrador, né? Que eles sempre trabalham juntos, eles têm essa parceria. E o Bicho Carpinteiro, ele toma forma, o Bicho Carpinteiro faz parte do espetáculo, a partir do desenho do Maciste Costa, da ilustração dele. Então, é muito importante. Nossa, a gente vai trabalhar muita coisa. Eu dei para contar. Mas o calado vence, hein, gente? Amanhã eu espero vocês. E aí é isso, gente. Eu acho que...
1: Faz o convite pro público.
2: Muito, gente, por favor, vão assistir esse espetáculo. Como eu falei para vocês, está fofo, tá bonito, tá agradável, tá generoso e tá cheio de afeto. Vão me dar um beijo, um abraço. Vão lá visitar o Daniel. O Daniel antecipou a viagem dele, que ele ia para Porto Rico e veio para Belém, para participar desse espetáculo. Eu estou muito feliz, muito obrigada. E ele vai estar autografando, vai ter vendas de livro também, tá bom? Quero falar para vocês que esse espetáculo ele foi aprovado pelo edital Palco Criativo do SESI. Tá? O SESI ele liberou esse edital maravilhoso, né? Uhum. E nós nos inscrevemos. E aí, graças ao sagrado que nos rodeia, fui premiada e tenho essa oportunidade de estar conversando com vocês aqui hoje.
1: Que bacana. Falei com a Ariane Caldas, que é dramaturga e atriz principal do espetáculo Esparadrapo, espetáculo teatro infantil, inspirado no livro premiado de Daniel da Rocha Leite, amanhã no Teatro do SESI, a partir das 7 da noite. Obrigada, Ariane.
2: Obrigada.
1: 3h52, intervalo, já voltamos.
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0: Parque de Bioeconomia e Inovação da Amazônia, reunindo representantes de 6 países. A programação conta com rodadas de negócios, oficinas práticas, painéis sobre investimentos e cozinha show da Amazônia e do Cerrado. A Loiane Feitosa, coordenadora do Programa de Ativação de Ecossistemas Regionais de Negócios Comunitários do Instituto Conexus, explica um pouco mais sobre essa iniciativa.
1: O Encontro Ativação da Sociobioeconomia é um evento que já é um sucesso. Ele começou ontem aqui em Belém, no Parque de Bioeconomia. Então, ele tem como grande propósito realizar uma imersão prática e trocas de experiência. Estão participando várias pessoas da Amazônia, do Cerrado, de 5 países da Panamazônia, né? Ao longo do dia de ontem tiveram várias conversas em torno de temas relacionados a mercado, a inovação, a beneficiamento, a financiamento de impacto, muitas trocas de experiências e muitas articulações de parcerias. O dia de hoje também promete bastante. Nós teremos ainda um painel mais institucional falando do futuro da bioeconomia, como é que a gente traz soluções concretas a partir da perspectiva da Embrapi, do Banco do Brasil, do BNDES, da Secretaria de Bioeconomia do Pará, da Conexus. Além disso, teremos também oficinas práticas relacionadas a esses temas, Cozinha Show Amazônia, Cozinha Show Cerrado. Então, o evento promete bastante, já é um sucesso.
0: A iniciativa é realizada pelo Instituto Conexus em parceria com a Secretaria de Meio Ambiente do Pará. O objetivo é fortalecer cadeias produtivas como açaí, castanha e cacau, aproximando produtores tradicionais de investidores e novos mercados. A Universidade Federal do Oeste do Pará publicou os editais para os processos seletivos especiais indígena e quilombola de 2027. Ao todo, são ofertadas mais de 300 vagas distribuídas entre os campos de Santarém e outros 7 municípios da região. As inscrições são gratuitas e devem ser feitas exclusivamente pela internet a partir de amanhã, dia 17 de setembro. O prazo segue aberto até o dia 9 de outubro e exige a apresentação de documentação específica. A presidente da Comissão Permanente de Processos Seletivos da UFOPA, Lucibete Arruda, reforçou a atenção dos candidatos aos requisitos dos editais. Vamos ouvir.
2: Os editais, tanto do processo seletivo indígena e quilombola, eles têm especificidades que os candidatos precisam ater para poder fazer as inscrições. Até o dia 15, os possíveis candidatos podem fazer a leitura. Caso não concorde com alguma questão do edital, ele é possível de se entrar com recurso, de ser revisto, e ele passa a valer no dia 17 de setembro. Aí sim, tanto o edital do processo seletivo indígena quanto do processo especial quilombola passa a estar disponível para o período de inscrição dos candidatos. A gente pede muita atenção aos candidatos, né, que leia com atenção os editais, porque eles têm especificidades na hora das inscrições. Então a gente pede ao candidato que eles olhem com muito cuidado a parte da documentação exigida.
0: As provas objetivas e de redação vão ser aplicadas presencialmente no dia 1º de novembro em 9 municípios paraenses. O processo seletivo indígena vai contar também com uma etapa de entrevista. O resultado final vai ser divulgado em dezembro. Fechando aqui o Tarde de Notícias, o Sarau do Povo, na noite, promove encontro gratuito de poesia falada hoje na Pedreira, a partir das 7 da noite, no espaço Delícias do Trapiche, em Belém. A programação faz parte do projeto de circulação do coletivo literário viabilizado pela Política Nacional Aldir Blanc. O encontro vai ter formato de microfone aberto. Qualquer pessoa vai poder se apresentar com textos autorais ou de outros escritores. A iniciativa busca democratizar o acesso à leitura e fortalecer a cena poética local. Com quase 10 anos de atuação na capital, o grupo aposta na itinerância por diferentes bairros e territórios da cidade. A entrada é totalmente gratuita e livre para todos os públicos. Finalizando o Tarde de Notícias, na produção de Érica Castro, Lucas Santos, operação de áudio de Marinaldo Oliveira e Carlos Aguiar, gerência de conteúdo e programação Daniele Pires, direção de jornalismo Paulo Fernandes.
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0: 3h59, vem aí o repórter CBN. Na sequência, você fica com o CBN Esporte, segunda edição. Não sai daí.
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0: Quarta-feira, 16 de setembro de 2026. O Federal Reserve, Banco Central dos Estados Unidos, elevou a taxa de juros do país em 0,25 ponto percentual para a faixa de 3,75% a 4% ao ano. A decisão, tomada por unanimidade, com 12 votos a zero, marca a primeira alta dos juros desde julho de 2023 e veio em linha com as expectativas do mercado financeiro. A medida foi influenciada, entre outros fatores, pela disparada do preço do petróleo em meio ao aumento das tensões no Oriente Médio, o que reforçou as preocupações do Fed com a inflação. Já no Brasil, a tendência de que a Selic, taxa básica de juros, tenha queda de 0,25 ponto percentual e caia de 14 para 13,75% com a reunião do Copom que acontece nesta super quarta. A Polícia Federal deflagrou uma operação que investiga suspeitas de fraudes em licitações, desvio de recursos públicos, corrupção e lavagem de dinheiro, envolvendo contratos da Prefeitura de Coari, no interior do Amazonas. O principal alvo da operação é o deputado federal Adail Filho, filho do prefeito Adail Pinheiro, que foi afastado do cargo. Além disso, são cumpridos 29 mandados de busca e apreensão em duas cidades. A ação foi autorizada pelo ministro Alexandre de Moraes, do Supremo Tribunal Federal. O secretário-geral da ONU, Antônio Guterres, defendeu uma coordenação global para lidar com os riscos da inteligência artificial. Durante uma coletiva de imprensa, ele alertou para uma corrida rumo ao abismo, ao dizer que a IA não respeita fronteiras. Guterres disse ainda que a regulamentação da tecnologia será discutida na Assembleia Geral da ONU, que acontece na semana que vem em Nova York. Os pedidos por regras mais rígidas para a inteligência artificial aumentaram nas últimas semanas, após CEOs de grandes empresas pedirem publicamente a desaceleração da IA para evitar a perda de controle sobre a ferramenta. No horário de Brasília, 4:03.
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2: 4:04, 4:04. Boa tarde a você que está acompanhando a programação da CBN Belém. Chegamos com CBN Esportes para a segunda edição desta quarta-feira, dia 16 de setembro de 2026. Metade do mês já foi indo embora. Então, vamos falar, né, da questão do Paysandu Esporte Clube. Paysandu que apresentou o atacante Nico Chiapacassi, o atacante uruguaio que veio do Amazonas, o tão badalado uruguaio, o artilheiro da Série C, ele que teve problemas jurídicos aí, né, quanto à questão de salários atrasados lá no Amazonas, conseguiu liberação. E ele vai falar aqui na CBN também sobre esse novo desafio da carreira. Também vamos trazer informações do clube do Remo. O Remo que enfrenta o Santos no sábado. E olha, o Leão tem uma dor de cabeça no ataque. O Leão pode perder o artilheiro da Série A por conta aí de dores na panturrilha. É, o Leão que está correndo contra o tempo. E a gente vai tentar trazer informações também. A gente vai trazer informações sobre a apresentação do Thiago Carpini, que está prevista agora para a tarde desta quarta-feira lá pelo Evandro Almeida. Então vamos lá, te convido a ficar aqui com a gente no WhatsApp, 919-8814-0073, 919-8814-0073, e a gente está no WhatsApp da CBN, como a gente já falou. Estamos no youtube.com/CBN Amazônia, também estamos no aplicativo da CBN, né? Você pode baixar aí no seu smartphone, no seu Android, aí no seu iOS, aplicativo gratuito da CBN. Também você pode conferir a programação no site da rádio que toca notícia da rede amazônica aqui, CBN Amazônia Belém. Estou com o Carlos Aguiar na mesa de áudio. Então vamos lá, aperta os cintos. CBN Esporte Pará, segunda edição, está começando agora.
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2: Quatro horas e sete minutos na capital paraense, e eu vou logo chamar as coisas do Paysandu Esporte Clube. O Paysandu que tem o Mazola Júnior, já foi apresentado, Paysandu já está trabalhando, né? A dúvida é do ataque, né? É da equipe bicolor no que diz respeito aí à sua defesa, ao seu meio. Como é que o Paysandu vai trabalhar essa questão aí da defesa, do meio de campo, já vista que o Mazola, como a gente já disse na edição de ontem, o Mazola Júnior gosta de um time bastante defensivo, né? No que diz respeito aí. Claro que o Mazola não vai encher de volantes, né? Isso era muito comum no Remo. A gente até brincava que o Mazola gostava de colocar volante aí. Se ele pudesse escalar 11 volantes, ele escalava 11 volantes. É o jeito Mazola. Mas o Mazola preza muito pela forte marcação no meio de campo, né? Não deixar o adversário levar perigo. E é isso que o Paysandu vai tentar resolver no jogo diante da Inter de Limeira no próximo final de semana, no próximo domingo, às 18h30. A gente está com imagens de treino do Paysandu. O Paysandu treinou hoje no seu centro de treinamento lá em Águas Lindas, né? A gente está mostrando imagens para você, torcedor. Você que está no Daio, você que está no aplicativo da CBN, a gente está mostrando imagens do treino do Paysandu na manhã desta quarta-feira no CT do clube lá em Águas Lindas, né? A gente também vê alguns operários lá, as obras do CT do Paysandu estão a todo vapor, mas também a gente percebe a movimentação dos atletas aí trabalhando parte física, parte técnica, né? Até porque o jogo de domingo vai ser no horário que não vai ter muito calor, né? O jogo vai ser 18h30, um tempo agradável. Então isso aí vai favorecer demais o trabalho da comissão técnica do Paysandu Esporte Clube, né? Não vai ter aquela preocupação com a alta temperatura aqui em Belém. E a gente está mostrando nas imagens o uruguaio Nico Chiapacase, atacante, artilheiro da Série C, fez 7 gols pelo Amazonas, né, jogou contra o Paysandu na primeira fase, ele que foi apresentado oficialmente na manhã desta quarta-feira, antes do treino lá no CT do Paysandu Esporte Clube, a cidade do Lobo, né? É, já tô dando aí a sugestão do apelido aí, né? A cidade do Lobo, o local aí do centro de treinamentos do Paysandu. E com a chegada do Mazola, todo mundo tá motivado, todo mundo quer garantir espaço na equipe titular, né? Isso vale para todo mundo. E só a partir desta quinta-feira é que a gente vai saber como é que vai ser, como é que o Mazola vai tentar trabalhar essa questão do Paysandu no que diz respeito à sua formação tática, né? Os titulares, as mudanças, quem vai ser o reserva. E a gente vai, olha aí o Cucri aí, o Cucri já poderia ser titular no domingo, hein? Depende só do Mazola, bora ver o que, que ele vai aprontar. Tem o Cucri aí, tem o Pedro Henrique, né, que podem formar a dupla de volantes ali da cabeça de área. E eu falei do uruguaio, e a gente vai ouvir ele agora, o Nico Chiapacase, atacante que veio do Amazonas. Fala aí, uruguaio, né, o atacante Chiapacase vai falar aqui na CBN sobre esse novo desafio da carreira de vestir a camisa do Paysandu e também como é que vai ser essa comunicação aí com os novos companheiros de clube aí, e também com o próprio Mazola, né? O Portuñol, né? Vai ter que dar um jeito aí, até porque os estrangeiros do Paysandu já foram todos embora, né? O último era o uruguaio Quintana, mas o Quintana já deixou o clube. Tem o Bonifácio, perdão, tem o Facundo Bonifácio, tá machucado, né? Pode o Bonifácio aí, durante o dia a dia, a rotina dos treinos, pode ajudar aí o Chiapacase a tentar se entender aí com os novos companheiros de clube. Então, Chiapacase falando sobre a sua chegada no Paysandu Esporte Clube. Vamos acompanhar.
3: Boa tarde a todo mundo. Obrigado pela bem-vinda. Sei que eu cheguei ao clube mais grande do Norte. Estoy muy feliz y con mucha responsabilidad de afrontar un nuevo desafío.
4: Buenas tardes, Nicolás. Me llamo Bruno Amancio, soy repórter de TV Liberal.
3: Buenas tardes, Bruno.
4: Nicolás, você chega en una situación tanto indiferente para o torcedor. Você já tinha completado 14 jogos pelo Amazonas. Pelo regulamento, você não poderia atuar em outra equipe da mesma divisão, mas houve uma situação envolvendo o clube que você estava e o Paysandu encontrou essa brecha para contar com você. Nesse momento de negociação, você ficou apreensivo? Como foi teu sentimento de esperar que as coisas dessem certo para que você pudesse, enfim, assinar o contrato e poder estar à disposição do Paysandu?
3: Já todo mundo sabe a situação que eu estava passando. Estaba ansioso cuando el presidente me ligó. Ya quería venir para acá a jugar. Ya Paysandú, ya conocía el Chimi, ya un equipo grande con historia. Cuando el presidente me ligó, falé como empresario, vámonos. Estoy con muchas ganas de afrontar este nuevo desafío.
4: Você pode estrear no domingo? Um jogo bem complicado para o Paysandu, que precisa da vitória a qualquer custo. E vai ser aqui na Curuzu, estádio lotado, a torcida muito mais próxima. Você jogou contra o Paysandu, mas foi lá em Manaus. Agora você vai ter essa oportunidade de sentir a torcida do Paysandu aqui em Belém, nesse calor, nesse estádio. Como é que está essa ansiedade desse encontro?
3: Ansiedade, muito. Deixar ver a gente alentando, animando a equipe. Eu já estou acostumado a jogar assim, com pressão. A mim me gusta jogar assim. Já he jogado em equipos com muita afição, muita torcida, como Peñarol. E eu já estou acostumado a jogar isso. Então estou com... ¿Me comprende? ¿Sí? Si falo español. A veces falo español, falo portugués ahí. Estoy con mucha ansiedad de ya estar à disposição do professor.
2: Aí o Nico Chapacase puxou até o Peñarol, né? O tradicionalíssimo Peñarol do Uruguai, né? O campeão do século, né? O potência do futebol uruguaio, um dos maiores campeões da Libertadores da América, foi base da seleção uruguaia durante muito tempo. O famoso Peñarol, aquele Peñarol que o Paysandu meteu 3-0 no estádio da Curuzu, né? Os gols aí do Quarentinha, do Écio e do Vila, né? É bom que se diga, um dos maiores times da história do Paysandu Esporte Clube, aquele Paysandu que ganhou do Peñarol na década de 60, né? Foi no dia 18 de julho de 1965, né? Essa vitória, né, do Paysandu, né? Para curiosidade, né, o Paysandu quebrou uma sequência do Peñarol, né? Então, ou seja, essa relação entre Paysandu, Uruguai e Peñarol não é de hoje, é de muito tempo. Então tá aí o Chapacás, que seja bem-vindo aí ao Paysandu Esporte Clube. Vamos falar desse do Paysandu daquele jogo, né, pro torcedor bicolor lembrar com muita saudade, né, pros mais novos como eu que não, pra ter ideia do time. O Paysandu ganhou esse jogo com Oliveira no gol, o Beto, o grande Beto, abraço pro Beto que mora aqui, até aqui perto aqui da CBN, Jota Alves, Abel, Castilho e Carlinhos. Quarentinha, Edson Piola, Milton Dias, Écio e Pau Preto. Juan Álvares era o técnico do Paysandu Esporte Clube, né, naquele 3-0 sobre o Peñarol. E o Peñarol tinha Mazukiewicz, né, Nelson Dias, Forlan, o pai do Diego Forlan, né, era jogador do Peñarol, jogou aquele jogo contra o Paysandu, né. O Pedro Rocha, não é aquele, esse Pedro Rocha é mais recente, né? Pedro Rocha da década de 70, que foi ídolo do São Paulo. Spencer, que foi artilheiro, um dos maiores artilheiros da seleção uruguaia, artilheiro também da Libertadores da América, um recorde que ele tem até hoje. Então tá aí um pouco da história desse Paysandu Peñarol Futebol Uruguai. Então, o Paysandu volta aos treinos nesta quinta-feira e aí, sim, o Mazola vai começar a definir o time para esse confronto diante da Inter de Limeira, né? Por enquanto foi só observações, né? Treinos físicos, técnicos, táticos, coletivo, é só a partir de amanhã. São 4h17, a gente vai para o intervalo. Na volta, vamos falar do adversário do Paysandu, da Inter de Limeira, né, que não quer deixar a vitória escapar, como aconteceu no quadrangular. A arbitragem do jogo do Paysandu também saiu, preço de ingressos e também as outras notícias relacionadas ao bicolor estadual. Fique com a gente, daqui a pouco a gente volta.
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1: De volta com o CBN Esportes Pará, segunda edição, são 4 horas e 20 minutos. Obrigado a você que está acompanhando a gente em casa, no trabalho, né, naquela corrida, na academia, até mesmo no seu carro aí, os motoristas de aplicativo, nosso abraço, acompanhando a CBN aqui, ficando por dentro do esporte, a nossa saudação aos motoristas de aplicativo que todas as tardes estão aqui conosco. E falando da arbitragem de Paysandu Inter de Limeira, Denis da Silva Serafim de Alagoas, ele vai apitar o jogo entre Inter de Limeira e Paysandu na Curuzu, com Juan Barros Silva e Widicir Santana de Oliveira serão os assistentes. Então, trio alagoano para o confronto entre Paysandu e Inter de Limeira. E o VAR será de Patrício Wallace Correia Maia, o carioca, né, que vai ficar no comando do VAR, o árbitro de vídeo aí, que vai estar sendo bastante utilizado na Série C do Campeonato Brasileiro só nessa fase. Falando da Inter de Limeira, adversário do Paysandu na rodada aí do final de semana, a gente já vai mostrar imagens do adversário do Paysandu no YouTube da CBN. Aí o técnico velho conhecido do torcedor do Paysandu, viu? Porque o Paysandu vai encarar o técnico da Inter de Limeira, que já passou pelo Papão, né? Já passou pelo Paysandu, Matheus Costa, Matheus Costa, ele que é o treinador da Inter de Limeira, foi treinador do Paysandu em 2020, para quem não lembra, ele comandou o Paysandu depois da queda do Hélio dos Anjos, né? Quando o Paysandu foi campeão paraense, foi campeão paraense no domingo, na quarta-feira entrou em campo pela Série C, ganhou o jogo, mas o Hélio dos Anjos pediu demissão, alegando que houve ali uma crise interna depois da conquista do título paraense, né, das comemorações. Então o Matheus Costa chegou, assumiu, o Paysandu chegou até a começar bem com ele, mas teve uma sequência aí de derrotas no Campeonato Brasileiro. Uma dessas derrotas foi para o Remo, naquele 3-2 na fase de classificação da Série C. E aí o Matheus Costa foi demitido e deu lugar ao João Brigatti, né, que ficou aí no comando do Paysandu até o fim do quadrangular. A gente está mostrando imagens da Inter de Limeira porque a aposta do alvinegro paulista, né, da Inter de Limeira é o Miguel Bianconi, né? Que é um dos artilheiros da Série C, aliás, duelo dos artilheiros, né? O Paysandu que tem aí o Juninho, tem o Ítalo, tem agora o Chapacassi, mas a Inter de Limeira tem o Bianconi, o Miguel Bianconi, centroavante. Foi aquele jogador que brilhou no Palmeiras, teve uma passagem no Palmeiras, né? E tem 34 anos, camisa 9, então o Paysandu vai ter que ficar de olhos bem abertos no Miguel Bianconi. A equipe paulista treinou hoje pela manhã, né? Vai continuar os seus treinamentos até a próxima sexta-feira, né, pela manhã, e no final da tarde a delegação deixa a Limeira, vai a São Paulo, né, e depois de São Paulo pega o avião com destino a Belém. É provável que a Inter de Limeira faça um treinamento no Bainão no sábado à tarde, né? Ainda não está confirmado ainda, mas provavelmente a Inter de Limeira deve utilizar o Bainão para treinar no sábado à tarde, na véspera do jogo contra a equipe do Paysandu. Então, a Inter de Limeira que vai aí, né? Tem 2 pontos no quadrangular. E uma peculiaridade da equipe paulista: a equipe paulista sempre estava vencendo seus 2 jogos, mas tomou gols nos acréscimos. Os acréscimos, né, são aí o grande problema da Inter de Limeira. A Inter de Limeira que estreou com empate diante da Ferroviária, 3-3, jogando em casa, estava vencendo o jogo, tomou o gol no último lance, e no jogo passado diante do Brusque, a mesma coisa. Saiu na frente, tomou o empate, ficou na frente de novo, fez o segundo gol. E nos acréscimos o Brusque foi lá, empatou o jogo. E aí com 2 pontos a Inter de Limeira. É um jogo decisivo também para a equipe paulista, porque a equipe da Inter de Limeira, uma vitória paulista frente ao Paysandu, a equipe fica com 5 pontos, pode aí chegar na zona do acesso, o primeiro e segundo colocado, e ainda estaciona o Paysandu, deixa a equipe bicolor lá na lanterna do grupo na metade do primeiro turno. Por outro lado, uma derrota complica muito a situação da Inter de Limeira, porque com a vitória o Paysandu passa a Inter de Limeira e a equipe paulista vai ocupar a lanterna da chave, com 2 pontos ganhos. O empate não deixa de ser um mau negócio, porque na próxima rodada as duas equipes se enfrentam e o jogo será no Major Levi Sobrinho, lá em Limeira, e aí a equipe tem a chance de fazer o dever de casa contra o Paysandu. Lembrando que, paralelo a Paysandu e Inter de Limeira, também teremos Ferroviária e Brusque no domingo, 6:30 PM, na Arena da Fonte Luminosa, a Ferroviária e o Brusque brigando pela liderança. As duas equipes têm 4 pontos, tem 4 pontos ganhos, então quem vencer esse jogo aí vai virar o primeiro turno na liderança isolada do grupo no quadrangular, restando aí 3 rodadas para o final do quadrangular. Mas tem muita água para rolar e é bom o Paysandu ficar de olho aí contra a equipe da Inter de Limeira. Os ingressos já estão à venda, torcedor bicolor, para Paysandu Inter de Limeira. Preços variam, mais barato R$ 25,00, o máximo R$ 80,00. Esse valor de R$ 80,00 é para os sócios que vão levar acompanhante para arquibancada. As cadeiras custam R$ 150,00. Os preços também podem, você pode comprar arquibancadas a R$ 40,00, a R$ 60,00 no jogo do próximo domingo, 6:30 PM. Então, torcedor bicolor, seu lugar no domingo é na Curuzu, é hora de apoiar. Paysandu trocou o técnico, vive um novo momento, tem que respirar confiança e ir para cima da equipe da Inter de Limeira, jogo decisivo para o Paysandu e também para a própria Inter nessa Série C do Campeonato Brasileiro. Eu aposto até no maior público do Paysandu na Série C, assim como a gente já viu no jogo contra o Confiança, que por sinal foi a última vitória em casa do Paysandu na Série C, foi contra o Confiança lá no dia 10 de agosto, já tem mais de um mês que o Paysandu não vence em casa. Para ver se no domingo o tabu será quebrado. São 4:28, vem aí o repórter CBN. No próximo bloco, a gente vai atravessar a rua, na faixa de pedestre. E vamos falar de Thiago Carpini, novo técnico do Remo. Novidades nas eleições azulinas. E o artilheiro já, hein? Já pode desfalcar o Leão contra o Santos. Olha só o problema que o Remo vai se meter. Vem aí o repórter CBN, daqui a pouco a gente volta.
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0: Quarta-feira, 16 de setembro de 2026. Ex-ministros e juristas que assinaram uma carta cobrando uma solução para a crise do Supremo Tribunal Federal avaliam que a sessão para analisar a abertura de investigação contra Alexandre de Moraes foi desastrosa para a corte. Ontem, um pedido de vista do ministro Flávio Dino acabou interrompendo o embate entre os ministros. A avaliação, no entanto, é que houve um erro de condução dos trabalhos por parte do presidente Edson Fachin, que, ao invés de melhorar a imagem da corte, o debate dos casos casos de Moraes e André Mendonça serviu para piorar ainda mais o desgaste do STF. O candidato a governador do Distrito Federal, José Roberto Arruda, do PSD, negou ter participação nos atos de corrupção. Durante sabatina promovida hoje pelo jornal O Globo, Valor Econômico e CBN, ele disse que não existe prisão perpétua e que deseja ser julgado pelas urnas. Arruda já foi condenado em um esquema que envolveu o pagamento de propina a deputados distritais em troca de apoio. O Tribunal Regional Eleitoral decidiu pela inelegibilidade de Arruda, mas ele ainda participa da campanha porque recorre da decisão. A Justiça do Rio de Janeiro pediu a inclusão de Wellington Luiz Santos de Souza na difusão vermelha da Interpol. Ele é réu pela morte do ciclista, que foi linchado até a morte em Copacabana, na zona sul da capital, em agosto. Segundo a decisão, Wellington fugiu para o Paraguai no mês passado e está foragido desde então. Outros quatro envolvidos na morte do ciclista estão presos. O zagueiro Henrique, ex-jogador do Vasco, morreu nesta quarta-feira aos 49 anos. Ele também trabalhava como auxiliar técnico no Duque de Caxias, time da Baixada Fluminense. Nas redes sociais, os times lamentaram o falecimento do ex-atleta. A causa da morte não foi revelada. No horário de Brasília, 4h32.
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7: De volta com o CBN Esportes Pará, segunda edição, são 4h36. Vamos falar das coisas do Leão Azul Paraense, o clube do Remo. Abraço aí pro meu amigo Fábio Cebolão, que tá acompanhando a gente aí no CBN Esportes para a segunda edição. E antes da gente falar de futebol, vamos falar logo dos bastidores da eleição azulina, porque temos novidades. Ontem, o Conselho Deliberativo do Remo reuniu e o Tonhão ainda não se decidiu se vai vir para a reeleição para a presidência do Remo ou não. Ainda não está certo a questão do Tonhão vir a ser candidato. Mas já alguns conselheiros já pensando aí numa eventual mudança, da eventual saída do Tonhão, já estão apoiando Milton Campos. O Milton Campos já está começando a ganhar força. O nome do Milton Campos já está começando a ganhar força nos bastidores do Remo para as eleições de novembro. Dia 8 de novembro, eleição do Clube do Remo. Simone Tupinambá, João Vasconcelos, Fábio Cebolão também, boa parte dos conselheiros já apoia aí o Milton Campos para a disputa da eleição do Remo, desde que o Tonhão não venha a ser candidato do Remo na próxima eleição, ainda tem aí todo mês de outubro para rolar ainda muita coisa para se decidir pelo Leão Azul. Lembrando aí que o Remo vai ter um aporte financeiro no seu departamento náutico, O Remo que está quase aí, o Remo está há 8 anos sem ganhar o título da regata, Nesse período aí teve pandemia da Covid-19, o Paysandu vem ganhando aí o Campeonato Paraense de regata, então para frear a questão do maior rival diminuir a diferença, o Remo vai investir pesado na regata aí já para a regata de 2027, já está pensando no ano que vem. Lembrando aí que a regata de 2026, o Paysandu está na frente, deve conquistar mais um título, deve ser o 23º. O Remo é o maior campeão da história do Campeonato Paranaense de Regata, com 40 títulos. O Remo que não é campeão da regata desde 2018. Então o Remo vai atrás de quebrar esse incômodo jejum aí, né, de ser campeão nas águas da Barrenta, Baía do Guajará. Sempre é uma atração à parte, dia de domingo, as regatas aqui, né, atraindo os torcedores, seja no Vero Rio ou seja também no complexo aqui da Estação das Docas. E agora tem um Porto Futuro, né? Fica aí também essa sugestão. Vamos falar de campo agora, dentro de campo, porque o Jajá virou dúvida para o técnico Thiago Carpini. Thiago Carpini deve estar chegando no Bainão agora, né? Vai ser apresentado aí ao elenco e já deve comandar trabalho hoje, né? Tem pouco tempo o Thiago Carpini, porque no sábado o Remo pega o Santos no Mangueirão às 6h30 da noite, né? Abrindo aí a rodada do Campeonato Brasileiro. Já está com um desconforto na panturrilha, né? E aí isso aí preocupa o NASP, né? O Departamento Médico do Remo, para esse jogo contra o Santos, né? A decisão sobre o Jajá ir a campo ou não vai ficar aí para sexta-feira, vai ficar até mesmo para o dia do jogo, né? E o Carpini, né, deve conhecer todo o elenco, deve dar oportunidade para todo mundo. Lembrando aí que o tempo, por incrível que pareça, o Remo, depois desse jogo contra o Santos, vai ter aí uma parada de 17 dias, né? Mais de 2 semanas sem jogos oficiais por conta da Superdata FIFA, que começa a partir da próxima segunda-feira. O Remo só volta a jogar pelo Campeonato Brasileiro, depois do jogo de sábado contra o Santos. O Remo só volta a jogar dia 7 de outubro contra o Grêmio no Mangueirão, né? O Grêmio aí que, aliás, que hoje tem jogo atrasado do Campeonato Brasileiro. Tem Grêmio e Botafogo, né? A estreia, a reestreia, né? Ou sei lá quantas estreias, né? Renato Gaúcho, né, vai reestrear no comando técnico do Grêmio. E o Botafogo vai anunciar Tite a qualquer momento. É o Botafogo confirmando o Tite aí para comandar o time carioca na reta final do Campeonato Brasileiro. O Botafogo que vem aqui a Belém jogar contra o Remo ainda no final do mês de outubro. Então, esse jogo atrasado aí, Grêmio e Botafogo, interessa muito ao Remo, principalmente por conta do Grêmio estar brigando para não cair. Sobre o time azulino, Marcelinho volta, né, ao time titular, né, cumpriu suspensão. Edson Fernando também volta a ser opção, mas a definição do time titular vai ficar a cargo do novo treinador, o Thiago Carpini, no comando técnico da equipe do Leão Azul Paraense. E do outro lado, já que ontem a gente falou que o Wilton Pereira Sampaio vai apitar o jogo entre Clube do Remo e Santos, né, o Wilton Pereira Sampaio, o árbitro de Copa do Mundo, né, vamos falar agora da questão do Santos. O Santos que entra em campo hoje pela Copa Sul-Americana, né, contra o Atlético Mineiro, né, jogo atrasado aí, né, do jogo da Copa Sul-Americana, né, o Santos pode até perder por um gol de diferença que avança às semifinais da Copa Sul-Americana. E o Santos, né, não vai ter o Neymar, não vai ter o Cebolinha contra o Remo. Se fala na reestreia do Felipe Coutinho, eu particularmente acho difícil, porque o Felipe Coutinho está voltando aí depois de um longo tempo sem jogar, então o ritmo de jogo ainda é fator complicado. Pode ser que ele entre no decorrer do jogo, mas talvez ele seja preservado aí para a parte final do Campeonato Brasileiro, principalmente se o Santos avançar na Copa Sul-Americana. E vamos aos números do Thiago Carpini, né, ao longo da carreira, que a gente vai informar aqui no CBN Esporte Pará. No Fortaleza, vamos lá, no Fortaleza ele teve 61% de aproveitamento. Ele foi campeão cearense invicto e caiu aí, caiu de rendimento, acabou demitido do comando técnico do Fortaleza. Não deixou muita saudade lá pelos lados do tricolor do PC. No São Paulo, assim como também, teve um aproveitamento de 50%. Nesse período ele foi campeão da Supercopa do Brasil, em cima do Palmeiras, lá no Mineirão. O Vitória também teve um aproveitamento de 51%, né, foi eliminado da Copa do Nordeste aí para o ABC, uma crise tremenda e acabou sendo demitido. E o clube onde o Thiago Carpini desenvolveu melhor o seu trabalho foi o Juventude, onde no Juventude ele conseguiu fazer um trabalho a médio e longo prazo, foi campeão da Série B e conseguiu acesso com o Clube Gaúcho para a primeira divisão, né? Ele que também teve destaque no Água Santa. E só lembrando para o torcedor do Remo, o Carpini chegou tarde, o Condé era para ter sido demitido contra o Coritiba, eu também concordo, o Condé era para ter caído no jogo contra o Coxa aqui em Belém. Mas, num cenário bem parecido, o Thiago Carpini conseguiu salvar o Vitória, né, do rebaixamento em 2024. Então, pode ser que isso se repita agora com o clube do Remo, restando 11 partidas, né? Torcedor Remo tem que ter a calculadora na mão, o terço na mão, para conseguir esse milagre. Tem que vencer 6 desses 11 jogos aí, né? Curiosamente, o Remo tem 6 jogos em casa, né? Tem que vencer fora, não tem outro jeito. O Remo que, em casa, como a gente já falou aqui na CBN, o Remo vai ter o Santos, o Grêmio, Bragantino, vai ter Chapecoense, Botafogo e Corinthians, né? Esses são os jogos do Remo em Belém. Fora, o Remo vai ter o Vasco, Palmeiras, Cruzeiro, Atlético Paranaense e o São Paulo, né? Lembrando aí que o Vasco, né, como avançou para a Copa Sul-Americana, né, vai pegar o Boca Juniors, inclusive, né? Pode ser que o Vasco possa adotar aí, dependendo dos resultados, um time alternativo contra o Remo, principalmente se o jogo de ida for lá em La Bombonera, né? Lembrando que o Boca eliminou o São Paulo ontem no empate em 1-1, né? O Vasco venceu o Santa Fé por 2-0 e vai pegar o Boca, né? O jogo de ida deve ser na Argentina, o jogo da volta no Rio de Janeiro entre Vasco e Boca. E o Vasco ainda vai disputar as semifinais da Copa do Brasil, mas essa competição será apenas em novembro. O Leão Azul Paraense, né, só informar que a agenda de treinos, o Remo vai treinar ainda hoje, treina amanhã, faz o recreativo na sexta, para que no sábado às 6:30 enfrente o Santos pelo Campeonato Brasileiro da Série A. O Remo que nunca venceu o Santos, é bem verdade que bateu na trave, né? E esse jogo está cercado aí de tensão por conta do último jogo, né? O Santos venceu por 1-0, as provocações do Neymar, as provocações da torcida do Remo. Um jogo bem diferente daquele último que aconteceu. Bem pro Remo vencer logo, quebrar essa escrita, vencer o Santos e ainda sonhar com a permanência para a Série A do Campeonato Brasileiro. Você que não ouviu de manhã, a gente vai falar de novo. Centro de treinamento do Remo. O Remo tem um investimento de 15 milhões de reais no seu centro de treinamento. Boa parte é da empresa que está fazendo a maior parte do trabalho. E a outra parte o clube está fazendo por meio de caixa que o clube vem arrecadando ao longo do ano. Então, 15 milhões de reais o Remo. Primeiro campo já terminou aí o processo de irrigação, né? Aquela drenagem, aquela estrutura espinha de peixe, como a gente diz no futebol, né? Para escorrer a água, para o campo não ficar empoçado. O segundo e o terceiro campo já estão em trabalho de terraplanagem, assim como o quarto e o quinto, que serão devidamente preparados agora que vai começar o trabalho do quarto e do quinto campo do centro de treinamento do Clube do Remo. E voltando para o primeiro campo, depois desse trabalho da espinha de peixe que a gente mencionou agora há pouco, o trabalho vai começar em torno do plantio da grama, né? O plantio da grama, que é a mesma que o clube usa no Baenão, né? Ou seja, não vai ter nenhum tipo de problema de adaptação aí quanto à questão da estrutura do plantio de grama lá do seu centro de treinamento. A estrutura em si, né? A edificação, né? Aos poucos já está sendo levantado vestiários, né, auditório, academia, NASP, inclusive, né, bastidores aí se fala numa questão de campanha para equipar o NASP, assim como é equipado o NASP lá do Evandro Almeida, né, fazer um NASP um pouco mais moderno do que o do Baenão, assim como também um complexo de academia, alojamento para os jogadores. O pórtico, né, já está sendo quase que finalizado e depois os muros serão construídos ali para o centro de treinamento do Clube do Remo aí nesse primeiro momento, né? Inclusive a gente falou aí do CT do Paissandu de manhã, que também já está sendo devidamente preparado. O CT do Remo está tendo todo esse trabalho de terraplanagem para que no primeiro trimestre de 2027 o Remo, assim como também o Paissandu, possam utilizar os seus centros de treinamentos, né? Que é uma dor de cabeça aí. E o mais legal de tudo, o legado não vai ficar somente para o futebol profissional, vai ficar para o futebol feminino, para as categorias de base, que é muito importante, e claro, dá estrutura também para essa garotada aí do Paissandu e do Remo, para que os clubes possam revelar talentos e ao mesmo tempo, no futuro, arrecadar. Aí eu fico pensando, se o Paissandu sem CT conseguiu vender o Iago Pikachu para o Vasco, o Remo sem CT conseguiu vender o Rony, né, para o exterior, conseguiu vender o Ameixa para o Corinthians, imagine com CT, uma melhor preparação para os jogadores da base, imagine que isso pode dar grande resultado no futuro bem próximo aí para os nossos clubes. E depois de estar o CT pronto, é hora de pensar grande, e aí eu falo para os dois, principalmente para o Remo, está na hora de pensar em ampliar o Baenão. O Paissandu já está começando aí a fazer um projeto para ampliar Curuzu. O Remo precisa ampliar o Baenão. Inclusive ontem, no jogo do Fluminense contra a Platense pela Libertadores, o estádio do Platense bem acanhadinho, bem estilo futebol argentino. E dá para o Remo fazer umas arquibancadas nos moldes lá do estádio do Platense, né? Tem condição e tem espaço para fazer isso, né? Aí, bora ver o que é que a diretoria pode pensar aí para os próximos anos, né? Já visto aí que alguns jogos do Remo na Série A poderiam ter sido jogados no Baenão por conta de horário, questão da torcida, como por exemplo o jogo que vai ter agora contra o Bragantino, né? Poderia ser jogado no Baenão, não será, porque os estádios da primeira divisão têm que ter a estrutura do impedimento semiautomático, né? E o Mangueirão é o único estádio do Norte que tem esse recurso do impedimento semiautomático no Campeonato Brasileiro. Ainda falando de Thiago Carpini, o Remo vai treinar e o Carpini aí tem pouco tempo para preparar, né, à medida aí que a comissão técnica caseira deve ajudar o novo treinador para montar o time. O Carpini, que vem com um contrato de produtividade, se permanecer na Série A, tem a cláusula automática para permanecer, né, para o ano que vem. E ele vem com auxiliar técnico, preparador físico e analista de desempenho, o Thiago Carpini, aí, que foi jogador, foi volante, né, foi volante aí no futebol brasileiro e que agora vai ter essa experiência de comandar uma equipe da região norte do Brasil. Mais um leão, né? Ele que já comandou o Leão da Barra, o Vitória, o Leão do Pici, o Fortaleza, e agora o Leão Azul do Norte, o Clube do Remo, o Leão Azul Paraense. São 4 horas e 55 minutos. Vamos para o intervalo comercial. Daqui a pouco as mensagens, os jogos de hoje. Rapaz, hoje tem só jogão na Libertadores e também Copa Sul-Americana na reta final do CBN Esporte Pará, segunda edição.
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1: De volta com o CBN Esportes Pará, são 4 horas e 56 minutos pontualmente. E vamos falar dos jogos de hoje, da agendinha do futebol para essa quarta-feira. Quarta-feira é dia de futebol, né? Então vamos lá. Hoje tem Campeonato Brasileiro, jogo atrasado. Botafogo e Grêmio, a estreia, reestreia, né, de Renato Gaúcho.

0: precisa vencer por 2 gols de vantagem para levar para os pênaltis, pelo menos. O Santos joga até pela derrota simples, né? Uma derrota simples, 1 gol de diferença, classifica o Peixe para as semifinais da Copa Sul-Americana. E amanhã vai ter a definição do adversário do Santos entre o Montevideo City e o Cienciano, né? O Cienciano venceu o primeiro jogo, ao que tudo indica. Outro alvinegro no caminho do time peruano. E do outro lado, Vasco e Boca Juniors. Grande jogo. Mais um Brasil-Argentina. E Libertadores tem hoje, sim, senhor. Tem outro Brasil-Argentina. Estudiantes e Corinthians. O jogo é lá na Arena do Timão. O novo empate vai para os pênaltis. Quem vencer avança para a fase semifinal. Lembrando que mais cedo... A LDU recebe o Palmeiras lá em Quito, né? O Palmeiras tem a vantagem do empate, ganhou por 1-0 o jogo de ida em São Paulo, né? E o Palmeiras pode ir para a vaga para a semifinal. Lembrando que o vencedor de Palmeiras e LDU encara o Fluminense nas semifinais. Fluminense que ontem suou a camisa para eliminar a Platense. Perdeu por 2-1, mas conseguiu a classificação para a próxima fase da Libertadores. Né? Então Palmeiras joga pelo empate para confirmar o duelo contra o Fluminense. E do outro lado, o Corinthians, né, tenta uma vitória simples contra o Estudiantes para passar de fase e esperar provavelmente o Flamengo. O Flamengo entra em campo amanhã contra o Del Valle. O Flamengo 2-0 no jogo de ida, pode até perder por 1 gol de diferença, que avança para a fase semifinal da Libertadores. E aí, só em outubro, né, nos dias 13 e 20 de outubro, as semifinais da Libertadores da América, né, aí a decisão das semifinais e também das semifinais da Copa Sul-Americana, né, porque teremos a Super Data FIFA, né, a seleção brasileira tem jogos contra a Austrália e a Índia, né, aí nesse período, e o Brasileirão só volta no dia 7 de outubro. E antes de me despedir, só dizer que dia 6 de outubro, anote aí na agenda, torcedor, você que gosta de futebol, 6 de outubro, a despedida de Lionel Messi da seleção argentina contra a Bolívia no Monumental de Núñez, né, grande festa aí no ET, né, o Lionel Messi que vai pendurar as chuteiras aí depois aí do vice-campeonato mundial. Então é isso, né, muito futebol pra você, claro, amanhã a gente vai dar todos os detalhes aqui. CBN Esporte para a segunda edição vai ficando por aqui. O programa de hoje teve a operação de áudio de Carlos Aguiar, gerência de conteúdo e programação de Daniel Pires, direção de jornalismo de Paulo Fernandes.
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0: Vem aí o repórter CBN, logo seguido o CBN Ponto Final. Grande abraço, até amanhã.
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0: Quarta-feira, 16 de setembro de 2026. A ministra Carmen Lúcia, do Supremo Tribunal Federal, afirmou que lamenta o momento de descrença nas instituições democráticas do país. Em evento realizado hoje, ela disse que a democracia depende da confiança dos cidadãos e defendeu que servidores e agentes públicos têm obrigação de buscar o acerto. A fala ocorre um dia depois de a ministra pedir desculpas ao povo brasileiro durante sessão que decidiria sobre a abertura de investigação contra Alexandre de Moraes. O julgamento foi suspenso depois de um pedido de vista de Flávio Dino e terminou sem análise do mérito. Subiu para 6.150 o número de desaparecidos no Nepal após a devastadora avalanche seguida de inundações que atingiu a região da fronteira do país com o Tibete em agosto. O novo balanço das autoridades acrescentou quase 1.000 nomes ao último número divulgado na terça-feira, de 5.179 desaparecidos. O desastre aconteceu após o colapso de uma geleira no Himalaia, que derreteu devido às altas temperaturas. A água atingiu um rio, que gerou uma avalanche massiva, varrendo comunidades. Na semana passada, o governo do Nepal cobrou das nações que mais poluíram a atmosfera a se responsabilizarem pelo desastre, pedindo uma compensação climática de 20 milhões de dólares. A cantora Anitta foi indicada ao prêmio de Álbum do Ano no Grammy Latino 2026 com o disco Equilibrium. A lista de indicados foi divulgada hoje pela Academia Latina de Gravação. Outros brasileiros também aparecem nas demais categorias, como Criolo, Marisa Monte e Zeca Veloso. No horário de Brasília, 5:04.
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2: Cinco e quatro.
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1: Olá, muito boa tarde. Seja bem-vinda, seja bem-vindo ao Ponto Final CBN desta quarta-feira, 16 de setembro de 2026. Nós vamos juntos e juntas até às 7 da noite com muita informação, análise e prestação de serviço. Carolina Moran, boa tarde, tudo bem?
2: Oi, Débora, boa tarde para você e para os ouvintes. Boa quarta, vamos nessa.
1: Você pode participar com a gente, manda mensagem para o nosso WhatsApp, que é o 11 99911 9981. São 5 horas, 5 minutos agora, quarta-feira de ressaca no STF para boa parte dos brasileiros. A Isis Tassianini tem mais informações ao vivo em Brasília, porque está em curso agora uma sessão do STF, é uma grande expectativa em relação à sessão da próxima semana para analisar o caso de André Mendonça, e repercussões, e a Isa traz mais detalhes para a gente. Boa tarde, Isa.
3: Oi, Débora. Pois é, boa tarde para você, para a Carol e para os ouvintes. É isso, depois da sessão tensa ontem, né, aqui no Supremo Tribunal Federal, a aposta entre os ministros é que a sessão marcada para analisar as acusações contra André Mendonça também vai ser adiada. A avaliação é que o pedido de vista apresentado ontem por Flávio Dino, que interrompeu o julgamento sobre a abertura ou não de uma investigação contra o ministro Alexandre de Moraes, também atinge indiretamente a análise sobre o futuro de André Mendonça. Isso porque, embora sejam processos distintos, há uma conexão entre os casos que envolvem relatórios, né, da Polícia Federal e que são relativos aí à troca de acusações entre os dois ministros, Moraes e Mendonça. Além disso, há um sentimento de que, caso o presidente Edson Fachin opte por manter a sessão do dia 23 de setembro, algum dos ministros pediria a vista logo na largada. E por quê? A avaliação que eu ouvi hoje aqui é que, depois da exposição pública de ontem, não há qualquer chance de deixar que isso aconteça novamente, com risco forte de desmoralização do Supremo Tribunal Federal. E um dia depois, né, desse clima de embate, aqui no plenário hoje, Débora, o sentimento ali entre os ministros era fingir que nada aconteceu, né? Um interlocutor de um deles, inclusive, me disse que os ministros não estão sequer comentando o que aconteceu ontem entre si, nem mesmo os aliados, que o clima realmente é de ressaca, pelo que eu ouvi entre eles, viu, Débora? Esperar, inclusive, a poeira baixar, não tocar no assunto e seguir os trabalhos normalmente, como se nada tivesse acontecido, tentando mostrar ali uma naturalidade que a gente sabe que não existe nos bastidores, pelo menos por enquanto, né? Na esteira aí do que aconteceu, a ministra Carmen Lúcia disse hoje, durante um evento sobre controle interno, que lamenta o momento de descrença nas instituições públicas.
4: A democracia vive da confiança que o cidadão tem, que a cidadã tem, suas instituições. Eu digo isso com muito lamento pelos momentos que nós estamos passando de descrença, de desânimo com a administração pública. Como eu disse, erros são do ser humano, são dos nossos limites. Mas a busca do acerto é uma imposição, é um dever que todos nós servidores temos para garantir essa confiança que faz com que cada pessoa possa acreditar mais no país, possa acreditar mais na democracia.
3: Nos bastidores, Débora, tanto o presidente Edson Fachin quanto a ministra Carmen Lúcia têm defendido que os ânimos se acalmem entre os ministros e eles dois têm se alinhado para tentar evitar que a crise no Supremo possa escalar ainda mais. Lembrando que ontem, né, Carmen Lúcia fez uma fala bastante de ponderação, inclusive pedindo desculpas à sociedade e lamentando o episódio da troca de acusações durante toda a sessão de ontem, Débora.
1: Por hora, nessa sessão que está em curso, nenhuma palavra sobre o que ocorreu.
3: Nada, Débora. Silêncio absoluto. Fachin começou a sessão, cumprimentou os ministros. Clima de fingir que nada aconteceu e que não há uma crise, né, desse tamanho dentro do Supremo Tribunal Federal, inclusive com troca de acusações entre eles, dedo em riste, até um grito alto de dentro do plenário da Suprema Corte, fingir que nada aconteceu. O plenário seguiu a vida normal com julgamento de outras coisas que não tem nenhuma relação com esse episódio de ontem.
1: Obrigada, Isis Tassarini, pelas informações. No fim das contas, né, Carol, essa ressaca é nossa. É do brasileiro, é da sociedade, porque a ressaca normalmente vem seguida de sentimentos de culpa, de vergonha, de arrependimento, de ansiedade. Ao que parece, nada disso pode ser aplicado aos ministros do STF ou a boa parte dos ministros do STF. Então, no fim das contas, essa ressaca é da sociedade mesmo.
2: É muito desalentador assistir aquele triste espetáculo que a gente teve que assistir ontem, né? Ô, Débora, a gente segue falando sobre esse assunto porque teve um grupo de juristas que assinou uma carta em apoio ao presidente Supremo, o ministro Edson Fachin, e a avaliação é que a sessão de ontem foi desastrosa. Ana Carolina Tomé tem os detalhes para nós. Oi, Ana, boa tarde.
5: Oi, Carol, boa tarde para você, boa tarde também aos nossos ouvintes, ex-ministros e juristas que assinaram uma carta cobrando uma solução para a crise do Supremo Tribunal Federal avaliam que a sessão para analisar a abertura de investigação contra Alexandre de Moraes foi desastrosa para a corte, como você falou, Carol. Um pedido de vista do ministro Flávio Dino acabou interrompendo o embate entre os ministros quando o placar estava em 4-3 para que os casos de Moraes e de André Mendonça sejam analisados separados. A avaliação, no entanto, é que houve um erro de condução dos trabalhos por parte do presidente da corte, Edson Fachin, que ao invés de melhorar a imagem da corte, o debate dos casos de Moraes e Mendonça serviu para piorar ainda mais o desgaste do STF. A fala inicial de Fachin, pedindo sensatez, decoro e serenidade, acabou tendo um efeito contrário e o resultado foi pior que o esperado. Embora todos já tivessem em mente que a sessão seria bastante tensa, então no último fim de semana, um grupo de juristas magistrados, ex-ministros e empresários divulgou uma carta assinada por quase 200 pessoas declarando apoio às medidas adotadas por Fachin para preservar a autoridade da corte e apurar as acusações contra os ministros. Flávia Piovesan, doutora e professora de Direito Constitucional da PUC de São Paulo, assinou o manifesto e defende que o Supremo avance na discussão sobre as suspeitas que envolvem os ministros Alexandre de Moraes e André Mendonça.
6: Não podemos ter aqueles que flutuam acima da legalidade, nem aqueles que estão nos seus escombros. A lei vale para todos. Eu acho que essa é uma ideia muito importante que a população anseia. Então, eu ainda mantenho a expectativa de que, ainda tomada por uma perplexidade, uma tristeza, fiquei, me reconheci no desabafo da ministra Carmen, momento dramático, mas nós temos que avançar de forma construtiva.
5: Juristas e advogados avaliam, Carol, que Fachin deveria buscar um acordo prévio de procedimentos, fazer uma espécie de costura nos bastidores para não deixar que discussões e ataques pessoais acabem pautando o andamento dos trabalhos nas próximas sessões. Com você.
2: Obrigada, Ana Carolina. Tava difícil fazer qualquer costura também, né, Débora? Porque pelo clima ali no plenário, dava para ver que tinha muito apaziguamento possível, né? Os próprios, tem uma matéria de bastidor aqui no jornal o Globo dizendo que a condução do Fachin está sendo criticada pelos dois lados, tanto o lado que defende o ministro Alexandre de Moraes, quanto o ministro André Mendonça, claro, com críticas diferentes, mas a gente viu o Fachin muito acossado na reunião de ontem, né? Muito atacado.
1: Exatamente, exatamente. Principalmente pelos ministros Flávio Dino e Gilmar Mendes. Enfim, Fachin tentando conduzir ali a sessão de uma forma cortês, com algum decoro, né? E sendo muito atacado, principalmente por esses dois ministros. E toda essa situação acaba abrindo caminho, né, Carol, para discussões sobre reforma no judiciário, que pelas campanhas, o tema que deve ser trazido pelas campanhas na eleição desse ano. O Igor Cardim está em Brasília ele tem mais informações sobre a agenda do presidente Lula e também de Flávio Bolsonaro. Oi, Igor, boa tarde.
7: Oi, Débora, muito boa tarde para você, boa tarde a Carol e também aos nossos ouvintes. E ainda nessa seara eleitoral ali, o presidente Lula subiu hoje o tom contra Flávio Bolsonaro ao comentar justamente a crise no Supremo Tribunal Federal e o julgamento que discutiu a possibilidade da investigação de Alexandre de Moraes. Em uma entrevista hoje de manhã ao podcast Desce a Letra Show, Lula afirmou que a obsessão do candidato posição em atingir o ministro não estaria relacionada ao Banco Master, mas às decisões de Moraes contra o pai dele, Jair Bolsonaro, e os envolvidos no 8 de janeiro. Lula também disse que Flávio precisa explicar os valores relacionados ao ex-banqueiro Daniel Forcaro e afirmou que o conteúdo do celular do empresário pode trazer novas informações sobre o caso. O presidente elogiou a atuação de Moraes nas eleições de 2022, mas afirmou que qualquer pessoa que tenha cometido um delito deve ser investigada e julgada, inclusive integrantes do Supremo.
8: Eu não era presidente quando Alexandre de Moraes foi indicado para a ministra da Suprema Corte.
9: Verdade.
8: Ele era senador, ele deve ter votado, né, no Alexandre de Moraes. Portanto, ele é o culpado e não eu. Então ele tenta jogar, e eu quero dizer para vocês, olha que bom som. Todo mundo que cometeu erro, em qualquer área, tem que ser julgado. O que eu defendo é um julgamento justo, com direito de defesa, mas se a pessoa cometeu um delito, a pessoa tem que pagar o preço. Isso vale para mim, vale para Alexandre de Moraes, para o Fachin.
7: Lula também cobrou do presidente do STF, Edson Fachin, a responsabilidade para impedir que a crise na corte interfira no processo eleitoral. O presidente afirmou ter assistido a parte da sessão e disse que o episódio não é positivo para a imagem do judiciário. O presidente defendeu ainda uma reforma no sistema, além da continuidade das apurações e do direito de defesa dos envolvidos. E aí, em meio a essa disputa, Flávio Bolsonaro voltou a associar Lula a Moraes em uma agenda em Juazeiro do Norte, no Ceará. Diz que quem vota no presidente está também votando no ministro e classificou como uma esperança a sessão realizada ontem no Supremo. Justamente nesse campo eleitoral, a campanha do presidente Lula passou a associar hoje a imagem de Flávio a Daniel Forcaro nas redes sociais, enquanto a oposição mantém a estratégia de ligar Lula a Moraes. Essa propaganda petista usa a imagem dividida de Flávio e Forcaro em uma frase: como dois e dois, votar em Flávio Bolsonaro é votar em Daniel Forcaro, em referência ao número 22 do candidato. E aí você comentou sobre a agenda, Débora. Hoje o presidente Lula está em uma agenda aqui no Palácio do Planalto, como presidente da República, sancionando ali aquela lei que trata dos minerais críticos, e mais tarde faz sim uma agenda de campanha aqui em Brasília com o candidato do PT no Distrito Federal, Leandro Graes, na região de Ceilândia, por volta das 8 horas da noite. Débora.
1: Obrigada pelas informações, Igor Cardim. E sobre essas possíveis mudanças no judiciário que já vêm sendo discutidas, né, Carol? Estão aí, por exemplo, mandato de ministros do STF, fim da vitalicidade, falei corretamente? É isso mesmo, né? Vitalicidade. Seria a criação de mandatos fixos, né? O próprio PT já defendeu isso em outras situações. Recentemente o partido divulgou um comunicado voltando a defender esses mandatos fixos. Alteração também no modelo de indicação de ministros, já é um tema que vem sendo discutido. Como limitar decisões monocráticas, questões que dependeriam do Congresso também, além de questões que dependeriam de mudanças internas, mudanças administrativas no judiciário. Um código de ética, que é uma tentativa do ministro Edson Fachin, que é uma bandeira do ministro Edson Fachin, melhor dizendo, tem o apoio da ministra Carmen Lúcia, somente. Está sozinho até agora, vira e mexe, esse assunto volta à tona, mas pelo andar da carruagem não deve caminhar, não nos próximos...
2: Até antes dessa treta, né, ele já estava tentando, aí parece aquele meme, o pau torando, e ele, senhores, alguém tem tempo para falar sobre o código de ética? Eu vi outro dia um desenho, uma charge, porque é isso, né, parece que ele está pregando no deserto, tá difícil, Débora.
1: Além da consternação com a sessão de ontem, gerou-se uma fábrica de memes, inclusive.
2: É o que nos salva, viu, minha amiga?
1: A gente vai fazer uma pausa aqui no Ponto Final CBN. Você fica com o noticiário da sua região. Já já tem mais informações sobre o Brasil e o mundo.

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10: Samantha Klein tem informações ao vivo em Brasília sobre manifestação do governo americano em relação ao PCC e ao Comando Vermelho. Oi, Samantha, boa tarde.
11: Olha, Débora, Carol, boa tarde. O governo Donald Trump afirmou que o Brasil falhou no confronto a essas duas facções criminosas e disse também que as duas organizações, e trata como organizações criminosas, transformaram o Brasil num centro para o fluxo global de cocaína. Essa crítica está no documento enviado hoje para o Congresso americano. É um relatório citando países considerados produtores de drogas ou ainda rotas para o narcotráfico. E esse documento, ele está dentro da lei americana, enviado todo ano para o Congresso. O governo dos Estados Unidos ainda pondera que a inclusão de um país não representa necessariamente uma avaliação negativa sobre os esforços, já que a classificação também leva outros fatores em conta. No caso do Brasil, essa crítica chega com um impacto maior, considerando, inclusive, que estamos perto das eleições e que no mês de junho o governo americano, o Departamento de Estado, classificou o primeiro comando da capital e o Comando Vermelho como organizações terroristas. E aí, nesse relatório, os Estados Unidos dizem o quê? Que o governo brasileiro precisa urgentemente tomar medidas enérgicas para confrontar e derrotar essas facções. Fontes da diplomacia dizem o quê? Lembram que o presidente Lula entregou a Trump em maio, durante a visita a Washington, duas propostas de aprofundamento da cooperação no combate ao crime organizado, porém, é sempre importante ressaltar, ambas propostas não tiveram resposta. Com vocês.
10: Obrigada, Samantha, pelas informações. Queria só trazer rapidamente aqui a mensagem de um ouvinte, Carol. Vários ouvintes mandando mensagens, criticando a postura do STF e o que aconteceu ontem, né? O Zé Eduardo, ele diz que tem que rever a LOMAN, que é a Lei Orgânica da Magistratura Nacional, que foi citada várias vezes ontem durante a sessão. Acabar com as férias de 60 dias, obrigar juízes a férias de um mês a cada ano, como todos os brasileiros. Ele diz que a LOMAN foi criada na época da ditadura, em 1979, precisa ser revisada à realidade atual. Essa normalização das férias, ou seja, a redução de 60 para 30 dias, as férias do judiciário, estavam previstas na reforma administrativa, aquela relatada pelo deputado Pedro Paulo, que ficou parada. Ninguém mais falou na reforma administrativa. E provavelmente, que inclusive era uma prioridade da Câmara, principalmente do presidente da casa, o Mota, mas em algum momento perdeu-se o interesse por esse tema. Pode ser que volte depois das eleições e pode ser também que não volte.
12: Nem os penduricalhos conseguem tirar, Débora. Teve determinação do próprio Supremo para rever pagamentos acima do teto e os tribunais em todo o país dizendo que é difícil, que é complicado. A gente está falando de pagamentos acima do teto do funcionalismo, que já não é nada baixo. Imagina mexer nesse vespeiro de férias e outros benefícios, né? Aí ninguém quer, quer dizer, ninguém do judiciário, né?
10: 5:30.
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0: Quarta-feira, 16 de setembro de 2026. O presidente do Supremo Tribunal Federal, Edson Fachin, tende a adiar o julgamento, que está marcado para a próxima terça-feira, para analisar um pedido de investigação sobre a atuação de André Mendonça na condução do inquérito do Banco Master. Segundo fontes do STF, o pedido de vista do ministro Flávio Dino, feito ontem, deve interferir diretamente na discussão. A atitude de Dino suspendeu por até 90 dias o julgamento que analisava as relações entre o ex-banqueiro Daniel Vorcaro e o ministro Alexandre de Moraes. O caso terminou sem análise do mérito. A Anvisa determinou o recolhimento de todos os lotes das bebidas proteicas Not Shake Protein e proibiu a venda, fabricação, distribuição e propaganda. Segundo a agência, há insuficiência dos estudos apresentados para demonstrar que a bebida mantém as características durante todo o prazo de validade e o uso inadequado de zero lactose. A presidente da Comissão Europeia, Ursula von der Leyen, afirmou que o bloco pretende limitar as redes sociais para crianças e adolescentes. A proposta inclui a proibição completa de criação de perfis nas redes por menores de 13 anos. Para jovens até os 15 anos, as contas seriam supervisionadas pelos responsáveis, com restrição de uso de uma hora por dia. A proposta ainda precisa passar por uma votação entre os 27 países membros da União Europeia e pode levar mais de um ano até ser implementada. Dois bairros brasileiros aparecem na lista dos mais legais na edição mais recente de um ranking da revista britânica Time Out. Laranjeiras, na Zona Sul do Rio de Janeiro, e República, em São Paulo, estão na lista de 40 bairros do mundo neste ano. Os editores avaliaram cada bairro com base em critérios como gastronomia e bebidas, vida noturna, comércio local, qualidade de vida e senso de comunidade. Horário de Brasília, 5h32.
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0: Gustavo Ferreira, editor assistente do Valor Invest, já está com a gente aqui no estúdio. Tudo bem, Gustavo? Boa tarde.
1: Alô, alô, Débora, Carol e ouvintes. Boa tarde a todos.
0: Tivemos já a divulgação da taxa de juros nos Estados Unidos pelo Fed. Surpreendeu?
1: Não surpreendeu, Débora, mas é um evento a se destacar, porque foi a primeira alta de juros nos Estados Unidos em 3 anos, mais uma super quarta marcada por cautela no mercado financeiro. No fim do dia, o dólar estava de lado aos R$5,15 e o Ibovespa caía 0,5%. À espera da queda da Selic, daqui a pouco investidores viram os Estados Unidos, então, subirem os seus juros pela primeira vez em 3 anos. Foi indicada ainda ao menos mais uma alta. Foi um sinal de independência de Kevin Warsh, presidente do Banco Central americano, que foi colocado no cargo por Donald Trump em maio, pressionado a cortar juros. Mas as decisões de Trump empurram juros para cima e não para baixo. No comecinho deste governo Trump, em janeiro do ano passado, vale lembrar que um ciclo de corte de juros foi interrompido nos Estados Unidos, graças a barreiras tarifárias que encarecem importados e as portas fechadas para imigrantes, que diminui o número de trabalhadores disponíveis e acirra o ritmo de salários. Já neste ano, claro, temos a escalada do petróleo por causa da guerra no Oriente Médio, guerra essa que tem piorado as perspectivas fiscais americanas. Assim sendo, nada dos cortes. Quando assumiu, em maio, Wash prometeu de um tudo para colocar a inflação americana na meta de 2% ao ano. Dito e feito, diante de uma inflação rodando hoje acima dos 3% ao ano e prometendo subir mais, juros para cima. Foi uma demonstração, então, de independência, porque as decisões de política econômica têm ido justamente na direção contrária à pressão retórica de Trump. A ver agora como reage o Banco Central do Brasil daqui a pouco, a despeito da alta de juros lá nos Estados Unidos. A expectativa não é só de uma queda da Selic já, dos 14% aos 13,75% ao ano. A expectativa do mercado é de cortes nas próximas reuniões, ou seja, queda de juros ainda que a conta gotas a conferir.
0: Tá certo, Gustavo. Obrigada. Agora... Desculpa, Carol.
2: Fala, fala. Não, vai, Débora.
0: Não, ia agradecer que a gente está com o tempo apertado, mas pode falar daí, Carol.
2: Não, ia falar que logo mais ele volta para falar com a gente do Copom, né?
1: Já eu tô de volta a partir das 18h30. O Banco Central tem sido pontual. Daqui a pouco estou aqui de volta com vocês.
0: E um convite de Carolina Moran não se nega. Esperaremos você aqui mais tarde. Até.
1: Até mais tarde. Até já.
0: Fique agora com o noticiário da sua região.

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1: A gente volta com informações agora em Belo Horizonte a respeito de uma decisão do TRE de Minas sobre a candidatura de Eduardo Cunha. Desirê Miranda, boa tarde.
2: Ei, Carol, boa tarde para você, para a Débora e para os ouvintes. O Tribunal Regional Eleitoral de Minas Gerais rejeitou um recurso da defesa do ex-presidente da Câmara dos Deputados, Eduardo Cunha, do Republicanos, e manteve a decisão que negou o registro da candidatura dele a deputado federal. Os desembargadores rejeitaram os argumentos da defesa por unanimidade. Os advogados de Eduardo Cunha usam como um dos principais argumentos o fato de o Supremo Tribunal Federal analisar um recurso sobre a lei da ficha limpa que alterou os prazos de inelegibilidade no país para políticos que tiveram os direitos eleitorais suspensos por irregularidades. No entendimento da defesa de Cunha, uma eventual decisão da Suprema Corte pode implicar na candidatura dele, por isso a Justiça Eleitoral deveria aguardar essa decisão. Na contramão, a Corte Eleitoral afirma que a Justiça tem prazos a cumprir conforme a legislação eleitoral. A defesa de Eduardo Cunha informou que vai recorrer ao TSE, o Tribunal Superior Eleitoral. Segundo o TRE Mineiro, enquanto não houver decisão definitiva sobre o caso, o candidato pode continuar fazendo campanha. Este é o segundo revés do ex-presidente da Câmara Federal na Corte Eleitoral Mineira em quase duas semanas. O TRE decidiu pela impugnação da candidatura de Cunha após o pedido protocolado pela Procuradoria Eleitoral de Minas Gerais. Em 2016, o plenário da Câmara dos Deputados cassou o mandato do republicano por quebra de decoro parlamentar. O processo teve como origem a acusação de que Cunha havia mentido à CPI da Petrobras em maio de 2015. Eduardo Cunha também foi condenado por improbidade administrativa pela Justiça do Rio de Janeiro por enriquecimento ilícito após o reconhecimento de evolução patrimonial e movimentação financeira incompatíveis com os rendimentos declarados quando exercia mandato de deputado estadual. Além disso, ele é investigado no Supremo Tribunal Federal por suspeitas relacionadas ao direcionamento irregular de emendas parlamentares. Carol.
1: Obrigada, Desirê.
3: Carol, uma pergunta. Quando você ouve as seguintes palavras, verde e rosa, a que você associa?
1: Mangueira, claro.
3: Pois é, eu também.
1: Tem outra associação possível?
3: Para mim não tinha, porque hoje eu estou de rosa, Carol de verde, então uma homenagem à Mangueira. Quando aqui na redação, aqui no estúdio, na verdade, né? Um Gen Z, o Ender Starling.
1: Ah, o jovem.
3: O jovem disse que a associação é Padrinhos Mágicos. Verde, rosa, Padrinhos Mágicos. Mas o que são Padrinhos Mágicos? O que é isso?
1: É um desenho, né? Acho que a minha filha assistia esse negócio, Débora, Padrinhos Mágicos.
3: Eu nem filho tenho para ter essa referência.
1: Diz eu vou que até jogar no Google aqui.
3: Padrinhos Mágicos. Aí eles são...
1: Porque é o cabelo deles. O cara tem o cabelo verde e a outra tem cabelo rosa.
3: No caso, eu sou a Wanda e você o Cosme. Eu sou a Wanda do cabelo rosa e você o Cosme do cabelo verde.
1: E os padrinhos... Verde rosa é Mangueira, desculpa. O jovem chegou agora e entendeu tudo errado.
3: Os Padrinhos Mágicos, eles realizam desejos. É isso, Ender Starles? Os desejos de quem eles apadrinham, que é um menino de 10 anos, no caso, né? Então, estamos com essa função de realizar desejos dos nossos ouvintes.
1: Podemos ficar devendo, hein, Débora?
3: Vamos ficar devendo. E eu falar que podemos tentar, mas a Carol já falou, vamos ficar devendo.
1: Ah, não, gente. Não tô querendo... Não tô podendo, Débora. Vamos ficar no verde rosa da Mangueira mesmo, que é melhor pra gente, hein?
3: Então
1: Débora,
3: é isso
1: que
3: aí.
1: Que o meu.
3: Vamos ficar na Mangueira.
1: Bem melhor.

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Boa tarde, Débora. Boa tarde, Carol. Boa tarde, ouvintes. O Ronaldo pergunta o que é mais vantajoso do ponto de vista fiscal: investir em títulos isentos ou no PGBL? Ronaldo, os rendimentos dos títulos isentos, como o nome sugere, não têm a incidência do imposto de renda. Mas não necessariamente a rentabilidade é superior à das demais aplicações financeiras de renda fixa. Isso porque o emissor do título isento pode negociar para receber uma parte desse benefício fiscal, reduzindo a rentabilidade. Já o PGBL é um fundo de previdência em que os investimentos podem ser deduzidos do imposto de renda, mas com duas condições. Uma é fazer a declaração usando o modelo completo, e a outra é que os aportes

0: testes para serem dedutíveis não podem ultrapassar o equivalente a 12% da renda anual. Então, se investir em títulos isentos, você tem uma rentabilidade pré-estabelecida sem a incidência do imposto de renda. No PGBL, a dedução do imposto significa, na prática, mais dinheiro para investir hoje. Em compensação, os rendimentos vão ser tributados no futuro. Como o PGBL oferece investimentos mais flexíveis, inclusive em renda variável, potencialmente pode ter um retorno maior. Portanto, na prática, se você puder investir no PGBL usando as deduções do imposto, o retorno pode ser mais atrativo. Caso contrário, a alternativa é o título isento. Até a próxima e continue mandando as suas perguntas para cbndinheiro@cbn.com.br.
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0: quarta-feira, 16 de setembro de 2026. A Polícia Rodoviária Federal publicou uma regra que limita bloqueios em rodovias nos dias de votação. Ainda de acordo com a norma, a abordagem de veículos e condutores só acontecerá em caso de infrações de trânsito graves. Em 2022, a PRF descumpriu uma ordem do Tribunal Superior Eleitoral e parou em blitzes pelo menos 600 ônibus que faziam o transporte de eleitores no dia da votação no segundo turno. Segundo a Procuradoria-Geral da República, o órgão atuou para impedir o trânsito de eleitores em locais específicos do país em que o então candidato Lula tinha mais intenções de voto. Um acordo entre a JBS e a Viva Holding, empresa de processamento de couro, terá capacidade para processar mais de 20 milhões de couros por ano. A nova companhia, chamada de JBS Viva, terá mais de 30 fábricas distribuídas pelo Brasil, Itália, Uruguai, Argentina, México e Vietnã. A operação reúne negócios de produção, processamento e comercialização de couro, além da fabricação e venda de produtos químicos usados no processamento. A FIA anunciou hoje que Portugal e Turquia estarão de volta ao calendário da Fórmula 1 em 2027. A próxima temporada terá 24 corridas em 22 países e ocorre entre 14 de março e 12 de dezembro. Outra novidade é a ampliação das provas sprint de 6 para 10 etapas. A cidade de São Paulo recebe a Fórmula 1 entre 5 e 7 de novembro no Autódromo de Interlagos e volta a ter corrida sprint. A pista de Mônaco também estreia no formato. A Bolsa de Valores de São Paulo fechou em queda de 0,51% aos 185.547 pontos. O dólar comercial terminou o dia com ligeira oscilação negativa de 0,06%, cotado a R$ 5,15. O euro fechou valendo R$ 5,90, queda de 0,66%. No horário de Brasília, 6:04.
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1: Seja bem-vinda, seja bem-vindo, você que chegou agora, já estamos na segunda hora do Ponto Final CBN desta quarta-feira, 16 de setembro de 2026. Continua participando com a gente, manda mensagem para o nosso WhatsApp, que é o 11 99911 9981. Carolina Moran, a gente está sofrendo etarismo aqui. O Gustavo falou o seguinte: não lembrar dos padrinhos mágicos entregaram a idade, hein? Eu, no meu caso, saber.
2: Não tá escondendo a idade, não, gente. É.
1: Aí a Gen Z da redação, de Brasília, fiquei sabendo. Gente, os padrinhos mágicos são super conhecidos. Quero ver se essa galera conhece.
2: Mas olha só. Peraí, eu sei que existem os padrinhos mágicos, mas a referência verde-rosa. Quando alguém fala verde-rosa, você pensa primeiro nos padrinhos mágicos?
1: Pois é.
2: E não na mangueira?
1: Pois é.
2: Não, né, gente? Não, o ponto não. É esse. Não é que a gente não conhece padrinhos mágicos.
1: Não, eu admito, eu não conheço padrinhos.
2: Minha filha
1: não conhecia. Eu não conhecia padrinhos mágicos. É. Admito. Então, jamais seria capaz de fazer essa associação ou de entender a piada, entendeu? Agora, quero saber se essa galera conhece Thundercats. Conhece Smurfs, conhece Caverna do Dragão.
2: Esses aí que são do nosso tempo. Já vi que tem gente chamando a gente de Glinda e Elfaba, é isso também?
1: É isso,
2: de
1: também.
2: De verde e rosa?
1: Também, também. Falei aqui no
2: né?
1: intervalo, é isso, que são as personagens de Wicked.
2: É, pois é. Não, tudo bem, gente, a gente até conhece, mas verde e rosa, você pensa em verde e rosa, você pensa em mangueira. Não é possível que a pessoa pense em verde e rosa e pense em padrinhos mágicos primeiro.
1: Não, é mais errado, verde e rosa, é mais universal,
2: me conformo.
1: Com toda certeza. São 6 horas, 6 minutos agora. Vamos falar, voltar a falar de STF, a Karen Lemos em São Paulo. Tem aqui repercussão de presidenciáveis que comentaram a sessão de ontem, outros presidenciáveis. Oi, Karen, boa tarde.
3: Isso mesmo, Débora, boa tarde para você.
1: Boa noite, já, desculpe.
3: Boa noite. Boa noite para você, boa noite também para a Carol e para o nosso ouvinte. Começando aqui com o candidato do PSD à presidência, Ronaldo Caiado, ele criticou a condução do presidente do Supremo, o ministro Edson Fachin, na sessão de terça-feira, né, na qual os ministros deveriam ter votado se abriam ou não um inquérito contra Alexandre de Moraes. Para Caiado, a atuação de Fachin acabou expondo a Suprema Corte e minando ainda mais a credibilidade do Poder Judiciário.
4: Com todo o meu respeito, mas o presidente da casa, ele deveria ter rejeitado todas as questões de ordem e passado ao voto imediatamente. A votação era uma votação simples, assim mesmo saber se vai abrir ou se não vai abrir. A investigação, pronto, que vote. Agora, o que você não pode é expor a fragilidade de um poder. O poder, ele está acima de qualquer membro do Supremo.
3: Já o candidato do Avante, a presidência Augusto Cury, culpou a Câmara dos Deputados e o Senado Federal por uma atuação fraca, né, que deixou a Suprema Corte agir como quisesse, isso segundo as palavras de Augusto Cury, em entrevista ao Flow Podcast. Ele falou ainda nunca ter visto um ambiente tão tóxico quanto a do STF.
5: Tem de haver mais discrição, tem de ser um guardião da Constituição, mas infelizmente, até pela falha do Congresso, tanto o Congresso como a Câmara dos Deputados e o Senado são muito frágeis. Uhum. Frágeis demais. Como são frágeis demais, às vezes não exerce adequadamente seu papel, abre espaço para a Suprema Corte até legislar. Aí virou o caos da sociedade brasileira.
3: Só uma questão aqui do Caiado, né, que surgiu a dúvida aqui. O presidente do STF, ele pode rejeitar assim, uma questão de ordem, de forma monocrática, né, por ele presidir a sessão, só que essa rejeição está sujeita à deliberação do plenário também. Então poderia rejeitar, mas o plenário poderia decidir o contrário, né, Débora? Seguindo aqui, o candidato do Missão, Renan Santos, também fez agenda, né? Ele fez agenda no Paraná e, claro, comentou o STF, que é o assunto do mais quente. Renan disse que os ministros investigados, no caso aí do Banco Master, não deveriam ser apenas afastados da corte, mas irem direto para a prisão.
6: Todos os ministros envolvidos no escândalo do Banco Master precisam ser afastados e presos. E o vice-presidente da República não tem que ter nenhum tipo de passado corrompido ou envolvido nesses escândalos, de modo a ser livre a fazer uma pressão junto ao Senado e à população para que eles caiam. As próximas nomeações têm que ser baseadas em figuras com reputação ilibada e não pessoas mercadores que estão lá no STF fazendo negócio.
3: O candidato defendeu ainda uma reforma no judiciário, dizendo que, se eleito, vai impor um sistema de contrapeso em que o Senado consiga fiscalizar a Suprema Corte de forma efetiva, que, para ele, não é o que acontece agora. Débora.
1: Obrigada, Karen Lemos, pelas informações.
2: Débora, a gente teve hoje divulgação de um outro recorte da pesquisa Quest, que mostra que 49% dos brasileiros consideram que o presidente Lula é desonesto. 42% dizem o mesmo sobre o senador Flávio Bolsonaro, do PL. Ainda segundo a Quest, Lula é visto como honesto por 28% da população. Flávio Bolsonaro tem 23% dos eleitores com essa mesma percepção. A margem de erro do levantamento é de 2 pontos percentuais para mais ou para menos. Em relação aos demais presidenciáveis testados, Augusto Cury do Avante, Ronaldo Caiado do União Brasil, Renan Santos do Missão e Romeu Zema do Novo, a maioria dos entrevistados disse que não os conhece o suficiente para opinar sobre sua honestidade. O percentual de eleitores com essa posição ficou em 77%. No caso do Renan Santos, chegou a 86%. Então, esse novo recorte aí da pesquisa Quest, que saiu hoje.
1: Carol, e outro assunto que repercutiu hoje foram mensagens de WhatsApp trocadas entre ministros. O jornal Globo traz aqui mensagens neste foram trocadas no aplicativo entre Gilmar Mendes e os ministros Cássio Nunes Marques e Luiz Fux, que só confirmam, né, a tensão que nós vimos ontem na corte. Essas mensagens foram trocadas antes da sessão. Na verdade, os diálogos ocorreram na semana passada e foram revelados pelo portal Metrópolis e confirmados pelo jornal O Globo. Em uma das conversas, Gilmar Mendes cobrou Nunes Marques a não se manifestar em processos relacionados ao caso Master e chegou a dizer que o colega deveria abrir as contas antes de participar dos julgamentos. Nunes Marques se declarou impedido na sessão de ontem, depois que vieram a público diálogos extraídos do celular de Vorcaro, que fazem referência ao filho dele, o advogado Kevin Nunes Marques. No plenário, o ministro negou qualquer relação irregular com o banco Master e afirmou ter absoluta isenção. Gilmar Mendes escreveu a seguinte mensagem: vamos agora discutir na turma ou no plenário o que existe, todos dizendo que vocês são reféns do André, no caso André Mendonça, né? Ok, abram as contas. Você e o Fux parecem servis, submissos. Gilmar Mendes escreve ainda: assumam que estão ferrados e saiam dos processos, abram as contas. Ao que Cássio responde: me respeite, Gilmar, isso não é postura. Gilmar devolve: você tem de sair do TSE também. Cássio diz: então não me tecle, pois não falo com quem não me respeita. Gilmar: abra suas contas antes de julgar qualquer coisa desse caso na turma. Cássio: abro com o maior prazer, há 15 anos que presto contas de tudo como juiz. Gilmar: Cássio, papo encerrado, marmelada não dá, já falei com o Fux, eu entendo de malandro. Ao que Cássio responde: claro que você entende. Gilmar finaliza: tramóias. A discussão entre eles teve como pano de fundo o julgamento na segunda turma da decisão de André Mendonça, que havia determinado o afastamento de André Rodrigues da direção-geral da Polícia Federal. Gilmar Mendes pediu vista do processo, mas Fux e Nunes apresentaram seus votos logo em seguida, formando maioria para manter a decisão de Mendonça. O ministro Gilmar Mendes citou isso ontem, no julgamento de ontem, também. A sequência foi interpretada pelo decano como sinal de uma atuação combinada entre os três ministros. Depois da discussão, o presidente do TSE, o ministro Cássio Nunes Marques, bloqueou Gilmar Mendes no WhatsApp. Gilmar também teve uma discussão com o Luiz Fux. O decano questionou a conduta do colega no julgamento da segunda turma e afirmou que o episódio revelava qualquer coisa menos postura institucional, acrescentando que esperava que aquilo não se repetisse, que, de acordo com o jornal O Globo. Fux respondeu que Gilmar poderia fazer esse tipo de cobrança para quem ele quisesse e acrescentou: para cima de mim, não. Ninguém nesse mundo diz para mim como agir. Gilmar então disse que Fux deveria se limitar a atuar como presidente da segunda turma. O colega encerrou a conversa dizendo: cuide de não encher meu saco. As mensagens também foram antes da sessão de ontem, que foi convocada para discutir os desdobramentos do relatório da Polícia Federal com diálogos atribuídos a Vorcaro e referências a Moraes e a outras atividades. Este é o nível da conversa entre ministros do STF.
2: E você vê toda essa pressão, né, Débora? A gente não pode cravar, mas fato é que o ministro Nunes Marques, depois de toda essa pressão, da divulgação das mensagens envolvendo o filho dele, se declarou impedido, né? Pediu para não participar da votação. A gente não tinha essa informação até aquele momento, né, de que o Nunes Marques realmente se declararia impedido, e o placar teria sido diferente se ele tivesse votado, porque no final ficou 4-3 porque o voto do Dino foi desconsiderado quando ele pediu vista, mas vai ficar 4-4, né, quando o voto dele foi contabilizado. Se o Nunes Marques tivesse votado, teria ficado 5-4. A gente não teria esse empate, teríamos a vitória da tese do lado do ministro André Mendonça, né, de manter as investigações em separado.
1: Muito bem colocado. Nós vamos voltar a Brasília. A Isis Tassarini tem aqui mais detalhes sobre um pedido em relação ao caso de Vorcaro. Oi, Isa.
7: Oi, Débora. Olha, a defesa do pai do banqueiro Daniel Vorcaro, o empresário Henrique Vorcaro, encaminhou uma petição ao Supremo Tribunal Federal em que pede a revogação da prisão de Henrique Vorcaro. Os advogados citam que ele está preso há mais de 90 dias sem nenhuma atualização do caso, o que contraria o Código de Processo Penal. Os advogados ainda alegam, Débora, que se trata de uma pessoa com doença que coloca em risco a vida, no caso diverticulite, e também cita que o Supremo Tribunal Federal não seria o órgão responsável por analisar o caso de Henrique Vorcaro, porque não se trata de nenhuma pessoa com foro privativo, como é o caso de político, ministro ou autoridade. E por essa razão, portanto, pede a revogação da prisão de Henrique Vorcaro. Também os advogados argumentam justamente a indefinição de quem deve ser o relator do processo no plenário. A defesa cita que isso não foi resolvido na sessão e, portanto, não se pode manter Henrique Vorcaro preso de forma indeterminada. Eles citam ainda um recurso que foi apresentado há mais de 30 dias contra a decisão que manteve a prisão de Henrique Vorcaro e que está no gabinete do relator, mesmo com o parecer da Procuradoria-Geral da República. Débora.
1: Obrigada pelas informações. Isa Stassiarini aqui, portanto, trazendo detalhes sobre um pedido para o caso da prisão de Henrique Vorcaro, pai de Daniel Vorcaro. Os dois estão presos. A gente faz agora uma pausa, você fica com o noticiário local, já já tem PVC.

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15: PVC gravou o comentário de hoje.
16: Boa noite, Débora. Boa noite, Carol. Hoje eu tô aqui em Quito. Vai começar já, já. 40 minutos para começar, pontapé inicial para LDU e Palmeiras. Palmeiras tem dificuldades na altitude de Quito, especificamente. Da última vez que jogou em La Paz, onde a altitude já é maior, 3.600 metros em La Paz, o Palmeiras ganhou 3-2 do Bolívar. Mas em Quito, contra a LDU e contra o Nacional, 4 vezes jogou aqui e nas 4 vezes foi derrotado. Verdade que jogou em Sangolquí, região metropolitana aqui de Quito, está um pouquinho mais baixo, que é no Vale, contra o Independiente del Vale, a 2.600 de altitude, e ganhou tanto em 2021 quanto em 2024, venceu 1-0 e 3-2. Nisso que o Palmeiras confia. O Palmeiras mudou a programação, chegou mais cedo, um dia antes do que foi no ano passado, para tentar se adaptar mais à velocidade da bola. O ar rarefeito muda a rapidez da bola. O Palmeiras trabalhou para isso, para tentar um bom resultado. Precisa de um empate para se classificar ou vencer. Se perder por um gol de diferença, leva a decisão para os pênaltis. Se perder por 2 gols de diferença, é eliminado. Então, jogo perigoso para o Palmeiras. Também, agorinha, às 19h, começa na Arena MRV, em Belo Horizonte, Atlético e Santos. Santos está muito mais forte do que esteve meses atrás, mudou a forma de jogar. O Cuca começou a jogar com 3 zagueiros, linhas de 5 defensores, e isso deixou o time mais sólido nos últimos jogos. Coincide 3 vitórias em 3 rodadas consecutivas de Campeonato Brasileiro. Pela primeira vez no ano, isso coincide com a ausência do Neymar. O Neymar também não joga, mas o Atlético confia muito na possibilidade de viradas que fazem parte da história atleticana. Por exemplo, na Copa do Brasil de 2014, perdeu as quartas de final 2-0 para o Corinthians, virou, ganhou de 4-1 em BH. Perdeu a semifinal 2-0 no Maracanã para o Flamengo, virou, ganhou de 4-1 em Belo Horizonte, no Mineirão. Hoje pensa nessa virada contra o Santos na Arena MRV, o seu estádio, ali no Anel Rodoviário, em Belo Horizonte. 21h30 tem Corinthians e Estudiantes. O Corinthians empatou em La Plata, na Argentina. Foi um resultado muito expressivo, principalmente porque o Corinthians começou perdendo por 1-0 aos 3 minutos. Mas o Corinthians, neste ano, em Itaquera, na Neoquímica Arena, jogou 23 vezes e ganhou 12, perdeu 7. Então, o retrospecto em casa não dá noção de que seja uma vantagem assim tão expressiva. O Corinthians joga joga por uma vitória simples para se classificar para a semifinal da Libertadores pela terceira vez na sua história. Classificou-se em 99 e no ano do seu título, em 2012. Tô chegando no estádio, essa hora eu já tô no estádio. Beijo, Débora, beijo, Carol, até amanhã.
15: Valeu, PVC, bom jogo. Você fica agora com o noticiário local.

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9: Avenida dos Bandeirantes não vale a pena na direção do sistema Anchieta Imigrantes. O ouvinte encontra toda a parada, desde a saída da marginal do Rio Pinheiros até a saída do complexo viário Maria Maluf. Vale muito mais a pena seguir pela jornalista Roberto Marinho, que na comparação vai melhor, ou pela Avenida Indianópolis, se esse caminho te atende. Quem segue pela Bandeirantes na direção da marginal do Rio Pinheiros encontra dificuldades da passagem pela Avenida Jabaquara até a Avenida Miruna, devido a uma ocorrência, e depois da Ribeiro do Vale até o acesso à marginal do Rio Pinheiros.
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0: Quarta-feira, 16 de setembro de 2026. Uma pesquisa Ipsos IPEC mostrou que 43% dos brasileiros consideram o governo Lula ruim ou péssimo, enquanto 33% avaliam a gestão como ótima ou boa. A avaliação negativa do governo é mais alta desde junho do ano passado. Ainda de acordo com o levantamento, 53% desaprovam a maneira como o presidente está governando o país, enquanto 42% aprovam. O levantamento foi realizado entre 9 e 13 de setembro e tem margem de erro de 2 pontos percentuais para mais ou para menos. Uma operação contra organizações criminosas em 19 estados prendeu mais de 130 pessoas hoje. A ação foi deflagrada pelas Forças Integradas de Combate ao Crime Organizado e coordenada pela Polícia Federal. Ao todo, os agentes cumpriram 173 mandados de busca e apreensão. As ações têm como alvo suspeitos de envolvimento com o tráfico de drogas, tráfico de armas, lavagem de dinheiro, entre outros crimes. Os preços do petróleo podem subir ainda mais nos próximos meses após um ataque do grupo rebelde Houthis danificar um dos principais oleodutos da Arábia Saudita. O oleoduto foi fechado temporariamente, ameaçando interromper o transporte de até 4% da oferta mundial, em meio ao avanço dos Houthis no Golfo Pérsico e no Mar Vermelho. O petróleo tipo Brent, referência global, era negociado em torno de 107 dólares por barril hoje, cerca de 50% acima do nível registrado antes do início da guerra com o Irã, em fevereiro. O Botafogo anunciou a contratação do técnico Tite. O contrato vai até dezembro de 2028. O treinador é esperado no estádio Nilton Santos para assistir ao jogo de hoje contra o Grêmio pelo Brasileirão. O Botafogo terá 17 dias sem jogos em função da paralisação da data FIFA. No horário de Brasília, 6h36.
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2: O Banco Central promoveu o quinto corte consecutivo da taxa Selic, hoje com uma redução de 0,25 ponto percentual. Então a taxa caiu de 14% para 13,75% ao ano. Essa foi a última reunião antes das eleições presidenciais. No total, a Selic caiu 1,25 ponto percentual desde março, quando foi iniciado o ciclo de baixa. Com a queda de hoje, os juros básicos da economia brasileira ficam no menor nível desde março de 2025, quando tínhamos uma taxa de 13,25%. A decisão do colegiado foi unânime. Daqui a pouquinho, Gustavo Ferreira chega aqui no ponto final para comentar a queda da taxa de juros, que já era esperada, como ele antecipou aqui no início do ponto final CBN. 6h37.
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0: Tássio Veloso, muito boa tarde, boa noite, ou melhor, tudo bem?
1: E aí, Débora, tudo bem? Boa noite para você, boa noite para Carol, boa noite para os ouvintes.
0: Responde rápido, e verde rosa te remete a quê?
1: Verde rosa, Mangueira.
0: Ah, aí, Carol.
2: Ah,
1: oh. Tem outra coisa?
0: Não. Obrigado.
2: Então, dizem os Gen Z's aí que tem outra coisa, depois você apura.
1: Ah, não sei se eu quero apurar isso, não.
0: Ô, Tássio. Ó, tem uma conversa aí, um dilema, na verdade, no mundo da tecnologia, que é sobre segurar ou não os avanços da inteligência artificial. E hoje, o Mark Zuckerberg se pronunciou sobre isso. O que, que ele defendeu?
1: Ele defendeu, Débora, que não se faça nada, viu? Porque nos últimos dias teve até uma situação curiosa de um ex-funcionário da OpenAI, a dona do ChatGPT, que fez uma denúncia falando que estava avançando muito rápido, que estavam colocando em as empresas, né, estavam colocando em risco empregos e eventualmente até a vida das pessoas. Então a situação está toda muito quente nos Estados Unidos. E de lá para cá, vários dos grandes nomes da IA se pronunciaram concordando com esse especialista. Teve o da OpenAI, o da Anthropic, o Elon Musk, do Grok. Então vários concordaram que precisa segurar, que precisa ter regulamentação. Enfim, precisa ter mais cautela no desenvolvimento. Esses modelos estão saindo muito rápido. E hoje o Zuckerberg ele publicou uma espécie de carta aberta falando que não, que as empresas no setor já possuem os incentivos, e aqui são incentivos econômicos, para desenvolverem ferramentas que são seguras, funcionais, rápidas, e que o mercado por si só vai se regular sem a necessidade de entrar com agentes externos, potencialmente agentes políticos. Então, esse é o dilema do momento. Ele acontece num mundo que está polarizado, com a IA dos Estados Unidos se desenvolvendo muito rápido, mas a IA chinesa correndo contra o tempo para alcançar a IA americana e a um custo menor. Então acaba sendo mais interessante para quem não precisa ter os chamados modelos de fronteira, que são esses mais poderosos, às vezes vale mais a pena contratar os chineses. E aí, para fechar com vocês, eu só lembro que tem coisa de um mês, mais ou menos, surgiu uma baita notícia, a gente até chegou a comentar aqui, sobre um sistema que era um IA, que estava num ambiente controlado para realização de testes, e essa IA ela conseguiu fugir deste ambiente, conseguiu mexer nas configurações, fugir desse ambiente, atacar uma plataforma online para aprender coisas novas. E aí isso deixou todo mundo muito preocupado. Tá, imagina se isso realmente sai do controle e ninguém percebe. Então agora essa discussão está acontecendo nos Estados Unidos, conforme eu disse, e no Brasil a gente tem até PL para tratar de inteligência artificial, mas tudo andando muito, muito lentamente. Então ninguém sabe para onde vai esse campo. Eu fico pensando, Carol e Débora, em Black Mirror, por exemplo, em Matrix, e tem lá um comecinho de IA, né? As coisas estão meio estranhas.
0: Com certeza, dá até pesadelo, gera até gatilho para pesadelo esse tipo de coisa. Valeu, Tássio, beijo, até.
1: Um beijo, tchau, tchau.
2: Beijo, tchau, tchau.
0: Você fica agora com o noticiário da sua região, já já tem Gustavo Ferreira para comentar o Copom, Gustavo Ferreira que também está de rosa.

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0: Guilherme Muniz traz mais detalhes sobre novos investimentos no Brasil.
1: Oi, pessoal, muito boa noite. Hoje eu quero contar aqui sobre o novo investimento do grupo Renault Dille no Brasil, mas também para detalhar para o ouvinte, afinal, o que vai ter de novidade a partir desse novo investimento. Grupo Renault Dille, que é fruto já de um investimento inicial da chinesa Dille, que hoje tem um pouco mais de 26% de participação do grupo Renault, e com isso virou esse grupo conjunto Renault Dille do Brasil. E acaba tendo frutos tanto para uma marca, a Renault, quanto para outra, que é a Dille. Esse novo investimento que foi anunciado agora essa semana é um investimento de 319 milhões de euros, quase 2 bilhões de reais. É muita coisa e o foco é em ampliar a produção dessas duas marcas aqui no Brasil. Só que já tinha sido anunciado um investimento lá atrás. Então, com a soma desses dois investimentos, a gente já está na casa de quase 6 bilhões de reais para essa produção local. Então, o que a gente pode esperar? A partir de 2027, a fábrica que originalmente era só da Renault, fica lá em São José dos Pinhais, no Paraná, ela vai produzir também um carro eletrificado da Renault e o Dille EX2, que é um compacto elétrico da Dille, que já tem vendido, inclusive, muito bem no Brasil, um carro que compete, por exemplo, com a linha Dolphin da BYD e que só não vende mais porque não tem produção local. A gente já falou sobre isso aqui, inclusive, com uma entrevista com o CEO do grupo Renault Dille, e claro que eles esperam que com o início da produção do Dille EX2, em dezembro agora desse ano, eles possam dar conta de aumentar e muito o volume de vendas por aqui. Essa fábrica, lá em São José dos Pinhais, já produzia, né? Sempre produziu carros da Renault e passou a produzir agora um outro carro da Dille, o Dille EX5 EMI híbrido flex. E aí a gente está falando de um SUV médio, bem maior, uma outra proposta, um segmento que também vende muito bem. E qual é a novidade aqui? É o fato de que eles conseguiram colocar a tecnologia flex num carro que originalmente não tinha isso. Tudo por causa desse investimento e dessa parceria entre uma chinesa e uma montadora que já estava por aqui. Tem também expectativa, segundo os nossos colegas da revista Autosport, que esse grupo assuma a representação de outras marcas chinesas da Dille no Brasil. Estou falando da Zeekr e da Link & Co., outras marcas que devem começar a chegar sob a batuta do grupo Dille no Brasil nos próximos anos. Uma estratégia que parece ser muito acertada para enfrentar a concorrência das chinesas no nosso mercado. Vamos ver o que vai vir de novo nos próximos meses por aqui. Por hoje é isso, pessoal. Até mais.
0: 6h51.
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0: Conforme prometido, Gustavo Ferreira, editor assistente do Valor Invest, está de volta aqui com a gente agora para comentar a decisão do Copom de reduzir a Selic em 0,25 ponto percentual. Dentro do esperado, Gustavo?
1: Dentro do esperado, Carol. Boa noite para você. Boa noite, Débora. Boa noite, ouvinte. Pois é, dentro do esperado, a Selic caindo, então, de 14% para 14,25% ao ano. Destaquei aqui alguns pontos do comunicado que ajudam a entender essa queda num momento em que o mundo está subindo juros, né? O Brasil está indo nadando contra a maré. O Banco Central destacou a economia num crescimento mais fraco do que o esperado, portanto, os juros já erguidos no retrovisor fazendo efeito, mesmo efeito sobre a inflação. Inflação desacelerando. E é importante um ponto que o Banco Central sempre cita, que é o ponto do horizonte relevante. O que é o tal do horizonte relevante? É para frente, no ponto que o Banco Central está olhando quando sobe juros hoje. E no horizonte relevante atual, ou seja, 2028, portanto, o Banco Central, neste momento, está olhando para 2028, está projetada uma inflação de 3,2%. Praticamente na meta, né? O centro da meta que o Brasil trabalha são os 3% ao ano. E daqui em diante, acho que essa é a dúvida principal do ouvinte. A Selic vai continuar caindo? O Banco Central não cravou posição. E tem um ponto do comunicado, que é o balanço de riscos, que eu acho que ajuda a entender essas dúvidas, né? O Banco Central fala em risco elevado, tanto de alta quanto de baixa na inflação. E pelo mesmo motivo, por causa da guerra, né? A guerra que tem feito o petróleo escalar no mundo todo, mas que no Brasil não tem sido sentido por causa do subsídio parcial por parte do governo em relação aos preços de combustíveis. Mas essa guerra também, embora esteja, aqui no Brasil não esteja sendo sentida, ela pode ser deflacionária. Por quê? Porque nos demais países os juros estão subindo por causa da guerra. Se os juros sobem, a economia global pode crescer menos. Crescendo menos também a economia do Brasil, eventualmente, pode ser deflacionária e não inflacionária. Essa guerra, a porta está aberta para tudo que for possível pelas próximas reuniões, mas com todo o jeitão que o Banco Central está com disposição de continuar cortando, sim, os juros, a conta gotas, com muita cautela, como pede o momento. Mas sim, é para baixo que se anda com a Selic, aparentemente.
2: Valeu, Gustavo. Até a próxima.
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2: Você fica agora com o noticiário da sua região.

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4: Temperatura média na cidade de São Paulo agora está em torno dos... Demorou para abrir aqui, em 15 graus. Hoje fez frio aqui, viu? O dia estava ensolarado, mas o vento trouxe uma sensação térmica ainda menor. Não tem chuva em São Paulo.

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1: Beijo, Carol. Até amanhã.
2: Um beijo, Débora. Boa noite para você e para os ouvintes. Até.
1: Muito obrigada a você que nos acompanhou até aqui. A produção foi de Wender Starles, trabalhos técnicos Daniel Mesquita e Henrique Dias. Tenha uma ótima noite. Vem aí, ponto final. Não, ponto final tá acabando. Vem aí o Viva Voz Especial Eleições com Vera Magalhães e seus convidados. Vera Magalhães, que tá de rosa. Rosa bebê.

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0: Quarta-feira, 16 de setembro de 2026. O Comitê de Política Monetária do Banco Central reduziu a taxa básica de juros da economia de 14 para 13,75% ao ano. A decisão, tomada de forma unânime, representa o quinto corte consecutivo da Selic. A medida já era esperada pelo mercado financeiro. Com a redução, os juros básicos atingiram o menor patamar desde março do ano passado. Ainda assim, considerando a inflação projetada para os próximos 12 meses, a taxa de juros real brasileira permanece entre as mais altas do mundo. O Tribunal Superior Eleitoral proibiu o uso da imagem de Jair Bolsonaro em santinhos e materiais impressos que sugerem que o ex-presidente esteja pedindo votos ou apoiando candidatos. A decisão liminar foi concedida pela ministra Estela Aranha na ação que discute o uso da imagem de Bolsonaro no material de campanha do deputado estadual e candidato à reeleição Lucas Bove, do PL. Ele utilizou a foto do ex-presidente em 50 mil santinhos e banners na sua campanha em São Paulo. Segundo a ministra, a decisão está alinhada com a proibição do Supremo Tribunal Federal, que suspendeu os direitos políticos de Bolsonaro e determinou que ele não pode realizar manifestações político-eleitorais, nem mesmo por intermédio de terceiros. O Brasil enfrenta a Bolívia daqui a pouco às 8 da noite no Maracanãzinho pelo Sul-Americano Masculino de Vôlei. O título do torneio vale a vaga direta para os Jogos Olímpicos de Los Angeles em 2028. A seleção comandada por Bernardinho estreou com vitória sobre o Chile sem perder nenhum set. No horário de Brasília, 7:03.
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3: Olá, boa noite. São 7:04, Viva Voz está no ar pela próxima hora, fazendo ainda um rescaldo do dia de ontem no Supremo Tribunal Federal, tratando das implicações da sessão de ontem e também das repercussões políticas do que a gente assistiu. Hoje está comigo, como todas as quartas-feiras, o Bruno Caraza, nosso comentarista, colunista do Valor, professor da Fundação Dom Cabral. Boa noite, Bruno.
4: Boa noite, Vera. Prazer estar aqui de volta. Boa noite para você e para quem ouve. Boa noite para o Theo também, nosso convidado de hoje.
3: Exato, para nos fazer companhia e nos ajudar a destrinchar as implicações jurídicas desse imbróglio, está conosco o advogado criminalista Theo Dias, professor da FGV Direito de São Paulo. Boa noite, Theo. Obrigada por ter aceitado nosso convite.
5: Boa noite. Boa noite, Vera. Boa noite, Bruno. Vamos lá, vamos tentar, né?
3: Não, você sempre consegue, meu caro, nunca tenta. Muito bom ter você com a gente. Bom, queria começar tentando projetar um pouco o e agora, porque acho que essa é uma pergunta com a qual todos nós amanhecemos, né, do que acontece de agora em diante, porque a coisa toda terminou muito indefinida ontem e ainda não tivemos essa resposta hoje. Theo, a dúvida maior que eu ouço e que eu tento perscrutar com os ministros sem conseguir é se a sessão de quarta-feira que vem tem sentido, porque o ministro Edson Fachin tinha optado por um rito de dividir a situação do ministro Alexandre de Moraes da situação do ministro André Mendonça, e semana que vem seria dedicado a abrir ou não um procedimento em relação ao ministro André. Mas tendo sido adiada a sessão de ontem, com a principal justificativa sendo a de que seria necessário juntar os dois feitos, as duas petições, faz sentido realizar a sessão na próxima quarta?
5: Vera, eu gostaria até de começar essa entrevista fazendo um disclaimer, né? Acho que todos nós precisamos fazer, né? A gente está o tempo todo tratando sobre temas muito novos, muito distintos. Eu não estudei nada disso na faculdade. A gente vai aprendendo ao lado de vocês, né? A imprensa lida diariamente com esse desafio. O Supremo tem uma história de decisões tomadas de forma casuística na interpretação do seu próprio regimento. Então, de repente, nos vemos todos debruçados sobre o regimento do Supremo Tribunal Federal, nos telefonando mutuamente para tentar entender qual vai ser a próxima cartada. eu tenho sido um péssimo previsor da próxima cartada. Eu nunca consigo imaginar a próxima cartada. Então, eu nunca imaginei, por mais que eu pensasse, que eu refletisse, eu conversasse com pessoas inteligentes, eu nunca imaginava que haveria uma decisão afastando um diretor da Polícia Federal. Aí eu nunca imaginava que depois haveria um outro ministro trazendo o diretor de volta. Então, se você me perguntar o que eu acho, eu acredito que, que a próxima sessão está prejudicada. Porque tem uma questão prejudicial antes dela, quer dizer, os casos serão julgados conjuntamente ou não. O Dino pegou a bola, botou debaixo do braço, levou para casa. Enquanto não houver uma decisão sobre essa questão prévia, eu acho que a sessão da semana que vem não faz sentido.
3: Bruno,
5: agora, o que vai acontecer amanhã, o que vai acontecer depois de amanhã, pode mudar completamente a...
3: O Bruno, que é economista, está tendo de se ver as voltas com os assuntos da política e do judiciário para fazer esse quadro, para fazer a coluna do valor, para as suas intervenções no Jornal da Globo. Eu já sei, Bruno, que você está trabalhando com alguma coisa ligada a esse assunto para a sua próxima coluna do valor. Como que essas coisas se... como que funciona essa interseção? Como essa crise do Supremo condiciona não só a política... mas também a economia, para agora e para o futuro?
6: Bom, Vera, foi uma decisão, a meu ver, lamentável, né? A incerteza, ela é muito ruim para o ambiente econômico, para as decisões, não só as decisões políticas, mas também as decisões econômicas. Além disso, a gente tem uma eleição daqui a poucos dias, né? Então, o ideal seria que o Supremo tivesse clarificado ali a situação ontem e tomado uma decisão definitiva, mas não foi isso que aconteceu. Acho que a decisão de ontem, ela refletiu uma série de vícios que existem na República Brasileira, né? De um lado, essa relação muito íntima entre os donos do poder e a elite econômica brasileira, né? Representantes dela, com seus interesses aí em relação a influenciar o jogo, que foi o que o Vorcaro fez. E a gente tem suspeitas gravíssimas sobre ministros do Supremo. Então, isso contamina o ambiente e gera uma série de dúvidas que prejudicam as decisões econômicas e o desenlace político-eleitoral que a gente vive. Fora isso, o Supremo toma, então, a maioria, né, do Supremo acaba tomando aí uma decisão corporativista, né? Olhando para si próprio, preservando um dos pares em detrimento de dar uma solução e esclarecer realmente o que aconteceu e tomar as medidas cabíveis. Então, do ponto de vista político-econômico, isso foi uma decisão muito ruim e que contrata uma crise para o ano que vem, né? Porque se o ministro Dino ele tem aí um prazo de até 90 dias para tomar uma decisão, e ele claramente ele sinalizou que quer esperar que passe a eleição, ele está jogando para o ano que vem uma dúvida num contexto eleitoral que podemos ter várias repercussões aí, com um Senado muito mais à direita, com uma série de candidatos aí se elegendo com uma pauta de abertura de impeachment contra o ministro do Supremo. Então, a economia brasileira já está se desacelerando, né? E aí tem vários desafios fiscais para o ano que vem. E entrar no ano que vem com uma crise política, com um Congresso em disputa com os integrantes do Supremo, é uma combinação terrível para o país e para a economia brasileira.
3: Explosiva. Theo, você como criminalista já participou de júris, audiências, sustentações orais em tribunais superiores, já viu várias composições do STF, a gente assistiu num passado recente a outros momentos de gravidade institucional, até de desacertos entre eles, mas eu acho que aquele clima de desacordo generalizado com acusações de parte a parte, de praticamente todos os ministros presentes a uma sessão da Suprema Corte, a gente não tinha visto até aqui. Em que grau de desacerto e disfuncionalidade institucional você diria que a gente está trabalhando?
5: Isso vem num crescendo, né, Vera? Assim, acho que o Supremo... primeiro, assim, hoje em dia a gente tem que tomar muito cuidado quem é o nosso interlocutor. Então, quando eu me vejo criticando o Supremo, eu faço questão de ter muita clareza em qual é a minha crítica ao Supremo. A minha crítica ao Supremo é de alguém que espera um Supremo forte, um Supremo respeitado, um Supremo que... respeitado pela sociedade, em razão disso, capacidade de dar uma orientação no processo de interpretação para a Constituição. Então, eu necessariamente não estou dividindo a crítica ao Supremo que o meu interlocutor articula. Então, hoje é um processo crescente que vem, acho que em razão, eu diria que é talvez a principal causa disso, além dos vícios pessoais de ministros que não têm se comportado adequadamente na condição de ministro supremo, eu acho que tem um problema central aí, que é a questão do Supremo ter se transformado num tribunal penal. Isso coloca o Supremo num lugar que ele não deveria estar. Esse caso Master foi levado para o Supremo por uma decisão do Toffoli, porque tinha uma menção a um deputado. Esse caso Master não tinha que estar no Supremo. Eu lembro que tinha uma discussão muito grande na Colômbia, há um tempo atrás, sobre o risco de utilização de exércitos, forças armadas, no combate ao narcotráfico, porque isso trazia o risco da corrupção dentro do exército, né? E eu sinto que o Supremo, ao entrar na questão da jurisdição criminal, no dia a dia da jurisdição criminal, não que o Supremo não tenha um papel essencial em lidar com a análise de constitucionalidade de questões criminais, quer dizer, de temas criminais que chegam ao Supremo, mas o Supremo estar no dia a dia da questão de um tribunal, ter se transformado num tribunal penal, mudou a lógica de atuação dos ministros. Eles usam isso como um trunfo em relação, como um trunfo político em relação aos outros poderes. Isso deturpou completamente o processo de escolha de ministros do Supremo, cujo critério hoje é o amigo do rei, é alguém que não vai me criar problema. E o Supremo, isso contaminou até a questão da corrupção propriamente dita, né? Hoje, essa era uma coisa que eu não ouvia falar, quer dizer, e a corrupção no Supremo tem um efeito cascata abaixo brutal. É um negócio assustador, quer dizer, você começar a pensar que você pode ter hoje um Supremo em que você tem mais investigados que investigadores. Esse é o drama.
3: É um drama
5: que nós estamos chegando hoje, né? E só para complementar, um drama também, aí entrando mais no que disse o Bruno, você está às vésperas de uma eleição presidencial, o mundo em chamas, o Brasil tendo que discutir uma série de questões, energia, a relação com a China, a relação com os Estados Unidos, com a Europa... E o Supremo é o tema da eleição. O Supremo se transformou, se colocou dentro do escândalo do Master. O escândalo do Master não é o Supremo. O escândalo do Master não é a corrupção do Supremo. Mas é hoje assim que está. E por erro dos próprios ministros. Ontem alguém me perguntava, tentava antecipar qual seria o resultado da votação de ontem. Aí eu disse, olha, comecei com o meu disclaimer já, de cara. Mas eu falei, se prevalecer a lógica da autodefesa, que eu acho que é a que prevaleceria, em algum momento alguém vai pedir vista. Mas eu tinha um otimismo de que prevalecesse, porque a única força que o Fachin tem é o apoio da sociedade. Que em algum momento prevalecesse esse bloco pro Fachin e que se tomasse uma decisão muito simples, que é uma decisão muito, muito simplória, que é investiga-se um ministro. Quer dizer, mas aí virou aí o jogo do direito é muito perverso. Você pode, por muitos caminhos, criar uma aparência de licitude a algo que não faz o menor sentido, né?
3: Tem razão. Ô, Bruno, você está se debruçando um pouco sobre o tema da reforma das instituições, a sua funcionalidade, o que fazer para torná-las mais ali em linha com os desafios do século XXI. E ontem, eu acho que todo mundo saiu de lá com a sensação de que o Supremo vai ser outro de agora em diante. Mas que isso pode ser bom ou pode ser ruim. O Theo falou, olha, eu me ombreio com aqueles que querem um Supremo forte. Mas eles também deram vazão ali e muita munição para aqueles que querem um Supremo enfraquecido. E isso, a depender do que sair das urnas, pode ser realidade, uma realidade muito concreta, né? O que que a gente deveria ter como um programa ali de reforma do judiciário? Esse pretexto para revanchismo, para vingança, para tentativa de emparedamento de um poder pelo outro?
6: Sim, Vera, o cenário que se coloca é justamente esse final do seu comentário, né? Porque a gente está caminhando para uma eleição, vai definir, né, bastante dividida, um Congresso certamente será mais inclinado à direita, então, independentemente se ganha Lula ou se ganha Flávio Bolsonaro, essa vai ser a realidade, e aí isso com uma perspectiva de um novo, desse novo presidente indicar aí, a gente agora nem sabe mais, né, 3 ou 4 ou 5 ou mais integrantes do Supremo, né, como o Theo acabou de mencionar, né, uma situação que tem mais investigados do que investigadores, né, então a gente pode vir a ter uma mudança muito significativa. A gente tem visto nos últimos tempos, né, indicações totalmente, tanto de um lado quanto de outro do espectro político, alinhadas a interesses ideológicos e pessoais, né, dos últimos presidentes da República, isso e de ministros jovens. Então, há um risco concreto de termos uma nova configuração do Supremo, com uma tendência ideológica muito grande, com sangue nos olhos para muitos anos, as décadas. E isso é muito ruim do ponto de vista da política do Brasil, da economia brasileira, do funcionamento da sociedade. Então, preocupa muito. E é por isso que eu acho que a sociedade deveria pressionar os candidatos agora a já anunciarem quem seriam, apresentar uma lista mesmo de quem são os seus próximos indicados para o Supremo. É uma situação excepcional, uma situação muito grave a que a gente vive agora, e acho que isso é um ponto inicial, né? Saber, independente se ganha Lula ou se ganha Flávio Bolsonaro, quem vão ser os próximos ministros de cada um, acho que isso deveria ser muito pressionado pela sociedade para que isso fosse indicado agora. E a partir disso a gente começa a discutir uma reforma do Supremo que passa por muitos assuntos, né? O Theo acabou de mencionar essa questão do papel do Supremo como tribunal penal, tem uma discussão sobre mandato, o Instituto, né, do foro privilegiado, tem uma questão de mandato para os integrantes, tem uma questão de um código de ética para os ministros do Supremo. Então é um conjunto de medidas que a gente tem pesquisa acadêmica, tem doutrina a respeito, que a gente poderia, caso houvesse aí esse acordo na sociedade, a gente avançar para além do casuísmo, para além da disputa de poder, para a gente que a gente não, para a gente ter um Supremo mais não só forte, né? Um Supremo funcional para a sociedade brasileira.
3: Theo, essa coisa de mandato faz sentido para você? Existe em alguns países, mas tem diferenças, né, nas regras.
5: Faz sentido, sim. Eu acho que faz. Eu acho que sim, não há um formato único. Tá? Todos os formatos são insuficientes quando pessoas que não são honestas e corretas não são escolhidas e não exercem, né? Então, mas eu acho que há alguns pontos interessantes. A OAB de São Paulo encaminhou algumas propostas interessantes separei aqui, que é uma PEC, por exemplo, elevando de 35 para 50 anos a idade mínima para o cargo de ministro supremo, com mandato de 12 anos. Na Alemanha, existe a idade mínima é limite de 68 anos e idade mínima é 40 anos. Eu acho que então eu acho que isso é bom, porque você dá idade mínima e mandato de 12 anos, né, que é a proposta. Tem uma proposta recentemente encaminhada lá no Tribunal Constitucional Alemão, que é uma proposta de fortalecimento do Supremo, novamente aqui falando, um Supremo forte, em razão do crescimento da AfD. da extrema-direita. Então, vários partidos de centro, de centro-direita, de centro-esquerda, se reuniram para tentar fortalecer o Tribunal Constitucional, por exemplo, cujo estatuto tem força de lei, para impedir que haja mudança do estatuto sem maioria simples, por maioria só qualificada. E há uma regra muito interessante que eu gosto no sistema alemão, que é o seguinte: lá vocês são 16 ministros, né? 8 escolhidos pelo Bundesrat, que é o Senado, e 8 pelo Bundestag. Desses 16, 6 têm que ser juízes de tribunais superiores, o que já dá uma certa formação jurídica. E mais do que isso, você tem que ter maioria de 2/3 para a escolha de ministro supremo, e enquanto não escolher, o outro não sai. Então o Barroso estaria até hoje aí trabalhando. Para evitar o quê? Para evitar o que aconteceu com Obama. O que está acontecendo com o Lula agora, que o Senado não indica, e ao mesmo tempo, nenhuma força política tem poder para indicar um ministro supremo sozinha, com 2/3, entendeu? Se você botar um cara de extrema-direita lá, não vai conseguir 2/3. Uhum. Se botar um cara de extrema-esquerda lá, ou se botar uma pessoa muito para um lado, então é uma tentativa de você criar um Supremo menos político-partidário, né? Sim. Mas é um modelo, não é o único, né? Mas eu acho, não sei como é que estamos de tempo aqui, eu acho que tem que ser minimalista nessa questão, sabe? As pessoas que têm proposto reforma do judiciário, muitas vezes, têm proposto por maus motivos. Eu vi isso entre vários ministros do Supremo, Dino e Gilmar, especificamente. De vez em quando, se você fizer o dever de casa mínimo, que é o que o Supremo pode fazer sozinho para melhorar, que é código de ética, fortalecer o colegiado, diminuir a quantidade de votos monocráticos, criar uma jurisprudência sólida, capaz de servir de diretriz para o país. O Supremo hoje é fonte de insegurança jurídica, não de segurança.
3: Se começar o problema a fazer é quando eles demonstram resistência a essas coisas básicas, né?
5: Então, aí diz o seguinte: não, vamos pensar no global, vamos propor uma grande reforma, um pacto novo entre os poderes. Isso é para não fazer nada.
7: Porque sabe paralisa que não vai fazer a discussão.
5: É. Tem uma proposta interessante da Fundação Fernando Henrique Cardoso, eu até participei desse grupo, que é o que, que o Supremo pode fazer sozinho, sem precisar de mudança na Constituição, de mudança na lei, já seria um ótimo caminho, já estaríamos avançando muito.
3: Pois é, nem o mínimo eles estão conseguindo fazer. Eu vou chamar agora a Brasília com a Samantha Klein, nossa repórter de lá, porque ela acompanhou a sessão ontem, apesar de não poder reportar de lá, nem ter celular, alguns jornalistas puderam acompanhar com seus celulares lacrados. Samantha, boa noite para você.
8: Boa noite, Vera, ao Bruno, ao Theo também. Foi um dia bastante atípico para jornalista ficar sem o celular, mas ali a gente podia ver várias cenas que não apareciam justamente, Vera, nas telas da TV Justiça. A TV Justiça, nos momentos de maior confronto, de discussão, acabava focando somente no ministro Edson Fachin. Tanto que foi pelo bastidor que a gente viu, inclusive, quando pela manhã o ministro André Mendonça escreveu um bilhete para o ministro Dias Toffoli. Toffoli se declarou impedido, né? A gente viu isso, mas isso pela TV, claro. E ele leu o texto pelo menos 2 vezes durante essa sessão, essa mensagem. O que a gente viu também? Durante a tarde, houve ali um atraso de 1h30 para a retomada da sessão. Inicialmente, parecia que não se sabia exatamente qual era o motivo, porque teve aquele intervalo da 1 para as 2, seria retomada às 2, foi retomada às 3. E aí se pensava, bom, talvez chegaram a um acordo mínimo a respeito daquilo que pode ser colocado como uma decisão. Mas logo a gente viu que não tinha nenhuma possibilidade de acordo. Os ministros, eles chegaram ali levemente separados, algum grupo ali junto com o ministro Edson Fachin, o presidente da corte, mas na sequência a gente via Mendonça, que seguia claramente abatido, mais abatido inclusive do que no início desse julgamento, e Moraes seguia sério, altivo e olhando muito o celular, fazia muitas anotações.
3: Porque vocês não podiam, mas eles estavam no celular o tempo inteiro, eu mesma falei com alguns.
8: Exato, exatamente. Então isso chamou muita atenção, porque num momento tão tenso, eles estavam no celular. Sim. Teve um momento ali que o ministro Flávio Dino, ele prosseguir ali com o voto dele em relação à questão de ordem, e ele teve um momento que ele citou Lava Jato, que a questão do caso Master, uhum. Segundo ele, ele deu a entender que poderia se tornar uma nova Lava Jato, com uma série ali. E aí, o que, que a gente teve com isso? O ministro...
3: Só para concluir, porque a gente precisa sair, o Wender está quase me matando aqui, pode concluir.
8: Eu estou ouvindo aqui na caixinha, só queria finalizar mesmo. Bom, então é rapidinho, ali Lava Jato, e também consegui confirmar aquela história da briga entre os ministros Gilmar Mendes e o ministro Nunes Marques. Nunes Marques bloqueou, portanto, o decano no celular por conta de discussões.
3: Na volta a gente fala um pouco desse ambiente, desse clima e dessas baixarias. Vamos fazer um rápido intervalo. Obrigada, Samantha. A gente volta já já.
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0: Quarta-feira, 16 de setembro de 2026. A defesa do empresário Henrique Vorcaro, pai do ex-banqueiro Daniel Vorcaro, encaminhou ao Supremo Tribunal Federal uma petição em que pede a revogação da prisão dele. Segundo os advogados, Henrique está detido há mais de 90 dias sem nenhuma atualização do caso, o que na avaliação da defesa contraria o Código de Processo Penal. Os advogados também alegam que ele tem um problema de saúde que pode colocar sua vida em risco. O empresário foi preso de forma preventiva pela Polícia Federal durante a Operação Compliance Zero. Ele é investigado por atuar como operador financeiro e um dos principais beneficiários do esquema de fraudes bilionárias liderado pelo filho Daniel Vorcaro. O CEO da Meta, Mark Zuckerberg, rejeitou a ideia de desaceleração coordenada no desenvolvimento da inteligência artificial. A posição contrasta com a do chefe da Anthropic, que defendeu uma redução conjunta do ritmo de evolução dos modelos e recebeu apoio de Sam Altman, da OpenAI, e de Elon Musk. Por outro lado, se aproxima do presidente americano Donald Trump, que também minimizou os riscos e criticou medidas que possam frear o avanço da tecnologia nos Estados Unidos. No horário de Brasília, 7h36.
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2: Viva Voz está de volta hoje com o Bruno Caraza, nosso comentarista de todas as quartas-feiras, e com o criminalista Théo Dias. A gente viu hoje a repercussão política da sessão de ontem. O presidente Lula tentando se descolar dessa crise, principalmente do destino do ministro Alexandre de Moraes, e o candidato do PL, Flávio Bolsonaro, fazendo o contrário, tentando surfar na crise e se colocar como uma espécie de vestal ali. Vamos ouvir uma fala de cada e eu vou retomar com o Bruno e o Théo. Primeiro vamos ouvir o presidente Lula.
3: Alexandre de Moraes fez um trabalho extraordinário para garantir a democracia nesse país, prendendo o Bolsonaro e os golpistas que são com ele. É por isso que o Flávio está nervosinho. Uhum. Ele está nervosinho porque vai aparecer todas as falcaturas dele de Vorcaro, o churrasco, as bebidas, as mulheres e os 130 milhões que ele pegou do Vorcaro para poder financiar o filme do pai.
2: E agora a fala do Flávio Bolsonaro, candidato do PL.
4: Ninguém aguenta mais os ministros do Lula no Supremo melando o Brasil, atrapalhando a nossa democracia. O que nós vimos ontem, no meu ponto de vista, é uma esperança do povo brasileiro que está vivo ainda, porque sem os ministros do Lula no Supremo...
2: Agora, Bruno, isso que você sugeriu como um programa de dar transparência e previsibilidade, Flávio Bolsonaro apresentou como uma proposta, dizendo que está disposto a anunciar previamente quem seriam os candidatos dele a ministros do Supremo. A gente sabe que ele pode falar uma coisa agora e fazer outra depois de eleito. Mas de que forma essa crise, a seu ver, atinge ou influencia a campanha de cada um dos líderes nas pesquisas?
5: Bom, Vera, é uma hipocrisia de ambos os candidatos aí, né, com essas declarações, né? No caso do Lula, recentemente ele se reuniu com Alexandre de Moraes, com o Alcolumbre na casa de Alexandre de Moraes para resolver pendências aí do seu governo nessa reta final aí, visando aí a reeleição. E o Flávio Bolsonaro nem se fala, né, com todas essas mensagens trocadas, os pedidos dos 130 milhões e as evidências relacionadas ao Vorcaro aí financiando supostamente o filme, né? Então, os dois candidatos, eles têm relação com a crise, os dois, né, têm teto de vidro em relação a esse julgamento, né? O Lula pela proximidade com o Moraes e o Flávio Bolsonaro pela questão da ligação com o Vorcaro. É de se esperar que até lá vamos ter essa guerra de narrativas, né? De parte a parte. Sabe-se lá ainda o que mais vai sair, né, Vera? De vazamentos até a data da eleição. De um ponto de vista, assim, como fazendo o mesmo disclaimer do Theo, né? É totalmente incerto aí a gente pensar nas repercussões, Mas acho que, numa primeira leitura, o julgamento de ontem, acredito que tenha sido muito ruim para o lado da candidatura do Lula, porque ele inflama aí os bolsonaristas. A gente sabe que essa eleição vai ser uma eleição que vai ser decidida pelo comparecimento, e aí quando você tem esse comportamento de uma ala do Supremo, que está ligada ao Lula, prorrogando a abertura da investigação contra o Moraes, isso inflama o outro lado, o lado bolsonarista, inflama o discurso, que já tem o discurso anti-Supremo muito inflamado, e isso pode mexer aí com os ponteiros das pesquisas eleitorais até o dia da eleição.
2: Agora, Theo, a gente vê na fala do Lula uma tentativa, e que eu acho que, a meu ver, é correta, de dissociar o papel que o ministro Alexandre de Moraes cumpriu no julgamento tanto do 8 de janeiro quanto da trama golpista, do que veio a se saber depois, e ainda não se sabe em detalhes, da relação entre ele e o Daniel Vorcaro. Porque a tentação óbvia do grupo bolsonarista vai ser desqualificar os dois julgamentos em razão do que se soube depois. E é importante separar as duas coisas, porque não é porque eventualmente o ministro teve uma relação, ao que tudo indica, não republicana com o Vorcaro, que isso anula uma série de provas, evidências robustas que houve das duas tentativas distintas de golpe de Estado, tá certo?
6: Não, assim, primeiro eu enfatizo que é importante entender que o caso Master não é um caso de corrupção no Supremo Tribunal Federal. Ele é um caso muito maior, envolve muitos políticos, mais políticos do campo de direita até. Então você tem o Ciro Nogueira, Cláudio Castro, Ibanez Rocha, e tem o Jacques Wagner também. Quer dizer, eu não estou aqui para fazer, não tenho o corrupto favorito, entendeu? Acho que quem pratica irregularidade tem que ser punido. Mas, assim, individualmente, mas ele acabou se tornando um caso muito... O Supremo entrou na crise, primeiro porque ele chamou para si a investigação e não precisava. Acho que ele poderia, obviamente, se houver envolvimento de ministro, sim, mas ele não precisaria estar investigando todo o caso. Agora, individualmente, o Lula está numa posição muito melhor do que o Flávio Bolsonaro. Não há dúvida, o Flávio Bolsonaro pegou dinheiro do Banco Master para o Dark Horse, aí nós tem que investigar. Não há, até agora, nenhuma alegação de que o Lula tenha recebido qualquer tipo de dinheiro do Banco Master. Então, essa diferença é importante. Agora, interpretar pesquisa é um negócio difícil. Eu tenho ouvido atentamente o seu programa, sim, as discussões que tem havido nas entrevistas para avaliação das pesquisas. Tudo indica que, para grande parte dos eleitores, o que aconteceu ontem é absolutamente indiferente. Quem é o Bolsonaro Futebol Clube continua com o Bolsonaro Futebol Clube de um lado, e o Lula. Mas essa eleição vai ser definida por um fiapo, ou de pessoas que vão mudar de voto, que já votaram no outro, ou pelos indecisos. Aí sim pode vir essa associação do Alexandre Moraes, o homem que condenou o Bolsonaro, que levou o Bolsonaro para a prisão. E o Dino, que é o homem que era a tropa de choque do Lula, o Zanin, que é o cara da estrela, que ele botou lá para fazer, que era o advogado pessoal dele, essa turma está do lado que está impedindo uma investigação do Alexandre Moraes. E assim, eu não consigo, assim, essa suposta irregularidade, não há como justificar um contrato de honorários de uma mulher, de um ministro, para um banco. Não há como. Assim, esse valor ele é um valor absolutamente inexplicável. Então, isso precisa ser investigado. Quer dizer, tenta conseguir uma audiência com o ministro. Qualquer advogado, tenta conseguir uma audiência com o ministro, vai ver o que é. É dificílimo conseguir uma audiência com o ministro Supremo. Um está lá, consegue se reúne com o Mendonça, se reúne com o Vorcaro no escritório em São Paulo. O Alexandre Moraes troca mensagem. Então, assim, isso está tudo errado. Então, como isso vai repercutir? Claro, eu acho que há uma... Acho que os especialistas em pesquisa terão que analisar. Porque, assim, embora o Lula esteja mais distante do escândalo individualmente do que o Flávio, porque ele não pegou dinheiro do Vorcaro, tem essa contaminação pelo Alexandre Moraes. Que é, você disse muito bem, Vera. Uma coisa... Eu acho que, assim, o Alexandre Moraes tomou decisões controvertidas na defesa da democracia, mas politicamente sustentáveis, porque você tinha uma situação em que você tinha um PGR absolutamente inoperante e você tinha uma Polícia Federal comprometida e precisou haver um pouco de democracia defensiva, como se diz na Alemanha, democracia militante, em que você precisou dar uma interpretação um pouco mais forte no sentido de proteger a democracia, e até aí defendemos aí a questão dos inquéritos e tal. Mas o que está aqui em questão é outra coisa, é dinheiro.
2: Sim. A gente vai fazer mais um intervalo, só para dizer para quem está nos acompanhando no YouTube, a gente já recebeu as informações de que estamos com algum probleminha dos nossos áudios, acho que agora conseguimos consertar, mas de qualquer forma no dial, no rádio, estava normal desde o início, então se quem quiser depois vai ficar disponível nos tocadores de podcast. Vamos para mais um rápido intervalo.
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18: Tem lentidão agora, trânsito intenso na rodovia Anhanguera, sentido São Paulo. O motorista pisa no freio na altura do quilômetro 58 e segue assim com trânsito lento, intenso, até a passagem pelo quilômetro 54. Na rodovia Presidente Dutra, tem lentidão agora sentido Rio de Janeiro, do quilômetro 149 até a passagem pelo quilômetro 145, também por excesso de veículos naquele trecho. Na pista expressa da rodovia Castelo Branco, continua lento o trânsito no sentido interior do 27 ao 32.
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25: E o setembro mais chuvoso da história de São Paulo elevou em 58 bilhões de litros o volume no sistema Cantareira em apenas duas semanas, de acordo com informações do portal G1. O principal manancial da região metropolitana de São Paulo passou de 235 bilhões para 383 bilhões de litros nos primeiros 15 dias do mês. O avanço acompanha um volume recorde de precipitações na capital paulista. Nós já trouxemos aqui a informação do CGE de que já choveu quase 300% acima da média para o período. E com as chuvas, o volume útil do Cantareira passou de 33,14% para 39,06% nesses primeiros 15 dias, uma alta de 5,86 pontos percentuais, segundo os dados do portal dos mananciais, que é o monitoramento da Sabesp. Atualmente, o Cantareira opera na faixa 3 de alerta, condição que limita a retirada de água para abastecimento até 27 metros cúbicos. Em situação de normalidade, a captação pode chegar a 33 metros cúbicos. Caso mantenha o ritmo de recuperação, o sistema poderá migrar para a faixa 2 de atenção, classificação aplicada quando o volume armazenado fica entre 40 e 60%. Essa recuperação interrompe um longo período de queda e de seca, né? Aqui na cidade, queda dos reservatórios e de seca na cidade.
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2: Estamos de volta hoje com o Bruno Caraza e o criminalista Theo Dias. Temos tempo para mais uma rodada. Eu queria variar um pouco os assuntos, porque aproveitar que a gente tem o Bruno hoje e o Fed tomou uma decisão aí que não era tomada há 3 anos, que foi a de elevar pela primeira vez desde julho de 2023 os juros nos Estados Unidos. Isso vai contra a ideia do Trump, que vinha pressionando pela queda dos juros. Aqui o BC cortou a Selic para 13,75. Então, sentidos aí opostos. Bruno, em que lugar essas duas decisões analisadas em conjunto colocam o Brasil diante do mundo e a perspectiva econômica também para o mundo para esse ano e para 27?
5: Vera, a gente está tão imerso nessas discussões de Supremo e eleição que parece até que a gente que não tem o lado econômico, né? Hoje é a famosa super quarta, né? Que normalmente chama toda a atenção do noticiário quando tem essa reunião do Banco Central americano e a reunião do Banco Central brasileiro para definir os juros. Ela aconteceu hoje. Como você mencionou, sinais contrários, né, os juros subindo 0,25 nos Estados Unidos e caindo 0,25 aqui no Brasil. Taxa de juros do Brasil ainda está muito elevada em relação aos outros países do mundo, então essa decisão de hoje diminui um pouquinho a diferença entre as taxas de juros aqui no Brasil e as americanas, o que pode afetar aí um fluxo de investimento, eventualmente até ter algum impacto no dólar, mas não é nada diante das incertezas que se colocam para a economia mundial com essa questão, né, da proximidade das eleições de meio de mandato que renovam o Congresso nos Estados Unidos. Então, o Fed aí desobedecendo aí ao desejo do Trump, traz ruído, né? A gente não sabe as reações do Trump, como vão ser, tudo isso traz uma insegurança econômica. E do ponto de vista da economia brasileira, vou ressaltar de novo aquela questão: a economia brasileira está desacelerando, a gente tem eleição em breve, temos uma situação fiscal muito difícil para o ano que vem. E toda essa incerteza relacionada ao Supremo, ela pode gerar uma combinação de uma desaceleração econômica combinada com uma paralisia política que é muito ruim. E a gente já viu isso, né, no segundo mandato da Dilma, com impeachment, Lava Jato e recessão econômica acontecendo ao mesmo tempo. Isso é, sem dúvida nenhuma, a questão econômica que mais preocupa nesse momento no Brasil.
2: Sim. Até ontem o ministro Flávio Dino fez menção à possibilidade de novas sanções serem determinadas contra ministros brasileiros pela Lei Magnitsky. E hoje a gente viu considerações feitas pelo governo americano em tom crítico em relação ao Brasil, por supostamente o país não dar conta de enfrentar, combater o Comando Vermelho, o PCC, etc. Essa é uma realidade. Está existindo uma interferência americana maior do que já houve em eleições do período pós-redemocratização. De que maneira isso pode ser um fator de atenção a depender do resultado da eleição e como que as instituições brasileiras deveriam responder a esse tipo de interferência bem diferente que a gente está vendo?
3: Quer dizer, hoje você... nós estamos falando aqui do Brasil, mas você vive um cenário global de muita incerteza, né? Nos Estados Unidos, um governo absolutamente imprevisível, um governante absolutamente imprevisível, arrumando curto-circuito para todos os lados do planeta, e uma eleição, uma midterm,

0: intervenção. O Brasil não se defenderá dessa intervenção. Nós vimos o que foi a diplomacia no governo Bolsonaro. Foi uma diplomacia totalmente abaixo do padrão da diplomacia, historicamente, da diplomacia brasileira. E momentos de incerteza são também momentos de grandes oportunidades. Então, esse é um momento importante. Você vê a China se assumindo um novo protagonismo no mundo, países da Ásia, que apresentam um grande potencial no campo da política e do comércio exterior. A Europa também vivendo um momento de muita incerteza, também com o crescimento da direita na Alemanha, na França, da própria Inglaterra, que é um país que não tinha essa tradição. Enfim, o mundo é assim, é terreno minado por todos os lados, tem uma guerra na Europa, Oriente Médio. Então, nunca nós precisamos tanto de estabilidade, e o Supremo sempre foi, deveria ser a instância que não se move pela lógica da política, que não se move pela lógica da conjuntura, né? Deveria ser um fator de estabilidade num país. E aqui, nós, além de nossos problemas já com o Trump, com a polarização política, o poder, o Tribunal Constitucional se transformou foi para as páginas policiais. Quer dizer,
1: Sim.
0: então, nós não sabemos o que vai acontecer. Nós não sabemos como vai ser a próxima composição, nós estamos absolutamente à deriva. Eu estou exercendo, diariamente eu acordo, respiro fundo, o exercício do otimismo como um ato político, quase porque é necessário, senão você. Porque no governo Bolsonaro nós tínhamos o Supremo, tínhamos o governo Biden, tínhamos a imprensa, a sociedade civil, agora não teremos mais isso caso seja eleito um governo de direita, né?
1: Pode ter uma conjuntura de tudo dominado ali, uma tempestade perfeita. Agora, Bruno, em um minuto, me surpreende um pouco que os stakeholders aí econômicos, né, empresários, mercado financeiro, não levem esse fator de instabilidade conjugada com os Estados Unidos em consideração. Tem ali um peso enorme que é dado ao desacerto fiscal do governo Lula. E não é dado esse mesmo peso para os riscos institucionais que uma vitória do Flávio Bolsonaro traria. Tem uma explicação lógica e racional para isso, ou é só antipetismo mesmo?
2: Tera, essa eleição realmente a gente teve pouca variação do dólar até agora comparado com outras, né? Então, as taxas de juros também estão tão altas no Brasil que isso atrai tanto capital para o Brasil que acaba não gerando esse efeito. E o mercado é isso, tem várias pesquisas que já captaram isso, né? Já há muito tempo, esse sentimento, né, do mercado anti-Lula é muito forte por razões ideológicas, mas também por razões políticas, como na questão fiscal, né? E aí parece que há uma ponderação aí, pelo menos nos agentes de mercado hoje no Brasil, que fecha o olho para esses riscos todos que se colocam no horizonte, como o Theo mencionou, e dão um peso muito grande para a possibilidade de uma vitória do Flávio Bolsonaro e uma mudança muito radical na economia. Agora, muito pouco provável, Vera, que numa vitória do Flávio Bolsonaro, há um risco grande de a gente ter uma pauta política, né, sobre anistia para o Bolsonaro, sobre impeachment de ministro do Supremo, e o Flávio Bolsonaro venha a perder aí esse primeiro ano de apoio no Congresso com essas disputas ideológicas, e as famosas reformas que o mercado espera tanto vão acabar sendo jogadas para escanteio. Isso pode gerar uma grande frustração, além dessa combinação de crise política com crise econômica.
1: Muito bem lembrado, e nem isso está sendo posto na balança. Interessante. Bom, gente, temos temas para vários programas, então o Bruno volta na próxima quarta e o Theo já está convidado a voltar. Espero que num dia de maior otimismo, Theo.
0: Tá bom. Um prazer,
1: Obrigada.
0: velho. Prazer,
1: Obrigada.
0: Bruno.
2: Tchau, tchau, pessoal.
1: Bruno, até
2: Obrigado.
1: semana que
2: Valeu.
1: vem. Tchau, querido. É isso, Viva a Voz fica por aqui. A produção foi do Wender Starles e os trabalhos técnicos do Henrique Dias. Até amanhã. Boa noite para você. Até amanhã.

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0: Um abraço para você ligado, ligado no Futebol Globo CBN, você o... E através do radinho, chegue conosco para uma noite de decisão pela Copa Libertadores da América. O Palmeiras está em campo, intervalo de jogo, equipes voltando já para o segundo tempo. Palmeiras e LDU por enquanto 1-1 no jogo de hoje, 2-1 para o Palmeiras no agregado, vai dando Verdão na próxima fase da competição. Bruno, escale as duas equipes antes do começo do segundo tempo, diga Bruno.
1: Palmeiras de Carlos Miguel, Giai, Bruno Fuchs, Barbosa, Murilo e Piquerez, Marlon Freitas, Andréas Pereira, Lucas Evangelista, Flaco Lopes e John Arias. Já LDU de Gonçalo Vale, Weigand, Ricardo Adê, Richard Mina, Luiz Segovia e Quinones, Juan Rodrigues, Lucas Rodrigues, Sebastião Gonçalves, Jânio Corosso e Estrada.
0: Apita o árbitro, rola a bola. Bom segundo tempo para você.
2: LDU, Palmeiras.
3: Rodrigo Pitar.
0: Serão os últimos 45 minutos de LDU e Palmeiras em campo nessa Libertadores da América de um deles. O outro chegará à semifinal para pegar o time do Fluminense. Se a LDU vencer por um gol de diferença, o duelo vai para as penalidades. Por dois ou mais, a LDU fica com a vaga. Empate ou vitória do Palmeiras, o Verdão sai da altitude classificado. Corredor central do campo de ataque, saem jogando por ali o time da LDU. Pelo lado direito do campo tem o Weigand. Vem ali, cruzamento na área. Bruno Fuchs sobe e tira de cabeça. Andréas Pereira desvia pelo alto, sobra de bola, volta assim do time da LDU, mais uma vez por ali com o Richard Mina. Vem pelo lado direito do campo, chega no Weigand. O Weigand prefere fazer o toque atrás, ele volta para Juan Rodrigues, trabalha por dentro do time da LDU, abre o jogo, aliás, faz o toque no corredor central ali com o AD. AD para Richard Mina, lado direito do campo bem aberto, tem o Weigand, pede, recebe, tem também a marcação do Piquerez. Vem lançamento, Barbosa chegou no meio do caminho para fazer o corte e as equipes não mudaram, né, Bruno?
1: Sem alterações para a etapa final.
0: Gabriel Doziak comenta esse jogo aqui no Futebol Globo CBN. Antes vem o time da LDU. Estrada se esforçou, chegou, correu, pegou, evitou a saída pela linha de fundo, tira Piquerez e aí na sequência colocando a bola pela linha de lado, Richard Mina é arremesso para o Palmeiras fazer a cobrança pelo lado esquerdo do campo. Gabriel Doziak está ao meu lado para comentar esse jogo entre Palmeiras e LDU. Doziak, para quem chegou agora aqui no nosso radinho, resuma os primeiros 45 minutos, 48, contando com acréscimos do primeiro tempo. Uma ótima noite para você, Doziak.
4: Ótima noite para você também, Bitar, para quem nos acompanha a partir de agora. Eu não gostei muito da atuação do Palmeiras no primeiro tempo, não. O time até fez 1-0 com 10 minutos, mas depois disso, não gostei da forma como o Palmeiras atuou. 5 minutos depois já tinha tomado o empate. E aí foi o seguinte, Palmeiras todo no campo de defesa e a LDU vindo para cima. É verdade, a LDU não criou muita coisa perigosa, mas o jogo fica arriscado. Palmeiras tem jogadores em campo capazes de trocar passes, tirar o time lá de trás, deixar a partida menos quente, mais tranquila, a ver no segundo tempo.
0: A LDU tem falta perigosa para fazer a cobrança, Bruno.
1: E o goleiro Carlos Miguel está bastante preocupado. Orienta a sua barreira, a bola vai vir do lado esquerdo. Todo mundo dentro da grande área do Palmeiras. Comecinho de segundo tempo, tá 1-1 no agregado, 2-1 para o Palmeiras.
0: Os dois gols saíram em bolas paradas, o Palmeiras saiu na frente no escanteio, a LDU empatou exatamente da mesma forma. A LDU que vem para fazer a cobrança pelo lado esquerdo do campo, se segure aí, torcedor palmeirense. Lucas Rodrigues vem cruzamento na área, a bola perigosa é desviada pela linha de fundo. Palmeiras pedia tiro de meta. Acho que a arbitragem deu um escanteio, viu, Bruno?
1: É, e aí os palmeirenses não gostaram nem um pouco. Escanteio para a LDU do lado direito. Foi assim que surgiu o gol de empate da LDU no primeiro tempo. Quem vem na cobrança é Sebastião Gonçalves. Carlos Miguel segue preocupado.
0: Gonçalves está na bola. Lado direito do campo, vem por ali agora para fazer a cobrança. Vem Gonçalves, cruzamento na área. Carlos Miguel pelo alto, deu um tapa nela e tirou. Sobra de bola ficando por ali agora. Com a...
2: Um. Botafogo.
5: Também um. Tadita Jutsi.
6: Um golaço do Giovani. Você perguntou se será que com a direita ele pega melhor do que com a esquerda. Pegou. Pegou muito melhor. A bola ainda sofre um leve desvio na barreira que tira ainda mais o goleiro Gabriel Batista da jogada. Um golaço de falta do Giovani para deixar tudo igual aqui no estádio Nilton Santos. E aí aproveitando essa pausa por conta do gol, Renato Portaluppi saiu do banco de reservas e nada de Filipão. Quem passou as orientações foi o técnico Renato Gaúcho.
7: É isso aí, o Filipão tá no momento low profile total, porque o Filipão versão anos 90 Não era nada disso não, hein, Chico Ayama?
8: Não, era muito mais explosivo, né? Agora, que azar também agora do Botafogo, hein, gente? A bola desvia, acho que bate ali, salvo engano, bate no Edenilson. Só pra confirmar depois. Pô, muito azar, cara. Muito azar. A bola não ia entrar, não ia entrar. Quando você tá mal, quando a fase é ruim, rapaz, tudo atrapalha também, né, Hugo?
7: Ah, com toda certeza. Com toda certeza. Você compra todos os números da rifa, você não ganha o prêmio. Não ganha. Não ganha. Quando a fase é ruim, é isso aí, amigo. Olha o time do Grêmio, na bola tocada agora para dentro da grande área. Estava impedido o Carlos Vinícius, ela foi direto pela linha de fundo. Saiu em tiro de meta para o goleiro Gabriel Batista cobrar pelo time do Fogão. Chegamos a 37 minutos e meio do primeiro tempo. Está tudo igual aqui no Nilton Santos. O Botafogo fez 1-0 com Danilo. Giovani Cabral empatou na cobrança de falta. Uma falta que contou com desvio na barreira do time do Botafogo e matou o Gabriel Batista. Cobrança do tiro de meta, manda a bola para o campo de ataque. A tentativa agora do Arthur Cabral, resvalada de cabeça. Tentando ligar pelo lado direito, continuou Santos, movimentou, não achou nada, sobrando agora com Gabriel, com Caio Paulista pelo lado direito, ainda no ataque do time do Botafogo, esquerda da defesa do time do Grêmio, Carlos Vinícius botando jogada mais atrás, recomeçando com ala, se achando o posicionamento do jogador, que é o Noriega, Vidia Sante pedia, girando para cima agora do primeiro, volta pelo lado direito, invertendo a jogada, aparecendo pelo lado direito é o Caio, pelo time do Grêmio, mandando a bola para o campo de ataque, Pavão na tabela, devolveu no Diego Caio, tentativa agora de abertura com o jogador Krovinovic, pela ponta direita, fez o lançamento, Pavão na corrida para cima da marcação, descolou o cruzamento, buscando Carlos Vinícius, chega tirando Arthur Chaves na zaga do Botafogo.
8: Hugo.
7: Futebol Globo CBN, aqui tem jogo.
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7: Chamou Chico Aiello, diga aí. Não,
8: só para dar a informação correta, a bola bate no Júnior Santos, tá? Que estava na barreira, era o primeiro homem ali da barreira, e ela bate nele e acaba desviando e traindo o goleiro Gabriel Batista.
7: Pois é, independentemente de quem tenha batido e bateu mesmo, ó, a galera do Fogão tá na vaia aí, Thalita.
6: É pra Edna, porque eles queriam...
8: Era pra amarelo.
6: Falta no Montoro.
8: Era pra amarelo, um pontapé do Noriega agora em cima do Montoro, gente. Ô Edna, era pra amarelo.
7: Alô, Edna, vamos ficar... Olha o despertador pra ela, o despertador era pro Vitinho, despertador pra Edna também, pra Edna. Cadê o despertador pra Edna, que tá meio sonolenta aí? Não viu esse cartão amarelo que tinha que ter aplicado. Aí, Edna. É pra você, Edna. Muito bem. É pra você. Fica ligado aí, Edna. Senão a nota no fim do jogo não vai ser boa, não. E a caneta do Chico Aiello, a caneta vermelha do
8: sim,
7: Chico Aiello. Essa aí não é amiga de ninguém,
10: 0.1.
7: Não, hein? Não é amiga de ninguém, não.
10: Hein?
8: Tem muita gente aqui da equipe que conhece essa caneta.
7: É verdade.
10: 0.7.
7: É, deixa ele. Aposto que ele tá agora lá com aquele sorrisinho, Chico Aiello. A minha dúvida é saber quanto tempo esse sorrisinho vai demorar para se tornar asas que batem bastante. Porque a gente viu muita gente chegar aqui nessa equipe com um sorrisinho e agora tá voando que voando, hein, Chico?
8: É verdade, né? E é um grande prazer pra gente, né? É um grande prazer ver essa molecada voar, né, Hugão?
7: Com toda certeza, olha pela ponta direita, jogada do Bota. Júnior Santos descolou, cruzamento, a bola vai direto pela linha lateral, é arremesso pro time do Grêmio cobrar. E eu confirmo a hora certa, 8:12. Ligado no nosso timaço, você confere agora o tempo e o placar.

0: intervalo e no placar do Futebol Globo CBN. Olha o time do Botafogo na bola trabalhada pelo lado esquerdo, recebeu o Júnior Santos na meia lua, bateu rasteiro e o Everton pegou. Fez a defesa pro Grêmio no placar do Futebol Globo CBN. Campeonato Brasileiro é jogo atrasado, válido pela 21ª rodada aqui no estádio Nilton Santos. Confere aí.
1: Botafogo
0: 1, um Danilo
1: Grêmio
0: também 1, um Giovani Cabral.
2: Hugo Lago.
0: Já no intervalo tem a central da bola, Renan Moura, ele vai trazer informações pra gente. A situação do Palmeiras na Libertadores, a situação de Atlético Mineiro e Santos pela Copa Sul-Americana. Será que passa? Uma coisa eu garanto, aliás, duas eu garanto. Pela Copa Sul-Americana, teremos um time classificado nesse confronto e esse time será alvinegro. Já estou adiantando aqui, hein? Já estou adiantando aqui.
3: Veio lá do futuro, hein? Veio lá do futuro para isso?
0: Viajei de primeira classe, hein?
3: Yeah. Você não é diferente, né, Hugão? Você não é diferente.
0: Nunca foi, né? Nunca foi.
3: Nunca foi.
0: Nunca foi, né, Chico? Te falar, cara, te falar. De repente era isso que estava esperando e a gente está projetando no futuro e estava lá atrás, hein? Ah, não fala isso não, Chico. Não fala isso não, Chico. Se vier com essa aí, cara, não faz isso comigo, não.
3: Não.
0: Não faz isso comigo,
3: nem
0: não.
3: Nem econômica tá atualmente.
0: Não, tá lá na frente. O melhor tá por vir ainda. Faz isso comigo não, cara. Volta o time do Grêmio com Noriega. Trabalhando jogada agora, aparece o Wallace na esquerda de defesa. Ele protege, tem espaço. Arthur Cabral tá isolado no ataque. 42,5, tenta roubada na bola dividida. Ela se oferece agora pro Noriega. Achando pro Vinovic, abrindo pelo lado direito. Vem com o Diego Kuyper, entregando a jogada agora. Tentativa do cruzamento pra dentro da grande área. Ele olha, devolveu mais atrás com o Pavão. Bico direito, entregando jogada Noruega. Noriega aparece agora com o Vidiasante. Devolvendo no passe agora, Giovani Cabral, ele domina com a canhota, atrás para o pé direito, rolando para Noriega, devolvendo errado o toque, Teles roubando pelo time do Botafogo, descola o lançamento para Arthur Cabral, no que dominou já adiantou demais, consegue ficar com a posse de bola, corta por baixo ali o Gustavo Martins, chegou tirando pelo time do Grêmio, na tentativa do Arthur Cabral, que não conseguiu dominar, sorte que a defesa tabelou com ele, hein, Thalita?
4: O Arthur Cabral não conseguiu dominar, conta uma novidade.
0: Vem dominando o time do Fogão. O Júnior Santos pelo lado direito. Agora vem pra entrada da grande área. Bateu pra canhoto. A bola desvia e sai. Em escanteio. Quase, quase o segundo do Fogão. Thalita Gitti.
4: Boa jogada do Júnior Santos. Conseguiu sair ali da marcação. Na risca da grande área. Uma finalização com desvio. Ainda assim passou com risco ali pelo gol do Everton. Escanteio do Botafogo pelo lado direito. Alex Telles vai pra cobrança.
0: 13, vai Alex Telles com a camisa 13 para a cobrança do escanteio pelo lado direito. Já passamos dos 43 minutos neste primeiro tempo. Telles, capricha Telles. Quem sabe o segundo gol do Botafogo? Danilo fez 1-0. Giovani Cabral empatou para o time do Grêmio. Está tudo igual aqui no Nilton Santos. 1-1. O time do Grêmio na defesa. O Fogão no ataque agora. Com pronto para a cobrança. Pronto para a cobrança. É Alex Telles. Vai fazer o levantamento para dentro da grande área. Escanteio para o Fogão. Alex Telles cobrou o levantamento feito. Chegou a zaga do Grêmio. Tirando a bola. Vai se oferecendo com o Álvaro Montoro. Deu toque de primeira, era pro Telles! E a bola foi embora pela linha lateral e arremesso pro Grêmio. 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
0: Cobra o arremesso lateral, o time do Grêmio agora pelo lado esquerdo, Caio Paulista, já vendo a movimentação, jogadores do Grêmio na defesa, tenta o toque de cabeça agora no Krovinovic, na tabela que aconteceu, ela vai chegando, Krovinovic antes dele, saiu da área o goleiro Gabriel Batista, para tirar o perigo lá de dentro, 44,5 deste primeiro tempo, a bola se oferecendo agora com o Alex Telles, ele de pé canhoto, descola o lançamento, buscando o Danilo, entrada da grande área, chega tirando a zaga com o Gustavo Martins, a bola ajeitada no meio campo, Noriega voltou com o Giovani Cabral, do que ele dominou, já deu um traço para cima da marcação do Vitinho, a árbitra vai pegar a falta. Ela vai pegar a falta e deu uma enquadrada no Giovani Cabral. Mas essa bola é do Botafogo ou essa bola é do Grêmio? Fala, Thalita Gitti.
4: Deu falta para a equipe do Botafogo, né? Por causa da falta ali do Giovani Cabral, enquadrou o jogador.
0: Mas deu falta técnica, foi isso?
4: Entendeu.
0: Eu acho que foi.
4: Os jogadores do Botafogo já estavam se posicionando para o ataque.
3: Gente.
4: Aí voltou para a defesa.
3: Agora foi falta do Vitinho.
0: É. Porque ou foi falta do Vitinho, ou então não foi nada. Ela optou pela letra C, ou seja, deu falta pro Botafogo, foi isso? Ou devolveu a posse dela? Foi confusa aí a Edna, Tatá.
4: Foi confusa. 3 minutos de acréscimo, gol.
0: É isso aí, vamos a 48. E ó, nesse momento, Renato e Filipão na área técnica, hein? Que luxo pro time do Grêmio, hein? O problema é que dentro de campo o time... vai, cobrança. Ali, levantamento para dentro da grande área, na tirada agora da defesa do Botafogo. O Álvaro Montoro descolando, toque para Edenilson, pedido no corredor. Danilo também é infiltrado. A bola chega agora na proteção. É o jogador do Botafogo, Lucas Monzon, se manda para o campo de ataque. Ele tentou arrancada, hein, Thalita? Foi lá para frente, deixaram, ele foi.
4: É, teve espaço, conseguiu chegar ali pelo lado esquerdo e ainda descolou um lateral para o Botafogo.
0: Já cobrado, o Guinho dominando a bola agora mais pelo lado da esquerda, inverte jogada, pelo lado direito na ponta com o Vitinho, olhou para dentro da grande área, já está perto do bico da grande área, trouxe para o pé esquerdo, ameaça o toque na entrada, rasteiro na meia lua, aparece Montoro, arrumou para o chute, preferiu o levantamento para Vitinho, vai fazer o segundo, chutou para fora! Todo mundo esperando o chute do Montoro, ele tentou o lançamento, meio que numa cavadinha para o Vitinho, que perdeu o gol, hein, Thalita?
4: Ele perdeu o gol contra a LDU na Libertadores, ele perdeu o gol contra o Palmeiras no Mundial de Clubes, ele tem um histórico bem negativo na questão finalização, um belo passe do Álvaro Montoro, era só o Vitinho chegar chapando para o fundo das redes, ele não conseguiu tocar na bola que foi direto pela linha de fundo.
0: Já você vai falar mais no intervalo dentro da central da bola, Chico Aiello, mas o primeiro tempo, o saldo para o Botafogo de futebol apresentado, é positivo ou não, Chico?
3: Futebol é positivo. O resultado é ruim porque está empate, mas o Botafogo jogou mais que o Grêmio, isso com certeza.
0: Já o Chico Aiello vai comentar da central da bola no intervalo, 47, último minuto deste primeiro tempo, último minuto da primeira etapa. A chegada agora do time do Botafogo é com o Lucas Monzon, tirando de qualquer maneira, descolando o lançamento com o Álvaro Montoro, não conseguiu a proteção, caiu, pediu a falta, Edna marcou a favor do time do Fogão, 47 minutos e meio deste primeiro tempo. 47, primeiro tempo, a bola vai ser tocada, tentativa agora novamente é com o time do Botafogo, batendo pelo lado esquerdo, novamente com o jogador, é o Álvaro Montoro que tá ali, é o Teles, está mais à frente, já tocou curto com o Guinho, Edna já olhou pro cronômetro, já vai encerrar o primeiro tempo aqui no estádio Nilton Santos, nos aproximando dos 48, a bola tocada agora com o Arthur Cabral, na dividida acabou sobrando o Edenilson, invade a grande área pelo lado esquerdo, a proteção feita, chegou fazendo a carga, e a falta aconteceu, é a favor do Grêmio, ela vai pedir a bola. Vai encerrar o primeiro tempo aqui no Nilton Santos. Antes do Grêmio cobrar essa falta, será? Tá ali já olhando, olhou de novo pro cronômetro, apitou pela última vez. Fim de primeiro tempo aqui no Nilton Santos.
1: Botafogo!
0: Um Danilo.
1: Grêmio!
0: Um Giovani Cabral. 19 minutos, 8 e 19, anunciando que vem aí na Globo e na CBN mais uma atração para você.
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2: Tô na área junto com você, ligado aqui nessa Central da Bola. Intervalo de jogo 1-1. Danilo fez o primeiro gol, Giovani Cabral empatou a partida para o Grêmio. Resultado que não é bom para nenhuma das duas equipes. Nenhuma das duas equipes consegue se desgarrar ali da parte de baixo da tabela de classificação. Botafogo nesse momento é o 13º colocado, 33 pontos. Grêmio 15º com 29 e o Vasco está abrindo a zona de rebaixamento, 17º com 28. Giovani Cabral falando, vamos ouvir na entrevista ao Premier.
6: A bola parada, consegue fazer o gol, sentimento para você e esse primeiro tempo também.
7: Sim, estou muito feliz por ter marcado meu primeiro gol aqui. Vamos continuar a jogar bem, acho que estamos bem na partida, mas agora temos que melhorar um pouquinho e terminar com o nosso objetivo, que é ganhar o jogo.
2: Está importante a palavra do jogador que disputou a Copa do Mundo, Giovani Cabral, pela seleção de Cabo Verde. Vamos também aguardar a chegada de algum jogador do Botafogo e é o Danilo, autor do gol também da equipe alvinegra, entrevista ao Premier.
8: Mais o jogo, né? A marcação também falhou um pouco.
9: Boa noite a todos. Muito feliz em voltar a marcar. Mas claro que eu quero a vitória, quero o resultado positivo. E infelizmente tomou um gol logo em seguida ali. Eu acho que vocês aí da televisão veem melhor, mas eu acho que a linha de campo não foi nada, não foi falta, acho que o Vitinho toca na bola. Mas isso aí já é passado, agora é ir pro vestiário ali, ver o que o Belão vai falar pra gente voltar pro segundo tempo e ganhar esse jogo.
2: Tá aí, portanto, a palavra do Danilo, jogador também do Botafogo, com passagem pela seleção brasileira na primeira, digamos, era. Carlo Ancelotti, na última Copa do Mundo convocado, também esteve no Mundial nos Estados Unidos. Bola também está rolando lá na Arena MRV, 12 do segundo tempo. O Atlético Mineiro vai vencendo o Santos por 3-1 nesse momento. Disputa de pênaltis para saber quem avança às semifinais da Sul-Americana. E na Taça Libertadores da América. Bola rolando no segundo tempo, segue um para a LDU, um também para o Palmeiras, 18 minutos. Marlon Freitas abriu o placar e Segovia deixou tudo igual, ex-zagueiro do Botafogo. Já, já, toda análise do Francisco Aiello, aqui nessa Central da Bola. E você mandando mensagem pra cá. 21 é o código, 97.9988. Quero saber se a torcida alvinegra curtiu ou não curtiu o anúncio de Tite como novo técnico do Botafogo. Manda mensagem pra cá. 21 é o código, 97.9988. 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

0: Chico Aiello, você sabe que o homem hoje tá feliz, né? Quando ele tá assim, inspirado, Jorge Presentinho, ele fica dando isso daí pra gente, pra toda a audiência da Rádio Globo CBN.
1: A fase dele é muito boa, né, Renanzinho?
0: Com toda certeza. Rapaz, Jorge Presentinho, que fase vive Jorge Presentinho. Você é um centroavante nato, Jorge Presentinho.
1: Fazedor de gol, amigo.
0: Muito, muito. 8h26, hora de análise de opinião. Que foi esse primeiro tempo? 1x1, Botafogo e Grêmio. Nilton Santos, ele tá chegando direto da nossa cabine no estádio do Engenhão. Ele conta e manda pra você.
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1: René Moura, galera alvinegra, ligada aqui no Futebol Globo CBN. Olha aqui, ó. Sempre gosto de começar o meu comentário pelo spoiler, né? Porque se eu der o spoiler, é o mais importante. Então a gente vai começar por aquilo que eu vi de mais importante nesse primeiro tempo. E o que eu vi foi o Botafogo jogando melhor. Botafogo superior. Botafogo apresentando uma qualidade de jogo melhor. A gente tinha 5 minutos de jogo, o Botafogo já tinha finalizado 2 vezes. Aliás, com menos de um minuto, teve um chute do Montoro pelo lado esquerdo, uma boa defesa do goleiro Everton. Antes disso, só para explicar o seguinte, como é que o técnico Belão montou hoje a equipe? Não joga com 3 atacantes, Botafogo vem jogando com 3 atacantes e 3 jogadores no meio campo. Hoje não, hoje são 4 jogadores no meio campo. O Montoro é o quarto homem de meio campo, que acaba encostando ali nos 2 atacantes, o Júnior Santos e também o Arthur Cabral. Agora, a grande novidade para mim, e daquela que eu compartilho, que eu curto e que eu defendo, e que eu peço, né, já há algum tempo no Botafogo, é o Danilo mais próximo dos jogadores de ataque. É um Danilo mais próximo do gol adversário. Gente, o Danilo tem muito talento. Se pegar o Danilo e botar ali ele do lado do Huguinho, e aí o Hugo falou muito bem, ah não, eu vou botar aqui o Danilo do lado do Huguinho, porque tem um outro jogador aqui de muita qualidade para dividir esse jogo, essa armação de jogo, essa criação de jogo com o Montoro. Não é o caso do Botafogo. Não é o caso do Botafogo. O Botafogo não tem esse jogador. Então, quem é que tem que ser esse jogador? É o Danilo. E hoje, o Huguinho joga na frente dos zagueiros. E o Danilo e o Edenilson estão jogando um do lado do outro, né? Estão jogando assim, né? Um ao lado do outro. Não tem aquela coisa de um jogar na frente do outro, não. Um jogando do lado do outro. E aí o Botafogo teve um início de jogo muito bom. Volume de jogo, oportunidade. O Botafogo ameaçou mais o gol do Grêmio do que o Grêmio do Botafogo. Tudo bem que a gente vai olhar aqui, ó, em finalização, 6-5 para o Botafogo. Mas essas 6 chances do Botafogo, elas foram muito mais perigosas do que as 5 chances do Grêmio. E aí o Botafogo, com esse volume de jogo, conseguiu fazer 1-0 aos 29 minutos. Uma jogada que começa com quem? Com o próprio Danilo, lá no campo defensivo. Ele vem conduzindo a bola, toca no Júnior Santos. O Júnior Santos dá essa bola para o Arthur Cabral, que faz um corta-luz. O Montoro domina a bola, de costas para o gol e faz, né, a chamada parede. Montoro escora a bola e aí o Danilo vinha na corrida, faz o gol até com o pé direito. Bate com o pé direito e aí tinha gente na frente do Everton e a bola foi no canto direito do goleiro do Grêmio, 1-0 para o Botafogo. Isso aos 29 minutos. Aí o Botafogo tinha o domínio do jogo, só que o Vitinho faz uma falta. E aí, gente, o Giovani Cabral, ele ajeita a bola, não era muito próxima, também não era do meio campo, mas ele ajeita a bola, Giovani Cabral cobra com o pé direito e a bola bate na barreira, onde estava quem? O Júnior Santos. Ela perde força e mata o goleiro do Botafogo, o Gabriel Batista, que nem consegue pular a bola. Ela vai quase que no ângulo direito do goleiro do Botafogo, ou seja, muito azar, né, gente? Muito azar. Você já está numa fase ruim na tabela. Você joga em casa e não consegue vencer. Aí você consegue fazer 1-0 e acontece o quê? Vai lá o adversário, cobra uma falta, era para a bola bater na sua barreira, a bola bate na sua barreira, mas ela vai dentro do seu gol. Então assim, um tremendo do azar. Esse gol não tirou o ímpeto do Botafogo. O Botafogo continuou jogando mais. Tanto que teve chance, duas oportunidades com o Júnior Santos aos 40 e aos 43 minutos. Então, para esse segundo tempo, eu acho que se o Botafogo voltar do jeito que jogou o primeiro tempo, tendo um pouco mais de tranquilidade na hora de finalizar, na hora de criar oportunidade de gol, a tendência, Renan, é que o Botafogo saia vencedor. Só não pode o seguinte, só não pode perder o controle emocional do jogo. Se o Botafogo perder o controle emocional do jogo, aí o Botafogo pode se dar mal. Mas se o Botafogo estiver equilibrado emocionalmente, mentalmente, com o futebol que jogou no primeiro tempo, dá para pensar em vitória no segundo, Renan.

0: vai mudar, vai mudar. Calma que tem todo um segundo tempo pela frente. E o segundo tempo tá agitado lá no Casablanca. Tem gol do Palmeiras. Vitor Roque em cobrança de pênalti marca o segundo gol do Palmeiras, encaminhando a classificação para a semifinal da Copa Libertadores da América. Com esse resultado, portanto, teremos nas semifinais Fluminense e Palmeiras. Portanto, o Palmeiras chega ao seu segundo gol lá em Quito. Confirmo, 28 do segundo tempo, 2 para o Palmeiras, 1 para a LDU. Vamos fazer uma rápida pausa novamente. Já já a gente volta com todo o segundo tempo de Botafogo e Grêmio, direto do estádio Nilton Santos, para mudar essa sorte do fogão, né, presuntinho?
1: É

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0: do Botafogo na jogada agora pelo lado direito. Tentou o cruzamento, a bola acabou indo nas mãos do goleiro e o time do Botafogo fazendo duas alterações para esse segundo tempo, hein, Tata?
1: É isso, artilheiro, sai o 34, sai o 33 Lucas Monzon, entre o 34 e o Justino e sai o 88 Edenilson para a entrada do 90 Danilo Pereira.
0: Duas mexidas do Botafogo, hein, Chico Aiello?
2: É, uma na zaga só pode ter sido questão física, né? Ou questão clínica.
0: Pois é.
2: Não dá pra tirar um zagueiro e colocar outro. Não é nada tático, não é nada técnico. E agora a mexida é mais um atacante, né? Vai jogar com mais um centroavante e tirou um jogador de meio campo. E aí agora o Danilo vai ter que voltar um pouco mais, né? Esse foi o problema.
0: Exatamente, ele errou a bola agora aqui na inversão, acabou dando de graça. Vai cobrar o arremesso lateral. Pelo lado esquerdo vem dominando a jogada agora com Caio Paulista. A informação do gol, central da bola, alô Renan Moura, gol de quem?
3: Copa Sul-Americana, é gol do Santos. Gabigol, 26 do segundo tempo, diminui 3 para o Atlético Mineiro, 2 para o Santos, vai passando o peixe.
0: É, 3-2 então pro Galo, vai dando Santos que venceu no primeiro jogo, 2-0. Movimentado esse jogo entre Santos e Atlético Mineiro, Atlético Mineiro e Santos, quartas de final da Copa Sul-Americana. Vai cobrar o tiro de meta agora o goleiro Gabriel Batista, deixando pelo lado direito, é com Arthur Chaves, fez o lançamento, Vitinho, levanta a jogada, vai ter dominado agora Júnior Santos, botou no chão, tentativa da jogada agora no lançamento pro campo de ataque, buscando o lance, era com Danilo Pereira, na tirada agora pelo time do Grêmio, fez a dominada, abrindo jogada com Noriega, fazendo a infiltração com Pavão, no que ele domina, já tira do primeiro no meio de dois jogadores, vem o time do Botafogo, a bola sobrando com Giovani Cabral, pelo lado esquerdo na ponta, passou o Caio Paulista, bola tocada para o camisa 38, levou no drible com a bola dividida, acaba batendo por último no Vitinho e sai, linha de fundo é escanteio pro Grêmio, Thalita.
1: É uma bola perdida pelo Botafogo na tentativa ali de lançamento do Júnior Santos, o Grêmio roubou a bola pela esquerda, tentou encaixar ali o contra-ataque, mas o Vitinho conseguiu fazer o corte, mas é escanteio pro Tricolor Gaúcho lá pelo lado esquerdo.
0: Pavão prepara para a cobrança do escanteio com a camisa de número 7, vai para a tentativa agora do levantamento, será que vai sair o gol da virada? Alô defesa do Fogão, todo mundo ligado aí dentro, a árbitra Edna vai autorizar a cobrança do escanteio, é Pavão preparado para a cobrança, quase 4 minutos deste segundo tempo, quase 4 do segundo tempo, autorizada pelo árbitro, Pavão cobrou o escanteio, olha a bola levantada, vai direto para fora. Cadê a defesa do Fogão? Cadê o Gabriel que não saiu? Thalita!
1: Tudo errado, coletivamente tudo errado agora, numa bola lançada ali na frente do gol. Passou pela primeira trave, ninguém fechou, Gabriel Batista não saiu. E a sorte do Botafogo é que o Carlos Vinícius, que estava na segunda trave, não conseguiu chegar para finalizar sem absolutamente ninguém na frente do gol.
0: Ninguém! Dominando pela ponta direita, agora voltou o time do Grêmio tentando a jogada com o Pavão. Levantamento para a grande área, não conseguiu. Álvaro Montoro fez a falta, não sei se vai ter cartão. Voltando com o cruzamento, tentativo o time do Grêmio, tá na pressão. E ó, a Edna não vai dar cartão pro Montoro, tinha que dar, hein, Thalita?
1: É, ela tá distante do lance, mas não deu absolutamente nada, nem falta, nem cartão pro jogador do Botafogo.
0: Jogada na entrada da grande área, abertura, bola passou pelo Pavão, sobrando agora novamente com o Diego Caetano, cruzamento, ele desvia de cabeça, segunda trave, a zaga do Botafogo apenas acompanha. A saída pela linha de fundo é tiro de meta, jogadores reservas do Grêmio pedem o pênalti. Filipão abre os braços, está caindo o Carlos Vinícius, Thalita.
1: É, ele tem uma disputa com o Vitinho e com o Justino, a Edna imediatamente disse que não houve absolutamente nada. Esteve ali um lance com os dois jogadores do Botafogo, o Carlos Vinícius não consegue fazer a movimentação ali na região da pequena área, mas a Edna não marcou nada e o VAR também não chamou.
0: Chico Aiello, estamos aqui acompanhando esse movimento inicial do time do Grêmio, pressionando no início do segundo tempo, querendo a virada, hein?
2: Sim. Eu acho que o Belão deu uma desarrumada no time, tá? O time estava bem no primeiro tempo e essa entrada do Danilo Pereira aí e a saída do Edenilson deu uma desarrumada no time. O Grêmio é melhor nesse segundo tempo. Aquilo que o Grêmio não fez no primeiro tempo, já fez em 5 minutos.
0: Exatamente, vai dominando agora com o time do Botafogo, segurando a jogada, Alguinho deixando para Danilo, gira, faz o lançamento, Alex Telles, meio que na base do corta-luz, entregando ao Álvaro Montoro, pela ponta canhota, devolução feita Alex Telles, dentro da grande área, lado esquerdo, toma a frente do lance, Gustavo Martins, chega tirando pelo time do Grêmio, descola o lançamento errado, melhor pro Bota, agora com o Guinho, deixou bola novamente, Danilo Pereira, entregando o lance, agora na entrada da grande área, Júnior Santos, pela ponta direita, Vitinho, vai de uma grande área, descolou o cruzamento, segunda trave, é o segundo gol do Botafogo, Álvaro Montoro matou no peito, chutou e placou!

0: Botafogo!
1: Na roubada de bola, saída errada do time do Grêmio. O lance começou pelo lado esquerdo, evoluiu pela direita. Júnior Santos viu o corredor com Vitinho passando, descolando o cruzamento. A bola passa por todo mundo, sobrando na segunda trave com o Álvaro Montoro. Ele conseguiu ajeitar no peito e chutar. A bola ainda tocou no travessão antes de morrer no fundo das redes. É o segundo gol do Fogão! Segundo gol alvinegro! 7 minutos do segundo tempo, 7, segunda etapa, Álvaro Montoro, 10 na camisa, recoloca o Botafogo em vantagem.
0: Botafogo,
1: 1,
0: Grêmio.
1: Vamos de novo, vinheta Botafogo. Do Botafogo de novo aí, 2,
0: Grêmio,
1: 1, agora sim, Thalita Gitti.
2: 5 meses depois, ele também volta a marcar com a camisa alvinegra. Mas esse gol, 5 meses atrás, foi pela Copa Sul-Americana, porque o gol de hoje é o primeiro do Álvaro Montoro no Campeonato Brasileiro. Uma jogada lá pelo lado direito. E o Vitinho acertou o cruzamento. Ela passa pelo Arthur Cabral, que não consegue chegar, e fica com o Álvaro Montoro, que domina no peito, do lado esquerdo, e finaliza. A bola ainda bate no travessão antes de morrer no fundo das redes. Montoro faz. Botafogo 2, Grêmio 1.
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1: Chico Aiello, 8, segundo tempo, Fogão na frente de novo.
4: Pois é, no início do segundo tempo, em que o Grêmio era melhor, dominava o jogo, já tinha ameaçado o gol do Botafogo, e esse cruzamento do Vitinho, a Thalita disse que o Vitinho acertou o cruzamento, era pro Arthur Cabral, né? Só que passa pelo Arthur Cabral e encontra o Montoro, e o Montoro faz o gol. Que bom pro Botafogo ter achado esse gol logo no início do segundo tempo, quando o Grêmio era melhor na partida.
1: 2-1 para o Fogão, 2-1, Botafogo na frente, chegando a 35 pontos na classificação do Campeonato Brasileiro. O Fogão está de boa, está conseguindo uma vitória, ainda não tem treinador estreando, mas a gente sempre lembra aqui, já trouxemos essa informação ao longo da transmissão, né, Thalita? Tite Adenor Bach está aqui acompanhando, é o novo técnico do Botafogo.
2: É isso, Adenor Bach, o Tite está aqui acompanhando o duelo entre Botafogo e Grêmio, ele que chega para comandar a equipe do Botafogo até 2028. Ao lado do seu filho, Matheus Bach, auxiliar técnico e também do preparador físico, o Fábio Massaredian. Hugo.
1: É isso aí. Deixa eu mandar um abraço aqui, ó, pro nosso querido Cauê Vigilato. Ele é neto do Rinaldo, nosso querido Obama, completando um aninho de vida. Um grande abraço aí pro Cauê. Cauê Vigilato, um aninho de vida. Parabéns, muita saúde, muitos anos de vida. Botafogo no campo de ataque do Arthur Cabral, bola cruzada pelo lado esquerdo, bateu na zaga e o Everton foi lá e defendeu. Então, ó, completando aqui. Cauê, um abraço pra você, um aninho. Feliz de ver pra você. E um abraço também pra Natália Vigilante, ela tá lá na Serra Alta, lá em Santíssimo, ligada com a gente, valeu. Cauê e a Natália, obrigado, valeu pela audiência. Olha o time do Grêmio buscando jogada agora dentro da grande área, buscando também o lançamento, a bola foi direto ali pro domínio do goleiro Gabriel Batista, e eu confirmo a hora certa, são 8h46. Ligado no nosso timaço, você confere agora o tempo e o placar do jogo. 10, passados 10 do segundo tempo, 35 para o final da partida. E no placar do Futebol Globo CBN, Campeonato Brasileiro, é jogo atrasado, válido pela 21ª rodada da competição, aqui no estádio Nilton Santos. Confere aí.
0: Botafogo,
1: 2,
0: Grêmio,
1: 1. Tô vendo aqui agora na movimentação, o time do Grêmio vai mexer, hein, Thalita? Tô vendo aqui já jogador conversando com o Renato Gaúcho. Filipão tá ali só observando o time, que nesse momento tá perdendo. O Grêmio tá parando com 28 pontos e a situação é complicada. Mas o Grêmio já vai pra alteração. Vamos esperar ver quem vai sair aqui. Já teve o jogador tirando o colete, já tá de papo ali com o Renato Gaúcho. Vai entrar já já no time do Grêmio. Bom, 11 minutos de bola rolando neste segundo tempo. Botafogo na frente, 2-1. Danilo e Álvaro Montoro fizeram os gols, enquanto Giovanni Cabral marcou para o time do Grêmio, em cobrança de falta. O tricolor gaúcho tem a posse de bola, agora perdeu na dividida, agora se oferece. É Krovinovic, faz a inversão de jogada da direita, ela chega lá pelo lado esquerdo. Agora Giovanni Cabral dominou, voltou pela canhota. Caio Paulista olhou para a grande área, descolou, cruzamento, segunda trave, cortou de cabeça o Arthur Chaves. Chega na sequência, bola tocada para dentro da área. Bolguinho, atenção aí, mandando a bola para dentro da área. Aí é complicado. Volta pela direita. Agora Diego Caio abre jogada na ponta direita com o Pavão para cima da marcação do Chaves. Ele tenta dar o traço, conseguiu, levou na entrada da grande área, passando também pelo Arthur Cabral. A bola invertida da direita chega pelo lado esquerdo. Caio Paulista, tá tudo congestionado ali na defesa do Botafogo. Então, ó, já tem alteração aí no time do Grêmio. Com a camisa de número 99, é o Enamorado, hein, Thalita?
2: É isso, Enamorado vai ser a primeira alteração ali do interino. Felipão, claro, ali bem auxiliado pelo Renato Gaúcho.
1: Pois é, o outro já tá com a música, já ele vai providenciar.
2: Vai
1: providenciar.
4: Tá demorando. Tá demorando.
1: Eu sei.
4: Tá até demorando.
1: Só cuidado na hora de... Ai. Tá bom, eu confio. Segura a jogada, Caio pelo lado direito, ainda com o time do Grêmio trabalhando a posse de bola no campo de defesa, tá tentando sair lá de trás, segura o lance pela direita, bola chega na esquerda com Wallace. 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
1: A informação do gol, central da bola, gol de quem, Renan Moura?
5: 45 do segundo tempo, é gol da LDU. Estrada deixa tudo igual, 2-2. Ainda assim, o Palmeiras vai passando com esse empate. A LDU precisa de mais um gol para levar a decisão para os pênaltis.
1: É, quarta-feira de jogos eletrizantes aí nas competições internacionais. Copa Sul-Americana, tá dando Santos lá em BH. 3-2 pro Galo, mas é o Santos quem está se classificando. Está empatado o jogo lá no Equador e é o Palmeiras que está passando. Bom, ontem tivemos as classificações do Vasco na Copa Sul-Americana e do Fluminense na Libertadores. Teremos aí mais dois brasileiros. Será um garantia na Copa Sul-Americana com o time do Grêmio, ou, perdão, com o time do Atlético ou o time do Santos passando para a semifinal da Copa Sul-Americana. E Palmeiras e Corinthians, cada um defendendo o seu nesta noite de quarta-feira, com toda certeza. Busca a jogada agora com a tentativa do Botafogo pelo lado direito, vai cobrar o arremesso lateral, mas antes tem alteração. Fala, Thalita.
2: Sai o 77, o Giovanni Cabral, para a entrada do 99, Enamorado.
1: Bom, tá trocando um atacante por outro, né, Chico?
4: Exatamente. Não muda o time. Isso não muda o time. Sabe? O Grêmio tá perdendo o jogo, gente. 2-1 Botafogo, 50-1 Botafogo, é a mesma coisa pro Grêmio. Meu Deus do céu, que falta de criatividade.
1: Bom, vai chegando ali agora o time do Botafogo com a bola dominada pelo lado esquerdo no campo de ataque. Pela direita vai cobrar Vidiaçante pelo time do Grêmio, já cobrando, mandando a bola do campo defensivo com Gustavo Martins, segurando a jogada agora para cima da marcação. Abre o lance pelo lado esquerdo, segura o lance, aparece o Pavon, é que está deslocado agora com a entrada do Enamorado. O Pavon estava caindo pela direita, já está lá do lado esquerdo, bola tocada no campo de defesa agora com Wallace recebendo o toque. Vidiaçante no campo de defesa pelo lado direito, o time do Grêmio trabalhando a posse dela. O time do Botafogo só esperando para, quem sabe, encaixar um contra-ataque. Aparece pelo lado direito, é o Diego Caio tocando pro Enamorado, aberto pela ponta direita, descolou o cruzamento para dentro da grande área, buscando Carlos Vinícius, fez a caca, arbitragem, não marcou a falta, deu vantagem pro time do Bota. O Guinho rolando bola para Danilo, ainda na direita, buscando o lance pelo lado esquerdo, aparece na altura da intermediária defensiva, deixando mais atrás com Alex Telles, faz o toque mais atrás. Danilo trabalha a jogada agora com Arthur Chaves, dominando pelo time do Botafogo, segura novamente, campo de defesa agora pelo lado direito, fica com ela dominada, é com a posse dela. O time do Botafogo tem o domínio, lançamento lá na frente, chega apenas tranquilo ali com o goleiro Everton fazendo a dominada. A informação do gol, central da bola, gol de quem? Fala, Renan.
5: Gol da LDU. Estrada de novo de cabeça, 48 do segundo tempo, 3 para a LDU, 2 para o Palmeiras. A decisão da vaga, o adversário do Fluminense, tá indo para os pênaltis, Hugo.
1: É, olha aí, o Palmeiras se complicando, mas ainda tem decisão por pênaltis com vitória de por um gol de diferença da LDU. A gente falava aqui ao longo da nossa programação, né, Chico? 1-0 só em São Paulo, era pouco. Isso,
4: exatamente. Foi pouco. E vai sofrer agora e vai ter que ganhar os pênaltis, hein?
1: É isso aí. Vamos ver se vai realmente terminar com a vitória da LDU 3-2, ou se o Palmeiras chega ao gol de empate, ou se a LDU faz o quarto gol e elimina o Palmeiras. Enfim, é um jogo difícil, sim, lá em Quito, e o Palmeiras está sofrendo. Aqui, o Botafogo está tranquilo, vencendo pelo placar de 2-1. Os gols marcados pelo Danilo e pelo Álvaro Montoro vão dando ao Botafogo 3 pontos no Brasileirão. Todo mundo observado pelo Tite, o novo técnico do Botafogo, está bem aqui pertinho da gente, em uma das cabines do estádio Nilton Santos, olhando, já fazendo aí as primeiras observações do time que ele vai treinar. Olha o time do Grêmio na bola tocada na grande área, acabou se oferecendo. Carlos Vinícius pegou a sobra, bateu de canhoto e o Gabriel Batista defendeu. Defesa do Fogão deu uma cochilada aí, Tata.
2: É, a finalização primeiro foi do Noriega, ela até desvia ali na defesa, mas sobra com Carlos Vinícius pelo lado esquerdo com liberdade para a finalização. Mas a defesa do Gabriel Batista tranquila ali para impedir o empate do Grêmio.
1: 17 minutos passados no segundo tempo, né, na defesa do time do Grêmio. O Wallace trabalhando, deixou jogada agora pelo lado direito novamente, ainda com o Diego Caetano fazendo o lançamento, chega com o enamorado, tempo de ataque pelo lado direito, 99 na camisa, rolando mais atrás agora com o Diego Caetano, infiltrado, tenta a jogada agora, pedindo ali o Krovinovic, fez o toque novamente, campo de defesa, aparece novamente para fazer a dominada o Wallace pelo time do Grêmio. Ela chega agora no lançamento do Vidiassante pelo lado esquerdo, aparecendo também o Caio Paulista. Quase 18 minutos de bola rolando neste segundo tempo. Já vem aí Bright White. É isso, Thalita?
2: Ele mesmo, camisa 22. Vai ser a segunda mexida do Filipão.
1: Bright White aí, ó. É do Filipão? É do Renato? É do Filipão? É do Renato? Ou é do Filipão, hein, Tatá?
2: É dos dois. Um oficialmente, o outro ali nos bastidores, que a decisão é muito mais do Renato do que do Filipão.
4: A decisão é do Renato. É porque o Renato não pode oficialmente comandar. E aí o Filipão fica ali dizendo, né, que ele é o técnico. O Renato não pode assinar súmula, ainda não pode, né, assinar súmula como técnico. Mas a decisão já é do Renato.
1: Ah, com toda certeza, com toda certeza. Os jogadores, inclusive, quando tiram o colete para entrar, vão ali conversar com o Renato, né? Que é o novo treinador do time do Grêmio, a gente sabe, né? Ele assumiu, vai ser o substituto do Luiz Castro, que foi demitido. Luiz Castro, que é ex-treinador do Botafogo, também foi especulado aqui, assim como o Renato, né, Thalita?
2: É, assim, mas a especulação do Renato foi muito maior do que a especulação do Luiz Castro. O Renato foi muito mais consistente a possibilidade do que o Luiz Castro. O Luiz Castro foi de uma parte muito pequena do clube associativo, né, de pessoas que fazem parte do clube associativo aqui no Botafogo, que nesse momento é oficialmente quem está coordenando o clube. O Renato foi muito mais consistente, essa possibilidade de uma proposta, o Luiz Castro passou assim por perto, mas não chegou a ter uma consistência, Hugo.
1: É, o Luiz Castro fez um trabalho muito ruim no Grêmio e acabou demitido depois da derrota para o Vasco, 2-1 no final de semana. Danilo Pereira rouba a bola pelo lado esquerdo, invade a grande área, caiu, pediu pênalti, a árbitra Edna deu a falta do Danilo. Foi isso, Thalita?
2: Foi isso, ela deu a falta do Danilo. O impedimento, não sei, eu não entendi, a Edna é meio confusa ali na marcação, ela marcou
1: pois
2: uma
1: é,
2: falta
1: pois
2: Grêmio.
1: É.
2: Agora sim, a falta que ela viu, eu não sei, só se ela viu o impedimento, porque ela levantou o braço na sequência como se fosse, como se estivesse assinalando o impedimento ali do Danilo. Jogadores, claro, estão reclamando bastante, mas a bola é a favor do Grêmio.
1: Bom, a pouca clareza da Edna nos movimentos que faz prejudicam sim o entendimento, mas trazem um prejuízo muito maior para ela mesma, né, Chico?
4: Totalmente, e foi pênalti, né, gente? Foi pênalti, eu não vi nada pra diferente do pênalti. Eu até agora não vi nada diferente do pênalti. Nada diferente. Eu não sei o que a Edna marcou, gente. Meu Deus do céu. Tá mal a Edna hoje, hein?
1: Ela, tá assumindo a responsabilidade. Ela tá confirmando a falta do jogador do Botafogo, que pra mim simplesmente não existiu, Chico.
4: Tô contigo nessa. Eu não consegui ver nada diferente do pênalti a favor do Botafogo. Nada diferente, nada mesmo.

0: 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Campeonato Brasileiro é jogo atrasado, válido pela 21ª rodada aqui no estádio Nilton Santos. Confere aí.
1: Botafogo
0: 2 com gols de Danilo e Álvaro Montoro.
1: Grêmio
0: 1, Giovani Cabral. Vai para a cobrança do direito lateral, é o time do Grêmio pelo lado direito, buscando jogada, agora descendo novamente na matada no peito, aparece para fazer a proteção com o time do Grêmio atacando novamente pela direita, aparece para fazer ali o toque novamente, Diego Caetano recomeçando a jogada do campo de defesa com o Wallace abrindo pelo lado esquerdo, descolando o lançamento, rasteiro, abre o lance pela canhota, Pavon está dominando, não teve espaço para evoluir na jogada, Vitinho veio na marcação, a bola aparece com Caio Paulista recomeçando tudo, Gustavo Martins está pedindo pelo lado direito, o toque foi para ele, 22 minutos. Do segundo tempo, 22 segundo tempo, Chico Aiello e o jogo.
2: Bom, o Botafogo agora baixou as linhas para atrair o time do Grêmio. E já já o Belão vai ter que mexer no ataque, tá? Vai ter que mexer no ataque. Só que ele olha pro banco de reservas e tem o Vidalba, né, gente? É isso que ele tem, jogador que tá marcado já pela torcida. Mas não tem saída. O Arthur Cabral tá cansado, Júlio Santos tá cansado. Ele vai ter que mexer no ataque, não tem jeito.
0: Cruzamento do Montoro da esquerda, a bola vem na direita com Cabral de cabeça tocando para fora. A informação do gol, central da bola, Renan Moura, gol de quem?
3: No último lance, gol do Atlético Mineiro. Cuejo, 4 para o Galo, 2 para o Santos. Também teremos pênaltis. Copa Sul-Americana na Arena MRV. Nesse exato momento, começam os pênaltis também em Quito. Primeiro gol do Palmeiras, Vitor Roque, Hugo.
0: Vou te chamando aí, Renan. Vou te chamando aí pra gente informar com um intervalo mais curto aí, porque essa situação define adversário do Fluminense na semifinal da Libertadores e é um time brasileiro na Copa Sul-Americana, que pode ser adversário do Vasco numa eventual decisão lá em Barranquilha. É, meus amigos, emoção nas decisões de vagas nesta noite de quarta-feira aqui no Nilton Santos. O Grêmio vem ao ataque, cruzamento para dentro da área, chega tirando Arthur Chaves de cabeça, a bola se oferecendo agora com Danilo, intermediária defensiva, descolando o lançamento para a corrida do Danilo Pereira, chegou o Everton de cabeça, tirando pelo time do Grêmio, vai afastando agora com a bola dominada pela direita, não teve a sequência, o Enamorado aparece na defesa do Botafogo, o jogador que é o Arthur Chaves para recuar, para o goleiro Gabriel Batista, tirando tudo lá de trás. 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
0: E em Quito, Renan, como é que está a situação do Palmeiras, Renan Moura?
3: Gol agora do Deverson, converteu, batendo bem no canto, tudo igual, 1-1. Maurício é o próximo cobrador.
0: Portanto, aí, ó, duas cobranças, uma para cada lado, Palmeiras converteu, a LDU também. Aqui vem o time do Grêmio buscando jogada agora pelo lado esquerdo, é com o jogador Noriega fazendo lançamento, Pavon, mais atrás, ele recolhe com o pé direito, ameaça a inversão, conseguiu ainda no campo defensivo, com a bola dominada, vem Gustavo Martins pedindo jogada mais pelo lado direito, agora com o Diego Caetano, pede o Wallace também pela canhota, a bola passa pelos dois, sobrando agora pelo lado esquerdo, campo de ataque com Vidia Sante, aparece mais atrás para recolher o lance, de pé direito, ameaça o lançamento de canhota, começa a jogada com o Wallace na esquerda de defesa do time do Grêmio, buscando novo bloque, ainda com passe feito, aparece Vidia Sante lançando, aparece no meio o jogador Noriega, invertendo a jogada, tentando agora por baixo, o Botafogo vem para a roubada com o Guinho, ela sobra, Álvaro Montoro arrancando, se mandando na velocidade, no toque, no pique, no toque, na altura da intermediária, faz o lançamento para Danilo, dominando o pé esquerdo, entregou a Danilo Pereira, invade a grande área, vai fazer o terceiro, corta por baixo a zaga do Grêmio, e olha, o corte do Gustavo Martins foi providencial, porque o Botafogo ia chegar em inteiro para fazer o terceiro gol, hein, Thalita?
5: Ia chegar, o passe do Danilo Santos era mais pro Danilo Pereira, mas ele dormiu no lance, o Júnior Santos não, ele tenta chegar vindo da direita e aí o Gustavo Marques Martins consegue fazer bem ali o corte para impedir a chegada perigosa do jogador camisa 7 do Botafogo. Daqui a pouquinho, Marçal, na equipe alvinegra.
0: Já já, alteração no fogão, aqui 25 minutos e meio. E no Equador, fala Renan Moura, Palmeiras e LDU, pênaltis, diga lá.
3: Lucas Rodrigues já desperdiçou um pênalti para a LDU. E Piquerez converteu, por enquanto, 3-1 para a equipe do Palmeiras.
0: Muito bem, Renan Moura está acompanhando tudo, daqui a pouco vai trazer informações também sobre a decisão, quem é que vai para a semifinal da Sul-Americana, Atlético Mineiro ou Santos, 4-2 lá em BH, 2-0 para o Santos na Vila Belmiro, vamos ter pênaltis também nesse confronto, 26 minutos já já.